Nosso olá a todos, o nosso muito boa noite a você que está acompanhando o canal da Web Rádio Amigo Espiritual, também todos os nossos parceiros de retransmissão, os queridos amigos que estão passando aqui embaixo da janete aqui. Tem um banner passando todos os canais onde está sendo reproduzida essa transmissão simultânea. O nosso abraço a esses amigos, a você que já está deixando comentário aí. Vai separando uma pergunta, a tua impressão sobre o Evangelho, que a gente já já vai trazer o teu comentário após o início desse, que é um programa muito especial ao nosso coração, porque ele nos aproxima dessa essência, a essência que sustenta todo e qualquer trabalho espírita. E eu vejo assim, eu vejo o Evangelho segundo o Espiritismo como um sustentáculo, uma luz, um farol a iluminar as nossas vidas. E você está sendo convidado a fazer esse compartilhamento conosco nessa noite, né, para que a gente possa de alguma forma darmos um passo na direção do Cristo, e quando a gente se aproxima do Cristo, também de Deus. Eu vou passo agora esse momento a saudar a todos vocês, o Valdir e a Janete que está conosco também, e fazer a descrição da nossa tela. O Valdir e a Janete também abraçam vocês nesse instante, e a gente descreve esses três quadros que compõem a nossa tela. Eu, André Carlos, estou no quadro superior esquerdo. Eu sou um homem de pele branca. Eu estou usando óculos e também uma camiseta de cor vermelha. No meu colo tem um violão e atrás de mim alguns livros, um quadro de Maria de Nazaré e alguns objetos pessoais, como girassóis. No quadro superior direito, nós temos o Valdir da Rosa, que é um homem de cabelo curto, né? Ele tem a pele morena, ele usa um óculos sem armação. Está usando um fone desse tipo intra-auricular, uma camiseta de cor, eu acho que é um rosa claro, e atrás dele nós temos uma parede branca apenas. E no quadro de baixo, nosso último e terceiro quadro, nós temos a Janete da Rosa, que também é uma mulher de cabelo castanho claro, está usando um óculos com armação de cor marrom. Ela está usando uma roupa vermelha e também branca e preta, tem alguns detalhes, bem colorida. E atrás dela uma parede branca também. Então, quero mais uma vez agradecer a esses parceiros que estão passando no banner, que são os queridos que nos ajudam na divulgação do Espiritismo, nessa busca que temos de nos aproximar do Evangelho segundo o Espiritismo. E eu convido você a esse momento, um momento de música, né? A gente está com a proposta desse ano de trazer o Evangelho no lar. A música espírita também é sempre muito bem-vinda no Evangelho, ajuda a harmonização, seja ela feita com instrumento, ou seja você escutar, né, um áudio de um artista espírita, vai te ajudar a entrar numa sintonia especial para esse momento do Evangelho no lar. E hoje eu separei aqui uma música para vocês que se chama Aleluia, e ela é de Elizabeth Lacerda. É uma música que realmente me fez pensar muito no momento conturbado e conflituoso que nós estamos vivendo, né? Até mesmo porque tem uma parte dessa música que fala: sai o ódio, entra o amor, vai a guerra, nasce a flor, então cantaremos aleluia.

0: A NET, eu acho que o André teve algum problema.
1: Caiu,
0: Eu
1: né?
0: acho que podia começar a fazer a leitura.
1: Então vamos lá. Boa noite, amigos. Vamos ao nosso evangelho. Nós estamos no capítulo 11, Amar o próximo como a si mesmo. Hoje nós começaremos com a lição A Lei de Amor. O amor resume inteiramente a doutrina de Jesus. Pois o sentimento por excelência e o sentimento são os instintos elevados à altura do progresso realizado. Esse é um ponto de partida, o homem só tem instinto, mas avançando e corrompido. Só tem sensações, instruído e purificado. Tem sentimentos, e o amor é o requinte do sentimento. Não o amor no sentido vulgar da palavra, mas este sol interior que condensa e reúne em sua ardente fornalha de todas as aspirações e todas as realizações sobre-humanas. A lei de amor substitui a personalidade pela fusão dos seres e anula as misérias sociais. Feliz aquele que, ultrapassando sua humanidade, ama com imenso amor a seus irmãos de sofrimentos. Feliz aquele que ama, pois não conhece nem a angustia a alma, nem a miséria do corpo. Seus pés são leves e vive como transportando fora de si mesmo. Quando Jesus pronunciou essa palavra divina, amor, ela fez estremecer os povos e os mártires. Ébrios de esperança, desceram ao circo. O Espiritismo, por sua vez, vem pronunciar uma segunda palavra do alfabeto divino. Estai atentos, pois essa palavra levanta a pedra dos túmulos vazios e a reencarnação. Triunfando sobre a morte, revela ao homem deslumbrado seu patrimônio intelectual. Não é mais aos suplícios que ela o conduz, mas à conquista de seu ser, elevado e transfigurado. O sangue resgatou o espírito e hoje o espírito deve resgatar o homem da matéria. Eu disse que, no seu início, o homem só tem instinto, portanto, aquele que é dominado pelos instintos está mais próximo do ponto de partida do que do objetivo. Para avançar rumo ao objetivo, é preciso vencer os instintos em prol dos sentimentos. Isso é aperfeiçoar estes, sufocando os germes latentes da matéria. Os instintos são a germinação e os embriões do sentimento. Carregam consigo o progresso, como a semente encerra o carvalho. Os seres menos avançados são os que, não se despojando de sua crisálida, senão aos poucos, permanecem escravizados ao instinto. O espírito deve ser cultivado como um campo. Toda a riqueza futura depende do trabalho presente, que acima dos bens terrestres, leva-nos à glória, à elevação. E será então que, compreendendo a lei de amor que une todos os seres, procurareis nela os suaves prazeres da alma, que são o prelúdio das alegrias celestes. Que assim seja.
0: Que assim seja.
2: Que assim seja. Obrigado, querido amigo. Nós caímos aqui na conexão bem rapidamente, mas eu penso que tenha dado tudo certo. Quando eu vi, já
1: Tudo
2: estava
1: certo.
2: fora do ar. Agora, voltando ao ar, falando de A Lei do Amor. Que maravilha, gente. Eu comentava nos bastidores que, para mim, esse capítulo e esse item do Evangelho é muito especial, né? Porque aí estão as leis universais expressas, né? Pela boca, pela presença amorosa de Jesus. E quando o Evangelho segundo o Espiritismo nos traz essa ideia de que o homem, né, no princípio tem instintos e depois vai aprimorando a ponto de ter mais sentimentos, né, a gente fica pensando o quanto ainda a matéria ou a materialidade ainda exerce uma força tão intensa sobre nós, a ponto de que muitas vezes o instinto ele nos doma, né? Nos toma. E é necessário, com o tempo, que o amor tome conta de todas as coisas. Inclusive, eu não tenho como jamais me afastar dessa ideia que o Evangelho trouxe aqui de que a reencarnação é o amor de Deus expresso para nós. Porque já pensou, gente, quantas respostas nós temos com a reencarnação? Então, esse amor divino expresso em compreensão da vida. Hoje, nós, como espíritas, temos as condições de podermos compreender alguns fenômenos que talvez passam despercebidos às pessoas mais inteligentes aqui, que habitam o nosso globo. E a gente, tendo essa ciência, esse conhecimento, nos possibilita também nos precaver, nos possibilita colocar em guarda quanto a tantos os descaminhos, os desatinos, as incoerências que talvez podem nos afastar dessa lei tão maravilhosa que deve regir a lei de todo, a vida de todos, que é a lei de amor. Por que deve? Porque é a nossa finalidade, a felicidade. Quando nós nos aproximarmos dessa lei de amor, a felicidade ela estará muito mais presente nos nossos dias. Seremos espíritos mais não somente conscientes, mas também usufrutuários das bênçãos do nosso Pai. Hoje, se a gente não usufrui de todas as bênçãos do Criador, é porque nosso coração, ainda endurecido, se afasta dessa lei tão maravilhosa que é a lei de amor. E quando a gente percebe a presença espiritual em nosso lar, quando a gente percebe a presença espiritual lá no centro espírita, a gente sente realmente esse acolhimento, esse amparo e a certeza de que toda e qualquer tarefa é ladeada por esses amigos espirituais. Então, essa lei de amor está em todo lugar. Não apenas no plano físico, mas também no plano espiritual. A lei de amor está no teu lar. Basta que nós consigamos, de alguma forma, permitir que essa lei de amor ela age em nossas vidas. Se tem alguma coisa que não está fluindo, pensa bem. Pensa se está alinhado, né, a essas diretrizes de amor, de paz e de renovação que nos é permitido conhecer através das leis da reencarnação e essa lei maior que rege a todos os seres, a lei de amor. E eu, quando falo da lei de amor, eu falo com o coração apaixonado, viu, gente? Vocês vão sentir. Porque é algo que realmente fez toda a diferença no Espiritismo para mim. E eu comentava com o Valdir que cada palavra desse capítulo é como se estivesse gravado com muita força, né, dentro dos arquivos da minha alma. Porque realmente isso faz sentido, gente. Não sei, o que essas palavras causam de impressão a você, mas a mim elas me fazem até estremecer de alegria por saber que há um projeto de amor para sua vida. Sim, existe um amor infinito que está te ladeando na existência e te possibilitando crescer como espírito. E isso nos enche de esperança de dias melhores, nos enche de esperança de que há um amparo e que esse amparo está conosco. E assim a gente começa o Evangelho no Lar. Eu trouxe minhas impressões aqui. O Valdir vai trazer algumas impressões também. E na sequência, o Valdir já pode trazer também a nossa história, né? Nós temos histórias infantis que fazem tão bem a
1: Tem
2: nossa coração.
1: história sim hoje também.
2: É isso! E até eu estava falando aqui em casa, Valdir e Janete. Sim, sobre a historinha. Aqui nós abrimos um livro hoje e falava sobre por que que a da turma da Mônica, né? Por que que o Franjinha é tão inteligente, né? Pode ter uma história lá de reencarnação. Por que que o Cascão tem tanto medo de tomar banho? Tem também uma história envolvendo a reencarnação. Por que que a Magali come demais, né? Pode ter aí uma história e claro, histórias infantis que nos fazem pensar sobre nós mesmos, né? Sobre os nossos traumas, sobre as nossas frustrações e tudo que está na nossa reencarnação. Mas é isso. Eu vou passar para o meu querido amigo que vai trazer suas impressões aí, Valdir.
0: Boa noite, meus irmãos. Eu estava meditando sobre essa lição do Evangelho e me recordei de uma questão lá no Livro dos Espíritos, é a questão 938, quando Kardec fez um questionamento. A vivência do amor é apenas uma necessidade passageira ou algo a que nós estamos fatalmente destinados. E na nota explicativa, né, do Livro dos Espíritos, temos algumas considerações de Allan Kardec. Olha que interessante, André. Ele diz assim: a natureza deu ao homem a necessidade de amar e de se sentir amado. Um dos maiores prazeres que lhe sejam concedidos na Terra é o de reencontrar corações que simpatizam com o seu e que lhe dá as premissas de uma felicidade que lhe está reservada no mundo dos espíritos perfeitos, onde tudo é amor e benevolência. Né? Essas palavras, elas estão intrinsecamente associadas a uma de muitas definições de que seja o amor, né, André? Sentimento que impele as pessoas para aquilo que lhes afigura belo, digno e grandioso. Ou seja, né, tudo aquilo que é de nobre, tudo aquilo que é belo em nossas vidas. Né? Então, né, se nós todos estamos fatalmente destinados à vivência desse sentimento belo, digno, um sentimento grandioso, porque se assim não fosse, né, não nos impulsionaria a benevolência. Essa lei nos impulsiona a esse sentimento, nas nossas escolhas, nas nossas atitudes. Então, torna-se imprescindível o conhecimento, né, das suas várias possibilidades, bem como das virtudes, né, que a cercam. Então, é tão belo, André, que o nosso Pai Criador, né, ele enviou na Terra, à Terra, uma carta viva do amor que foi Jesus, né? Em todo o seu messianato, em toda a sua passagem pela Terra, foi uma demonstração de amor. Por isso que no Evangelho, né, eles falam ali que está certo que essas palavras, né, levantam as lápides do túmulo, né? Algo novo para a humanidade, o amor. E ninguém falou de amor com tanta beleza como Jesus, porque ele foi a exemplificação desse sentimento, né? E ele é um exemplo para nós daquilo que nós devemos seguir. Então, André, tudo que nós temos, eu volto a resumir novamente, então, tudo que nós temos de bom, de belo dentro de nós, né? Tudo que nos aproxima da divindade é graças, né, a essa herança divina.

0: É isso aí, meu amigo. Lembrei de tantas
1: E a
0: coisas legais aqui, né?
1: historinha,
0: Pode falar, meu genético.
1: a historinha de hoje é um amor muito simples, mas é um amor muito tocante. E a história é assim, é um autor desconhecido. Peguei na internet. Mas nem um sabonete. Um garoto pobre, com 12 anos de idade, vestido e calçado de forma humilde, entra na loja, escolhe um sabonete comum e pede ao proprietário que embrulhe para presente. É para minha mãe, diz com orgulho. O dono da loja ficou comovido diante da singeleza daquele presente. Olhou com piedade para o seu freguês e, sentindo uma grande compaixão, teve vontade de ajudá-lo. Pensou que poderia embrulhar junto com o sabonete comum algum artigo mais significativo. Entretanto, indeciso, ora olhava para o garoto, ora para o artigo, os artigos que tinham na sua loja. Devia ou não fazer? O coração dizia sim. A mente dizia não. O garoto, notando a indecisão do homem, pensou que ele tivesse duvidado de sua capacidade de pagar. Colocou a mão no bolso, tirou as moedinhas que dispunha e as colocou sobre o balcão. O homem ficou ainda mais comovido quando viu as moedas, de valor insignificante. Continuava seu conflito mental. Lembrou da sua própria mãe, fora pobre e muitas vezes em sua infância e adolescência também desejara presentear sua mãe. Quando conseguiu o emprego, ela já havia partido para o mundo espiritual. O garoto, com aquele gesto, estava mexendo na profundeza dos seus sentimentos. Do outro lado do balcão, o menino começou a ficar ansioso. Alguma coisa parecia estar errada. Por que o homem não embrulhava logo o sabonete? Impaciente, ele perguntou: Moço, está faltando alguma coisa? Não, respondeu o proprietário da loja. É que de repente me lembrei da minha mãe, que morreu quando eu ainda era muito jovem. Sempre quis dar um presente para ela, mas desempregado, nunca conseguiu comprar nada. Na espontaneidade de seus 12 anos, o menino perguntou: Mas nem um sabonete? O homem se calou, refletiu um pouco e desistiu da ideia de melhorar o presente do garoto. Embrulhou o sabonete com o melhor papel que tinha na loja, colocou uma fita e despachou o freguês, sem responder mais nada. A sós, pôs-se a pensar. Como é que nunca pensara em dar algo tão pequeno e simples para sua mãe? Sempre entendera que presente tinha que ser alguma coisa significativa, tanto assim que minutos antes sentia piedade da singela compra e pensara em melhorar o presente daquele garoto. Comovido, entendeu que naquele dia tinha recebido uma grande lição. Junto com o sabonete do menino, seguia algo mais importante e grandioso, o melhor de todos os presentes, o gesto de amor. Lindo, né? Lindo.
0: Linda, amiga. Nossa, essa história me fez lembrar um vídeo na internet que eu vi uma vez sobre uma pessoa que queria presentear sua mãe também. A gente realmente acha que o presente tem que ser alguma coisa que seja caro, né? E na verdade, hoje eu estava escutando também uma frase do Carpinejar, né? Ele tá, na verdade, um vídeo dele, né? Ele é um escritor bem reconhecido aqui no Rio Grande do Sul. E ele trouxe uma ideia de que a gente quer viver o momento inteiro, né? Uma janta, alguma coisa significativa. E muitas vezes nós não damos valor a esses momentos que são os momentos quebrados, né, do dia, que são as moedas do dia a dia. E até ele comenta, né, que se a gente juntar todas essas moedas no final da nossa existência, nós vamos ver o quanto bem é possível.

0: que seja feito. Eu falo de moedas porque é possível, por exemplo, visitar uma pessoa em 20 minutinhos, presentear com uma flor que você viu na rua e você pegou aquela flor que estava no chão ali, né? É claro que não estou incentivando a depredação do patrimônio público, claro, estou fazendo uma brincadeira aqui, mas uma flor no campo, né? Imagine o campo, não na área pública. Você pega uma flor do campo, um lírio do campo e entrega para alguém, né? E isso pode ser muito significativo para a pessoa. Pode significar tudo. E se a gente juntar esses trocados, né, do afeto que a gente vai buscando realizar durante a nossa existência, isso faz toda a diferença no final, tenho certeza. E eu não sei você, mas eu, para mim, aqui na minha existência, os afetos são um grande desafio, gente. Um grande desafio. A gente vive muitas vezes dizendo que não tem tempo, mas na verdade não é a quantidade de tempo, né, que importa, mas sim a qualidade. A gente sabe disso, né? Mas entre saber e praticar existe na verdade, um caminho muito grande a ser percorrido. E essa história me fez lembrar isso, viu, Janete? Muito linda a história. Eu acho que é riquíssima para que as crianças possam também entrar, né, nessa sintonia da importância de você oferecer aquilo que você tem, pode ser pequeno, né? Mas tem uma importância muito significativa o pequeno que você oferece. E é como eu comentei, né? Saber, nós sabemos. Agora, entre saber e praticar existe um caminho, não é, Valdir?
1: Com certeza, né? A singeleza do gesto do garoto, a demonstração de reconhecimento, né? Pela sua mãe, na simplicidade. É uma história tão bela, tão simples. É um exemplo, né? Como o André mesmo falou, de como nós temos em todos os momentos da nossa vida, né? A oportunidade de exercer esse sentimento do amor. Não só nas coisas grandiosas, mas nas pequenas demonstrações do dia a dia, né? No nosso, como, nos nossos maiores desafios, né, André? Dentro dos nossos lares, né? Da família, com gente queridos, né? Então, ali se apresenta essas oportunidades, que não tem um custo elevado, né, André? Não custa uma moeda cara a questão de se doar pelo outro, né? De emprestar o ombro, de ouvir, né? Alguém está em necessidade, exercer o sentimento do amor em atitudes, né? Numa ação de auxílio àquelas criaturas que vivem nessa mesma embarcação que nós vivemos, que é, né? A terra, a sua vivência de provações, de expiações e dificuldades. É tão bela essa lição e tocou profundamente em nossos corações, né? A oportunidade
2: Impressionante.
1: De exercitar esse sentimento, né, nas pequenas coisas, né? Talvez nem precisa ser, né, André, né, ou Janete, né, em presente, mas nos gestos, né, nos nossos gestos do dia a dia.
0: É isso mesmo. Mas eu vou chamar agora os nossos queridos todos que estão conectados conosco. São muitas pessoas que já estão colocando aqui as suas impressões. Eu quero trazer um abraço generoso para a querida Marcinha, né? A Marcinha que acompanha quase sempre o Evangelho aqui com a gente. Eu nunca vi a Marcinha até, e é uma das primeiras a comentar. Então, um cheiro na alma para ti, querida. Muita luz na tua jornada, muita paz no teu lar também. A Jane Claire Campodônico. Boa noite, gratidão a Deus por tudo. Vamos agradecer, né? Gratidão a você, querida. Gratidão a todos que estão contigo também, viu, querida? Tua família toda que seja possa estar sendo envolvida por amor e paz. Nós temos aqui a Itaçuza, que nos traz um boa noite, que a paz nos envolva de Santo Antônio das Missões. E a Itaçuza também está conosco desde o comecinho, né? Valdir, manda um abraço para a querida Roberta.
1: Um grande abraço, Roberta. A nossa alegria de tu estares presente conosco nesse evangelho, nesse domingo. Que Jesus e os nossos benfeitores espirituais, né, possam levar até ti, a tua família, tudo aquilo que tu almeja, tudo aquilo que tu precisa, minha irmã. Que Deus te ilumine e te abençoe nessa noite.
0: A querida Roberta está em Alagoas. Também nós temos a Juscelia, Valdir. A Juscelia está lá em Minas Gerais, sempre conosco também, comentando, participando. Manda um abraço para a Juscelia.
1: Um grande abraço, Juscelia. Receba em teu coração o nosso abraço fraterno, o nosso carinho e as nossas vibrações de amor, minha irmã.
0: Janete, a Larissa chegou com a gente aqui também, ó.
2: A Larissa, boa noite. Muitas bênçãos a todos e a todas. Gratidão por mais um domingo de Evangelho no Lar. Gratidão é nosso, Larissa. Tudo de bom para você.
0: Também Severino. Bento.
2: Boa noite a todos. Ele está em Aracaju.
0: Isso, um abraço a você, Severino. Um abraço a Gisela Beltrame, que também está com a gente. Querido José Madeira. Um abraço para você também, Carolina Fernandes, lá de Alegrete. Um cheiro para você, para tua família, que muita paz possa envolver o teu lar. Hoje e sempre, viu, querida? E a Jane Ortiz também, ó, agradecendo. Nós que agradecemos a tua companhia. Com muita gratidão, a gente abraça também a nossa Nilda. Está como Paula Fagundes, que é a nossa Nilda, querida, aqui também, estudante da Associação Espírita José Ferreira de Moraes. E agora eu passo alguns comentários que você está trazendo para nós aqui sobre essa lei de amor, né, que encanta os nossos corações. O Severino traz isso, ó. O amor é a essência da vida que nos faz progredir e crescer. Essência da vida, muito bem lembrado, né, Severino? Se a gente olhar uma planta crescendo, né, dá para dizer qual é a outra força que faz uma planta crescer, né? Os estudiosos ficam estudando como é que a vida funciona e aí fica tentando entender a planta, corta aqui, olha ali, mas na verdade o que faz ela se desenvolver, a gente tem uma ideia, né? Que é essa essência da vida, é o amor que faz com que essa planta progrida. Eu dei um exemplo aqui, né? Mas se a gente olhar as relações humanas, o quanto a gente cresce em cada período da nossa existência, eu quero que você aí faça um desafio aí agora. Por exemplo, se você é pai ou é mãe, pensa como é que você era antes. E pensa como é que você está agora e você vai ver o progresso que você deu, o salto que você deu na sua existência. Se você antes não tinha uma faculdade, hoje você tem, pensa o salto de desenvolvimento que você teve na sua vida. Então a gente vai pensando assim, que isso é tudo obra do amor, não é, Severino? Muito bem lembrado aí a tua frase, trazendo como o amor como uma essência. E essa essência faz com que tudo cresça, progrida, né? Linda, linda mensagem, meu querido amigo. Eu quero abraçar também a Denilza Bezerra, que está conosco, nos dando aqui o seu abraço. E eu vou trazer um comentário do Severino aqui para o Valdir comentar, viu, Valdir? Eu vou ler para você. O Severino fala, quando Jesus pronunciou a palavra amor, as escrituras sentiram o bálsamo vitalizador. Veja só.
2: As criaturas sentiram.
0: As criaturas, isso mesmo.
1: Né, com certeza, né? Nosso irmão Severino consegue sintetizar, né, com uma beleza e claridade essas lições do Evangelho. Né? É como eu me referi agora há pouco no comentário, e é tudo aquilo de nobre, de belo, né, que nós podemos almejar, ele nasce desse sentimento, né, que está em germe dentro de nós e que nós vamos desenvolvendo ele, porque nós viemos do amor, né, nós viemos da luz, né, do nosso Pai Criador, e esse sentimento, eu resumiria assim, é tudo aquilo que enobrece o ser humano, é tudo aquilo que o aproxima da sua natureza divina, com certeza, meu irmão.
0: E nós temos um comentário também da Jane Claire. A Jane Claire traz para nós, penso que um dia a lei de amor fará casa permanente em nossos corações, mas por enquanto estamos em evoluções diferentes, E nos trabalhando e fazendo esforços para domar as nossas más tendências. É isso mesmo, querida. A gente vai se aproximando e com certeza fará casa permanente, né? O amor será casa permanente em nossos corações. A gente vai crescendo à medida que a gente vai se desafiando na existência. Muito bem lembrado, querida amiga. E tem um pessoal lá na Web Rádio Fraternidade comentando também, os queridos. Vejam só. Aqui tem a Lígia Von Grohl, que está nos abraçando, a Eliane Longo, a Concé Maria também está conosco, o Daniel Rosa, que está lá em Goiânia, em Goiás, e também a Ana Lúcia, que está lá em Sergipe. Nosso abraço a você, Ana Lúcia Sobrinho, Também o Daniel da Rosa comenta aqui: cada um reencarnando num grau evolutivo, e o maior esforço em sublimar a sensualidade traz melhor pureza no exercício do amor, irmanando no bem comum a todos. Melhores na próxima reencarnação. É isso mesmo, querido amigo. Essas energias, né, todas elas, tanto a energia genésica como as energias mais primitivas, né, que nos levam ao instinto, elas vão se sublimando no curso do tempo, né? Você vai trazendo aí que cada um vai reencarnando em um grau e vai fazendo o seu esforço. Eu acho que, na verdade, o esforço consciente através do Espiritismo é uma chave que nos leva realmente a obter êxito no curso das nossas existências. Esses comentários foram trazidos lá da nossa querida Web Rádio Fraternidade, que também está conosco. Deve ter mais pessoas comentando aqui, eu vou trazer. Olha só. A Larissa traz para nós, que linda mensagem, ela se refere à história, a história tão linda do presente simples, né? E ela fala: às vezes os gestos mais simples, porém sinceros, são as mais belas demonstrações de amor. E realmente, gente, olha, eu lembro assim, durante a mensagem eu estava lembrando uma vez que a minha filha, ela era muito pequenina, ela me recebeu em casa, eu voltei cansado do trabalho, e era o dia do meu aniversário, e não foi um dia que eu posso dizer que foi o melhor dia da minha vida. Quando eu abri a porta, a minha filha correu, me agarrou numa perna e disse assim: parabéns, papai, Jesus, eu vou contar para vocês que isso eu acho que foi o melhor presente de aniversário que eu recebi na minha vida. Foi um presente maravilhoso, que realmente marca muito o coração da gente, né? Então, a cada momento que às vezes a gente tem e fica lá gravado nos arquivos mais profundos do nosso ser, nos permitem ter acesso e um entendimento, talvez, um pouquinho do que essa lei represente, né? Não é lendo 1.000 livros que a gente vai conseguir compreender a nível de sentimento essas coisas que nós estamos aqui exemplificando e trazendo, né, do cotidiano mais simples, como a mensagem da Larissa, gestos que vão fazer toda a diferença na nossa reencarnação. Então a gente vai pintando quadros, os mais belos, através da nossa reencarnação, desde que a gente consiga perceber, captar essa lei tão importante que é a lei de amor em nossas vidas. E temos também um comentário aqui, a Neide Souza está conosco, nos trazendo uma boa noite, ela está no Uruguai. Que alegria, Neide! Muita alegria termos você aqui conosco, a sua família. Abraçamos a todos vocês que estão na nossa companhia aqui. Não sei qual é o canal que você está, mas essa é uma produção da Web Rádio Amigo Espiritual, está sendo distribuída por vários canais espíritas. Recebam o nosso abraço, a nossa alegria. E a Ivete também está conosco aqui, trazendo um boa noite, paz e luz para todos nós. Gratidão a Deus nesse momento com vocês. A gente que agradece, né? Deixa eu só ver se tem mais algum comentário em outros canais, porque nós temos muitos canais aqui que não estão diretos aqui conosco, mas também recebemos, né? Mas acho que não tem mais pergunta, não, nem comentário. Então a gente segue nessa proposta de levar o Evangelho no Lar em torno de 40 a no máximo 60 minutos para você. E nós entramos num momento muito especial do Evangelho no Lar, que é o momento onde nós unimos os nossos corações, as nossas mentes, ou seja, pensamento e sentimento na direção do Criador, para que haja um abraço na humanidade nesse momento tão conturbado, que a gente deseja paz, né? Então, nós nos unimos em prece, nos unimos em radiação nesse momento, para que Jesus, de alguma forma, possa agir também através dessas energias que harmonizam não somente o nosso lar, mas também permitem ao nosso planeta receber vibrações mais harmoniosas. Nós buscamos isso através da irradiação e também finalizando esse encontro, desejando muita paz no teu coração, muita luz na tua jornada, desejando que Jesus possa estar contigo durante a semana. No domingo a gente diz assim: Jesus, eu quero estar contigo. Aí depois, durante a semana, ele está conosco, a gente percebe e sente essa presença amorosa. Partimos então agora à irradiação final que o Valdir vai trazer para nós.
1: Queridos e amados irmãos, unamos os nossos pensamentos em uma prece pela humanidade, pelas nações, por todas as criaturas que estão passando por processos de provações dolorosas, por enfermidades. Senhor dos mundos, excelso Criador de todas as coisas, aqui estamos, Senhor, na Tua presença, para suplicar ajuda aos que estão sofrendo por doenças do corpo e da mente. Nós sabemos, ó Senhor, que as enfermidades nos favorecem momentos de reflexão e uma aproximação maior de Ti, pelos caminhos da dor e do silêncio. Mas apelamos, ó Senhor, para a Tua misericórdia e pedimos, Senhor, que Tu estenda a Tua luminosa mão sobre aqueles que estão em necessidades, sobre nós, ó Senhor, em nossos lares e também por aqueles que se encontram doentes, sofrendo limitações, dores, incertezas, ó Senhor. Que Tu possa, com Teu amor, chegar ao coração de todas essas criaturas, balsamizando as suas dores, renovando, Senhor, a esperança, nos fortalecendo, Senhor, para curarmos as enfermidades da nossa alma, para que o nosso corpo possa, ó Senhor, se tornar são. Senhor de amor, bondade e esperança, que esse Evangelho, Senhor, esse código divino, essa bússola redentora que nos norteia o caminho aqui na terra, possa, Senhor, estar sempre nos dirigindo, nos intuindo para seguirmos, Senhor, a nossa jornada. Nos dê força, nos dê coragem, Senhor, que Teu amor envolva a toda a humanidade, encarnada e desencarnada. E que os benfeitores espirituais possam espargir essas energias de amor sobre os nossos lares, nossos familiares, entes queridos, pelos nossos amigos, pelos nossos vizinhos, ó Senhor, que esse amor se espalhe, que as nossas orações, Senhor, possa levar a todos aqueles que estão próximos de nós e também aqueles que estão longe de nós, um sentimento de amor, de piedade e fraternidade, Senhor. Que se cumpra, Senhor, hoje e sempre, a Tua vontade, não a nossa. Que assim seja, Senhor.
2: Que assim seja.
0: Que assim seja. Um nosso abraço a todos vocês. E até o nosso próximo domingo, às 21 horas. Até lá.
1: Até lá.
2: Até lá. Boa noite.
1: Boa noite.
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O objetivo é refletir sobre o significado das provas e expiações em nossas vidas, de modo a que possamos utilizá-las para a nossa evolução. Vamos começar com nossa meditação. Feche os olhos. Entre em contato com você mesmo em essência, buscando sentir-se um espírito imortal, filho de Deus e aprendiz da vida, capaz de fazer escolhas para utilizar as provas e expiações como instrumentos de evolução. Como é para você pensar em seu livre-arbítrio e na responsabilidade que lhe cabe pelas suas escolhas em relação às suas provas e expiações? Como você sente essa realidade?

Deixe os seus pensamentos e sentimentos fluírem, evitando qualquer mascaramento no processo de auto-engano. Seja verdadeiro, verdadeira com você, analisando-se com autenticidade.

0: Agora, gradualmente, vamos voltando ao estado de vigília para a reflexão doutrinária. Nos nossos encontros passados, nós refletimos sobre a essência das leis de liberdade, responsabilidade, causa e efeito em nossas vidas. Vimos o sentido profundo dessas leis e, a partir do encontro de hoje, nós vamos trabalhar algumas questões específicas relacionadas a essas três leis e a aplicação prática dessas leis em nossas vidas. Porque quando nós não aplicamos as leis nas nossas vidas, as informações que detemos em relação a elas acabam sendo superficializadas. Por mais que a reflexão seja significativa, não trazendo para dentro das nossas vidas, pouco adiantará o conhecimento que temos. Então, por isso, nós vamos trabalhar as provas e as expiações em nossas vidas, trazendo de forma muito viva toda esse conjunto de ações que estão ligados às três leis: responsabilidade, liberdade, responsabilidade e causa e efeito. Vamos começar as nossas reflexões com a questão 259 de O Livro dos Espíritos. Kardec pergunta: do fato de pertencer ao espírito a escolha do gênero de provas que deva sofrer, seguir-se-á que todas as tribulações que experimentamos na vida, nós as previmos e buscamos? Uma pergunta muito significativa de Allan Kardec, né? Nós vimos nos nossos encontros anteriores acerca do gênero de provas. O gênero de provas são as provas que nos competem a vivenciar para que nós possamos cumprir o nosso propósito existencial. Então, é realizado todo um programa, uma programação para a existência que nós vamos ter, e nessa programação nós trazemos o gênero de provas, que é na que nós vimos amplamente a questão 258 nos nossos encontros passados. E aqui Kardec vai além. Se existe um gênero de provas, a pergunta é: todas as tribulações que experimentamos na vida, nós já está tudo previsto, tudo delineado? Qual seria a resposta? Não, né? A resposta realmente é não. Agora vamos ver os detalhes da resposta, que é muito significativa, tão significativa quanto a questão 258 que já estudamos. Todas as tribulações, todos os detalhes da vida. Será que seria assim? Se são resultados de ações? Sim, são resultado de ações. Mas aqui é se todos os detalhes que acontecem na nossa vida já estão previstos. Se já estão previstos, o que aconteceria com a lei de liberdade? Não haveria lei de liberdade. Você teria liberdade só de prever tudo. E aí depois ficaria tudo determinado e não passando pela lei de liberdade, né? Vamos à resposta. Todas não. Porque não escolhestes e previstes tudo o que vos sucede no mundo, até as mínimas coisas. Escolhestes apenas o gênero das provações. As particularidades correm por conta da posição em que vos achais. São muitas vezes consequências das vossas próprias ações. Escolhendo, por exemplo, nascer entre malfeitores, sabia o espírito a que arrastamento se expunha. Ignorava, porém, quais os atos que viria a praticar. Esses resultam do exercício da sua vontade ou do seu livre arbítrio. Então vejamos, vamos ver, a resposta é muito significativa, vamos ver a segunda parte dela aqui e depois nós vamos voltar e ver detalhe por detalhe da resposta. Sabe o espírito que, escolhendo tal caminho, terá que sustentar lutas de determinada espécie? Sabe de que, portanto, de que natureza serão as vicissitudes que se lhe depararão, mas ignora se verificará este ou aquele êxito. Os acontecimentos secundários se originam das circunstâncias e da força mesma das coisas. Previstos são os fatos principais, os que influem no destino. Se tomares uma estrada cheia de sulcos profundos, sabes que terás de andar cautelosamente, porque há muitas probabilidades de caíres. Ignoras, contudo, em que ponto cairás, e bem pode suceder que não caias, se fores bastante prudente. Se ao percorreres uma rua, uma telha te cair na cabeça, não creias que está escrito segundo vulgarmente se diz. Então vamos voltar aqui e ver detalhe por detalhe da resposta. Então começa com a questão de que todos os detalhes não estão previstos. É muito claramente essa questão. Aí os benfeitores falam que nós escolhemos apenas o gênero das provações. Vamos retomar essa questão do gênero das provações? O que significa isso na nossa vida? Se é no sentido existencial e material? Material. Então, o que é esse gênero de provas? A pergunta é essa. O que significa esse gênero de provas? Nós já vimos nos encontros passados. Vamos recordar. Está ligado ao propósito existencial. E o que é o propósito existencial? Vamos recordar. A principal virtude que somos convidados a desenvolver. Significa o quê? Que se temos uma principal virtude, temos também o quê? No texto da resposta fala muito claro. Que tem muita gente que fala que o propósito, esse negócio de propósito existencial foi inventado por Honório, dos benfeitores do projeto Espiritizar, né? Que nas obras básicas não fala nada disso. Nessa resposta aqui fala do propósito. Claro que não está com o título propósito existencial. Olha aqui. Está explícito na resposta. Implícito na resposta. Se temos um principal vício egóico a ser transmutado. Então esse principal vício egóico é o quê? O que significa prova? Um teste em alguma coisa, não é? Se nós precisamos ser testados em uma situação, é porque ainda não fomos aprovados. Se nós já desenvolvemos uma virtude numa determinada área, precisaríamos de prova naquela área? Não precisamos daquela área, não precisamos mais, porque já desenvolvemos a virtude. Se não desenvolvemos determinadas virtudes, qual será o nosso gênero de provas então? Então, circunstâncias propícias, como o Mateus está dizendo, para desenvolver aquelas virtudes. Mas, propriamente, a virtude ou as virtudes principais do propósito. Então, o gênero de provas é exatamente isso aí. Então nós vamos ser colocados em ambientes, nas várias áreas da nossa vida, de que tipo? Pelas particularidades circunstanciais. Então, o que é o gênero de provas, ou de provações, das provações? Todas as circunstâncias que vão nos testar naquela tendência egóica que nós trazemos. Se nós trazemos uma tendência egóica X, nós vamos estar no ambiente ou nos ambientes propícios a quê? A ser testado na viciação. E qual que será o nosso objetivo? Desenvolver as virtudes que estarão transmutando as viciações. Então, dentro da questão do propósito existencial, ele é o núcleo central das necessidades do espírito naquela existência. Desenvolver uma ou duas, três virtudes principais. As outras são coadjuvantes, são satélites dessa principal, dessas principais. Nós vamos ser levados por quê? A providência divina. A providência divina nos providencia os ambientes, desde o ambiente onde nós vamos encarnar, a família que vamos ter, o centro espírita que vamos trabalhar, tudo isso está no nosso quê? No nosso programa existencial. Para quê? Que nós passemos pelo gênero das provas necessárias para aquela existência. E o gênero das provas é o quê? Os testes necessários para desenvolvermos o propósito existencial. Todo mundo acompanhou a reflexão? Isso aqui é básico para entender o gênero de provas, que tem a ver com o propósito existencial. Aí os benfeitores dizem: as particularidades correm por conta da posição em que vos achais. São muitas vezes consequências das vossas próprias ações. Então, o que significa isso? O propósito existencial é uma obrigação existencial? Ou ele é um convite a que tenhamos um propósito na vida? Ele é um convite para que tenhamos um propósito na vida. Podemos escolher não realizá-lo? Podemos escolher realizá-lo apenas parcialmente? Em algumas situações que a gente acha que é mais difícil, a gente deixa para depois? Podemos. Então, é exatamente isso aqui. As particularidades correm por conta da posição em que vos achais. São muitas vezes consequências das vossas próprias ações. Nesta frase aqui, quais leis os benfeitores abordaram? Livre-arbítrio, causa e efeito. As três leis que nós estamos trabalhando. As particularidades que nós vamos escolher seguir ou não, somos responsáveis por elas e vamos sofrer as consequências dessas escolhas. Aí eles dão um exemplo muito claro aqui. Escolhendo, por exemplo, nascer entre malfeitores, sabia o espírito a que arrastamento se expunha. Ignorava, porém, quais os atos que viria a praticar. Esses resultam do exercício da sua vontade ou do seu livre-arbítrio. Vejamos, qual seria o propósito existencial de alguém que renasce entre malfeitores para passar pela prova dos arrastamentos ao crime? Qual seria o propósito de uma pessoa assim? Quem é que precisaria desse teste? Quem é que precisa de teste de passar por nascer entre malfeitores? Uma honestidade, exatamente. Uma pessoa que já cultuou a desonestidade durante muitos muitas encarnações, por muitas vezes, o que ela necessita? A prova para desenvolver a honestidade. Agora, vamos supor que essa pessoa escolher, por exemplo, fosse trazida no meio de só pessoas honestas. Haveria a prova aí? Poderia, mas seria a mesma coisa de nascer no meio de pessoas desonestas? Então, o gênero de provas é prova, não é uma brincadeira, não é? É o gênero de provas. Então, a pessoa vai nascer no meio de malfeitores para desenvolver o quê? A virtude da honestidade e canalizar toda a sua energia para o bem. Agora, vem previsto quais os atos que ela vai praticar? Não. Porque se já fosse previsto que ela viria a ser um malfeitor e desonesto, ela não teria o livre-arbítrio e já teria predestinação. Então não haveria progresso também. Não haveria necessidade do trabalho e necessidade do progresso. Porque já estava tudo previsto. E quem é que preveria renascer na Terra para dar vazão aos seus vícios anteriores? Haveria razão de ser da reencarnação? Veja, então se houvesse essa destinação, como as pessoas comumente falam, não haveria progresso e não haveria sentido na reencarnação. A pessoa já traria tudo delineado, seja para o bem, seja para o mal. Então, e nem haveria justiça, por quê? Então, os benfeitores que escolheriam aqueles que iriam para o bem e os que iriam para o mal, como que poderia ser isso? Né? Onde ficaria a justiça divina nesse processo todo? Não haveria. Provas voluntárias? Daqui a pouco nós vamos falar sobre isso. Na verdade, não são provas voluntárias, são reprovações voluntárias. Tá? Mas daqui a pouco nós vamos falar sobre isso. Por quê? As provas, quem é que providencia? A providência divina. Então, ela nós não vamos, eu vou por aqui, não vou por aqui, simplesmente na prova. As provas necessárias para a nossa evolução provêm de Deus, da própria providência divina, com base nas leis e das nossas necessidades. Então, há toda uma programação, e dentro dessa programação, as provas vão ser delineadas de acordo com as nossas necessidades. Agora, a forma como nós vamos passar pode criar aflições desnecessárias, que aí não é o problema da prova, são as reprovações nas provas que temos. Mas daqui a pouco a gente volta nessa questão, nós vamos ver um texto do Evangelho que é muito interessante nesse aspecto. Passar pela prova se sentindo bem, se sentindo feliz, como que vai ser possível isso? Passar pela prova se sentindo bem e feliz. Se tiver aceitação, passa pela aceitação, mas é algo mais profundo. A virtude que vai transmutar a viciação principal, o propósito existencial. Não tem uma virtude, porque imagina se a providência divina nos pedisse que desenvolvêssemos todas as virtudes ao mesmo tempo, que nós nos libertássemos de todas as viciações egóicas construídas ao longo de milênios ao mesmo tempo. Seria possível? Veja, a providência divina é tão sábia. Né? Existe a providência divina e a previdência. A previdência são as leis da nossa consciência, e a providência, tudo aquilo que é providenciado para a nossa evolução. É tão sábia, generosa, misericordiosa, que nós trazemos uma ou no máximo duas virtudes principais a serem desenvolvidas e uma viciação principal a ser transmutada naquela existência. Porque se nós tivéssemos todas, não seria possível a gente evoluir. Por isso que a pessoa vai ser colocada na prova que ela necessita. Nessa pessoa hipotética aqui, é a desonestidade. Então ela vai ter provações em que ela vai ser tentada a agir com desonestidade. Mas para que desenvolver o quê? Desenvolver a honestidade, porque é a honestidade que vai ser a única forma dela passar na prova. Se ela não desenvolver a honestidade, não, eu vou deixar a honestidade para a próxima encarnação, vamos supor que seja um espírito, que já saiba da reencarnação. Vou deixar a honestidade para a próxima encarnação, mas eu vou tirar esse recurso daqui, mas eu vou doar para assistência social, eu vou fazer um monte de coisa. Eu vou ser muito bom, mas o dinheiro está sendo surrupiado de recursos públicos ou de outras situações. Funciona assim? Ela estará passando pela prova? Não, mas ele foi tão bom, ajudou tanta gente. Muitos traficantes de droga fazem isso, não fazem nas chamadas comunidades. Eles dão escola, dão posto de saúde, pagam tudo, mas com dinheiro de drogas. Essa bondade compensa a maldade sendo feita no tráfico de drogas? De forma nenhuma. Então não há essa compensação. O gênero de prova é o gênero de provas. É desenvolver aquela virtude que transmuta a viciação que tem a ver com a prova daquela existência. Se a pessoa desenvolver todas as outras menos aquela, ela está reprovando na prova. E a tendência das pessoas é tentar fugir das provas. E seria o exercício da vontade a única forma de nós realizarmos aquilo que está diretamente ligado às provas? Exatamente, é o que está aqui no texto. Esse resulta do exercício da sua vontade ou do seu livre-arbítrio. Então, utilizando da vontade, nós canalizamos toda a nossa energia para cumprir o gênero de provas, desenvolver a virtude do propósito existencial. Nós vamos ser levados, trazidos para a reencarnação, e todas as provas necessárias vão estar postas na nossa vida. As provas são de que tipo? Circunstancial ou existencial? São circunstanciais. O propósito é existencial. Por que há a diferença entre o propósito existencial e as provas circunstanciais? Qual é a diferença do existencial para o circunstancial? O circunstancial é sempre transitório. Tudo que acontece na existência é transitório. As virtudes que o espírito adquire durante as circunstâncias provacionais, elas são transitórias? Elas são para sempre. Vamos supor que essa pessoa hipotética que os benfeitores colocam aqui resiste a todos os arrastamentos em relação à desonestidade que ele traz e termina a existência vitorioso em relação à desonestidade, se torna uma pessoa profundamente honesta. Mesmo entre, não acontece isso, a quantidade de gente que está cercada de traficantes nas chamadas favelas e que são honestas, trabalhadoras, que poderiam estar muito mais fácil ganhando o dinheiro facilmente lá no tráfico, como muitos fazem e muitos existem. Chegou no final da existência, essa honestidade, o que vai acontecer com ela? A honestidade desenvolvida durante a existência toda nesse gênero de provas é uma aquisição do espírito imortal. Vai chegar um momento que vai diminuir na próxima existência. Na próxima existência, essa pessoa vai precisar nascer entre malfeitores para provar que é honesta? Não precisará nunca mais nascer entre malfeitores, desonestos, porque ela terá já internalizado essa virtude da honestidade. Significa que ela não precisará mais de outras provas? Numa próxima existência, ela pode desenvolver outra necessidade egóica para desenvolver outra virtude. Vamos supor que a dificuldade outra dela seja a afetividade. Ela é uma pessoa muito dura com ela mesma, com os outros. Aí o que ela vai fazer? vai ter provas na existência inteira para trabalhar o quê? A afetividade dela. Então, cada encarnação nós vamos ter o gênero de provas necessários para desenvolver a principal virtude, que é a virtude do propósito. Vamos continuar aqui, que aí explicita mais. Então, nós temos o gênero de provas, que são as várias circunstâncias que vamos ter ser testados na nossa principal viciação egóica, ou as principais, normalmente é uma, para desenvolver uma ou duas virtudes, três no máximo, principais, né? Porque como as virtudes são solidárias, quando nós desenvolvemos uma, nós vamos desenvolver outras satélites. Aí eles dizem: sabe o espírito que, escolhendo tal caminho, terá que sustentar lutas de determinada espécie. Sabe, portanto, de que natureza serão as vicissitudes que se lhe depararão, mas ignora se se verificará este ou aquele êxito. Temos as circunstâncias provacionais e temos o quê? Do livre-arbítrio, exatamente do livre-arbítrio. Porque em cada momento que nós somos provados, nós podemos fazer diferentes escolhas ou não?
1: Sim.
0: Ou vamos ter as mesmas escolhas sempre, acertadas sempre?
1: Não.
0: Se nós tivéssemos sempre as mesmas escolhas, já teríamos evoluído naquela área, já teríamos aquela virtude desenvolvida. Então, nós vamos passar por uma série de tendências que nos impulsionam a dar vazão à viciação, não é? São tendências que nos impulsionam a dar vazão para a viciação. Agora, o êxito vai depender de quê? Das nossas boas escolhas. Dentro daquilo que nós temos trabalhado aqui no Projeto Espiritizar, o que vai gerar o êxito sempre? O sentimento de aprendiz. Então, o sentimento de aprendiz, por quê? Nós temos conquistas êxito quando acertamos. Quando erramos, o que, que nós temos? Conquista aprendizado. A conquista aprendizado é um êxito também ou não? É. Se nós aprendermos, por quê? Vejamos, o gênero de provas é a nossa principal dificuldade naquela existência. Significa que vai ser fácil? Que nós vamos acertar todas as vezes? Não é possível. Não é possível porque só acertamos quando já temos bem internalizados aquela virtude, aquela conquista virtuosa, e aí não nos afeta. Mas aquilo que ainda temos dificuldades, e nesse caso é a principal, então nós vamos ter acertos e erros. Tem horas que a gente consegue, outra hora não conseguimos, ou conseguimos parcialmente. Significa que está tudo perdido? Não. Significa que nós somos convidados a aprender com todas as situações, todas as circunstâncias. E aí eles dizem: os acontecimentos secundários se originam das circunstâncias e da força mesma das coisas. Porque, diante de todo o processo, uma coisa aqui, outra coisa acolá, no dia a dia, a gente uma hora acerta, outra hora erra, mas podemos sempre aprender com essas circunstâncias todas. E aí eles dizem: previstos só são os fatos principais, os que influem no destino. Se tomares uma estrada cheia de sulcos profundos, sabes que terás de andar cautelosamente, porque há muitas probabilidades de caíres. Ignoras, contudo, em que pontos cairás, e bem pode suceder que não caias, se fores bastante prudente. Se ao percorreres uma rua, uma telha te cair na cabeça, não creias que estava escrito, segundo vulgarmente se diz. Então aqui fica muito claro o quê? que as várias circunstâncias vão acontecendo, dependendo da forma como nós nos conduzimos nessas circunstâncias, nós vamos, no sentimento de aprendiz, sendo aprovados por quem? Pela nossa consciência. As grandes situações da nossa vida, elas já são programadas.

ou não, tudo isso são os fatos principais. Quando estão no programa da pessoa, aquilo, a providência divina vai fazer com que as coisas aconteçam. Se não estão no programa, ela pode forçar e uma situação que não existe na vida dela, por exemplo, pode ou não? Por exemplo, vamos supor que o casamento não esteja no programa dessa pessoa. Ela pode forçar e se casar de qualquer jeito, porque ela não quer ficar sozinha? Pode. Mas o que pode acontecer com isso? Quando nós agimos com rebeldia frente às providências divinas, o que pode acontecer conosco? Pode acontecer o sofrimento, porque aí são processos, pelo uso do livre-arbítrio, que podemos vir a criar situações aflitivas que não estão no nosso programa, mas que nós criamos. Por quê? Porque estamos num processo reprovacional em relação àquela prova. Porque se a pessoa tiver a prova da solidão para poder desenvolver o autoacolhimento amoroso, a solidão vai estar na vida daquela pessoa. Mas para quê? Para que ela trabalhe a prova de desenvolver a virtude do autoacolhimento. Vamos supor que essa pessoa, durante muitas existências, focou no outro, como gerando uma dependência do outro. Tudo aquilo que a gente usa mal, chega um momento que vai faltar. Para quê? Para que a gente aprenda a valorizar, desenvolvendo a virtude relacionada àquilo. Então, os fatos principais, como esses, é muito importante que nós estejamos atentos ao nosso programa existencial. As várias circunstâncias que são probabilidades, como está colocado aqui, vai depender da nossa escolha em cada momento. Como eles usam essa metáfora aqui da estrada cheia de sulcos profundos, que nós temos probabilidade de cair, mas se andarmos cautelosamente, de forma prudente, como ele diz aqui, podemos não cair. Então nós trazemos do gênero de provas uma série de circunstâncias que vão ser muito tentadoras. Por quê que vão ser tentadoras? Porque nós estamos trabalhando a nossa principal limitação naquela existência. Não quer dizer que nós não tenhamos outras, mas naquela existência, aquela limitação é a principal a ser trabalhada. Então, todas as provas, nós vamos sentir um arrastamento para dar vazão às tendências que trazemos. Vamos sentir um arrastamento. Agora, se agirmos de forma prudente, o que pode acontecer? A gente não cai. E se agir mais ou menos, como ele diz aqui, podemos cair, mas podemos nos levantar também e continuar caminhando. Sempre, né? Isso é importante que sempre esteja na nossa mente. Se você cai, cai, cai, depois se apruma e não cai mais até o final da existência, você passou na prova? O que você acha? Sim, porque se nós não errar aquilo que nós falamos, errar faz parte do processo. A limitação não vai simplesmente porque nós estamos numa nova existência e temos as oportunidades, simplesmente a limitação deixa de existir porque nós temos gênero de provas. Nós podemos cair, agora podemos sempre levantar e continuar caminhando. Chega um momento que você já não cai mais porque já aprendeu com aquelas quedas. Quando aprendeu com as quedas e chega até o final da existência, desenvolveu a virtude? Desenvolveu. Ah, mas trabalhou, conseguiu durante 10 anos. Mas conseguiu desenvolver. Ou mesmo que não desenvolva totalmente, desenvolve parcialmente. Na próxima existência, a pessoa vai começar de onde? De onde parou. Ela não retroage,
ela não vai

começar do zero tudo de novo, ela vai começar de onde ela parou. Isso acontece com muitos de nós. Muitos de nós estamos trabalhando nesta existência, muitas vezes, o propósito existencial que nós não concluímos em existências anteriores. E se não concluirmos nesta, numa próxima, vamos ser convidados a conseguir conquistar. Quantas vezes for necessário, isso vai acontecer. O Humildo lembra do Evangelho que fala das tendências que as crianças têm, que os pais são convidados a trabalhar essas tendências, exatamente isso. As tendências são as viciações que nós trazemos do passado. O objetivo de estarmos numa nova encarnação, desde a infância, se nós pudéssemos, tivermos pais conscientes que desde a infância trabalharem conosco, na vida adulta vai ser muito menos trabalhoso se nós tivermos sido trabalhados desde a infância. Mas a maioria dos pais não fazem isso, né? Na questão 260, Kardec volta ao assunto. Como pode o espírito desejar nascer entre gente de má vida? Ele, com base na resposta anterior, ele faz essa pergunta, né? Naquela da pessoa hipotética nascendo entre malfeitores. Vejamos que a resposta é muito clara. Forçoso é que seja posto no meio onde possa sofrer a prova que pediu. Pois bem, é necessário que haja analogia. Para lutar contra o instinto do roubo, preciso é que se ache em contato com gente dada à prática de roubar. Porque se ele nascer entre pessoas honestas, não vai ser provado. Ele vai estar mergulhado na honestidade, mas a honestidade fora dele e não desenvolvida dentro dele. No meio de pessoas que roubam, se ele desenvolver a honestidade, ele vai, aí sim, cumprir o seu propósito existencial. No caso, for o contrário, da pessoa que tem pais honestos e o filho vira ladrão. Na verdade, aquela questão, o gênero de provas dessa pessoa qual é? Pode ser que ele tenha, no gênero de provas, uma outra coisa mais forte ainda do que o processo de roubar. E aí, no outro tipo de processo, nessa mais fácil, ele já vai à falência, em outras, não acontece com muita gente? Que em várias áreas da vida a pessoa tem uma série de viciações e reprova em todas elas. Aliás, ainda na humanidade, no planeta Expiações e Provas, a maioria das pessoas vive reprovando, não são aprovadas. A aprovação no gênero de provas ainda é para uma minoria, né? Por isso que se explica essas questões, a pessoa tem uma viciação principal, mas tem várias secundárias, e ela cai na todas. Não é mais fácil cair em todas do que desenvolver a virtude do propósito? É mais fácil cair em todas. Se nós pedimos em plena consciência, às vezes nem tanta consciência, mas tanta necessidade que os espíritos nos persuadem, nos levam a refletir que aquele caminho é melhor para nós. É muito caro. No livro Pontos e Contos, de Humberto de Campos, tem um caso muito interessante, chama Uma Prova de Paciência, que mostra exatamente o propósito existencial, o gênero de provas de uma senhora chamada Leonarda, que é trazida à existência. Ela foi trabalhada pela sua mentora a escolher o gênero de prova da paciência. Não porque ela queria, porque ela achava maravilhoso, muito pelo contrário. Ela já tinha desenvolvido outras virtudes, mas a falta da paciência estava comprometendo a vida dela. E aí ela renasce e a providência divina providenciou todos os recursos para que ela cumprisse aquele gênero de provas, desenvolvesse o seu propósito existencial, que era desenvolver a paciência. E ela passa por todas as vicissitudes e não desenvolve. Ao avaliar juntamente com a mentora depois que desencarnou, a mentora falou para ela que ela tinha reprovado. Mas ela fala assim: mas eu sofri tanto, eu passei por isso, eu passei por aquilo,
mas não foi aprovado. Porque não basta sofrer, é necessário desenvolver a virtude necessária no gênero de provas. Porque tem gente que acha que basta estar encarnado, sofrer, pronto, já volta para o mundo espiritual, tudo maravilhoso. Não é assim. Mas não aprendeu exatamente essa fala que a mentora disse. Sofreu, mas não aprendeu. Não foi aprovada. Então, é gênero de provas. Se a pessoa não desenvolve a virtude, como que vai ser aprovada? É a própria consciência dela que a aprova. Como se Deus desse virtude, né? Se ele fosse dar virtude, ele já teria dado virtude pronta para todo mundo. Mas ele já deu a semente das virtudes. Só que o preguiçoso, o que, que ele quer? O que tem, cultua a preguiça moral, o que, que ele quer? Ele quer a árvore cheia de frutos já, né? Ele não quer cultivar. Ele tem a semente, mas ele guarda na gaveta a semente e fica esperando a árvore cheia de frutos, e pede para Deus dar a árvore cheia de frutos. Não vai dar. Deus vai dar as provas para que ele cultive, né, a virtude. Vejamos agora no Evangelho segundo o Espiritismo, no capítulo 5, itens 4 e 5, causas atuais das aflições. Nós vimos que nós temos o gênero de provas, e temos as escolhas nessas provas. As escolhas nessas provas dependem do passado ou das ações no presente? Das escolhas no presente. Por isso, nós vamos estudar os itens 4 e 5, causas atuais das aflições. Na próxima semana, quando nós trabalharmos as expiações, nós vamos trabalhar as causas anteriores das aflições. Então, vejamos. Muitas vezes, nós dizemos... Aí tem a ver com a pergunta que você fez. Nós achamos que todas as tribulações, as dificuldades, as aflições têm a ver com o nosso passado espiritual, né? A maior parte das atribulações não tem a ver com o passado espiritual. Tem a ver com as nossas escolhas presentes. Por isso que a maioria das pessoas reprovam nas provas. Então, podemos dizer que há uma dor reprovacional? São as causas atuais das aflições. A dor reprovacional. Diferente da dor expiacional. Nós vamos ver na próxima semana. A dor reprovacional são as provas que nós trazemos, e com as más escolhas que nós vamos realizando, lei de liberdade gera responsabilidade pelos nossos atos, que vai gerar consequências desses atos. As consequências dolorosas são o quê? Das ações equivocadas que fazem com que nós reprovemos nas provas. Então, essas são as dores reprovacionais. Então, é muito importante a gente separar bem esse tipo de dor da dor expiatória. A dor expiatória é inevitável, porque nós já reprovamos no passado. As reprovações nas provas de hoje podem gerar expiações amanhã? Pode. Toda expiação foi criada numa reprovação. Ou, mais propriamente, devido à lei de misericórdia, em várias reprovações da mesma área. Aí cria uma provação, uma expiação, porque nós reprovamos. Vejamos o texto de Kardec. De duas espécies são as vicissitudes da vida, ou, se o preferirem, promanam de duas fontes bem diferentes, que importa distinguir. Umas têm sua causa na vida presente, outras fora desta vida. Então, nós vamos nos ater à da causa atual, da existência atual. Na semana que vem trabalhamos de outras vidas. Remontando-se à origem dos males terrestres, reconhecer-se-á que muitos são consequência natural do caráter e do proceder dos que os suportam. Então, o que os benfeitores estão querendo dizer aqui? Quais leis que eles estão falando aqui? Causa e efeito e lei de liberdade.
Porque se elas são consequências do natural do caráter, do proceder, que proceder é esse? As escolhas que nós fazemos. Então, se nós procedemos bem, escolha boa gera o quê? Consequência boa. Se procedemos mal, escolhas equivocadas geram consequências más para nós, que geram dor e sofrimento. Quantos homens caem por sua própria culpa? Quantos são vítimas de sua imprevidência, de seu orgulho, de sua ambição? Então aqui, apesar da palavra culpa, que lei que eles estão falando? Lei de responsabilidade. As escolhas que somos responsáveis por elas. Quantos se arruinam por falta de ordem, de perseverança, pelo mal proceder ou por não terem sabido limitar seus desejos? Quantas uniões desgraçadas porque resultaram de um cálculo de interesse ou de vaidade nas quais o coração não tomou parte alguma? Quantas dissensões e funestas disputas se teriam evitado com um pouco de moderação e menos suscetibilidade? Quantas doenças e enfermidades decorrem da intemperança e dos excessos de todo o gênero? Então, de que eles estão falando aqui, gente? Atitudes equivocadas que vão gerar o quê? Vão gerar dor de que tipo? Dor reprovacional. A pessoa tem um gênero de provas, faz escolhas equivocadas e geram aflições totalmente desnecessárias, que tolhem a vida dela devido a essas escolhas equivocadas. Quantos pais são infelizes com seus filhos porque não lhes combateram desde o princípio as más tendências? Por fraqueza ou indiferença deixaram que neles se desenvolvessem os germes do orgulho, do egoísmo e da tola vaidade que produzem secura do coração? Depois, mais tarde, quando colhem o que semearam, admiram-se e se afligem da falta de deferência com que são tratados e da ingratidão deles? Então, se os pais deixam de fazer bem aos seus filhos no limite das forças, no futuro eles podem colher as consequências disso e sofrerem pelo abuso dos próprios filhos porque não se deram trabalho no tempo certo, que é principalmente primeira infância, segunda infância e adolescência dos filhos. Afro lembra das questões ligadas a uma concepção equivocada que nós muitas vezes temos no movimento espírita, a questão do karma negativo, em que muitas pessoas colocam que suas aflições são sempre decorrentes de alguma coisa que ela fez no passado, como se houvesse um determinismo para o sofrimento. Ah, então eu fiz no passado, o passado a gente não pode mudar nada dele, então só me cabe aguentar. E muita gente acha que isso aí é resignação, que isso tudo é virtuoso. Na verdade, é uma forma equivocada de se ver a lei de causa e efeito. Porque causa e efeito, se a causa é positiva, o efeito é positivo. Se a causa é negativa, o efeito é negativo. Nós estamos vendo aqui nessas várias situações que Allan Kardec elenca no Evangelho segundo o Espiritismo, que são causas gerando efeitos imediatos dessas causas, que não tem a ver com existências anteriores. Então, causa e efeito o tempo todo. Se as escolhas são equivocadas, os efeitos serão dolorosos, nessa dor reprovacional. Se as escolhas são acertadas, os efeitos serão benéficos, nesse processo de cumprir o gênero de provas, em que a pessoa desenvolve o propósito existencial, trabalhando pelo uso da sua vontade, os esforços necessários. Porque vejamos que todas essas situações aqui são circunstanciais e que são as vicissitudes naturais da vida. Mas o que gera o processo
da reprovação. Em todas essas situações elencadas aqui por Kardec, todas elas. Fruto da preguiça moral, a Renata falou aqui na frente. Então, quando nós cultuamos a preguiça moral, nós vamos, nesse processo de causa e efeito, se eu não faço esforços pelo exercício da vontade, como nós vimos lá na questão do Livro dos Espíritos, para superar as minhas más inclinações, trabalhar o propósito existencial, que é o gênero de provas, o que vai acontecer nesse processo de preguiça moral? As dores reprovacionais, que dependendo da intensidade delas e da repetição delas, vão gerar a dor expiacional no futuro, como nós vamos ver no próximo encontro. Interroguem friamente suas consciências todos os que são feridos no coração pelas vicissitudes e decepções da vida. Remontem passo a passo a origem dos males que os torturam e verifiquem se as mais das vezes não poderão dizer se eu houvesse feito ou deixado de fazer tal coisa, não estaria em semelhante condição. Então aqui o Kardec coloca de uma forma muito interessante uma reflexão, né, para que todos nós, que nós podemos fazer antes de cometer as ações. E se já tivermos cometido, o que nós podemos fazer nessa circunstância aqui? Aprender com o erro. Aprender com o erro enquanto nós estivermos no corpo, para não deixar para a próxima existência aquilo que nós podemos, pelo menos, começar agora. Porque muitas vezes a pessoa entra num desânimo. Ah, já cometi mesmo tudo isso, já estou mal, então deixa eu ir assim até o final da existência. E joga uma oportunidade, mesmo que seja de meses ou de semanas, para se arrepender e mudar a forma de atuar. Porque o aprendizado é um conjunto. O aprendizado envolve arrependimento, expiação e reparação. Expiação naquele conceito amplo de expiação, que é retornar à pureza, né? Então você se arrepende de ter cometido o erro, aprende com ele, busca repará-lo quantas vezes forem necessárias, né? E tudo isso, para tudo isso é necessário o esforço da vontade, o exercício da vontade o tempo todo. O Mateus lembra que quando nós remontamos a causa e vemos que essa causa é a negligência imediata aqui desta existência mesmo, nós vamos saber diferenciar o que significa as dores ligadas ao passado daquilo que nós estamos fazendo aqui no presente, na presente existência. A quem então há de o homem responsabilizar por todas essas aflições, senão a si mesmo? O homem, pois, em grande número de casos, é o causador de seus próprios infortúnios. Mas em vez de reconhecê-lo, acha mais simples, menos humilhante para sua vaidade acusar a sorte, a providência, a má fortuna, a má estrela, ao passo que a má estrela é apenas a sua incúria. Então aqui Kardec fala muito claramente da preguiça moral, né? Então a responsável, novamente, lei de responsabilidade aparece muito claramente aqui. Nós, pelas nossas escolhas, lei de liberdade, somos responsáveis por todas elas. E lei de causa e efeito, somos os causadores desses infortúnios totalmente evitáveis, porque nós estamos agindo aqui agora para criá-los. E ele coloca que grande número desses infortúnios são criados por nós mesmos aqui agora, não são do passado espiritual. Aliás, a maior parte das aflições nós estamos criando aqui agora. Se na prova é preciso sofrimento,
Vamos refletir na sua pergunta, que é muito interessante. Quando há sofrimento, está havendo a aprovação? Não. Então, só há aprovação quando há desenvolvimento da virtude e não há essa aflição aqui, que é fruto da reprovação e não da aprovação. Então, todas as provas, elas não são sofridas. Se está havendo sofrimento, que está havendo reprovação. A pessoa passa por ela, mas com rebeldia. Como o caso da Leonarda, que nós citamos aqui. Ela passava por todas as situações, mas de forma rebelde, sofrendo. Era para passar com resignação e paciência, para que ela sorrisse e não sofresse. Só que para isso é trabalhoso. É um esforço que é necessário. E são poucos aqueles que querem fazer esforço. Não está lá no Livro dos Espíritos também? Questão 911. São, aliás, 909. São poucos aqueles que querem fazer esforços. Exatamente por isso. A pergunta é se tudo é dessa vida? Não. Tem coisas que são do passado também. Nós vamos ver isso na semana que vem. As provas não são do passado. As expiações, sim. As provas são desta existência. Porque existem provas e existem expiações. As expiações estão ligadas ao passado espiritual. São as aflições inevitáveis. As provas são desta existência que geram as aflições evitáveis quando a pessoa reprova na prova. Tá? A prova é sempre ligada ao gênero de provas, ao nosso propósito existencial. Não está ligado de forma nenhuma a dor e sofrimento. Mas a rebeldia nossa, da preguiça moral, faz com que nós criemos o sofrimento porque reprovamos nas provas. Porque passar pelas provas dá trabalho. Nenhuma situação do propósito é fácil. Ao contrário, é muito trabalhoso. Não é difícil também, porque é trabalhoso. Mas ninguém traz um propósito existencial que não possa ser realizado. Aí que está. O que não nos permite realizar é a preguiça moral. Se não houvesse condições de a gente trabalhar um determinado propósito numa existência, os benfeitores não nos teriam programado isso. Então podemos ter certeza disso. Os espíritos superiores que velam pelas reencarnações na Terra, eles não erram nesse sentido de colocar um fardo mais pesado do que as nossas possibilidades. É que a preguiça ainda é muito forte. E aí a gente acha, não, mas é maior do que as minhas forças. Não é. É maior do que a minha preguiça. Aí sim, a gente pode, sendo mais honesto conosco, porque senão não haveria lei de misericórdia, né? Mateus está lembrando aqui, a lei de misericórdia suaviza, inclusive, muito daquilo que era para nós passarmos. Porque se fosse a coisa mais matemática, a coisa seria muito, aí seria sim insuportável. Os males dessa natureza fornecem indubitavelmente um notável contingente ao cômputo das vicissitudes da vida. O homem as evitará quando trabalhar por se melhorar moralmente, tanto quanto intelectualmente. É o que nós acabamos de falar. Então, o trabalho, não é possível evoluir sem trabalho. Sem um profundo amor à lei do trabalho, como que não vai ser possível a evolução? Então, vejamos que aqui aparece a lei de evolução e a lei do trabalho, ou lei do progresso e do trabalho. Se nós queremos realmente cumprir o nosso propósito existencial, o caminho é o esforço para nos melhorarmos moralmente, tanto quanto intelectualmente. Feche os olhos, entre em contato com você mesmo em essência, buscando sentir o conteúdo estudado neste encontro.

O que você entendeu do conteúdo que se aplique à sua vida? O conteúdo estudado mudou a forma como você entende as provações? Caso positivo, que mudança foi essa?

Nesse encontro, refletimos sobre o significado das provas em nossas vidas, sobre o bom uso do livre-arbítrio, para que possamos nos responsabilizar pela própria felicidade. Como você se sente em relação às suas escolhas nas várias experiências de desafio que tem devido ao seu gênero de provas? Você as tem utilizado para a sua evolução?

como você sente a sua vida aplicando o conteúdo estudado? Você sente que ele pode melhorar a sua vida em sua busca de autotransformação e nas suas atividades na prática do bem?

Sinta-se agora um espírito imortal que traz em si mesmo a determinação divina de evoluir até a perfeição relativa, pelo conhecimento pleno e cumprimento das leis divinas, pela prática das virtudes e pela busca da unidade com Deus. Mergulhe profundamente nessa verdade espiritual. Sinta, veja-se cumprindo as leis divinas e desenvolvendo todas as virtudes essenciais da vida ao longo do tempo, sentindo plenamente o objetivo pelo qual você está reencarnado. Dádiva para que você conquiste a perfeição.

0: Eu já vou passar a palavra para o nosso querido Jorge Alahá, para ele fazer aquela explanação inicial de alguns minutinhos, e aí a gente vai para o Pinga Fogo, as perguntas. Jorge, mais uma vez, obrigado e é com você, meu amigo.
1: Olá, boa noite para todos os que nos assistem. O nosso comentário de hoje, para começarmos as nossas conversas desta noite, é direcionado para as famílias que nesse momento estão experimentando a dificuldade decorrente do processo de luto, que é consequência desse fenômeno da pandemia que estamos passando. Estamos hoje no país com uma quantidade significativa de pessoas que estão perdendo seus entes queridos para a doença que tem se alastrado de maneira muito significativa no nosso país e no mundo como um todo. E não somente aqueles que estão perdendo seus parentes em função do Covid-19, mas todas as famílias que, de uma forma ou de outra, estão perdendo seus entes queridos. Neste particular, a doutrina espírita nos esclarece que, diferentemente daquilo que nós nos costumamos a aceitar, a vida, na verdade, não termina no túmulo. A vida prossegue sempre. E a imortalidade da alma, um dos princípios mais essenciais, basilares da doutrina espírita, é o grande instrumento de consolo que o Espiritismo possui para esses nossos dias de sofrimento. Consolo por diversos aspectos. Consolo por entendermos que temos uma alma, que não somos apenas o corpo que observamos, mas somos dotados de uma parte imaterial, sobrevivente à morte, sobrevivente a todas as coisas. E que conserva a sua individualidade e que, portanto, após aquilo que nós chamamos de morte, mas que o Espiritismo conceitua como sendo desencarnação, nós continuaremos a ser quem somos. Continuaremos a demonstrar amor pelas mesmas pessoas. Continuaremos a ter os mesmos valores e as mesmas conquistas intelectuais e morais. Ou seja, a vida prossegue para sempre. E essa verdade não é uma verdade apenas da doutrina espírita. É uma verdade que atravessa os séculos e os milênios, porque desde as épocas mais remotas essa verdade já era sabida. O que o Espiritismo faz é sacudir a nossa descrença, é acender em nós a certeza da imortalidade, que transforma as nossas existências. Porque a partir do momento em que eu descubro que eu sou sim uma alma imortal, muitas coisas se transformam no meu existir. A primeira delas é a dimensão dos problemas que temos. Quando eu acho que eu sou apenas corpo, os meus problemas tomam absolutamente toda a dimensão do meu ser. Mas quando eu descubro que, na verdade, eu sou mais do que o corpo, eu consigo perceber efetivamente que as coisas que nós atravessamos na vida são apenas passageiras. Nós descobrimos que a grandiosidade dos nossos problemas, elas diminuem à medida que eu compreendo que eu sou muito maior do que esta existência carnal que eu estou tendo. A partir daí, eu considero que aquilo que passo é apenas um pequeno e estreito espaço de tempo naquilo que nós chamamos de vida, que é muito maior do que a existência corporal. Nossas vidas imortais caminharão pelo infinito, e isso faz com que o primeiro sentido de consolo que nós temos é a respeito da grandeza daquilo que nos desagrada. Tudo isso perde muito da representatividade. A segunda coisa que modifica nas nossas vidas é que as pessoas que nós não gostamos e que nós queremos nos vingar, que nós odiamos, elas também não morrerão. Por isso, nós precisamos mudar as nossas vidas, transformar os nossos corações para sermos almas libertas. Se não fosse essa compreensão, nós poderíamos ser espíritos muito mais amargos. Mas ao descobrirmos a imortalidade da alma e a grandeza de tudo o que significa viver para sempre, os nossos conceitos sobre perdão, eles se alteram profundamente. Mas talvez nada que a imortalidade da alma nos traga de consolo, seja mais extraordinário do que a compreensão de que os nossos entes queridos vivem, de que a morte não tem o poder para separar os corações que se amam, e que os nossos filhos, que nos precederam na viagem para o mundo espiritual, esses nos aguardam. Esses que constituíram as nossas famílias corporais, com a morte, passam a ser das nossas famílias espirituais, grupos perenes de espíritos que se amam e que se gostam. Nossos filhos, nossos parentes, aqueles a quem amamos permanecem vivos a nos aguardar para o momento sublime do reencontro no mundo dos espíritos. Não cabe, pois, a nós o desespero, cabe a saudade. Não cabe a blasfêmia e o apego excessivo, mas a reflexão sobre a mudança dos nossos dias em favor de uma compreensão mais plena. E não cabe a ruptura com o nosso futuro olhando apenas para o passado, porque por sermos almas imortais, precisamos dar sentido às nossas existências. E mesmo com a amarga dor da perda dos entes queridos, com o consolo da imortalidade que o Espiritismo nos concede, nós conseguimos a força suficiente para nos levantarmos diante da vida e, ainda que tenhamos os corações feridos e sangrando, estamos, depois de passar o nosso período de luto, aptos para retornar à estrada e continuarmos a semeadura do bem para a qual fomos convocados, cuidando dos nossos entes queridos, agasalhando debaixo do nosso seio aqueles que Deus nos confiou e permitindo a cada um de nós o grande trabalho de transformação íntima, que é a convocação maior que a vida nos faz, a despeito das provas que nós possamos atravessar. Então, que nesses dias de dor, que nós relembremos o sentido da imortalidade, que nós recordemos a grandeza do que significa esse existir. E se isso se torna para nós uma imagem apagada, recordemos Jesus no domingo pela manhã, no fulgor de um jardim extraordinário, vencendo a morte e saindo do sepulcro e anunciando a Maria de Magdala que ele havia vencido todas as dificuldades da vida. Vai, Maria, e diz aos meus irmãos que eu os aguardo na Galileia. Que a certeza da imortalidade retire de nós as angústias mais pesadas e que, através do consolo que o Espiritismo possa nos conceder, façamos uma nova história. Comecemos de novo. Reequilibremos os nossos passos. Enxuguemos as nossas lágrimas. Tenhamos saudade. Mas marchemos em frente, seguindo na certeza de que os nossos amados nos aguardam para o reencontro feliz do futuro próximo.
0: Muito bem, Jorge Larra. Ouvindo você fazendo essa fala inicial, a gente percebe, porque a gente tem muitas pessoas que estão nos ouvindo agora ou vão ouvir depois, e elas não sejam espíritas. Né? Então, assim, o sentimento de dor, aquele momento do luto, ele faz parte mesmo, né? A situação é a gente saber lidar com esse momento, né, que tem uma duração, superar e continuar o trabalho evolutivo que nós que caminhamos na Terra temos ainda para fazer. Aquele que retornou à pátria espiritual também vai continuar o seu desenvolvimento. Porque o que a gente tem que saber compreender, né, Jorge? É essa situação de, igual você estava falando, né, de não ficar, vamos dizer assim, com aqueles pensamentos...
1: Amargurado.
0: Isso, é. Você pode até ficar um pouquinho, né, porque, ou assim, triste, né, mas a gente sabe saber que isso não pode ser para sempre, vamos dizer assim, né. E lembrar do nosso ente querido com carinho, porque ele sente as nossas vibrações, né, Jorge?
1: Na verdade, a literatura espírita ela traz três conselhos, na verdade, muito importantes para a questão da desencarnação. O primeiro é não permitir com que a saudade nos faça caminhar na direção do desespero. A gente pode e deve, evidentemente, sentir saudade dos nossos entes queridos. Ora, se quando um filho viaja para fazer um curso fora, a gente sente saudade, que dirá com a partida da chamada desencarnação. Então, sentir saudade é justo. Chorar de saudade é justo. O que nós temos que evitar é o choro desespero, aquele que nos retira da lucidez e que nos arranca a capacidade de pensarmos com acerto. Quando nós fazemos uma ruptura com Deus, quando passamos a odiar o Criador, queremos negar a existência da vida após a morte, queremos nos afastar do caminho que a religião nos propõe, todos esses fenômenos, eles são fenômenos que eles não são saudáveis. Por quê? O Espiritismo nos explica que quando a gente passa para o desespero, nós nos perturbamos e corremos o risco de perturbar o nosso ente querido, o nosso parceiro ou o nosso filho que seguiu para o mundo espiritual. Então a gente se perturba aqui e perturba o outro lá. Mas quando a gente sente saudade, a gente ora, a gente ajuda também o equilíbrio do outro do lado de lá. Esse é o primeiro conselho. O segundo é nós não fazermos da nossa casa um museu. Há pessoas que trancam o quarto e não acessam mais e deixam as coisas como estavam. É razoável que a gente faça isso num primeiro movimento. A gente não quer nem entrar, a gente não quer mexer, a saudade está muito forte. Mas depois de passado um período que varia de pessoa para pessoa, nós temos que enfrentar a realidade. Abrir o guarda-roupa, retirar as roupas que não serão mais usadas. Essas roupas que não serão mais usadas, elas têm utilização para outras pessoas que podem se utilizar delas. Então, as coisas que não vão poder mais ser utilizadas, a gente passa. Mas os objetos que eram de muito afeto, a gente guarda. Afinal, é uma pessoa querida, então a gente guarda algumas coisas. Mas não dá para fazer da casa um museu. Esse é o segundo conselho. E o terceiro é que a gente não esqueça que nós temos outros para cuidar. Às vezes temos vários filhos e passamos pela prova mais amarga, que é a desencarnação do filho. Tá? Até porque ninguém se prepara para perder filho. A gente, ainda que seja difícil, tem um entendimento de que os pais deverão ir primeiro do que nós, mas ninguém se programa para ir depois dos filhos. Então, é muito doloroso isso, mas a gente tem que esquecer que existem outros que precisam de nós. Então, é preciso que a gente pare depois de um período de refazimento, compreenda que a gente perdeu alguém, mas a gente tem outros para cuidar. Outros para também tutelar. Então, a gente se reconstrói, se levanta e segue. E só um último detalhe. Quem perde filho ganha uma ferida na alma muito forte. E quando, depois de um tempo, esta ferida ela vai fechar. Demora, mas ela fecha. Ela cicatriza. E quando ela cicatrizar, não significa que você curou por completo. Porque toda ferida que cicatriza deixa uma marca. Nós levaremos em nós a cicatriz dos nossos entes queridos. Mas a ferida fecha, ela para de sangrar. E a gente leva o resto da caminhada, lembrando daquele que partiu antes de nós. Mas tenhamos certeza, esses que nós amamos e que nos amam, nos aguardam para o reencontro feliz que já está marcado nos livros da eternidade.
0: Muito bem, Jorge. Tem uma pergunta aqui que a ouvinte encaminhou para o nosso WhatsApp. Deixa eu pegar aqui. Que ela fala assim, olha, boa noite, Rubens, saudades do céu, participar dos congressos e conhecer o Jorge Alahá foi uma das melhores oportunidades. Queria perguntar o seguinte, ó. No Evangelho segundo o Espiritismo, no capítulo 20, item 5, o Espírito de Verdade. Unamos-nos os nossos esforços a fim de que o Senhor, na sua vinda, encontre a obra acabada. Queria que o Jorge falasse a respeito. Meu nome é Ivanilde, sou de Votuporanga, São Paulo. E aqui somos muitos ouvintes da Rádio Fraternidade e assistimos tudo que podemos do Jorge Alahá.
1: Olá, Ivanilde. Uma boa noite para você e uma boa noite para Ituporanga também. Um prazer enorme ter vocês todos hoje conosco na live. É, realmente, quando esta frase está colocada em português, ela pode dar um duplo sentido. Por quê? Porque alguém maldosamente pode pegar esse trecho e ler assim: irmãos, unamos os nossos esforços a fim de que o Senhor, quando chegar, encontre acabada a obra, encontre a obra destruída. Mas essa é uma leitura em função da pobreza do português. Porque quando nós tomamos isso em outros idiomas, e eu já tive o cuidado de observar, está encontre a obra concluída e não acabada no sentido de arrasada. Mas esse detalhe é importante porque algumas pessoas, de posse do desejo de fazer com que a mensagem se propague, com que a obra cresça, pode cometer equívocos. Nós cometemos equívocos no desejo de divulgar a mensagem. Nós tomamos decisões que são, às vezes, infelizes, na ilusão de que estamos fazendo o que é mais certo. Então, é preciso que a gente tenha sempre em mente se o que eu estou fazendo para divulgar a mensagem realmente é positivo ou se eu não estou me perdendo na tentativa de divulgar, eu estou atrapalhando a mensagem. E certamente vocês vão dizer, ué, e como é que eu vou saber se eu estou atrapalhando ou não? É só ver a sequência desse texto. Depois desse trecho, tem lá embaixo uma perguntinha que é feita aos espíritos. E como vamos saber aqueles que se direcionaram pelo bom caminho e os que se perderam? Ou seja, tá, mas se isso é o certo, como que eu vou saber se eu estou? E então os espíritos respondem que nós saberemos pelo propósito que essas pessoas têm, pela capacidade que eles têm de espalhar o bem, o amor, de consolar pessoas. São movidos pelo desinteresse, eles não têm interesse pessoal. Então, esses são os indicativos dos que estão efetivamente trabalhando para concluir a obra. Os que trabalham para que a obra vença outras ideologias, esmagando, teimando, conflituando, provocando a cisânia, o esgarçamento das relações, a pretexto de levantar uma bandeira que defende a imortalidade, mas com o coração pesado, eles não serão identificados pela capacidade de consolar. Esses estarão inclusos naquela leitura equivocada que se pode fazer do texto, em que se diz, e quando o Senhor chegar, encontre a obra liquidada, destruída, ou seja, acabada. Esse não é o objetivo dos que querem o progresso da humanidade. Então, unamos os nossos esforços, todos os esforços que pudermos, apoiados no quê? No bem que se propaga, no consolo que se espalha aos aflitos, na preocupação de não termos interesse pessoal nas coisas, porque esses são os indicativos de que estamos trabalhando efetivamente para que quando o Senhor chegar, encontre a obra concluída, terminada.
0: Muito bem, ótimo. Olha só, tem uma ouvinte nossa, ela diz assim, estou ouvindo aí agora ao vivo. Ela é a Fernanda Leda, lá de Fortaleza, no Ceará. Ela mandou aqui no WhatsApp da rádio o seguinte, olha. Porque mesmo com todos, como todos nós espíritas, sabendo que o planeta está passando por um momento de transição, todo dia vejo mais e mais desvios de verbas de hospitais e tudo relacionado à saúde? Pergunta da Fernanda, que está lá em Fortaleza, Jorge.
1: Boa noite, Fernanda Ledo. Boa noite, Fortaleza. Um prazer ter vocês conosco. Olha, esse assunto ele resvala um pouco para fora daquilo que a doutrina espírita em si tem para tratar, porque já se espraia para cima das questões do comportamento num aspecto mais político. E a doutrina espírita, ela procura tanto quanto lhe seja possível ficar longe das discussões partidárias. Mas, discutindo a questão da imperfeição humana, a gente pode conversar. O que caracteriza o mundo de provas e expiações é exatamente a massa de espíritos que tem uma dificuldade muito grande de mudar. Esse é um dos traços dominantes dos espíritos perturbados que ocupam os mundos de provas e expiações e dos quais nós fazemos parte. Nós temos, a bem da verdade, uma sanha muito grande de egoísmo e de orgulho. Esse é o sinal dominante da nossa população. Evidentemente que nós temos no planeta muitas pessoas que não têm esse traço. Mas a grande massa dos que constituem a população do planeta Terra são identificados pelo egoísmo e pelo orgulho. E o que é o egoísmo? O egoísmo é aquele pensamento de dizer, eu vou pensar primeiro em mim, depois eu penso nos outros. Ainda que para pensar primeiro em mim, eu tenha que sacrificar vidas. Isso não importa. O que importa é pensar primeiro em mim. Então, quando a gente reúne uma massa muito grande de espíritos egoístas num determinado local, é razoável que a nossa sociedade se constitua numa sociedade egoísta. Se não, vejamos. Todos os dias morrem pessoas de fome no mundo e nós dormimos tranquilamente. Nós criamos animais para os matar, para nos alimentarmos deles. Desenvolvemos técnicas para que a gente consiga multiplicar e melhorar geneticamente esses animais para que eles sejam melhores para os nossos interesses de sacrifício. Até criamos métodos menos agressivos de massacre desses animais. E a gente faz isso e não sente nenhum pingo de remorso. Ainda dizemos, nossa, mas esse determinado animal está uma delícia, não é? Mas é a característica dominante do nosso planeta. Então, quando você tem pessoas com esse perfil que assumem determinados postos de mando, e esses espíritos, eles, para exercitarem suas virtudes, precisam exercer as condições diversas das suas imperfeições para que eles possam lidar com os seus problemas morais, eles precisam assumir postos de mando. Senão eles não têm como testar se eles já conseguiram vencer ou não. Se eu tenho alguém que tem uma determinada imperfeição moral, vez por outra eu preciso defrontar essa pessoa com a enfermidade que ela tem para saber se ela conseguiu vencer aquele defeito que ela possuía. E esses indivíduos eles são levados a assumir determinados postos exatamente para o exercício das suas condições espirituais. E nós, então, que constituímos a sociedade, de certa maneira, temos um conjunto de responsabilidades coletivas em função da legislação que nós facilitamos com que elas sejam constituídas. Portanto, esses indivíduos eles respondem por aquilo que eles fazem, eles serão responsabilizados espiritualmente, independente da questão legal, eles serão responsabilizados espiritualmente pelo que fazem, e nós, coletivamente, assumiremos uma parcela pequena de responsabilidade de forma coletiva, exatamente pelo fato de nós constituirmos uma sociedade que, até certo ponto, ela se torna conivente com esse tipo de situação. Porque quando a gente troca os atores, os que assumem costumam fazer as mesmas coisas.
0: Muito bem, Elahá. A gente fica feliz porque o pessoal, assim, a gente acaba chegando a pessoas que às vezes estão começando agora na doutrina espírita. Como essa pessoa que acabou de nos escrever e diz assim, olha, oi, boa noite. Eu e minha esposa somos espíritas há pouco tempo. Inclusive, ela era evangélica. Chegamos no espiritismo através da dor. Começamos a fazer o evangelho no lar e os espíritos começaram a se manifestar através da escrita e da fala. No centro, falaram para não ter manifestação em casa, mas os espíritos falam que há casos e casos. Não posso ir no centro por causa do trabalho. Comecei a estudar em casa por conselho dos próprios espíritos. Me ajudem, por favor. Nossas vidas mudaram com os ensinamentos da doutrina espírita.
1: Qual o nome do casal?
0: Eles não se identificaram aqui. Manda seu nome para nós aí, você está nos ouvindo aí agora.
1: Bom, então boa noite para vocês. Sejam bem-vindos aí à doutrina espírita, ao conhecimento que a doutrina espírita nos oferece. A orientação que a gente tem para a realização do culto do Evangelho no Lar nos sugere que a gente faça o quê? A leitura de uma página, uma prece, e depois a leitura do Evangelho propriamente dito e comentários sobre esses elementos, e que não seja estimulada a manifestação de espíritos. Por que, se é tão prazeroso ter o contato com o mundo espiritual? É porque a mediunidade, ela é um canal aberto para o mundo dos espíritos. E tanto nós podemos receber entidades que nos ajudam, como nós podemos receber entidades perturbadas. E na medida em que nós abrimos o nosso lar para isso, nós estamos num ambiente que é diferente da casa espírita. Por quê? A casa espírita é uma instituição preparada para isso. Os circuitos de força que protegem esses ambientes são muito mais vigorosos. Os trabalhadores que ali atuam são de muito mais envergadura no sentido de preparar aquele ambiente para a recepção das entidades que poderão ali aportar. Então, existe, da parte da casa espírita, um aparelhamento espiritual muito maior. Às vezes, a gente enxerga um centro espírita pequenininho, muito modesto, mas nós ignoramos a dimensão espiritual que se desdobra daquela instituição aparentemente tão pequena. Esse é o ambiente de uma casa espírita. E o nosso lar? O nosso lar tem um propósito diferente. O nosso lar é um local maravilhoso onde os

0: estimular as comunicações mediúnicas que acontecem em casa. Poxa, mas eu não consigo. Faz parte do exercício. O médium experimentado precisa aprender a dar comunicação e a não dar comunicação. Você já imaginou se você, de repente, está num ambiente onde você não pode dar uma passividade e aí, de repente, uma entidade se aproxima? Você vai dar passividade assim? Não deve. Nós devemos trabalhar para aprender a dominar as nossas emoções, para que a gente não se veja envolvido nesse tipo de situação. De forma prática, o que é que eu posso fazer no Evangelho? Não vibrem, não façam vibração. Não façam preces prolongadas, vibrando pelo mundo espiritual, vibrando pelas entidades sofredoras, porque esse pensamento demorado, vibrando pelo mundo espiritual, é o canal de conexão. Então, o que fazemos? Deixamos o tempo mais racional possível. Se nós estamos tendo dificuldade de manifestação, olhos abertos. Façamos as reuniões do Evangelho no Lar, sem muito tempo de meditação, sem muito tempo de olhos fechados, procurando uma concentração maior, para não favorecer essas comunicações que nós temos. Façamos isso de maneira mais racional, mas eu não quero que, de forma alguma, vocês interpretem que eu esteja recriminando o que aconteceu. Isso acontece, faz parte do nosso fenômeno real. A mediunidade é um fenômeno que está na lei da natureza e a doutrina espírita existe para trabalhar e nos educar nesse sentido. Então, façamos dessa maneira e, mais uma vez, sejam muito bem-vindos à doutrina consoladora. Que Deus abençoe o lar de vocês e faça com que vocês cada vez mais descubram as gemas preciosas e extraordinárias que o Espiritismo tem, não somente na mediunidade, mas na busca da transformação interior, na grande descoberta dos propósitos da vida e no objetivo maior do existir, que é a compreensão do porquê viemos, o que estamos fazendo aqui, o que é que Deus espera de nós. Foquem nesses objetivos que será maravilhoso para um entendimento mais nítido da doutrina espírita.
1: É o casal Anderson e Renata, lá de Marília, viu? Tá vendo? É ao vivo! Que legal, né? Um
0: Muito
1: abraço
0: bom.
1: para vocês. Então tá aí, a gente, o Elahá comentando essa questão proposta por vocês. Eu queria retomar, Elahá, uma questão que foi feita semana passada. Um ouvinte nos escreveu. Um ouvinte nos escreveu, o Florisvaldo, né? Não sei se você recorda, com relação à questão da Revista Espírita de 1863. Você lembra, o Divino mandou para você? Eu vou ler aqui, vou ler para você. Gostaria que o Rubens enviasse essa pergunta ao Jorge Alahá, onde ele fala sobre o seguinte, ó. O Jorge Alahá diz que o Espírito veio para cumprir uma prova e se você não cumpriu essa prova, ele volta para uma expiação. Na Revista Espírita de setembro de 1863, Kardec, respondendo a uma carta do senhor Molins, um dos seus colaboradores, diz que a expiação não acontece no mundo espiritual. O que que ele acha dessa informação de Kardec? Lembrou?
0: Não acontece no mundo corporal, só acontece no mundo espiritual. É isso aí.
1: O que ele acha dessa informação? É só. Como é que é?
0: Só
1: Repete.
0: acontece no mundo espiritual.
1: Ah, então tá certo. Rubens e Jorge, não poderei ver ao vivo. Mas deixo meu pedido. Peça para o Jorge falar sobre o bem e o mal da pergunta 629.
0: Eu
1: Ah,
0: quero
1: você quer falar?
0: voltar.
1: Ah, então
0: Claro.
1: vai. Então vai, manda ver. Então vamos lá. Revista Espírita. Foi falha minha, gente.
0: Florisvaldo?
1: O Florisvaldo, você perguntou da Revista Espírita.
0: Ok. Florisvaldo, boa noite. Muito boa a pergunta. A Revista Espírita, ela era um espaço onde Kardec trabalhava os conceitos. É importante observar, e isso é uma das coisas mais bonitas da doutrina espírita, Kardec não é o revelador. Ele não é o revelador do Espiritismo. Ele é o codificador. Quem é o revelador? Os Espíritos. Então é evidente que quando a doutrina espírita foi sendo montada, muitas coisas foram acontecendo e foram mudando no curso do tempo, porque uma percepção mais clara do que seja o Espiritismo estava acontecendo. Eu vou dar um exemplo disso. Na primeira versão de O Livro dos Espíritos, de 1857, que tinha apenas 504 perguntas, e a edição terceira.

0: 1819. Então, quando a gente observa a primeira edição, existe uma pergunta lá, eu não tenho certeza, mas eu acho que é a pergunta 301 da primeira edição. Não é 301 desta que temos, mas lá da outra. Kardec pergunta: quando se dá o início da ligação do espírito ao corpo? Resposta: na hora do nascimento. E quando você pega essa mesma pergunta feita na terceira edição, quando se dá a ligação do espírito ao corpo? Na concepção. Então você vê que é uma mudança radical, muito forte, como também temos outras mudanças. No livro O Que é o Espiritismo, de 1859, portanto, 2 anos após a edição do Livro dos Espíritos, Kardec faz um comentário nessa obra dizendo: o Espiritismo não é religião. Isso está dito lá, em 1859. Mas quando nós pegamos o livro A Gênese, que é o último que ele escreveu, nós encontramos Kardec fazendo toda uma discussão da doutrina espírita com o seu aspecto religioso e destacando o espiritismo como religião, desde que não tenha sacerdotes, paramentos, rituais e nenhum tipo de culto exterior, que é muito comum nas doutrinas outras chamadas de religião. Então, para fugir desse conceito dogmático, então Kardec, então ela não é religião. Mas se nós entendemos religião como aquilo que religa o homem a Deus, então o espiritismo é religião. Fenômeno semelhante a gente pode enxergar nesta manifestação de Kardec na Revista Espírita de 1863. Porque a obra que vai consolidar o que seja prova, expiação e missão, mundos de provas, expiações e o processo de desenvolvimento do ser humano, é o livro O Evangelho Segundo o Espiritismo, escrito em 1864. Isso é tão bonito porque mostra a evolução do processo de construção da mensagem espírita. Para que a gente não pegue uma obra do começo e ache que ela esteja concluída ali. Ela foi sendo lapidada, os espíritos foram trabalhando, o próprio Kardec foi tendo um entendimento mais nítido das coisas, de tal sorte que as considerações que são apresentadas nos anos que se seguiram aos primeiros são significativos para a construção mais efetiva das verdades espíritas. E só para concluir, há uma revista espírita no qual Kardec abre a revista com uma manchete garrafal em cima, dizendo: as mulheres têm alma? Essa era a pergunta que movia a Revista Espírita. Para você ver que ali era um laboratório de ideias, aonde Kardec ia trabalhando os conceitos e depois, nas suas obras, ele consolidava os conteúdos. Em resumo, o pensamento expresso na Revista Espírita é diferente daquele que está contido na obra O Evangelho Segundo o Espiritismo, onde Kardec trata dos mundos de provas e os mundos de provas e expiações. Por quê? Porque as expiações são tratadas aqui. E depois, para consolidar isso, no livro do ano seguinte, de 1865, o livro O Céu e o Inferno, Kardec divide a obra em duas partes, a primeira teórica e a segunda de casos. Espíritos felizes, condições medianas, sofredores, suicidas, endurecidos, criminosos, arrependidos. E o último dos capítulos: expiações terrestres. O capítulo das expiações terrestres apresenta um conjunto de alguns espíritos que tiveram provas muito dolorosas durante a existência, ou seja, expiações terrestres, nas quais Kardec vai trabalhar esses espíritos e tentar entender o motivo do sofrimento deles e por que da expiação desses companheiros durante a vida física.
1: Muito bem, Jorge Larrá, obrigado. A Revista Espírita é uma fonte também de estudo, para a gente perceber como é que Kardec vai construindo o raciocínio, e essa coisa é bem bacana mesmo da gente pesquisar, e como você disse, as obras referendadas são aquelas realmente publicadas dentro do Pentateuco kardeciano, vamos dizer assim, né? Bom, a pergunta que eu tinha feito junto com essa, né, é do nosso irmão Vitor Gelli, que pergunta, ou melhor, que pede para você comentar sobre o bem e o mal constantes na pergunta de número 629. Bem mal.
0: Bem mal.
1: Ah, o bem e o mal. Aqui, por exemplo, lá no Livro dos Espíritos, né? Qual a definição que se pode dar da moral? Como se pode distinguir o bem e o mal? São as questões do Livro dos Espíritos em que a gente vai encontrar lá na lei divina, natural, né? Da terceira parte das leis morais, o assunto bem e o mal.
0: Ok.
1: Ainda bem que você tem uma fonte de pesquisa aí, né?
0: É, eu estava com o Livro dos Espíritos aqui do lado. É, na verdade, a questão do bem e do mal ela é desdobrada durante esse capítulo todo, do capítulo primeiro da terceira parte do Livro dos Espíritos, a chamada Lei Natural. Então, ali, o primeiro tomo é sobre a lei divina e natural e depois a questão do bem e do mal. E existem alguns aspectos muito bonitos com relação a isso. Antes de abordar a questão 629 propriamente dita, é que nós temos muito a tendência de acharmos que existem dois caminhos, o caminho do bem e o caminho do mal. Né? Igual na história do Chapeuzinho Vermelho, pega o caminho do rio, pega o caminho da floresta. Para a doutrina espírita, não é assim. O único caminho que existe é o bem. O mal não é caminho, o mal é descaminho. Nós temos uma rota para trilhar. Quando eu saio dessa rota, eu estou no mal. O mal é a desobediência da lei. Porque se existisse o caminho do bem e o caminho do mal, eu podia ir pelo caminho do meio. Não existe caminho do meio. Porque quem não ajunta comigo, espalha. O mal não é o contrário do bem. O mal não é o oposto do bem. O mal é o contrário. Ou seja, se não há o bem, já é o mal. Na ausência do bem, eu já estou com o mal. O mal, portanto, é a ausência do bem. Quando eu não tenho o bem, automaticamente eu já estou fazendo mal. Ele se instala exatamente na hora em que a gente deixa de fazer tudo o que poderíamos fazer para realizar o bem. E aqui é onde entra a questão 629, que mostra para nós que a questão do bem e do mal decorre exatamente do que nós podemos fazer com o grau de compreensão que nós temos. Porque o homem não é julgado pelo mal que ele efetivamente faz, mas pelo aquele que ele tem compreensão que ele já faz. Então, é a compreensão do bem, a compreensão e a nitidez dos conceitos daquilo que nos acontece, que dilata dentro de nós a percepção sobre as responsabilidades nossas com relação ao bem e ao mal. Essa questão, particularmente, ela começa com a discussão sobre a moral, quando Kardec, discutindo com os espíritos, fala especificamente sobre a questão do bem e do mal, a moral como sendo a distinção entre o bem e o mal, a nossa capacidade de distinguir isso. E a moral, ela muda com os hábitos, com os costumes, com o tempo. Determinada coisa que numa época era correta, depois com o tempo ela vai mudar. A ética não. Então, quando a gente tem a compreensão do que seja o certo e o que seja o errado, o nosso conceito de certo e de errado ele vai naturalmente se transformando, se modificando a cada dia. Então, quanto mais a gente faz aquilo que está previsto na lei de Deus, tanto mais a gente se identifica com o bem. E a consequência da identificação do homem com o bem é a felicidade. No dizer da doutrina espírita, o mal é exatamente a desobediência da lei. Então, quando eu desobedeço a lei, eu sofro. O sofrimento é a consequência disso. Quando eu obedeço a lei, eu me sinto mais confortado do ponto de vista moral e isso faz com que eu sofra menos. Obedecer a lei nem sempre é fácil, porque obedecer a lei é perdoar, é amar, é tratar bem os outros. Isso é obedecer a lei de Deus. E às vezes a gente sofre porque você precisa relevar aquilo que alguém fez, perdoar. Mas esse aparente sofrimento que a gente passa, ele é menor do que o sofrimento que nós teríamos se nós apostássemos no desamor, na mágoa, no ódio, na violência, como tentativa de solução dos nossos problemas. Uma boa imagem que representa essa questão é um pensamento de Mahatma Gandhi, que diz: eu sou contra a violência porque a violência parece fazer bem, mas ela não faz bem. Porque o bem que ela faz é um bem passageiro e o mal que ela faz é duradouro. Então, quando eu agrido alguém, eu digo, nossa, me senti bem porque eu agredi, agora estou aliviado. Então, o mal faz um bem temporário. Perdão, o mal faz um bem temporário. mas o verdadeiro bem faz o bem duradouro. Quando a gente faz o mal, você se sente bem por um pouco de tempo, mas vai sofrer muito mais tempo para poder tirar aquele mal de dentro de você. Então, nesse sentido, a mensagem que está contida na questão 629 é para que nós atentemos para o cumprimento da lei de Deus como sendo um instrumento ideal para alcançarmos a nossa felicidade e a libertação nossa definitiva das nossas imperfeições morais.
1: Muito bem, você está acompanhando aqui o Pinga Fogo com o nosso querido Jorge Alahá. Você está ouvindo aí na Web Rádio Fraternidade, acompanhando também aqui nas nossas redes sociais, no YouTube, no Facebook. Muito obrigado pela presença de todos vocês. Vocês estão assistindo ao vivo, mas podem estar acompanhando também depois a reprise durante a semana aí, ou mesmo a disponibilidade aí que fica no, nas redes sociais. Tem uma pergunta que chegou mais cedo hoje, a nossa irmã Cíntia Martins, de Araguari, ela não pôde participar, ela mandou a pergunta via WhatsApp da Web Rádio Fraternidade, ela disse que adorou te conhecer no Quinto Céu, achou ser uma pessoa muito bacana, e ela faz uma pergunta aqui em relação à questão, como é que fala aqui, hoje tem com relação a alergias alimentares, ela conta do filho dela, e aí ela encerra dizendo o seguinte, que o filho dela diz assim, mamãe, eu sou feliz assim, nem preciso sarar. Então ela pediu que se você comentasse do ponto de vista espiritual, como é que se tem alguma coisa que a gente pode entender dessa questão da alergia alimentar, né? E se isso não seria algo indicando uma mudança na forma de nós nos alimentarmos.
0: Boa noite, Cíntia. É um prazer a sua companhia, ainda que não seja online. Cíntia, na verdade, nós temos aí dois fenômenos juntos. Um primeiro fenômeno decorre do processo de alteração que a gente fez na nossa alimentação. A alimentação que nós tínhamos no passado era uma alimentação muito mais natural. Nós nos alimentávamos de coisas muito mais naturais. E, com o tempo, nós fomos passando por um fenômeno de industrialização, as pressões do mercado de trabalho, o encurtamento do intervalo de almoço, fazendo com que as pessoas não pudessem mais voltar em casa para almoçar e, consequentemente, tendo que se alimentar na rua. Então, isso foi aumentando essa demanda de industrialização dos alimentos. E hoje nós temos essa realidade dos alimentos multiprocessados, que são muito vendidos, muito consumidos pela nossa sociedade atualmente. Então, isso constitui uma diferença, porque nós não tínhamos esse perfil de alimentação. Nós nos alimentávamos de maneira distinta. Assim, uma maneira mais clara é quanto mais embalagem você abre, menos saudável é a sua alimentação. E a gente hoje está consumindo muita coisa já embalada. Você rasga e come aquilo. Então, esses elementos, eles possuem, evidentemente, uma série de substâncias que são introduzidas nessa alimentação para que elas consigam durar mais, para que elas consigam ter maior durabilidade, serem menos perecíveis para o consumo humano. E, consequentemente, a gente está enfrentando alguma dificuldade nesse sentido. Esse é o primeiro ponto. O segundo ponto que a gente observa é o fenômeno da alteração genética que a gente vem produzindo nos alimentos, tanto vegetais como animais, em que a gente vem na tentativa de melhorar a produtividade, garantir uma enxertia mais produtiva, ou um animal que possua determinadas características físicas que são mais adequadas ao processo de zootecnia ou da produção mesmo desses elementos, a gente começa a enfrentar um aumento excessivo da preocupação com esses aspectos mercadológicos da alimentação. Então, quando você junta esses dois fatores, quais sejam um excesso de industrialização e, ao mesmo tempo, um fenômeno progressivo de alteração genética desses elementos, você constitui um conjunto de alimentos que não são conhecidos das gerações passadas. Nós somos uma geração que está fazendo uma verdadeira revolução no fenômeno da alimentação. E aí, nós começamos a perceber que muitas pessoas vêm desenvolvendo essas alergias. É lógico que não cabe a nós, na discussão da doutrina espírita, investigar os fenômenos alergogênicos, o que está acontecendo. Isso não é papel nosso. O que é papel nosso é refletir do ponto de vista espiritual dessa experiência. O que, que podemos tirar de lição daí? É que tudo que nos ocorre, que nos impulsiona para o processo de sofrimento, que é esse que estamos passando, da alimentação, nos indica que nós precisamos repensar o nosso modelo alimentar. O mundo precisa repensar a forma como se alimenta. Precisamos redescobrir algumas coisas que a gente perdeu. Nós precisamos reinventar a nossa forma de nós nos alimentarmos. Porque a gente vem cada vez mais se distanciando disso. Então você observa um exército de pessoas, bastante numeroso, se deslocando na tentativa de ter uma alimentação cada vez mais pronta, mais direta, e um outro grupo que vem crescendo, questionando esse modelo, querendo implantar uma nova ordem de alimentação. Isso é muito interessante. É um indício do processo de transformação que nós estamos passando. Nós estamos vivendo uma transição. E o que é a transição? A transição é caracterizada por duas verdades convivendo juntamente. Então, nós temos um pessoal ainda focado numa alimentação mais tradicional, ou ainda querendo, de certa forma, uma alimentação voltada para um excesso de industrialização, e um outro, não, eu não quero mais isso. Eu quero produzir o meu próprio alimento, eu quero fazer as coisas do jeito que eu quero fazer, para que eu me sinta mais saudável. E muitas pessoas, como o seu filho, Cíntia, também estão fazendo essa opção de abandonar determinados alimentos e não sente sofrimento com isso. E às vezes eu pergunto para essas pessoas, você não se sente incomodada por deixar de ter esse tipo de alimentação? A minha esposa mesmo, ela hoje não consome trigo nem leite. E eu pergunto, mas você não se entristece de não poder consumir? E ela responde, quando eu vejo o benefício que eu tenho em não consumir esses produtos, eu não sinto falta, porque eu sei o benefício que eu tenho em não consumir mais aquilo que me fazia mal. E assim também a gente vai fazendo. À medida que a gente vai revendo as nossas alimentações no sentido da própria carne, reduzindo o consumo desse tipo de expediente, fazendo nós mesmos o nosso próprio alimento, consumindo coisas mais próximas de nós, a gente vai sentindo um prazer muito maior de realizar as nossas coisas. E aí, só para concluir, eu queria resgatar uma frase que a Irvênia gosta muito. A frase é, abre aspas, sede para os animais aquilo que os anjos são para vós.
1: A nossa querida Irvênia, fantástica. A gente vai marcar um dia para ela estar aqui com a gente conversando também, hein? Vou pedir a Divina para depois a gente tentar uma data e ela participar de uma dessas lives aí que a gente tem. A Socorro, lá de São Paulo, perdão, Socorro, deixa eu me ver aqui, a Fernanda Avelar, de Manhuaçu, Minas Gerais. Adora você aqui, deixou um recadinho aqui, muito bacana, viu? Obrigado também, viu? Ela dizendo que tem dois filhos que residem no estado de São Paulo. Bom, vamos lá, mais uma pergunta, são muitas perguntas, a gente acaba tendo que fazer uma seleção aqui. Tem uma pergunta, Elahá, que nos chegou antes do início do programa, uma pessoa, ela não se identificou, mas ela pede para ver sim o seguinte, ó, data limite, ETs, OVNIs, o que, que o Espiritismo tem a nos dizer sobre esses assuntos?
0: Vamos lá. Primeiro, sobre data limite. Para a doutrina espírita, não há data limite. Porque se existisse uma data limite, o livre-arbítrio não existiria. Nós não temos, no conceito daquilo que o Espiritismo nos aponta, nenhuma data marcada. No Livro dos Médiuns, no item 267, parágrafo 8º, onde Allan Kardec analisa a identidade dos espíritos, ele diz que uma das características dos espíritos que são levianos é a facilidade com que eles predizem acontecimentos dos quais não nos é lícito saber. Ele faz um ponto nesse parágrafo e continua dizendo: toda previsão com data marcada é indício de mistificação. O que é uma mistificação? Alguém mentindo para nós. Não é o médium, né, que está mentindo. O espírito que se comunica é que mente. A comunicação é legítima, ela é verdadeira, é realmente um espírito se comunicando pelo médium. Mas o mentiroso não é o médium. O mentiroso é o espírito que quer nos enganar. Marcou data. Deu uma data limite. Desconfie. Tem alguma coisa estranha nisso aí. Não só por conta do que a doutrina espírita diz, mas porque é o lógico. As transformações no planeta, elas não se dão num virar de chave. Elas se dão muito lentamente. Elas são como o abrir de uma flor. A cada momento ela vai abrindo, vai abrindo, vai abrindo, até que a flor se abre. Em que momento que a flor abriu? Eu não sei dizer. Porque ela vai abrir tão lentamente que a gente não sabe quando vai acontecer. E especificamente sobre a transição planetária, a regeneração do planeta não vai acontecer no estalar de dedos. Vão surgindo ilhas de regeneração. Aqui tem um grupo que regenera, ali tem outro, ali tem mais uma outra experiência. Essas experiências, essas ilhas, elas vão se tornando mais numerosas, elas vão crescendo e vão se encostando. E quando você perceber, as ilhas que eram isoladinhas cresceram, se multiplicaram e aumentaram de tamanho, que elas passaram a ser a maioria. Quando isso acontecer, não precisa ser a totalidade do planeta, mas quando a maioria dos lugares se caracterizarem pelo perfil dos espíritos de regeneração, aí sim nós podemos dizer que a regeneração efetivamente se implantou no planeta. Então, sobre data limite, essa é a questão. Sobre ETs e OVNIs. Muito bem. A doutrina espírita, ela considera que os espíritos, eles não são pertencentes à Terra. Isso está na questão, se não me engano, 76 do Livro dos Espíritos, onde define que os espíritos são os seres inteligentes que habitam o universo. Nós não pertencemos à Terra, nós pertencemos ao universo. Nós estamos na Terra por uma circunstância, movida por dois elementos. O nosso grau de evolução é parecido com o da Terra. E segundo, os nossos amores estão aqui. Se nós não tivermos mais um grau de evolução parecido com o da Terra, ainda que os nossos amores estejam, se nós não pudermos mais ficar, a gente vai embora, ainda que os amores estejam. Não estamos acompanhando, não. Os amores ficam, a gente vai. E existem outros mundos semelhantes à Terra. Por que a gente não vai encarnar em outros mundos? Porque nossos amores estão aqui. Então, a conjunção dos nossos amores e do nosso grau de evolução é que tornou conveniente a nossa encarnação na Terra. Mas todos nós somos espíritos do universo. A Terra é um momento da nossa história. Nós podemos estar aqui há 5 mil, sei lá, 10 mil anos, não sei, menos, faço ideia. Mas se a hora que a gente não tiver mais o grau de evolução compatível, seja para mais ou seja para menos, a gente pode migrar para um outro planeta. Então, na doutrina espírita, essa questão de extraterrestres, ela se caracteriza muito mais por espíritos e não como indivíduos encarnados de outros mundos que nos visitam como encarnados. O que não quer dizer que esses fenômenos não venham a acontecer. É possível, sim, que determinadas entidades encarnadas de outros planetas nos visitem, estejam no nosso mundo, possuam meio de transporte para chegarem aqui, estarem conosco, plenamente possível. Mas ETs não, e OVNIs não constituem objeto de estudo aprofundado da doutrina espírita. Apenas trabalhamos que existem, é possível, há vidas em outros mundos, essa presença encarnada de outros planetas é possível, mas a ênfase dos extraterrestres na Terra não é, na verdade, como espíritos, como encarnados, mas como espíritos. Os espíritos migrando de um lugar para outro lugar chegam à Terra. Muitos de nós aqui podemos ser espíritos não originários da Terra. Viemos de outros planetas para estarmos aqui. Seríamos, portanto, ETs, extraterrestres. Só para concluir, tem um rabino muito conhecido da área da Cabala, que ele diz, brincando, ele diz o seguinte, que todos nós somos ETs, todos somos extraterrestres, porque moramos do lado de fora da Terra. Só a minhoca é que não é ET porque mora do lado de dentro.
1: Muito boa. Muito boa, Jorge. Olha só, gente, nós estamos quase chegando no final. Que pena, né? Mas é muito bom. As perguntas que nos chegaram, a gente vai fazendo um banco aqui. E conforme a gente for fazendo, né, esses encontros de segunda-feira, a gente vai apresentando as colocações que o Jorge, para o Jorge ir nos ajudando a esclarecer, a tirar dúvidas. Semana que vem tem de novo esse mesmo horário, né? Enquanto o Jorge for tendo tempo lá e tendo agenda, a gente vai pelo menos uma vez por semana criando esse vínculo que ficou muito bacana. E assim, uma coisa bem descontraída para a gente realmente buscar o aprendizado. Jorge, vou te passar a palavra para você, se você quiser fazer um resumão ou acrescentar alguma coisa, e aí você vai fazer aquela prece para nós hoje. E tem um pedido que nos chegou aqui para que você, na prece, direcionasse vibrações em favor dos professores, do pessoal da área de educação. Chegou aqui para a gente, viu? Então eu passo a palavra para você, você faz as suas considerações e já chama a gente para a prece final aí do nosso encontro de hoje.
0: Tá bom. Queria só encerrar as minhas palavras de hoje, resgatando um pouco daquilo que eu comentei no princípio. Que a gente não permita com que as notícias ruins, as dificuldades que a gente observa acontecendo na nossa sociedade, que isso nos seja mais forte do que a nossa certeza da proteção de Deus. Que a gente não perca a rota, que nós continuemos firmes no nosso caminho. Existe uma passagem no livro do Êxodo, quando o povo de Israel havia saído do Egito e caminhava na direção da Palestina, logo depois que eles saíram do Egito. Então eles vêm caminhando e Deus, a voz que falava com Moisés, determina que eles sigam, só que eles estão seguindo na direção do mar. Só tem o mar à frente, eles estão andando sobre o mar. Do lado esquerdo é deserto e do lado direito também é deserto. E eles estão andando por um caminho seguindo na direção do mar. Nisso, o exército do faraó aparece lá atrás levantando poeira para tentar destruir os hebreus que haviam saído sem arma, sem nada, apenas com o desejo de ir para um outro local. O povo então se desespera de uma maneira terrível, existe um pânico dentro da população. E Moisés, preocupado em tentar manter a lucidez do povo, disse: momento, eu vou me retirar para orar. Aí ele se retira e diz: Senhor, o que, que eu faço? É deserto à esquerda, deserto à direita, o mar à frente e o exército do faraó no fundo. Se nós continuarmos caminhando, a gente vai bater dentro do mar, vamos morrer afogado. Se formos para o lado esquerdo ou direito, teremos o deserto. E se ficarmos parados, o faraó vai nos destruir. Senhor, o que é que eu digo para o povo? E está no texto bíblico. O Senhor virou-se para Moisés e disse: diga ao povo de Israel que marche. Então, tragamos para o nosso momento isso. Que nós marchemos também. Nós temos um Senhor extremamente diligente e cuidadoso que nos cuida. E ainda que pareça que o exército do faraó pode nos alcançar, o mar vermelho lá na frente pode se abrir de acordo com a nossa fé e nós atravessarmos para um local seguro. A imortalidade existe. Deus cuida de todos os seus filhos. E o amor é o maior dos seus atributos. Ele não vai deixar nenhum dos seus filhos desamparados.
1: Vamos lá.
0: Querido Senhor dos nossos corações, Senhor dos nossos destinos e das nossas vidas, que sabes dos nossos medos e das nossas angústias, das nossas incertezas e da timidez da nossa fé. Tu, Senhor, que nos conheces como ninguém e que sabes das nossas noites, das nossas lágrimas, das aflições profundas que passamos e dos sofrimentos que nos decorrem da ausência daqueles que tanto amamos. A Ti, Senhor, que és sabedor de todas essas coisas, endereçamos nesse momento os nossos corações unidos na prece, para suplicar a tua misericórdia sobre os nossos corações aflitos. Desce, Senhor, de todas as coisas, as bênçãos do teu amor divino sobre as nossas almas frágeis e infunde nos nossos corações a convicção de que não estamos sozinhos na borrasca que nos alcança. Dá às nossas almas a fortaleza de espírito que precisamos para superar os nossos momentos de crise, para que as nossas vidas não sejam levadas de roldão pelas tempestades que nos assolam de todas as direções, fazendo que alguns momentos vacilemos o passo e tenhamos temor pelo dia que vai amanhecer. Ó Senhor, Tu que nos guardas há tantos anos, há tanto tempo, há tantos milênios, Tu que nos criaste e que acompanhas o nosso desenvolvimento diligentemente a cada instante, não permite, Senhor, que a nossa fé se enfraqueça. Não deixa com que todas as notícias que nos chegam favoreçam que em nós se instale o pânico. Mas permite-nos a proximidade maior com os nossos mentores espirituais. Permite que os nossos corações sintonizem com aqueles que nos tutelam, para que eles revigorem os nossos melhores propósitos, fortaleçam o nosso ânimo diante das dificuldades que temos. E assim, possamos de maneira resoluta melhorar o nosso equilíbrio íntimo, asserenar as nossas almas e, dessa maneira, auxiliarmos no asserenar dos nossos familiares, daqueles que Tu nos deste para conviver. E de igual forma, Senhor, transforma-nos em elementos capazes de contribuir na sociedade em que vivemos, auxiliando a transformação do nosso mundo pelo exercício profissional que temos, pela possibilidade que temos, Senhor, de contribuir na paz do mundo do amanhã. Desce assim as Tuas bênçãos sobre todos os profissionais do planeta, sobre todos aqueles que exercem as suas atividades profissionais, independente de quais sejam, que todos sejam abençoados pelo Teu amor. Protege, Senhor, os profissionais da área da saúde que estão expostos nos hospitais e em todas as unidades que socorrem todos os do nosso planeta. Desce o Teu amor e a Tua proteção sobre os dirigentes da nação, sobre os políticos, os administradores públicos. Abençoa esses homens para que tomem decisões acertadas. Protege de igual forma todos aqueles que têm a sua responsabilidade cuidar da vida de muitos outros através de suas empresas. Protege os empresários, Senhor. Abençoa os homens de negócios para que eles tenham lucidez nas suas decisões, para que consigam exercer com mais lucidez aquilo que têm para realizar com sua força de trabalho. Protege os pequeninos, os empreendedores pequenos, para que eles não percam a fibra, não percam a fé e permaneçam firmes apesar das dificuldades que a nossa sociedade hoje apresenta. Protege, Senhor, todos os professores do nosso país. Abençoa os profissionais que têm a condição de exercer a liderança nas salas de aula, para que eles levem conforto e consolo e paz de espírito para todos os seus alunos. E de igual forma, Senhor, te rogamos que não protejas somente o Brasil, mas que derrames as tuas bênçãos sobre a terra inteira, abençoando todas as nações da terra, trazendo serenidade e harmonia para todos os países do nosso planeta. Protege os cientistas, Senhor. Abençoa os homens de gênio e faze com que notícias positivas, alvissareiras, venham no amanhã que já está chegando, para que as nossas almas, repletas da esperança, da guarda que Tu tens por todos nós, se robusteça na fé e na certeza de que tu velas incessantemente por todos os teus filhos. E assim, nós te rogamos, protege a todos nós, Senhor, e nos guarda na tua infinita paz.
1: Muito bem, meu amigo Jorge, obrigado pela sua participação mais uma vez, e semana que vem a gente está de novo, hein? Tá certo? Combinado? Muita paz, fica com Deus, viu?
0: Muito obrigado. Obrigado, Rubens. Obrigado a todos que nos assistiram nessa noite. Que Deus abençoe a todos nós e que amanhã tenhamos um dia maravilhoso, cheio de muitas esperanças e de muitas notícias boas, para que a gente possa encher os nossos corações da consolação que o Espiritismo nos dá. Fiquem com Deus.
1: Fiquem com Deus, gente. E até amanhã, cedinho, aqui na Emissora do Bem. E a gente está junto, hein? Vamos vencer, né, Jorge?
0: Com certeza.
1: A gente encerra a transmissão aqui no YouTube e no Facebook, mas a Rádio Fraternidade segue 24 horas no ar, levando a mensagem consoladora da doutrina espírita. Tchau, tchau, gente!
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7: Muito bem-vindos, amigos, a mais um programa Gestos de Amor. E nesse programa nós vamos estudar a Gênese, os Milagres e as Predições segundo o Espiritismo, capítulo 6, que é a Astronomia Geral. O item que nos fala sobre as estrelas fixas. As estrelas fixas, amigo, elas recebem esse nome porque geralmente elas estão muito distantes de nós. E a olho nu, nós não percebemos o movimento dela. Então parece que elas estão fixas no céu. Isso até explica muita coisa, muita interpretação, muitas interpretações dos antigos, né, dos povos antigos, muito antes de Cristo, que falavam que existiam estruturas fixas numa abóboda, que seria a nossa abóboda celeste, como se fosse um casco que envolvesse toda a Terra, e tivessem pontos fixos, pontos brilhantes, que Deus tinha posto ali para entreter a visão do homem. Mas, claro que já chegamos numa evolução científica, tecnológica, já estamos muito mais maduros e sabemos que nada no universo, simplesmente nada, desde as partículas menores possíveis, partículas subatômicas menores que o átomo, elétrons, até esses monstros da astronomia, nada fica em repouso, tudo se movimenta, o universo é algo vivo, dinâmico, nada mais diferente nós poderíamos esperar de Deus, né? Esse Pai amoroso que é vida em abundância. Então as estrelas fixas, na verdade, são grandes massas de gás quente, que existem a forma dessa produção de energia é através de reações termonucleares, que existem interações químicas ali dentro, e isso gera calor e luz, né? O Sol, por exemplo, é uma estrela, só que está bem próxima da gente. Bom, próxima em termos astronômicos, né? São muito próximas, 150 milhões de quilômetros. Mas também existem reações termonucleares gerando luz e calor. E graças a Deus, né? Porque sem o Sol não haveria vida aqui na Terra. Pelo menos vida dessa forma que a gente conhece. Então essas estrelas também são semelhantes ao Sol, na forma de produzir energia. Mas existem estrelas muito maiores que o Sol, menores, existem estrelas mais jovens, existem estrelas mais velhas. Se a gente conseguir parar um pouquinho nessa vida corrida e observar o céu à noite, seja onde for, óbvio que em lugares mais desertos, mais distantes, o céu é muito mais bonito. Mais bonito porque existe menos poluição luminosa. Poluição luminosa seriam postes, letreiros eletrônicos, luz de casa. Porque quanto mais luz aqui próximo da Terra, fica mais difícil olhar o céu. Porque são pontos tão fraquinhos, né? Então, mas se a gente conseguir olhar para esse céu à noite, a gente vai perceber a grandeza da criação de Deus. Porque essas estrelas nos mostram a infinidade de possibilidades que existe aí fora, né? Vamos pensar no Sol. O Sol, uma estrela, ela é classificada como uma estrela anã. Então, é bem pequenininha comparado com outras. E o Sol tem seus 8 planetas girando, né, em torno dele. Vamos lembrar que Plutão desceu, tadinho do Plutão, né? Desceu de categoria para planeta anão. Então vamos pensar que nós temos 8 planetas girando em torno dessa estrela, que é o nosso, né? Nossa estrela que nos dá vida, que nos dá luz, que nos joga para cima, possibilita, enfim, crescimento de vegetais, né? Até mesmo pessoas em depressão, quando fica próximo ao Sol, assim, aquela luz, dá um up na vida. Mas pensando no Sol com esses 8 planetas, vamos pensar nessas outras estrelas com seus mundos. Seja a quantidade que for, 1, 2, mas só para imaginar quanta vida há no universo, né? Ainda existe um grupo muito grande que defende que a vida é só aqui na Terra. Mas eu acho que é um pouco esquecer um pouco da história, e mesmo aqui da Terra, porque antigamente as pessoas pensavam que vida era na Europa, que não existia mais nada fora da Europa e da Ásia, e descobriram América, né, o Novo Mundo. E pensar que só existe aqui vida na Terra seria um grande desperdício de espaço. Essa é uma frase famosa de um astrônomo chamado Carl Sagan, que ele era ateu, mas falou, pô, resumiu bem, né, a grandeza de Deus, né? Deus não trabalha inutilmente. Então, se ele criou outros mundos, outras estrelas, com certeza existem espíritos ali em diferentes níveis de evolução também, como nós progredindo para ele. Mas voltando às estrelas, essas estrelas existem em diferentes idades, diferentes distâncias. Essa distância também ela é um pouco prejudicada, é quase uma ilusão de ótica quando a gente olha para as estrelas no céu. Quando a gente olha as estrelas no céu, parece que todas estão à mesma distância. Mas isso é uma ilusão de ótica, porque a gente, quando olha para o céu, a gente não vê a profundidade delas. Então, quando a gente olha o Cruzeiro do Sul, parece que o Cruzeiro está lá, bonitinho, a cruz perfeita. Mas se a gente saísse da Terra, a gente veria que uma estrela está mais ao fundo do que outra. Mas, e além disso, a gente tem que imaginar que, através da doutrina espírita mesmo, Livro dos Espíritos, Revista Espírita vem comentando muito sobre isso, 68, por exemplo, 70, não me lembro, não me recordo agora o mês, mas Revista de 58, vem trazendo algumas entrevistas sobre espíritos que habitam outros planetas aqui no Sistema Solar, mas a gente pode imaginar que existem espíritos habitando outros planetas em outros sistemas estelares. E qual é o principal qual é a principal atividade desses espíritos em planetas mais evoluídos do que o nosso, como Júpiter, por exemplo, aqui próximo da gente? É o quê? Indicar um caminho melhor para a gente. É insuflar o bem que existe em nós já. É aconselhar a mudança de postura diante da vida. Então, amigos, mesmo que tenhamos uma vida atarefada, mesmo que tenhamos problemas, sejam de qual natureza for, vamos passar diariamente a mentalizar esses trabalhadores espirituais. Pois, mesmo estando a distâncias inimagináveis, através do pensamento, eles atingem a nós como se estivessem ao nosso lado. Assim como Jesus. Onde Jesus está? Vocês podem imaginar, ah, mas Jesus está distante de nós. Não, meus amigos. Através do pensamento, ele olha por todos nós. Porque Jesus é o governador do nosso mundo. Ele já era espírito puro antes desse planeta existir. Porque ele foi um dos construtores desse planeta. Tá bom, meus irmãos? Então, aqui, ó, na Gênese, nas estrelas fixas, o Galileu vem falando sobre a maravilha dessas estrelas, vem falando sobre a maravilha, a grandiosidade da criação de Deus. Um outro ponto importante é saber que todas as estrelas que vemos a olho nu, elas estão apenas na nossa galáxia. A nossa galáxia tem mais ou menos de 200 a 400 bilhões de estrelas. Só a nossa galáxia. No universo existem bilhões de galáxias. Galileu chama de ilha, né? A nossa galáxia como se fosse uma ilha no universo, né? No mar. Porque existem diferentes galáxias. Mas mesmo assim, entre essas galáxias não existe o vácuo. O vácuo seria a ausência qualquer de matéria. Não, existe sempre uma poeira, a gente chama de poeira interestelar, energia transitando ali. Porque não existe o vácuo, como vem afirmando no livro dos Espíritos. E essas distâncias, principalmente depois da década de 90, com o telescópio, que eu acho que é o telescópio mais famoso, né, que é o telescópio Hubble, existem diversas fotos. Principalmente eu indico a procura de Hubble Deep Field ou Campo Profundo, que vocês vão encontrar diversas imagens e vão pensar, nossa, são várias estrelas. Na verdade, cada ponto daquele é uma galáxia. Então, a gente fica até um pouco emocionado de pensar quão grande essa beleza e poucas pessoas param e pensam na grandiosidade de Deus. Nessa última década ou nos últimos 2 anos, a gente vem analisando um pouco como a situação mental das pessoas evoluiu ou como está. E a nossa conclusão é que a gente pensa, para e respira muito pouco durante o dia. Como que é para e respira? Não é respirar, a gente respira mecanicamente, mas a gente sabe parar, refletir. O que eu estou fazendo aqui? O que eu posso ajudar? Por que eu estou estressado? Por que eu reajo dessa forma? Então, amigos, vamos agora dar uma paradinha. Respirem, porque daqui a pouco a gente continua.
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8: Continuando o assunto sobre capítulo 13 do Livro dos Médiuns, que trata sobre a psicografia, mais especificamente os itens 157 e 158, que falam da psicografia indireta e da psicografia direta ou manual, gostaríamos de ressaltar aqui no item 158, que Kardec nos diz assim: no início das manifestações, quando ainda não se tinha sobre este assunto ideias mais precisas, esse assunto sobre psicografia, não é? Vários escritos foram publicados com esta designação: comunicações de uma cesta, de uma prancheta, de uma mesa, etc. Compreende-se hoje tudo o que estas expressões possuem de insuficiente ou errôneo, abstração feita do seu caráter pouco sério, porque hoje a gente sabe que, na verdade, esses instrumentos, eles foram objetos, né, utilizados naquele momento, porque não se conhecia o fundamento da comunicação mediúnica. Hoje a gente sabe que o que é necessário é um médium, né? O ser pensante. Por isso que mediunidade, sobretudo, por mais que o fenômeno seja de ordem de efeito físico, né? A gente sabe que o fenômeno ele é originalmente mente a mente. Então, é necessário uma mente de alguém que esteja numa outra dimensão, um espírito desencarnado, para um espírito que esteja encarnado na função de médium, de medianeiro, de intermediário e, sobretudo, intérprete. Então, naquela época, naquele momento, não se conhecia todo esse processo, que para nós hoje parece um processo simples, não é? Não tem nem o que se contestar tanto assim. Isso porque hoje a gente já tem aí uns quase 200 anos, né, de material, né, pronto, preparado para que a gente pudesse entender isso com mais extensão, com mais aprofundamento, né? Por isso, algumas pessoas à época chamavam o fenômeno de comunicação de uma cesta, de uma prancheta, de uma mesa, etc. Porque achavam que eram esses objetos que proporcionavam a comunicação. E hoje a gente sabe que não, né? São os médiuns que proporcionam, os encarnados, esses que têm no seu corpo espiritual, no seu perispírito, não é? Algumas especificidades, algumas particularidades que proporcionam, né, que objetivam os espíritos se comunicarem por determinadas faculdades, por determinadas, como a gente costuma chamar, ferramentas, né? Então, assim, de uma forma geral, todo mundo é médium. Por quê? Porque sente, porque pensa, porque emancipa-se do corpo, né? O espírito pode emancipar-se do corpo, isso é natural, isso é inerente ao ser humano, ao espírito encarnado. Ele, durante o sono ou até mesmo em estado de vigília, ele pode, o espírito, né, pode se afastar num grau qualquer do corpo que se encontra. E aí travar uma comunicação com o mundo invisível e observar alguma coisa do mundo invisível e trazer para o mundo dos encarnados. Então, por essa generalidade, todos nós somos médiuns. Mas existe lá uma parcela, né, que a gente diz que é a parcela compromissada com a lei de Deus, em, além de tantas outras coisas, tantas outras funções, tantas outras obrigações que tem aqui na Terra, lhe é acrescentada o compromisso, né, de atuarem como intermediários do mundo invisível. Então, à medida que a gente vai conhecendo, vai estudando, vai entendendo o objetivo, vai se conscientizando, né, se responsabilizando por esse compromisso, e a gente encontra o mecanismo adequado para nos sustentar nessa caminhada, no caso, a doutrina espírita, mas não existem médiuns só na doutrina espírita, existem médiuns compromissados mesmo em outras frentes religiosas ou não religiosas, mas que se utilizam efetivamente da mediunidade, né, para os seus trabalhos,

0: ferramenta, a psicografia, com bastante qualidade, com bastante propriedade. E nós hoje temos toda essa gama, né, de obras mediúnicas, obras espíritas, que nos proporcionam um estudo mais aprofundado dessa relação. E é interessante que nesse item 158 Kardec ressalta que se a comunicação se dá pela escrita, que a lapiseira seja o que quer que se queira, para nós é psicografia. Se é através das pancadas, é tipologia. Então, para fazer essa distinção, para a gente entender de fato, não é que todo aquele que escreve num papel ou em qualquer outro objeto, com um lápis, com um objeto que escreva, né, a ideia dos espíritos, seja essa ideia passada através da intuição, da inspiração, ou até mesmo num grau mecânico, né, utilizando o braço do médium, esse fenômeno, esse fato é uma psicografia. Então, psicografia é a escrita que os espíritos fazem através de um médium, utilizando que o médium utiliza um lápis ou uma caneta. Então, que a gente possa levar esse conhecimento e ser estimulado para dar continuidade ao estudo do Livro dos Médiuns.
1: 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Nós trabalharemos o módulo 9, o compromisso com a fidelidade a Jesus. O que significa ser fiel a Jesus dentro da proposta da doutrina espírita, que é o Consolador Prometido. Todos nós que militamos no movimento espírita temos um compromisso maior, que é a divulgação da doutrina espírita, que tem como objetivo reviver o Evangelho de Jesus. E se tem como objetivo principal reviver o Evangelho de Jesus, é fundamental que nós tenhamos, né, que nós busquemos esse compromisso com a fidelidade a Jesus, sermos fiéis a essa proposta. Nós vamos começar a reflexão na Epístola aos Efésios, no capítulo 2, versículo 10, Paulo diz: porque somos feitura sua, criados em Cristo Jesus para as boas obras, as quais Deus preparou para que andássemos nelas. Então vejamos que Paulo, ele começa, ele diz nesse versículo, dizendo que nós somos feitura sua, criados em Cristo Jesus para as boas obras. Qual é o significado disso? Criados em Cristo Jesus. Vamos refletir juntos? Então, quando Jesus vem, ele vem fazer o quê? Nos trazer a verdade, né? Então, a partir do momento que ele veio diretamente como governador espiritual do nosso planeta, do nosso sistema solar, inclusive, antes ele tinha mandado mensageiros que trouxeram de forma indireta a sua mensagem. A partir do momento que ele veio em pessoa, todos nós fomos convidados a essa feitura, né? A nos comprometer com esse processo de desenvolvimento das boas obras, como Paulo diz. E aí ele conclui o versículo dizendo: as quais Deus preparou para que andássemos nelas. Então, quando Jesus vem, é porque a humanidade já tinha condições de nós assumirmos um compromisso com Jesus, ao comando de Deus, porque Deus é o Criador do Universo, Jesus é o governador do nosso sistema

solar e mais diretamente da nossa Terra. Então Deus nos preparou a humanidade a partir de todos os antecedentes que vieram antes de Jesus, Moisés, no Oriente, Krishna, Buda, Lao Tse, Confúcio, no Ocidente, Sócrates, Platão, muitos emissários do Cristo vieram anteriormente a ele preparar o terreno. São considerados precursores do próprio cristianismo, criando um ambiente propício na Terra para que Jesus viesse mais tarde e trouxesse de uma forma mais próxima de nós toda a verdade. E todos nós, a partir disso, somos convidados a uma fidelização a essa proposta de desenvolvimento das boas obras, a começar de nós mesmos, da nossa própria transformação interior. Em Colossenses, capítulo 3, versículo 17, ele diz: e quando fizerdes por palavras ou por obras, fazei tudo em nome do Senhor Jesus, dando por ele graças a Deus Pai. E aí, o que Paulo está querendo dizer aqui? Uma questão fundamental é trabalhar por palavras e por obras dentro de nós o nosso processo de transformação interior. Porque não basta falar de Jesus. É preciso sentir Jesus dentro de nós, Jesus enquanto o amor que ele representa, e todo o processo de transformação interior que acontece a partir disso. E principalmente, todas as vezes que nós tivermos em nome de Jesus, realizando alguma ação, ter plena consciência de que não somos nós, é Jesus através de nós. Quando ele diz, dando por ele graças a Deus Pai. Nas obras de Filomeno de Miranda, quando aborda a questão da obsessão, principalmente dentro do movimento espírita, o benfeitor coloca sempre que a maior parte dos processos obsessivos surge quando a pessoa começa a trabalhar para que ela apareça em detrimento do trabalho de Jesus. Porque os espíritos das sombras, os mistificadores, eles aproveitam exatamente o processo de vaidade de cada um, e nesse processo de vaidade começa a enaltecer o trabalhador, em detrimento do trabalho com Jesus. E nesse versículo ele fala da fidelidade de nós realizarmos as ações em nome de Jesus sempre. E todas as vezes que alguém se referir a um trabalho nosso, não é nosso. É Jesus que eles veem através de nós. E Paulo tinha muito claro isso, todas as vezes que alguém o elogiava, todas as vezes que alguém o agradecia de algum trabalho que ele fazia, ele sempre se reportava àquela obra a Jesus, e não a ele, Paulo. Então ele é o grande exemplo para nós. Aquilo que nós temos falado desde o início deste curso. Paulo nunca colocava nas epístolas algo que ele não experimentava nele mesmo. Então ele vivenciava em si mesmo isso, né? Que é um grande exemplo para nós, né? Quando nós fizermos alguma ação, que alguém reconhecer essa ação meritória, não é nossa, pertence a Jesus. Jesus como modelo e guia, claro que o ato de doar é nosso, mas na verdade o que a pessoa está vendo é Jesus em nós a partir daquele ato. Em Romanos, capítulo 8, versículo 9, Paulo diz: vós, porém, não estáis na carne, mas no Espírito, se é que o Espírito de Deus habita em vós. Mas se alguém não tem o Espírito de Cristo, esse tal
não é dele. Primeira coisa ele diz: vós, porém, não estáis na carne, mas no Espírito, se é que o Espírito de Deus habita em vós. Dá a impressão que nem todo mundo é filho de Deus, ao pé da letra, né? Será que é isso que Paulo está querendo dizer aqui? Primeiro ele diz: porém, não estáis na carne. Nós não estamos encarnados. Se estamos encarnados, estamos na carne. Agora, o que é carne para Paulo? Nesse sentido aqui. É estar encarnado, praticando o desamor, praticando ações que ele chama de pecado, que ele chama de estar na carne, não é? Todas as vezes que ele se refere ao pecado, ao estar na carne, é, em vez de cumprir a lei de amor, praticar o desamor. Se nós estamos praticando o desamor, o Espírito de Deus está habitando em nós? Se Deus é amor? Então é exatamente isso que ele está querendo dizer aqui, né? Quando nós, ao invés de ir ao encontro do amor, que Jesus é o modelo e guia, nós entramos no movimento de nos afastar das leis universais, que a lei do amor é a lei maior. Então nós nos afastamos da lei do amor. E aí ele diz: se alguém não tem o Espírito de Cristo, esse tal não é dele. Porque se Cristo, se Jesus está em ele, quando ele diz eu e o Pai somos um, no sentido de que ele está em plena sintonia com Deus, e se Deus é amor, Jesus também é amor, e se nós estamos no movimento contrário ao amor, nós não estamos nem com Deus, nem com Cristo. Isso significa que Deus e o Cristo se afastam de nós? Não, né? Não, porque nós podemos nos afastar de Deus e de Jesus, do Cristo, mas o Cristo nunca se afasta de nós. Por quê? Por que que Deus e Jesus nunca se afastam de nós? Primeiro porque eles confiam que nós vamos nos modificar, né? Deus é onisciente e já nos vê como espírito puro, porque para Deus não existe futuro nem passado, só existe um eterno presente. E Jesus, como espírito também evoluído, ele tem uma certa onisciência, então ele sabe que nós vamos nos tornar espíritos puros. Mas não é por causa disso que é o principal fator. Qual é o principal fator? Na verdade, nós podemos até pelos nossos atos nos afastar de Deus e de Jesus, mas nunca nos afastamos de fato. Por quê? Se nós somos criados imagem e semelhança de Deus, nós trazemos o quê? Joana de Anjos chama de Cristo interno, a essência divina que nós somos. Se nós somos uma essência divina, nós somos essencialmente amor. Então nós podemos, ao praticar o desamor, escolher as manifestações egóicas do desamor, nós não aniquilamos a essência divina, porque não é possível aniquilar a essência divina. Agora, nós podemos abafar a essência divina em nós. Isso faz com que nós nos distanciemos de Deus e de Jesus. Mas eles nunca se distanciam de nós, porque eles agem diretamente na essência divina que nós somos. Tanto Deus age diretamente na essência divina, quanto o próprio Cristo também age. E mesmo que a pessoa não queira, é irresistível esse processo. Nós trazemos, como diz Joana de Angeles também, o teotropismo. O tropismo em relação a Deus. Assim como a planta tem o chamado fototropismo, ela, se nós colocarmos uma planta nesse canto aqui, ela vai se dirigir para cá, que é do lado da janela, que é o fototropismo, nós também temos o teotropismo. Então, nós nunca nos afastamos de Deus nem do Cristo, porque trazemos um Cristo interno. Agora, podemos momentaneamente, usando mal nosso livre-arbítrio, abafar tudo isso dentro de nós. Ao abafar, o que acontece? Nós entramos nesse movimento de não ser do Cristo.
Não ser do Cristo significa não praticar o amor que todos nós somos convidados. A partir do momento que Jesus vem e traz toda a lição, todos nós somos convidados a realizar isso dentro de nós. Continuemos. Em 8:10 ele diz: e se Cristo está em vós, o corpo, na verdade, está morto por causa do pecado, mas o Espírito vive por causa da justiça. E aí, o que ele está querendo dizer? Assim como os orientais, os discípulos de Buda, de Krishna, de Lao Tse, eles dizem da necessidade da morte para que haja um renascimento. Não a morte biológica, mas uma morte psicológica. Então, exatamente a mesma coisa que Paulo fala aqui. E se Cristo está em vós, o corpo, na verdade, está morto por causa do pecado. No sentido de que nós matamos em nós os nossos movimentos egóicos, puramente sensuais, para reviver em espírito por causa da justiça. A lei de, a maior não é a lei de amor, justiça e caridade? Que é a décima lei lá do Livro dos Espíritos, o décimo capítulo das leis morais. Então, quando nós nos encaminhamos na direção do amor, da justiça, nós vamos fazendo pequenas mortes e renascimento. Morte do ego que nós trazemos em nós e renascimento essencial. A essência vai ficando cada vez mais fortalecida. E se ela vai ficando mais fortalecida, o que vai acontecendo dentro de nós? O Cristo interno se fortalece. Se o Cristo interno se fortalece, o que vai se fortalecer também? A nossa fidelidade ao Cristo Jesus. Ao Cristo Jesus, que é o Espírito, que é o nosso modelo e guia. Então é todo um processo que vai acontecendo gradualmente dentro de nós para que essa fidelidade cada vez maior vá acontecendo de uma forma natural, de uma forma em que nós vamos realizando o processo de transformação e sendo cada vez mais fiéis. No versículo 11 do mesmo capítulo ele diz: e se o Espírito daquele que dos mortos ressuscitou a Jesus habita em vós, aquele que dos mortos ressuscitou a Cristo também vivificará o vosso corpo mortal pelo seu Espírito que em vós habita. E aí, o que ele está querendo dizer? Quando nós vemos ao pé da letra esse versículo, gera aquela crença de que o espírito, a pessoa morta vai ressuscitar no fim dos tempos para o julgamento, né, que os nossos irmãos evangélicos de algumas denominações evangélicas acreditam. Mas é isso que Paulo está querendo realmente dizer aqui? Quando nós somos fiéis ao Cristo, o nosso corpo morre e ao mesmo tempo vivifica. Por que que vivifica? Porque nós vamos utilizar todas as nossas faculdades sensoriais na direção do bem, do bom, do belo, na direção do amor. E não no sensualismo puro e simples, quando nós estamos focados nas questões egóicas do ser. Então é o processo de nós cada vez canalizarmos as nossas energias para essa fidelidade maior àquilo que é próprio da nossa consciência. Então nós vamos vivificando. Então acontece exatamente isso: morte e vivificação. Morte e vivificação. Morte do corpo com tendência ao chamado pecado, com tendência à sensualidade, ao sensualismo, e o renascimento, essa vivificação do vosso, como ele diz, do vosso corpo mortal pelo seu Espírito que em vós habita. Então nós vamos buscando cada vez mais as questões espirituais da vida
nos distanciando das questões sensuais. E se nós formos, por exemplo, nós estávamos falando da obsessão agora há pouco, as quatro legítimas verdades, exatamente a antítese disso, as legítimas verdades do Langmuir. O primeiro, sexo. O segundo, narcisismo, né, que é a vaidade. O terceiro, poder. E o quarto, dinheiro. Né? Todos voltados para as questões mais sensuais da vida. Então, quanto mais voltado para as questões sensuais, mais nós ficamos presos desses quatro, que ele chamou de legítimas verdades, que na verdade é um processo baseado nas próprias dificuldades do ser. Quando nós buscamos realizar aquilo que Paulo diz aqui, nós vamos vivificar cada vez mais as questões espirituais da vida, fazendo com que essas questões egóicas sejam, entre aspas, mortas. Na verdade, elas são transformadas. Pelo Espírito, nós buscamos a transformação das questões sensuais em questões espirituais. No versículo 12, ele diz: de maneira que, irmãos, somos devedores não à carne, para viver segundo a carne. E aí? Então aqui ele vem e reforça. Reforça dizendo: se nós somos devedores, devedores de quê? Quando nós reencarnamos para quê? Não é saldar as nossas dívidas? Né? As dívidas que nós temos com o nosso passado espiritual, evoluindo para superar as dificuldades que nós trazemos, não é? Agora, como que nós vamos fazer isso? Vivendo conforme a carne ou agindo de forma diferente? Agindo de forma diferente. Então, como ele diz, de maneira que, irmãos, somos devedores, não a carne, para viver segundo a carne. Então, nós não reencarnamos para viver como se fôssemos animais, como se fôssemos seres puramente sensuais. Isso é próprio para o animal, não é próprio para o ser humano. E aí no próximo versículo ele diz: porque se viverdes segundo a carne, morrereis. Mas se pelo Espírito mortificardes as obras do corpo, vivereis. Então aqui ele conclui o raciocínio dizendo, né, que quando nós vivemos conforme a carne, nós morremos. Morremos de que forma? Nós morremos espiritualmente, porque os objetivos maiores que nós reencarnamos não são realizados. E aí nós matamos o espiritual, a oportunidade reencarnatória de evolução naquele momento. Claro que vamos ter outras e outras oportunidades, mas nós, naquele momento, matamos a oportunidade. Agora, se ao contrário, nós vivenciarmos em espírito, mortificardes as obras do corpo. O que é mortificar as obras do corpo? A palavra mortificação, na maioria das vezes, era entendida de que forma? O que é mortificar o corpo para a maioria das pessoas? Maltratar o corpo, né? Machucar o corpo. E daí que surgiu aquele silício da pessoa se chicotear o corpo. Porque é uma interpretação ao pé da letra do que Paulo fala. Então, na verdade, mortificar o corpo não é machucar o corpo, é trabalhar para superar o sensualismo próprio do corpo, buscando as questões espirituais. Então, é um processo de autotransformação e não um processo de repressão, como a maioria das pessoas fazem. Quando reprime, mortifica, porque machuca. É aquela coisa do... tenho que se machucar o corpo não vai ter desejos. Pura ilusão, porque o desejo não é do corpo, é do espírito. O sensualismo não é do corpo, é do espírito. Então não é machucando o corpo. É simplesmente buscando as questões espirituais para gradativamente transmutar aquilo que é próprio do corpo. Paulo está usando o corpo aqui, não o corpo de carne, mas o corpo enquanto reencarnação, processos de estarmos encarnados. Então nós somos convidados
a morrer no corpo para renascer em espírito, a cada existência, e várias vezes em cada existência. Várias vezes nós somos convidados a isso. Esse é o processo de transformação. Quando nós realizamos isso, nós estamos sendo fiéis a Jesus. No versículo 14 ele diz: porque todos os que são guiados pelo Espírito de Deus, esses são filhos de Deus. O que ele está querendo dizer aqui? Quando nós estamos em sintonia com a nossa própria essência, o que vai acontecer dentro de nós? Nós vamos nos sentir filhos de Deus. Uma coisa é ser, ninguém deixa de ser filho de Deus. Desde o átomo primitivo até o anjo, todos são filhos de Deus. O animal também é filho de Deus, todos somos filhos de Deus. Essa condição ninguém tira de nós. Agora, sentir-se filhos de Deus somente para aqueles que buscam o Espírito de verdade, e verdade, viver a lei de Deus dentro de si. Porque os que não fazem isso, apesar de continuar sendo filhos, não fazem a sintonia com a própria essência e muito menos com Deus. Deus está sempre em sintonia com ele, mas ele não está em sintonia com Deus e por isso não sente. Tem gente que chega a negar Deus, não apenas encarnado. A gente vê em reuniões mediúnicas espíritos desencarnados que já estão na realidade maior, negando Deus, exatamente por isso, porque eles não se sentem filhos de Deus, porque estão distanciados da lei de amor, estão distanciados da lei de justiça, da lei de amor, justiça e caridade. Exatamente isso que Paulo diz aqui nesse versículo. Vejamos no 8:15. Porque não recebestes o espírito de escravidão para outra vez estardes em temor, mas recebestes o Espírito de adoção de filhos, pelo qual clamamos, Abba, Pai. O que ele está querendo dizer? Quando nós somos obrigados a crer, o que nós estamos sendo convidados? A ser escravos. Que tem gente que fala, você não é temente a Deus? E aí, às vezes, até baseado em Paulo, as pessoas dizem isso. O que é o temente? Temente é aquele que teme. Então, eu temo e eu vou me escravizar, porque se eu não me escravizar, o que vai acontecer? Eu vou ser punido, não é? O escravo que não cumpre com aquilo que está sendo pedido para ele, ele vai ser punido. Então, aquele que teme, aquele que tem um movimento não de amor a Deus, mas de temor a Deus, acaba sendo escravo. Agora, nós não somos convidados a isso. Quando ele diz, mas recebeste o espírito de adoção de filhos, pelo qual clamamos, Abba, Pai. Então, nós somos filhos de Deus. Quando Jesus, ele diz, o filho fica para sempre na casa, o servo nem sempre está na casa. Mas o filho fica para sempre. Porque o filho, ele se sente está em comunhão. Já o servo, o escravo, ele está servindo para não ser punido ou para ter algum benefício. O filho não. O filho está em comunhão o tempo todo. Então, é o que Paulo vem aqui se referindo. O espírito de adoção de filhos, que é a nossa condição. Quando nós aceitamos de boa mente realizar essa fidelidade a Deus e fidelidade ao Cristo. No 8:16 ele diz, o mesmo Espírito testifica com o nosso Espírito que somos filhos de Deus. E aí? Ele coloca Espírito com E maiúsculo e Espírito com E minúsculo. O que ele está querendo dizer? O Espírito com E maiúsculo é Deus, né? E o Espírito com E minúsculo é quem? Somos nós. Então, Deus Espírito testifica com o nosso Espírito, nós mesmos, que somos filhos de Deus. Então, é essa a nossa condição. Para realmente sentir essa condição, é necessário todo esse processo que nós estamos vendo até agora.
Porque uma coisa é saber disso, outra coisa é sentir isso. É bem diferente. Né? Então é um processo de ir ao encontro do essencial em nós mesmos. Se nós vamos ao encontro do essencial, o processo acontece. Se nós não vamos ao encontro do essencial, nós, apesar de continuarmos sendo filhos de Deus, nós não sentimos essa condição. No 8:17 ele termina a reflexão. E se nós somos filhos, somos logo herdeiros também, herdeiros de Deus e co-herdeiros de Cristo. Se é certo que com Ele padecemos, para que também com Ele sejamos glorificados. Então aqui ele conclui o raciocínio em cima dessa questão da fidelidade a Jesus. Né? Então se nós somos filhos de Deus, nós somos herdeiros. Joana de Anjos, no livro Filho de Deus, ela fala, nós somos herdeiros do universo. Então, por quê? Porque somos filhos de Deus. E somos co-herdeiros de Cristo. Porque se Jesus Cristo é o Filho de Deus colocado para nos servir de modelo e guia, ele está em plena sintonia com o Pai. Se ele está em plena sintonia com o Pai, nós somos co-herdeiros dele também. E se nós, no trabalho com Jesus, nós padecemos ingratidão, nós padecemos uma série de coisas, também seremos glorificados a partir desse trabalho. Dá a impressão que ele está falando o oposto do que ele falou antes. Nós não vamos tudo entregar a Jesus, por que nós seremos glorificados? Então essa glorificação não é enaltecer quem é o servidor de Jesus. É o sentimento de glória, de bem-estar, de harmonia, de alegria interior que nós passamos a ter quando somos fiéis a Jesus. Nesse processo, porque nós crescemos intimamente e o resultado é um regozijo, é uma alegria interior muito grande. Faz sentido, gente? Então é todo um processo para chegar na glória. Só que, infelizmente, a grande maioria entendeu essa glória com enaltecimento do servidor. E a maioria ainda busca o enaltecimento. A maioria cai no processo de fascinação dentro do movimento espírita exatamente porque querem a glória terrena, sem buscar a glória espiritual divina. Tem até o caso do Ambrósio, que está no livro Tormentos da Obsessão, que os espíritos o hipnotizavam para buscar a glória. E ele acabou numa situação deplorável espiritualmente, porque ele buscava a glória terrena, a admiração dos outros, e não o processo de glorificação pelo padecimento. Então, de uma certa forma, o nosso ego padece, padece no sentido de que ele muitas vezes tenta se reagir e a essência o contém. Quantas vezes forem necessárias até que nós sejamos glorificados, que nós sintamos plenamente dentro de nós sermos filhos de Deus, herdeiros do universo e co-herdeiros em Cristo. Em 1 Coríntios, capítulo 15, versículo 57, ele diz: mas graças a Deus que nos dá a vitória por nosso Senhor Jesus Cristo. Que vitória é essa? É a vitória sobre nós mesmos, essa transformação interior a partir do esforço que nós vamos fazendo. Então, graças a Deus que nos dá a vitória por nosso Senhor Jesus Cristo. Jesus é o dono de toda a realização. Agora, a vitória sobre nós mesmos é nossa. Quando nós somos fiéis no trabalho com Ele, nós vamos modificando a nós mesmos, nos transformando em pessoas melhores, que nos gera a glória
a vitória sobre nós mesmos, nesse próprio processo de transformação. No 15:58 ele diz: portanto, meus amados irmãos, sede firmes e constantes, sempre abundantes na obra do Senhor, sabendo que o vosso trabalho não é vão no Senhor. Muitas vezes não dá a impressão que o nosso trabalho é vão? Parece que é uma gota d'água num deserto tão grande. Parece que nós fazemos e surte muito pouco efeito. Agora, é vão de fato? Por que que não é vão de fato? Porque se nós estivermos firmes e constantes, como ele diz, sempre abundantes na obra do Senhor. Que abundância é essa? Que obra é essa? É a obra de dentro. A obra de fora é apenas meio. Agora, se tivermos abundantes na obra do Senhor, tudo isso que nós vimos, do processo de transformação interior pela fidelidade a Jesus, aí sim, sabendo que o vosso trabalho não é vão no Senhor, porque está havendo a transformação interior. Mesmo que pouquíssimas pessoas fora aproveitem aquele trabalho. Mas nós estamos num processo de transformação. É essa verdadeira fidelidade a Jesus que nos cabe. É claro que sempre realizando ações que sejam úteis para que, mesmo que seja minimamente, se aproveite. Não é o que nós fazemos, é como nós fazemos. O que nós fazemos é a obra de fora. Como nós fazemos é a obra de dentro, que ele está falando aqui. Sempre abundantes na obra do Senhor, esse processo de transformação interior pelo trabalho. Jesus que nos ensina isso, quando ele diz: a cada um segundo as suas obras. E nós ainda, com raras exceções, entendemos essas obras com as construções materiais, com o número de cesta básica que a gente distribui, com o número de crianças evangelizadas, com o externo, e não com as obras internas que cada um cabe fazer, que ninguém faz por nós. Como ninguém faz por nós, são as obras que nos cabem verdadeiramente, que ninguém substitui. Continuemos. Em 2 Coríntios, ele diz, no capítulo 4, versículo 5: porque não nos pregamos a nós mesmos, mas a Cristo Jesus, o Senhor. E nós mesmos somos vossos servos por amor de Jesus. E aí? Aqui Paulo está falando exatamente o que o Romildo disse, é o espírito de João Batista. O que que João Batista falava? Para que ele cresça, é necessário que eu diminua. E Jesus disse que dos nascidos de mulher, João era o maior. Significa que dos espíritos ligados à terra, ainda em evolução na terra, fora ele, que Jesus, que não era um espírito ligado, que evoluía na terra, porque já recebeu de Deus a missão de governar o planeta desde o nascimento do planeta, João era o espírito mais evoluído. Então, dos nascidos de mulher, João é maior. Não que Jesus não fosse nascido de mulher. Muita gente interpreta esse versículo ao pé da letra e fala que Jesus tinha um corpo diferente, porque ele não foi nascido de mulher. Na verdade, é uma interpretação equivocada ao pé da letra de algo que não é ao pé da letra. Os nascidos de mulher, no sentido de que aqueles que ainda estão evoluindo na terra, porque João Batista havia sido Elias há 500 anos atrás, havia decapitado os sacerdotes e acabou gerando um karma negativo para ele, que ele saudou quando foi decapitado. Então ele é um espírito ainda voltado para a terra, mas é o espírito mais evoluído. Se o espírito mais evoluído, ele fala que ele vai se diminuir para que Jesus cresça. Agora, o que é esperado de nós? Que nós nos enalteçamos?
para que apareçamos nós e não a mensagem de Jesus? Então, quando nós agimos assim, nós estamos agindo com infidelidade a Jesus. Se queremos realmente que as obras aconteçam em nós, a nossa transformação interior, é muito importante sermos servos com conhecimento que somos filhos de Deus, herdeiros de Deus e co-herdeiros do Cristo, mas servo, que é aquele que serve, mas tem a plena convicção de que é filho, mas está servindo por amor de Jesus. Aí sim, todo o processo vai acontecendo dentro de nós. No 4:6, ele diz: porque Deus, que disse que das trevas resplandecesse a luz, é quem resplandeceu em nossos corações para a iluminação do conhecimento da glória de Deus na face de Jesus Cristo. E aí? O que ele está querendo dizer? Quando ele diz: Deus que disse que das trevas resplandecesse a luz, ele está se referindo à Gênese bíblica, né? Quando Deus disse que se faça a luz, e a luz se fez. É quem resplandeceu em nossos corações. Significa o quê? Que nós fomos criados em essência luminosa com Deus. Resplandecer é iluminar, não é? É quem resplandeceu em nossos corações para iluminação do conhecimento da glória de Deus. Por que que Deus criou os seres inteligentes do universo? Para iluminação do conhecimento da glória de Deus. Então ele criou o universo para quê? Por amor a nós e para que nós pudéssemos glorificá-lo. Glorificá-lo de que forma? Nós fomos criados simples e ignorantes e cada um tem um compromisso que é evoluir até a plenitude. Dentro de uma linguagem kardeciana lá do Livro dos Espíritos, é o próprio processo de glorificação que ele está querendo dizer aqui, né? Então, do conhecimento, quando nós vamos adquirindo o conhecimento, o que que nós estamos superando? A ignorância que nos caracteriza pelo conhecimento da glória de Deus na face de Jesus Cristo. Ele, como modelo e guia para a humanidade terrena, é o caminho, a verdade e a vida que nos conduz a esse processo todo. Vamos refletir sobre o significado de servir Jesus com alegria. Todo esse processo de glorificação é exatamente é sentir Jesus dentro de nós, que faz com que nós sintamos a alegria de servir. Sem a alegria de servir, não há o processo de glorificação. Por isso que é muito triste quando nós vemos pessoas no movimento espírita trabalhando por obrigação, como se fosse um escravo. Eu tenho que ir, porque senão o obsessor me pega. Eu tenho que fazer esse trabalho, porque senão eu vou para um umbral. Ou pior, vou para as trevas, né? E aí a pessoa se torna um escravo. E é possível você trabalhar com alegria, forçado, como se fosse naquela época medieval que se colocava uma bola de ferro com uma corrente e a pessoa ali. E tem gente que nitidamente parece que está sendo forçado, como se fosse uma bola de ferro cheia de pontas e a pessoa carregando aquilo. No trabalho com Jesus, que deveria ser com Jesus, né? Temos muito isso ainda no movimento espírita, mas isso não tem nada a ver com a doutrina espírita. São formas equivocadas de entender a própria doutrina. Então, vejamos aqui que todo o processo de fidelização a Jesus é servir com alegria. Vejamos onde Paulo diz isso. Em Colossenses, capítulo 3, versículo 23, ele diz: e tudo quanto fizerdes, fazei-o de todo o coração, como ao Senhor e não aos homens. Como que nós vamos fazer de todo o coração? Servir com o coração é o esforço que nós fazemos a cada dia, mínimo que seja,
cada esforço já é o serviço do coração. É claro que para chegar em 100%, você vai somando 1%, mais 1%, mais 1% até chegar em 100%. Né? Se nós nunca vamos chegar em 100%. Agora, 1% que seja, já é servir com o coração. Desde que nós estejamos imbuídos desse processo todo que vimos anteriormente, nos sentirmos filhos de Deus, herdeiros de Deus e co-herdeiros de Cristo. Aí sim o processo vai acontecendo de uma forma espontânea dentro de nós e não forçada. Se nós estivermos servindo forçados, nós estamos servindo quem? De verdade. Eu estou servindo a mim mesmo. Não é uma barganha? E a gente faz barganha com Deus? Olha, eu vou fazer esse trabalho, mas o Senhor vê se fica bonzinho comigo. Me trata bem aí, porque me livra dos obsessores, me livra disso. Isso acontece de fato? Deus deixa de ser bom conosco em algum momento? Mesmo quando estamos empedernidos no mal, Deus deixa de ser bom conosco? Agora, se nós fizermos barganhas, eu vou servir para que o obsessor seja afastado, para que eu não vá para o umbral, para que eu isso, para que aquilo, para que eu não fique doente, para que eu... O que eu estou fazendo? Eu estou nesse movimento e tudo quando fizerdes, fazei de todo o coração, como ao Senhor e não aos homens. Eu estou nesse movimento? Eu estou fazendo uma barganha para ganhar alguma coisa em troca. A pessoa está tentando se auto-enganar, acreditando que se ela for boazinha, participando das atividades do movimento espírita, Deus vai ser bonzinho com ela também, vai livrá-la de tudo quanto é mal. Mas é um processo egóico de auto-engano, porque não é dessa forma. É a transformação interior, é a glorificação que nós vimos agora há pouco. Né? Tudo que nós fazemos fora é consequência daquilo que nós fazemos dentro. Então é exatamente quando ele diz, adquirido de todo o coração participando, o coração sentindo aquilo que se faz. Então não vai, eu não vou porque senão... Eu não vou porque a presidente me convocou, eu me sinto obrigado porque a presidente me convocou. Porque fulano falou e eu estou com vergonha porque onde já se viu não fazer. Isso tudo é escravidão. E se é escravidão, o coração não participa. É aquilo que nós vimos agora há pouco. O coração não participa. Se o coração não participa, nós estamos tentando servir a dois senhores. Não se pode servir a dois senhores, já ensinou Jesus, né? No capítulo 3, versículo 24, ele diz: sabendo que recebereis do Senhor o galardão da herança, porque a Cristo o Senhor servis. O que ele está querendo dizer? Tem muita gente que pensa que, né, que depois que a gente desencarna, passou a vida inteira servindo, nós vamos receber o galardão, uma coroa no mundo espiritual. Tem gente do movimento espírita acha que quando terminar, vai para nosso lar, os benfeitores vão receber a pessoa de braços abertos. Muitos de nós temos essa ilusão de que vamos fazendo coisas e aí vamos ter as benesses do mundo espiritual antes, durante e depois da nossa desencarnação. Agora, se não no movimento real é esse: sabendo que recebereis do Senhor o galardão da herança, porque a Cristo o Senhor servis. É possível servir Jesus verdadeiramente, o Cristo, o Senhor, com barganhas? Eu vou fazer porque aí eu vou ter. Mesmo que seja minimamente. Se eu faço já para receber as benesses, o processo é de escravidão. Não é de coração, como ele diz no versículo anterior. Então é um processo que vai acontecendo dentro de nós. E aí tudo mais é consequência.
não é causa, é consequência. Eu não vou ser atendido no mundo espiritual porque eu fiz muita coisa. Eu só estarei bem porque eu realizei essas ações dentro de mim. Aí sim, se eu realizei dentro de mim, é uma questão só de mudança de plano. O galardão é dentro, é interior. Não é um benefício que a gente vai receber fora. A paz de consciência, o senso de dever cumprido, que é o galardão da herança. Nós não somos cordeiros de Cristo? Para quê? O Cristo é exemplo de quê? De amor, né? De amor, de justiça. E se somos cordeiros dele, qual que é a nossa herança? Amor e justiça. Se não foi construída dentro de nós, como que vai vir de fora para dentro? Se não foi construída dentro, não, ela não é possível vir de fora para dentro. No 3:25 ele diz: mas quem fizer agravo receberá o agravo que fizer, pois não há acepção de pessoas. E aí? Agravo é você fazer coisas equivocadas. Então, se as nossas atitudes são atitudes que geram mal, esse mal retorna para nós. Da mesma forma que o bem retorna para nós quando nós agimos no bem. Em Filipenses, capítulo 4, versículo 4, ele diz: alegrai-vos sempre no Senhor. Outra vez digo, alegrai-vos. Então, aquele... ele fala diretamente do servir Jesus com amor e alegria. Se nós realmente estivermos nesse movimento de filhos, herdeiros de Deus e co-herdeiros de Cristo, realizando isso dentro de nós, nós vamos sempre servir com alegria. E aí não precisa de ninguém nos mandar, ninguém implorar para nós para realizar uma tarefa X ou Y. Nós vamos buscar servir com alegria. Nós vamos sempre estar dispostos, predispostos ao trabalho. É um processo que nos alimenta interiormente. E se nos alimenta interiormente, alguém precisa nos forçar a dar comida, dar o alimento da alma, né? Ninguém precisaria nos forçar a receber a comida. Aqueles que se sentem filhos de Deus, herdeiros de Deus e cordeiros do Cristo, estão trabalhando pela glorificação. E ao trabalhar pela glorificação, isso gera alegria, gera regozijo. E isso alimenta. E quando nós não estamos numa atividade que alimenta, nós vamos sentir falta, naturalmente, desse alimento, que é o alimento maior da alma. Então vai depender de cada um. Como que eu estou na tarefa? Eu estou nesse movimento de alegria, de regozijo, ou eu estou no movimento de que eu vou porque senão a escravidão sempre vai ter o senão. Eu faço porque senão vai haver uma sanção. E como eu não quero essa sanção, eu faço barganha com Deus, né? Então, mesmo que a pessoa nem tenha consciência disso, às vezes o processo é tão subconsciente que a pessoa nem se dá conta, na verdade, disso. Mas ela está fazendo no movimento de encontrar um benefício pela ação que está realizando. Quando isso acontece, não há essa alegria, não há esse regozijo. Por isso é que a gente vê muito no movimento espírita as pessoas reclamando enormemente das tarefas que fazem. Não realizo aquilo com prazer, com alegria, de alimentando com a tarefa. O caminho de uma pessoa que está nessa situação do escravo é fazer isso que o Paulo orienta, que nós vimos em todos os versículos anteriores, o processo de buscar a glorificação, buscar a consciência da tarefa. Eu estou consciente de que essa tarefa, servir Jesus, servir na seara de Jesus, melhor dizendo, é um processo de construção de um novo eu, uma construção de uma nova pessoa,
de uma pessoa que está num processo de glorificação, de transformação interior pelas obras que realiza dentro de si. Então, esse processo de autoconsciência faz com que a pessoa se liberte do processo da escravidão, que é aquele movimento de servir simplesmente para não ter sanções X, Y, Z. O repertório é variado conforme cada pessoa. É um processo de puramente sensualista, enquanto que o processo de glorificação é o do reviver o espírito dentro de si. Então todos nós somos convidados a realizar essa ação. O resultado da fidelidade a Jesus. Então em 2 Coríntios, Paulo, no capítulo 3, versículo 16, ele diz: mas quando se converterem ao Senhor, então o véu se tirará. Que véu é esse? O auto-engano. Então quando nós vimos para cá e fazemos coisas para, num processo de barganha, o que nós estamos fazendo? Auto-engano. Tentando nos iludir. Às vezes ficamos nesse processo 30, 40, 50 anos, a existência inteira. E só vamos perceber que estamos no auto-engano depois que desencarnamos. Quando nós nos convertermos de verdade, o que acontece? O auto-engano é transmutado, ele desaparece. O véu se tirará. Então, porque o auto-engano é o movimento de um véu. A gente não enxerga a realidade. Nós vamos enxergar a realidade de que forma? Distorcida, deformada. Quando o véu se tira, nós vamos ver a realidade face a face. Né? E a realidade face a face faz com que nós realmente desfoquemos de fora para focar dentro, na transformação interior. E as obras de fora são consequências das obras de dentro. Então o movimento da criatura está consciente de que este é o melhor caminho. Não é porque alguém me convidou, porque alguém falou para mim, porque alguém me convocou, porque eu tenho que fazer, porque eu tenho que fazer a caridade. Não é nada por causa nada disso, mas porque eu estou consciente que esse é o melhor caminho. Aí eu me converto. Me converto em quê? Filho de Deus, herdeiro do universo, co-herdeiro do Cristo. Isso que é a conversão, o movimento da intimidade da criatura, que ela sai da posição de escravo para se tornar realmente filho. No 3,17 ele diz: ora, o Senhor é Espírito, e onde está o Espírito do Senhor, aí há liberdade. Olha que fantástico. É o que nós acabamos de falar. Servir é servir com liberdade. Ninguém me obriga a nada. Quando nós entramos no processo de obrigação, é o puro auto-engano. Nós colocamos um véu escuro na nossa frente e não enxergamos um metro na frente do nariz. Ora, o Senhor é Espírito. E o Espírito sopra onde quer, disse Jesus. E onde está o Espírito do Senhor, aí há liberdade. O trabalho de Jesus sem liberdade não seria trabalho com Jesus. Né? O trabalho forçado não é trabalho com Jesus. No 3,18 ele diz: mas todos nós, com cara descoberta, refletindo como um espelho a glória do Senhor, somos transformados de glória em glória na mesma imagem, como pelo Espírito do Senhor. Olha que beleza. Com cara descoberta, significa o quê? Sem véu. Sem o véu, né, obscurecendo. Refletindo como um espelho. Né? Então, o espelho reflete o quê? A luz. Então, refletindo a luz, a glória do Senhor. Somos transformados de glória em glória. Culmina com o que é a glória? É a transformação interior que vai acontecendo gradativamente, que vai acontecendo aos poucos, quando nós vamos
nesse processo de autotransformação, tomando cada vez mais consciência de nós mesmos, do nosso processo de evolução. Então, transformados de glória em glória, na mesma imagem, como pelo Espírito do Senhor. Então, nós vamos crescendo por isso, por esse processo de transformação gradativa do nosso

Só não busca essa verdade quem não quer, quem está ainda na indolência. Então, nós trazemos na nossa consciência, questão 621A do Livro dos Espíritos. Onde está escrita a lei de Deus? Resposta: na consciência. E aí, na 621A, o que Kardec pergunta? Se está na consciência, por que Deus, por que nós esquecemos, por que Deus envia os emissários dele para relembrar a sua lei? Porque nós a esquecemos. Então Deus envia os seus emissários para que nos relembrar a sua lei. Porque nós pervertemos a nossa consciência. Porque lá na questão 115, quando fala que o espírito é criado simples e ignorante, e cada um tem, Deus deu uma missão que é nos aproximar dele, é dito que alguns aceitam submissos à meta que lhe foi assinada e outros só o fazem murmurando. Então, somos nós aqueles que fazemos murmurando. Depois de nos rebelar contra a lei divina, foi necessário que alguém viesse para nos relembrar. Então, das três revelações, Moisés veio relembrar através dos 10 mandamentos. Depois Jesus veio relembrar novamente e nós esquecemos tudo de novo. E aí veio o Espiritismo para relembrar tudo de novo. E muita gente está fazendo questão de esquecer tudo de novo. E aí vai, né? Então nós, agora na consciência nós temos o tribunal que vai dar a cada um aquilo que fizemos, bem ou mal. Na 5:17... ele diz, assim que se alguém está em Cristo, nova criatura é. As coisas velhas já passaram. Eis que tudo se fez novo. Então, aqui ele coloca de forma explícita, né? Quando realmente nós somos fiéis ao Cristo, se estamos em Cristo de verdade, nós somos novas criaturas, novas pessoas. Deixamos as coisas velhas para viver coisas novas. E tudo se faz novo. O resultado da fidelidade a Jesus de Paulo de Tarso. O que acontece com Paulo de Tarso por ser fiel a Jesus da forma como ele foi? Em Gálatas, capítulo 6, versículo 17, ele diz: desde agora ninguém me inquiete, porque trago no meu corpo as marcas do Senhor Jesus. Só alguém muito fiel pode dizer com autoridade isso. E ele realmente tinha e teve autoridade para dizer isso, né? Desde agora ninguém me inquiete, porque trago no meu corpo as marcas do Senhor Jesus. Ele que foi o perseguidor de Jesus, um dos mais ferrenhos, depois se torna as marcas vivas de Jesus no seu apostolado durante 30 anos. E agora, para concluir, nós vamos estudar um trechinho do Paulo Estevão, já exatamente o final do Paulo Estevão, a partir da decapitação de Paulo. O resultado de tudo isso, da fidelidade de servir a Jesus, quando ele, nesse processo de glorificação interna, alcança a glória também que veio de fora ao encontro dele, pelo fato de ser realmente o trabalhador fiel. Então, em Paulo Estevão, nas páginas 594 a 599. Ao chegar no local indicado, o sequaze tigelino desembainhou a espada, mas nesse instante tremeu-lhe a mão, fixando a vítima e falou-lhe em tom quase imperceptível. Então, aqui as cenas antes do sacrifício de Paulo pela espada a mando de Nero. Ele disse: lastimo ter sido designado para este feito, e intimamente não posso deixar de lamentar-vos. Paulo de Tarso, erguendo a fronte quanto lhe era possível, respondeu sem hesitar: não sou digno de lástima.

Tende antes compaixão de vós mesmos, porquanto morro cumprindo deveres sagrados em função de vida eterna, enquanto que vós ainda não podeis fugir às obrigações grosseiras da vida transitória. Chorai por vós, sim, porque eu partirei buscando o Senhor da paz e da verdade, que dá vida ao mundo, ao passo que vós, terminada a vossa tarefa de sangue, tereis de voltar à hedionda convivência dos mandantes de crimes tenebrosos de vossa época. O algoz continuava a fitá-lo com assombro e Paulo, notando a tremura com que ele empunhava a espada, concitou resoluto: não tremais, cumpri vosso dever até ao fim. Um golpe violento fendeu-lhe a garganta, seccionando quase inteiramente a velha cabeça que se nevara aos sofrimentos do mundo. Paulo de Tarso caiu redondamente sem articular uma palavra. O corpo aquebrado embolou-se no solo, como um despojo horrendo e inútil. O sangue jorrava em golfões nas últimas contrações da agonia rápida, enquanto a expedição regressava penosamente, muda, dentro da luz matinal e triunfante. O valoroso discípulo do Evangelho sentia a angústia das derradeiras repercussões físicas, mas aos poucos experimentava uma sensação branda de alívio reparador. Mãos carinhosas e solícitas pareciam tocá-lo de leve, como se arrancassem tão só, nesse contato divino, as terríveis impressões dos seus amargurosos padecimentos. Tomado de surpresa, verificou que o transportavam a local distante e pensou que amigos generosos desejavam assisti-lo em lugar mais conveniente, para que lhe não faltasse a doce consolação da morte tranquila. Depois de alguns minutos, as dores haviam desaparecido por completo. Guardando a impressão de permanecer à sombra de alguma árvore frondosa e amiga, experimentava a carícia das brisas matinais que passavam em lufadas frescas. Tentou levantar-se, abrir os olhos, identificar a paisagem. Impossível. Sentia-se fraco, qual convalescente de moléstia prolongada e gravíssima. Reuniu as energias mentais como lhe foi possível e orou suplicando a Jesus permitisse o esclarecimento de sua alma naquela nova situação. Sobretudo, a falta de visão deixava-o submerso em angustiosa expectativa. Recordou os dias de Damasco, quando a cegueira lhe invadira os olhos de pecador ofuscados pela luz gloriosa do Mestre. Lembrou o carinho fraternal de Ananias e chorou ao influxo daquelas singulares reminiscências. Depois de grande esforço, conseguiu levantar-se e refletiu que o homem precisava servir a Deus, ainda que tateasse em densas trevas. Foi aí que ouviu passos de alguém que se aproximava de leve. Ocorreu-lhe subitamente o dia inesquecível em que fora visitado pelo emissário do Cristo na pensão de Judas. Quem sois? Perguntou, como fizera outrora naquele lance inovidável. Irmão Paulo, começou a dizer o recém-chegado. Mas o apóstolo dos gentios, identificando aquela voz bem amada, interrompeu-lhe a palavra, bradando com júbilo inexprimível: Ananias, Ananias! E caiu de joelhos em pranto convulsivo. Sim, sou eu, disse a veneranda entidade, pousando a mão luminosa na sua fronte. Um dia Jesus mandou que te restituísse a visão para que pudesses conhecer o caminho áspero dos teus discípulos e hoje, Paulo, concedeu-me a dita de abrir-te os olhos para a contemplação da vida eterna. Levanta-te, já venceste os últimos inimigos, alcançastes a coroa da vida, atingiste novos planos da redenção. O apóstolo levantou-se, afogado em lágrimas de jubilosa gratidão, enquanto Ananias, pousando a destra nos seus olhos apagados, exclamou com carinho: Vê novamente em nome de Jesus.
desde a revelação de Damasco, dedicaste os olhos ao serviço de Cristo. Contempla agora as belezas da vida eterna, para que possamos partir ao encontro do Mestre amado. Então o devotado trabalhador do Evangelho reconheceu as maravilhas que Deus reserva aos seus cooperadores no mundo cheio de sombras. Tomado de espanto, identificou a paisagem que o rodeava. Não longe estavam as catacumbas da Via Ápia. Misteriosas forças o haviam afastado do quadro triste em que se decompunham os despojos sangrentos. Sentiu-se jovem e feliz. Compreendia agora a grandeza do corpo espiritual no ambiente estranho aos organismos da terra. Suas mãos estavam sem rugas, a epiderme sem cicatrizes. Tinha a impressão de haver sorvido o misterioso elixir da juventude. Uma túnica de alvura resplandecente envolvia-o em graciosas ondulações. Mal despertava do seu deslumbramento quando alguém lhe bateu levemente no ombro. Era Gamaliel, que lhe trazia um ósculo fraternal. Paulo de Tarso sentiu-se o mais ditoso dos seres. Abraçando-se ao velho mestre e a Ananias, num só gesto de ternura, exclamava entre lágrimas: só Jesus me poderia conceder alegria igual. Mal não acabara de o dizer, começaram a chegar velhos companheiros de lutas terrenas, amigos de outros tempos, irmãos desvelados que lhe vinham trazer as boas-vindas ao transpor os umbrais da eternidade. Os deslumbramentos do apóstolo sucediam-se ininterruptos, como se ficasse em Roma à sua espera. Todos os mártires das festividades da véspera chegaram cantando nas proximidades das catacumbas. Todos queriam abraçar o generoso discípulo, oscular-lhe as mãos. Nesse ínterim, dando impressão de nascer em maravilhosas fontes do mais além, ouviu-se uma cariciosa melodia acompanhada de vozes argentinas que deviam ser angélicas. Surpreendido com a beleza da composição, intraduzível na linguagem humana, Paulo ouvia o venerando amigo de Damasco que explicava solícito: este é o hino dos prisioneiros libertados. Observando-lhe a intensa comoção, Ananias perguntou qual o seu primeiro desejo na esfera dos redimidos. Paulo de Tarso intimamente recordou Abigail e os anelos sagrados do coração, como aconteceria a qualquer ser humano, mas integrado no ministério divino, que manda esquecer os caprichos mais singelos e sem trair a gratidão à misericórdia do Cristo, respondeu comovidamente: meu primeiro desejo seria rever Jerusalém, onde pratiquei tantos males, e ali orar a Jesus para ofertar-lhe o meu agradecimento. Tão depressa disse, e a luminosa assembleia se punha em movimento. Assombrado com o poder da volitação, Paulo observava que as distâncias nada representavam agora para as suas possibilidades espirituais. De mais alto continuavam fluindo harmonias de sublimada beleza. Eram hinos que exaltavam a aventura dos trabalhadores triunfantes e a misericórdia das bênçãos do Todo-Poderoso. Paulo desejava imprimir à divina excursão o sabor de suas reminiscências. Para esse fim, o grupo seguiu ao longo da Via Ápia até Arícia, de onde se desviou em direção a Putzolis, em cuja igreja se deteve em preces por alguns minutos de ventura inigualável. Daí a caravana espiritual demandou a ilha de Malta, transportando-se em seguida para o Peloponeso, onde Paulo se extasiou na contemplação de Corinto, dando curso a recordações carinhosas e doces. Inflamados de entusiasmo fraternal, os componentes da caravana acompanhavam o valoroso discípulo no caminho das sagradas lembranças que lhe vibravam no coração. Atenas, Tessalônica, Filipes, Neápolis, Troade e Éfeso foram pontos nos quais o apóstolo estacionara demoradamente,
orando com lágrimas de gratidão ao Altíssimo. Atravessadas as zonas da Panfilia e da Cilícia, entraram na Palestina, tomados de júbilo e sagrado respeito. Em todos os caminhos incorporavam-se emissários e trabalhadores do Cristo. Paulo não conseguia avaliar a alegria da chegada a Jerusalém sob o prodigioso azul do crepúsculo. Obedecendo ao vitre de Ananias, reuniram-se no cimo do Calvário e ali cantaram hinos de esperanças e de luz. Lembrando os erros do passado amarguroso, Paulo de Tarso ajoelhou-se e levou a Jesus fervorosa súplica. Os companheiros remidos recolheram-se ao êxtase, enquanto ele, transfigurado, em pranto, procurava exprimir a mensagem de gratidão ao Divino Mestre. Desenhou-se então, na tela do infinito, um quadro de beleza singular. Como se houvesse rasgado a imensurável umbela azul, surgiu na amplidão do espaço uma senda luminosa e três vultos que se aproximavam radiantes. O Mestre estava no centro, conservando Estevão à direita e Abigail ao lado do coração. Lágrimas abundantes perolavam-lhe o rosto também transfigurado. Abigail e Estevão adiantaram-se. Ela tomou-lhe delicadamente as mãos no assomo de ternura, enquanto Estevão o abraçava com efusão. Paulo quis lançar-se nos braços dos dois irmãos de Corinto, beijar-lhes as mãos no seu arrobo de ventura. Mas qual a criança dócil que tudo devesse ao Mestre dedicado e bom, procurou o olhar de Jesus para sentir-lhe a aprovação. O Mestre sorriu indulgente e carinhoso e falou: Sim, Paulo, sê feliz. Vem agora a meus braços, pois é da vontade de meu Pai que os verdugos e os mártires se reúnam para sempre no meu reino. Essa passagem aqui é belíssima, né? Porque a partir do momento que nós realmente nos convertemos, não importa o passado, não importa os erros cometidos no passado, o que importa é o vir a ser. E aqui Paulo, Jesus diz a Paulo exatamente isso. O passado de verdugo pouco importava. O que importava é o presente do mártir, é aquele momento, né? Então, no reino dos céus não existem nem verdugos nem mártires. Existem pessoas redimidas pelo processo da própria conversão à glória de Deus. E assim unidos, ditosos, os fiéis trabalhadores do Evangelho da Redenção seguiram as pegadas do Cristo em demanda às esferas da verdade e da luz. Todos nós somos convidados. Como nos diz Jesus na parábola dos trabalhadores de última hora, são muitos os convidados, poucos os escolhidos. Como Paulo de Tarso um dia foi convidado, ele foi convidado na estrada de Damasco, todos nós somos convidados dia a dia. Dia a dia a seguir Jesus. A realmente sermos instrumentos dele nessa renovação, que Paulo de Tarso é o grande exemplo para todos nós. Muita paz a todos.

Hoje nós vamos conversar sobre um termo que é muito comum, na verdade já caiu no popular. Então hoje é muito comum nós ouvirmos a palavra complexo. Quando não, até dizemos aos nossos amigos ou ouvimos as pessoas dizerem: fulano é complexado, fulana é complexada. Mas esse termo, apesar de na maioria das vezes nós não conhecemos a sua origem, ele surgiu por volta de 1900-1901. E foi Carl Gustav Jung que de fato trouxe esse termo para a psicologia e para a psiquiatria. Através de um estudo que ele fazia no hospital em que trabalhava, ele construiu um teste chamado teste de associação de palavras. E nesse teste de associação de palavras, ele fazia uma lista com palavras aleatórias, chamava o paciente e ele dizia aquela palavra, por exemplo, verde. E ele, com detectores de batimentos cardíacos, com monitoramento, com relógio, ele ia registrando o tempo de resposta daquela pessoa. A intenção do teste era: associa essa palavra que você ouve a qualquer outra palavra. Então ele ia, no decorrer daquele teste, com aquelas palavras, 100, 200 palavras, ele ia o tempo todo contando o tempo de resposta daquela palavra. E esse teste ia sendo repetido por algumas semanas, e depois ele fazia a comparação do tempo de resposta. O que Jung vai perceber com isso é que algumas palavras geravam na pessoa uma resposta demorada, um tempo de resposta demorado. A pessoa, depois de determinada palavra, ela ficava tão alterada emocionalmente que ela não conseguia mais manter o seu tempo de resposta. E com isso, Jung começa a perceber que o caminho para o inconsciente não era o que Freud chamava, né, e dizia que eram os sonhos, mas sim os complexos. Então é a partir de mais ou menos 1900 que Jung vai se dedicar ao estudo dos complexos. É a partir desse nó psíquico que ele vai desvendando todo o processo inconsciente. Então ele vai dizer: os complexos são os caminhos que nos permitem chegar ao inconsciente. Até então, até esse momento, o caminho para o inconsciente era feito a partir dos sonhos. Então, o paciente levava o sonho e o terapeuta, analisando os sonhos, tentava desvendar e perceber quais eram os elementos do inconsciente. Mas foi a partir da descoberta dos complexos que esse inconsciente consegue ser percebido de forma mais profunda. Principalmente porque no núcleo de cada complexo existe um arquétipo. Então era a partir da constelação desse complexo que era possível chegar ao inconsciente profundo, ao inconsciente coletivo, porque lá residia o núcleo daquele complexo. Continuando com Jung, os complexos são agrupamentos de conteúdos psíquicos carregados de emoções. Quanto maiores são a emoção e o campo de associação, mais forte é o complexo. Os complexos contêm o poder impulsionador da vida psíquica. Bem, quando Jung chama a atenção que os complexos são agrupamentos carregados de emoções, o que ele está dizendo é que o complexo é composto de emoção, de afeto. Os complexos começam a se formar na infância. Então, a partir das experiências que nós vamos vivendo no decorrer da nossa vida, esses conteúdos são colocados, vamos imaginar, em bolsas. Então, eu tenho uma bolsa que vai acumular toda a experiência que eu tive com a minha mãe, uma outra bolsa que vai acumular todas as experiências que eu tive com meu pai, a outra bolsa que acumula as experiências que eu tive de perda e assim por diante. Porque não há um número exato de complexos. Vão existir tantos complexos quanto arquétipos. E como arquétipos são as minhas tendências a viver as experiências, então nós temos muitos complexos.
Então, a partir desse ponto, toda a minha experiência, a partir do meu nascimento, no sentido psicológico, mas no sentido do espírito, todas as minhas experiências já vividas vão compondo essas bolsas, conforme os temas. Por isso que ele vai dizer que ele é carregado de emoções. O complexo em si é neutro, então ele nem é positivo, ele nem é negativo, ele só vai acumular as experiências que eu tive. E aí ele continua, que quanto maiores são a emoção vivida pela experiência e o campo de associação, mais forte é o complexo. Como o complexo forma um núcleo energético, imagine um campo de força. Então, imaginando que uma pessoa, muito cedo na sua existência, começa a ter experiências com a perda. E aí a sua sacola de perdas acumula muitas emoções, muitos afetos. Quanto mais experiências eu tenho naquele tema, maior é o campo de atuação do meu complexo de perda, de abandono. Então, como um campo de força, como um campo magnético, toda experiência que eu vivo é atraída para a sacola daquele complexo. Então, a gente termina tendo uma reação na consciência conforme o meu complexo, que tem um campo de força maior. Por isso ele vai chamar a atenção que quanto maior esse campo, mais forte é o complexo. E os complexos contêm, então, o poder impulsionador da vida psíquica. Marie-Louise von Franz diz que se nós não tivéssemos complexos, nós estaríamos mortos. O complexo, por ser uma quantidade muito grande de energia psíquica, Jung vai dizer que ele é um impulsionador justamente porque quando nós começamos a trabalhar o complexo, essa energia que está acumulada, ela é liberada para o nosso processo de individuação. Então, o processo de individuação, muitas vezes, ele não flui e não acontece naturalmente, justamente porque nossa vida está toda ela direcionada para um complexo. Continuando com Jung. Todo mundo tem complexos. Então, a partir de hoje, não podemos mais xingar ninguém chamando de complexado. Porque todo mundo é complexado. Todos nós temos complexos, né? Eles são pontos focais ou nodais da vida psíquica, que não devem faltar, pois, de outra maneira, a atividade psíquica chegaria a uma paralisação fatal. Por isso, a neutralidade do complexo. Então, ser complexado não é uma coisa ruim. Ser complexado significa que nós temos atividade psíquica acontecendo todo o tempo. Eles tornam-se patológicos apenas quando pensamos não possuí-los, porque é então que eles nos possuem. Então não adianta achar que não tem complexos. E Jung vai chamar muito a atenção disso, porque a partir do momento em que eu passo a acreditar que não tem um complexo, esse complexo passa a viver a minha vida. Isso pode parecer complexo, porque complexo é complexo, né? Mas para vocês entenderem, o complexo, ele tem uma vida autônoma, né? Então, ele tem uma força. E por conta de todo o conteúdo que ele acumula durante toda a nossa existência, ele age independente da nossa vontade. Então, quando eu começo, ou eu mostro que estou negligente com a pessoa que sou, quando eu não cuido do meu inconsciente, quando eu não observo a minha sombra, quando eu não me proponho a um trabalho de autoconhecimento, é muito provável que, em vez de mim, sejam os meus complexos que estejam fazendo as escolhas na minha vida, justamente por conta da minha negligência. Então, voltando àquele exemplo que eu dei do tema da perda, né, do abandono. Então, se a pessoa passa uma vida inteira, né, e não percebe que o seu complexo de abandono é grande, é gigantesco, é muito provável que essa pessoa, ou seja, que o complexo a possua. Imaginando, trazendo uma forma figurada. Vamos pensar que o nosso ego, sendo o porteiro, né, aquele que vai guardar e eleger quais são os conteúdos que vão entrar e sair da nossa consciência, ele é um ego franzino, mirradinho, pequenininho. E aí nós estamos dando uma festa na nossa consciência.
E aí os conteúdos que foram convidados estão todos lá chegando, né, trajados devidamente para a nossa festa. E o nosso ego franzino está lá na porta, verificando o crachá, verificando os nomes. E de repente chega um conteúdo de 2 metros de altura por 2 de largura, muito musculoso, olha para o nosso ego e diz assim: eu vou entrar. E o ego, mirradinho, pequenininho, vai deixar ele passar, porque senão ele não dá conta daquele conteúdo imenso que chegou. E esse conteúdo imenso é o complexo. Por isso que o complexo tem vida autônoma. Porque dependendo da sua força, dependendo do seu conteúdo, ele faz com que o ego se sinta muito pequeno. Então o ego não dá conta disso. Por isso que ele constela. E é isso que Jung vai chamar a atenção, porque se eu penso não possuir o complexo, eu estou correndo um grande risco de que o complexo me possua. E em vez das minhas escolhas serem atuadas pela minha consciência, elas acontecem a partir das escolhas do meu complexo. Então, uma pessoa que tem um complexo de abandono e não cuida, não percebe o seu complexo, não percebe a força do seu complexo, pode muitas vezes direcionar toda a sua vida para o tema do abandono. Então, todas as suas relações vão ser pautadas na possibilidade de ser abandonada. Então a gente começa a imaginar que todas as escolhas dessa pessoa vão acontecer sempre tentando evitar o abandono. E como a pessoa vai fazendo com que sua vida toda gire em torno do seu medo de ser abandonada, o seu processo de individuação fica interrompido. Porque energia psíquica é demais sendo colocada em um único tema, então essa pessoa não consegue caminhar com fluidez no seu processo. E Jung vai dizer que os complexos interferem nas intenções de vontade e perturbam a performance consciente. Eles aparecem e desaparecem de acordo com suas próprias leis. Numa palavra, os complexos se comportam como seres independentes. Está vendo como eles são terríveis, esses complexos? O complexo interfere, e eu vou dar um exemplo que todo mundo aqui com certeza já viveu essa experiência. Ato falho. O ato falho é sinal de um complexo que constelou naquele momento. Você vai dizer uma coisa e sai uma outra coisa. O famoso branco. De repente você não consegue lembrar o que você vai dizer. Não consegue lembrar o nome de uma pessoa. Muitas vezes é um complexo que constela naquele momento e rouba a consciência. E você fica atordoada. Né? Um tema que você vai falar, uma situação que você vai vivenciar e que você fica atrapalhado, fala coisas que não queria falar. É muito comum, às vezes, os apaixonados dizerem isso, que quando está no momento que vai falar, ensaia tanto em casa, mas na hora H não consegue dizer absolutamente nada, porque o complexo toma conta e aí vem com aquela sensação que falou um monte de bobagem. Né? É o complexo também que atua. Então, quando Jung fazia o teste de associação de palavras, o que ele percebia é que muitas vezes algumas palavras desencadeavam uma reação emocional na pessoa, e se a pessoa mantinha, por exemplo, um tempo de 15 segundos entre a palavra e a sua resposta, ela passava às vezes 1 minuto para colocar uma outra palavra. E depois dessa palavra, todo o seu tempo de resposta ficava alterado. Porque era o tempo exato que o complexo ainda estava ali atuando na psique. Então é isso que ele chama, vai perturbar a performance. Quantas vezes nós estamos vivendo algumas situações e você tem uma resposta que você para e diz assim: não fui eu, estava fora de mim. Não é isso? Tem uma reação exageradamente agressiva ou emotiva e você diz: não, não é possível, não era eu naquele momento. É o complexo. Então, o complexo entra em ação e a pessoa responde, né, a partir daquele complexo. Então, não é surpresa, às vezes, conhecidos nossos, por exemplo, que são calmos, são tranquilos e, de repente, uma situação simples e a pessoa tem uma reação e você olha e diz assim: não é possível. E aí, nós espíritas vamos dizer o quê? Era o obsessor.
né? O obsessor tomou e a pessoa agiu pela ação do obsessor. E, na verdade, o obsessor se chama complexo, né? O complexo vem à tona. Se eu não cuido disso, se eu estou desprevenida, ele vai tomar a atitude. E é claro que isso também vai abrir campo para uma influência espiritual. Mas a atuação é desse complexo. Por isso que Jung chama a atenção que isso vai perturbar a performance consciente. Por que consciente? Porque o complexo, ele normalmente é contrário à minha atitude consciente. Então, se na minha atitude consciente, muitas vezes eu tenho uma ação de muita calma, é possível que, dependendo do meu complexo, ele venha com uma atitude que eu jamais teria na minha consciência, né? E aí ele chama a atenção, como eu falei anteriormente, para essa lei própria que o complexo atua, né? É muito comum a gente ver no toque, por exemplo, né? No transtorno obsessivo compulsivo, os complexos atuam de forma gritante, no que a gente chama do pensamento ego-distônico. Então, a pessoa é invadida por um pensamento que parece não ser dela, que na verdade, muitas vezes, ele vem com o conteúdo do complexo atuando ali. Bem, então Joana vai chamando a atenção e trazendo para nós, né, o olhar do espírito com relação aos complexos. Então ela vai dizer que nas personalidades instáveis, normalmente os complexos psicológicos assumem as responsabilidades pelas ocorrências problematizantes, né? Então todo o nosso desequilíbrio emocional, toda a nossa instabilidade emocional é decorrente do processo dos complexos. Como eu falei anteriormente, não dá para numerar a quantidade de complexos. Mas nós sabemos, principalmente na terapia, que existem complexos que eles aparecem com mais frequência, eles constelam com mais frequência. Quais são eles? Complexo materno, complexo paterno, porque todo mundo tem pai, todo mundo tem mãe, né? Então, complexo materno, complexo paterno, complexo de poder, complexo de inferioridade e de superioridade. Esses são os complexos mais comuns, esses aparecem com muita frequência. E uma hora ou outra, todos nós já constelamos esses complexos em nossa vida, né? Naquele momento em que eu sou tomada pelo poder e quero controlar a vida de todo mundo, quero controlar o mundo. Aquele momento onde eu quero ser mãe de todo mundo, ou quero que todo mundo seja minha mãe. Então a gente vai percebendo a atuação desses complexos na nossa vida. Como ele é neutro, a experiência que eu vivi é que vai dar a tonalidade desse complexo. Para dar um exemplo, o complexo materno, por exemplo. Imaginando que uma criança, ela nasce em um ambiente extremamente saudável, onde encontra uma mãe muito bondosa, carinhosa, e essa criança vai crescendo em um ambiente onde ela é muito bem acolhida pela mãe. O pai está ali presente sempre, mas essa mãe é aquela mãe extremamente dedicada. E essa criança, na sua experiência com o materno, começa então a desenvolver o seu complexo a partir dessa primeira experiência com a mãe, de forma positiva. E essa criança nasce, cresce, 2, 3, 5, 6 anos. E essa criança agora começa a sua vida escolar, né? Ela precisa sair de casa, ela vai enfrentar a escola, ela vai para o mundo, uma outra sociedade, encontrar a professora, os coleguinhas. Essa saída de casa da criança é um sofrimento inicial para ela. Mas supondo que ao chegar na escola, ela encontre uma professora extremamente bondosa, acolhedora. Então essa criança continua tendo o seu contato com o materno de forma positiva. Ela cresce e agora é uma adolescente. E o seu primeiro desafio na vida é escolher qual a profissão vai fazer no vestibular, né? Qual vai ser a sua escolha no vestibular. E essa criança, que agora é um adolescente, se mostra extremamente inseguro. Não sabe o que fazer, né? E essa mãe que está ali o tempo todo tentando ajudar essa criança, e essa criança, que agora é um adolescente, na dúvida do que fazer.
faz um vestibular, não porque era a sua escolha profissional, mas porque era o melhor, porque a família escolheu, ou seja, qual foi a opção, e começa a partir de então a mostrar dificuldades nos seus relacionamentos afetivos. Essa mãe começa agora a mostrar que tem uma dificuldade imensa de deixar que esse filho ou essa filha namore, conheça pessoas, viaje, saia só. Então, aquele complexo materno positivo, agora na adolescência, vai começar a ser um complexo materno negativo. Porque aquele excesso recebido na infância, agora é um excesso na adolescência. E como teve um excesso do complexo materno, é muito provável que tenha ocorrido uma ausência do paterno. Porque a função do paterno na psique é justamente tirar a criança do paraíso materno e jogar essa criança para as experiências do mundo externo. E se essa mãe era uma mãe super protetora, que a gente chama de mãe povo, né? Porque segura de todo jeito, e esse pai não conseguiu chegar ou não quis chegar, essa criança agora, que tinha toda uma experiência positiva do complexo, na fase adulta da vida, vai se mostrar inseguro ou insegura, vai mostrar dificuldade nos afetos, se for homem, principalmente, porque as mulheres vão precisar ter o lugar dessa mãe, né? Essa mãe arquetípica, e toda uma dificuldade de emprego, de concluir as coisas, começa e não termina, né? E aí a gente vai vendo que o complexo é neutro por isso. Né? Então, ele vai começar positivo na vida de uma pessoa, mas pode terminar de forma negativa, dependendo, claro, da personalidade da pessoa, mas a gente vai percebendo a neutralidade do complexo nesse sentido. Então, quando o Jonas vai chamar a atenção, que é justamente essa personalidade instável que vai fazer com que toda a minha vida, às vezes, seja e gire em torno dos problemas, a gente também vai percebendo o quê? Quantas vezes nós ficamos na queixa, né? E aí por isso ela chama tanta atenção para a queixa. Então muitas vezes o queixoso queixa-se sempre da mesma coisa. E aí já é uma pista para a gente descobrir os complexos. Qual é a minha queixa persistente? Né? A partir dessa queixa persistente eu já começo a perceber que esse pode ser o tema do meu complexo. E aí Joana chama atenção. Nesse empreendimento de ascensão inevitável, o ser depara-se com as construções do seu passado nele esculpidas, que se exteriorizam a miúde, afligindo, limitando. E aí nós começamos a pensar, bem, os complexos ficam no inconsciente pessoal. Então, por que Joana vai chamar a atenção para o passado? O núcleo do complexo é um arquétipo. E o arquétipo está no inconsciente coletivo. Estando no inconsciente coletivo, ele registra todas as nossas experiências. Então, é possível que nesta vida eu traga à tona uma emoção ou eu reaja a determinadas situações, não só com base na minha experiência dessa vida, mas também com base nas experiências passadas, sim. Justamente porque nós somos herdeiros de nós mesmos. Então, a história que eu já construí passada também vai refletir nessa vida. Então, a partir do momento que essa criança nasce e ela recebe todo o seu conteúdo de educação, de amor desses pais, é possível, por exemplo, às vezes nós ouvimos a pessoa que nunca viveu uma experiência, por exemplo, de vou continuar com o tema do abandono e ter sempre uma sensação de abandono. Então, a experiência vivida em uma outra existência que tenha sido muito traumática pode fazer com que o arquétipo, né, do abandono ainda, vamos dizer, alimente um complexo que não tem atuação tão forte, mas pode ser sim que isso apareça ainda por conta das experiências vividas. Não só as experiências provocadas por outras pessoas, mas também por aquelas experiências vividas por mim. Então, às vezes, a gente pode justificar uma mulher, uma mãe que tem um complexo materno exacerbado, ela ter vivido em uma outra vida, ela ter abandonado os filhos. Então, é possível que nessa ela venha exacerbada no seu papel de mãe, né? Exerça isso com muita intensidade.
Se o complexo é tocado, reagimos de modo exageradamente emocional. Demonstramos uma superreação, porque não reagimos apenas à situação atual, mas sim a todas as situações semelhantes que tivemos no decorrer da vida. Eu sempre, quando falo disso, eu gosto de dar o exemplo, até porque assim isso não acontece, é um exemplo aleatório, né? Mulher, principalmente, não faz isso também. Assiste o final da novela e chora horrores, né? Chora, assiste o filme já com o lençol do lado, porque aí vai derramar todas as lágrimas. E aí, às vezes, principalmente a novela, que todo mundo já sabe como é o final. E aquelas lágrimas, muitas vezes, não dizem respeito ao tema, mas sim são as minhas lágrimas não choradas. São as minhas questões que não foram vivenciadas ou que foram vivenciadas de forma sombria, que naquele momento que meu complexo constela, eu aproveito, sem saber que estou aproveitando, para viver a emoção, o afeto que aquele complexo me traz. Então, toda vez que o meu complexo é tocado, eu vou ter uma reação exagerada para a situação. Por isso que a gente vai dizer assim, mas foi a gota d'água, né? Então, assim, você foi aguentando, aguentando, aguentando. Normalmente, a gota d'água é com a pessoa que fez menos. Então, você acumula, acumula, acumula, alguém olha para você com a cara estranha e aí sai a onça, o hipopótamo, tudo de dentro de você e atropela a pessoa, né? Por causa do exagero. Então, toda vez que eu perceber que estou tendo uma reação exagerada a uma situação, pode parar na hora e dizer complexo, muito prazer, prazer, né? E vá se apresente a ele, porque é ele que está chegando na sua consciência. E é importante a gente pensar nisso, porque isso vai acontecendo no nosso dia. Se você observar, é muito provável que no nosso dia, da hora que acordamos à hora que vamos dormir, dois, três ou até mais complexos constelem na nossa vida. Eu lembro muito de uma experiência que tive com uma paciente. E ela é extremamente racional, né? Uma pessoa da área da lógica. Então, tudo muito metódico, tudo muito arrumado. E chegou um dia, ela chegou no consultório e ela estava alteradíssima, né? Falando alto, agitada, que não era o comum. E eu olhando para ela, terapeuta tem isso, né? Então, a gente olha e diz, mas aconteceu alguma coisa da hora que ela saiu de casa até chegar aqui. Aí eu comecei a perguntar, você veio como? Veio sozinha hoje? Como é que... Ela morava só, ela não brigou com ninguém dentro de casa, a não ser que seja o cúmulo da rebeldia, ela brigou com ela no espelho, né? Então não era esse o caso. E comecei a perguntar, E aí ela chegou para mim e fez assim, cheguei um pouco atrasada porque estava engarrafado. Esse foi, você se irritou por causa do engarrafamento? Não, não me irritei, não. Eu disse, não, você não está irritada. E aí ela, claro, né, falou bem alto que não estava irritada. Eu disse, e qual era o carro que estava na sua frente? Porque eu tinha que achar qual era a causa. Ela disse, ah, era um ônibus. Era um ônibus. Eu disse, ah, um ônibus comum, um ônibus, né, de empresa, um ônibus comum, lá com aquela propaganda de panela. E aí, quando ela falou propaganda de panela, os olhos encheram de lágrimas. Eu digo, opa, panela. Né? Aí eu disse, propaganda de panela, ah, que interessante. Panela, ah, panelas como assim, de aço, de inox? Panela, panela, aquelas propagandas que não fazem sentido, aquela família feliz com panelas. E ela não resistiu e as lágrimas começaram a descer. E ali a gente percebia o complexo constelado, né? E aí podemos trabalhar a partir das panelas, podemos perceber o complexo afetivo que estava por detrás. Então, uma pessoa que trazia uma racionalidade, que dizia que não queria casar, que família não era importante, que tinha saído, abandonado a própria família para ter uma vida independente, na verdade, tinha um grande complexo, porque ela tinha muito medo de não casar, de não ser mãe, e aí... Naquele momento, a propaganda de panelas faz com que esse complexo constele, né? Então, é esse excesso, esse exagero de reação que vai apontar, né, onde está o meu complexo.
Então, a próxima vez que vocês chorarem com a novela, já sabe, né? Comece a pensar qual é o meu complexo e por que eu estou chorando mesmo. Bem, então Joana traz que esses conflitos que permaneciam adormecidos assumem o comando da personalidade, produzindo dificuldade no paciente para conseguir um edificante relacionamento entre o ego e o self, a prejuízo dos anelos superiores do pensamento. Então, imaginando essa pessoa, que eu trouxe o exemplo, que a panela faz com que o seu complexo constele. Quando ela não aceita, quando ela não percebe, quando ela não assume de fato o que está por detrás daquela seu excesso de racionalidade, o que vai acontecendo com ela é que ela vai se distanciando cada vez mais da essência que ela é. Então, a relação ego-self vai ficando cada vez mais distante. E o processo de individuação, o processo de crescimento da pessoa fica totalmente comprometido. Então, muitas vezes a gente pode racionalmente ajustar um ego, racionalmente acreditar que estamos bem, estamos equilibrados, mas se o complexo continua atuando na minha vida, essa sombra continua densa. E a minha energia psíquica está ali, paradinha, acumulada naquela sacola que tem um campo de atuação ainda muito grande. E se a gente prestar bem atenção, até a nossa fala é pautada nisso. Os nossos medos, os nossos amores, tudo na nossa vida é pautado sempre com o mesmo tema. É interessante, às vezes, principalmente quando a gente fala do complexo materno, né? Como algumas pessoas direcionam toda a sua vida, e ela vai. E é interessante porque ela é mãe de todo mundo, né? Ela é mãe dos filhos, mãe do marido, mãe da mãe, mãe do vizinho, mãe do chefe. Então ela é mãe. E todo o tempo ela atua na vida como mãe. E aí quando você às vezes observa uma pessoa que tem esse complexo, no caso uma mulher, mas pode ser um homem também, essa pessoa tem uma dificuldade imensa de ser acolhida, de ser ajudada, nunca pede ajuda. E aí a gente vai percebendo que se essa pessoa não trabalha esse complexo e percebe que ela é mãe dos filhos dela e que se os filhos já cresceram agora, ela precisa deixar que o ninho fique vazio, essa pessoa todo o tempo vai ficar presa nesse processo. Né? Então ela entra muitas vezes no processo de vitimização, ela entra muitas vezes nesse processo de sempre estar substituindo os filhos. Né? Então, em vez dela cuidar da própria vida, ela está sempre cuidando de alguém. E aí o seu crescimento psíquico fica interrompido, não evolui como Joana vai chamando a atenção. Porque os nossos pensamentos, as nossas atitudes, o nosso comportamento, todo ele é recheado pelo tema do complexo, ou dos complexos também. Então, toda essa energia de que é portador inconsciente pode ser canalizada para a edificação de si mesmo, superação dos medos e perturbações dos fantasmas do cotidiano, que rompem pela insegurança e pelo desequilíbrio emocional do indivíduo. Como aquela frase logo do início que Jung traz, essa energia que está contida no inconsciente, ela tem que ser usada e canalizada para a nossa edificação, para o nosso crescimento. Então, essa energia psíquica que está ali, eu vou trazer um exemplo. Quantas vezes nós estamos vivendo uma dificuldade, né? E aquela dificuldade que você dorme e acorda, e aquela situação não sai da sua cabeça. Então, quando nós conseguimos superar essa situação, há uma sensação interna de que nós podemos agora enfrentar muito mais do que isso. É exatamente essa sensação de que eu agora posso enfrentar mais, que é essa energia psíquica que fica disponível. Então, aquela energia que está ali contida naquele tema o tempo todo, quando eu conheço esse tema, ela agora está disponível para o meu processo de crescimento. Aí vocês podem me perguntar, sim, mas como é que eu faço para trabalhar um complexo? Né? Porque é tão complexo o complexo, como é que eu faço para trabalhar o complexo? A gente costuma dizer que a gente precisa amarrar o complexo ao ego. Como é que se amarra um complexo ao ego? O primeiro passo é conhecer o complexo. Eu preciso perceber. Por isso que o processo de autoconhecimento é importante. Então eu tenho que estar atenta às minhas
a minha vida, as minhas atitudes, a minha fala, o meu comportamento. Então, se eu começo, por exemplo, a perceber que toda pessoa que para mim, necessariamente a pessoa não tem que ser, né? Porque a gente tem que lembrar que a gente projeta as nossas questões no outro. Que para mim, aquela pessoa passa uma imagem de autoridade, por exemplo, e quando aquela pessoa se aproxima, eu já me sinto menor do que uma formiga, é muito provável que eu tenha algum complexo ou de superioridade ou de inferioridade, por exemplo. Então as imagens de autoridade vão ser sempre complicadas para mim no meu dia a dia. Aí eu tenho que perceber o quê? Como é que eu reajo quando essa pessoa ou essas pessoas ou situações aparecem na minha vida? Eu enfrento, porque se eu enfrentar é possível que seja superioridade. Ou eu me submeto, porque se eu estou me submetendo é possível que seja de inferioridade. Então, imaginando que eu percebo que eu me submeto. O que é importante da gente observar é que às vezes a outra pessoa nem é autoritária. Mas por algum motivo eu posso ter associado àquela pessoa uma imagem de autoridade. Supondo que o meu pai é uma pessoa muito autoritária e que tem um tom de voz muito grave, é muito provável que todas as pessoas com voz grave eu acredite serem autoritárias. E aí eu já me submeto à pessoa, mesmo que a pessoa não peça. Então, nesse exercício que eu faço e percebo que eu me submeto, o que é que eu faço? Toda vez que eu tiver que encontrar com aquela pessoa que provoca a sensação de inferioridade, ou eu percebo que aquela pessoa me passa um ar de autoridade, eu automaticamente preciso, e aí entra a minha consciência, pensar, bem, ele está vindo, eu vou encontrar com fulano, eu não preciso me submeter. Porque é assim que a gente vai trabalhando o complexo. A única forma de trabalhar um complexo é enfrentando o complexo. É como a gente imaginar voltando para o nosso porteiro mirrado, né? O porteiro é mirrado, o complexo tem 2 metros de altura por 2 de largura. O que é que o complexo tem que fazer? Musculação. Tem que fazer musculação para poder se preparar para o complexo, né? Não precisa correr do complexo. Ele não tem 2 de altura por 2 de largura, mas pelo menos tem 1,5, 1,5. Né? Então, eu tenho que me preparar até o momento que eu perceba que o grandalhão que chega está de salto alto e de roupa de enchimento, e que não é tão grande assim. Então, o complexo sempre vai existir, mas a força de atuação dele diminui a partir do momento que o ego, que é o centro da consciência, começa a tomar posse, começa a tomar consciência, se torna consciente de que aquele ponto era para mim um ponto de dificuldade. Então, o grande desafio da existência humana está na capacidade de explorar esse mundo desconhecido, dele retirando todos os potenciais que possam produzir felicidade e autorrealização. E essa é a proposta do processo de individuação. Essa é a proposta que a mentora traz na sua obra, quando ela vai chamar a atenção para o autodescobrimento, né, para o autoconhecimento. Então, é esse o nosso desafio. Não adianta a gente ficar simplesmente estacionado, se queixando da vida. Porque um dia fui abandonado, porque um dia ninguém acreditou em mim, por isso e por aquilo. Né? Porque se a gente ficar preso no tema, a gente vai condensando energia ali, e aquela energia, de certa forma, paralisa. Então, ela vai fazer com que a minha potencialidade para o crescimento não se realize. E aí, voltando para o que Jung chama, atenção. Bem, se o complexo é uma condição e um caminho para o meu inconsciente, isso com certeza vai proporcionar a mim um autoconhecimento, uma possibilidade maior de ampliação da minha consciência da pessoa que sou. Então, em vez de estacionar diante do complexo e correr, eu preciso aprender a enfrentá-lo, eu preciso aprender a conhecê-lo. No início é difícil, você vai ter reação física até, sudorese, palpitação, vontade de sair correndo, vontade de desmaiar, náuseas, tudo isso a gente sente quando um complexo chega, uma situação traz um complexo. Mas se eu for persistente no meu trabalho, no meu experimentar a atitude e a situação, com o tempo eu começo a perceber que isso já não vai mais aparecer na minha vida. Para fechar, eu vou trazer um exemplo que é muito comum. Medo de falar em público. Né? Muita gente apresenta o medo de falar em público.
E na maioria das vezes, quando você vai examinando a situação, tem ali complexos fortíssimos, né? Porque a pessoa está sujeita a

Então, é assim que a gente vai se conhecendo. Então, como a mentora coloca na sua frase, esse é o nosso grande desafio. Então, a partir de agora, que sejamos complexados e felizes. Muita paz e até a próxima aula.

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Sejam todos bem-vindos a mais uma videoaula da série psicológica de Joana de Ângeles. E hoje vamos continuar as nossas reflexões a respeito da saúde. Quem é que não quer ter saúde? A saúde faz parte dos nossos votos a todas as pessoas quando terminamos um ciclo, quando desejamos que algo vá bem e todos pensamos a respeito da saúde. Mas como é que podemos conquistar a saúde? Será que a saúde é resultado somente de uma questão hereditária,

genética? Será que é somente resultado de uma saúde determinada pelas instâncias governamentais? Ou nós também podemos fazer a construção de uma vida saudável, construir um modelo saudável para nós, para que a partir disso tenhamos também saúde? E as mais antigas escolas de filosofia, as escolas científicas, sempre buscaram um método que nos proporcionasse a saúde. Ficaram famosas as experiências dos alquimistas que tentaram construir o elixir da longa vida. Esse elixir, diziam eles, seria capaz de proporcionar que o corpo físico fosse indestrutível. E dedicaram tempos, estudos preciosos para tentar construir esse elixir da longa vida. Fazendo uma análise a respeito desses alquimistas, tanto desses que buscaram construir o elixir da longa vida, como também daqueles que tentaram construir o ouro através das suas experiências, Carl Gustav Jung chegou à conclusão de que isso também fazia parte de um processo psíquico. Através do nosso psiquismo, poderíamos proporcionar a construção de um elixir de longa vida, ou então do ouro interno, a partir do nosso desenvolvimento. Mas vemos no dia a dia a correria de homens e mulheres atrás das conquistas que o ego proporciona, sem nenhuma crítica quanto a isso. Mas se esquecemos do principal, se esquecemos da nossa própria essência espiritual, se deixamos de lado parte importante da nossa vida, como é que queremos ter saúde? Se a nossa vida é uma corrida desenfreada, uma corrida ansiosa atrás de tudo, como queremos poder ter saúde se não estamos tendo uma vida saudável? É por isso que certa vez perguntaram a Confúcio: o que o surpreende mais na humanidade? Confúcio respondeu: os homens perdem a saúde para juntar dinheiro e depois perdem o dinheiro para a recuperar. Por pensarem ansiosamente no futuro, esquecem o presente, de tal forma que acabam por não viver no presente nem no futuro. Vivem como se nunca fossem morrer e morrem como se não tivessem vivido. E nós vemos que essas reflexões feitas 5 séculos antes do próprio Cristo são reflexões profundas a respeito da conduta humana. Como podemos querer ter uma vida significativa se todos os nossos esforços estão pautados no ego? Como querer ter uma busca profunda se a nossa corrida diária continua sendo ansiosa? Perdemos a saúde, como já dizia Confúcio, para juntar dinheiro. Por que perdemos tanta saúde para juntar dinheiro? E alguns respondem: é o meu ganha-pão? Tenho que sustentar minha família? Os meus filhos? Tenho que deixar herança para os meus filhos? Tenho que construir um patrimônio para a minha vida? E qual o verdadeiro patrimônio que eu construo? Se não essa essência que somos, que cada vez mais deve ser trabalhada, elaborada, experimentada, e é o único e verdadeiro patrimônio que nós temos. Mas a nossa vida ansiosa faz com que não vivamos nem no presente, e como não podemos também estar no futuro e no passado, ficamos perdidos nesse tempo sem saber construir de forma mais profunda uma vida significativa. E a ansiedade está na raiz de muitos males da vida presente. Sabe qual o resultado imediato da ansiedade? Fazer com que nós não consigamos nos fixar no momento presente, que é o momento mais importante. É o momento onde a vida acontece. É o momento onde eu posso dar respostas efetivas, emocionais, cognitivas, para todos os fenômenos que acontecem.
mas como as criaturas se encontram presas ou no seu passado, no ressentimento, na angústia, na mágoa, nas dores vividas, na criança ferida, ficam perdidas nos seus pensamentos. Ou então, pelo próprio medo, pela insegurança, estão constantemente no futuro, não conseguem estar no momento presente, vivendo aquilo que é passado. E esses medos, essa insegurança, vai produzindo uma carga de adrenalina, que passa para a corrente sanguínea e vai se transformando em doenças, em crises, em consequências graves para o nosso organismo, porque não temos uma mente saudável que saiba lidar com os fenômenos que a vida apresenta. Que se tem dificuldades, sabe as que são momentâneas. Sabe, percebe que isso tudo faz parte de um plano maior para trazer à tona o eu que eu sou. De trazer à tona o self que se encontra escondido na sombra ainda, mas que deve fazer brilhar a pouco e pouco. E muitas vezes chegamos ao final de nossa existência como se não tivéssemos vivido. O que tenho feito da minha vida? Para onde estão sendo destinados os meus esforços, a minha energia, o meu pensamento, o meu sentimento para a construção de algo maior? Ou ainda me perco nesses meandros da vida, nesse vai e vem, nessa correria desenfreada, e não paro para pensar nisso? Porque a gente pode até não pensar na vida nem na morte. Mas a vida é um fenômeno contínuo. Acontece no corpo e fora do corpo. A morte do corpo é uma realidade. Porque, em verdade, a cada momento, o nosso corpo se encontra em transformação. Já não temos o mesmo corpo de apenas alguns minutos atrás, porque o processo de regeneração celular vai acontecendo. Para que nascesse o corpo juvenil, foi necessário que morresse o nosso corpo de criança. E assim sucessivamente na vida, sem nos darmos conta, essa transformação vai acontecendo. O mais importante é estarmos atentos onde nossa energia está sendo canalizada. Que tipo de construção, que tipo de desenvolvimento eu desejo para a minha vida? Porque isso vai trazer reflexos tanto para a saúde como para a doença. E também séculos antes de Cristo, Hipócrates já dizia: tuas forças naturais, as que estão dentro de ti, serão as que curarão suas doenças. Olha que sabedoria esse considerado pai da medicina já trazia em suas observações. Tuas forças naturais, aquelas que existem dentro de ti. E o que temos feito das nossas forças naturais? Porque se nossa busca continua ansiosa, continua uma busca angustiada, atrás de construções e mais construções externas, sem o equivalente interno, eu me encontro perdido em minha jornada. E não coloco essas forças naturais em ação para que elas produzam o resultado da saúde. Não cremos mais da forma como deve ser feito. E eu li um relato de um jovem, certa feita, um exemplo de uma fé que se conectava à saúde. Esse jovem tinha graves problemas oculares. E a cada ano que se passava, o seu grau ia aumentando. Só que chegou determinado período e ele leu a passagem da Bíblia da cura do cego de Jericó e ficou impressionado com aquela passagem. E chegou certo dia, esse jovem tirou os óculos e disse para a mãe dele: se Jesus curou o cego de Jericó, ele vai me curar também. Tirou os óculos, jogou fora e, por incrível que pareça, ele mobilizou tal força interna que, a partir daquele ato,
os exames começaram a mostrar uma diminuição do grau até que cessasse a necessidade de utilização do óculos. Por favor, não façam isso em casa se não tiverem a devida fé. Claro que isso é efeito de um processo de ativação interno ou mesmo de uma intervenção espiritual que possa ter auxiliado aquele jovem a dar um exemplo da conexão entre a fé e a saúde. Mas mostra também que uma predisposição interna, muitas vezes, ocasiona processos fantásticos. Ocasiona recuperações que nós mesmos e a medicina não explicam. Não temos explicação. Porque tal é a força do psiquismo, tal é a força dessas possibilidades internas que residem em nós, mas que nós desconhecemos. Acreditamos somente que a cura se dará por conta de utilizar um medicamento. Ótimo, os medicamentos servem para isso, trazem substâncias valiosas para a construção da saúde. Mas se eu não ativo juntamente o medicamento e a força interna, eu perco algo valioso, perco uma possibilidade de tratar a saúde de uma forma holística. Tanto o medicamento externo, como também minhas forças naturais, atuando em prol da construção da própria saúde. E em Desperte e Seja Feliz, Joana de Ângeles estabelece que o corpo humano é laboratório de gigantescas possibilidades, sempre suscetível de autodesarranjar-se ou autorrecompor-se conforme as vibrações emitidas pela mente. Esse é o ponto. Conforme as emissões da nossa mente, vamos construindo ou saúde ou enfermidade. E muitas vezes não nos damos conta desses pequenos tropeços que sucedem no nosso corpo por conta de estarmos dissociados, muitas vezes, do nosso psiquismo. Não percebemos o que pensamos. Não percebemos o teor das nossas emoções. Não percebemos, às vezes, a nossa forma agressiva de falar com as pessoas. E isso é doentio. Não percebemos o nosso medo. O nosso medo que paralisa, muitas vezes, as nossas mais belas intenções, as melhores intenções. E ao não lidar com esse medo, muitas vezes nós mesmos adoecemos para que não ter que enfrentar determinadas situações. Quantas vezes isso ocorre? Pessoas que têm um desafio pela frente e o próprio organismo parece que se debilita e não consegue levar adiante um projeto. Eu tive uma paciente, ou quase paciente, que ela me ligou umas 4 vezes para marcar uma sessão terapêutica. Mas era impressionante, porque todas as vezes que ela marcava, tinha um impedimento de saúde. Uma vez ela quebrou o pé, aí não pôde ir. Não pôde ir por 2 semanas. Numa terceira vez ela ficou rouca, estava quase afônica e não poderia falar, então não haveria sessão terapêutica. E na quarta teve um outro transtorno, que eu não me recordo, mas ela não pôde ir. E eu dei esse retorno a ela no próximo encontro. Você percebe como, mesmo antes de iniciar um processo terapêutico, o seu corpo apresenta reações que podem demonstrar essa união entre a mente, o corpo, o espírito? Porque quebrar o pé antes de ir para uma sessão terapêutica pode ser algo casual, mas é muito simbólico, porque são as pernas que nos fazem andar, nos fazem escolher o caminho, seguir adiante na nossa jornada. Ficar rouco, afônica, significa que muitas vezes eu não tenho a capacidade de expressar aquilo que eu sinto, ou eu tenho medo de dizer porque posso me sentir julgado, posso me sentir muito vulnerável perante o retorno daquilo que vai ter. Então esse processo simbólico mostra, e muitas vezes nós não estamos atentos a esses símbolos, mostra que existe uma conexão profunda entre o que ocorre no meu corpo com a minha alma.
O que é que constantemente o meu corpo dá o sinal na pele e eu não estou atento? Quais são as minhas marcas? Qual a área mais atingida da saúde e que eu não percebo a canalização? E isso pode ser um autodesarranjo ou um autoarranjo. Porque se essa orquestra interna se encontra desafinada, eu preciso afinar os meus instrumentos. O meu violino, o meu violão, o meu teclado interno precisam estar em sintonia para que a música seja harmônica. Se não está harmônica, é porque algo na alma está errado. Por isso mesmo, como o Iris falou na aula passada, existe um médico interno. E Joana diz isso em Desperte, Seja Feliz. Quando estabelece que há no corpo humano um médico às ordens da mente, que o espírito encarnado comanda, aguardando a diretriz para agir corretamente. Como anda esse médico interno em você? Como anda a sua conversa com você mesmo quando está a sós com o seu pensamento? Ou não existe a possibilidade de você ficar com o seu pensamento? Porque quando chega em casa, já liga logo o rádio, a televisão, já faz um pouco de barulho, porque a voz interna às vezes é tão dolorida, é tão doído lidar consigo mesmo que não consegue fazer um pouco de silêncio para escutar. Quantas vezes a gente reclama que as nossas preces não têm respostas? A espiritualidade parece que me abandonou porque não traz respostas sistemáticas. E quantas vezes a espiritualidade pode estar dizendo, mas fulano não faz silêncio para poder ouvir a resposta. E esse turbilhão da mente nos faz desconectar desse médico interno, esse médico que está às ordens do Espírito, esse médico que pode e deve ser canalizado para a construção de uma saúde mais ampla. Mas, quando desconsiderado, deixa de atuar, superado pelos fatores destrutivos, igualmente íncitos na organização fisiológica, prontos à desgastante tarefa da doença e da degenerescência celular. Esquecemos desse médico interno e nos adentramos no caos. Pensamos que esse caos que ocorre conosco muitas vezes é punição, deve ser causa de vidas passadas, deve ser um karma. Não necessariamente. Na maioria das vezes, talvez não seja. Seja o meu próprio descuido dessa vida atual. Seja o próprio esquecimento desse médico interno que vai sendo negligenciado. E tudo que é negligenciado no nosso psiquismo fica guardado onde? Na sombra. Vocês sabem, né? A gente sabe. Precisamos voltar à sombra para descobrir os nossos tesouros. Hoje eu fazia um pouco dessa faxina, né? O guarda-roupa estava daquele jeito que a gente mal pode abrir, senão desencarna de tanta coisa que cai em cima. E aí, depois de minha amada mulher falar um pouquinho, eu resolvi fazer uma reciclagem nesse guarda-roupa. E não é que eu descobri coisas valiosas, é como a nossa sombra. Na sombra tem coisas que nós já podemos reciclar, ou inutilizar, ou passar adiante, mas também tem coisas valiosas. Alguns tesouros guardados, escondidos, e um deles é o nosso médico interno, que deixamos esquecido, que deixamos inatuante, e muitas vezes nos sentimos sem forças para voar. E é impressionante porque ao tempo que eu fazia isso, eu ouvi o cantar de um passarinho, no mesmo momento que eu estava fazendo a faxina, e aí cheguei bem devagar à janela, era um filhote de passarinho que talvez estivesse dando seus primeiros voos e estava perdido, assustado, ali na minha janela. Ele não se sentia confiante o bastante para seguir adiante.
E aí eu comecei a falar, a conversar um pouco com o passarinho. Isso aprendi com minha sogra, porque ela conversa com a cachorra dela. E aí, bom, se ela conversa com a cachorrinha dela, eu posso conversar com o passarinho também. E eu comecei a conversar com o passarinho. Que há, meu rapaz? Não está confiante o bastante, não é? Para dar esse voo. E logo chegaram mais dois passarinhos adultos, que deveriam ser os pais, preocupados já com o filhote que dava os primeiros voos. E enquanto eu e eles observávamos essa cena, quando demos uma saída e voltamos, o passarinho não estava mais. Provavelmente ele conseguiu a força necessária para dar o seu primeiro voo apoiado. É como o médico interno que existe em nós. Se nós deixamos na sombra, ele não atua. Mas quando fazemos uma conexão profunda, ele nos mostra as asas que existem em nossa alma para que demos os grandes voos da alma na construção de uma saúde mais ampla. Porque esse médico interior pode e deve ser orientado pelo pensamento seguro, pelas disposições do ânimo equilibrado, pela esperança de vitória, pela irrestrita fé em Deus e na oração, que estimulam todas as células para o desempenho correto da finalidade que lhes diz respeito. O pensamento seguro de que a minha ação, o meu pensamento se conecta com o meu corpo e pode produzir efeitos muito benéficos para a minha saúde. Não somente quando estou doente, mas pode me precaver de enfermidades que eu não tenha que passar e que passe às vezes, talvez, porque minha mente se encontra enferma. O pensamento seguro de que, por mais difícil que seja a vida, ela me coloca situações onde há possibilidade de crescimento. O pensamento seguro de que, mesmo nesse mundo corrido de tantas enfermidades, eu não devo ser mais um enfermo. De tantas dificuldades, eu não devo ser também mais uma dificuldade. De tantos desafios, de saber que eles existem para o meu aprimoramento constante. E esse pensamento seguro, essa esperança, esse ânimo equilibrado, vão sintonizando forças maiores, o médico interno. É o médico que faz uma conexão profunda com Deus, não numa perspectiva somente religiosa no contexto social, mas faz uma conexão profunda com Deus, porque é a fonte da vida, e que traz também essa possibilidade de eu me realizar plenamente. Desse Deus interno que tantas vezes é esquecido no meu caminhar. Portanto, nós devemos seguir alguns passos para a construção da saúde. É lógico que não existe uma regra única para que cada um conquiste a saúde. Mas existem algumas reflexões que gostaríamos de passar para que pensemos a respeito de como andam essas instâncias em nossa vida. Em momentos de saúde, Joana de Ângeles nos diz o seguinte: dedica-te à meditação salutar em torno das tuas deficiências para corrigi-las e dos teus valores para ampliá-los. Dedica-te à meditação. Não precisamos ficar meia hora, uma hora parados, não. Fique o tempo que for possível e vá exercitando a mente ao fazer a autoavaliação, uma autoanálise. Porque somente através da autoanálise nós poderemos corrigir aquilo que se encontra distorcido. Podemos melhor orientar as nossas crises e aproveitar as crises para o nosso processo de transformação. É uma forma de treinar o pensamento. Mas muitas vezes nós queremos também disso ter resultados mágicos. A pessoa começa a fazer uma meditação e aí já vem as queixas. Mas eu sento para meditar e só vem assombração. Não é possível? Claro que é possível.
Quanto tempo ficamos alimentando nossas sombras, nossos conflitos? E no momento que silenciamos, são eles que vêm à tona. Não se assuste. Dialogue com seus conflitos. Converse com seus conflitos. Tente verificá-los como se estivesse de fora. Se fosse uma outra pessoa que estivesse vivendo a situação que eu estou vivendo, o que eu aconselharia? Porque quando fazemos isso, nós nos distanciamos um pouco do fator emocional que às vezes nos tira de uma perspectiva racional, equilibrada. Se afaste um pouco se a emoção estiver em desarmonia. Verifique aquilo que ocorre com você como se estivesse acontecendo com um terceiro, porque aí fica mais fácil. Porque para o problema do outro, a gente sempre tem uma solução. Sempre tem um olhar de que o outro não faz porque não quer, ele está assim porque deseja, a dificuldade dele não é tão grande assim. Isso ocorre porque a nossa emoção não participa como a emoção da pessoa. Por isso mesmo devemos fazer conosco também, distanciando-nos da emoção, fazer uma análise da nossa vida. Quais são os transtornos, os conflitos que ocorrem? E essa meditação serve para corrigir as minhas deficiências, mas também para avaliar os meus valores. Eu tenho possibilidades, tenho tesouros, tenho valores que eu posso acionar e que muitas vezes esqueço. Um segundo tópico: incorpore hábitos saudáveis em sua vida. Todos queremos ter saúde, mas temos uma vida saudável? Saudável no corpo, inicialmente, num exercício físico, que não precisa ser um excesso, porque muitas vezes as pessoas vão para o excesso e excessos também são doentios. Quando falamos em exercitar, não é para todo mundo ficar com aquele corpo perfeito do modelo, da modelo, que muitas vezes são construídos em Photoshop e as pessoas correm atrás do corpo perfeito que nem existe. Que nem existe. Porque foi trabalhado através de imagem. Ou então, se existe, muitas vezes foi construído através de anabolizantes, de pílulas artificiais que prejudicam a saúde e não a constroem. Constroem formas que as pessoas admiram e que isso também passa, porque a moda do corpo, uma hora diz que a pessoa tem que ser magra, uma hora diz que a pessoa tem que ser forte. Uma hora diz que a pessoa tem que ser um pouco mais cheinha. Então não corra atrás disso, corra atrás de saúde. Exercite seu corpo porque faz bem para você. Tente ter uma alimentação equilibrada porque o seu corpo vai funcionar melhor. A sua digestão estará melhor e todo o seu raciocínio estará mais claro. Imaginemos até mesmo nas atividades espirituais. Quantas vezes as pessoas vão para uma reunião doutrinária ou mediúnica, depois de uma refeição farta. E aí chega na reunião, dorme, que às vezes até ronca dentro da mediúnica. E aí sai dizendo, não, é o espírito obsessor. Não, meu amigo. Seu obsessor se chama feijoada, mocotó, né? Carne seca, que às vezes vai entulhando o organismo, quando não o uso de alcoólicos, sem nenhuma crítica àqueles que fazem, mas todo excesso é prejudicial. O organismo tem que ter um tempo para a digestão. E até mesmo para a reflexão profunda, o nosso corpo vai se prejudicando nesse aspecto, porque não temos uma vida saudável. Uma vida saudável que considere nem dormir demais, nem dormir de menos. Um sono equilibrado para recompor as forças, onde nós tenhamos um cuidado especial, porque o corpo é um empréstimo divino. É através do corpo que o espírito se manifesta também. E temos que cuidar desse instrumento, porque através dele as potências do espírito têm vazão na nossa vida. E de que forma estamos cuidando do nosso corpo? Ele também é parte do todo que deve ser cuidado. Renove constantemente os seus padrões mentais.
Renove sua forma de pensar, de olhar a vida. Não fique olhando somente por um único ângulo. Olhe as situações da vida sob novos ângulos. Certa feita, uma colega me contava. Ela estava indo deixar a filha na escola e depois ia para o trabalho. E como toda cidade grande, o trânsito naquele dia parece que estava assim algo especial. E ela começou a reclamar. Mas esse carro da frente que não anda, esse povo que fica buzinando o tempo todo, e falava e falava. E a filhinha de 4 anos, que estava no banco de trás, perguntou a ela assim, muito calmamente, ô minha mãe, você já olhou para o céu hoje como ele está bonito? A gente vem todo dia, minha mãe, pela praia, mas eu não vejo a senhora nem virar o olho assim para ver a praia quando os carros da frente permitem que a gente faça isso. E ela se deu conta. Se deu conta que estava vivendo uma ansiedade tremenda em algo que ela não podia fazer nada. Não podia tirar todos os carros da frente. Se fosse chegar atrasada, que curtisse da melhor forma aquele trajeto até lá chegar, porque senão lá chegaria num estado de ânimo que nos adoece cada vez mais. São os nossos padrões mentais, viciados em emoções destrutivas. Temos que renovar os nossos padrões mentais, modificando a nossa forma de falar, modificando os hábitos de leitura, os programas que nós vemos. Tudo isso vai sendo armazenado no inconsciente e vai trazendo subsídios para os nossos padrões mentais. Se eles não são satisfatórios, temos que renová-los constantemente. Temos que modificá-los porque eles resultam ou em saúde ou em enfermidade. Aprenda a escutar os seus sentimentos. Normalmente nós vamos ao médico para que ele escute os batimentos cardíacos, vejam a nossa pressão, mas nós temos que auferir também como andam os nossos sentimentos. São somente sentimentos de amargura, de tristeza, de desapontamentos, de decepção, porque tudo isso interfere no nosso sistema imunológico. Ou são sentimentos solidários, de amor, de fraternidade, um olhar mais profundo para com a vida, porque se nos deixamos levar pelo turbilhão do mundo, os nossos sentimentos ficam tumultuados. Passamos a nos distanciar dos outros, passamos a construir muros cada vez mais altos, nos cercamos e queremos estar seguros perante a sociedade que vivemos, mas qual a maior segurança que existe se não a de ser pleno? Se não a de estar consigo mesmo e deixar que a própria vida nos traga os desafios e vamos lidando a pouco e pouco com o que a vida traz? Porque esses são os nossos ensinamentos. Escutar os sentimentos. Perceber quando estamos demasiadamente tristes ou eufóricos. Perceber quando estamos angustiados. Ou perceber quando esses sentimentos estão em desalinho e precisamos harmonizá-los. Não é que toda tristeza seja ruim. Mas quando ficamos excessivamente tristes, algo está errado no nosso caminho, porque não temos lentes para olhar a vida como ela é. Não é também que ser alegre seja coisa sempre boa, porque também os excessos eufóricos podem mostrar que nós estamos desequilibrados. A própria depressão bipolar mostra isso. O perigo, dizem os médicos, não são somente os períodos da depressão, no sentido de estarmos tristes, mas são os picos de euforia onde a pessoa pode cometer loucuras. Porque quando a energia sai de maneira intensa, o próprio movimento psíquico, da energia psíquica, faz com que ela retorne ao inconsciente. E se na euforia eu fui demasiadamente desequilibrado, quando a força vem comigo, vem para dentro, eu não sei lidar com ela. Por isso que escutar os sentimentos é a possibilidade que nós temos de perceber se algo está
em excesso, se estamos demasiadamente cultivando emoções autodestrutivas, se a força de Tânatos, a morte, vai ganhando corpo em nós e nós não nos damos conta disso. Não deixe para ser saudável e feliz no dia que... Às vezes a gente faz isso, coloca determinados projetos sempre para frente. Como uma dieta que só começa na segunda-feira, não sei porquê. Segunda-feira eu começo com minha dieta. Mas aí passa o final de semana, né, aquelas guloseimas tão apetitosas e eu nunca começo minha dieta. Assim também, às vezes, eu faço com projetos de ser saudável e feliz. Vou sempre postergando. Ah, eu vou começar esse projeto quando... O momento em que vivemos é o agora. Então, comece a mudar agora as suas predisposições. Não deixe para marcar numa data futura do calendário, porque talvez ela não exista. Para o espírito, o momento é agora. O espírito não está muito preocupado da nossa idade, se temos ou não temos mais forças físicas. O espírito não está preocupado com isso. Porque para ele a vida é para sempre. Então o momento de se transformar é agora. Agora é que minhas predisposições devem estar firmes. Começando com uma conexão firme da mente, que aproveita as vibrações do movimento, do momento presente. Quanta coisa ocorre e a gente nem se dá conta. Enquanto estamos aqui, quantas ocorrências lá fora, quantas pessoas transtornadas, quantas pessoas doentes, e a gente tendo possibilidade de reflexionar a respeito da saúde. Então, o mundo que eu posso modificar é o meu mundo. São as minhas percepções, emoções, os sentimentos, o direcionamento da energia para que tudo mais também se equilibre. Busque aprender coisas novas, que faz parte de uma renovação. Nós vivemos num mundo de muita intensidade, de mudanças, e até mesmo para poder dialogar com os nossos filhos, nós temos que nos aprofundar do mundo moderno. E quantas possibilidades de aprendizado nós temos. E o que mais me impressiona em pessoas sábias é essa capacidade, essa busca constante de aprendizado. Essa sede de aprender sobre a vida, sobre o mundo, sobre si mesmo, nunca deve terminar. Não há idade para isso. Nós devemos ter em mente que não há idade para novos aprendizados. E quantas vezes deixamos esquecidos esses projetos, sonhos às vezes de infância, e essas possibilidades ficam guardadas na sombra. Portanto, esse aprendizado de coisas novas possibilita isso. Sair da sombra, aquela característica e qualidade que eu tenho e que às vezes nem sei porque a vida foi acontecendo e o direcionamento do ego foi tão grande que eu deixei isso perdido. Quantas pessoas que deixaram esquecidos seus projetos de fazer algum curso de música, de dança, de pintura e aquilo poderia ser a vazão da própria alma e que fica escondida. Não vem à tona porque a vida foi acontecendo, os filhos foram nascendo, a profissão tomou muito tempo e eu deixei a alma de lado. Jamais deixemos a alma de lado, é ela que é o mais importante. Por isso a conexão profunda com ela é que nos traz a cura. Somente quando a alma se expressa, ela vai trazendo à tona os seus valores e organizando a harmonia para que finalmente atinjamos a cura. Seja útil à sua comunidade. Não basta ter saúde somente para nós. A saúde, a construção da saúde, de uma vida mais digna, deve englobar também a comunidade, as pessoas que vivem ao nosso redor. E em nosso país, a miséria campeia, precisando de nós. Não somente a miséria econômica para que demos coisas,
mas acontece lá fora a miséria dos sentimentos, a miséria dos valores ético-morais, a miséria da degradação humana que vai ocorrendo todo dia, muitas vezes com o nosso silêncio ou com a nossa inação. Muitas vezes nos calamos perante aquilo que vemos em erro e aquilo continua sucedendo. E se não estamos no corpo, enfermos no corpo, a nossa sociedade está enferma e dá mostra disso todos os dias nos telejornais. Seja útil à sua sociedade, à sua comunidade, primeiramente consigo mesmo, porque essa mudança interior já vai atingir aqueles que convivem com você, porque encontrarão novas vibrações. Mas não deixe somente com sua família essas suas vibrações e leve também às ruas, ao seu trabalho, ao ambiente, trazendo consigo o sorriso no rosto, não aquele sorriso para mostrar a aparência, mas daquele que travou a luta consigo mesmo e se encontra no caminho da construção da saúde, porque está em paz consigo, em paz com o mundo e, consequentemente, em paz com Deus. Todos queremos ter saúde, mas porque nem todos construímos uma vida saudável, é que as enfermidades campeiam. Mais do que doenças externas, precisamos cuidar do ser doente que nós estamos. Mas se existe a doença lá fora, que isso não se transforme em algo normal. A normalidade, diz Joana de Ângeles, quando todos estão gripados, isso não significa que a saúde é estar gripado também, o normal é estar gripado. Mas a construção da saúde para que mostre aos outros que existe uma saúde interna que deve ser ativada a partir do meu médico interno, o médico da alma. E quando finalmente estivermos em paz com esse médico da alma, teremos a conquista da saúde. Nossas vibrações de paz a todos vocês e até o nosso próximo encontro.

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1: Olá, meus amigos, estamos aqui mais uma vez para o estudo do livro Depois da Morte, de Leon Denis. E, como falado na semana anterior, a gente vai retomar o penúltimo parágrafo desse capítulo A Vida Superior, tão rico, né? Onde Leon Denis nos diz assim: contudo, para atingir essas alturas quase divinas, é preciso ter abandonado sobre as escarpas que para aí conduzem os apetites, as paixões, os desejos. É preciso ter sido dilacerado pelos sofrimentos, purificado pela água descida das geleiras. É preciso ter conquistado a doçura, a resignação, a fé, aprendido a sofrer sem murmurar, a chorar em silêncio, a desdenhar os bens e as alegrias efêmeras do mundo, a colocar todo o seu coração nos bens que não passam jamais. É preciso ter deixado nas sepulturas terrestres muitos despojos deformados pela dor, ter experimentado muitas privações, suportado sem se lastimar a humilhação, o desprezo, sentido o efeito prejudicial do mal, o peso do isolamento e da tristeza. É preciso ter esvaziado muitas vezes o cálice profundo e amargo, pois só o sofrimento, desenvolvendo as forças viris da alma, tempera para a luta e a ascensão, depura, amadurece-a, eleva-a, abre-lhe as portas da vida bem-aventurada.
2: Pois é, para atingir essas alturas quase divinas, é aquilo tudo de bom que a gente veio comentando sobre a vida superior, né? Então, é para alcançar um estado de felicidade, de bem-aventurança, que a gente nem conhece, né? Então, essa programação que ele apresenta aí, com toda essa vastidão, não é só para a gente ficar, né? Nossa, né, que bonito, então que difícil. É para a gente começar a trazer pra uma programação mais diária, mais cotidiana, né? Então, assim, apetites, paixões e desejos, obviamente, que nascem do egoísmo, precisa ser deixado para trás, porque senão onde você estiver, você não tem paz. Aonde você estiver, você vai estar conectado com esses objetos de desejo, né? Então, assim, como a gente não abandona de boa vontade, precisa de um ralador, né?
1: Não é mole, não.
2: Então, vindo, né, das experiências do reino animal, né, dos mundos primitivos, onde a vida é praticamente só uma luta pela sobrevivência, quando é que eu estou bem? Eu estou bem quando estou com meus desejos satisfeitos. Então, para sair desse lugar, né, é um ralador mesmo, para você ir desbastando toda essa casca grossa, né, desbastando toda essa camada que impede que essa sua luz ilumine, né, se exteriorize, se manifeste. Porque ou eu como de maneira saudável, tenho saúde, aí tenho disposição para trabalhar, para estudar, né? Ou eu como de maneira abusiva e aí tenho todas as doenças decorrentes desses abusos, né? Ou eu durmo o suficiente para descansar, né, e refazer as minhas energias, ou eu durmo demais, ou durmo de menos para fazer as outras tantas coisas, né, que às vezes as pessoas priorizam, né? Ou eu me movimento de maneira saudável, ou eu fico muito parado, e é por aí, né? Então, não é só hoje em dia se tem tanta informação sobre saúde. Eu acho que não tem mais ninguém que ignore, né, qual é a comida boa para comer, a necessidade do exercício, a necessidade do relaxamento da mente, as horas de sono, enfim, Tudo isso todo mundo já está careca de ouvir em tudo que é programa de vida
1: saudável. Não é por falta de conhecimento,
2: não,
1: de informação.
2: Não. É. Então, assim, quando chega na hora de pôr em prática, o desejo, a paixão, o apetite fala mais alto. Então, vem o ralador, né? Vem o ralador, vem a doença, vem a privação, a limitação. E muitas vezes a gente vê muito isso, né? A pessoa fica sedentária, o corpo está pedindo movimento, você está ouvindo que precisa ter esse movimento, continua sedentária e depois bota a culpa na velhice. Depois que está tudo enferrujado, né? Que está tudo com artrose, artrite, tudo, né? Aí você bota a culpa na velhice, né? Pelo menos a gente não bota a culpa na velhice, a gente assume. Mas você vê, não, depois que passa doenta, não é, porque você tem tantos exemplos aí de pessoas que viveram até idades, não estão vivendo, até idades muito avançadas e com boa disposição, com um corpo saudável, quer dizer, é possível, né? Desde que você abandone, né, os apetites, as paixões e os desejos. O sofrimento de lacera, né? Então, assim, tem vários tipos, né, de sofrimento que dilaceram o corpo e dilaceram a alma. Né? Dilacera no sentido de esgarçar, né, no sentido de destruir aquela coisa num nível que não vai dar para continuar. Então, o apego, enquanto eu sou apegado a pessoas, apegado a postos, apegado a autoimagem, apegado seja lá o que for, quando o sofrimento vier, ele vai me dilacerar, porque eu não deixei aquela pessoa ir. Então ela me será arrancada, né? Eu não deixei esse corpo ir para onde ele está me dizendo que está querendo ir, né? Vou cuidar da saúde, mas não posso ficar presa, né? Então, se isso acontecer, a desencarnação vai ser uma dilaceração, né? Se eu continuar ali preso àquele corpo de maneira apaixonada, vamos dizer assim. Então o sofrimento, ele vem realmente dilacerar, ele vem não é no sentido de castigo nem de punição, é no sentido mesmo de provocar, de trazer aquela mudança que tem que acontecer, né? É purificado pela água descida das geleiras, ele não está mandando a gente tomar banho frio, né? Espero que não.
1: Naquela cachoeira lá de Itatiaia, essas coisas assim, né?
2: Pelado na cachoeira de Itatiaia, né? Se eu continuo pelado com meus sentimentos em ebulição, não tem água gelada que apague, né? Então, uma água pura, no caso, a água que vem da geleira é uma água que não passou por nenhuma terra, por nenhuma cidade, por nenhum, né? É uma água pura. Então, o que é uma purificação? Uma purificação não no sentido do voto de castidade, do voto disso, voto de silêncio, essas coisas que a gente tem feito por uma interpretação equivocada, né? É a purificação mesmo. Então, eu não faço voto de silêncio. Eu purifico o meu discurso procurando só falar coisas boas, né? Só falar coisas construtivas. Se eu não tiver nada de construtivo para falar, eu me calo, né? Então, é uma purificação que cada um tem que ver, o que em si, né, tá precisando purificar.
1: E uma purificação que não acontece de uma hora para outra, é um processo.
2: Não, tudo isso aqui.
1: É porque às vezes as pessoas se assustam quando ouvem sobre essas coisas, porque acham, eu não tenho condição disso não. Como se tivesse que amanhã já ter resolvido todo o problema.
2: Não, isso ele vai falar aí mais adiante, né?
3: É passo a passo. Né?
2: Mais lá para baixo, ele vai falar, é preciso ter deixado nas sepulturas terrestres muitos despojos.
1: Oh. Uhum.
2: Inclusive esse que você está usando agora.
1: É.
2: E muitos outros ainda. Porque é isso aí, a cada reencarnação você vai dando um passo, né? Eu imagino, por exemplo, que embora Seja provável que a gente já tenha tido algum contato anterior com as ideias espíritas, porque, digamos assim, o primeiro contato com o espiritismo, por exemplo, para mim não me causou estranheza.
1: Para mim também não. Era como se eu estivesse recordando.
2: Exatamente.
3: É natural, né?
2: Então, provavelmente a gente já teve algum contato com essas ideias, em algum momento, em alguma comunidade.
1: Quer seja logo no início da doutrina, numa outra encarnação, ou no plano espiritual.
2: No plano espiritual. Mas, apesar disso, a gente tem essas dificuldades que você falou de se conduzir do modo que a gente já entende, sem nenhuma dificuldade, que é a coisa certa a fazer.
1: Exato.
2: Então, vai precisar reencarnar. E a deformidade, no caso desse corpo, se não for por uma doença, pelo próprio envelhecimento. A minha coluna já está aqui mais deformada, impossível. É natural, do desgaste, essa coisa. Então, a gente fica imaginando umas coisas assim, mirabolantes, tipo filme de terror. Não, é aquilo que a gente assistiu nos que nos antecederam, que a gente viu envelhecer, se deformar, morrer, no corpo, e que vai acontecendo com a gente também, isso ainda vai ter que acontecer muitas vezes, Entre essa coisa e a coisa dos despojos, tem ter conquistado a doçura, a resignação e a fé. Então tá claro que isso não é dado de graça.
1: Não.
2: É conquista. Então muitas pessoas falam assim, eu queria ter fé, mas eu não tenho. Como se fé fosse uma coisa que viesse no DNA, Então, no meu DNA não tem esse gene. Então, para mim, não tem jeito. Então, a fé precisa ser conquistada, pela reflexão, pelo raciocínio, pela experiência.
1: Por isso que a ideia da reencarnação faz toda a diferença, Porque, às vezes, a pessoa vê alguém que tem uma virtude já bem mais desenvolvida do que a dela, aí acha que é um

0: Messenger do pessoal do Autocura, né? E todo dia de manhã, bem cedinho, tipo 5:30, 6 horas da manhã, tem uma companheira que acorda essa hora, e ela ficou responsável de pôr uma mensagem do livro Vida Feliz, da Joana de Anjos, para a gente ir conversando ao longo do dia. Então, ao longo do dia, você teve um tempo, você entra lá, lê a página, lê o que já foi comentado, faz seu comentário, enfim. Hoje, ela colocou lá uma figurinha e não colocou a página. E aí várias pessoas entraram depois, mais tarde, não viram a página, ficaram, ô fulana, cadê você? Ô fulana, cadê você? E nada, né? Aí quando eu abri, eu vi aquela conversa, eu falei, ué, tem que pôr a página, né? Peguei meu Vida Feliz, abri ao acaso e saiu uma fala de Joana de Anjos sobre a ansiedade. E fala exatamente isso. Você não sabe o que aconteceu, você fica logo fazendo deduções catastróficas, né? E blá blá blá blá blá. Abri ao acaso, caiu essa página, fotografei e botei lá. E aí, o que que aconteceu? Ela esqueceu. Né? Aí um pensou que já tinha acontecido alguma coisa horrorosa com ela, com o filho, algum problema, e blá, blá, você foi assaltada, roubaram o celular, passou mal, blá, todo mundo fazendo justamente o que estava dito na mensagem. Aí você olha assim pro lado para ver se tem alguém, né? Isso é um tijolinho que você bota lá. E são experiências cotidianas, né? Mas a Gracinha quer falar da coisa que ela...
1: O sofrer sem murmurar, né?
0: Sofrer sem murmurar.
2: Ah, mas isso aí já é uma fase do jogo lá na frente, né?
0: Olha, o que que é murmurar?
1: Ficar repetindo a mesma coisa,
2: resmungar, reclamar,
1: que coisa, isso, isso, aquilo, por que que eu sofro, por que só eu, né, por que eu fui escolhida para sofrer, né, acho que é por aí, né.
0: Então assim, murmurar é qualquer reclamação, que impede que você aprenda o que o sofrimento está vindo te ensinar.
2: É uma característica do rebelde mesmo, né?
0: Né? A pessoa reclama de tudo. Né? Se reclama de tudo, imagina do sofrimento. É a mesma que vai reclamar muito. E no que reclama, não aprende o que o sofrimento vem ensinar. Porque para você aprender, você tem que parar mesmo e pensar. O que que essa dor, o que que esse sofrimento está querendo me ensinar? Né?
1: Tem que perguntar isso, né, Luzia?
2: Porque tudo vem como um aprendizado. Né? São as matérias daquele curso que você está fazendo. Então você tem que fazer aqueles exercícios, aquelas provas, tudo isso. Então se você não entender que é isso... Né? E você, quando vai fazer a prova, até reclama, mas não. Mas você pelo menos sabe que precisa vencer aquela etapa.
0: Agora
2: ali.
0: Você me lembrou do funcionamento meu, assim, durante uns 4 anos da minha vida, foram os primeiros 4 anos, assim, de ensino médio, né? Que eu não gostava de estudar matemática, então resolvi que eu não ia estudar matemática. E eu reclamava o tempo todo, por que que eu tenho que estudar matemática? Eu vou fazer medicina, eu não preciso de matemática. E para que matemática? Matemática tem que ser só para quem vai estudar engenharia. E que é um absurdo que eu tenho que estudar matemática. Eu ficava nisso, na minha época tinha segunda época, eu ficava de segunda época, todo mundo de férias, e eu estudando matemática mais 2 meses. Levei 4 anos para estudar, parece que eu tenho que estudar matemática, né? Então vamos estudar e acabar com essa história, né? Então a gente faz isso, né? Reclama do país, reclama da cidade, reclama da violência, reclama da poluição, reclama do isso, do governo do outro país, reclama do companheiro, do cidadão, reclama. Mas está fazendo o quê? Isso.
2: Não se pergunta, né? O que eu posso fazer para mudar essa situação?
0: Exatamente.
1: Pelo menos em torno de mim, né?
0: Sei lá, como
2: mas a gente pode fazer por tudo. É lógico que a nossa ação em determinados campos vai ser diferente. Não, pode não ser algo assim tão grandioso. Mas às vezes a gente não para nem para fazer uma prece.
1: É verdade.
2: Para tentar harmonizar aquela situação e aquelas pessoas. Para que de repente algo possa se sair dali um pouco melhor.
0: Então, a pessoa reclama da

0: da situação social, cultural, educacional, mas não, tanta coisa que está sendo feita, a pessoa não consegue nem, deixa eu ver o que está sendo feito para eu somar com alguém, né? Somar com trabalho, somar com dinheiro, somar de algum jeito, né? Então fica só na reclamação, que não resolve nada. Então a murmuração realmente inviabiliza o aperfeiçoamento.
1: Uhum. Aí repete, né? Tem que repetir a experiência para aprender.
0: E assim, esvaziado um cálice profundo e amargo, porque a gente, em virtude dos nossos próprios funcionamentos, a gente tem lá um pacote de coisas que a gente vai ter que digerir, vai ter que, ninguém vai poder fazer pela gente.
1: Não, e como
0: tem
1: nosso...
0: que a gente quer delegar, né?
1: A gente gostaria, né? Mas...
0: Ah, não, isso aqui é seu remédio, você vai ter que tomar ele todinho, né? Porque é o seu remédio.
1: E não tem jeito, né? É aquela velha história que a gente já conhece através da doutrina espírita.
0: É,
1: nosso destino é a perfeição. Então é sermos espíritos puros. Então se a gente tem que se depurar, a gente tem que se libertar disso tudo, não tem jeito.
0: É.
1: Não tem jeito.
0: É isso aí, ele termina justamente o parágrafo dizendo isso, né?
1: Uhum.
0: É, a alma é depurada, amadurecida, elevada, né? Abre-lhe as portas da vida bem-aventurada.
1: É, tem que ter muita força de vontade, trabalho incessante, né? Para que essa coisa se dê de uma forma... até mais tranquila, né? Porque às vezes tem isso, né? Por exemplo, como a Luzia citou o exemplo dela com a matemática, o sofrimento foi maior. E o tempo também foi maior, né? Então, se assimilasse, não, tá aqui na minha frente, isso quer dizer que eu preciso, meu objetivo é ser médica, mas a atual regra é essa.
0: Não, e depois eu vi que é, uma espécie de raciocínio que você tem que desenvolver, não importa qual é a área que você vai, né? Então, às vezes, até aquele julgamento que a gente faz no início, na nossa
1: equivocado.
0: É equivocado. É parcial, é pouco elaborado.
1: É. Né? Então, é inexperiência, é falta de amadurecimento, que muitas vezes a gente não se dá conta e mergulha naquele tipo de pensamento e atrasa mais o nosso processo evolutivo, né? Vamos para o último parágrafo?
2: Vamos lá.
1: Que é aquele estímulo de Leon Denis que a gente vai repetir também, que é muito bom. Olha, Leon Denis falando com a gente, hein? Presta atenção, pessoal.
0: É, tem uma hora que ele vai falar direto.
1: É, presta atenção, pessoal. Olha ele lá falando com a gente. Espírito imortal, espírito encarnado ou livre, se quer percorrer...
0: Ele está falando com desencarnado também.
1: É, com desencarnado também, não é só com encarnado não. Ele está falando para todo mundo. Se quer percorrer rapidamente, aí, rapidamente, a cadeia magnífica dos mundos, ganhar as regiões etéreas, lance para longe de si tudo o que entorpece e entrava seu voo. Retorne à terra tudo o que vem da terra e não aspire senão aos tesouros eternos. Trabalhe, ore, console, sustente, ame... Oh, ame até a imolação. Cumpra o seu dever, mesmo ao preço do sacrifício e da morte. Assim, semeará o germen da sua felicidade vindoura.
0: Isso. Acorda. Acorda.
1: Oh, homem.
0: E assim, e... Vambora? Vamos acelerar? Vamos parar de molezinha? Né?
1: Isso.
0: É, essa conversa contigo, é isso aí mesmo que é pra fazer. Então, vê o que dá pra acelerar desse negócio, né? Para de ficar aí de mimimi, né? E vamos que vamos.
1: Isso. Vamos em frente, companheiro. Então, podemos passar pro outro capítulo, depois desse estímulo total?
0: É, dessa corda, né? Agora vamos cair lá de cima. É.
1: Agora vamos cair na realidade.
0: Agora vamos despencar.
1: Agora a gente entra no capítulo 36... que fala de nós, os espíritos inferiores. Vamos lá. O espírito puro traz em si sua luz e sua felicidade, que o seguem por toda parte e fazem parte integrante de seu ser. Assim também, o espírito culpado arrasta consigo sua noite, seu castigo, seu opróbrio. Os sofrimentos das almas perversas, por não serem materiais, não são menos vivos. O inferno é apenas um lugar quimérico, um produto da imaginação, um espantalho talvez necessário para enganar povos infantis, mas que nada tem de real. Muito diferente é o ensino dos espíritos com relação aos tormentos da vida futura. Não há hipótese em parte alguma.
0: Então, a gente vai construindo essa bagagem, né? Experiências, aprendizados, né? Por exemplo, a gente aqui fazendo esse programa, ficamos aqui uma hora, né? Meia hora, uma hora. O que a gente viveu aqui, né? Que a gente elaborou, as ideias que a gente teve, né? As trocas com as pessoas que ouvem, que a gente vai fazendo aí, né? Um diálogo espiritual, isso, com a espiritualidade amiga.
1: Também,
0: né?
1: Inspiração que vem deles.
0: Então, isso aí vai reforçar, né, aquilo que a gente precisa reforçar, porque já sabe, mas ainda não pôr em prática. Mas ficando aqui conversando ou ficando aqui ouvindo, a gente vai reforçando isso aí, né? Vai enfraquecendo as nossas tendências não tão harmoniosas, enfim. Qualquer coisa que você faz a benefício do progresso, a sua para sempre, como qualquer coisa que você faz em termos ainda adoecidos, está lá no seu cálice que você vai ter que esvaziar. E como ele está aqui se propondo a falar, primeiro ele falou de quem está em cima, agora ele vai falar de quem está embaixo, né? O espírito culpado. Qual é a diferença entre o espírito culpado e o espírito arrependido?
1: Luzia, qual a diferença entre o espírito culpado e o espírito arrependido?
2: O arrependido é porque ainda. O arrependido é porque ele já sabe que errou e reconhece a sua culpa.
0: E
2: depois desse arrependimento ele vai lá na reparação.
1: Aí.
0: E o culpado faz o quê?
1: Não, o culpado para aí, né? Na culpa.
2: Fica parado na culpa.
0: Parado na culpa, o que que acontece? Ele atrai sofrimento.
2: Sim.
1: Até despertar.
0: Ele cria sofrimento, ele gera sofrimento.
2: Né?
0: Então, assim, não são todos os que erram que ficam culpados. Porque senão não valeria nem a pena a gente estar conversando aqui.
2: Joana falou isso para mim, Joana.
0: Né? Então, assim, a gente ainda vai errar muito, porque ainda não estamos, assim, a um passo da perfeição. Ainda vamos errar muito, mas não precisamos ficar no lugar de espírito culpado. Porque o espírito culpado o espírito culpado vai criar tudo isso que ele vai descrever, né? Vai começar a descrever aí, né? O que que uma mente culpada cria para si mesma, né?
1: O importante é a gente entender, reconhecer que teve alguma situação que não foi ideal, a gente cometeu alguma coisa que não era legal, a gente redirecionar o nosso caminho, Porque senão a gente também fica parado.
0: É um lugar quimérico, o inferno. É um lugar quimérico, é produto da imaginação, é um espantalho criado para assustar as pessoas. Mas, embora todo o progresso da ciência, filosófica, ainda tem gente hoje que cultiva essas ideias. Em cultivando essas ideias e se sentindo culpado porque estará errando, vai se colocar nesses lugares, né?
1: Que aí é a criação mental.
0: Exato. Né? Exato, isso a doutrina espírita explica bem, né?
2: Mas
0: faz toda a diferença.
2: Mas ainda, né, nas outras religiões ainda tem essa questão de inferno.
0: Não, mas tem na doutrina espírita. Né? Você vê que o pessoal pega e faz o quê? Bota o umbral no lugar do inferno e nosso lar no lugar do céu.
1: Que vai
0: e não quer desapegar daquilo, né? Quando a gente trabalhou esse tema no encontro, tem a história, mas o André Luiz. André Luiz desencarnou materialista. O materialista pensa o quê sobre a vida futura?
1: Não pensa.
0: Nada.
1: Nada.
0: Por isso ele ficou naquele nevoeiro, né, criado pela própria mente, que o impedia de ver o que estava à sua volta, porque a vida inteira ele pensou, morreu o nada. Então, a gente precisa desencarnar assim?
2: Não.
1: Não.
0: Então, a gente não pode pensar... Isso aqui eu estou adiantando um bocado, né? O tempinho desse momento aqui já está acabando, né? Mas acho legal fortalecer bem essa diferença entre errou, ficou culpado, e errou e se arrependeu. Mas se arrepender mesmo, né?
1: Uhum.
0: E para se arrepender, você tem que reconhecer o erro. E esse é o primeiro passo do aprendizado. Se eu reconheço o erro, eu estou pronto para aprender o certo. Se eu não reconheço o erro, se eu fico culpando outras pessoas, eu continuo culpado, né?
1: Uhum. É verdade. Tá certo. Então hoje a gente fica por aqui. Na semana que vem a gente continua...
0: Continua a sofrer.
1: É. Nesse capítulo que diz tanto sobre nós, sobre os espíritos inferiores.
0: Isso.
1: Ok, meus amigos. Até semana que vem, então. Grande abraço.
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4: Queridos amigos, queridos irmãos, que Deus nos abençoe esses momentos de estudos em torno da Gênese, que estamos dando continuidade, estudando capítulo 1, Fundamentos da Revelação Espírita. E essa continuidade acontece a partir do item 45, que começa assim. A primeira revelação estava personificada em Moisés, a segunda no Cristo, a terceira não está em indivíduo algum. As duas primeiras são individuais, a terceira é coletiva. Eis aí uma característica essencial de uma grande importância. É coletiva no sentido de não ter sido feita para privilégio de pessoa alguma. Assim sendo, ninguém pode dizer-se seu profeta exclusivo. Ela foi feita simultaneamente por toda a Terra, para milhões de pessoas de todas as idades, de todas as épocas e de todas as condições, desde a mais baixa até a mais alta da escala, de acordo com esta predição, registrada pelo autor de Atos dos Apóstolos, no seu capítulo 2, versículos 17 e 18, nos últimos tempos, disse o Senhor, derramarei do meu Espírito sobre toda a carne, vossos filhos e vossas filhas profetizarão. Os jovens terão visões e os velhos terão sonhos. Ela não só não se origina de nenhum culto especial, a fim de servir um dia de ponto de encontro para todos. Essa passagem é conhecida como dia de Pentecoste. Foi um momento em que houve a explosão da mediunidade. Isso ocorreu pouco tempo depois que Jesus foi crucificado. E através desse momento, espíritos de naturezas mais variadas, num certo momento em que um grande número de cristãos estavam reunidos, começaram eles a falar em línguas, inclusive, que eles desconheciam. E a partir desse momento, estava praticamente, não vamos dizer que iniciando-se a comunicação com o mundo espiritual, porque essa comunicação sempre existiu, mas estava de maneira explosiva a mediunidade aparecendo entre os homens. Kardec continua nos dizendo no item 46 do capítulo 1, Fundamentos da Revelação Espírita. As duas primeiras revelações, sendo produto de um ensino pessoal, foram inevitavelmente localizadas, isto é, apareceram em um só ponto em torno do qual, Aos poucos, a ideia foi se propagando, mas foram precisos muitos séculos para que atingissem as extremidades do mundo, sem o conquistar inteiramente. A terceira tem isto de particular, não sendo personificada em um indivíduo, surgiu simultaneamente em milhares de pontos diferentes, que se transformaram em centros ou focos de irradiação. Com a multiplicação desses centros, pouco a pouco, seus raios se encontram, como os círculos formados por uma quantidade de pedras atiradas na água, de tal sorte que, em um determinado tempo, acabarão cobrindo toda a superfície da Terra. Quer dizer, foram os espíritos que trouxeram essa terceira revelação. Normalmente, nós falamos, nos referindo à doutrina espírita, que é a doutrina de Kardec. Não é a doutrina de Kardec. É a doutrina que Kardec codificou. É a doutrina que os espíritos vieram trazer aos homens. De certa forma, Kardec foi aquele indicado por Deus para codificá-la. Porque se ele, por alguma razão, não cumprisse com a sua missão, se houvesse algum problema em relação à sua desistência desse trabalho para o qual ele foi designado pelo plano espiritual, outro iria ocupar o seu lugar. Ele deixaria de colher os louros da vitória, de vencer aquilo que lhe foi confiado, e outro seria aquele que iria realizar esse trabalho. A espiritualidade diz que o outro que iria dar continuidade ao trabalho seria Léon Denis. E ele, praticamente, sem saber, já estava escalado para dar continuidade a esse trabalho. Continua Kardec nos dizendo: essa é uma das causas da rápida propagação da doutrina. Quer dizer, se os espíritos são eles que vieram trazer a doutrina espírita, e se eles podem se comunicar ao mesmo tempo em todos os lugares da Terra, é claro que ela se difundiu muito rapidamente, diferente das outras, que foi criada por alguém que fez a sua apresentação em uma determinada localidade e ali, através daquela informação ou daquela revelação, ela foi, pouco a pouco, vencendo os percalços normais que poderiam ocorrer. Já a doutrina espírita, que é o produto da comunicação dos espíritos, da revelação dos espíritos, a respeito de uma série de informações que o homem tinha necessidade de tomar conhecimento, e com esse conhecimento crescer moralmente, buscar entrar em sintonia com o Todo-Poderoso, com a divindade, essa doutrina, a doutrina espírita, teve um crescimento comparada com as outras duas revelações, que é a revelação que foi trazida através de Moisés, que muita gente diz que foi o próprio Deus que falou com Moisés, e a doutrina espírita diz que não foi o próprio Deus, mas espíritos de grande envergadura moral, que, através da comunicação com Moisés, trouxe aquilo que nós chamamos de os 10 mandamentos. E a doutrina de Jesus, e a segunda, que é exatamente a doutrina de Jesus, ele veio mostrar alguma coisa diferente daquilo que Moisés disse que veio trazer ao povo. Moisés mostrava um Deus rancoroso, um Deus que castiga, um Deus que não admite nada contrário ao seu ensinamento.
5: Jesus disse, não vim destruir a lei, mas não veio destruir que lei? A lei de Deus, aquela que Moisés recebeu, mas não outras que Moisés tomou a iniciativa de apresentá-la ao povo, sendo ela de autoria, mas de sua própria autoria, só que ele desejava que ela fosse cumprida e ele apresentava ao povo como sendo de autoria dele, para que o povo cumprisse fielmente, inclusive a proibição da comunicação com o mundo espiritual. E ele fez isso exatamente porque o povo daquela época só procurava esse trabalho de intercâmbio com os espíritos com objetivos não muito elevados. E por isso que ele proibiu. Essa é uma das causas da rápida propagação da doutrina. Se ela tivesse surgido em um único ponto, se fosse a obra exclusiva de um homem, teria formado seitas em torno dela, e talvez meio século se passasse sem que ela atingisse as fronteiras do país onde nascera, enquanto que após 10 anos já tem marcos fincados de um polo ao outro. Queridos amigos, vamos fazer uma pausa de alguns poucos segundos, talvez minutos, e retornaremos para dar continuidade a esse estudo. Que Deus nos abençoe esse momento.
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prosseguindo o nosso estudo reflexivo sistêmico das obras de Allan Kardec e do Evangelho de Jesus, nós estamos no módulo 3, a presença amorosa de Jesus em nossas vidas. Trabalharemos o nosso terceiro encontro deste módulo, Jesus e a humanidade terrestre, parte 2. O objetivo é refletir sobre o papel de Jesus para a humanidade terrestre. Vamos começar meditando sobre a presença de Jesus em nossas vidas, fechando os olhos. Entre em contato com você mesmo em essência, buscando sentir-se filho, filha de Deus, tendo como guia e modelo Jesus. Como você sente essa realidade? Você a sente de modo a se entregar plenamente a Deus, às leis divinas e aos ensinamentos de Jesus?

Deixe fluir os seus pensamentos e sentimentos, evitando qualquer mascaramento num processo de auto-engano. Seja verdadeiro, verdadeira com você, analisando-se com autenticidade.

0: Lentamente vamos abrindo os olhos, voltando ao estado de vigília para as nossas reflexões. Nós iniciamos a fazer um estudo reflexivo do Evangelho segundo João e já trabalhamos vários versículos e vamos dar continuidade no nosso encontro de hoje. Primeiramente, vamos recordar a tríade, eu, Espírito Imortal, as leis divinas e Deus, que temos refletido, em que, a partir dessa tríade, nós somos convidados a dois exercícios, a entrega e a ação, a entrega a Deus e as leis divinas, e a ação do Espírito Imortal que somos. A ação do Espírito Imortal é exatamente o exercício das virtudes que nos competem. A presença amorosa de Jesus em nossas vidas está principalmente como o modelo e guia para que nós possamos exercitar as virtudes. É fundamental a entrega a Deus e as leis divinas presentes na nossa consciência e a utilização do modelo e guia das nossas vidas para que nós possamos desenvolver as virtudes essenciais da vida no espírito que somos. Então é uma entrega que age e uma ação que se entrega o tempo todo. Agimos desenvolvendo as virtudes em nós e nos entregamos às leis presentes na nossa consciência para nos aproximarmos cada vez mais de Deus, nosso Criador. E Jesus é o caminho, a verdade e a vida que nos conduz a Deus, como Ele nos ensina. Ninguém vai ao Pai senão por mim. Para que nós possamos ter Jesus como modelo e guia, é fundamental o foco nas virtudes. Então, neste encontro, nós vamos trabalhar quais as virtudes que nos possibilitam a entrega a Jesus, nosso guia e modelo, o caminho da verdade e da vida que nos conduz a Deus. Então, quais são essas virtudes? Uma interrogação que deve ficar na nossa mente para, em cima do texto de João, nós irmos descobrindo essas virtudes. Estão todas no texto de João. Então, nós vamos começar com o capítulo 17, versículo 4. É uma das conversas mais sublimes do Evangelho de Jesus. É uma conversa direta entre Jesus e Deus. Uma das poucas registradas no Evangelho. Que quase sempre Jesus ou estava conversando com um dos seus discípulos, com alguém do povo necessitado de auxílio, e algumas vezes ele conversou diretamente com Deus. Como ele diz, eu e o Pai somos um. Então essa unidade de pensamento entre Jesus e Deus possibilitava essa conversa diretamente ao Criador. Então vejamos esse texto como a conversa de Jesus com Deus, para nós entendermos bem o significado desse texto e o sentido dele nas nossas vidas. Eu glorifiquei-te na terra, tendo consumado a obra que me deste a fazer. Esta conversa que Jesus tem com Deus é um pouco antes da crucificação. Então, depois dos 3 anos do messianato dele. Então, ele está falando exatamente do messianato que ele tinha, estava prestes a consumar. E quando ele diz, eu glorifiquei-te na terra, porque qual é o grande objetivo de Jesus ter estado encarnado entre nós? Qual é, pessoal? Para nos aproximarmos de Deus, exatamente. Então, o que ele fez o tempo todo? Nos ensinou os caminhos para chegar ao Pai. Nos aproximou intensamente de Deus, como nunca antes na história da humanidade. Nunca antes na história da humanidade, alguém aproximou a criatura do Criador, como fez Jesus. Por isso ele chamava Deus do Pai, e o colocando próximo da criatura e vice-versa, nos ensinando a ir ao encontro do Pai, a também termos essas conversas diretamente com o Pai. O tempo todo ele nos ensinou isso. No versículo 5, mesmo capítulo, João narra: e agora glorifica-me tu, ó Pai, junto de ti mesmo, com aquela glória que tinha contigo antes que o mundo existisse. De que Jesus está falando aqui, gente? Ele está falando da condição dele, a condição de espírito crístico antes do mundo, do nosso planeta, existir. Então, a condição de espírito crístico em sintonia plena com o Pai. Então, nessa sintonia plena com o Pai, glória no Evangelho não é a glória que nós estamos acostumados. Porque a glória que nós chamamos, o que nós chamamos de glória, é um movimento puramente egóico. A glória que está no Evangelho de Jesus, nos Evangelhos canônicos, que Paulo de Tarso também fala nas epístolas, é essa comunhão plena com Deus. Então ele está falando aqui da condição dele antes da existência do nosso planeta, do nosso sistema solar, inclusive, porque, na verdade, o sistema solar, Jesus foi um dos co-criadores do sistema solar. Então, é essa glória que ele, já como Espírito Crístico, antes de tudo isso existir, ele já era um Espírito Crístico. Exatamente isso que ele está falando aqui. Faz sentido? Isso dá a entender que ele estava um pouco afastado? Não. Isso dá a entender que ele estava encarnado e que antes desencarnado, por mais que um espírito, mesmo um espírito crístico, o fato de estar encarnado, ele se torna um tanto limitado pelo fato de estar encarnado. Então, diferente do espírito desencarnado, imaginemos a condição do espírito crístico desencarnado. Ele vai aonde ele quer, com toda a liberdade possível. Enquanto que ele encarnado, ele está circunscrito a um momento, claro que durante o sono desdobrado do corpo, ele agia como espírito livre, mas mesmo assim com limitações de um ser encarnado. Então por isso ele diz, glorifica-me tu, ó Pai, junto de ti mesmo, com aquela glória que tinha contigo antes que o mundo existisse. Com toda aquela pujança de identificação plena com Deus. Tá? Exatamente isso que ele está querendo dizer aqui. No versículo 6, ele diz, manifestei o teu nome aos homens que do mundo me deste. Eram teus e tu mos deste e guardaram a tua palavra. De que Jesus está dizendo aqui, gente? O que ele está falando aqui no versículo 6? Se fomos criados por Deus e fomos colocados sob a tutela de Jesus, exatamente isso. Então, manifestei o teu nome aos homens. É a glória do versículo anterior, né? Que ele que nos ensinou a amar profundamente a Deus. Moisés nos ensinou a temer Deus. E Jesus nos ensinou a amar a Deus. Então, manifestei o teu nome aos homens que do mundo me deste. Então, que mundo é esse? O planeta, né? O nosso planeta, que foi dado a ele. Além do planeta que foi dado a ele, quem foi dado a ele? Todos nós. Toda a humanidade terrestre foi dada a ele para quê? Para quê, gente? Para que ele nos fosse o nosso modelo e guia. Não é o que nos diz a questão 625 do Livro dos Espíritos? Então, ele é o modelo e guia desde a nossa entrada no reino nominal. Podemos refletir isso. Porque Deus cria e espíritos crísticos que já alcançaram essa condição co-criam, no caso, conduzindo humanidades inteiras. A função de Jesus é conduzir a humanidade inteira, a humanidade aqui da Terra, pelo menos o que nós temos conhecimento. Essa humanidade, como ele diz, eram teus e tu nos destes e guardaram a tua palavra. O objetivo de nos conduzir ao Verbo, o Verbo Pai. Ele que é o Verbo, no sentido do que é aquele Espírito uno com o Pai, encarnado para nos ensinar tudo isso. É o primeiro versículo que nós estudamos no nosso primeiro encontro. E o Verbo se fez carne. É o próprio Cristo encarnando aqui na Terra. Ele já é um Espírito Crístico encarnando entre nós. Para que o Verbo Pai pudesse ser entendido por nós. Recentemente, no nosso grupo mediúnico, um espírito protetor se comunicou e nos deu essa mensagem que o mentor Honório nos solicitou que colocasse para explicitar melhor esse versículo do Evangelho de Jesus. Esse mentor, ele colocou que os corações humanos o chamam de Cristo, mas ouvi e senti neste instante. A sua presença solar vem muito antes da personalidade que traz o nome de Jesus. Escutai e percebei no vosso coração a estrela solar de primeira grandeza. A irradiação do seu amor movimenta as células mais profundas do teu pensamento. Nesse instante, em fonte de misericórdia, reata-lhe as aspirações nobres, consagra-lhe o ideal dignificante. Então, esse benfeitor, ele vem nos colocando sobre a presença de Jesus em nossas vidas e o significado dele para as nossas vidas. Então, sua presença solar, no sentido de que dá a entender que ele é o, como Joana de Anjos também coloca, que ele é o rei solar, é o governador não apenas do nosso planeta, mas de todo o sistema solar, vem muito antes da personalidade que traz o nome de Jesus. Porque ele encarnou, já sendo o Espírito Crístico, e esse nome Jesus foi a partir do momento que ele esteve encarnado entre nós. Antes ele tinha outro nome, ou nós não sabemos que nome ele tinha, mas era já o Espírito Crístico comandante de todo o nosso planeta. E como ele, o benfeitor também diz, a irradiação do seu amor movimenta as células mais profundas do teu pensamento. Células no sentido simbólico, né? Toda a vibração de Jesus penetra profundamente em todos nós. Quer nós acreditemos nele, quer nós confiemos nele ou não. A repercussão desse pensamento vai depender de nós, se nós estamos realmente em sintonia ou não. esta estrela de amor conhece-te pelo nome e sabe o teu destino profundo, analisando o teu passado espiritual. Sente por ti o amor dos erros, da eternidade, antes mesmo de adentrares na fase humana, e acompanha-te com amor incomensurável, projetando o teu futuro glorioso para as dimensões da angelitude sem fim. Entregai-vos a este sol fecundo de amor, o Cristo sideral, que emana a supremacia do amor de Deus através do seu coração, realizando o compromisso de juntar todos os filhos num único aprisco. Vejamos o teor do texto. Conhece-te pelo nome. Isso nós já tínhamos uma referência nesse sentido do livro Boa Nova, quando Joana de Cusa chega até Jesus sem nunca ele tê-la visto, e ele simplesmente pede: entra, Joana. E ela redargui: mas Senhor, o Senhor me conhece pelo nome? Eu conheço o nome de todas as minhas ovelhas, ele responde. Então ele nos conhece todos indistintamente pelo nome, e sabe o nosso destino profundo, analisando o nosso passado espiritual e o nosso vir a ser. Sente o amor por nós desde todos os erros, desde o início do nosso processo evolutivo, antes mesmo de adentrares na fase humana. Então vejamos, o que nós entendemos é que quando o princípio inteligente que está evoluindo no animal, ele chega no máximo como animal, em grupos, nessa transição entre o animal e o hominal, nós somos entregues a um espírito crístico para que ele comande os nossos destinos até a crucificação. É o que do texto de João dá a entender, e desse texto, que foi uma mensagem psicofônica, também dá a entender. Então nós somos seres em evolução, chegamos na condição entre o reino animal e o reino nominal, e aí temos um modelo e guia. Faz muito sentido, como nós vamos lá no Livro dos Espíritos, que nós estudamos na presença amorosa de Deus em nossas vidas, que o espírito no seu início ele é totalmente tutelado. E por quem ele vai ser tutelado? Por um espírito crístico com os seus auxiliares, que são os espíritos superiores, que vão velar por essa humanidade desde o início da sua evolução. Como ele diz aqui, acompanha-te com amor incomensurável, projetando o teu futuro glorioso para as dimensões da angelitude sem fim. Então nos acompanha desde a formação no instante da nossa humanização até a nossa cristificação. E uma mensagem que vai ser publicada no livro Dias Felizes, o irmão Dr. Honório coloca que a aliança com Cristo é imperecível. Quando nós alcançarmos a condição de espíritos crísticos, ele será o Cristo Mestre, também nos assessorando no processo também para todo sempre. É belíssimo isso, não é? É muito grandioso e muito belo toda a programação do Criador. Desde o instante do nosso início evolutivo como seres humanos, já temos um espírito crístico nos conduzindo e nos guiando, né, servindo de modelo para todos nós. E aí ele nos convoca, né? Entregai-vos a este sol fecundo de amor, o Cristo sideral que emana a supremacia do amor de Deus através do seu coração, realizando o compromisso de juntar todos os filhos num único aprisco. Das ovelhas que meu Pai me confiou, nenhuma se perderá, disse ele. Então, independente de exílios, de sair de um planeta e para outro, porque com certeza nós não começamos a evoluir no planeta Terra. E independente dos planetas que nós já passamos e dos que nós passaremos, a nossa aliança com Cristo é para sempre. Continua o mentor. Nenhuma das ovelhas do Pai se perderá. Ele possui esse poder de convidar os transviados ao amor. Não vos inquieteis com o mal, nem deis guarida à sombra da perversidade. Sob a tutela do amparo do Cristo sideral, com a força que governa os mundos, que movimenta as galáxias, que multiplica a vida em cada instante, convosco se faz presente. Acreditai, sentindo agora a presença de Deus, hoje e sempre. Um espírito protetor, mensagem psicofônica recebida pelo médium Afro Stefanini II na reunião mediúnica da FEENT em 15/10/2012. Então essa é a condição de Jesus nas nossas vidas. Essa presença amorosa que nos convida, nos convoca ao amor, sem nos inquietarmos com o mal, nem dar guarida à perversidade, para que nós possamos seguir intimorados na direção dele. Voltemos a João. No capítulo 17, nos versículos 7 e 8, ele diz: agora já tem conhecido que tudo quanto me deste provém de ti, porque lhes dei as palavras que me deste, e eles as receberam, e têm verdadeiramente conhecido que saí de ti, e creram que me enviaste. De que virtude Jesus está falando aqui, gente? Uma virtude fundamental para que nós possamos tê-lo como modelo e guia. Fé. De que tipo?
1: Convicta.
0: Convicta. Porque vejamos, olha como ele diz: agora já tem conhecido que tudo quanto me deste provém de ti, porque lhes dei as palavras que me deste. As palavras que Jesus nos ensina, que são as leis divinas, fazem o que conosco? O que nós somos convidados a desenvolver? Que atributo do Espírito Imortal? Quem participou do seminário sábado? Hã? Tem a ver com ela. A autoconsciência é uma das virtudes. Atributo do Espírito Imortal: razão. Né? A razão, que é o intelecto e a intuição unidas na mesma direção. Então, como é que é construída a fé convicta? Não é pelo raciocínio, pela reflexão e pelo sentimento? Se nós não raciocinarmos primeiro para entender as leis divinas, nós vamos amá-las? Vai ser possível você amar alguma coisa que você não conhece? Então, o primeiro passo é o compreender, porque lhes dei as palavras que me deste. Aí, a partir do momento que nós raciocinamos e refletimos para compreender as leis, aí abrimos o campo para amá-las e respeitá-las, sentindo-as no coração. Então, Jesus está falando aqui da fé convicta, dessa fé profunda. Então, por isso ele diz: e tem verdadeiramente conhecido que saí de ti e creram que me enviaste. Aqueles que não creram naquele momento estão crendo agora. Os que não estão crendo agora vão crerão no futuro. Não importa o tempo que vai durar, crerão no futuro. No versículo 9, ele diz: eu rogo por eles, não rogo pelo mundo, mas por aqueles que me deste, porque são teus. Aqui, novamente, ele vem falando daqueles que foram dados a ele, que somos todos nós, a humanidade terrestre. E todas as minhas coisas são tuas, e as tuas coisas são minhas, e nisso sou glorificado, ele diz no versículo 10. Tudo que existe no universo é para Deus ou é para as criaturas? É para as criaturas. E as criaturas, quando chegam numa condição do Espírito Crístico, tudo que existe no é para o Espírito Crístico ou para as criaturas que ele tutela? Para as criaturas que ele tutela. Porque o Espírito Crístico paira acima de qualquer coisa material, mas ele cria com tudo aquilo que é material. Então, um dia Jesus projetou o nosso planeta, projetou toda a evolução do nosso planeta até a consumação dos erros na Terra, até que o planeta deixe de existir, porque um dia ele vai deixar de existir. Mas ele planejou tudo isso pelo fato de ser um Espírito Crístico. Então, os acontecimentos que estão previstos na grande transição, tudo foi projetado e programado por Jesus. Porque, como ele diz aqui, as minhas coisas são tuas e as tuas coisas são minhas. E nisso sou glorificado, né? Essa sintonia plena com Deus, com as leis divinas. A pergunta é se tudo que Jesus falou no Evangelho de Mateus, no capítulo 24, na condição de Espírito Crístico, ele tinha condições de prever tudo isso há 2000 anos, não só de prever, mas de programar tudo isso. Não é uma previsão, é uma programação. A programação no aspecto do desaparecimento da iniquidade na Terra. Tá? Do desaparecimento da iniquidade, que ele coloca muito claro no capítulo 24 do Evangelho de Mateus, ou no capítulo 13 do Evangelho de Marcos, que ele fala do sermão profético. A supressão total do mal, de toda e qualquer iniquidade na Terra. Então, essa é uma programação. Todas as questões humanas ligadas ao mal é uma previsão. Uma previsão muito fácil de ser realizada para um espírito crístico, porque ele conhece o nosso passado e pelo nosso passado sabe, projetando, o que nós vamos produzir no futuro. Então, ele conhecendo um a um toda aquela humanidade, toda a humanidade que ele conduz, ele soube muito bem prever o que poderia acontecer nesses 2000 anos. E que de fato aconteceu, e como tem acontecido tudo que ele coloca no capítulo 24 do Evangelho de Mateus. Tudo, sem exceção. Nada do que está ali deixou de acontecer ou que está acontecendo às nossas vistas. Basta ter olhos e ver. Se é o desenvolvimento do atributo da onisciência, sim. Da onisciência, da onipotência, da onipresença. Tudo aquilo que nós estudamos da presença amorosa de Deus em nossas vidas, que todos nós

Cristo ensina no encontro terapêutico com a samaritana no poço de Jacó, e que nós somos espíritos, no caso nosso, em evolução. O espírito crístico é o espírito que alcançou a unidade com Deus. Nós estamos exercitando essa unidade. No versículo 11, ele diz: e eu já não estou mais no mundo, mas eles estão no mundo, e eu vou para ti. Pai Santo, guarde em teu nome aqueles que me deste, para que sejam um, assim como nós. O que ele está querendo dizer aqui, gente? Ele está nos ensinando exatamente o que nós estudamos, esse atributo da unicidade com Deus. Eu e o Pai somos um. Nós somos convidados a eu e o Cristo sermos um, como Paulo de Tarso nos ensina. Já não sou eu quem vive, mas o Cristo que vive em mim. Nessa unidade com Cristo interior e com Cristo cósmico, Jesus. Todos nós somos convidados a isso. Quando ele diz, eu já não estou mais no mundo, significa o quê? Que ele, como espírito crístico, ele paira para acima de qualquer questão material. Isso aqui rebate todas aquelas falas que Jesus evoluiu no planeta, que teve várias encarnações aqui, que aprendeu com, na Índia, aprendeu com os essênios, o que ele é o espírito crístico desde antes da formação do nosso planeta. Então, ele paira acima de qualquer questão material. Então ele diz, mas eles estão no mundo, que somos nós, e eu vou para ti, no sentido de voltar à condição de espírito liberto e em sintonia plena com o Pai. E aí ele faz esse apelo, né? Aqueles que me deste para que sejam um, assim como nós. Então, ele continua como modelo e guia para que nós possamos entrar em unidade com ele, e por sua vez a unidade com Deus. Daí vem a fala do apóstolo Paulo: tudo posso naquele que me fortalece. Sim, porque quando nós refletimos que o nosso compromisso é a unidade com Deus, nós vamos entrar no movimento de autoconsciência e vamos trabalhar em função do fortalecimento para que nós desenvolvamos as virtudes essenciais da vida em nós. E aí, para chegar o momento que nós alcançamos aquela consciência cósmica, em que já não é mais eu que vivo, mas o Cristo que vive em mim. Se guardem teu nome, tem a ver com, no início era o verbo, na verdade, tem a ver com a nossa criação, né? Porque quem criou, quem nos criou, foi Deus. Ele fala, guarde em teu nome aqueles que me deste. Então, Deus cria. Então, quem é responsável diretamente por nós é Deus. O Cristo é corresponsável por nós. O nosso modelo e guia é corresponsável. Então, guarde em teu nome, porque quem nos guarda, aí entra aquilo que foi falado inicialmente, a previdência e a providência divinas, que nós estudamos no primeiro módulo do nosso curso. No versículo 12, ele diz, estando eu com eles no mundo, guardava-os em teu nome. Tenho guardado aqueles que tu me deste, e nenhum deles se perdeu, senão o filho da perdição, para que a escritura se cumprisse. Então tem a ver com o versículo anterior, do guardar em teu nome. Isso que nós acabamos de comentar. Então, estando eu com eles no mundo, guardava-os em teu nome. Só antes dele encarnar, ele estava guardando a humanidade toda. Encarnado, ele ficou um tanto circunscrito, mas permaneceu nesse processo e com certeza um espírito da mesma categoria o substituiu enquanto ele estava nos 33 anos que ele esteve entre nós, né? Encarnado, né? Ele sempre esteve...

desde do início desencarnado. Aqui ele diz: tenho guardado aqueles que tu me deste, e nenhum deles se perdeu, senão o filho da perdição, para que a escritura se cumprisse. De que ele está falando aqui, gente? Está falando de Judas? Será que o Espírito Crístico, ele falaria de um espírito especificamente, colocando esse espírito como perdido? Se Judas, quem estudou aqui conosco a prática da mediunidade com Jesus, sabe que Judas se redimiu na condição de Joana d'Arc no século XV. Então, não é de Judas que ele está falando. Porque Judas não se perdeu. Nenhuma das ovelhas que meu pai me confiou se perderá. Então, de que ele está falando aqui? É de um processo de perdição para todo sempre, ou de um processo transitório de perdição? Um processo de transitório, não é? Porque já que a perdição do ponto de vista do espírito imortal não existe, nenhuma das ovelhas que meu pai me confiou se perderá. Então, do ponto de vista da evolução transcendente do ser, ninguém vai ficar perdido, no sentido de que vai ficar sem evoluir. Então, mas por que tem o filho da perdição e para que a escritura se cumprisse? O que é escritura? No Evangelho fala duas vezes, fala algumas vezes das escrituras. Tem hora que fala da escritura e tem hora que fala da escritura dos profetas. A escritura dos profetas tem a ver com as profecias de Isaías e outros. A escritura é algo mais profundo. As leis de Deus, que estão onde? Escrita na consciência. Não é o que Kardec pergunta? Onde está escrita a lei de Deus? A resposta, na consciência. Então nós trazemos o que dentro de nós? A escritura divina. Todos nós, sem exceção, trazemos a escritura divina. Então, fazendo a comparação com uma escritura de uma casa, nós moramos numa casa que tem uma escritura, né? Então, nós moramos numa casa também, que é o espírito imortal que somos, que tem uma escritura divina dentro de si. E essa escritura, o que nos convida? Vamos lembrar da questão 115 do Livro dos Espíritos. Nós estudamos várias vezes no primeiro módulo do curso. Nos aproximar de Deus, né? E aí, nesse processo de aproximar de Deus, todo mundo se aproxima igual? Uns aceitam submissos à meta que lhes foi assinada. Onde? Na escritura, na consciência. Outros só a suportam murmurando. Dá para entender que uns se acham primeiro do que aqueles outros se perdem no meio do caminho. Quando nós murmuramos, o que acontece? Nós nos perdemos no meio do caminho. Não quer dizer que nós não vamos nos encontrar depois. Nós nos encontramos depois. É a parábola do filho pródigo. A parábola do filho pródigo ensina que o filho que estava perdido se achou, não é? Ele estava perdido porque ele enveredou por um caminho do mau uso do livre-arbítrio. É uma lei divina que comanda isso ou não? Não está na escritura que você pode cumprir a escritura de bom grado ou deixar para depois, se rebelar, porque a lei de liberdade é para valer para todo mundo. Faz sentido, gente? Ficou claro o que é se perder? Então, se perde momentaneamente, como o filho pródigo se perdeu momentaneamente e depois retornou para a casa do pai. Cedo ou tarde, nós vamos retornar para a casa do pai. Nós vamos retornar ao aprisco, de onde nós fugimos momentaneamente. Faz sentido? Então, não existe perdição eterna. Momentânea, sim. Né?
né? A ovelha que se desgarra, ela um dia vai voltar para o aprisco, mas enquanto se desgarrou, ela vai sofrer as consequências desse processo. Se quando nós fomos no átomo primitivo, nós fomos criados pelo Cristo, por Deus, fomos criados por Deus. É Deus que cria, nenhum espírito crístico cria. Tá? A criação de tudo que existe no universo é divina. Ele co-cria. Agora, ele co-cria a partir do momento que o princípio inteligente precisa de um modelo e guia. O átomo primitivo precisa de um modelo e guia. Enquanto o princípio inteligente está evoluindo no mineral, no vegetal, no animal, que é puramente um processo de evolução automatizado, que pelas leis físicas e biológicas criadas pelo Criador. O princípio inteligente precisa de um modelo e guia? Quando é que ele precisará de um modelo e guia? A partir do reino, a entrada no reino animal. Aí sim que o Espírito Crístico assume a humanidade para ajudar na evolução. Porque não faz sentido dar a um Espírito Crístico um chimpanzé para ele tomar conta. Ele nem entende o que é um Espírito Crístico. Agora, um ser que está iniciando a sua fase de humanidade, ele já vai precisar de um modelo e guia. Claro que não é o Cristo que vai estar diretamente orientando esse ser primitivo. Outros espíritos, sob a supervisão do Cristo, o tutelam. Mas é o Cristo planetário que vai estar enviando todo o seu amor para tutelar aquela criatura recém-saída no reino animal e entrada no reino animal. Para sempre, até que ele se torne Espírito Crístico, e depois disso, em situações inimagináveis para nós. A pergunta da questão dessas primeiras fases seria a questão do que o mentor Honório coloca da gestação no útero divino, fazendo analogia com o útero humano. Na verdade, é a gestação do princípio inteligente. Do princípio inteligente, sim. Antes dele entrar, dele ir animar um átomo primitivo. É uma metáfora. O útero divino é no sentido de que é toda a criação divina, que em algum momento Deus decide nos criar. Não decide? Porque nós não somos eternos, somos imortais. Então, em algum momento, ele decide criar e instala aquele princípio inteligente num átomo que vai se tornar um anjo um dia. Como Deus faz isso? Acho que nem os espíritos sabem. Vamos continuar aqui. No versículo 13, ele diz: "Mas agora vou para ti e digo isto no mundo, para que tenham a minha alegria completa em si mesmos." Que lindo isso, não é? Vou para ti e digo isto no mundo, para que tenham a minha alegria completa em si mesmo. De que ele está falando aqui? A felicidade que nos espera. Qual que é a felicidade que nos espera? A pura e eterna felicidade. Está lá na questão 115. Né? Então ele vou para ti, no sentido de que ele retorna ao seio de Deus em sintonia plena. E digo isto no mundo para que tenham a minha alegria completa em si mesmo. Ele está falando do nosso porvir, de um dia nós estarmos na plena alegria da pura e eterna felicidade junto com ele. Tudo que isso tem a ver com aquilo que ele fala: tudo o que eu faço, vós podeis fazer e até mais se quiserdes, sim. Porque ele é o modelo e guia para que nós nos tornemos também espíritos crísticos. Não é para que a gente fique apenas idolatrando ele, como a maioria faz, mitificando e simplesmente passivamente acreditando que vão para um céu de beatitude eterna, simplesmente porque mitificou, né? Ele é o modelo para que nós cheguemos à condição de espírito crístico como ele o é.
Porque estando em união com o Pai, ele está na pura, eterna, verdadeira felicidade, exatamente isso. Porque essa plena identificação com o Criador do Universo. No versículo 14, ele diz: dei-lhes a tua palavra, e o mundo os odiou, porque não são do mundo, assim como eu não sou do mundo. O que ele está falando aqui? Aqueles que seguiram o Cristo de verdade foram odiados? Os que seguimos o Cristo no século 21, 20 o século depois, somos odiados? Os cristãos de verdade, não se faz de conta. Somos odiados ou não? Se não tivermos um encarnado nos odiando, pelo menos tem uma coleção de desencarnados que nos odeia pelo fato simplesmente de seguir o Cristo. Então ele está falando exatamente dos cristãos sinceros, que enquanto houver iniquidade no planeta, serão odiados. Só não vão mais ser odiados quando a iniquidade desaparecer do planeta, quando ele se tornar planeta de regeneração. Por quê? Porque o bem ainda não é deste mundo. No versículo 15, ele diz: não peço que os tires do mundo, mas que os livres do mal. O que ele fala aqui? Tem a ver com o versículo anterior, né? Não peço que os tires do mundo, porque é no mundo, mesmo com esses contrastes, principalmente com o ódio daqueles que não querem o bem, é que nós vamos nos libertar do quê? Do mal. Do mal que existe dentro de nós, para que libertemos o mundo do mal que existe fora, que é consequência da libertação do mal que há dentro. E é no mundo, nesses contrastes todos, é que nós vamos exercitar isso. Faz sentido? No 16 ele diz: não são do mundo, como eu do mundo não sou. A mesma coisa, né? Não são do mundo de iniquidade, como ele também não é do mundo de iniquidade. Então, à época, nós estávamos muito provavelmente do lado da iniquidade. Hoje já queremos estar do lado do bem. E todos, cedo ou tarde, vão estar do lado do bem. Isso tem a ver com viver no mundo sem ser do mundo? Sim. Viver nesse mundo de iniquidade, buscando os ideais cristãos, é viver no mundo sem ser do mundo. Não é possível ser do mundo no sentido do mundano do termo, e vivenciar os ideais cristãos. Por isso que os verdadeiros cristãos se sentem um ET, né? Como se estivesse fora do mundo, porque estão fora do mundo mesmo, do mundo de iniquidades. Se a pessoa não se sentir fora do mundo, é porque ela não desenvolveu o espírito verdadeiramente cristão. Se ela é mais um no mundo, basta refletir um pouco que ela ainda não desenvolveu os valores cristãos. Porque a hora que ela começa a desenvolver os valores cristãos, ela deixa de ser do mundo para vivenciar os valores cristãos. Se isso tem a ver com o que ele disse, ninguém serve a dois senhores, sim. Não dá para servir a Deus e a Mamon simultaneamente. Ou se escolhemos um ou outro. Não dá para ser do mundo e sermos cristãos. Então o verdadeiro cristão vai ser inclusive mal visto. O ódio do versículo anterior tem a ver com isso. Porque aqueles que não vivem o verdadeiro cristianismo, ou vivem de faz de conta, ou não o vivem de jeito nenhum, eles vão odiar todos aqueles que vivem. Seja um ódio explícito, seja um ódio implícito, eles vão odiar. Por isso que todos os verdadeiros cristãos são olhados como esquisitos, como pessoas estranhas. Porque não há como ser do mundo e ser cristão.
De verdade, não. E faz de conta, sim. De verdade, não. Pode acontecer de estar dentro da nossa própria casa, sim. Né? Isso acontece com muitos espíritas cristãos verdadeiros que são mal vistos até dentro de casa. São vistos como seres secundários ou seres sem propósito ou coisas assim. Essa é uma das medidas para a gente saber se estamos internalizando os valores do Cristo ou não. Sermos odiados no mundo, sermos mal vistos pelo mundo. Se isso não acontecer, é porque nós estamos do outro lado ainda. Se o ódio que está aqui é o ódio que nós entendemos, é o ódio que nós entendemos, sim. É a raiva, o ódio, ele tem várias gradações. Existe desde aquele ódio mortal, que as pessoas chamam, eu tenho o ódio mortal de fulano, até a irritação, a raiva, o desprezo, tudo isso são manifestações do ódio que a criatura pode manifestar. Tá? Então o cristão verdadeiro, no mínimo, ele vai ser desprezado pelos outros falsos cristãos, ou pelo não cristão. E quando nós falamos de cristão, nós não estamos falando de sectarismo. O cristão, aquele que segue as orientações do Cristo. Pode ser até um ateu. Existem muitos cristãos ateus por aí. No sentido de que eles cultivam os valores cristãos, os valores éticos e morais do Cristo, sem serem dessa ou daquela religião. Né? Enquanto que muitos religiosos que batem no peito Senhor, Senhor, não vivem nada dos valores cristãos. Né? Então essa questão dos valores cristãos é porque Jesus é o modelo e guia da humanidade inteira, independente da pessoa acreditar nele ou não, todos recebem o seu influxo para cultivar o amor, a ética, o bem. Então, aqueles que estão nesse movimento, independente do rótulo religioso ou da ausência do rótulo religioso, é o verdadeiro cristão. E eles vão ser mal vistos, sim, pelos outros que não cultivam esses valores. No versículo 17, ele diz: santificai-os na verdade. A tua palavra é a verdade. O que ele está querendo dizer aqui? As leis. A verdade são as leis, não é o que está na questão do 115, que nós fomos criados simples e ignorantes e temos um compromisso de conhecer a verdade para nos aproximarmos de Deus. A verdade são as leis divinas, que nós somos convidados a conhecê-las, entender o seu funcionamento, para amá-las e respeitá-las. Se é uma pessoa que o discurso está em sintonia com a atitude, isso é consequência, não é a causa. A causa é exatamente a sintonia com as leis e o exercício das virtudes. Quem faz isso vai ter como consequência essa plena sintonia entre a fala, o discurso e a ação, como consequência. O versículo 18... ele diz: assim como tu me enviaste ao mundo, também eu os enviei ao mundo. O que ele está dizendo aqui? Se assim como Deus envia Jesus ao mundo, ele também envia todos aqueles que estão em sintonia com ele ao mundo. É exatamente isso. Para que sirvam de exemplos também, de modelos e guias no nível menor de todos aqueles outros. É o que ele fez com Paulo de Tarso, né, com Pedro, com os discípulos da primeira hora, com os discípulos que vieram depois, com todos, para que possam, no mundo, ensinar que o reino dele não é desse mundo. No 19 ele diz: por eles me santifico a mim mesmo, para que também eles sejam santificados na verdade. E o que ele está dizendo aqui, gente? Colocar em prática as leis divinas na consciência. De que forma que a gente coloca em prática?
desenvolvendo as virtudes, exatamente. Como que se pratica, se ama e pratica as leis divinas? Se santificando. Se santificando é simplesmente praticando as virtudes dentro de nós. Faz sentido? E por eles me santifico a mim mesmo. O que ele está falando aqui? Não é da condição dele de modelo e guia, de mestre de virtudes, né? Então o modelo e guia é o quê? É o modelo de virtudes, de santificação. E para quê? Para que todos nós busquemos a santificação na verdade. Ele deu exemplo de virtudes. Para quê? Para que nós amemos e pratiquemos as leis divinas, exercitando as virtudes em nós. É o conceito de santo lá que Jesus nos ensina. Porque depois foi deturpado esse conceito de santo. Criou-se um ícone de santo para mitificar pessoas. Não é essa a proposta de Jesus. A proposta de santificação é o quê? Qual é a proposta de santificação? E santo, nos primórdios, nos 300 anos do cristianismo verdadeiro, era chamado todas as pessoas que faziam o quê? Praticavam as virtudes ensinadas pelo Cristo, não é? Faziam exercícios para trazer as virtudes do Cristo para dentro das próprias vidas. Não foi o que ele ensinou? Não são aqueles que dizem Senhor, Senhor, que entrarão nos reinos dos céus, mas aqueles que fazem a vontade do Pai que está nos céus. Qual é a vontade do Pai? Que nós exercitemos as virtudes cumprindo as suas leis. Essa é a vontade do Pai. Para que um dia nós estejamos lá na plena felicidade. Não é a vontade do Pai? Então o que ele veio nos ensinar é isso. Então santificar na verdade é esse movimento nosso de desenvolver as virtudes no coração. Para que nós possamos agir como ele agiria. Faz sentido, gente? Continuemos. No versículo 20, ele diz: eu não rogo somente por estes, mas também por aqueles que pela sua palavra hão de crer em mim. O que ele está falando aqui? Os que se identificaram com ele, imediatamente começaram a trabalhar no desenvolvimento das virtudes. E os como nós, muito tempo depois, estamos ainda fazendo exercícios árduos de praticar as virtudes, né? Então, os que imediatamente, como Maria de Magdala, Paulo de Tarso e outros, e os que vieram depois, e os que virão depois e depois, até que nenhuma ovelha reste sem a salvação. Para que todos sejam um como tu, ó Pai, o és em mim e eu em ti, que também eles sejam um em nós, para que o mundo creia que tu me enviaste. Que belíssimo esse versículo, né? O que ele está falando aqui? Hã? Novamente da unicidade com Deus. A unicidade com Deus que é feita com a unicidade com Ele. Nós com Ele e Ele com Deus. Então, para que todos sejam um como Tu, ó Pai, o és em mim e eu em Ti. Eu e o Pai somos um. Então, aquela plena identificação com o Pai. Quando nós chegamos na condição de um Paulo de Tarso que diz: já não sou eu quem vive, mas o Cristo que vive em mim, o que ele alcançou? A unicidade com Cristo, que todos nós somos convidados a também desenvolver. Para que nessa unicidade com Cristo, na unidade com Cristo, nós sejamos um com o Pai.
E novamente ele fala da crença, da fé, né, da fé convicta. É mais do que uma simples crença, mas a convicção de que tudo isso é verdadeiro. Faz sentido? Continuemos. E eu dei-lhes a glória que a mim me deste, para que sejam um como nós somos um. A mesma coisa, mesmo sentido do anterior. Eu neles e tu em mim, para que eles sejam perfeitos em unidade, e para que o mundo conheça que tu me enviaste a mim e que tens amado a eles como me tens amado a mim. Então, nesse versículo 23, ele explicita melhor o grande amor de Deus por nós. E eu neles e tu em mim, para que eles sejam perfeitos em unidade. O que ele está falando aqui, gente? Da nossa futura condição de seres crísticos também. O que é um ser perfeito em unidade? Um espírito puro que se tornou perfeito em unidade com Deus. Faz sentido? É exatamente isso que é um espírito crístico. Se tornou perfeito em unidade. E aí ele fala desse grande amor de Deus que nos une a todos, por todos sempre. No versículo 24, ele diz: Pai, aqueles que me deste, quero que onde eu estiver, também eles estejam comigo, para que vejam a minha glória que me deste, porque tu me has amado antes da criação do mundo. Então aqui novamente ele reforça a condição dele de espírito crístico antes da criação do mundo, tendo co-criado o nosso mundo. Agora, anteriormente ele fala de nós estarmos com ele, para que vejam a minha glória que me deste. E o que ele está falando aqui, gente? Da aliança imperecível com ele, por todo sempre. Ó, Pai, aqueles que me deste, quero que onde eu estiver, para sempre, também eles estejam comigo, para que vejam a minha glória que me deste, porque tu me has amado antes da criação do mundo. Independente do mundo que nós estamos, de todos os mundos que estaremos, de todas as condições que estaremos, nós estaremos com ele. É isso que ele está dizendo aqui. Nos amando e nós a ele já nessa condição, com toda certeza. É bonito isso, né? No 25 ele diz: Pai justo, o mundo não te conheceu, mas eu te conheci, e esses conheceram que tu me enviaste a mim. O que ele está dizendo? A condição de caminho, verdade e vida. Ninguém vai ao Pai senão por mim. Ele é o modelo e o guia que nos conduz. Por isso que nós conhecemos Deus. De que forma? O Deus que Jesus nos ensina é diferente do Deus de Moisés, por exemplo, que era o mesmo Deus. Mas há uma diferença muito grande, que Jesus nos ensina o Deus amoroso, terno, amigo, né, que está junto conosco. E Moisés, aquele que era preciso temer, porque senão haveriam sanções até a quarta geração. Né? Então, Pai justo, o mundo não te conheceu, mas eu te conheci, e estes conheceram que tu me enviaste a mim. Então eu sou o caminho, a verdade e a vida. Ninguém vai ao Pai senão por mim.
No 26 ele diz: e eu lhes fiz conhecer o teu nome e lhe o farei conhecer mais, para que o amor com que me tens amado esteja neles e eu neles esteja. É uma reafirmação do anterior, né? Então, e eu lhes fiz conhecer o teu nome e lhe o farei conhecer mais. Por que mais? Ele disse tudo o que tinha a dizer? Não. Ele mandaria o Consolador, que iria dizer mais coisas que ele não tinha como ter dito. Nós vamos estudar num dos próximos encontros Jesus e o Consolador e o significado do Consolador nas nossas vidas. Para que o amor com que me tens amado esteja neles e eu neles esteja. Porque a partir do momento que nós nos identificamos profundamente com o amor, o que vai acontecer? Qual é o nosso grande destino? Não é autonomia para ser feliz? Autonomia. Não é? Então, se nós temos amado e nós estamos com Cristo dentro de nós, Cristo proposta, porque somos um Cristo interno, né? Trazemos o Cristo interno. E estando nessa proposta crística, Ele não está conosco e nós com Ele, para que alcancemos a autonomia e evoluamos até essa condição de espírito puro. Então vamos fazer um resumo que nós vimos até agora. Então, voltando à tríade: eu, espírito imortal, as leis divinas e Deus. Somos convidados à entrega e ação, à entrega a Deus e às leis divinas, e por que não dizer a entrega ao Cristo cósmico? Para quê? Para desenvolver as virtudes em nós mesmos. Então, a partir de todas as reflexões realizadas nos versículos estudados, como Jesus se insere nesta tríade, gente? Ele é o caminho. Para quê? Para que nós possamos nos entregar a Deus e às leis divinas. E para que nós possamos agir em nós mesmos, desenvolvendo as virtudes que Ele já desenvolveu desde antes da formação do mundo, desde o momento que nós entramos no reino nominal, Ele já era virtuoso, como nós devemos ser. Então, Ele é o grande caminho, é a verdade e a vida que nos conduz a isso. Na verdade, ele é mais do que entrega, né? Porque o Espírito Crístico, ele já não se entrega. Ele é uno. Tá? Quem se entrega é o Espírito em evolução. E quem age também é o Espírito em evolução, porque ele ainda não desenvolveu as virtudes na intensidade, na pureza que deve ser. O Espírito Crístico já não age mais no caso de desenvolver virtudes, porque ele já é virtuoso. Ele age já, aí ele age cocriando, auxiliando outros a fazer o mesmo. Esse é o papel. Ele movimenta as leis e auxilia aqueles outros, somos nós, a nos entregarmos e agirmos praticando as virtudes. Então, voltando à pergunta: quais as virtudes que nos possibilitam a entrega a Jesus, nosso guia e modelo, o caminho da verdade e da vida que nos conduz a Deus? A fé convicta, né? A fé raciocinada, refletida e sentida. Que mais? A submissão, que poderíamos dizer que é um processo de fidelidade à proposta do Cristo, que envolve a humildade. Então, é uma série de virtudes. Resumindo, é fundamental o desenvolvimento das virtudes, da fé convicta, da autoconsciência, da fidelidade e do dever consciencial, para que haja uma conexão profunda com o nosso Cristo interno e nessa conexão estejamos em sintonia plena com o
Cristo consciencial, co-criador planetário e nosso condutor desde o princípio dos tempos, de modo a que possamos realizar o desenvolvimento intraconsciencial de nosso Cristo interno até a plenitude, por ser o Cristo Jesus, o caminho, a verdade e a vida. Faz sentido isso, gente? Então é um resumo das virtudes que nós estudamos no nosso encontro de hoje. Vamos fazer a nossa avaliação reflexiva. Fechemos os olhos. Entre em contato com você mesmo em essência, buscando sentir o conteúdo estudado nesse encontro. O que você entendeu do conteúdo que se aplique à sua vida?

O conteúdo estudado mudou a forma como você sente a presença de Jesus em sua vida? Caso positivo, que mudança foi essa?

encontro, refletindo sobre o significado de ter Jesus como construtor do planeta Terra e nosso condutor desde o princípio, de modo a que nos esforcemos para desenvolver as virtudes da fé convicta, da autoconsciência, da fidelidade e do dever consciencial, para sentir incondicionalmente essa realidade. Busque sentir a possibilidade de desenvolver essas virtudes. Como você a sente? Como realizar esses esforços para você?

Você compreendeu a necessidade de fazer esforços para modelar Jesus, tornando o seu caminho para a verdade, para a vida, construindo o reino de Deus dentro de si mesmo?

como você sente a sua vida aplicando todo esse conteúdo. Você sente que pode melhorar a sua vida em sua busca de autotransformação para as suas atividades na prática do bem?

Sinta-se agora um espírito imortal que traz em si mesmo a determinação divina de evoluir até a perfeição relativa, pelo conhecimento pleno e cumprimento das leis divinas, pela prática das virtudes e pela busca da unidade com Deus. Mergulhe profundamente nessa verdade espiritual. Sinta, veja-se desenvolvendo todas as virtudes essenciais da vida ao longo do tempo, desenvolvendo também o poder real em si mesmo, sentindo a presença amorosa de Jesus.

Boa noite. Hoje nós vamos ter a nossa segunda aula e vamos falar de um assunto muito caloroso, muito gostoso de conversar, que é casamento. É esse tema que, às vezes, eu costumo brincar com as pessoas que o casamento ele é um problema, se ele existe e se ele não existe. Então, quem está casado reclama e quem não está casado também reclama. Então, nós precisamos tentar entender qual é o melhor, se é estar... está com ou está sem. Mas tem uma questão que eu diria que talvez seja o ponto crucial do casamento. Quando nós falamos em casamento, nós falamos não só de duas pessoas, nós falamos de três pessoas. Porque quando falamos em um casal, em casar, estamos falando de duas identidades, duas individualidades, duas vontades, dois desejos, dois sonhos, duas histórias diferentes, duas histórias reais, quatro pais, mas também estamos falando, a partir do momento que esses dois se casam, estamos falando também de uma vida futura, de uma família, de amigos, de sonhos, tudo isso dentro de uma conjugalidade que também está ali sendo desenvolvida sem que se perca dentro desse conjunto a sua individualidade. E talvez seja essa a grande dificuldade de se viver uma vida a dois, de dividir um espaço, de dividir uma história. Então, o casamento, já na Grécia Antiga, nós temos uma deusa que representa o casamento. E essa deusa, a deusa Hera, a esposa de Zeus, a poderosa, ela é uma deusa que está ligada ao patriarcado. E ela é uma deusa que não admite... que a tradição, que a injustiça aconteça. Então, Hera vem com essa representação de uma masculinidade dentro da relação conjugal, dentro de, eu digo masculinidade no sentido psicológico. Então, a deusa Hera, representante do patriarcado, termina sendo um pouco da história, do formato que o casamento vai se constituir ao longo da história. Por conta de uma sociedade que se constitui durante muito tempo no patriarcado, o casamento termina trazendo toda uma forma e que hoje, na modernidade, nessa sociedade moderna, muitas das pessoas enxergam o casamento como uma forma de perder a sua individualidade. Porque isso era todo um modelo vivido durante toda a história por conta de uma cultura, né, que foi construída a partir disso. Mas nós vamos hoje perceber o casamento de uma forma diferente. Então vamos começar com a questão 696 do Livro dos Espíritos. E a pergunta é feita: que efeito teria sobre a sociedade humana a abolição do casamento? Que é uma questão que se coloca hoje, né? As pessoas discutem se não era melhor não existir o casamento por conta dos desajustes que acontecem às vezes. E os Espíritos, então, respondem que seria, abolir o casamento, uma regressão à vida dos animais. Por que uma regressão à vida dos animais? Porque nós temos, independente da questão, só da questão do casar como ato social, nós temos em nós, a nossa constituição biológica, o desejo sexual. Fisiologicamente, biologicamente, o ser humano, assim como os animais, tem o seu instinto de preservação, de continuidade da espécie. Então, os Espíritos nos trazem que, a partir do momento em que nós abolíssemos o casamento, tirássemos o casamento dessa construção social, nós voltaríamos a uma posição, a um comportamento próximo ao comportamento animal, por conta do desejo e do próprio instinto de preservação. Então, perderíamos o modelo da família. Perderíamos o contato entre aqueles que colocamos naquele clã e ali formamos a nossa família com os nossos filhos. Perderíamos essa noção de uma vida social coletiva dentro de um clã menor, que é o clã da família. Então, com isso, nós começamos a perceber que chegar ao ponto de formar um par e, a partir deste par, constituir uma família, nos traz a ideia de que é um processo evolutivo do ser humano. Então, chegar ao estado do casamento, do formar o par de opostos,
formar uma família e construir ali um clã menor, isso é uma conquista do espírito no seu processo de evolução. Então, isso nos traz, de imediato, uma grande responsabilidade, né? O ato, não só o ato do casar, e eu repito, social, mas a escolha de viver com o outro, que ao mesmo tempo que é tão igual a mim como ser humano, é tão diferente de mim. Então, qual é o propósito real dessa relação conjugal, né? Porque às vezes você pode pensar assim, ah, o propósito é pagar o karma, né? E a gente ouve, né, quando é namorada, meu amor, né, meu tchutchuzinho e todas essas coisas, e depois que casa vira karma, vira cruz, pesadelo, tudo isso. Então, qual é de fato a finalidade do casamento em termos não só espirituais, mas também em termos psicológicos? Bem, o casamento não é confortável e harmonioso. E aí a gente pensa assim, oh, mas ela está falando que o casamento é uma coisa importante, é um estado evolutivo, e aí ela já depois vai afirmar que o casamento não é nem confortável e nem harmonioso. É antes um lugar de individuação, onde uma pessoa entra em atrito consigo mesma e com um parceiro. Choca-se com ele no amor e na rejeição. E desta forma aprende a conhecer a si próprio, o mundo, bem e mal, as alturas e as profundezas. Eu espero que isso não assuste quem está por casar agora. Mas o que é que isso nos traz? O casamento não é e não deve ser um lugar de conforto. Mas eu não estou falando do conforto no sentido de um bem-estar, de viver bem com alguém, de escolher viver bem com alguém. Eu estou falando na situação de conforto e harmonia no olhar do ego. Então, o casamento não deve ser construído e nem buscado na tentativa de manter as coisas confortavelmente para o ego. Mas sim, ele deve ser visto como um lugar de individuação, onde duas individualidades se encontram, se unem, mas uma respeita a individualidade da outra. Então, o processo de individuação deve continuar mesmo depois de um casamento. E isso nos traz de primeira importância que a minha identidade, a minha individualidade permanece e precisa ser aprimorada, construída e reconstruída, mesmo na escolha de se viver uma vida a dois. Então, isso nos traz também a ideia de que alguns dos problemas gerados nos casamentos vêm justamente da tentativa de tirar do outro o direito à sua individualidade, do seu processo de individuação. Então, isso também nos chama a atenção de que eu não devo nunca esperar que o outro realize por mim o que sou eu quem preciso realizar. Então, quando você imagina que um casamento é feito entre pessoas que não se conheciam antes, porque elas não cresceram juntas dentro da mesma família, tendo a mesma educação, então começamos a pensar que eu, que tenho traumas e tenho experiências com os meus pais, caso também com uma outra pessoa que também traz isso na sua bagagem. E se ele traz isso na sua bagagem e junta com a minha, que eu trago também, nós vamos viver esse atrito. Porque, lembrem dos nossos conceitos que já foram estudados, os meus complexos também casam com os complexos do outro. O meu ânimos também vai casar com a ânima do outro. Então, todo esse nosso processo e todo esse meu eu, que às vezes eu desconheço, também vai casar com o eu do outro, que na maioria das vezes ele também desconhece. Então, esse casamento é esse lugar onde a minha individuação também vai ser favorecida por conta do atrito dos diferentes. Então, psicologicamente, quando nós dizemos assim, os opostos se atraem. Isso é verdadeiro. E é justamente essa atração dos opostos que vai favorecer que o conflito existente nessa relação proporcione a mim o meu aprimoramento, o meu autoconhecimento. E também proporcione isso ao outro. Então, esse é o lugar onde eu vou me chocar com o amor e com a rejeição. Então, o amor dessa relação
mas ao mesmo tempo a rejeição vivida pelo próprio ego. Porque como eu caso muitas vezes, levando na minha bagagem anseios não vivenciados na minha relação com os meus pais, pode acontecer de ter uma projeção ou uma transferência para o meu parceiro. E quando ele não atender os meus anseios infantis, eu vou me sentir rejeitada. Então é nessa troca que tudo isso vai sendo favorecido. Hoje eu posso ser levada às alturas, mas também às profundezas de mim mesma. Onde eu vou conhecer a mim, mas eu também conheço o mundo a partir de que o mundo é representado pela outra pessoa. Onde eu vou conhecer o bem, mas eu também vou conhecer o mal. Então, é distorção transformar o relacionamento em algo familiar e seguro. Um produto acabado e não um processo em andamento. Esta é a armadilha da segurança. E o que é que nós queremos dizer com isso? Toda vez que nós falamos em buscar segurança, nós estamos falando de um ego imaturo. Então, o ego imaturo, ele precisa que as coisas aconteçam da forma segura para ele, porque ele não lida com a frustração, ele não lida com o desapontamento. Então, esse ego que vai se acostumando com aquela relação que eu construí lá atrás com os meus pais. Então, eu vou tentar dar um exemplo prático. Alguém que cresce em um ambiente hostil, onde os pais brigam. E por conta dessa dificuldade de relacionamento, muitas vezes eles se tornam indiferentes um ao outro. E nessa relação de indiferença que essa criança cresce,

que eu rejeite isso. Por quê? Porque se eu não estiver pronta para uma abertura e uma transformação, de viver o meu processo de individuação, aquilo me é estranho e me será, de primeira instância, agressivo. Então, é uma armadilha nesse sentido. Eu não preciso e nem devo construir a minha relação com base na relação que eu via antes. E sim, tentar viver uma relação dentro dessa minha nova vida de casada, onde o novo possa aparecer, onde eu possa ser eu mesma e onde o outro possa ser ele mesmo. Mesmo que isso traga para mim uma experiência nova. Eu vou contar uma experiência pessoal. Logo quando eu estava me arrumando para casar, e sabe que noiva se arrumando para casar é aquela expectativa toda, né? Então tem babado em todos os tecidos da casa, no pano de chão, tudo tem babado. E eu não ia ser diferente disso. Então, estava começando a arrumar um enxoval e todo dia ia no apartamento e colocava uma coisinha aqui, uma coisinha ali. Então, faltando 5 dias para o casamento, eu fui fazer a faxina, que eu fazia faxina toda semana numa casa que ninguém morava, mas aí eu fui fazer a última faxina, antes de casar. E eu venho de uma relação de uma mãe que é obcecada por limpeza. Então, eu terminava crescendo, ouvindo minha mãe sempre reclamando que as coisas estavam precisando arrumar e estavam bagunçadas. E eu, mentalmente, dizia assim, não, eu não quero essa neura, isso é muito irritante. E aí, faltando esses 5 dias para casar, arrumei tudo, e aí comprei um sabonete para a pia, né, o lavabo, e o sabonete era uma rosa lindíssima. E coloquei lá, botei a toalha com um monte de babado, de bordado, tudo que era hado tinha nessa toalha. E já no final da tarde, iníciozinho da noite, chega o meu digníssimo, na época, futuro marido, né, que vocês conhecem. Ele chegou e foi lavar as mãos. E eu estava fazendo uma outra coisa, mas aí baixou na hora quem? Minha mãe, que é o que eu conheço. E aí eu fui atrás dele para ver se ele ia fazer bagunça no lavabo. E claro, né? Meu marido não ia ser diferente da maioria dos homens, mas no caso dele em especial, nem notou que a toalha tinha babado, não notou que tinha bordado, não percebeu absolutamente nada. Botou o bordado virado para a parede, de cabeça para baixo, o sabonete dando pulos mortais na saboneteira, de tanta água que tinha. E eu vislumbrei, naquele momento, o que ia ser o meu casamento. Uma desorganização, uma bagunça, eu com pano de prato no ombro, e imaginei que ia ser esse horror. E nessa hora eu, claro, repeti o que conhecia. E aí comecei a falar, mas não é possível, você não está vendo? E falava, falava. E o meu digníssimo marido olhava para mim com aquela cara de padre, que vocês também conhecem. E aí depois eu esbravejei, falei, reclamei que estava tudo de cabeça para baixo, sabonete de cabeça para baixo. Aí ele olha para mim e faz, mas meu bem, eu nem sabia que sabonete tinha cabeça. E eu realmente vi que não tem cabeça o sabonete. E aí eu vi que era a minha mãe que estava lá, né? Eu botei para fora este espírito, fiz uma mediúnica na hora, uma desobsessão, expulsei ela da minha casa e disse, olha, nunca mais você entra aqui. E vi que se eu fosse realmente repetir o modelo, eu ia estar brigando por coisas sem nenhum sentido, né? E aí deixei para lá, hoje em dia, hoje nós estamos em um apartamento maior, então nós separamos os banheiros, cada um tem o seu, agora fica mais fácil. Então o dele é sem babado, sem bordado, sabonete normal mesmo, sem cabeça, sem perna, sem braço, e o meu eu boto meus flufluzinhos, minhas flores, tudo que eu tenho direito. E aí não tem confusão, né? Então é justamente essa a proposta. Não tente transformar o seu casamento naquilo que para o ego é seguro, porque isso é uma grande armadilha. Porque o que vai acontecer é você viver uma experiência e o seu companheiro, sua companheira vivendo uma outra experiência, e no final da história cada um vai seguir caminhos completamente diferentes. E se não houver uma separação propriamente dita de corpos, vai ter uma separação de sentido, de busca, principalmente de busca emocional. Então, raramente, e Jung vai chamar a nossa atenção, raramente, ou melhor, nunca um casamento evolui a um relacionamento individual de forma serena e sem crises. Não há conscientização sem dores.

Isso é Jung falando sobre o amor. Imagine se não fosse sobre o amor, né? Mas é verdade, né? Não tem como imaginar que um casamento ele vai evoluir. E o sentido do evoluir é amadurecer, né? O que nós vemos hoje, na maioria das vezes, são os casais na primeira crise rompendo, né? Já começa a falar em separação até antes mesmo de casar. Então, esse atrito que vai acontecer, eu não estou falando aqui de discussões de desrespeito, né? Não é isso, mas esse atrito pela própria diferença, que é uma grande lição para todos nós. Porque seria muito difícil, eu imagino, falo por mim, se eu casasse com alguém completamente igual a mim, eu já tinha pedido o divórcio, não ia aguentar, né? Um igual a mim, basta eu. Como eu acredito que Cláudio também não ia aguentar casar com um igual a ele, né? Então, é essa diferença que vai fazer com que você também conheça o seu outro lado. Então, como Jung afirma, não há crescimento sem dor. Por que dor? Porque o ego sofre isso, né? Nós casamos com todos os nossos conteúdos psíquicos. O nosso ego vai junto também. Não dá para dizer que ele vai ficar em casa. Ele também participa dessa relação. Então, toda vez que ele é frustrado, toda vez que ele é contrariado, vai ter um sofrimento. Mas essa é a nova proposta, como eu comecei a dizer. É um casamento de três, onde a minha individualidade, os meus anseios, os meus desejos permanecem comigo. Mas a partir do casamento, eu também passo agora a ter anseios, desejos e sonhos que é parte desse casal, dessa conjugalidade que eu começo a formar. O que não vai dizer que eu vou perder aquilo que já vem comigo da minha bagagem individual, porque o meu processo de individuação vai continuar acontecendo. A possibilidade agora é de um aprimoramento muito maior, porque agora eu tenho um outro ligado a mim afetivamente que me ajuda também a me conhecer e a me perceber. Ao preparar-se para um relacionamento, a pessoa deve pôr em ordem as coisas dentro dela. Também deve aprender que ser parceiro num relacionamento é algo extremamente importante. Então, nessa ânsia que vivemos hoje, né, onde as pessoas se queixam tanto de que os relacionamentos estão escassos, que está difícil encontrar o companheiro ou a companheira ideal, muitas vezes o que nós percebemos é que a pessoa esquece de tornar-se íntimo e companheiro de si mesmo. Então, todas as minhas questões, as minhas frustrações, os meus medos, que eu preciso trabalhar primeiro, eu deixo e vou depositar isso nas mãos do meu companheiro. E aí eu quero que ele adivinhe, que ele pense e que ele faça por mim o que eu sou incapaz de fazer por mim mesma. E isso é perder a própria identidade. Eu lembro de uma jovem que me buscou uma certa feita, e ela tinha pouco tempo de casada, né? 2 anos mais ou menos. Então ainda estava naquela fase de muitas descobertas do início do casamento. E ela me dizia que ela tinha percebido, no decorrer desses 2 anos, o quanto ela era diferente da pessoa que ela imaginava ser. E aí eu perguntei a ela, diferente como? Ela disse assim, é engraçado, diferente, porque eu sempre achei, antes, quando eu era solteira, que eu era uma pessoa inflexível, né? Que eu era uma pessoa rígida. E agora, depois que eu casei, eu percebi que não, eu sou uma pessoa super flexível, uma pessoa assim, super fácil de conviver. Minha mãe dizia que não, mas eu noto, meu marido não reclama. Mas eu desconfiei daquela fala, porque são dois extremos. Alguém que recebe, primeiro, né, um reconhecimento de rigidez e agora é o máximo da flexibilidade, alguma coisa estava errada. E aí, no decorrer do processo terapêutico dela, o que eu fui percebendo é que esta pessoa foi simplesmente cedendo a tudo. Então, ela cedia tanto, e ela lia isso como flexibilidade, que em um determinado momento eu perguntei a ela pelos amigos dela. E aí ela falou os nomes que eu já costumava ouvir. Eu disse: não, eu estou perguntando dos seus amigos. São esses? Eu digo: não, os seus. Você tinha amigos antes de casar? Onde eles estão? Você é daqui, da cidade, você não mudou. Onde estão os seus amigos? E pela primeira vez no seu processo, ela se deu conta que ela tinha abandonado parte da vida dela. E aí nós começamos justamente a chamar a atenção para isso, né? Onde está você nesta relação? Porque agora ela era a esposa. Mas a pessoa, a mulher, onde ficou?
nesse processo todo, né? E ao mesmo tempo, como é que essa relação dela se construía? Então ela foi para um papel daquela que aceita tudo, que abre mão de tudo. Em compensação, ele agora passava a ter a obrigação de fazer tudo o que ela não fazia por ela. Esse era o papel dele. Então ela abriu mão de uma profissão, ela não terminou a faculdade por questões financeiras, mas ao mesmo tempo agora ele tinha a obrigação de ser o profissional bem-sucedido para poder dar a ela aquilo que ela daria se ela tivesse feito, terminado o curso dela e estivesse construindo a carreira dela. Então o que a gente começa a perceber aí é justamente o que essa frase vai trazer para a gente. Eu preciso pôr em ordem primeiro as minhas questões. Então se ela não parar em momento nenhum para observar o que precisa ser arrumado nas minhas gavetas, eu vou com certeza chegar nessa relação e vou misturar as minhas coisas com as coisas do outro. Em um determinado momento eu já não sei mais quem eu sou, porque eu me perco nisso. E mais ainda, eu também preciso aprender que dentro de uma relação, o companheirismo é parte desse processo. E quando nós falamos de caminhar juntos, eu não estou falando de caminhar um nas costas do outro, mas sim caminhar juntos, fazendo o seu processo individual, fazendo o seu processo de crescimento. Porque termina sendo, em um momento ou outro, para aquele que carrega o peso, muito cansativo. Né? O outro se vê na obrigação de sentir, pensar e fazer por dois. E na maioria das vezes nós não conseguimos fazer isso nem por nós mesmos. Quem dirá fazer isso por dois? Então isso termina cansando e desgastando demais a relação. Né? E aí eu vou me sentir no direito de reclamar como uma criança mimada, uma criança pequena que quer que os pais adivinhem o que ela deseja comer naquele dia e o brinquedo que ela quer ganhar no Natal. Então, Joana vai trazer para a gente. Ama sempre, mas não te permitas relacionamentos conflituosos sob a justificativa de que tens a missão de salvar o outro, porque ninguém é capaz de tornar feliz aquele que a si mesmo se recusa à alegria de ser pleno. Eu sempre que leio esta frase, eu fico pensando muito na nossa postura, né, como espíritas. Porque muitas vezes nós vemos relacionamentos conflituosos, principalmente os relacionamentos de casais, onde as pessoas usam essa justificativa. Né? Ah, mas eu não vou resolver isso, seja através de uma separação ou de uma conversa franca, porque eu tenho que ajudar o outro, porque o outro está perdido, porque o outro é espiritualmente... né, menos evoluído, porque eu tenho a missão, porque se coloca até como missionário da vida do outro, né? Eu tenho a missão de ajudar a pessoa, eu tenho a missão. E eu sempre fico me perguntando, primeiro, que pessoa orgulhosa, né? Porque se coloca exatamente como missionário. E se eu sou missionário, eu não sou o problema da situação. O problema é o outro. Aí, automaticamente, a gente vê um complexo e um ego altamente inflado. Né? Porque assim, bem, o outro é um pobre coitado que perturba o ambiente, que está perdido na vida, mas eu não, eu sou uma santa e vou ficar aqui o tempo todo não salvando o outro. E isso que é o pior. Eu termino alimentando o processo doentio do outro para me sentir bem e achar que estou me salvando. E outra questão, né? Se eu não sou capaz de me tornar feliz, por que que eu tenho a pretensão de achar que eu vou fazer o outro feliz? E aí a gente volta para aquela outra frase. O casamento não é um lugar de conforto e de harmonia no sentido do ego. Né? Pelo contrário, o casamento é um lugar para que o ego também seja trabalhado e lapidado. Então esses atritos, esses conflitos vão acontecer e vão acontecer mesmo. É parte dessa diferença. Né? Então eu preciso também me dar conta que eu não posso fazer pelo outro, assim como o outro não vai fazer por mim o que eu não posso fazer por mim, eu também não vou fazer pelo outro o que ele não quer fazer por ele. Então eu não posso ficar me intitulando salvador e herói da vida alheia, porque a única vida que de fato eu posso conduzir, modificar e transformar é a minha. O máximo que eu vou fazer é ser exemplo para que o outro siga.
Mas aí modificar, não. Porque a mudança, de fato, só ocorre quando o outro quer mudar. E Jung já afirma isso. A personalidade só muda quando há uma necessidade real para a mudança. Senão a gente vai desencarnar, vai ficar obsessor do outro ali, mude, mude, mude. Mas se o outro não quer mudar, ele não vai mudar. Né? Se você está sentado em uma cadeira que só tem 3 pernas, ela está bamba, mas você continua sentado e não caiu, dificilmente a pessoa sai. Agora, se a cadeira cair, é provável que ela levante. Então, é isso que também acontece no relacionamento. Então, precisamos sair dessa postura, porque isso é uma postura de acomodação. E aí nós vamos para aquela construção do ego imaturo, de um ego inseguro, que precisa muitas vezes diminuir o outro para que eu me sinta bem. Então é muito mais fácil, às vezes, eu ter um marido ou uma esposa problemática e que eu lido com aquele traste, com aquele karma, com aquela cruz, é tanto nome, né, que a gente ouve, aquele obsessor encarnado. Porque quanto mais eu falo disso e vivencio isso, eu tenho a falsa ilusão, a falsa sensação de que eu estou me aprimorando como pessoa. Mas o sofrimento, ele realmente só é válido quando eu cresço com ele. E se eu estou reclamando, se eu estou me queixando, ele não está me ajudando a evoluir. Pelo contrário, eu tenho que observar se aquilo que eu preciso arrumar em mim está sendo arrumado. Porque é muito provável que quando eu consiga arrumar essas gavetas, eu olhe para aquela relação e a veja com outros olhos. E isso que acontece muitas vezes, eu noto isso na terapia, né? Sabe que terapeuta é mal visto, né? Os maridos nos odeiam, as esposas também. E é interessante isso, às vezes, porque a gente termina levando uma fama de que vamos separar os casais. E eu sempre digo assim, não somos nós quem separamos. A questão é que no decorrer da terapia, a projeção inicial feita naquela relação precisa sair. Não só no decorrer de uma terapia, no decorrer da vida. Porque se depois de 20, 30 anos de casado, eu continuo vendo no meu marido o pai, né? Eu espero que ele me dê tudo o que meu pai não fez, ou continue fazendo por mim tudo o que meu pai fez, tem algo muito errado. Não com o casamento, mas comigo, que continua imatura. Então, a projeção tem que sair. E assim que essa projeção sai, porque o processo de individuação está ali acontecendo, é possível que eu olhe para o meu companheiro ou para a minha companheira e diga assim, mas eu casei mesmo, por quê? Porque agora você é uma pessoa diferente. Daí a importância desse caminhar dos dois. A importância de que os dois estejam fazendo o seu processo e construindo a sua individualidade. Porque a cada dia, e aí nós saímos daquela famosa rotina do casamento, a cada dia somos uma pessoa diferente. E isso encanta dentro de uma relação, porque o outro é um outro conhecido e novo ao mesmo tempo. Né? A diferença não precisa ser, o marido chega em casa, você está de peruca roxa. Né? Na verdade, é que você seja diferente, porque você está se aprimorando como pessoa. Então, Joana nos traz que um relacionamento conjugal, mesmo sem um vínculo matrimonial, porém responsável, une duas pessoas em uma, sem retirar os valores individuais de cada qual. Né? E essa é a grande riqueza da relação. Né? Não estamos falando das questões formais e legais, mas dessa disponibilidade, dessa disposição de encontrar o outro, de unir-se ao outro, de conhecer o outro, conhecer-se a partir do outro e ambos crescerem com essa construção. Eu lembro uma certa feita, eu conversava com uma senhora e ela dizia a mim assim, você gosta de... Ela chamava de casamento bom. E eu não sabia o que era casamento bom. Eu disse, o que é casamento bom? Ela disse, é uma sobremesa. Eu disse, mas eu nunca comi casamento bom, não sei o que é isso. E aí ela trouxe, né? E é o que a gente chama de manjar, aquele que é preto e branco, né? E aí eu perguntei para ela, por que casamento bom? Eu não conhecia com este nome. Ela disse, sabe por quê, minha filha? Olha só. Ele é preto, ela é branca. Os dois estão aqui unidos, mas eles não se misturam. E aí toda vez que eu vejo essa sobremesa agora, eu olho e digo assim, olha o casamento bom. Não se mistura. Mas os dois, e ela continuava, os dois juntos formam uma deliciosa sobremesa. E é essa justamente a proposta, né? É isso que Joana nos propõe. Que esse encontro não retira de mim os meus valores. Pelo contrário, deve aprimorar.
Eu devo, a partir desse encontro, me tornar uma pessoa melhor. Daí a gente volta para aquela questão. Bem, se eu caso com uma pessoa que não cresceu comigo, porque eu não caso com meu irmão, né? Que seria alguém que viveu comigo todas as experiências junto com o mesmo pai e a mesma mãe. Então, se eu caso com essa pessoa que às vezes teve uma cultura diferente, um acesso intelectual diferente e uma relação religiosa diferente muitas vezes, e nós nos unimos, não quer dizer que eu preciso perder o que eu já conquistei ou o que eu aprendi e aprendi na minha construção como pessoa. Mas agora nós vamos juntar isso. E eu vou ver, a partir daquela proposta que o outro traz para mim, aquilo que eu levo para o outro, o que vai surgir de terceira possibilidade, que não vai exigir que eu abandone as minhas e nem vai exigir dele que ele abandone as dele. Na psicologia junguiana, isso tem um nome chamado função transcendente. E o que é a função transcendente? A função transcendente ocorre da união de opostos, né? Daquilo que a gente chama do casamento, né, de opostos, que tem um nome interessante, que é coniúntio. Então, a união da sombra com a luz vai formar uma terceira possibilidade, que é a função transcendente, que na psique isso funciona como ponto de equilíbrio. Quando a gente diz assim, é preciso andar o caminho do meio que Buda nos propõe. O caminho do meio, para a psicologia analítica, seria comparado a essa função transcendente, essa terceira possibilidade, que não é nenhum extremo, nenhum outro extremo, mas um meio termo entre essas duas questões. E esse é o fruto do casamento. Essa é a função do casamento, que entre uma pessoa e outra possa surgir a terceira, que a terceira é esse que é parte do conjunto do casamento. Mas sem que a individualidade de um e a individualidade do outro deixem de existir. Então, o matrimônio representa um estágio de autodesenvolvimento do self, quando se reveste de respeito e consideração pelo cônjuge. São duas palavras que eu diria que fazem parte do pilar dessa relação. Respeito e consideração, né? Eu acredito, e isso, claro, é uma opinião muito particular, que não existe nenhum relacionamento que possa realmente dar frutos e amadurecer se não existir respeito, né? A partir do momento que eu me sinto no direito de invadir o outro, né, de colocar para ele, dizendo ou fazendo coisas que eu não gostaria que ele fizesse comigo, essa relação tem uma rachadura. E muitas vezes essas rachaduras que aparecem nos relacionamentos são muito difíceis de serem reparadas. Por isso que a gente termina vendo muito no própria relação, né, do casamento, aquilo que a gente já estudou nos gigantes da alma, né? A raiva, o ressentimento, a mágoa. E muitas vezes os casais ficam unidos durante anos a fio, não mais pelos laços do afeto, mas muitas vezes pela mágoa, pelo ressentimento, que vai gerando ali toda uma relação, muitas vezes de vingança, de desamor e de autodesamor. Porque a partir do momento que eu escolho por castigar o outro dentro de uma relação, eu também estou me castigando dentro desse processo, né? Então, Joana vai chamando a atenção que essa relação, como a própria pergunta do Livro dos Espíritos já afirmava, é um processo de autodesenvolvimento do self. Porque não é fácil, né? Mas também não é a coisa mais impossível do mundo. Pelo contrário. Eu lembro, e sabe que dois terapeutas casados, a gente fica fazendo terapia com tudo, né? E aí eu lembro logo quando eu casei, que uma das primeiras coisas que me chamava a atenção no momento de estar ali, vivendo a vida a dois, é que tudo é de fato dividido, né? Então, assim, começa da cama, né, do espaço no quarto, do espaço do armário. Então, tudo passa a ser dividido. Mas, ao mesmo tempo, cada um tem a sua forma de ser, o seu jeito de ser. E isso terminava sendo, para mim, em particular, muito divertido, né? Porque eu tenho as minhas manias, e Cláudio tem as manias dele. E nunca a gente tentou tirar a mania um do outro, até porque ia dar um trabalho terrível, né? Principalmente comigo, eu não ia ceder tão fácil assim, perder as minhas manias de colocar as coisas em ordem. Eu digo ordem porque tudo eu arrumo em ordem alfabética, né? Então, os livros são arrumados de ordem alfabética. Aí você chega lá em casa e você vê o lado da estante que fica perto da escrivaninha dele, os livros estão lá, arrumados, na ordem que ele usa,
Você chega do outro lado, está lá tudo em ordem alfabética, em ordem de tamanho, de cor, de autor. Esse é o meu lado. Mas se ele precisa, de vez em quando, usar os livros que ficam mais próximos a mim, ele vai lá e tira. Aí eu, sem querer, olho. Aí eu faço, ai, tomara que ele bote no lugar de novo. E de vez em quando eu visito o lado dele, aí olho e faço, mas meu Deus, onde é que está o livro? E aí o que é que a gente escolhe? Eu, Cláudio, por favor, onde está o livro? Porque eu não estou conseguindo encontrar. Ele vai lá e me dá. E quando ele quer do outro lado, ele fala assim, o seu lado é mais fácil de achar, vai lá e pega. E pronto. Né? Então, é o respeito até nas mínimas coisas. Né? Considerar o outro. Considerar o outro, principalmente porque o outro é, assim como eu, um ser humano. Segundo, assim como eu, tem dificuldades. Né? E terceiro, assim como eu, tenho uma pretensão também de fazer o seu processo de individuação. Então, não me cabe atrapalhar o processo do outro. Né? Respeitar o silêncio, respeitar a raiva, respeitar, né, todas as dificuldades, mas também respeitar e, principalmente, aceitar o que o outro tem para me oferecer. Porque a gente reclama muito às vezes, mas o outro tem todas as suas questões positivas, suas qualidades, seus afetos, e muitas vezes eu rejeito. Então a relação também passa por um aprender a amar, como Joana também propõe. Né? Amar é um aprendizado e que também no casamento precisa acontecer. Não é porque casou que agora eu posso deixar de lado, porque eu já consegui casar, já não vou mais ficar para a titia, e agora a sociedade, né, já vai deixar de me perguntar sobre isso. Então, para fechar, Joana nos traz que quando o amor real suplantar os interesses imediatos do sexo e a necessidade do companheirismo e ternura sobrepujar as inquietações do desejo, o matrimônio se transformará em união ideal de corpos e de almas a serviço da vida. E essa é a função do casamento, no sentido da nossa proposta de crescimento espiritual. Né? Veja que ela vai chamar a atenção quando ele suplantar os interesses imediatos do sexo as necessidades do companheirismo e da ternura sobrepujarem as inquietações do desejo. E aí nós estamos falando que quando o casamento for buscado, né? Quando o relacionamento for buscado e construído a partir das intenções do self, todas as questões do ego passam. Não vai ter mais nenhuma importância se o sabonete está de cabeça para baixo, de cabeça para cima, se a toalha está virada para a parede ou se não está. Porque isso são detalhes. Né? O casamento é muito maior do que isso. Né? A relação de troca com o outro, de respeito, de consideração, de amabilidade, é muito maior. E isso é o que vai me proporcionar um crescimento como pessoa e como espírito. E não se o sabonete vai estar ao contrário, ou se o bordado caiu, se... Isso são os detalhes que machucam e que incomodam a vaidade do ego, né? Porque são as nossas questões pessoais, são as questões da nossa gaveta que a gente insiste em deixar fechada e muitas vezes pede que o outro arrume por nós. E para fechar, eu gostaria só de deixar uma reflexão, né? Que casamento não é uma brincadeira de criança, né? Então não cabe dentro dessa relação que o ego esteja ainda com seus anseios narcisistas e infantis. Eu tenho que compreender que o outro é um ser humano, um adulto, e que eu também, como adulta, preciso me relacionar com o outro dessa mesma forma. Então, uma boa noite e até o nosso próximo encontro.

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1: Dando continuidade, então, aos nossos estudos, nós vamos lembrar que os Espíritos fazem questão de nos esclarecer com relação a alguns fatos. Por que não nos lembramos dos sonhos? Porque uma boa parte de nós, quando temos esses sonhos e nos lembramos deles, os sonhos parecem assim meio confuso, e ora estamos num lugar, no momento estamos no outro, é a vestimenta que uma pessoa usa, é uma aparência meio estranha de algum objeto, ou algo então que nos chama muito a atenção, que não sabemos muito bem definir o que é aquilo. Os Espíritos nos dizem que, primeiro, não nos lembramos dos sonhos, porque o nosso cérebro físico é muito grosseiro, a matéria física é muito grosseira. É o espírito envolto em seu perispírito que vai vivenciar essas experiências. É a mente que vivencia essas experiências. E quando a mente, não é, o espírito volta para o corpo, nem sempre o cérebro físico, por sua materialidade, consegue registrar tudo o que vivenciou. Mas não vamos nos esquecer que, estando dentro da lei, os espíritos percebendo a necessidade, alguns registros serão feitos. Alguns registros ficarão em nosso cérebro físico e, ao despertarmos pela manhã, teremos ideias, teremos sugestões. Muitas vezes as coisas acontecem tão claramente que é como se nós assim tivéssemos conversado com alguém ainda que fosse no estado de vigília. E aquela ideia fica clara no nosso pensamento. Isso em relação aos mais vários fatos, seja para a nossa vida pessoal, seja para a nossa vida profissional, seja nos trabalhos que desenvolvamos em nossas instituições religiosas, em nossas casas espíritas, as ideias vêm muito claras. E nós mesmos, quando falamos nós mesmos, nós que estamos aqui falando, os corações que estão nos ouvindo, quantos de nós tivemos essas experiências pessoais? Ouvimos relatos de companheiros que vivenciaram essa experiência num momento, às vezes, difícil de sua vida, eis que num sonho, ou alguém nos fala alguma coisa, ou é uma circunstância, um fato que acontece em sonho e que deixa claro para todos nós o caminho que devemos seguir. Então, quando a lei, quando os bons espíritos, nossos guias espirituais percebem a necessidade, eles deixam essas impressões, permitem que venhamos aguardar essas impressões. Os espíritos vêm nos dizer também, Kardec nos lembra através do seu resumo, que há pessoas que guardam quase praticamente tudo, não é? E Kardec nos diz que é, digamos assim, uma possibilidade daquele ser, daquela pessoa em si. É uma faculdade específica dessa pessoa, mas que não é natural. A maioria de nós não lembramos mesmo do sonho, quando lembramos, é como nós falamos, lembramos o que é necessário. Mas o que fazemos para que esse nosso dormir, esses nossos sonhos sejam proveitosos? Os Espíritos chegam a nos afirmar que o sair do corpo, a emancipação da alma é tão importante para o espírito que muitas decisões são tomadas muito mais vezes no mundo espiritual do que no estado de vigília. Então, muitas vivências nossas em todas as áreas da nossa experiência de vida, muitas delas são decididas nesse mundo espiritual, junto aos nossos guias espirituais, junto às pessoas que estão envolvidas em determinadas circunstâncias. Então, precisamos estar atento a esse sair do corpo. E nós vamos ser um pouco repetitivos, já havíamos falado no primeiro momento, da importância das leituras edificantes. Adquirimos o hábito da leitura edificante, porque sabemos que é através da leitura edificante que vamos educando o pensamento. E da educação do pensamento e do sentimento, nós vamos angariando não só a simpatia de bons espíritos, como vamos fortalecendo, segundo os espíritos, segundo a revelação dos espíritos. Isso fica muito claro no livro de Leon Denis, no Invisível, no capítulo 5, quando ele fala sobre os processos de assimilação de correntes mentais, os processos de ligação entre os nossos guias espirituais e nós que estamos aqui encarnados. Ele institui esse capítulo de Leis da Comunicação Espírita. Então, são esses estudos, a hora correta para o estudo, o momento correto para o estudo, as preces que façamos à noite sempre com bom sentimento, que vai fazer com que, apesar, muitas vezes, do nosso estado moral, psicológico, não muito bom, estarmos conquistando amizades de espíritos bons que nos levem a essas regiões, para que, tendo um bom sono físico, acordemos bem. Acordemos bem, acordemos com decisões claras e objetivas em nossos corações para vivenciarmos a vida prática. E não poderíamos deixar de comentar sobre o amor de Deus, a misericórdia divina, que nos permite, mesmo estando mergulhando no corpo físico, temos essa possibilidade de sairmos do corpo físico e, como também está claro em O Livro dos Espíritos, reencontrarmos aqueles almas queridas que, estando encarnadas ou não, muitas vezes temos um ser querido encarnado em outro país. E é através do sono físico que vamos retemperar a nossa alma, fortalecer os nossos laços de amizade, fortalecer o nosso psiquismo para permanecermos nas nossas lutas. E também é através desse momento de emancipação da alma que no reencontro com almas valorosas, as quais temos um projeto de um trabalho no mundo espiritual muito interessante, os espíritos afirmarem que há espíritos que trabalham, que conduzem todo um projeto de realizações espirituais no mundo espiritual. A vida espiritual é bem diferente para aquele espírito do que quando ele está no seu corpo físico. Então, ele vive a vida de encarnado, a vida normal de encarnado, tem lá a sua vida profissional, a sua vida em família, a sua vida religiosa ou não, mas ele realiza um projeto no mundo espiritual. Olhem só que interessante. É como se fossem praticamente duas vidas, por isso os espíritos nos dizerem que não tem como termos assim a plena lucidez do que é a vida espiritual, porque não suportaríamos as duas vidas. Então, os espíritos afirmam, e às vezes os espíritos, quando desencarnam, o projeto já está pronto, o trabalho já está pronto. Vamos tentar fazer uma comparação para aqueles que talvez tenham dificuldade de compreender o que falamos. É como se a mesma pessoa trabalhasse em dois empregos diferentes, vamos dizer assim, em que um emprego é bem diferente do outro, e que muitas vezes ele se realiza e consegue adiantar bem mais um, né? Em um trabalho ele realiza lá os projetos que ele tem que fazer e adianta bem mais do que em outro. E não vamos esquecer que, estando no mundo espiritual, a lei da comunicação no mundo espiritual, de estarmos no mundo espiritual, é estarmos com os afins, com aqueles que estão mais ou menos dentro da mesma faixa de elevação do que a nossa. Então, é bem diferente do que você trabalhar na vida profissional no mundo encarnado. Porque no mundo espiritual, eu estou com os meus afins, estou com aqueles que pensam próximo do meu pensamento, e isso faz com que as coisas fluam com mais tranquilidade. Não é assim? Então, muitas vezes, Kardec cita também, nesse item, o quanto muitas vezes algumas pessoas não se importam muito, e isso chama atenção para os nossos dias de hoje. Às vezes muitas pessoas podem parecer aqueles que não compreendem essa vivência rica na espiritualidade. Algumas pessoas não se importam de acrescentar muito o número de amigos quando estão aqui no estado de vigília, porque essa pessoa tem uma vida muito rica com seus amigos no mundo espiritual. E o quanto isso a enriquecendo, a sustentando, faz com que ela, não é que, vejam bem, não é um estado patológico, não é isso, nós estamos falando disso, mas é alguém, são pessoas que muitas vezes se sentem enriquecidas com um círculo pequeno de amigos, porque a maioria dos seus amigos estão na espiritualidade. Isso também vem nos falar sobre a possibilidade de, às vezes, encontrarmos com pessoas e estarmos até em outros mundos que não a Terra. Então, vejam bem, olha a riqueza da informação da doutrina espírita. Vamos observar a riqueza do amor de Deus para com todos nós, que quer sempre, e é difícil às vezes nós entendermos que algumas pessoas que não estudam mais profundamente a doutrina espírita ainda pensam muito, não é? Mas estamos no mundo de provas e expiações, para a luta, para o sofrimento. Sim, não vamos dizer que não, é o nosso grau evolutivo. Mas com a compreensão da lei, com a compreensão dessas possibilidades de estarmos vivendo tão ricamente na espiritualidade, com os nossos trabalhos, os nossos projetos espirituais, por que não dizer aqueles amores espirituais que nos sustentam, a riqueza da vida espiritual nos sustentando, para que, em estado de vigília, com mais firmeza, com mais certezas, com mais fé, venhamos a levar com bastante segurança as lutas do dia a dia, as dificuldades da convivência, e mesmo assim prosseguirmos, porque é o que Deus espera de cada um de nós. Que possamos, com muita alegria, prosseguir em nossos estudos, que Deus muito nos abençoe, e que a cada noite, tendo vivenciado bem o dia, possamos pedir a Deus, se for permitido, a cada um de nós, nos enriquecermos muito com a nossa vivência durante o nosso sono físico. Que Deus nos abençoe.

0: Outro dia nascer feliz, está começando, turma linda. Bom dia mesmo. Uma sexta-feira maravilhosa, abençoada para todos nós. Que cada lar aqui representado receba com muito carinho um bom dia super especial e tenhamos uma sexta-feira de muitas alegrias. Aqui é Douglas Galeno, falando de Recife, trabalhador voluntário do Centro Espírita Luz da Verdade. TV é de luz, gente. TV é de luz, Clube do Livro Espírita, é assim que a Luz da Verdade aparece aí nas mídias sociais. Uma sexta-feira linda, maravilhosa. Hoje comigo uma dupla super especial, a Regina Beatriz, direto de Contagem, lá nas Minas Gerais.
1: Bom dia, pessoal! Um cafezinho, um pão de queijo e muita alegria! Vamos que vamos! O dia promete!
0: Isso. E a nossa querida Rosana, Rosana linda, maravilhosa, que está lá na Alemanha, né? Mas ela é quase mineira, viu? Para vocês que não sabem.
2: Bom dia! Com cafezinho, sem pão de queijo, né? Mas esquentando no frio. Muito bom! Bom dia para todo mundo.
0: Oh, coisa boa! É uma sexta-feira linda, dia 2 de dezembro de 2022, programa 791. Eita! Olha só, o tempo vai passando e os programas vão acontecendo com a participação de vocês com muito carinho. Que coisa boa! E vamos lá, turma linda. Regina, o jardim coberto de margaridas. Faz a descrição, querida, dessa tela tão linda que vai ficar aí durante o programa.
1: Ah, essa tela é maravilhosa, gente. Enquanto a musiquinha tocava, as margaridas bailavam ao vento. É isso aí. Essa é a imagem que você vai ver enquanto o programa está acontecendo. Porque esse programa não é para ser visto, mas para ser ouvido. E aí, na nossa tela, nesse campo de margaridas, o branco, o amarelo e o verde se destacam. No alto dessa imagem, a gente tem escrito para o dia nascer feliz, um feliz bem grandão em negrito, e no, ao fundo uma luminosidade parecendo um sol. E embaixo, bom dia mesmo. Ao lado à direita, todos os dias às 6 horas. E os zerinhos, duas carinhas felizes. E bem abaixo, feliz sexta. À direita, na vertical, a gente tem as logomarcas dos canais que transmitem esse programa. Produção Ediluz. Coprodução Amigo Espiritual. Apoio TV7, Rai TV, Portal da Luz e Web Rádio Fraternidade. Bem abaixo, a gente tem duas faixas, uma larga e uma estreita. Na larga, neste momento, tem um girassol, um coração bem vermelhinho e uma frase animadora: Celebre a vida! É, ao longo do programa, nessa faixa vai aparecendo aí as pessoas que comentam no chat, o texto que a gente, o nome do texto que a gente vai ler, ou seja, umas dicas para você. E lá embaixo, numa tirinha que vai rolando durante o programa, nesse momento está escrito: Inscreva-se na TV Ediluz. Tem um joinha, marque este vídeo como gostei. E compartilhe. Então, gente, aproveita aí, já deu o seu joinha, o seu tininho, o seu legal, e vamos compartilhar. Porque quando a gente compartilha, a gente traz mais gente para ficar mais feliz no dia. E quando a gente dá o joinha, a gente mostra que esse programa é legal e essa inteligência artificial vai divulgando no YouTube que é um programa bacana. E aí outras pessoas podem conhecer também este programa de muita alegria. Vamos que vamos!
0: Vamos que vamos, vamos que vamos. Uma sexta-feira maravilhosa, a turma está animada e hoje tem jogo do Brasil. Olha só, Copa do Mundo, é só alegria, muita festa, muita torcida, muita alegria e é isso que a gente precisa com muito carinho. Roguemos, roguemos um amparo divino para que esse dia seja um dia de muitas realizações, de muitas, muitas realizações, de muito aprendizado. E vamos lá, gente, vamos começar logo, né, fazendo aquela prece, conectando, conectando nesse Wi-Fi divino. Regina, lindona, vamos lá sintonizar todo mundo aí buscando essa energia boa.
1: Isso mesmo. E a gente vai unindo nossos pensamentos, estando feliz por estarmos aqui. E ligando o nosso pensamento a Deus, agradecendo por esse dia. E enquanto a gente faz isso, na nossa água aí que está pertinho da gente, pode ser até que ela está lá no filtro, a gente vai vibrando e pedindo aos amigos espirituais que nos ajudem a colocar nessa água o curédio que nós necessitamos. Isso mesmo, gente, curédio. O remédio a gente compra na farmácia, mas o curédio, ele vem de dentro de nós, quando mudamos o pensamento e as nossas atitudes para melhor. Então, vamos lá.

0: Vamos que vamos, com muita fraternidade, amor. Fazer um dia pra lá de feliz. Bora lá!
1: Isso, vamos lá, turma linda, vamos lá, turma linda, com muito carinho, nosso querido irmão Beto Leite aqui com todo carinho. Bom dia, alunas amadas. Hoje sextou. A escola encontra-se sempre com as portas abertas. Bola a todos, muita paz, colocando aqui muitas figurinhas. Gratidão, querido Beto, um cheiro na alma, querido irmão, para você, para sua família nessa sexta-feira maravilhosa. E a foto de perfil do querido Beto aqui, ó, é uma homenagem a pesquisadores da área da química, da física, lá no começo do século passado. Coisa boa, boa lembrança, boa lembrança. Rosana Patrícia Bastos chegando aqui trazendo o seu bom dia.
2: Bom dia, Patrícia. Ela diz: bom dia, pessoas maravilhosas. Uma ótima sexta-feira a todos, com luz, paz e harmonia, juntinhos com Jesus. Coloque aqui mãozinhas para o alto, carinhas felizes e muitas flores. Que você tenha um dia maravilhoso, Patrícia. Maravilhoso, né?
1: Coisa boa, vamos dar um pulinho aqui, vamos pular aqui. Tem gente que trocou a foto de perfil, Regina. Olha que foto linda!
0: Oh, ficou linda mesmo, hein? E professor Léo arrasou! E o professor Léo dizendo pra gente: bom dia, gente bonita! Que alegria contagie cada um dos momentos dessa sexta-feira maravilhosa! Assim seja, meu querido, assim seja!
1: Maravilha, maravilha, uma linda foto, a família toda reunida, todo mundo sorrindo. O sorriso é contagiante, gente, é uma coisa boa. Vamos espalhar sorrisos. É isso aí, um abraço fraterno para você, querido irmão, para sua família. Rosana, ó, Valdinha já tá aqui cedinho, viu? Alô, Rosana, ficou fechado teu microfone, tem que abrir.
2: Desculpa, esqueci. Bom dia, Valdinha. Ela diz: bom dia com Jesus. Deus nos abençoe, muita luz em nossa caminhada. Que assim seja, que o dia seja maravilhoso.
1: Maravilha, maravilha. Regina Robertinha Zaninelli, olha só essa lindona.
0: Bom dia, Robertinha. E ela dizendo pra gente: bom dia, irmãos. Bom dia, queridos irmãos. Isso aí, Robertinha. Gratidão por você estar aqui com a gente.
1: Maravilha, maravilha. Vamos lá, gente, vamos tocando aqui o programa. Daqui a pouquinho a gente traz mais comentários. A turma toda chegando aqui com muito carinho, trazendo sua participação, trazendo sua mensagem. Isso é bom demais mesmo. E vamos começar esse bom dia, gente, com alegria e poesia. Ah, sempre poesias tão bonitas, tão amorosas. Querida Rosana, qual é a poesia que a gente tem hoje?
2: Hoje a poesia se chama Bendita Seja. Bendita seja, mão piedosa e pura, em cujos doces dedos, de mansinho, a caridade tece o brando arminho, com que afagas miséria e desventura. Estrela fulgurante em noite escura, és a consolação, a paz e o ninho dos aflitos que choram no caminho, sob as chagas da sombra e da amargura. Mão que repartes luz, pão e agasalho, coroada na glória do trabalho, a refulgir em todas as igrejas. Por toda a gratidão que te abençoa, mãos que ajudas, contente, humilde e boa, Deus te guarde feliz, bendita seja. Essa poesia, Bendita Seja, é da autoria da Alta de Souza, psicografia do Francisco Cândido Xavier, do livro Alta de Souza. Bendita seja, né? Que maravilha!
1: Ai, querida Alta de Souza, gente, quantas poesias belas, né? Uma coisa linda, linda demais. Gratidão, Alta de Souza. E o Chico Xavier, gente, com essa mediunidade, quantas mensagens amorosas, quanto carinho. Isso é bom demais mesmo. Ó, nossa amiguinha aqui, Regina. Opa, peraí. Começa
0: Oi.
1: de novo.
0: Bom dia. Bom dia, Ju. falando bom dia, família querida, para o dia nascer feliz. Sextou com muita alegria e paz no coração. Viva a vida! Celebremos com muito amor. Amo vocês. Eita, nós também.
1: Oh, coisa boa. Maravilha, um cheiro para tu, lindona. E a Rosimeire Martellini, bom dia para todos e que Jesus nos abençoe sempre, mandando beijos, deixando flores aqui para a gente. E ela mandou um recadinho aqui para a turma, ó, deixe seu like, pessoal. É isso aí, turma linda, vai chegando aí, ó, deixe o seu like, seu joinha, o tinindo. Deixa aí a plataforma, ela reconhece, ah, o pessoal está gostando, vou apresentar aí para outras pessoas e vai sugerindo, e uma turma linda, turma nova vai chegando aqui, e isso é bom demais, e a gente vai fazendo com que a boa mensagem vá chegando, e mais corações estejam aí, ó, espalhando sorrisos, ânimo, confiança, coragem para seguir aí, vencendo os desafios aí do videogame da vida. E a gente vai caminhando com muito carinho. Isso é bom demais mesmo. Rosana, olha que mensagem linda da nossa querida Renata.
2: Renata Paes Melo, bom dia, lindas pessoas. Muita saúde, paz e amor para todos. Gratidão, Senhor, por mais um dia iluminado. Essa é realmente uma prece, né? Uma prece de gratidão. E com certeza vai ser um dia lindo com muita gratidão.
1: Coisa boa. Rosaninha, querida, é teu fone de ouvido. Ele está conectado direitinho. Dá uma verificada aí se o fone de ouvido está conectado. É só coisa da minha cabeça aqui. É só o velho que está estranhando aqui. Mas vamos lá, gente. Deixa eu trazer aqui, pedir para Regina trazer aqui essa mensagem aqui. Regina, nossa querida Giselda.
0: Ah, Giselda Carvalho falando pra gente. Bom dia, família universal. Hoje a minha amada irmã, Narayan, está colhendo mais uma rosa no jardim de sua experiência. Que Deus derrame uma chuva de bênção em seu viver. Muitos beijos. Viva aí a Narayan! Narayan! Eu falando errado. Narayan, parabéns, minha querida! Você mereceu renascer. Que delícia! Mais uma volta em torno do sol com muita alegria. E junto com a Narayan, a gente também tem uma outra fofa fazendo aniversário. É a Simone Barros, uma protetora de animais. Que Jesus te abençoe, querida, com muita alegria, te envolvendo em paz, amor e alegria. E olha que legal, gente. Uma volta completinha em volta do sol. Que delícia. E olha, numa caminhada rumo à felicidade. Vamos juntos. Ninguém larga a mão de ninguém. A gente vai aí nos tropeços, mas com alegria. Cada um ajudando cada um, né? Rapidinho a gente vai chegar no nosso objetivo. Parabéns para você que está aniversariando hoje. Que Jesus te abençoe imensamente. E se você não colocou aí no chat o seu aniversário, coloca aí para a gente poder falar o seu nome e te agradecer por estar aqui conosco. Vamos que vamos. Parabéns. Oba, hoje teremos bolo, hein? Uhul!
1: Oh, coisa boa. É muito bom, gente. Que alegria. E a turma aqui trazendo suas mensagens. O querido Felipe. Bom dia, irmãos, amigos e família querida para o dia nascer feliz. Ótima sexta-feira para todos nós. Com Jesus no comando de nossa escola amada. Está lá em Feira de Santana, esse querido irmão trazendo aqui o seu carinho, trazendo o seu bom dia. Isso é bom demais. A Gilvanete aqui chegando, Rosana, trazendo também aqui a sua saudação com muito carinho.
2: Gilvanete Dias de Souza. Bom dia para todos que fazem essa família Edilur. Oh, que coisa linda. Obrigada. Desejamos para você, Gilvanete, um ótimo dia também, com muita luz e paz.
1: Maravilha, maravilha, né? A Janice aqui, trazendo aqui muita luz e paz aos aniversariantes. A Fátima também, com muito carinho aqui, ó. Parabéns às preciosas aniversariantes. E botando aqui figurinha de bolos deliciosos, olha só. Eita, coisa boa. Regina, o professor Léo tá falando que ontem foi festa em dobro.
0: Opa! Por modo de quê? Por que será que foi festa em dobro? Ah, ontem não conseguiram entrar. Meu paizinho fez 65 anos e minha tia, irmã dele, faz 71. o Paulo Roberto e a Maria das Graças. Gente, então foi um festão, aquele de arrastar pé. Oh, que delícia! Parabéns, seu Paulo Roberto. Parabéns, Ana Maria das Graças. Jesus te abençoe e te guarde hoje e sempre, com muita alegria. Que bom, hein? Eita, que festão! Delícia demais, hein? Parabéns! Você mereceu renascer, que delícia!
1: Coisa linda, gente, que maravilha, que maravilha. Bom demais mesmo. E a Marlene também com muito carinho aqui, ó. Feliz aniversário a todos nesse dia especial, com bênção, saúde, muitas alegrias, felicidades, ó. Com bastante bolo aqui, com presente, com aquela festa, com pirulito, ó, com os docinhos, com flores. Ô, gente, coisa boa, um momento super especial. É isso aí, gente, é isso aí. Um cheiro na alma para essa turma linda. A Fátima aqui está trazendo aqui, ó. Parabéns aos seus preciosos, querido professor Léo. É uma gentileza, é um carinho essa fofa. E vamos lá, gente. Vamos aqui, ó, trazer aqui com muito carinho aqui, ó, uma lembrança dos nossos companheiros de jornada nessa caminhada evolutiva. Uma turma linda que deixou aí, ó, a sua marca, abrindo a estrada, pavimentando o caminho para que a boa mensagem se espalhasse. Nós estamos aqui no dia 2 de dezembro, mas foi lá no dia 2 de dezembro de 1865, olha só, o desencarne do querido Didier, lá em Paris, gente, na França. Gente, ele foi o livreiro, o editor, que foi responsável pela primeira edição dos livros, gente, dos livros de Kardec, o livro dos Espíritos ali, ó. Foi o Didier, gente, que estava publicando. Era ele ali, o livreiro, que permitiu, que propiciou a publicação dessa obra, que abriu os olhos para muita gente, abriu os olhos da humanidade para conhecer os detalhes, né? Os detalhes dessa caminhada amorosa. É isso aí. Um abraço para esse querido irmão. 1866, aí foi o nascimento de José Florentino de Sena, na Bahia, conhecido como José Pititinga, gente, exatamente. Ele era comerciante, era poeta, mas foi, olha, um destacado trabalhador do bem, um destacado trabalhador de Jesus, Pititinga, muito conhecido esse nome.

0: nossos atos, que nós sabemos o que é correto e o que não é, dentro de uma relação qualquer, até dentro de uma relação empregatícia. Nós somos empregados de alguma empresa, alguma coisa assim, e nós introduzimos aí nessa relação alguma outra coisa, nós estamos cometendo adultério. Se eu tenho um horário de trabalho, se eu tenho um momento em que eu recebo para cumprir, tenho um pagamento para cumprir determinada tarefa, nesse meio eu introduzo alguma outra coisa, eu estou cometendo adultério. Então, não com esse sentido de pecado, vamos tirar essa ideia do pecado, mas vamos colocar aí a ideia da correção, da atitude equilibrada, da atitude correta, e isso desde a relação extraconjugal até uma relação de amizade, até na nossa relação com a própria religião. Nós, pelo menos, né, quem pratica o espiritismo, quem estuda, quem está dentro do espiritismo, é espírita. Então existem determinados preceitos dentro do espiritismo. Não é? Isso que todos nós sabemos, a comunicabilidade entre os espíritos encarnados e desencarnados, não é? A existência do espírito, a lei de causa e efeito através das reencarnações. Quando nós aí colocamos alguma coisa extra, fora desses preceitos, em realidade nós estamos adulterando. Isso não quer dizer que nós tenhamos assim uma mente fechada e não enxerguemos mais nada além do espiritismo. Não é isso. Nós podemos e devemos conhecer de tudo. Mas dentro da prática do espiritismo, se nós colocarmos alguma outra coisa que não se coadune com o espiritismo, nós estamos cometendo um adultério, nós estamos adulterando esse tipo de trabalho nosso. Se dentro do, vamos dizer assim, do passe de cura, se nós colocarmos algo além daquilo que está previsto, né, embora eu conheça uma porção de coisas, mas se no momento do passe de cura eu começo a colocar outras coisas, não, hoje nós vamos fazer o seguinte, hoje para fazermos aqui o nosso trabalho de passe de cura, nós vamos usar charuto, não é? Nós estamos adulterando isso. O charuto, esse tipo de coisa, ele se coaduna com a prática, vamos dizer, da Umbanda, né, das religiões afro-brasileiras. Lá dentro, corretíssimo isso. Mas dentro de um trabalho de cura, se nós quisermos introduzir isso, nós estamos adulterando a essência do nosso trabalho. Sem nenhum preconceito, não é isso. Não é não aceitarmos, não é, a prática da Umbanda. Senão não tem nada a ver. A Umbanda, eu estou usando Umbanda como exemplo, ela é perfeitamente válida lá dentro da prática, lá dentro do templo. Se eu lá dentro do templo, de Umbanda, se eu quiser introduzir outra coisa, não é, a não ser aquilo que os guias espirituais lá da Umbanda determinam, né, dentro do que a Umbanda também preceitua, se nós quisermos introduzir alguma coisa lá dentro, se eles colocarem alguma outra coisa, estarão adulterando a essência da Umbanda. Estaremos adulterando a essência do Espiritismo. Se fizermos alguma coisa na prática do Budismo, estaremos adulterando essa prática. Isso é que nós precisamos entender, que quando nós introduzimos algo extra, isso é adultério. Isso faz com que nós, que sabemos o que precisa ser feito, venhamos a nos sentir em desconforto. Mas nós agora vamos para um intervalo e voltamos rapidinho a conversarmos mais um pouco. Muita paz, um abraço muito grande.
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Boa noite. Vamos começar hoje o nosso nono módulo, Etapas da Vida. E é interessante quando pensamos nessas etapas da nossa vida. Porque Carl Gustav Jung, quando vai propor a nossa jornada heróica, o nosso processo de individuação, de desenvolvimento como ser humano, uma das coisas que ele traz e chama a nossa atenção é que é necessário, para se viver uma vida plena, que façamos o sacrifício. Na verdade, que possamos estar disponíveis para a morte. E essa morte é uma morte simbólica. A morte que vai ser representada naquela criança que um dia nós fomos, no adolescente que um dia surgiu, no adulto que estamos vivendo, na velhice que iremos viver e na morte de fato. Então, quando falamos nas etapas da vida, estamos falando do desenvolvimento da nossa personalidade, né? Da possibilidade de, a cada nova etapa, na verdade, né? Nova vivência, possamos melhorar e aprimorar a nossa psique, possibilitando assim que o processo de individuação possa ser cada vez mais consciente. E é claro que, para começar a falar das etapas da vida, nós vamos falar da infância, né? Então, todos nós, em algum momento, vivemos esse período da nossa vida que começa a partir do nascimento e que vai por volta dos 8, 9 anos. E como Joana nos fala, em alguns países, os países mais quentes, essa etapa pode ficar um pouco mais curta e, dependendo do gênero, também ela modifica. Mas a infância, propriamente dita, ela vai até os 9, 11 anos, porque aí fica naquela fase pré-púrbere, onde os hormônios, tanto nos meninos quanto nas meninas, começam a atuar. Mas qual é a importância e por que falar da infância? Sempre quando nós começamos um processo terapêutico, seja ele acompanhado por um profissional ou um processo de autoconhecimento que a pessoa se propõe a fazer, ele só pode, de fato, ter validade se ele começar do começo. Então, a infância termina sendo sempre o nosso ponto de partida para o processo de autodesenvolvimento, de autoconhecimento. E, às vezes, as pessoas dizem assim, ai, mas eu já imagino fazer terapia, porque tem que falar do meu passado, falar da infância, falar do pai, falar da mãe, mas eu estou com um problema agora, desse momento. E mesmo que comecemos a conversar sobre o momento atual, que é o casamento, ou que é um desemprego, ou uma depressão, em algum momento desse processo que a pessoa está vivendo no agora, na vida adulta, as questões da infância precisarão ser revistas, serem faladas. Por quê? Porque é na infância que a nossa psique é extremamente plástica. Ela é moldável, facilmente moldável. E é justamente na infância que todos os processos começam a atuar. Os processos que estaremos vivendo nessa existência. Então, a nossa infância, que é muito maior do que a infância dos animais, dos mamíferos, porque eles têm uma infância bem mais curta, ela proporciona para todos nós essa possibilidade de um amadurecimento para a vida adulta, mas é também, segundo alguns psicólogos, essa longa infância, esse período longo de dependência dos nossos pais, que também nos causa ou nos favorece a instalação das neuroses, né, dos nossos complexos que vão atuar na nossa vida de uma forma negativa ou positiva. Mas Joana de Ângeles, em Amor Imbatível Amor, ela traz: é na infância que se fixam em profundidade os acontecimentos. As impressões de aceitação como de rejeição se lhe esculpirão em profundidade, abençoando-o com amor e a segurança ou dilacerando-lhe o sistema emocional, que passará a sofrer os efeitos inconscientes da animosidade de que foi objeto. Então, como a mentora traz, é nessa infância que tudo vai se fixando de forma profunda. Primeiro porque a criança tem um ego extremamente frágil, né? Então vamos imaginar, se pudéssemos dimensionar um ego, a cabeça de um alfinete. Então,
logo no início da vida humana, a identificação da criança com si mesmo é muito pequena. Ela tem uma relação visceral ligada totalmente à mãe. Então, essa criança que está imersa no seu próprio inconsciente tem como self a sua mãe. Então, todos esses primeiros momentos da vida e os primeiros anos de vida dessa criança, ela está ali vivendo todos os acontecimentos com uma extrema profundidade. Tudo o que ela vivencia, tudo o que ela experimenta, vai se compondo ali no seu inconsciente. E é a partir disso que essa criança vai, no decorrer da sua experiência como criança e adolescente também, amadurecendo e construindo os complexos. Então, todas as vezes que eu vivencio emoções repetidas no decorrer da minha vida como criança, eu vou ali fortalecendo e construindo os meus complexos. E aí a mentora continua. As impressões de aceitação como de rejeição se lhe esculpirão em profundidade. Daí vem essa certeza que nós temos de quando essa criança é aceita já no ventre materno ou rejeitada, essa criança vai ter a sua impressão de aceitação no mundo ou não. Então, muitas vezes, nós temos uma sensação de que não somos bem-vindos, que estamos à margem naquele ambiente, porque já desde o ventre materno, essa criança, esse ser, já pode ter sido rejeitado. Então, quando nós estamos pensando no ser criança, né, nessa vida infantil que todos nós tivemos, é importante que possamos rememorar, se não de fato, mas pelo menos fazer um mergulho mais profundo para que possamos entender, a partir da criança que fomos e da infância que tivemos, por que somos hoje o adulto e por que atuamos e agimos e reagimos no mundo dessa ou daquela forma. Então, tudo que eu recebo na minha infância vai ditar o adulto que eu serei no mundo. Estamos falando numa instância psíquica, no processo dessa vivência, sem contar com isso também todas as manifestações das minhas vidas passadas, que se encontram no meu inconsciente profundo, no meu inconsciente coletivo. Que dependendo do que eu receba nesta vida como educação, acolhimento ou rejeição, eu posso ativar essas questões que eu já vivi em uma outra experiência. E aí nós vamos ver toda a manifestação disso nessa vida atual. Bem, e aí Joana continua. A criança mal amada, que padece violências físicas e psicológicas, vê o mundo e as pessoas através de uma ótica distorcida. As suas imagens estão focadas de maneira incorreta e, como consequência, causam-lhe pavor. O que a mentora nos traz aqui é, de uma outra forma, o conceito de complexos. Então, essa criança que, na sua infância, ela é vítima da violência, seja ela física ou seja ela psicológica, ela vai criar e construir ali um complexo. E a partir desse complexo, a minha vida vai ser vista de forma distorcida. Então, vamos supor que uma criança, que ela foi rejeitada. E eu não estou falando de uma rejeição onde ela tenha sido literalmente abandonada, mas uma rejeição nos seus primeiros anos de vida. Uma rejeição porque os pais trabalhavam muito, estavam passando por uma crise no casamento ou porque uma crise financeira, qualquer coisa que venha a abalar a emoção desses pais, que venha a abalar o afeto, a afetividade desse pai ou dessa mãe ou de ambos. E que essa criança, nas suas necessidades iniciais de pertencimento, de segurança, ela tenha sido não atendida ou mal atendida. Essa criança cria e vai desenvolvendo em si o complexo de abandono, porque ela vai vivendo no decorrer da sua idade infantil, da sua imaturidade emocional e psicológica, aquela repetição do abandono. Quando se torna adulta, essa pessoa vai ter a sensação ou a impressão de que todas as pessoas irão abandoná-la. Então, ela vai poder desenvolver um comportamento onde ela seja fria e não se apegue a ninguém, porque ela internamente acredita que vai ser abandonada, ou então vai ser aquela pessoa que se dedica, que se devota ao outro,
em busca do afeto. Então, a distorção por conta do complexo gerado na infância faz com que essa pessoa, se não se trabalha, ela leve toda a sua vida, e a vida adulta é a nossa maior fase, né, na existência carnal, ela passe toda a sua vida adulta e a velhice vivendo, alimentando e retroalimentando esse complexo. Porque a sua visão está distorcida, a sua visão da vida está contaminada. E isso nos traz também a percepção da responsabilidade da educação que damos aos filhos e da educação que nós recebemos. Né? Então, é essa educação inicial, é essa relação afetiva com os filhos, com a criança, que vai ditar muito do processo da vida do adulto, por conta da construção da autoestima, da sensação de segurança, de poder contar com aquelas pessoas que eu estava precisando quando criança. Há pouco tempo eu conversava com uma mãe e ela me contava da sua filha de 2 anos, que não conseguia dormir sem a babá, e que ela estava pensando muito em demitir a babá, porque ela acreditou que a babá tinha, de alguma forma, convencido a criança de não gostar dela, da mãe. Então eu pedi que ela me contasse como é que foi toda essa relação com a filha e essa babá, quando começou esse relacionamento. Então ela me dizia que quando ela engravidou, ela estava num processo acadêmico de conclusão de um mestrado. E que ela tinha 2 opções, interromper os seus estudos ou continuar mesmo com a gravidez e com o nascimento do bebê. E essa foi a opção dela. Então, quando a criança nasceu, com 1 mês de nascida, a babá veio ficar com a criança. Então, ela continuou os estudos, ficava todo dia fora de casa. E essa babá, muito devotada, uma pessoa muito carinhosa, cuidou da filha, da criança, com desvelo de mãe. Então, quando ela foi narrando essa vivência dessa babá com a criança, e agora a criança está com 2 anos e meio, quase 3, o que pode se perceber é que o vínculo inicial da vida dessa criança foi feito com a babá e não com a mãe. Todas as necessidades dessa criança eram atendidas pela babá e não pela mãe. Então, aquele bebezinho, quando chorava, quando precisava comer, quando precisava trocar a fralda, o rosto que ela via era o rosto da mãe ou da babá e não da mãe. Então, a sensação de segurança dessa criança foi construída no relacionamento com a babá e não com a mãe. Isso não quer dizer que a criança não ame a mãe, mas ela criou um vínculo inicial e a sua construção de segurança, de se sentir pertencendo a algum lugar ou que alguém pode vir me acolher, foi construído com a babá. Então, o que é interessante a gente perceber é que todas essas relações desse início de vida vão ditar, como a mentora vai trazer aqui, como eu vou conduzir a minha vida. E aí ela vai afirmar: as suas imagens estão focadas de maneira incorreta e, como consequência, causam-lhe pavor. Por isso que muitas vezes nós vamos construindo toda a nossa vida com base em algo que não é real. Mas para nós que estamos com a nossa criança interna machucada, porque a criança que nós fomos continua existindo. Ela continua na nossa psique ali ainda, muitas vezes ferida, sangrando, abandonada, precisando ser acolhida, precisando ser amada. Então todo esse processo psicológico vai passar por uma necessidade de que você abandone esse papel da vítima e acolha essa criança ferida. Mas o grande problema, muitas vezes, nosso como adultos, é que além de termos sofrido, em alguns casos, o abandono real, quando chegamos na fase adulta, abandonamos também a nossa criança. E deixamos que ela continue passando pelas mesmas situações que passávamos quando éramos crianças. Então, Jung vai chamar a nossa atenção. Tudo aquilo que quisermos mudar nas crianças, devemos primeiro examinar se não é algo que é melhor mudar em nós mesmos. E quando Jung vai chamar a atenção, ele fala muito pouco da infância, mas ele vai se adentra no assunto da educação, da importância do educar. E é interessante quando nós pensamos nisso, porque hoje nós vemos que as crianças são muito mais
avançadas, espertas e inteligentes. E é fácil, muitas vezes, olharmos para as crianças e dizermos: ah, mas essa criança está muito atrevida, ou muito mal educada, ou muito esperta. E, na maioria das vezes, o que nós percebemos é que a criança não tem problemas. Né? Não tem problema com a criança. A criança não paga a conta, a criança não tem que estar cumprindo horário no trabalho, a criança não tem essas preocupações que é do mundo adulto. Então, de fato, quais são os problemas que nós encontramos nas crianças? E aí eu lembro de um garoto de 6 anos, que ele entrou uma vez no consultório e ele estava muito chateado, muito mesmo. E ele sentou, cruzou as pernas, cruzou os braços e me olhou com um rostinho muito bravo. E aí eu perguntei a ele: mas você está tão bravo, você tem algum problema? Ele olhou para mim bem sério e fez: dois. Eu tenho 2 problemas. Eu disse: mas você só tem 6 anos, é muito problema para uma pessoa de 6 anos, você não acha não? E ele não gostou da gracinha. Eu disse: então você me conte quais são os seus 2 problemas. E ele apontou com o dedinho para fora do consultório, para a sala de recepção. Eu disse: quais são os seus problemas? Ele: meu pai e minha mãe. Esses eram os 2 problemas do garotinho de 6 anos. Então eu pedi ao menininho para sair, porque ele era lúcido, e pedi aos problemas para entrarem, porque a gente precisava conversar. Então é exatamente isso que Jung vai chamar a atenção. Tudo aquilo que eu quero mudar na criança, e aqui vamos falar dos pais e filhos, impossível falar da criança sem falar dos pais, eu preciso antes observar se não é exatamente aquilo que eu preciso mudar em mim. Porque a criança, ela também é educada por aquela parte minha que eu desconheço. Então, todos nós que fomos educados também por pais, mães ou por responsáveis, nos educou tanto com aquilo que ele fala, com o que faz, mas também com aquela outra parte dele que ele desconhece. Como já diz Jung, a sombra também educa. E isso é muito interessante, porque essa criança vive também o psiquismo dos pais. Muitas vezes, e Jung relata isso em alguns casos, pacientes dele que não sonhavam, relatavam os sonhos dos filhos. E ele podia, através do sonho dos filhos, analisar a personalidade daquele pai ou daquela mãe. Então é importante que eu perceba, e no caso desse garotinho que eu narrei, a grande queixa dos pais, e principalmente do pai, era que esse menino estava muito rebelde na escola. Ele estava intransigente, rebelde, e ele era um menino muito calmo. Em uma das conversas que eu tive com o garoto me perguntou se era possível que ele sempre estivesse errado e que o pai dele sempre estivesse certo. E eu olhei para aquele garoto e me vi na responsabilidade e na obrigação de dizer a ele: não, seu pai também erra. E esse foi o motivo que o garotinho e a família nunca mais foi vista lá no consultório, porque o pai não aceitava a ideia de mostrar ao filho que ele também cometia erros. E queria que um menino de 6 anos de idade compreendesse e aceitasse ser o lixo da família. Então é isso que a gente vai percebendo muitas vezes no processo e na construção da ovelha negra, do filho rebelde, né? Daquele filho que é sempre o questionador, porque muitas vezes uma família, na sua dinâmica, ela precisa encontrar aquele que vai ser o depósito de toda a minha sombra que eu não consigo manifestar ou que eu não consigo entrar em contato. E aí, continuando com Jung: quanto menos os pais aceitem seus próprios problemas, tanto mais os filhos sofrerão pela vida não vivida de seus pais. E tanto mais serão forçados a realizar tudo quanto os pais reprimiram no inconsciente. E é quase assustador isso, né? Porque todo o processo de inconsciência da pessoa que sou grita muitas vezes mais alto do que a pessoa que eu penso que sou. Então, aquilo que a gente pensa que esconde tanto, às vezes aparece muito mais. Por isso que Jung afirma: a sombra também educa. Por isso que muitas vezes pais tão moralistas têm filhos com comportamentos amorais.
Por isso que muitas vezes os nossos filhos fazem e têm atitudes que nós dizíamos antes de tê-los, que reprimiríamos, e que quando o filho faz, a gente dá uma risadinha. Porque esse filho termina compensando aquilo que eu nunca fiz. E aí é interessante porque Jung, na continuação desse pensamento, ele chama a atenção em um seminário que ele está fazendo, e ele vai chamar a atenção para algo muito sério e muito grave. Porque ele começa dizendo assim: os pais têm um hábito de dizerem que estão sacrificando suas vidas pelos seus filhos e que fazem tudo pela felicidade dos seus filhos. E esse é um dos grandes erros que os pais cometem. Porque um pai que sacrifica a sua vida em prol da felicidade do seu filho e passa toda a sua vida sacrificando-se para que o seu filho seja feliz, o que ele está ensinando ao seu filho é que a felicidade é algo impossível. Porque se eu não consigo ser feliz por mim mesma, eu estou dizendo ao meu filho que ele também não vai conseguir. Porque como eu posso ensinar a ele algo que eu não sei fazer por mim? Né? Então isso é algo muito profundo, porque o que ele está falando e o que ele traz em termos psicológicos é que o meu processo de individuação precisa continuar acontecendo independente daquela função que no momento eu estou exercendo como pai ou como mãe, e que meu filho é uma individualidade à parte de mim e que eu preciso também ensiná-lo a ser uma personalidade, a ser uma individualidade, respeitando e preparando para isso. Porque quando a gente não consegue fazer isso, o que nós vamos criando é uma sociedade altamente massificada. Então é importante que todos nós pensemos, não só como educadores, mas como aqueles que fomos educados. E nos perguntemos quais são os pontos da minha existência que precisam agora passarem pelo sacrifício. Aquilo que é da minha infância, da minha criança, que já não me ajuda mais no meu processo de individuação. Uma das questões que nós colocamos muito no trabalho de desenvolvimento da personalidade é a revisão de crenças, de conceitos e de valores. Então eu preciso me perguntar de fato se tudo aquilo que eu ouvi e acreditei durante toda a minha vida, se isso ainda é válido para mim hoje, com os valores, com a percepção, com o conhecimento que já tenho. Porque muitas vezes nós construímos uma vida adulta, toda ela baseada, como Joana já falou na frase anterior, toda ela baseada nas questões da minha infância. Então, se eu não refaço esses conceitos, se eu não revejo esses valores, eu vou ter uma tendência a repetir a história dos meus pais. Por quê? Porque é muito mais seguro para o ego isso. O ego sempre vai rejeitar aquilo que é desconhecido. O novo assusta. Então, aquilo que é completamente diferente do que eu conheço, eu vou rejeitar. Então, é muito normal para o ego que eu tenha um casamento que se repita no modelo do casamento dos meus pais. Por quê? Porque eu sei lidar com aquilo. Mas se vier algo completamente diferente, eu me perco de mim mesma ou da pessoa que eu achava que eu era. Então, é necessário que a gente sempre esteja fazendo uma revisão daquilo que eu creio, daquilo que eu acredito, e principalmente que eu observe se eu construo a minha vida pautada naquilo que eu digo acreditar. Porque senão eu estou vivendo o tempo inteiro em uma farsa. E aí eu não obedeço a minha própria lei interna. Então é uma dor intensa e intolerável que se aflige a uma criatura humana pedindo-se-lhe que se adapte ao sonho de alguém. Que empregue todo o esforço para conseguir dizer, sou como tu me queres. E essa frase é de Alto Carotenuto. E ele vai fazer uma análise, justamente ele chama isso da traição. E é como se nós estivéssemos aqui pensando na condição dessa repetição da vida dos nossos pais. Então Aldo, no seu pensamento com relação aos danos da infância e também aos ganhos dessa fase da nossa vida, ele chama muito a atenção para uma questão. Quando nós não existíamos ainda no plano físico, nós já éramos idealizados. Éramos idealizados pelos nossos pais. Então seríamos meninos ou meninas
já seríamos médicos, advogados ou qualquer outra coisa, seguiríamos os negócios da família, mas nós, no plano físico, ainda não estávamos aqui presentes. No momento que a nossa mãe sabe que está grávida, concebe a ideia do filho ser real, agora todo o nosso processo começa a se concretizar no plano psíquico da mãe. Então, Aldo, ele vai trazer um pensamento que, desde o nascimento, a nossa individualidade não é respeitada. A pessoa que de fato eu sou, o espírito que sou, que é desconhecido por conta da lei do esquecimento, é desconhecido de mim e do outro, não é respeitado. Então, como se, arquetipicamente, todos nós somos fadados a viver uma vida, claro, por conta mesmo da lei desse esquecimento, mas que teríamos por obrigação, durante toda a nossa existência, de descobrirmos de fato quem somos. Porque tudo que conseguimos perceber é o projeto idealizado por alguém. Então, seremos aquela menina ou aquele menino que vai, na maioria das vezes, compensar e completar algo que o meu pai ou a minha mãe não realizou. Então, aquele pai e aquela mãe que não pôde jogar futebol, que não pôde dançar balé, agora quer que a filha seja bailarina, mesmo com a menina querendo jogar capoeira. Né? Mas eu quero que você faça balé. E aí nós vamos vendo, as festinhas de aniversário de criança, muitas vezes, é a festa para os pais. E aí a gente precisa entrar mesmo nessa questão de se questionar o que é que nós fazemos quando escolhemos ter filhos. E muitas vezes a escolha de ter filho não é pela oportunidade de trazer mais um espírito à Terra, desse processo mesmo de crescimento, de conceber uma vida e se ver co-criadora com Deus. Mas muitas vezes para provar às pessoas que eu posso reproduzir um ser humano, né? Que eu sou varão ou que eu sou fértil. Muitas vezes porque não tenho coragem de terminar um casamento e acredito que a criança vai ser aquele elo que vai manter a relação. Ou em outras situações, seja qual for, mas para cobrir uma necessidade do pai ou da mãe. E aí nós vamos sofrendo, já desde o começo, uma agressão nessa personalidade. E essa criança, muitas vezes, que somos nós hoje, adultos, vamos, como ele diz, sou como tu me queres, e perdemos a nossa identidade. Daí, de fato, a necessidade importantíssima de um questionamento do que eu gosto, do que eu sou, do que eu quero para mim, independente daquilo que foi dito que seria o melhor para mim. Porque somos individualidades, somos seres únicos, e precisamos viver a nossa individualidade. Esse é o nosso papel na Terra. Porque senão seríamos todos feitos de uma única forma e teríamos então a vida massificada e seríamos todos felizes. Então essa é a nossa obrigação, vamos dizer assim, como seres, é desse encontro. A partir da criança que eu fui, eu preciso me encontrar hoje no adulto que sou, mas reencontrar com essa criança que ficou abandonada. Então, não adianta a gente acreditar que aquilo que está acontecendo dentro de mim, o meu filho não vai saber. Ele pode não saber verbalmente, mas psiquicamente, tudo é percebido por uma criança. Tudo. Os segredos, as raivas, as angústias, tudo fica ali naquela memória, porque a família forma um psiquismo. E muitas vezes, quando nós sentimos isso ou conversamos com as pessoas, sentimos que as pessoas têm a sensação de que tem algo na sua história que não está completa, que tem algo na sua vida que é estranho e não se sente pertencer àquele ambiente por conta dessa sombra, por conta dessas necessidades que não são verdadeiras, por conta daquilo que foi visto como importante e que aquela criança vai absorvendo e se modificando e muitas vezes perdendo a grande oportunidade de mostrar para o mundo e para si mesma a sua grandeza. Então, Joana traz que o estado de infância e de juventude são relevantes para o espírito em crescimento. Razão pela qual, dentre os animais, o ser humano é o que o tem mais demorado, quando se lhes fixam os caracteres, os hábitos e se delineiam as possibilidades de enriquecimento para o futuro.
E aí é interessante, né, como eu falava logo no começo, para alguns autores, o próprio Aldo Caraltenuto vai dizer que é por conta dessa demora mesmo, dessa fase infantil, dessa dependência imensa, que as neuroses se instalam. Mas é também por conta desse longo período na infância, dessa necessidade de atenção, de carinho e de afeto, que todas as nossas possibilidades também podem favorecer para esse enriquecimento futuro, como a mentora nos chama a atenção. Então, que possamos nós, hoje, adultos, sermos os nossos pais e voltarmos e acolhermos a nossa criança. Porque o ponto principal, quando nós estamos em um processo de autodescobrimento, é perdoar os erros dos nossos pais, porque, e aí eu volto para Jung, o problema não foi causado por eles, mas sim pelos nossos avós, bisavós, tataravós e aí por diante. E como nós somos espíritas, sabemos que somos herdeiros de nós mesmos. Então talvez estejamos hoje sofrendo as dores emocionais, psíquicas, que nós causamos lá atrás. Quando nós erramos na educação dos nossos filhos lá de trás e agora somos netos ou bisnetos de nós mesmos, estamos sofrendo a consequência daquilo que não fizemos. Mas como somos espíritas, então vamos sair da infância e entrar na adolescência, tudo na mesma noite, né? Que é bem rápido. E aí chega a adolescência, né? Não tem uma música que diz isso? A adolescência, para alguns, não é vista como uma fase da vida, mas como uma crise. Quem foi adolescente, né? Todos nós fomos e sabemos que é isso mesmo, é uma crise. É uma confusão, porque a gente dorme criança, acorda uma coisa que não é adulto ainda, e que o corpo parece que está estranho, e a mão, os braços estão longos, as pernas não... E é muita confusão. A cabeça pensa de um jeito, o corpo já está reagindo de uma outra forma. Então, isso é a adolescência. Mas a adolescência é um grande marco psíquico para nós. Porque enquanto crianças, nós não manifestamos algumas emoções ou algumas reações do efeito da educação que recebemos. Mas na adolescência, por conta dos hormônios, isso aparece. E é lá que os complexos começam a mostrar o resultado do recebido ou do não recebido. Por isso que muitas vezes os pais dizem assim, mas meu filho era tão doce quando era criança, e aí se torna um adolescente rebelde. Ou então era aquele menino danado e chega um adolescente tímido, envergonhado. Então, essa adolescência é o nosso grande laboratório, porque já estamos independentes, ou deveríamos estar independentes dos pais, de forma, né, das necessidades básicas e também emocional, mas é também nesta fase que os cortes precisam acontecer. É aqui que emocionalmente e psicologicamente o ser começa a se preparar para a vida adulta, né? Começa a se preparar para ser um futuro pai, uma futura mãe, um futuro profissional. E aí o seu cérebro, porque já está mais maduro, as questões começam a surgir, as questões dessa existência e também da outra. Então, Joana nos traz: o desabrochar da adolescência, a semelhança do que ocorre com o botão de rosa que se abre ante a carícia do sol, desvela-lhe a intimidade que se encontra adormecida e desperta suavemente, aspirando a vida, exteriorizando o aroma e oferecendo pólen para a fertilização e ressurgimento em novas e maravilhosas expressões. Eu lembro que certa feita eu fazia um trabalho com jovens e eu levei exatamente essa frase. E aí um adolescente é especial, quando eu acabei de ler a frase, a adolescente levantou o dedo. Eu disse, pois não, ela, mas não é nada disso. A minha adolescência não foi como desabrochar de um botão de rosa. Pelo contrário, um monte de espinho, um monte de percevejo em cima de mim, porque era assim que ela percebia a chegada da sua adolescência. E aí aquele ditado antigo que a gente conhece, né? Não é pato nem é ganso. E isso dificulta muito o processo de compreensão desse amadurecimento, porque às vezes é confuso na própria educação. Porque assim, se o adolescente tem determinada atitude, todo mundo olha para ele e diz, mas você não já está grande demais para isso, não?
Aí quando o adolescente já quer, já que eu sou grande, então eu vou fazer outras coisas, nada disso, você não tem idade para isso. Então é muito difícil compreender o que é que pode e o que é que não pode ser feito. Né? Então é esse processo, e Joana vai chamar a atenção, é esse desabrochar da possibilidade de uma vida plena. E aí vem toda a importância do acolhimento dos pais. Porque é uma fase onde o papel de pai e mãe precisa também ser modificado. Esse adolescente que agora não é mais aquela criança dependente, precisa receber dos pais um tratamento para que ele possa ir para o mundo sem medos. E é aí que muitas vezes há falha desse processo. Né? Esse adolescente que precisa compreender agora que ele também é responsável por tudo o que ele faz. E é aí que quando esse pai e essa mãe que nós vimos na infância vai ter um filho, muitas vezes para compensar as suas ausências, vai ter um filho, mas não se conhece, não percebe quem ele é de fato, no momento em que um filho precisa ir para o mundo, aquele vazio que existia antes vai aparecer. E aí agora começa toda a crise entre os dois. Porque se os filhos saem de casa, eu tenho que ser de novo aquela pessoa que eu era antes. E como eu não tratei disso durante todo esse tempo que eu estava ocupada com o papel de pai e o papel de mãe, eu não vou permitir que ele saia. Né? E aí a gente vai vendo todas as sequelas, né, nas adolescências. Eu costumo dizer que hoje em dia nós temos uma geração canguru, né? Aquela geração que não sai de dentro de casa. E é impressionante como a adolescência está se prolongando agora. Né? Os adolescentes chegam até os 50 anos. Então nós vemos adolescentes de 50 anos morando na casa dos pais, dependentes financeiramente, emocionalmente e psicologicamente dos pais. Né? Bem, então, e Joana vai continuar. Inadaptado ao novo meio social no qual se movimentará, sofre o conflito de não ser mais criança, encontrando-se, no entanto, sem estrutura organizada para os jogos da idade adulta. É, portanto, o período intermediário entre as duas fases importantes da existência terrena, que se encarrega de preparar o ser para as atividades existenciais mais profundas. Como eu falei antes, por isso não é considerada uma fase, mas em alguns casos como uma crise, porque está entre a infância, que é um período extremamente importante, e essa fase adulta, que vai ser a maior parte da nossa vida, vivendo nessa fase adulta. Bem, os pais e os educadores são convidados, nessa fase da vida juvenil, a caminharem ao lado do educando, dialogando e compreendendo-lhe as aspirações, porém, exercendo uma postura moral que infunda respeito e intimidade. Não é aquela questão de agora eu não vou ser mais a mãe, vou ser amiga ou amigo, e aí nós vamos simplesmente perder a relação que deve existir entre pai, entre mãe e filhos. Né? Uma relação de amizade precisa existir em todos os relacionamentos, todos, de diálogo sincero, de compreensão, de acolhimento. Mas nunca, principalmente na relação de pais e filhos, pode existir uma sobreposição ou uma troca hierárquica disso. Porque aí o que nós vemos hoje, e que isso é muito difundido, aqueles pequenos tiranos, aquelas crianças que mandam na casa e que vão se tornar adultos autoritários e desrespeitosos com os pais. Então, o que Joana de Ângeles vai chamar a atenção é necessário sim, nesta fase, ter um acompanhamento, caminhar junto, acompanhar esse adolescente, porque ele precisa. Ele não sabe as questões do mundo adulto, ele pensa que sabe. Né? Todo mundo já foi adolescente e sabe que a gente acredita que vai mudar o mundo, né? Mas não muda nada. E o grande risco, porque se eu não tive uma estrutura boa na infância, o que vai acontecer é que na fase adulta eu vou repetir tudo o que os meus pais fizeram. Até porque aquilo que eu enxergo neles e que eu mais reclamo, eu vou ter uma tendência natural a repetir por conta da sombra. Então é preciso nesse período da adolescência que essa postura moral dos pais esteja atuando mais do que nunca. É interessante a gente perceber, porque nessa fase da adolescência nós temos hoje a grande questão das drogas. E os pais se perguntam e se sentem sempre muito culpados com isso.
E às vezes, quando você vai ver o histórico desse relacionamento, você vai ver pai e mãe que não assumem nada, fogem da vida, né? Então, foge porque vai dormir, foge porque vai tomar, chega em casa, está estressado, toma um uísque, está zangada, vai para a casa de uma amiga. E chega na fase de adolescência, o filho aprendeu a quê? Bem, os problemas a gente não lida, a gente foge. E aí, na adolescência, o que vai encontrar é uma fuga rápida, prazerosa, né, como eles dizem, e vai para o mundo das drogas. Então, a droga, muitas vezes, é ensinada em casa. Eu não preciso usar uma droga ilícita para dizer ao meu filho que ele pode usar droga quando ele estiver adulto. Quando eu burlo a lei, quando eu furo uma fila com o meu filho, eu estou ensinando a ele, na adolescência, também a não respeitar nenhuma regra e nenhuma lei. E a primeira que ele vai desrespeitar, com certeza, vai ser a minha. Então, o curso natural da vida requer que o jovem deva sacrificar sua infância e sua dependência infantil dos pais físicos. O adolescente está destinado ao mundo e não a continuar a ser sempre filho dos seus pais. E isso é o que Jung nos traz. Então, nesta fase onde nós reclamamos tanto da rebeldia do jovem, muitas vezes essa rebeldia, claro, em proporções saudáveis, ela é necessária e fundamental para o amadurecimento psicológico. A rebeldia vem nesse sentido de questionar. Esse jovem precisa aprender a questionar. E se ele tem um espaço dentro da sua casa, do seu lar, pai e mãe equilibrados, que permitem a ele uma conversa, um diálogo franco e aberto, esse jovem vai passar pela sua experiência mais importante e perceber que ele não é apenas e simplesmente filho dos seus pais, mas sim um ser humano integral e uma individualidade e que deve se preparar para a vida, porque ele vai ter uma consciência de que ele pode e deve modificar não só o seu mundo interno, mas que ele tem também condições de modificar o seu mundo externo. Então, até o nosso próximo encontro. Muita paz.

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1: Nós vamos estudar agora, do livro Céu e Inferno, no capítulo 4, os espíritos sofredores. E nesse livro tem coisas incríveis, porque são vários casos. E estudar caso é uma coisa maravilhosa, porque se ficarmos atentos, muitas vezes nós vamos identificar soluções para a nossa vida. Muitas vezes nós vamos nos identificar com esse espírito que está envolvido aqui no caso. E uma dica legal, em todos os casos, é que a gente não fique preso apenas no romance da questão. Quem casou, quem matou, quem traiu. Porque isso é apenas um romance. Mas que é para a gente ficar assim, muito atentos nas consequências das ações. Porque para cada ação há uma reação, há uma consequência. E nós vamos ter que dar conta daquilo. Mesmo agora estudando os espíritos sofredores, nós vamos estudar um caso de um rapaz chamado Auguste Mischel, e ele tinha uma vida, desencarnou, e em seguida, uma semana depois, ele já veio dar uma mensagem. E essa mensagem ele veio outras vezes, né, falando para a gente o quê? O que aconteceu com ele no mundo espiritual. Mas, para não ficarmos apenas presos no acidente dele, que ele sofreu um acidente, mas sim, o sofrimento dele foi consequência das escolhas que ele fez na vida. Então, ele era um rapaz rico, jovem, boêmio, e ele desfrutava exclusivamente da vida material. Era uma pessoa que vivia para a vida material. Então, nós podemos começar a fazer uma reflexão para todos nós que estamos agora estudando esse caso, se nós estamos vivendo exclusivamente para a vida material. Porque a vida material ela é importante, sim, porque nós estamos aqui. Mas nós não podemos viver apenas para ela, porque isso aqui é uma passagem. Nós somos espíritos imortais, mas é importante a matéria, sim. Tanto que se formos estudar no livro Obras Póstumas, tem um momento que o Kardec pergunta ao mentor dele se o mentor dele pode ajudar com as questões da matéria. E o mentor responde, não te ajudar seria não te amar. Por quê? Porque nós estamos no mundo material. É importante? Sim. É válido, é lícito desejarmos ter as coisas, ter os bens? Sim, claro que é. Mas nós possuímos os bens ou nós somos possuídos pelo bem? Então, nós temos que saber essa distinção. E esse rapaz, Auguste Mischel, ele era muito inteligente. Mas a inteligência dele tinha uma característica. Era o desinteresse pelas coisas sérias. Ou seja, ele usava a inteligência dele e aplicava em coisas que não são sérias. E a gente pode se perguntar, como é que você aplica a sua inteligência? O nível da inteligência que você tem? Porque às vezes nós falamos, eu não tenho concentração, mas a gente guarda uma piada assim que é uma maravilha. Eu não tenho concentração, mas assisto uma novela de ponta a ponta. Ou então, às vezes tem uma matéria no jornal que é uma coisa, uma tragédia. Todo mundo lê aquilo, mas depois diz que não tem concentração para ler um livro. Com relação a isso, eu acho interessante, vamos fazer um teste, né? Então, você que está nos ouvindo, você acha que você tem concentração para ler um livro de 500 páginas? Sim ou não? E se alguém oferecer para você R$600 mil para você ler um livro de 500 páginas, você vai ter concentração? Provavelmente sim. Mostrando para a gente que, às vezes, nós sabotamos a nossa inteligência. Mas por que isso? Porque nós sabemos o que custa, o que vale R$600 mil. Então, a gente sabe, então fala, não, pode me dar que eu vou ter concentração para ler, sim. Mas se apenas dermos um bom livro, a pessoa olha e fala, não tenho concentração. Porque a gente vive sem saber o valor da vida espiritual. E aí a gente não dá o valor necessário. Daí a importância de estudarmos o livro Céu e Inferno, esses casos, para a gente ver que muitas vezes nós desperdiçamos a nossa inteligência, o nosso tempo, a nossa vida. E esse rapaz, como ele fala aqui, ele era antes bom do que mal. Ele não era uma pessoa má. Ele, inclusive, ele era muito estimado entre os seus amigos, mas os companheiros do prazer. E ele diz aqui, sem haver praticado o mal, não fizeram o bem. E isso é que conta. Não basta apenas não fazer o mal. E sim, o mal já está quando nós não fazemos o bem. Então percebe que às vezes a gente fala assim, ah, mas olha, eu não faço mal a ninguém. Se não faz o bem, faz o mal. Porque estar omisso, estar inativo, já é uma maldade que nós estamos fazendo conosco mesmo, com o nosso tempo, com a nossa vida, que nós reencarnamos para servir. Porque isso aqui é muito rápido, isso aqui é apenas uma passagem. E esse rapaz, ele morreu numa queda de uma carruagem, né? E a passar alguns dias, isso aconteceu em março, aqui não diz qual foi o dia que ele morreu, mas no dia 8 de março ele foi chamado, né, ao mundo espiritual. Então, ele morreu entre o dia 1º e o dia 7 de março. Então, vamos ver que foi assim, pouquíssimos dias mesmo após a morte dele. E ele dá uma mensagem muito interessante, as palavras dele. Estou desligado do meu corpo e dificilmente posso vos falar. A terrível queda que fez o meu corpo morrer deixou o meu espírito em grande perturbação. Estou preocupado com o que vou ser, e essa incerteza é cruel. Veja que interessante, a preocupação dele é com o que ele vai ser. Isso é que está deixando ele mal, preocupado. E nós, se nós morrêssemos hoje, o que nós seríamos? Será que nós temos essa ideia do que eu vou ser? Como é que vai ser agora, eu morrendo agora? Porque, e esta preocupação está na mente dele, olha, uma pessoa que era sempre presa à matéria, que não tinha o conhecimento também, aqui não fala, mas subentende-se que ele não era uma pessoa que, como ele era inteligente, mas nada para coisa séria, então presume-se que ele não tinha nenhum envolvimento com a espiritualidade, com esses assuntos do mundo espiritual, né? Então, mas na hora da morte ele ficou preocupado, porque quando a gente morre, a gente sabe que a morte não existe. E agora? Morri. E agora? O que que eu vou ser? Então essa é uma situação para ele. E aí ele diz que o horrível sofrimento do corpo dele, que ele experimentou, não é nada em relação à perturbação que ele está agora, sentindo, sem saber o que ele vai ser. Veja, você não saber agora o que vai acontecer com você. E aí ele pede que as pessoas daquele grupo orem por ele, porque ele fala que a dor é muito grande. E é interessante, tem um livro que se chama Sob a Proteção de Deus, que é uma psicografia do médium Divaldo Franco, e tem um texto dentro desse livro que se chama Treino para a Morte. E ali, o espírito Viana de Carvalho, ele incentiva muito a gente pensar na morte diariamente. Não de uma forma mórbida, não de uma forma depressiva, deprimente, apenas pensar na morte como um fato, porque é a única certeza que nós temos é que nós vamos morrer. Porque quando a gente pensa na morte, muitas vezes é um motivo que nós vamos parar para refletir sobre o que que nós estamos fazendo na nossa vida, para onde nós vamos, o que que nós seremos depois de morrer. Porque isso nós temos que ver. Os talentos que nós nascemos com ele, o talento da beleza, o talento da fala, o talento do magnetismo, de manipular. Porque muitas vezes a gente vem com um jeito para ajudar as pessoas e a gente usa isso para manipular as pessoas, para deixar as pessoas dependentes. Então, Tudo isso nós vamos ter que dar conta. Em algum momento nós vamos ter que dar conta. Então, por que não já pensar desde já? Então, vamos pensar. Michel, agora, a preocupação dele é: com o que, que eu vou ser? Ele já morreu. E nós pensamos: se eu morrer hoje, o que, que vai acontecer? Como é que vai ser a minha vida? Vamos dar um rápido intervalo e retornaremos.
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2: Olá, amigos, retornamos uma vez mais, dando continuidade ao estudo ao Espírito Ximene, Espíritos Endurecidos, no capítulo 7 do livro O Céu e o Inferno. Nós paramos na pergunta 7, em que ela perguntava a ele como então que ele desejava avançar se ele não se arrependesse. Então ele achava que para ver se a prece, né, aliviava os seus sofrimentos, que era essencial. E muitas das vezes nós também achamos que simplesmente fazer uma prece por nós mesmos já é essencial para mostrar alguma coisa, né? No fundo não mostramos nada. Porque nós precisamos fazer o quê? A nossa reforma. E a nossa reforma, ela só vai se dar através do nosso pensamento, do nosso verdadeiro e real arrependimento, da nossa real vontade.

no plano superior, é necessário que eu reveja, que eu haja dentro da lei. E aqui Schumann, ele ainda vai mostrando que tem as suas dificuldades, tem as suas lamentações, e em nenhum momento ele mostra arrependimento. Então, talvez ele já até por se aproximar o médium, perto do médium, já está surgindo uma luz de esperança. Aí no final nós vamos observar, daqui a pouco o guia do médium ele vai dar a sua comunicação e a gente vai esclarecer um pouco mais. Dando ainda continuidade lá na pergunta 8, a médium fala para ele: então, juntai-vos a mim, desejando firmemente obter o alívio, ou seja, através da prece, né? E aí ele fala: olha o que esse espírito vai falar. Pois seja, sem interrupção, ou seja, seja breve, seja rápido, mas tem que ser do meu jeito, como eu quero. E ela fala: após a prece, estás satisfeito? Satisfeito? Não como eu queria. Ela pergunta: um remédio aplicado pela primeira vez não pode curar imediatamente uma doença antiga? E ele responde: é possível. E ela torna a perguntar: queres retornar? Sim, se tu me chamares. Ou seja, ele sempre coloca o outro na condição que ele tem que ser servido. Ele nunca dá a brecha, a oportunidade de mostrar sim, é o meu desejo. Não. Se ela o invocar, se ela o chamá-lo através do pensamento, solicitando os bons espíritos que o amparem, aí ele pode voltar para tentar novamente, através da prece, do esclarecimento, tentar a sua modificação. E aí o guia do médium, o guia da médium, vem falando para ela: minha filha, terás dificuldade com este espírito endurecido, mas não haveria nenhum mérito em salvar aqueles que não estão perdidos. Coragem, persevera e terás êxito. Como em tudo na nossa vida, nós temos que ter a coragem, perseverar e aí sim teremos êxito. Se obtiver, que desejamos obter melhores condições, nós vamos ter o quê? Se aquela condição não vai ferir ninguém, se ela está verdadeiramente baseada na lei de Deus, né? E se eu tiver a coragem, a determinação, a perseverança, eu vou ter êxito. Desde que ele não seja prejudicando o meu próximo. E aqui ele vai pedindo a médium. Por quê? O seu fluido, o fluido dessa médium, certamente vai o envolvê-lo, vai fazer com que ele reflita. Reflita melhor ante a sua condição como espírito imortal, ante a sua condição como filho de Deus, porque todos nós somos filhos de Deus. E Deus quer o nosso melhor. E qual o melhor? É estar perto dele, agindo com ele, trabalhando com ele, como Jesus coloca: meu pai ainda trabalha e eu trabalho também. Como será o trabalho do Cristo? A estar junto a nós ou junto a toda a humanidade universal? Estar junto à humanidade universal, amparando aqueles que estão caídos, sustentando, mostrando o caminho, mas, sobretudo, mostrando que quem tem que dar o primeiro passo somos nós. E aí o Espírito vai falando novamente com a médium: não há espíritos tão culpados que não se possam recuperar pela persuasão e o exemplo, pois os espíritos mais perversos, com o tempo, acabam se emendando. Se não se consegue imediatamente conduzi-los para os bons sentimentos, o que muitas vezes é impossível, o trabalho que se teve não está perdido. As ideias que se lançaram neles o agitam e fazem refletir, mesmo contra a sua vontade. Nós vamos observando isso quando nós fazemos com aqueles que nos são caros, como um pai muitas das vezes faz com o filho. Vê que o filho está naquela necessidade, naquelas perturbações, mas se os pais ou aqueles que são responsáveis por aquela criança, por aquele jovem, não der o exemplo, ele vai continuar ainda perdido. Mas se o exemplo é um verdadeiro, é real, é sincero, mais tarde, nós não sabemos quando, talvez daqui a 10, 15 anos, aquilo que nós apostamos em amor, em paz, e sendo verdadeiro, real, vai repercutir naquele espírito. E aí ele vai dar o primeiro passo. Graças à bênção das reencarnações. Porque realmente, em uma vida só, em uma existência, é muito difícil, é muito impossível de galgar certos patamares espirituais, certas

condições espirituais. Por isso que o Pai, que é pleno de misericórdia, sempre está nos dando o quê? Uma nova chance, uma nova oportunidade, novos métodos, novos meios, para que nós possamos, então, caminhar na sua direção. E aí o Espírito vai pedindo para que ela continuasse a orar por esses Espíritos, por esse companheiro, né? Que através do exemplo, através da repetição, até das ideias mesmo, ele iria ceder. E ele fala, o que te digo, minha filha, aplica-se também aos encarnados. Opa, é conosco. E tu deves compreender por que o Espiritismo, mesmo entre os crentes inabaláveis, não faz homens perfeitos. A crença é o primeiro passo. A fé vem a seguir e a transformação virá depois. Então nós vamos primeiro crer, depois trabalhar na fé e a nossa transformação virá em seguida. Pensamento, sentimento e ação. São os nossos veículos motores que temos a oportunidade de trabalhar em nós. Desejo mudar. Começa no pensamento. A minha ação no bem. Comece trabalhando isso em mim, perdoando, desculpando, auxiliando, buscando entender, buscando crescer. E aí esse guia espiritual continua a falar mais um pouco, né? Entre os endurecidos, existem apenas espíritos perversos e maus. O grande número daqueles que, sem procurar fazer o mal, continuam atrasados por causa do orgulho, indiferença, ou apatia. Apatia é desânimo. Então, muitas das vezes, nós também estamos desanimados. Ah, isso não tem mais jeito. Fulano, todos nós temos jeito, temos condições. Mas é preciso orar um pelos outros. Né? Envolver nas preces. Fazer, exercitar sempre o culto no lar. A boa leitura. Uma leitura que seja edificante. Né? Filmes que nos impulsionam para a frente e para o alto. Nós temos Leon Denis. Nós temos tantos espíritos que nos impulsionam, ajudam no nosso crescimento. Nosso próprio evangelho é um evangelho rico de luz, né? E que nós podemos lançar sempre mão desse grande instrumento. Que nós possamos amar cada vez mais, possamos nos entender, procurar compreender uns aos outros, orar um pelos outros, ter a certeza do amor de Deus por todos nós, crermos sim na imortalidade da alma e nas suas possibilidades de mudança. E aí, esse mentor ele vai tornando a falar. Eles não são menos infelizes por isso, porque sofrem tanto mais na inércia, quando não têm por compensação as distrações do mundo. E que nós possamos estar atentos às distrações do mundo. Ver se o que caminho elas estão nos levando. Meus irmãos, chegando aos momentos finais, nós agradecemos o apoio, o amparo e até a próxima oportunidade, se Deus assim permitir. Muita paz.

Boa noite. Um dos questionamentos que normalmente nós nos fazemos é por que adoecemos? Apesar da medicina ter avançado tanto e a tecnologia ter chegado à possibilidade da cura de doenças que algum tempo atrás não se tinham respostas, nós ainda adoecemos. Então é interessante pensar um pouco ou tentar entender por que o nosso corpo nos traz alguns sintomas. Se pensarmos que a psique fala a partir do símbolo e através do símbolo, e que podemos analisar os nossos sonhos, as nossas fantasias, e tentar entender um pouco de nós a partir desses símbolos, será que a doença também não é uma forma do corpo mostrar para o eu, o ego, que algo pode estar acontecendo de errado com a nossa psique? Ou talvez, será que não poderíamos pensar na própria doença como um caminho ou uma forma para que pudéssemos ou que possamos nos conhecer um pouco mais e compreender um pouco mais da nossa própria história? E pensando que a própria doença em si, a doença física, que nos causa um desconforto, uma dor, ela também nos traz uma consequência emocional e psicológica, um desconforto emocional e psicológico. E isso gera em nós um conflito ou uma ruptura interna. E pensando também através da possibilidade desse conflito ser uma manifestação somática ou emocional dessa doença, será que não estamos de fato saindo do nosso caminho e a forma que temos como um freio talvez seja a doença em si? Essa é a nossa proposta hoje, que possamos pensar e repensar um pouco através dos sintomas ou dos símbolos que a doença pode significar para nós. Um funcionamento inadequado da psique, traz em Jung, pode causar tremendos prejuízos ao corpo, da mesma forma que, inversamente, um sofrimento corporal pode afetar a psique, pois a psique e o corpo não estão separados, mas são animados por uma mesma vida. É impressionante observarmos que duas pessoas podem apresentar o mesmo sintoma. Vamos supor uma dor no braço. Mas uma pessoa lida com essa dor no braço de uma forma, e aquela outra pessoa, ela não reclama, não fica chateada por estar com aquela dor. Então, é importante percebermos que um desconforto emocional, algo que eu reprima internamente em mim, pode se manifestar a partir de uma dor. Talvez uma sensação ou uma vontade de ter uma determinada ação violenta, sendo reprimida, me cause uma dor no braço. Mas para uma outra pessoa, uma dor no braço é simplesmente uma dor no braço. Então, quando começamos a pensar no processo da doença e do adoecer e por que adoecemos, vamos observando que simplesmente resolver ou tentar tratar o sintoma não resolve na profundidade a causa da doença. Porque se investigamos com mais intensidade, perceberemos que a causa se encontra muito mais internamente e intimamente no portador da doença, no paciente. Isso explica muitas vezes a diferença de que cada pessoa lida com a doença. A dor de cabeça para uma pessoa pode significar muito mais do que um câncer para uma outra pessoa, no sentido de como essa pessoa se adapta às suas situações de vida, a partir do momento de como essa pessoa faz a leitura das suas próprias emoções e da sua própria forma de perceber o mundo. Então, uma das questões que começamos a observar no processo da manifestação da doença e do seu sintoma é que existe ali uma dificuldade ou uma facilidade maior daquela pessoa de adaptação ao próprio meio que ela vive. Uma pessoa que manifesta um sintoma alérgico, por exemplo, ela mostra claramente a dificuldade dela de adaptação àquele produto, àquele objeto ao qual o seu corpo reage, transformando aquilo em algo que a causa uma intolerância tal que o seu corpo manifesta como uma doença, uma coceira, um incômodo maior. Nós somos as únicas criaturas na face da Terra capazes de mudar nossa biologia pelo que pensamos e sentimos. Nós, seres humanos, nós, homens e mulheres, somos os únicos na face da Terra
que modificamos a biologia, o funcionamento do nosso corpo através do nosso pensamento e dos nossos sentimentos. Vivemos hoje em um mundo de muitas tribulações, um mundo de muito estresse. E quando nós vamos percebendo o nosso dia a dia, e todos nós, né, homens, mulheres, jovens, todos nós vivemos esse nível de estresse muito elevado. Nós podemos perceber isso mesmo em uma criança, já ainda muito pequena, que tem atividade praticamente todos os dias, durante toda a semana. Então, esse nível e esse excesso de estresse, essa correria dos dias atuais, termina trazendo para o homem moderno uma quantidade de sintomas que até bem pouco tempo, há 20 anos atrás, podemos dizer assim, não existiam ou não se apresentavam nessa intensidade como se apresentam hoje. Então, o que nós vamos percebendo é que os homens e as mulheres do mundo moderno hoje somatizam muito mais do que o que se somatizava, talvez, algum tempo atrás. Mas precisamos estar muito atentos não só à correria e ao estresse do dia a dia, mas exatamente à qualidade do que penso. Toda vez que eu penso ou que eu produzo um pensamento, aquele pensamento tem uma carga tal, energética, que ele tem a condição e a capacidade de modificar o funcionamento biológico e fisiológico do meu corpo. Toda vez que uma emoção me invade e que eu não sei lidar com essa emoção, por exemplo, a raiva, e essa raiva que se apresenta ali, ela causa um desconforto tão grande internamente em mim que pode modificar o funcionamento biológico e fisiológico do meu ser. E isso, claro, inicialmente é uma forma adaptativa daquele estresse momentâneo, o corpo reage e se adapta. Mas quando eu vou vivendo isso com intensidade, quando eu vou vivendo isso todos os dias, e eu não libero essa emoção, eu não lido bem com essa emoção, isso começa então a construir em mim uma forma real. E aí o que a gente chama da somatização. Então o meu corpo começa agora a dar sinais de que aquele conflito interno, que eu não lido com ele, que eu não sei trabalhar com ele, agora ele vai se manifestar a partir do meu corpo, a partir do eu, a partir do soma. Por isso hoje falamos das doenças psicossomáticas, né? Se pensarmos de uma forma mais intensa, diremos que todas as doenças são psicossomáticas. Mas a psicossomática poderia ser traduzida na forma do... O que a psique não traduz de forma intensa, o corpo, então, recebe aquilo e aparece a partir de um sintoma, através de um sintoma que vai, a partir de uma vivência intensa, vai se tornando agora uma doença. As relações da pessoa com o mundo e com ela mesma tem sido a maneira mais didática de refletir sobre os efeitos emocionais da vida sobre a pessoa. Algumas pessoas adoecem devido à maneira desarmônica de se relacionar com o mundo. A grande maioria dos estudiosos da psicossomática afirmam que a dificuldade de adaptação do ser ao mundo real, à sua vida real, tem sido o grande causador hoje das doenças. Então é possível perceber, como Geraldo Balloni afirma, que algumas pessoas adoecem devido à maneira desarmônica de se relacionar com o mundo. Então quando vivemos ou nos colocamos de uma forma onde fazemos uma escolha de uma vida totalmente voltada para fora, uma vida onde só o ego busca realizar-se em termos de desejo, quando passamos a maior parte do nosso tempo ocupados e preocupados com a tentativa de controlar o fluxo natural da vida, temos uma tendência de que a própria energia psíquica, ou a libido, como Freud intitulou, nos chame a atenção e, retendo essa energia para o mundo interno, que é o mundo do sentido real, possamos, a partir disso, ter como forma de chamado uma doença. Tentando explicar de uma forma mais clara. Vamos imaginar que uma pessoa adulta, jovem, adulta, passe toda a sua vida tentando satisfazer os desejos do ego.
profissionalmente, tentando acumular riquezas, tendo toda uma vida voltada para fora, tentando alimentar a imagem que a própria que foi construída a partir da sua persona, tentando estar todo o tempo atendendo uma demanda coletiva do que tem que ser, de como tem que ser, da forma como deve ser ditada pelo coletivo. E essa pessoa que busca ser atendida dessa forma tão superficial, quando chega em casa, sente um vazio, sente uma sensação de solidão ou de tristeza. Mas como isso incomoda e não é o comum para essa pessoa entrar em contato com este vazio, ela então busca algum outro recurso, uma TV, um som, uma bebida, um cigarro. E essa pessoa vai sempre substituindo aquela sensação que ainda é muito pequena internamente por algo que é, então, externo, superficial, ou que vai anestesiá-la a partir de uma droga lícita ou ilícita. Mas com o passar do tempo, né, com esse excesso dessa busca externa, com essa tentativa que muitas vezes é muito do ego de controlar a vida e manter a vida sob o seu comando para que ela tenha uma sensação de segurança, essa pessoa começa então a ter falta de ar. Ela está muito bem conversando, falando, mas tem uma sensação de que falta o ar. Então ela chega em casa e vai buscar o médico, e o médico faz todos os exames e vai dizer a ela: você não tem nada, o pulmão está bom, você não tem uma gripe, não tem nada. Mas aquela sensação agora vai aumentando. E com mais algum tempo, a pessoa é capaz de dizer assim: eu tenho uma sensação de que tem uma pata de elefante no meu peito, me tira o ar. É como se a caixa torácica estivesse sendo comprimida. E passando então, e continuando nessa demanda dessa vida externa, sem se voltar para de fato o que aquele símbolo pode estar te dizendo, o que será que me oprime tanto o peito? O que será que me tira o ar? Que me tira o fôlego? Essa pessoa vai passando então o tempo e não se dá conta que o medo de viver a própria vida livremente, a tentativa de manter as coisas sob o seu controle, o medo de se relacionar profundamente com as pessoas, faz com que o seu corpo sinalize para ela a importância de voltar para o seu caminho verdadeiro. E aí nós podemos imaginar um sintoma que hoje é tão comum, a própria depressão. E ao perceber-se deprimida, então, a pessoa busca a ajuda necessária para que aquele sintoma desapareça. E é muito provável que, buscando a sua ajuda, ela seja medicada devidamente, adequadamente, como tem que ser. Mas essa pessoa continua percebendo que, anestesiada agora pela medicação, aquele vazio permanece. Então, precisamos entender que é exatamente a minha necessidade de entrar em contato com algo maior e verdadeiro em mim que pode trazer um sintoma. Então a medicação é extremamente importante, extremamente funcional, mas ela vai aplacar só o sintoma. Ela não vai na causa profunda que na maioria das vezes reside no próprio portador da doença. É a minha dificuldade de entrar em contato com a realidade da minha vida, a minha dificuldade de entrar em contato com o mundo que eu vivo, a minha negação da realidade que sou, a minha negação da própria sombra que habita em mim, que faz com que a minha psique, por uma necessidade de plenitude, faça com que um sintoma saia para que eu possa agora olhar para mim verdadeiramente. Não é de estranhar, afirma Joana de Ângeles, pois, que a intoxicação emocional transforme-se em enfermidades aparentes ou reais, em face das infecções que se instalam no organismo em decorrência da perda imunológica sob o bombardeio contínuo da mente enfermiça. Não é de estranhar-se, pois, que a intoxicação transforme-se em enfermidades aparentes ou reais. Eu lembro de uma pessoa muito próxima que ela começou a ter uma série de eventos que aparentemente coincidiam, mas que tinham um significado extremamente profundo na vida daquela pessoa. Ela quebrou a perna 8 vezes, a mesma perna. Em um intervalo muito curto, em menos de um ano, ela teve o acidente na mesma perna 8 vezes.
E na sexta vez que isso aconteceu, nós duas conversávamos e eu perguntava para ela o que aquele sintoma poderia significar. Então ela me disse que o médico tinha dito a ela que, pela fragilidade de tantos acidentes na mesma perna, aquela perna agora era uma perna frágil e que isso poderia começar a acontecer com uma assiduidade maior. Mas essa resposta era muito vaga, mas ela preferiu ficar com isso. E 2 meses depois do sexto acidente, ela descia a escada da sua casa e mais uma vez ela torceu o pé. E aí houve de novo mais uma necessidade de engessar e de ficar durante 15 dias de novo paralisada, engessada. Então nessa sétima vez, conversávamos nós duas e eu tornei a perguntar para ela: mas você acha que realmente é tão comum uma pessoa se acidentar na mesma perna, da mesma forma, por 7 vezes? Então ela trouxe para mim a sensação que ela começava a perceber. Ela disse: bem, o que eu percebo é que, na verdade, durante esse quase um ano, eu tive que ficar muitas vezes sozinha comigo mesma. Eu tive que ficar muitas vezes engessada, literalmente, né, paralisada, para poder pensar um pouco na minha vida. Talvez, disse ela, eu estivesse realmente precisando disso. Talvez eu tenha pensado pouco em mim. Mas trazendo a própria situação que a mentora nos traz, né, essa mente enfermiça que vai trazendo situações que são reais ou talvez não sejam reais, será que ela não precisava aprofundar-se um pouco mais na qualidade do seu pensamento, dos seus sentimentos, das suas emoções, porque ela precisava quebrar literalmente a perna? E na oitava vez, no oitavo acidente, ela estava saindo de casa e aí ela vai e quebra de novo a perna. E aí dessa vez foi muito mais grave a situação, teve que pôr pinos na perna. Então conversávamos de novo, e antes que eu fizesse a pergunta a ela, ela olhou bem para mim e disse assim: bem, na verdade tem um fator em comum além da perna quebrada. Eu disse: qual é o fator em comum? Ela disse: todas as vezes que eu quebrei a perna, eu havia discutido antes com meu marido e havia pensado em ir embora de casa. E a perna quebra e ela fica então paralisada em casa. Então, esse processo dessa situação mal resolvida dentro de uma relação conjugal e além da relação conjugal, todo esse processo mal resolvido dentro dessa pessoa, todos os seus conteúdos emocionais e sentimentais que ela desconhecia ou que ela tentava de alguma forma projetar no seu esposo, causando nele, ou diretamente ou não, a culpa da sua imobilidade, se realizou a partir de uma imobilidade real quando a perna dela fica engessada, né? Então a perna engessada, segundo essa minha amiga, representava exatamente o que ela fazia com ela todos os dias. Ela tinha toda uma vontade de modificar a sua vida, mas ela preferia então paralisar-se literalmente e culpar o seu marido pela sua inércia, pelo seu não crescimento pessoal. Então essa é a forma, muitas vezes, que a doença vem dizer para nós: esse é o seu momento, esse é o momento para que você olhe para você profundamente e possa, como diz a mentora, sair dessa condição de intoxicação emocional e começar a fazer talvez uma própria limpeza do nosso meio emocional, do nosso campo sentimental e principalmente melhorar a qualidade do que pensamos e de como sentimos a própria vida. Então, somatizar acaba sendo um tipo de sofrimento emocional que se manifesta sob a forma de queixas físicas. E muitas vezes nós conhecemos pessoas, e quem trabalha na área de saúde, né, até tem termos bem específicos para essas pessoas, mas no nosso dia a dia, na nossa família, nós conhecemos aquelas pessoas que todo dia está com uma dor diferente. Ela sempre tem uma queixa física: dói o dedo, dói o olho, dói o nariz, dói a unha, dói tudo, né? Essa pessoa sempre é chamada da poliqueixosa, aquela pessoa que sente dor pelo corpo inteiro. E que muitas vezes nós fazemos pouco caso, porque a gente já está tão acostumado com as queixas daquela pessoa, mas é importante que a pessoa em si, é claro, e nós tenhamos o cuidado de perceber que, na verdade, essa queixa física é a manifestação do sofrimento emocional daquela pessoa, que por não saber fazer a leitura do que está sentindo, o seu corpo
como uma extensão da própria psique, manifesta os seus incômodos a partir dessas situações. Então, o corpo dói porque a alma em si dói. O corpo dói porque é um sofrimento tão grande em mim que eu não sei lidar com isso. E isso faz com que o meu corpo manifeste, chamando a atenção para o que eu necessito. É como uma criança que muitas vezes diz que está doente para não ir à escola. E os pais tratam isso de uma forma muito fria, às vezes, porque acreditam que a criança simplesmente não quer ir à escola. Mas quando muitas vezes aprofundamos nessa investigação do comportamento infantil, vemos que a criança não quer só não ir à escola. Ela quer muitas vezes ser cuidada e acarinhada, porque esse pai e essa mãe às vezes negligenciam o cuidado. E quando ela está doente, ela recebe carinho. Então é dessa forma que muitas vezes aprendemos a adoecer para receber a atenção, para receber o cuidado que nós não sabemos ainda interpretar, né, no nosso processo emocional e psíquico. A somatização da doença é consequência da perda de contato com o conflito patogênico, cujo acesso à consciência foi impedido. O corpo vai mostrar um sintoma, uma doença, justamente porque existe um conflito inicial, uma ferida inicial, que não consegue ser percebida, que não consegue ter acesso à consciência, que o ego não consegue interpretar. Então, há uma necessidade muito profunda que quando aquele sintoma é persistente, quando eu estou adoecendo muito, que eu tenha realmente a curiosidade ou cuidado comigo mesma de tentar chegar próxima à origem desse conflito. A mitologia grega nos traz um mito muito belo e que traduz, de certa forma, a importância, né, de reconhecer a ferida que existe em nós. Né? O mito de Quiron, o mito do curador ferido. Aquele centauro, metade homem, metade cavalo, aquele que inicialmente, logo bem no começo da sua vida, rejeitado pelos seus pais, porque ele era uma aberração e a mãe não tinha condições, né, não aceitava o fato de ter colocado no mundo um filho tão mal formado. Esse que vai ser adotado por Apolo, o deus do conhecimento, do saber, Quiron vai então desenvolvendo-se, buscando construir em si todo o saber e se torna então o conhecedor das ciências ocultas, da medicina. Ele curava, ele tinha o poder da cura pelas mãos. Quiron que vai ser o mestre de todos os heróis na mitologia grega, respeitado por todos os deuses. Mas que em determinado momento da sua história, um dos seus alunos preferidos, um dos seus pupilos, Hércules, o grande herói da mitologia grega, em uma festa, um pouco embriagado pelo vinho que havia tomado, e brigando com outros centauros, ele flecha Quiron com uma flecha envenenada. E Quiron, por ser imortal, não morre com o veneno da flecha, mas abre ali uma ferida imensa, dolorosa, que aquele ser que sabia curar e que tinha o poder da cura pelas mãos e conhecia a medicina, não consegue curar a sua própria ferida. E a partir da própria análise da mitologia grega, vemos a importância do processo da dor, do conhecimento da dor original. E na mitologia, quando vemos e tentamos fazer essa análise psicológica do mito de Quiron, vemos que Quiron, como mestre e sabedor das ciências, ele precisava reconhecer em si a sua própria ferida. Aquela ferida do início da sua vida, do abandono dos seus pais, a dor da orfandagem que ele viveu, de ter sido rejeitado pela mãe e pelo pai, precisava ser visto por Quiron. Esse era o seu conflito patogênico. Essa era a sua dor inicial. E Quiron, a partir do olhar dessa dor que ele sentia, dessa ferida que não parava de sangrar, ele vai ficar agora dentro de uma gruta, de uma caverna, fazendo o seu trabalho. Ele continua treinando, continua ensinando o seu saber a todos os que buscam conhecer mais, a todos os heróis, mas agora ele é diferente. Ele agora não cura sem saber o que é de fato a dor. Ele agora cura com uma intensidade muito maior, porque agora ele conhece a sua ferida. Agora ele conhece a sua dor. Então precisamos, a partir do sintoma
Precisamos chegar no ponto inicial do nosso conflito. Precisamos ter a coragem de vencer com a dor. Independente, claro, é normal e muito natural que a partir de uma doença busquemos a cura da doença. Mas como os próprios gregos já faziam a proposta quando se falava de cura, o importante não era curar o corpo, mas curar a alma. Então é importante que, mesmo que aquela doença venha levar ao desencarne, o corpo, ele vai deixar de existir, mas a alma sai muito mais purificada e muito maior daquela experiência. E esse realmente deve ser o significado de buscar a resposta a partir da doença, a partir da própria dor. Então o homem adoece porque oculta de si mesmo a história cujo significado lhe é insuportável. Eu conversava com uma mulher, eu converso com muitas mulheres, vocês podem perceber isso. E ela tinha uma dermatose. E essa dermatose já durava mais de 4 anos. Mas depois de tanto tempo em que aquela pele ficava tão machucada e tão atritada por conta da coceira que causava, a pele estava extremamente frágil. E agora era na mão esquerda, que ela tinha dermatose, essa pele agora estava tão frágil que a mão parecia uma mão de um bebê. Qualquer coisa podia realmente machucar e aquela pele sangrava muito. E essa mulher, que já havia buscado todos os recursos da medicina, já tinha partido para todos os recursos da medicina também alternativa, ela agora estava exausta, porque ela acreditava realmente que ela estava passando por um processo kármico, um castigo de Deus. E diante de todo um processo, ela vai participar então de um grupo terapêutico. E nessa conversa entre mulheres no grupo terapêutico, em que ela se sentia muito mais à vontade, como ela mesma dizia, e ela dizia que ali era um momento onde ela podia ser ela mesma, ali era o único lugar, durante o dia dela, que a mão não coçava, que a mão não doía e que a mão não sangrava. E quando ela relatou isso para nós no grupo, nós começamos então a observar a importância daquele momento para ela, porque ali ela se permitia ser livre, ser independente, ficava totalmente à vontade. Mas certa feita no grupo, houve uma mudança no tema que estava sendo proposto. E a instrutora do grupo nesse dia então trouxe um tema novo. E nessa temática nova, ela falava da repressão. E na conversa da repressão, da relação com os pais, da relação com os companheiros, com os maridos, já que era um grupo só de mulheres, essa minha colega e companheira de grupo começa então a coçar sua mão. E ela coçava a mão, coçava, coçava, e ela não se dava conta do quanto ela coçava a mão. E a instrutora, muito atenta àquela situação, parou o assunto e trouxe uma outra situação, um outro tema, e ela parou de coçar a mão. Então a instrutora, com seu olhar extremamente aguçado, volta para o assunto e ela volta então a coçar a mão. E o que é mais impressionante, que essa mulher, que não conseguia perceber de fato, porque ela escondia dela uma história extremamente delicada, vai chegar à conclusão de que a sua mão esquerda, a mão que carregava a aliança do seu casamento, era o único lugar no seu corpo que manifestava a intolerância, a dor que ela sentia de um processo todo de castração que ela viveu durante toda a sua história e que se repetia agora na sua vida conjugal. Então, o fato de ter escondido de si a sua dor, de ter escondido de si uma dor que estava muito, muito atrás e muito além do próprio casamento, vai fazer com que em um determinado momento o símbolo maior do seu casamento, no sentido físico, que era a aliança, começasse a causar nela uma alergia tão grande que estava corroendo a mão. Então é importante, e nós vemos o que Aldo Carol Tenuto nos propõe, que o homem perceba a história cujo significado para ele é insuportável. Porque mais insuportável vai ser não entrar em contato com esse processo. Muito mais sofrimento nós vivemos quando tentamos omitir de nós o sofrimento existente na nossa alma. Então ninguém consegue fugir da sua essência, da origem divina. E enquanto assim proceder, buscando soluções mentirosas,
viverá em crises contínuas, saltando de uma para outra interminavelmente. E toda vez que buscamos soluções mágicas e mentirosas, nós vamos só mudando de situação. Hoje nós temos uma dor, amanhã nós temos um mal-estar, amanhã nós temos um pesadelo, uma insônia, uma sensação de que a voz falta, hoje eu não consigo comer, amanhã eu como quase que a geladeira inteira, e vou saltando de uma situação para outra, de uma irritação para outra, de um incômodo para o outro, e não consigo perceber que, na verdade, todo aquele processo, toda essa forma que a psique está trazendo para mim, é um chamado para que eu me conecte de novo com a parte divina que existe em mim. Toda vez que direcionamos a nossa vida unicamente para o atendimento das necessidades do ego, para as ânsias do ego, para a ânsia coletiva, caímos no vazio. Mas esse vazio, e podemos dizer assim, o fundo do poço, na verdade, pode estar o tesouro da nossa existência. É justamente nesse processo do sofrimento e da dor que muitas vezes encontramos com Deus. Mas não precisamos chegar a esse ponto para encontrarmos com Deus. Então é necessário que busquemos a todo momento viver dentro de um processo onde a minha consciência do espírito que sou, da imortalidade da alma, esteja presente na minha vida e que eu paute toda a minha vida, o meu dia a dia, as 24 horas do meu dia, na proposta de viver inteiramente e ligada inteiramente com Deus. Entendendo que assim como um corpo que vai adoecer porque ele é perecível, mas que a minha alma não precisa ficar enferma, que a minha alma não precisa carregar as máculas que o meu corpo apresenta. Então é justamente nessa condição de perceber a minha essência, a minha origem divina, que eu posso parar de saltar de um sintoma para o outro e aí sim entrar em contato com a realidade do meu ser. Então, aprofundar-se a sonda investigadora das causas das aflições humanas no cerne do ser constitui dever de todos, de modo a encontrar-se as causas profundas e predominantes, geratrizes da conjuntura perturbadora, erradicando-as e substituindo-as por outras de caráter dignificante. Quando Quíron não suportava mais a dor daquela ferida causada por Hércules, ele então começou a desejar a morte. Ele era imortal e isso era para ele impossível. Então Hércules, muito comovido e preocupado com o amigo, buscou Zeus, o deus dos deuses. Zeus, que é traduzido como nosso próprio self. E esse impulso heróico que existe em nós agora acessa o self. E o comando dado por Zeus é que, se Quíron aceitar trocar de lugar com Prometeu, que estava preso no Cáucaso, numa rocha, e que todo dia um abutre ia, comia o seu fígado e durante a noite o seu fígado era recomposto, se Quíron aceitar trocar de lugar com Prometeu, ele então vai ter a morte. E ele daria a sua imortalidade e a chance de Prometeu continuar na vida. E quando Hércules leva essa proposta até Quíron, Quíron a aceita. E Quíron, tão adorado por todos os heróis, é levado então ao Cáucaso por Hércules e lá há uma troca. Prometeu sai do Cáucaso e Quíron agora ganha a liberdade através da morte. E Zeus, agradecido e comovido ao mesmo tempo, dá a Quíron a constelação de Sagitários. Quíron agora brilha nos céus do Olimpo. E traduzindo e observando a própria proposta mitológica, o que nós vemos é que naquele momento em que Quíron reconhece a sua ferida, que Quíron reconhece que tem uma dor profunda no seu ser, é essa dor que proporciona a ele agora a possibilidade da transformação. Quíron era imortal. Mas se percebermos e fizermos a leitura da imortalidade também como um estado de permanência, de não mudança, de não renovação, vemos que a imortalidade não era interessante para aquele que agora reconhecia a sua dor. Então, a partir dessa ferida, Quíron aceita, Quíron a serviço do self,
agora aceita passar pelo processo da transformação. Então ele precisa morrer. E é exatamente o que significa o símbolo para nós. Todo sintoma é uma proposta de morte. Todo sintoma é uma morte iminente. Mas se pensarmos no sentido não da morte real, mas da possibilidade da transformação. Então, todo sintoma físico é uma possibilidade de uma leitura nova do ser que sou, da possibilidade de me transformar em uma pessoa diferente, na possibilidade de, conversando com aquela dor, conversando com a doença, eu possa perceber que eu posso, assim como Kiro, trazer de volta o meu impulso heróico, buscar de volta a força para a vida e então eu conseguir chegar às alturas e ganhar uma constelação e brilhar verdadeiramente, não mais ocupada e a serviço do ego, mas agora totalmente a serviço do self, agora totalmente a serviço do crescimento e do desenvolvimento pessoal que deve ser a nossa busca. Então, muita paz e até o nosso próximo encontro.

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Boa noite, nossas saudações nesse retorno, em que agradecemos pela vibração de vocês. Correu tudo muito bem, nossa jornada, nas nossas palestras, na viagem, no encontro que tivemos lá com o Divaldo. A receptividade da mensagem de Joana foi muito boa perante todas as pessoas lá na Suíça e que mandaram um abraço para vocês. Então, sintam-se suissamente abraçados, ok? E hoje vamos dar continuidade aos módulos e hoje vamos trabalhar um mergulho no nosso inconsciente. Quanto da nossa vida permanece ignorada de nós mesmos? Aquilo que conhecemos de nós é muito pouco para efetivamente dizermos que sabemos quem somos. Carl Gustav Jung, certa feita, conversava com um amigo que narrava uma história muito interessante. O amigo dizia que, viajando de trem, ele viu uma placa escrita em russo e, a partir dali, começou a divagar, a viajar com a própria imaginação. Não se dava conta, o amigo, que àquela altura ele estava trazendo símbolos, imagens e fantasias do seu próprio mundo inconsciente. Quando falamos de inconsciente, é verdade que não foi Carl Gustav Jung quem descobriu o inconsciente, nem tampouco Sigmund Freud. Em verdade, a construção dos filósofos da antiguidade já nos fazia saber que parte da psique já nos era desconhecida. Mas somente quando a psicologia começou a ganhar corpo, e aí vem a importância dos estudos do pai da psicanálise, é que perceberam que o inconsciente tinha influência também sobre nossa vida consciente. E que deveríamos conhecer um pouco mais desse mundo que habita em nós e que muito pouco sabemos, para conhecer os nossos transtornos, nossas neuroses, nossas dificuldades e também não somente o que costumamos dar um teor negativo em sua essência, mas muitos aspectos positivos que se encontram nesse mundo interior e que nós não acessamos, às vezes por medo, às vezes por insegurança, por reprimir grande parte de nós que nos é desconhecida. E Joana de Ângeles, na obra Triunfo Pessoal, ela diz que as impressões armazenadas em camada abaixo da consciência constituem a área que Freud denominou como inconsciente, enquanto que Jung passou a nomeá-lo como inconsciente individual, com a finalidade de diferenciá-lo daquele que chamaria de coletivo. É que inicialmente Freud pensou que no inconsciente estariam apenas as lembranças daquilo que de alguma forma desejaríamos esquecer. Todo o material que reprimíamos do campo da consciência passaria a formar o inconsciente. Então a psicanálise tinha a função de promover a catarse, ou seja, o paciente chegava, falava e dava livre vazão às suas ideias, como forma de equilibrar o inconsciente com a consciência. E dessa forma, alguns dos transtornos neuróticos eram trabalhados. Mas quando Carl Gustav Jung começa a estudar o inconsciente, ele percebe que aquele inconsciente tinha algo muito maior do que somente as impressões esquecidas e reprimidas pela consciência. Havia algo de grandioso em que ele trazia, de certa forma, toda a trajetória da humanidade presente no mundo inconsciente. É por isso que Carl Gustav Jung diferencia o inconsciente entre inconsciente pessoal e inconsciente coletivo. Jung diz que o inconsciente descreve um estado de coisas extremamente fluido. Tudo o que eu sei, mas que no momento não estou pensando. Tudo aquilo de que antes eu tinha consciência, mas de que agora me esqueci. Tudo que é percebido pelos meus sentidos, mas que não foi notado pela minha mente consciente.
tudo aquilo que involuntariamente e sem prestar atenção, sinto, penso, recordo, quero e faço. Não sei se já aconteceu com vocês de tentarem lembrar de algo que vocês sabem que lembram ou que sabem, mas que não vem à consciência de jeito algum. Isso acontece quase com todas as pessoas. É porque aquele fato, aquele evento, de certa forma saiu do campo da consciência e está gravado no inconsciente, normalmente no inconsciente próximo, mas que não aconteceu aquele estalo, aquele clique, para que tivéssemos a lembrança. Noutras feitas, acontece justamente ao contrário. Temos lembranças antigas a partir de determinados eventos e não sabemos por que aquilo ocorreu. É porque a mente funciona de maneira associativa. Por exemplo, passamos por um local e de repente sentimos um cheiro que nos remete a um outro, a uma outra instância, um cheiro de café. E quem não lembra do café da vovó, aquele café gostoso com bolo de milho, né, que só de falar a gente fica com água na boca. E essas lembranças, essas associações, fazem parte de todo o material que se encontra inconsciente. Então, às vezes, ocorre também de escutarmos uma música e sermos remetidos ao passado, ouvindo aquelas músicas, como diz uma amiga minha, aquelas músicas de dor de cotovelo do passado, onde ela tem as recordações e traz à tona uma série de recordações, porque o inconsciente, em conjunto com a consciência, funciona também de maneira associativa. Certa feita, estudiosos fizeram uma pesquisa para perceber o quanto somos influenciados por essas mensagens subliminares que ficam gravados no nosso inconsciente e que sequer nos damos conta. Esses estudiosos cercaram um caminho de duas pessoas que se colocaram à disposição da pesquisa e durante o caminho eles colocaram várias mensagens em outdoor, mensagens escritas, e no final eles pediam que as duas pessoas fizessem um desenho. E foi um impressionante o resultado, porque eles fizeram um desenho trazendo várias das mensagens subliminares que eles receberam durante o caminho, demonstrando que, mesmo que a gente não se dê conta de tudo o que acontece ao nosso redor, o nosso inconsciente grava todas as coisas. Mesmo que a nossa mente consciente não perceba muito do que acontece em nossa vida, tudo vai ficando gravado em certa parte da nossa psique, a que damos o nome de inconsciente. E se esse material, essa energia, essa força, se encontra em desarmonia, isso prejudica também a forma como atuamos no mundo. É por isso que o grande desafio da nossa personalidade, o desafio do nosso caminho, é harmonizar as forças do inconsciente com a consciência. E existe uma maneira que o inconsciente se comunica com a consciência, que é através dos sonhos, das fantasias, da imaginação. Todo esse material funciona como um canal que vai fluindo do inconsciente para a consciência, para que conheçamos um pouco mais de nós mesmos. Acontece que, como a linguagem do inconsciente é simbólica, nem sempre nós entendemos. E aí, novamente, as pessoas se queixam, mas eu tive um sonho que não tem nem pé nem cabeça. E esses são os melhores sonhos, porque no trabalho terapêutico é justamente isso, essa análise que fazemos de tentar colocar um pouco mais, talvez não nem o pé nem a cabeça, mas mais dúvidas na cabeça do paciente. Porque paciente bom é aquele que sai com bastante dúvida, né? Ele chega no consultório terapêutico buscando respostas e os terapeutas colocam mais dúvida na cabeça para pensar um pouco mais a respeito da vida. Mas isso é até de certa forma saudável, porque é através dos questionamentos que nós vamos conhecendo um pouco mais desse mundo. Não necessariamente sabendo todas as coisas, porque o inconsciente é imenso perante a nossa consciência. Mas o trabalho principal é harmonizar. E aí adentramos naquilo que Jung chamou
do equilíbrio entre o eixo do ego e do self. O self, sendo a totalidade, ele contém também o inconsciente. O ego contém somente o campo da consciência, aquele campo pequeno. Então as duas instâncias têm que se harmonizar para que tenhamos também uma vida, de certa forma, equilibrada. E continua Jung dizendo que esquecer nesse sentido, ou seja, no sentido de que certos conteúdos não são recordados pela consciência, é normal e necessário para dar lugar a novas ideias e impressões na nossa consciência. Se tal não acontecesse, toda a nossa experiência permaneceria acima do limiar da consciência e nossas mentes ficariam insuportavelmente atravancadas. Então o ego, a consciência, funcionam de certa maneira com uma ordem seletiva. E esse ensinamento também nós vemos na doutrina espírita quando falamos do esquecimento das vidas passadas. Na nossa vida é colocado como se fosse um véu nas nossas lembranças e esquecemos da nossa vida de espírito, de tudo o que fomos no passado. De certa maneira, isso funciona como um ponto de equilíbrio para o ego. Será que daríamos conta de todas as lembranças na consciência? Às vezes a gente já fica com o juízo meio atrapalhado, somente das recordações do dia a dia, das tarefas que a gente tem que fazer. Imagina se tivéssemos que dar conta de todo o conteúdo do inconsciente. Funcionaríamos de maneira equilibrada? Então é por isso que Jung chama a atenção de que esquecer, nesse sentido, funciona para dar lugar a novas ideias na consciência, porque isso propicia também que o novo surja em nossa vida. Quantas coisas novas, quantas experiências vívidas vamos tendo, e tudo isso vai fazendo parte do nosso inconsciente. Arquivamos, e o ideal é que arquivemos de maneira equilibrada também esse conteúdo, para dar conta dos desafios existenciais. Isso só é feito quando também amadurecemos em nossa trajetória psicológica e espiritual. Quando passamos a saber distinguir aquilo que é importante do que não é importante para a minha jornada. Quando passamos a ter uma atitude equilibrada perante os desafios que a vida nos propõe. Isso vai fazendo com que não deixemos feridas abertas no nosso campo inconsciente. É por isso que muitas vezes temos que voltar para resgatar aquilo que não foi muito bem trabalhado, não foi digerido, não foi bem elaborado na nossa vida. E normalmente, na trajetória terapêutica, costumamos revisitar a nossa infância, a nossa vivência com o pai, com a mãe, com os familiares, porque isso vai deixando marcas. E como o espírito traz para a sua vivência as necessidades evolutivas e, de certa maneira, revive em sua infância, em seu contato social, aquilo que não foi harmonizado, equilibrado, revisitar essa vivência infantil significa, de certa forma, reelaborar também as questões do nosso passado espiritual. Por isso que, de certa forma, nem sempre

mais de quem somos, de que forma nós pensamos, quais são as nossas limitações, aonde se encontram nossos conflitos, a nossa insegurança. Por aí já sabemos um pouco das nossas vidas passadas. As nossas enfermidades também congênitas nos dizem um pouco do nosso passado. Eu me recordo que certa feita, eu conversava com uma amiga que tem uma mediunidade muito ostensiva. E ela disse que tinha tido uma visão e que achava que o personagem que participava daquela visão era eu mesmo. E ela dizia, olha Cláudio, foi interessante porque eu te vi num ambiente, parecia um bar onde havia muita fumaça e você fumava compulsivamente. E eu via várias pessoas, parecia um local da antiguidade. E eu fiquei escutando atenciosamente o que ela falava. E fazendo uma associação com o que ela falava da imagem e com o que eu apresentava de enfermidade em minha infância, eu pude fazer uma conexão. Porque quando eu nasci, eu tinha crises de bronquite, graves crises de bronquite. E no momento que ela falou, eu associei, olha aí, o resultado do pulmão que fumava compulsivamente no passado e que agora traz a sua memória. Ou seja, não preciso resgatar tanto a vida passada para verificar quem eu fui no passado. Os efeitos da vida presente já mostram, de certa forma, tudo o que se encontra gravado no inconsciente. Então, através do estudo das formas que se apresentam a doença em mim, das minhas limitações, dos meus conflitos de hoje, eu posso conhecer um pouco mais de tudo que se encontra esquecido no passado e que, de certa forma, é uma bênção para as nossas existências, pois talvez não tivéssemos o equilíbrio necessário para lidar com todo esse contingente de informações. E Joana de Ângeles, em Busca da Verdade, propõe que a grande maioria dos atos e comportamentos humanos, na sua expressão mais volumosa, procede do inconsciente, sem a interferência da consciência lúcida. É como se tivéssemos nesse inconsciente um grande manancial de energia, energia psíquica. E nas próximas aulas vamos estudar um pouco mais dos complexos que formam essa carga afetiva que se encontra no nosso inconsciente. E como essas lembranças, elas possuem energia, força emocional, elas às vezes tomam conta do ego. É o inconsciente que não somente se aproxima, mas toma conta da pessoa que não sabe o que fazer com aquela energia do inconsciente. E quantas vezes vocês já ouviram dizer, ou mesmo já disseram, que estavam fora de si em determinadas atitudes, determinados comportamentos? É porque somos tomados por essa força do inconsciente e não conseguimos até mesmo equilibrar essa força quando não temos um ego estruturado, um ego saudável para lidar com todo esse conteúdo. E aí chama a atenção da necessidade de harmonizarmos com a consciência lúcida a força que provém do inconsciente. Quantas atitudes nossas são inconscientes? Quanto do meu comportamento vem à tona, por mais que eu treine, por mais que eu queira, por mais que eu exercite, e emoções tomam conta da minha atitude, por mais que eu tente permanecer equilibrado? E aí a gente pode prestar atenção, às vezes, principalmente nas situações de incômodo, como é difícil lidar de forma diferente com o mesmo problema. E muitas vezes as pessoas dizem, mas Cláudio, eu tento fazer diferente, mas não consigo. É porque o inconsciente, sem que percebamos, sem interferência da consciência lúcida, trabalha e envolve o nosso campo da consciência. E enquanto não conhecemos isso, não conhecemos mais esses campos, essas forças que nos afetam, permanecemos como reféns dos nossos próprios conflitos, da nossa própria força inconsciente, que chama a atenção não para punir, mas para que nos harmonizemos com ela cada vez mais. E toda vez que a mente consciente

dar-se conta de que o inconsciente se encontra envolvendo-a é tomada por certas expressões de deslumbramento ou choque, já que é a totalidade, o oceano, incluindo o iceberg, que vem à tona. E aí Joana de Ângeles se utiliza de uma imagem que o próprio Freud trouxe, de que o inconsciente e a consciência seriam como um iceberg. A parte à tona seria a consciência, mas a grande parte que está submersa seria o inconsciente. De que forma eu me relaciono com essa força que ainda me causa espanto, que ainda me choca? De que forma eu consigo perceber a atuação disso em toda a minha vida? Como eu promovo cada vez mais um mergulho no inconsciente para não ser refém dessas forças que me fazem, às vezes, tomar atitudes que eu não desejo, que me fazem, às vezes, esquecer determinadas experiências pela dor que elas me trazem? E nós vemos aí a importância da estruturação do ego, como foi tratado nos módulos anteriores. Porque quando eu tenho um campo da consciência saudável, eu passo a não mais negar o que vem do inconsciente. Eu primeiro busco entender, busco aceitar, para depois me libertar. É assim que nós fazemos e possibilitamos uma ponte saudável com o inconsciente. Primeiro, tendo uma atitude reflexiva. Reflexiva no sentido de perceber quais são as manifestações do inconsciente que ainda me afetam. Quais são as mensagens que trazem, por exemplo, sonhos e que me perturbam de certa forma e eu não sei lidar com essa energia. Pois não sei se já aconteceu com vocês de terem um sonho e aquele sonho modificar o humor do seu dia inteiro pela carga emocional que ele traz. Porque muitas vezes mantemos distantes da nossa consciência algo que nós não queremos lembrar, algo que foi doloroso no passado. E eu me recordo que certa feita eu lia num livro de análise junguiana a experiência de um jovem. Ele, com 40 anos de idade, ele se negava a cantar. Ele se negava, simplesmente. Dizia que não gostava de músicas, não gostava de cantar, e o terapeuta achou estranho aquele processo. E com o passar da análise, ele foi se recordando de certos eventos no passado. E certa feita, fazendo um trabalho de imaginação ativa, quando o terapeuta dá vazão a todo o campo do inconsciente, ele se recordou de um fato. Quando ele tinha 8 anos de idade, ele estava no banheiro cantando e a mãe chegou gritando com ele, dizendo que a voz dele era muito feia, que ele parasse de cantar. E naquele instante, ele, garoto, criança de 8 anos, prometeu a si mesmo que nunca mais cantaria. E ele não se recordava até então daquele fato. Aquilo ficou como uma força reprimida e foi para o campo do inconsciente, somente voltando a ser trabalhado aos 40 anos de idade. E a partir de então, ele pôde retomar uma coisa que lhe dava muito prazer. Não se transformou num cantor profissional, nem era necessário, mas pôde dar vazão a todo um conteúdo artístico que estava preso no inconsciente. Assim também nós vemos como a educação vai influenciando na relação que fazemos entre a consciência e o inconsciente. Quantas manifestações nossas, naturais da nossa alma, foram reprimidas pelos nossos pais, pelos educadores, que diziam que eram feias determinadas coisas, que diziam que nós éramos desajeitados, desengonçados, não tínhamos jeito para determinada perspectiva, determinada atitude, e nós fomos castrando em nós mesmos essas aptidões, essas pulsões, e tudo isso foi ficando arquivado no inconsciente. E quando volta ao campo da consciência, proporciona um choque, porque o ego rejeita. O ego não quer saber daquilo que pode trazer dor. É porque ficou gravado com a percepção infantil, a percepção de uma criança. E precisa da nossa elaboração consciente
da nossa permissão até mesmo, para que possa ser trabalhado, para que possa ser reintegrado em todo o material do campo da consciência. E Jung traz que o inconsciente tem também uma função compensatória, que busca regular a psique como um todo, através dos símbolos que aparecem nos sonhos e que não são conscientemente reconhecidos, ou os significados das situações cotidianas que foram por nós ignoradas, ou conclusões a que não chegamos, ou afetos a que não foram por nós admitidos, ou críticas que deixamos de fazer a nós mesmos. Olha a quantidade de coisa que nós reprimimos na nossa vida consciente. A quantidade de energia que vai ficando guardada no inconsciente e que, enquanto não é trabalhada, não nos libera para o próprio caminho da individuação. Porque se a proposta espiritual é nos tornarmos seres integrais, nós podemos sermos homens e mulheres integrais enquanto não ativamos todas as energias do nosso campo psíquico? Seremos apenas parte. E não podemos ser parte. Temos que ser o todo para nos transformarmos em seres plenos, seres perfeitos, ou seres individuados, como propõe Carl Gustav Jung. Então, essa função compensatória significa que tudo aquilo que não é aceito no campo da consciência, tudo aquilo que é rejeitado por nós, de forma às vezes muito intensa, existe no nosso mundo inconsciente. Aquilo que você menos gosta, aquilo que você mais condena nos outros, existe também uma força muito similar no seu campo inconsciente. É por isso que nós temos que ficar atentos a tudo o que nos incomoda. Quais são as coisas que conseguem nos incomodar e nos tirar do lugar de conforto? Quando é que a gente fica e se sente como se estivesse fora do lugar ou pisando em um lugar muito, muito sutil, muito frágil e não conseguimos nos equilibrar? Quando é que nos sentimos na corda bamba e o nosso comportamento parece oscilar? Esses são, de certa forma, sinalizadores de que possuem forças no nosso inconsciente que não são aceitas pelo campo da consciência. Isso, de certa forma, significa que algumas situações da vida foram por nós ignoradas, reprimidas, não trabalhadas, e que, se não nos dermos conta, isso nos deixa e nos transforma em pessoas neuróticas. Precisamos perceber quais são as nossas neuroses, quais são os nossos distanciamentos do si mesmo, do self profundo que somos e que vamos deixando ao largo. Temos que trabalhar essas aptidões, essas possibilidades, para que a vida nos brinde com novas energias ao nosso dispor. E, relatando essa experiência a respeito do canto, eu me lembrei também de uma outra pessoa que também não cantava até os 60 anos de idade. E ela, num sonho, ela teve uma recordação. Ela se lembrou que, certa feita, que, cantando uma música, a mãe dela entendeu que ela estava falando um palavrão e lhe deu um tapa na boca, dizendo que ela nunca mais cantasse essa música. Essa pessoa passou anos, até os 60 anos, sem deixar que o canto viesse à tona. Cantarolava algumas músicas, mas não deixava que essa energia viesse da forma como deveria vir. E aos 60 anos de idade, ela começou a receber, através da intuição, músicas belíssimas que falam de paz, de espiritualidade, mostrando que toda essa energia estivera retida no inconsciente até o momento atual. E que somente agora, a partir do trabalho psicológico, trabalho espiritual, ela pôde liberar essa energia, ter a lembrança do passado, que ela não se lembrava também de forma consciente, e fazer com que essa compensação agora tivesse um ponto de equilíbrio. O inconsciente não precisava mais negar essa força. Aceitava a possibilidade até mesmo de errar,
Porque o que acontece? Como a pessoa foi reprimida, ela mesma passa a se criticar e se achar inadequada, se achar indevida e que as suas manifestações não são muito boas. Nós vamos nos transformando nos nossos próprios algozes. Deixamos que os outros façam também isso porque a nossa insegurança permite. E precisamos trabalhar a autoestima. Senão vamos deixando que invadam essas forças psíquicas e que esse todo não venha à tona. Esse ser maravilhoso que somos, com inúmeras possibilidades, não manifeste a energia que existe em nosso inconsciente, porque não damos permissão para isso. Jung, então, vai trabalhar com uma nova instância do inconsciente. Certo, existia uma camada do inconsciente pessoal, chamado por Jung desta forma, que trazia as recordações da nossa vida, trazia tudo aquilo que foi negado, reprimido. Mas, além disso, Jung percebia algo mais. E ele diz que, além do inconsciente pessoal, encontram-se também no inconsciente propriedades que não foram adquiridas individualmente. Foram herdadas, assim como os instintos e os impulsos que levam à execução de ações comandadas por uma necessidade, mas não por uma motivação consciente. E é nesse ponto que Jung também diverge da teoria da psicanálise, da teoria freudiana. Porque para Freud, o inconsciente trazia essencialmente todo o material negado e reprimido da consciência. Jung vai dizer que não. Havia algo além no nosso inconsciente. Era como cada homem, cada mulher, herdasse toda a história da humanidade. Era como se manifestássemos em nossa psique todas as eras pelas quais passou a história. O homem primitivo, a mulher primitiva, se encontravam vivos dentro de nós também. E isso ele percebia através dos mitos. Muitos dos pacientes relatavam sonhos que traziam mitos da antiguidade, vividos milênios antes de Cristo, e que esses homens e mulheres não tiveram como ter acesso. E Jung passou a se questionar, como é possível que esses homens, às vezes sem nenhuma cultura, tivessem acesso a mitos tão antigos, se não tivessem dentro da sua própria estrutura inconsciente camadas que proporcionassem acesso a essa história. E aí convém recordar que Jung, embora muito aberto às ideias espiritualistas, ele não era espírita. Ele não tinha efetivamente a crença da reencarnação que lhe trouxesse a chave da percepção do inconsciente coletivo. Porque quando observamos com o olhar espiritual, é lógico que o espírito traz toda a trajetória da sua evolução. E aí nós vemos, como apresenta Joana de Ângeles, que é indispensável, porém, ter-se em mente a presença do espírito, que transcende aos efeitos e passa a exercer a sua função na condição de inconsciente, depósito real de todas as experiências no larguíssimo trajeto antropossociopsicológico de que se faz herdeiro nos sucessivos empreendimentos das reencarnações. Então, a ponte com a espiritualidade, a proposta da psicologia espírita, explica a ideia do inconsciente coletivo. Trazemos em nós mesmos a carga de homens e mulheres primitivos. E quantas vezes não agimos como tal? Quantas vezes o impulso desse homem, dessa mulher primitiva, vem à tona em nossa sociedade? E basta que olhemos os telejornais ou os jornais escritos para ver a barbaridade de que ainda a humanidade é capaz. Para vermos o primarismo que ainda nos encontramos. Questão que até Allan Kardec propõe aos espíritos, perguntando se fôramos mesmo esses homens e mulheres primitivas. E os espíritos respondem a ele: tu mesmo foste no passado, deixando a impressão de que a nossa vivência passava assim pelas eras primeiras e ia deixando marcas em nosso inconsciente.
ia deixando arquivos e registros, fazendo com que nos tornássemos herdeiros de nós mesmos. Não trazemos à tona todas as lembranças de todas as pessoas, como poderia se supor através da percepção do inconsciente coletivo, mas trazemos a nossa própria herança evolutiva, que de certa forma já imprime a trajetória da humanidade, porque passeamos enquanto centelha divina desde os minerais até os vegetais, treinando a sensibilidade, o princípio da formação dos nossos sentidos. Depois, nos animais, treinamos os impulsos, os instintos, e aí vamos construindo sucessivamente toda a riqueza que somos nós. E o que fazemos dessa riqueza? O que temos feito da riqueza desse mundo inconsciente que habita em nós, a riqueza do nosso inconsciente pessoal com as suas experiências, a riqueza do inconsciente coletivo também, que nos traz grandes desafios, mas traz para nós também inúmeras possibilidades de transformação. Então, esse mundo inconsciente, ele é riquíssimo de novas possibilidades, mas nós temos que mergulhar mais profundamente nele. Esse é o nosso desafio. Não temer as manifestações do inconsciente, porque trata-se da nossa própria experiência. Não negar também as experiências dolorosas, porque são formas com que a vida nos treina para que o melhor de nós seja ativado, para que os recursos curadores que se encontram em nós venham à tona também na nossa personalidade. E isso a vida faz através de treinos. Somente que, enquanto não treinamos o ego, a consciência para isso, vamos deixando com que essas riquezas permaneçam mergulhadas no inconsciente. E enquanto o indivíduo não descobre a realidade do seu inconsciente, pode permanecer na condição de vítima de transtornos neuróticos, que decorrem da fragmentação, do vazio existencial, da falta de sentido psicológico, por identificar apenas uma pequena parte daquilo que denomina como realidade. Temos que mergulhar e descobrir cada vez mais esse inconsciente, porque senão, nos recorda Joana de Ângeles, seremos vítimas desses transtornos neuróticos. Eu acho que ninguém gosta de ser chamado de neurótico, não é mesmo? Mas, de certa forma, acho que para nos aliviar um pouco, Jung dizia que, enquanto estivermos dissociados do self de maneira profunda, teremos sim as nossas neuroses, porque neurose significa separação da nossa essência. Então, de certa forma, somos todos neuróticos, se é que isso dá alívio um pouco para a nossa mente. Somos neuróticos porque ainda não efetivamos a conexão com o todo que nós somos. Ainda não trouxemos à tona todas as qualidades, as aptidões, as possibilidades do espírito que nós somos. Enquanto não fizermos isso, as nossas neuroses vão se manifestando, as nossas fobias, os toques, as nossas compulsões, tudo aquilo que se distancia do comportamento que poderia ser considerado como ideal, significa que estamos afastados da nossa essência, ou em essência, estamos neuróticos. Então, até mesmo através das nossas neuroses, e aí cada um deve se estudar para saber qual é a minha neurose, onde é que eu me comporto de forma desequilibrada perante a vida? Onde é que o meu comportamento é atingido e eu saio do prumo, saio do equilíbrio? Esse ponto pode ser considerado o meu ponto de neurose. Certo, mas não fique preocupados ao descobrir o seu ponto de neurose. Ele será apenas um indicador da força que existe no inconsciente e que você ainda não integrou no campo da consciência. Qual é a sua neurose? E aí algumas pessoas me dirão, eu tenho compulsão. Tenho compulsão por doce, tenho compulsão por compra. E recordando a compulsão, às vezes, por doce, né, que é muito comum nas pessoas, algumas associações revelam por que essa compulsão passa a se dar na criatura humana.
O que nos recorda o doce? E aí muita gente vai se lembrar da infância, do contato da mãe com o avô, com os pais na infância, onde tinha muito doce, e de certa forma se associa à afeição. Então, todas as vezes, lógico que isso não é generalizado, todas as vezes que eu sinto um pouco a falta desse afeto, um vazio no sentimento, eu posso procurar compensar com a geladeira, onde está aquele pedaço de bolo, aquele brigadeirozinho, aquele sorvete. E tudo isso vai se manifestando como uma neurose, uma compulsão, que me desvia do foco do problema. Eu penso que aquilo vai me aliviar, e aí como todo sorvete que tem na geladeira. Ou então chego no bolo, né, e devoro aquele bolo que se encontra à minha frente, como se isso fosse aplacar o meu vazio, a falta de afeto que eu sinto naquele momento. Enquanto que somente o trabalho consciente com aquela força irá proporcionar um equilíbrio para que eu não precise mais compensar em atitudes desequilibradas. É por isso que as compulsões também são ótimos sinalizadores do que falta no meu campo inconsciente. Se são compulsões por compra, eu preciso verificar aonde eu estou deixando de lado os meus próprios valores internos e tentando desviar com valores externos para compensar talvez uma baixa autoestima, um desvalor que eu sinto e que não consigo perceber em meu mundo íntimo. Reflexionando sobre isso, vamos conhecendo um pouco mais do nosso comportamento e percebendo as forças em desequilíbrio que se encontram no campo inconsciente. E aí Jung também irá trazer que, além de memórias de um passado consciente longínquo, também pensamentos inteiramente novos e ideias criadoras podem surgir do inconsciente. Ideias e pensamentos que nunca foram conscientes, como um lótus, nascem das escuras profundezas da mente para formar uma importante parte da nossa psique subliminar. Então não existem somente forças desconectadas no sentido de serem forças negativas. Existe muita riqueza em nosso mundo inconsciente. Mas enquanto negamos também a sombra, a parte densa, vamos negando também a sombra dourada, a parte luminosa desse inconsciente. E temos que aprender a lidar com tudo. E acredito e tenho percebido que a vivência na doutrina espírita, ela proporciona viver de forma saudável com o inconsciente. E temos que estar atento a isso. A busca de uma proposta religiosa não pode negar os nossos desejos, as nossas pulsões, para que a essência venha à tona. Não pode nos transformar em criaturas como se fossem robôs com um comportamento padronizado. Temos a nossa individualidade e temos que lidar com a riqueza de que somos, com o todo que somos, para trazer à tona o ser maravilhoso que nascemos para ser, mas que nós muitas vezes não deixamos vir à luz da consciência. Essas reflexões são um convite ao mergulho no nosso mundo inconsciente. São um convite a conhecermos um pouco mais desse mundo que faz parte da nossa essência, mas que nós, por não sabermos lidar com essas forças, por termos dificuldade muitas vezes com o que foi reprimido e negado, vamos deixando de lado. Mas para sermos seres integrais, temos que conhecer cada vez mais. É por isso que quando chegavam ao oráculo de Delfos buscando respostas, ali à frente do pórtico, o oráculo já apontava: homem, conhece-te a ti mesmo. E para conhecer a si mesmo, é necessário conhecer o nosso mundo inconsciente. Ficamos por aqui hoje, então, com as nossas reflexões, deixando votos de muita paz para todos e até o nosso próximo encontro.

objetivo é refletir sobre o significado das provas e expiações em nossas vidas, de modo a que possamos utilizá-las para a nossa evolução. Nós, nos últimos encontros, temos trabalhado primeiramente as provas, que nós refletimos que são as experiências de desafio que todos nós que estamos num planeta de provas e expiações passamos, as várias tribulações da vida, e nessas tribulações nós podemos ser aprovados ou reprovados. Quando nós reprovamos, nós acabamos produzindo para nós aquilo que nós vimos em detalhes, que é a dor reprovacional, a dor motivada pelas causas atuais das aflições. Nós vimos no Evangelho segundo o Espiritismo as causas atuais das aflições, que é exatamente a dor reprovacional diante das várias provas que a vida nos oferece. Nós nos rebelamos, nos revoltamos, nos recusamos a cumprir as leis divinas e praticar as virtudes que essas experiências nos convidam, e aí nós criamos uma série de aflições que no Evangelho, segundo o Espiritismo, coloca muito claramente. Vimos que quando o Espírito sistematicamente repete essas reprovações, reincidindo várias existências no mesmo erro, ele cria para si mesmo as aflições motivadas pelo passado espiritual, que são as expiações. Então, as expiações vêm quando o espírito sistematicamente reincide nas mesmas reprovações. Porque se ele se esforça e se melhora, ele acaba por se aprovar diante das experiências, desafio, das atribulações da vida. Mas se ele age com rebeldia, e essa rebeldia é sistemática, o que vai acontecer dele cair no mecanismo expiacional? As expiações que vão conduzi-lo de uma forma bem mais, aí sim, já dolorosa, bem mais dolorosa do que as próprias, do que a própria dor reprovacional, e o espírito passa pelas chamadas causas anteriores das aflições. Anteriores significando que ele, no passado espiritual, criou essas aflições e na existência presente está passando pelas experiências expiacionais. Nós vimos isso em detalhes nos últimos encontros, e hoje nós vamos prosseguir trabalhando já o encerramento dessa reflexão sobre as causas anteriores das aflições, e principalmente como que nós vamos lidar não apenas com as expiações, mas com as provações também. Vamos estudar do Evangelho segundo o Espiritismo uma mensagem de Lacordaire, não aquele que está ali, o Lacordaire original, uma mensagem do Lacordaire que fala sobre o bem e o mal sofrer, né? Não é o xará dele, é o original. Então, mas daqui a pouco a gente estuda a mensagem do Lacordaire. Antes vamos refletir sobre as provas e expiações, vamos fechar os olhos. Entre em contato com você mesmo em essência, buscando sentir-se um espírito imortal,
Filho de Deus, aprendiz da vida, capaz de fazer escolhas para utilizar as provas como instrumentos de evolução. E quando surgem, também as expiações. Como é para você pensar em seu livre-arbítrio e na responsabilidade que lhe cabe pelas suas escolhas? Como você sente essa realidade?

Deixe os seus pensamentos e sentimentos fluírem, evitando qualquer mascaramento no processo de auto-engano. Seja verdadeiro, verdadeira com você, analisando-se com autenticidade.

0: Gradualmente vamos retornando ao estado de vigília para a reflexão doutrinária. Vamos começar as nossas reflexões com o último trecho do item 10 do capítulo 5, que fala sobre as causas anteriores das aflições. Então, como nós começamos a falar, as causas anteriores das aflições são as próprias expiações. E que nós vimos também que toda expiação é uma prova. Nem toda prova é expiação. As provas são sempre amorosas e as expiações sempre dolorosas. Então, toda expiação é uma prova porque é uma prova, inclusive, mais trabalhosa de se passar por ela. Enquanto que as experiências de desafio, que são as tribulações da vida, mas que com um pouco de boa vontade, um pouco de esforço, o espírito passa por ela de uma forma bem tranquila. Já nas expiações, não é possível passar por ela sem dor, sem lágrimas, sem um mecanismo mínimo de dor. É claro que, como nós vimos também no nosso encontro passado, quando nós colocamos o amor sobre a dor, a expiação, ela se torna mais amena. E quando nós recebemos as expiações com revolta, criamos um sofrimento muito acerbo. Então Kardec, ele conclui esse trecho dizendo: as provações da vida os fazem adiantar-se quando bem suportadas. Ele está falando das pessoas que passam pelas expiações. Como expiações, elas apagam as faltas e purificam. São um remédio que limpa as chagas e cura o doente. Quanto mais grave é o mal, tanto mais enérgico deve ser o remédio. Aquele, pois, que muito sofre, deve reconhecer que muito tinha a expiar e deve regozijar-se à ideia da sua próxima cura. Dele depende, pela resignação, tornar proveitoso o seu sofrimento e não lhe estragar o fruto com as suas impaciências, visto que, do contrário, terá de recomeçar. Então, aqui nós temos algumas reflexões a fazer, muito significativas. É um trecho curto do item 10 que faltava para a gente refletir, nós começamos no nosso encontro passado, mas Kardec fala aqui de uma virtude fundamental nas expiações. Que virtude é essa? Resignação, né? O que é essa virtude? Vamos refletir um pouco sobre essa virtude. O que é ela? Há uma tendência nossa, simplista, de dizer que quando a pessoa está sofrendo, que ela tem que ser resignada, ela tem que se conformar. O que nós podemos pensar dessa fala, que é muito comum quando as pessoas estão passando por uma situação mais dolorosa, mais sofrida, mais aflita? A resignação é fruto de uma obrigação? Vamos lembrar do Evangelho, nós já estudamos aqui em outros encontros sobre a resignação. Tem uma mensagem no Evangelho sobre a resignação, lembram? A resignação é o consentimento do quê? Da mensagem, obediência e resignação. Hã? Consentimento do coração. A obediência, consentimento da razão. Então, uma mensagem de Lázaro, do Evangelho segundo o Espiritismo, que nós já estudamos algumas vezes, só estamos recordando. Então, a resignação é o consentimento do coração. ela está ligada a que virtude? Tem uma virtude fundamental, que é uma virtude irmã da resignação. Qual é? Para que haja o consentimento do coração. Nós vamos falar sobre ela, aliás, a mensagem de Lacordaire é toda sobre ela. A coragem. Coragem, utilizando a palavra na sua analogia mais profunda, significa agir com o coração. Cor, age. Cor, coração, agir com o coração. Então vejamos, nós temos resignação, é o consentimento do coração. Coragem, agir com o coração. Consentimento e ação. Vai gerar a virtude da resignação profunda. Qual é o sentido disso na nossa vida? Diante de uma dor, por exemplo, a perda de um ente querido. Perda não, é uma desencarnação, porque ninguém perde, a gente perde só chave, coisas materiais, né? Pessoas mudam de plano, mas as pessoas chamam de perda. Há um revés financeiro muito grave que coloca uma família em ruína financeira, né? Uma catástrofe como essa que aconteceu lá no Nepal, que já se conta mais de 10 mil mortos e pessoas que perderam tudo. Diante dessas situações todas, o que é a resignação? É algo que nós somos, temos que conformar com aquela situação que está acontecendo? Será que quando as pessoas se conformam, está havendo o consentimento do coração e a ação com o coração? A chamada conformação clássica, né, é um processo de acomodação. A pessoa se acomoda. Não, eu estou sofrendo porque Deus quer. Não tem gente que pensa assim, que está sofrendo porque Deus quer? Será que Deus quer o nosso sofrimento? O sofrimento mais acerbo, Deus quer esse sofrimento? Não. Deus não quer o nosso sofrimento. O que Deus quer para nós? A nossa felicidade, exatamente. Deus quer a nossa felicidade. Quem é que gera o sofrimento para nós? Nós mesmos. Então, conformação é um processo de acomodação ao sofrimento. E muitas vezes nós transferimos para Deus, como se nós estivéssemos passivamente sofrendo algo que é uma determinação divina. É uma concepção ainda um pouco equivocada da justiça divina, que nós estamos ressignificando, até inclusive termos. Daqui a pouco nós vamos ver o caso de um idiota, que fica bem claro isso. O que que significa verdadeiramente a resignação? Bom, para que haja resignação, a virtude da aceitação está intimamente ligada. Por quê? Aceitação do quê? Da experiência dolorosa como uma fonte de aprendizado. Exatamente. Então é uma experiência dolorosa, porque nós não aceitamos a experiência amorosa. A experiência desafiadora que era amorosa, nós não aceitamos quando veio na primeira vez. Aí vem a experiência dolorosa. E aí, a experiência dolorosa é um convite a quê? Nós já vimos que a experiência amorosa é um convite à educação. Né? Nós vimos que é um convite à educação. E a experiência dolorosa é um convite a quê? A reeducação. Qual é a diferença do convite à educação e do convite à reeducação? Um processo reeducativo. qual é a diferença de um processo reeducativo para um processo educativo? Qual é a diferença básica de um para outro? Então, refazer é o quê? Hã? É mais trabalhoso, não é? Então, sem um profundo amor à lei do trabalho, é possível o processo reeducativo? O processo educativo é trabalhoso também, não é? Mas o processo educativo, vamos fazer uma analogia com a criança. Uma criança dócil, que estuda no momento certo, que faz as tarefas, os deveres escolares e tudo, ela tem trabalho para ser aprovada? Tem. Agora, esse trabalho, ele é um trabalho que gera um peso para essa criança? Não. Ele é suave, ele é leve. Já a criança rebelde, que está sempre sendo cutucada pelo professor para estudar, ou ela é reprovada, hoje não tem mais reprovação, né? Mas vamos pegar a educação de antigamente, que era verdadeira, aquela que reprovava aquele que não aprendia, porque hoje aprova até quem não aprende para estatisticamente parecer que a coisa está boa, né? Mas, no caso de uma reprovação, como vai ser o trabalho dessa criança no ano seguinte a essa reprovação? É suave, leve? Não. Né? Então, saindo da analogia e vindo para a realidade prática do processo, né? Quando é que nós vamos tornar proveitosa uma expiação? Por que nós estamos fazendo essa reflexão? Porque todo estudo reflexivo tem um sentido. Nós não estamos aqui simplesmente levando vocês a adivinharem coisas. Isso é corrente do movimento espírita, a ideia de que basta sofrer para evoluir. Não existe essa ideia corrente? Que qualquer pessoa que está sofrendo, basta terminou o sofrimento, ela já vai estar muito bem por causa do sofrimento. Será que é assim?
1: Não.
0: É assim que as obras básicas, é assim que esse texto está mostrando?
1: Não.
0: Não. Então essa é uma ideia equivocada do que é a expiação. Expiação não significa sofrimento. Significa o quê? O processo de reeducação com a dor. Prefixo es significa extrair, pia, pureza, ação para extrair a pureza. A pureza está no amor essencial, que a pessoa se afastou quando não quis se submeter às leis divinas na primeira vez ou nas várias vezes que teve a oportunidade reencarnatória. Ela não quis se submeter. Aí vem a expiação. Então o processo expiatório, ele jamais será passivo. É isso que Kardec vem e mostra muito claro aqui, né? Porque se a pessoa recebe passivamente o processo expiatório, se conformando, o que, que vai acontecer? Ela não expia. Exatamente. Não expia. Passa pela experiência, mas a experiência, o que está acontecendo na intimidade dela com a experiência? Ela não está aproveitando para desenvolver as virtudes que a experiência propicia. Então vejamos, sempre nós temos três alternativas, não são? Diante de uma situação qualquer, de uma experiência. Então uma experiência dolorosa da expiação, nós temos nós já estamos refletindo, que é a conformação. A pessoa fica acomodada na experiência e não expia. Qual é a outra? Egoica? Hã? A revolta com a experiência. Essa revolta pode ser de que tipo? Pode ser evidente ou mascarada. A revolta evidente é aquela pessoa que se queixa o tempo todo. Está bem evidente a revolta. Agora, existe a outro tipo de revolta? O Liebe disse que existe a mascarada. Como que é a mascarada, Liebe? Realmente existe. Como que ela é? A própria conformação é uma revolta mascarada. Faz sentido? Se eu estou acomodado, não estou sofrendo porque Deus quer. O que está acontecendo na intimidade dessa pessoa? Está havendo aprendizado? Ela está simplesmente transferindo para Deus a responsabilidade pelas experiências que ela está passando. E é Deus que quis assim, então ela se conforma até o final da vida, pronto, está tudo resolvido. Então, não é dessa forma. Por isso que Kardec diz, pela resignação, tornar proveitoso o seu sofrimento e não lhe estragar o fruto com as suas impaciências, visto que, do contrário, terá de recomeçar. A impaciência é a revolta, mas existe a revolta disfarçada da própria acomodação, em que a pessoa ela não, parece que está muito paciente, mas não está havendo a resignação, que é o consentimento do coração. Para que há, o que, que significa? Quando Lázaro usa esse termo consentimento do coração, o que, que ele está falando? No nível mais profundo, que sentimento é esse que passa pelo consentimento do coração? Para que o meu coração esteja consentindo com o processo, que virtude mais profunda eu precisarei estar exercitando? A fé está envolvida. Porque é fé em Deus, para que você saiba que aquele sofrimento não é em vão, não é inócuo. Hã? Como que é? Entrega. Também está envolvido, mas antes da entrega é preciso esse outro sentimento. Auto-amor. O auto-amor é o que gera a expiação. Expiar não é voltar à pureza? Onde está a pureza? Não é no amor essencial? É possível voltar à pureza sem o exercício de auto-amor? Então veja que toda a fé, a entrega, tudo que foi falado, estão associados, mas é o exercício profundo de auto-amor. O que eu quero fazer com essa experiência dolorosa na minha vida? Eu quero estar verdadeiramente em sintonia com a lei de amor, justiça e caridade, num trabalho profundo de auto-amor? Quero. Isso se chama consentimento do coração. A resignação é a virtude que vem como uma consequência dessa outra virtude chamada auto-amor. Vamos ver na prática como funciona isso. Até em situações que parecem que não está havendo um processo assim. Vamos estudar um caso muito interessante da Revista Espírita de Allan Kardec, de junho de 1860. É o Espírito de um Idiota. Sociedade, 25 de maio de 1860. Foi recebida essa comunicação na Sociedade Espírita de Paris, em maio de 1860. Charles de Sanger é um jovem idiota de 13 anos, vivo, cujas faculdades intelectuais são de tal nulidade que nem mesmo reconhece os pais e apenas é capaz de alimentar-se. Há nele uma parada completa do desenvolvimento em todo o sistema orgânico. Pensou-se que ele poderia constituir-se num interessante assunto de estudo psicológico. Então, Kardec falando psicologia aqui, em 1860, viu gente? Não é novo não. Ele faz um estudo psicológico desse caso do espírito idiota. Para quem olha só as aparências, parece que não está acontecendo nada, né? Vejamos. Primeiro ele faz uma indagação a São Luís. Poderias dizer-nos se podemos evocar o espírito dessa criança? Resposta. Podeis fazê-lo como se evocasses um morto. Né? Morto conforme a carne, né? Como se ele tivesse desencarnado. E aí Kardec faz uma reflexão. Vossa resposta faz-nos supor que a evocação poderia ser feita em qualquer momento. Resposta sim, sua alma está atada ao corpo por laços materiais, mas não espirituais. Ela pode sempre se desprender. Então nós temos ali um menino de 12 anos, de 13 anos, né? 13 anos, débil mental, idiota completamente, como ele disse, que não conhecia nem os pais, não conseguia reconhecer os pais, objetivamente falando. Tudo isso objetivamente falando, tá? E que poderia ser evocado a qualquer momento, porque como se ele estava naquele corpo apenas pelos laços materiais. Então, pela evocação, o processo magnético, ele iria ser atraído até o médium, como se ele estivesse desencarnado. Essa é a tradução dessa fala de São Luís aqui. Então, porque a evocação é um ato de magnético, de atração magnética. Então, o espírito, nessa condição, ele é atraído imediatamente para a comunicação. Tinha psicofonia também, mas era raro, exatamente para ficar registrado. A maior parte das comunicações eram psicográficas. E o menino também se comunica psicograficamente. Uma boa pergunta. O que significa esses mas não espirituais? Vamos levar para todo mundo. Laços espirituais. Que laços são esses? Quando o espírito está encarnado, ele está atado ao corpo por laços espirituais também? Ou só por laços materiais? Quais são os laços que unem o espírito ao corpo?

numa linguagem moderna, a partir de Joana de Ângeles, no século passado, são os centros vitais, os três últimos chakras, que são os chakras mais nobres, juntamente com o quarto chakra, que é o chakra do coração. No idiota, como que está isso? Como o cérebro não está funcionando adequadamente, essa ligação é muito tênue. Por isso que ele vive mais desdobrado do corpo do que no próprio corpo. Assim, desdobrado não seria bem o termo, mas ele não está totalmente conectado com o corpo. Porque quando nós utilizamos as nossas funções cerebrais e mentais, isso gasta uma energia, necessita de uma atuação consciente do espírito ou não? Sim. Então necessita de uma atuação consciente do espírito. Como para ele não é possível isso, o que acontece com o espírito? Ele fica mais como se ele estivesse desencarnado do que encarnado. Evocação de Charles de Saint-Ger. Sou um pobre espírito preso à terra como uma ave pelo pé. Em vosso estado atual como espírito, tendes consciência de vossa nulidade neste mundo? Certamente, sinto bem o meu cativeiro. Quando vosso corpo dorme e vosso espírito se desprende, tendes as ideias tão lúcidas quanto se estivesses em estado normal? Quando meu corpo infeliz repousa, estou um pouco mais livre para me elevar ao céu a que aspiro. Como espírito, experimentais um pensamento penoso de vosso estado corporal? Sim, pois é uma punição. Recordai-vos da vossa existência precedente? Oh, sim, ela é a causa de meu exílio atual. Então vejamos, o que está acontecendo aqui, né? Para que a gente contextualize. É uma expiação clássica, né? A expiação clássica daquele tipo de expiação, pura expiação. Porque lembremos que nos encontros anteriores, nós falamos que há possibilidade de haver um misto de expiações e provas, não há? Qual o caso que nós citamos, que é um caso bem significativo de um misto de expiações e provas? Ivone Pereira, né? Nós citamos o caso. Ivone Pereira era para nascer desse jeito, como esse rapaz aí. Era para estar na completa idiotia, e ela preferiu a mediunidade e passou por situações bastante dolorosas, mas venceu, e foi um misto de expiações e provas à existência dela. Muitas pessoas estão no mesmo rol, um misto de expiações e de provas. Agora, existe a expiação clássica, que o espírito apenas expia, não tem como provar nada porque ele está numa situação muito limitada, que é esse caso aqui. E nesse caso, o que está acontecendo? Nós já ressignificamos o termo punição, né? Qual é o seguinte significado que nós ressignificamos? Termo punição? É uma consequência dos atos dele. Para quê? Para a reeducação, né? Então, para reeducar o espírito. A reeducação, como nós já vimos, ela é sempre dolorosa. Pode ser dolorosa dessa forma, bem nua e crua, ou pode ser dolorosa mista, como é o caso, como nós citamos da Ivone Pereira. E aí ele fala que a causa está na existência precedente. Então é a causa anterior da aflição, muito, muito claramente aqui. Agora vamos ver o que aconteceu com esse espírito na existência anterior. Que ele, na verdade, ele vivia na existência anterior, na persona anterior. Aí Kardec pergunta, qual foi essa existência? Um jovem libertino ao tempo de Henrique III. Ele sabia que estava no outro século, uma nova experiência, mas ao mesmo tempo
toda a lembrança do passado espiritual.

0: espiritual. A libertinagem dele ao tempo desse rei Henrique III. Disseste que vossa condição atual é uma punição, então não a escolhestes? Qual é a característica básica da expiação? A expiação não é uma escolha, é uma necessidade do espírito que recebe aquela oportunidade de renovação e que ele é, muitas vezes, os mentores podem até refletir com eles e mostram, por A mais B, a necessidade daquilo. Se ela trabalhou, ela trabalhada amorosamente para que o espírito possa aceitar, sim. Por quê? É para que ele possa se responsabilizar pelo ato da expiação e principalmente desenvolver as virtudes necessárias para que haja expiação. Porque se for praticamente imposta na marra, vai haver resignação? Como nós vimos que é uma necessidade para que haja expiação. Então o espírito, ele não escolhe aquilo, mas ele é persuadido pelas necessidades a receber a expiação. E aí, por isso que ele fala, não. Como pode vossa existência atual servir ao vosso progresso no estado de nulidade em que vos encontrais? Veja, vamos ver essa resposta que é muito significativa. Ela não me anula perante Deus que a impôs. Qual é o sentido dessa resposta? Então, qual é o parâmetro de Kardec e o parâmetro do espírito? O parâmetro de Kardec é a vida do corpo. A vida do corpo era nula? Hã? Como não? Ele não fazia nada de útil a ninguém. Né? Por isso que é a expiação clássica. Na expiação clássica, o espírito não pode fazer nada de útil a ninguém, somente a ele mesmo, né? Agora, por que que ela não é nula perante Deus que a impôs, entre aspas, aqui? Deus que chega lá, ó, você vai nascer idiota, ponto. É assim? É preciso ver a linguagem do século XIX. A linguagem do século XIX, nós temos ressignificado a linguagem do século XIX. Ele não está pondo culpa em Deus, não. A resposta dele é extremamente inteligente, muito profunda a resposta dele. Vamos refletir. Vamos tentar adivinhar, vamos refletir. Por que que é profunda a resposta dele? Ele mostrou que tinha um desprezo ao corpo por ser libertino na encarnação anterior. Que mais? Ele está aprendendo a respeitar e amar o corpo. Só isso, Lieber? Ou tem mais coisa? Isso é uma coisa importante. O que o Lieber falou é importante. Ele amar e respeitar o corpo. Mas é só isso? O libertino, ele só age prejudicando o corpo dele? Qual é a característica básica de uma pessoa libertina? Sim, abuso do quê? Tudo que traz prazer imediato. Mas para usar isso, o que ele usa? A lei de liberdade. Para usar a lei de liberdade dessa forma, o que ele está fazendo? Quais são os atributos que um espírito usa para agir dessa forma, usando pessoas? Porque esse é o processo. Ele está usando atributos dele como espírito imortal para, como disse o Nestor, abusar, porque nós estamos focados nos efeitos. Vamos nos remontar às causas, porque ao remontar às causas, nós não entendemos como que o processo se dá. Porque abuso, sim, isso é efeito. Agora, o que ele fez para abusar? Claro, tudo é um processo de defraudar as leis divinas. Ele defraudou a lei de liberdade, usou mal a lei de liberdade para defraudar a lei de amor, justiça e caridade. Mas o que ele fez para isso? Utilizou da inteligência. O que tem na inteligência? A inteligência é um produto. De quê, Gleber? Está faltando mais duas coisas. do pensamento, do sentimento e da vontade, que ele perverteu a energia mental, pensamento, sentimento e vontade, toda sendo canalizada para quê? Para obter o prazer sensual, usando pessoas. Então, quando o espírito utiliza da lei de liberdade para defraudar a lei de amor, justiça e caridade, pervertendo a sua energia mental, o que, que ele fez com ele mesmo? Ele lesou os três chakras superiores. Os três centros vitais superiores ficaram lesados. O que, que vai acontecer com o corpo? A idiotia. Faz sentido, gente? Veja que foi Deus que impôs para ele, simplesmente, ou ele, utilizando das leis de uma forma desequilibrada, criou isso para ele. E agora o que, que ele está sendo convidado? A reparar? Expiar. Aprender a usar bem o quê? Só a inteligência? A energia mental, pensamento, sentimento e vontade. Então ele está, é um convite ao espírito voltar a, durante toda aquela experiência, a aprender a utilizar bem a sua energia mental. Isso acontece só na libertinagem ou acontece em outras coisas? Se ele fizer isso, por exemplo, com um mecanismo político, se ele fizer isso para enganar pessoas em situações várias, não é a mesma coisa? Então, todas as vezes que nós utilizarmos a nossa energia mental, lembremos que essa energia não é inócua. A forma como nós utilizarmos a nossa energia mental vai estar nos gerando todo um estado de equilíbrio ou de desequilíbrio, tanto para esta existência quanto para as futuras. E muito provavelmente, nesse caso, como nós vimos, que naquela questão que fala que Deus não apressa expiação e que às vezes o espírito, às vezes não, o espírito passa várias existências reincidindo no mesmo erro para depois passar pela expiação, muito provavelmente foi isso que aconteceu. Ele passou por várias experiências semelhantes a essa, ou de utilização da sua energia mental de forma desequilibrada, e aí produziu a idiotia. Ele vai lesando os próprios centros cerebrais no perispírito. E aí não é uma imposição divina, é fruto do quê? Das três leis que nós estamos estudando, né, gente? Lei de liberdade, eu faço escolha, sou responsável pelas escolhas que eu faço, e aí o que, que vai acontecer? Vou passar pelas consequências das escolhas que eu sou responsável. Então, quem é que o colocou libertino? Ele mesmo, as suas escolhas. Então, ele é responsável pelos atos e vai ser passar pelas consequências. Então, em última instância, é de Deus que vem isso? Sim, porque quem é que criou as leis? Por isso que ele fala perante Deus. Em última instância, é de Deus, porque Deus que criou as leis. Mas não é Deus que vai apontar e vai gerar idiotia aqui e normalidade acolá. É a própria pessoa diante das leis. Faz sentido, gente? Ficou claro? Então nós fizemos uma reflexão profunda para chegar nas causas, porque às vezes a gente fica só pensando nos efeitos. Se nós não rebotarmos as causas, nós não vamos entender como que o processo é amoroso, justo e caridoso num nível muito profundo. Porque se não fosse assim, o que aconteceria com esse espírito? Ele permaneceria utilizando a energia mental de forma desequilibrada, cada vez mais intensificada, e gerando problemas graves para ele e para os outros. Então, chega um momento que ele danifica os próprios centros cerebrais, e aí não forma um corpo normal. Claro, o corpo serve como um mata-borrão, absorvendo aquela energia deletéria, e o espírito pode voltar à lucidez se estiver o quê? Se ele estiver resignado, como esse rapaz estava. É a resignação, é todo aquele trabalho interior do desenvolvimento da virtude que faz com que o espírito aproveite aquela experiência. Porque ele poderia estar revoltado? Poderia ou não? Poderia. Poderia estar revoltado ou conformado. Não, é assim mesmo. Quem mandou eu ser esse libertino? Eu ter sido libertino. Agora eu vou aguentar isso aqui. Então, o que significa impôs do ponto de vista de hoje, não do século XIX? É uma obrigação? Deus nos obriga? É possível fugir da lei, Eda?
1: Não.
0: Então, o que significa imposição no nível mais profundo? Essa imposição é o quê? O mecanismo da própria lei. Então, é o mecanismo da própria lei. A lei de causa e efeito é uma lei que não se foge dela. A lei de responsabilidade também não se foge. Podemos colocar, em vez de impostos que a impôs, na verdade, não é um processo de imposição, mas uma necessidade do espírito, né? Então, que a necessita. Ela não é nula perante as leis divinas, porque o espírito a necessita. Ficou mais... ele necessita para que ele se reabilite perante ele mesmo. Prevedes a duração da vossa existência atual? Não. Mais alguns anos e retornarei à minha pátria. Ele se sente um exilado, né? Desde vossa precedente existência até a encarnação atual, que fizestes como espírito? Porque eu era um espírito leviano, Deus me aprisionou. Vejamos que é importante que a gente se reporte à época, século XIX, as concepções ainda punitivas de Deus, né, de que Deus é que castiga, que aprisiona, que... né? Então, foi Deus que o aprisionou? Hã? Foi ele próprio. Por meio do mau uso do livre-arbítrio, mau uso das leis, gerou a prisão para ele mesmo. Então, foi a sua energia mental que o aprisionou, não foi? O mau uso da sua energia mental o aprisionou naquela existência como o idiota. E não Deus especificamente. Claro que Deus criou as leis. Ao criar as leis, ele quer que o espírito faça o quê? Cumpra as leis. Porque é pelo cumprimento das leis que o espírito vai ser feliz. Né? O espírito muda simplesmente porque desencarnou? Se ele era libertino quando estava encarnado na encarnação anterior, o que que ele vai, no mundo espiritual, como que ele vai estar? Ele não fica do mesmo jeito que ele reencarna. Ele fica na mesma condição. É no mundo físico que ele vai provar se ele melhorou. Qualquer melhoria. E, na verdade, o que que acontece? Ele foi persuadido a reencarnar naquela situação. Né? Na verdade, o que que acontece? Pela necessidade dele, ele sabia que estava passando por algo justo. Aprisionou no corpo. Aqui ele está falando do corpo, do corpo idiota. Ele estava libertino, continuou. Aí ele reencarnou naquele corpo idiota. Então, ele não foi aprisionado numa cadeia no mundo espiritual. Ele foi aprisionado no corpo. Ele se sentia preso no corpo. Ele estava se reportando aqui à resposta anterior. Vamos refletir, gente. Ó. Veja a sequência. Quando Kardec pergunta da duração da existência atual, ele, não, mais alguns anos retornaria à minha pátria. Ele estava se sentindo exilado, preso ali no corpo físico, naquele corpo idiota. Quem não se sentiria preso? No estado de vigília, tendes consciência de que se passa ao vosso redor, apesar da imperfeição dos vossos órgãos? Essa pergunta também é muito significativa. Muito significativa porque muitos de nós, às vezes até nós espíritas, acreditamos que as pessoas idiotas, débil mental, pessoas com síndromes genéticas, pessoas em coma, em hospitais, não estão percebendo nada do que está acontecendo. Vamos ver a resposta que vai ficar bem claro isso. Vejo, entendo, mas meu corpo não compreende nada a ver. Então, o que acontece aqui? Espiritualmente, ele sabe tudo o que está acontecendo. Tudo. Né? Então, onde está o principal sofrimento, a principal aflição, melhor dizendo, para o espírito? Está no corpo ou na forma como as pessoas o tratam? O maior sofrimento para eles é a forma como trata. Porque a maioria acha que é simplesmente um vegetal, né? As pessoas, ah, está vegetando, é vida vegetativa isso. Não é. Podemos fazer algo que vos seja útil? Nada. Aí veja a pergunta que Kardec faz a São Luís. As preces por um espírito reencarnado podem ter a mesma eficácia que a dirigida a um errante? Né? Então, o espírito encarnado recebe prece da mesma forma que um espírito desencarnado? Vejamos a resposta de São Luís. As preces são sempre boas e agradáveis a Deus. Na posição deste pobre espírito, elas em nada lhe poderão servir. Servirão mais tarde, pois Deus as deixa de reserva. Vejamos, olha o alcance dessa resposta. Vamos ao alcance dessa resposta. Por que que ela não serve nada para ele na posição que ele está? Ele está momentaneamente tolhido por causa das limitações do corpo. E pelo fato de estar tolhido, o que que acontece? A prece vai agir de alguma maneira? Porque qual é o objetivo da oração intercessória? Porque essa pergunta de Kardec tem a ver com a oração intercessória. Quando você ora intercedendo para alguém. Se ele está com a liberdade tolhida porque a energia mental dele foi desequilibrada, o que vai adiantar a prece nesse caso? Realmente não vai movimentar nada nele, porque ele está tolhido naquele momento. Mas é aí a continuidade da resposta. Como que Deus armazena as preces? Tem um reservatório no mundo espiritual que fica lá depositando todas as preces, com o endereço de cada espírito, a hora que ele precisa vai lá e... Tchum. É assim? É uma poupança no... Poupex de prece. É assim que funciona? Onde fica esse estoque, essa reserva de prece? Fica no perispírito, exatamente. Ela fica no perispírito, envolvendo a pessoa. Como ele é um espírito que já está resignado, a prece não vai ampliar a resignação. Por isso que ele não está fechado, porque ele já está resignado, viu, Nestor? Fechado se ele estivesse revoltado, tá? Mas não vai modificar o status quo dele. Não tem como modificar. Então, como não tem como modificar, o que que faz a oração? Ela vai ficar ali à disposição do espírito no momento que ele vai precisar do quê? Em que momentos que essas orações vão ser úteis para ele? Hã? Na hora da morte, será que precisa desse tipo de espírito, precisa de oração na hora da morte? Hã? Na próxima encarnação? Mas na hora que ele vai utilizar a consciência para fazer novas escolhas, na hora que ele for utilizar da consciência para fazer novas escolhas, no sentido de realmente usar bem o livre-arbítrio, a oração vai ser útil como um apoio. Aquela energia favorece o quê? A energia da oração vai favorecer que tipo de energia nele? A própria energia mental, vai ajudá-lo a ter um bom direcionamento da energia mental. Não foi o mau uso que ele fez, não foi da energia mental? E o espírito sai simplesmente de uma expiação e já vai fazer bom uso? Hã? Essa possibilidade, existe essa possibilidade sim, mas é assim de rápido, de uma hora para outra? Não, é um processo que a oração pode ser útil, então servirão mais tarde quando ele, mediante a lei de liberdade, for ser convidada a utilizar bem da energia mental de uma forma equilibrada e não de uma forma libertina como ele fez, aí sim a oração vai ser útil. Ele está tolhido no seu próprio livre-arbítrio, então a oração, ele não tem como direcionar sua energia mental para lugar algum, somente para ele se resignar naquilo. Então, como ele não tem como usar a energia mental, como que a prece vai ser útil? Prece é energia. Energia mental, com a prece, ela é favorecida, se não fosse um idiota, fosse uma pessoa como nós. Como que a oração, já pegando o gancho e fazendo a reflexão baseada na fala do Afro, como que a oração é útil para nós? É a oração do outro que vai direcionar a energia mental da pessoa? É possível isso? A oração de alguém nos direcionar a nossa energia mental? Ou ela pode estimular? Veja, a diferença de direcionar e estimular. Tem diferença dos dois verbos? Direcionar é como se o livre-arbítrio do outro direcionasse a nossa escolha. Não é possível. Agora, alguém ora por nós com muito fervor e nos envia a sua energia. E nós estamos na vida de relação, fazendo escolhas e tal. Essa oração pode nos estimular a uma boa escolha? Sim. É isso que é útil a oração. Ela estimula, mas jamais vai fazer o direcionamento para o espírito. É o espírito que vai fazer as suas escolhas e utilizar da sua energia mental adequadamente. O seu pensamento, os seus sentimentos e sua vontade. Eu quero isso e aí eu vou. Ninguém desconhecerá o alto ensinamento moral que resulta desta evocação. Além disso, ela confirma o que sempre foi dito sobre os idiotas. Sua nulidade moral nada tem a ver com a nulidade do espírito, que a abstração feita dos órgãos goza de todas as suas faculdades. A imperfeição dos órgãos é apenas um obstáculo à livre manifestação das faculdades, não as aniquila. No profundo livre-arbítrio, alguém pode ser tolhido, Afro? Não. No profundo livre-arbítrio, porque quem é que faz a escolha de ser resignado? O espírito. E o que, que ele está utilizando para isso? Para que ele seja resignado, o que, que ele usa? O livre-arbítrio. E em conjunto com qual virtude? Qual é a virtude que está intimamente ligada ao livre-arbítrio? Ao bom uso, melhor dizendo, do livre-arbítrio? Discernimento. Então ele está exercitando duas virtudes fundamentais: discernimento e resignação. E aí ele utiliza bem o seu livre-arbítrio. Agora, para obrar, ele está, sim, impedido de obrar. Obrar na vida de relação, nas várias atividades que ele obrou mal no passado. Daí que vem a expiação dele por mal utilização da energia mental. Tem uma liberdade, mas é uma liberdade parcial. Por quê? Por que que é uma liberdade parcial? É só o corpo que foi lesado? Quando o espírito utiliza a energia mental dele de forma desequilibrada, ele só desequilibra o corpo? O perispírito também é desequilibrado. Então não é normal, não é não. Ele só vai voltar ao normal quando utilizar bem a energia mental. É um caso de um homem vigoroso cujos membros seriam comprimidos por laços. Sabe-se que em certas regiões, longe de ser um objeto de desprezo, os cretinos são cercados de cuidados benevolentes. Esse sentimento não decorreria de uma intuição do verdadeiro estado desses infortunados, tanto mais dignos de atenções quanto seu espírito que compreende a posição em que se encontra e deve sofrer por se ver como um refúgio da sociedade? Kardec conclui com essa pergunta muito interessante, né, que nesses casos, né, que hoje se chama de pessoas especiais, que tem as debilidades mentais, as síndromes genéticas, naquela época era chamado todo mundo no mesmo rol, né, de idiota, o débil mental, o cretino, variava por causa pela ignorância do funcionamento do psiquismo e de tudo, havia só uma gradação. O idiota era o completo idiota, o cretino era um pouquinho mais, tipo a síndrome de Down de hoje, então era uma classificação bem assim ainda rudimentar desses casos. Mas são os casos em que o espírito está passando de alguma maneira por uma limitação da sua energia mental, da sua inteligência, não apenas inteligência em termos intelectuais, mas dos três níveis, pensamento, sentimento e vontade. De alguma maneira está tolhido, em maior ou menor intensidade. E nesse tolhimento, o que acontece? Como o espírito, ele traz uma lucidez um pouquinho maior do que o próprio corpo, o que ocorre? Ele sofrer as consequências do desprezo, da ignorância que são tratados, né? E daí vem a expiação moral deles, né? que passa por situações que também diz respeito pela lei de causa e efeito aquilo que eles fizeram passar, né? Porque o libertino, por exemplo, o que ele faz? Como esse caso aqui, ele se importa com o que o outro pensa e sente? Ele usa o outro como objeto de prazer. Então ele não se importa com o que o outro pensa e sente, com os sentimentos das outras pessoas. O que ele quer é obter prazer a qualquer custo. E como ele quer obter a prazer a qualquer custo, ele usa. E aí quando ele passa por situações de constrangimento, de pessoas que fazem gozação, que fazem chacota dele, o que eles estão aprendendo também, sendo convidados pelo menos, né? A se reeducar, né, a que qualquer ato de desprezo ao outro é doloroso, se dói para ele, dói para o outro também, né? Então é o caso desse rapaz aqui. Vamos fazer a nossa reflexão final. Feche os olhos, entre em contato com você mesmo em essência, buscando sentir o conteúdo estudado neste encontro. que você entendeu do conteúdo que se aplique à sua vida.

O conteúdo estudado mudou a forma como você entende as expiações? Caso positivo, que mudança foi essa?

deste encontro, refletimos sobre o significado das aflições em nossas vidas. Você as tem utilizado para a sua evolução, desenvolvendo as virtudes da coragem, da resignação, como instrumentos para utilizar bem as leis divinas na sua consciência?

Como você sente a sua vida aplicando o conteúdo estudado? Você sente que ele pode melhorar a sua vida em sua busca de autotransformação, nas suas atividades, na prática do bem?

Sinta-se agora um espírito imortal, que traz em si mesmo a determinação divina de evoluir até a perfeição relativa, pelo conhecimento pleno e cumprimento das leis divinas, pela prática das virtudes e pela busca da unidade com Deus. Mergulhe profundamente nessa verdade espiritual. Sinta, veja-se cumprindo as leis divinas, desenvolvendo todas as virtudes essenciais da vida ao longo do tempo, sentindo plenamente o objetivo pelo qual você está reencarnado. Dádiva para que você conquiste a perfeição.

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1: Retornamos, portanto, à nossa conversa inicial sobre o Livro dos Médiuns, uma das obras básicas da doutrina dos Espíritos, trazida por Allan Kardec, que é uma nova forma diferenciada de observarmos as relações nossas dos homens com os espíritos, com os seres invisíveis do mundo espírita. E Alexandre Lobato está conversando conosco sobre a página de rosto de O Livro dos Médiuns. Tem mais coisa que a gente possa aprender com a página de rosto, Alexandre?
2: A primeira está aqui colocado de forma um pouco mais extensa, após o próprio título do livro, mas seguindo ainda numa intenção de apresentar a obra, e nós já até lemos essa parte, mas vamos reler para ir aos poucos tirando daqui pontos importantes para essa nossa conversa de hoje. Já falamos que esse é um ensino pertencente aos espíritos, não é uma ideia de Kardec acerca do fenômeno mediúnico, mas uma organização um pouco até aproximada com o que ele faz no Livro dos Espíritos, uma organização das ideias do mundo espiritual acerca desse fenômeno. Aqui, o trabalho dele se organiza de uma forma a apenas tornar, criar uma sequência de entendimentos, desde as questões iniciais que vão apresentar alguém ao trabalho mediúnico, ou a relação mediúnica, ou o assunto mediunidade, que são questões do ponto até filosófico, se a pessoa tem uma crença em Deus, se acredita nos espíritos, até propostas finais de prece e de organização de sociedade mediúnica. Então, esse é o papel de Kardec, organizar esses assuntos dentro do Livro dos Médiuns. Mas todo o conceito trazido é a partir do pensamento dos espíritos. Na sequência, ele diz que essa teoria, que trata dos gêneros de manifestações, acho que aqui já é um primeiro ponto que podemos explorar na nossa conversa de hoje, já que os gêneros que Kardec aborda no Livro dos Médiuns estão restritos aos gêneros que ele testemunhou dentro dos seus 10, um pouco menos que 11 anos de ligação com a mediunidade. Você consegue lembrar de alguns, Márcio, para a gente conversar aqui, ainda dentro da apresentação na página de rosto?
1: De acordo com o Livro dos Médiuns, tanto a mediunidade quanto os gêneros de manifestações são divididas em dois pontos principais. Primeiro, as manifestações de efeitos físicos, aquelas que se traduzem pelos chamados efeitos sensíveis, bastante conhecidas e bastante exploradas, não é? Até mesmo dentro da literatura, dentro do cinema, quando se fala de ruídos que não podem ser explicados por causas naturais, de movimentos, de luzes que acendem e apagam, as brincadeiras populares com as pessoas, de copos, de adivinhações, nas quais está se fazendo evocação de espíritos e eles estão respondendo através das forças mediúnicas das pessoas que se empenham nessas brincadeiras. E aquelas chamadas inteligentes, nas quais se transmitem ideias e conteúdos que são de origem em um ser inteligente do mundo espiritual e que quer trazer aos homens uma informação, uma declaração, um ensino. Como é que nós poderíamos ir adiante nesse entendimento, Alexandre?
2: Eu acho que a gente ainda pode pensar, embora sempre lembrando aos nossos queridos ouvintes que o programa vai se propor a explorar o livro por inteiro, mas ainda nesse momento em que estamos lembrando das manifestações e sua classificação de físicas e inteligentes, que na prática, e evidenciando que o livro é também dos evocadores, na prática os limites entre a manifestação física e inteligente não são tão simples de ser percebidos, até porque elas se entremeiam um sobre o outro. Então, nos valendo aqui da intenção de discutir e lembrar a parte teórica e de apontar sempre um lado prático dessas orientações, para que o nosso caro ouvinte possa usufruir do livro exatamente na proposta de Kardec, de uma proposta prática, né, de ver a mediunidade de um, a partir de uma perspectiva bem prática, a gente pode evocar aqui a lembrança do trabalho dos passes, que classicamente é lembrado como um trabalho de efeito físico, mas que tem a todo tempo o seu viés de manifestação inteligente, já que o médium ali não trabalha somente os fluidos, mas está o tempo todo debaixo da intuição e de uma inspiração vigorosa dos seus guias, o que vai nos remeter exatamente ao aspecto inteligente do fenômeno mediúnico. Então, os dois, embora no livro didaticamente sejam tratados em separados, numa apreciação prática, eles acontecem ao mesmo tempo.
1: É verdade, Alexandre, muito bem lembrado. Assim como as manifestações designadas como tipitologia, como a linguagem das pancadas, que eram batidas, que, convencionadas com o mundo espiritual, passaram, inclusive, a transmitir mensagens, né? Inicialmente juntavam-se letras, formavam-se palavras, e com o tempo passou-se a transmissão de mensagens, algumas até bastante extensas, lá no século XIX, não é verdade?
2: Exatamente. Eu acho que cabe, dentro do escopo desse programa, sugerir algumas obras para os nossos amigos ouvintes que vão ajudar uma espécie de complementação do livro dos Médiuns. Uma delas é uma monografia de Ernesto Bozano, é conhecida como Bozano I, é um livro pequeno, pequeno no sentido de que tem poucas páginas, mas que aborda esse fenômeno da tipitologia, e com relatos, inclusive, do fenômeno mediúnico na América do Norte.
1: Certamente. São os relatos das experiências de Jonathan Kuhn, que num determinado momento, no local em que se encontrava, tornou-se polo de atração da atenção de toda a América do Norte para fenômenos retumbantes que aconteciam, dando prova da imortalidade da alma e a independência entre os médiuns, que eram o próprio Jonathan e seus familiares, e o mundo invisível. Muito bem lembrada a sua indicação. Monografia de Ernesto Bozano, intitulada Ernesto Bozano I.
2: Podemos também, agora, olhando o outro aspecto, são os fenômenos inteligentes, um outro fenômeno, também classicamente categorizado como de efeito inteligente, que é a própria fala mediúnica, seja ela intuitiva, inspirada, mecânica ou semi-mecânica, elas estão incutidas nela o desgaste mediúnico do médium. O desgaste fluídico é um aspecto mecânico da mediunidade, é um aspecto, por isso mesmo, físico. Então, mesmo numa mediunidade amplamente divulgada como inteligente, você vai ter que considerar o aspecto físico também dentro desse fenômeno. Então, o livro torna a lembrar, a ideia de Kardec é apresentar de forma didática, clara, linear. Mas quando nós trouxemos esses conteúdos para a vivência prática do médium, nós não temos essa facilidade para dividir o fenômeno em duas partes. Daí a importância de conhecer os conceitos claramente dispostos aqui por Kardec. E aí o evocador, ou o médium, ou alguém presente no ambiente, conhecedor da obra, vai ter dentro de si os elementos que vão ajudá-la a compreender, definir, conceituar, classificar, enfim, apreciar o fenômeno mediúnico dentro daquilo que ele pode trazer para o homem da Terra em termos de representatividade.
1: É verdade. É sempre bom nós recordarmos aos nossos queridos ouvintes que dentro da doutrina dos Espíritos, em se tratando das obras básicas codificadas por Allan Kardec, o nosso primeiro tema de estudo é e será sempre o Livro dos Espíritos. Esse Livro dos Espíritos que nós costumamos esquecer, não é verdade? Que, na verdade, é um livro mediúnico, obtido pela mediunidade psicográfica e, mais particularmente, pela mediunidade da cesta de bico ou da cesta peão, em que as médiuns que auxiliaram Kardec, colocando a mãozinha sobre a cesta de bico, trouxeram as respostas. Ih, mas a gente vai ter o que estudar nesses programas, não é verdade?
2: Muita coisa.
1: Dessa forma, convidamos a todos os nossos amigos para continuarmos nos encontrando nesse mesmo espaço, através dessa mídia, para o estudo de O Livro dos Médiuns, de Allan Kardec.
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3: Retomando nosso estudo, com muita tranquilidade, com muita satisfação estarmos aqui, como nós falávamos anteriormente, né, com relação à experiência psíquica de projeção ou de indução a um estado estático, né, esse estado do êxtase. Nós sabemos que Deus atua sempre com uma intenção nobre. Então, quando Deus permite que um de nós, por alguma razão, às vezes o espírito, como nós falamos, né? Leon Denis traz para a gente no problema do ser destino da dor uma questão muito interessante sobre a experiência da dor. Ele diz que a dor, quando a dor é muito intensa, quando você está vivendo uma dor muito, muito forte, aquele momento é um momento de muito, por mais contraditório que pareça isso, aquele é um momento até de muita... A intensidade pode trazer uma grande criatividade, Denis diz isso para a gente, porque nos momentos de grandes dores, aquelas dores que vão dizimando a nossa alma, nós temos às vezes aquele insight, uma experiência muito, muito positiva do ponto de vista da resolução, ou a nossa criatividade se aguça, a nossa produtividade pode até emergir daí. Numa situação de dor muito profunda, a gente pode entrar num transe, né? A gente pode sentir tanta dor que a gente pode entrar num transe e até conseguir visualizar essa resposta, dependendo da experiência afetiva que tenhamos. Alguns espíritos da ciência psicológica, como Jung, por exemplo, teve também experiências como estático, né, de visualizar coisas através de processos dos mais inúmeros, trazendo aquela intuição da psicologia mais profunda, e aí não só não na experiência da dor, ao contrário, numa experiência, digamos assim, psicológica muito mais prazerosa. Então, isso prova para gente, o êxtase prova para gente, que o afeto interfere muito nessa capacidade de se desligar. Se nós somos pessoas muito apegadas à matéria, muito apegadas ao dia a dia, vivendo aquilo que Joana fala, uma consciência de sono, essa consciência que é muito do terra a terra, dos instintos básicos de sobrevivência, vai ser muito mais difícil a gente ter uma experiência estática, de saída, de emancipação, porque o nosso dia a dia, até mesmo na hora de dormir, são aqueles espíritos que ficam ali velando o corpo, que eles não conseguem ir além. Essa experiência de ir além, Ela traz muito, muita curiosidade para alguns que buscam esses cursos, né, onde estão essas induções são feitas, aí como nós falávamos, o risco disso. Por quê? Porque às vezes a pessoa é induzida, né, ela entra num transe hipnótico, qualquer outro tipo de recurso, ou uma indução natural, que normalmente é utilizado nos processos de regressão de memória, a indução natural, você pode usar tanto a hipnose quanto os processos de indução através das palavras que as pessoas dizem, através de toda uma anamnese profunda, que nós não vamos entrar aqui para que não teremos como falar disso. Você pode induzir, mas a distância que a alma vai percorrer longe do corpo vai depender do grau de relação que ela tem com a matéria, de mais ou menos apegado. Quanto mais apegado, com certeza ele vai ter uma dificuldade muito grande de se distanciar, né? E aí, o risco que a gente corre dessas experiências que são vendidas por esses cursos é um risco de perturbação. Quando nós fazemos, por exemplo, uma regressão com o paciente, dentro de uma configuração terapêutica, moldados numa ética que tem uma finalidade única e exclusiva de ajudar e beneficiar aquele ser, no sentido de amenizar a sua dor, nós estamos ali numa situação controlada, Nós temos uma formação, sabemos o que fazer, como projetar uma para frente ou para trás. O paciente vai acessar uma experiência anterior de vida passada, onde ele vai trazer conteúdos que fazem parte de uma intenção, que é uma intenção nobre, é uma intenção de auxiliar e resolver o problema dele. Ali é uma situação diferente de irmos para um curso de uma forma inconsequente, as pessoas, não estou dizendo que todos os cursos são assim, óbvio, né? Mas das pessoas começarem a pedir para que nós entremos em contato com isso, com aquilo, e a gente vai entrando em contato, daqui a pouco a alma se distancia, entra num processo induzido, um processo de êxtase induzido, e ela pode simplesmente acessar conteúdos e ficar louca. Isso pode acontecer se isso não for direcionado por um profissional que saiba exatamente o que, que a pessoa pode entrar em contato, como que ela pode entrar em contato. Então, vamos tomar muito cuidado quando os espíritos dizem assim, ó, que dependendo do que o espírito experimenta, ele pode fazer esforço para romper e até morrer. E isso, na verdade, seria um suicídio. Cortar o laço, por mais que, estou vendo um mundo feliz, um mundo que eu queria estar. Isso não é uma experiência que está dentro do cabimento da lei. No momento em que há uma intenção de romper os laços com a matéria, há aí uma intenção de morrer, há uma intenção suicida que, obviamente, vai configurar um comprometimento com a lei de Deus. Então, vamos lá, vamos prosseguir. Na pergunta 442, se se deixasse o estático entregue a si mesmo, sua alma poderia abandonar definitivamente seu corpo? Tem a ver com o que a gente estava falando anteriormente. Sim, ele pode morrer, o que, é que nós falamos, né? É por isso que se torna preciso chamá-lo através de tudo aquilo que pode prendê-lo a este mundo, e principalmente fazendo-o entrever que se quebrasse a corrente que o mantém aqui, este seria o jeito certo de não permanecer lá, onde vê que seria feliz. Isso é muito interessante, que quando você vai fazer um processo de indução, né, dessa emancipação, algumas pessoas, a gente pode fazer um processo de indução natural, terapêutico, para que a pessoa viva uma experiência feliz do passado, ela vá para uma vida feliz, com a intenção dela experimentar psicologicamente uma vida feliz e trazer aquilo como uma reflexão crítica. E a gente tem que tomar muito cuidado, que às vezes o paciente fala assim, tá tão bom aqui, eu não quero voltar não, eu quero continuar aqui. Então, não deixa de ser uma experiência estática, porque você, obviamente, você projeta o paciente para uma situação que não é a situação do nível consciente da vida, e a gente tem que saber o que a gente está fazendo, não, mas a sua vida hoje é aqui, a experiência que você viveu foi para que você tivesse, de alguma maneira, reunido recursos para lidar com isso hoje, a gente tem que fazer isso de uma forma muito controlada, então é muito perigoso. Então vamos avançar. Ó, na 443, há coisas que o estático imagina ver e que são evidentemente produtos de sua imaginação, isso aqui é muito interessante, marcada pelas crenças e os preconceitos terrestres. Nem tudo o que ele vê é, portanto, real. Aí olha o que os espíritos falam. O que vê é real para ele, porém, como seu espírito está sempre sob a influência das ideias terrestres, ele pode ver a sua maneira, ou melhor dizendo, exprimi-lo numa linguagem adaptada aos seus preconceitos e às suas ideias, as ideias com as quais se nutriu, e ou aos vossos, a fim de melhor fazer compreender. É nesse sentido, sobretudo, que ele pode errar. Isso é uma pergunta interessante, porque a gente fica assim, por exemplo, a pessoa quando faz uma regressão, que não deixa de ser uma experiência de indução, de emancipação da alma, será que ela não está inventando? Ela pode até estar inventando, mas o que é importante nesse contexto é o sentido que aquilo faz para a experiência pessoal dela e para a remoção dos sintomas. Na questão do estático, o que a gente tem que tomar cuidado, é por isso que a espiritualidade fala que quando os estáticos colocam o que viram, nem sempre foi exatamente aquilo ali, porque tem, sem dúvida, mexe com o inconsciente, as imagens que nós projetamos, elas não são gratuitas, elas fazem parte também da nossa biografia, da nossa história pessoal, ou seja, a gente tem um católico diante de um espírito malfeitor, ele vai projetar, de repente, uma imagem demoníaca, né? A gente tem, a nossa imaginação se mistura com aquilo que está sendo projetado. Mas o importante de tudo isso é qual a finalidade para que a gente passe por essas experiências. Por que que Deus permite que a gente se emancipe, falando dos processos de êxtase natural, por que que Deus permite que a gente se emancipe para que a gente possa, de alguma maneira, aprender. E aí a gente vai percebendo que as finalidades elas são inúmeras. O importante é a gente não produzir isso, provocar isso sem estar em situações controladas, né? Sem perceber o risco, sem ter a consciência do risco que nós corremos quando nós passamos por uma situação dessa sem os parâmetros ali seguros. Aí diz aqui, né, que grau de confiança se pode depositar nas revelações dos estáticos. Aí os espíritos falam que os estáticos podem se enganar. Então, meus irmãos, nós estamos chegando ao final do estudo. O que nós queremos deixar como mensagem final é que temos que tomar muito cuidado com o nosso poder espiritual, né? A nossa possibilidade de saída do corpo, de saída desse cativeiro, que possamos estar sempre cuidando do nosso magnetismo pessoal, para que através desse contato que nós temos com as experiências mais profundas da nossa alma, nós possamos nos projetar, sim, para mundos melhores, com esse estímulo de tudo aquilo que nós vamos vivenciar daqui para frente, considerando que esses mundos melhores serão, com certeza, um dia a nossa realidade. Que Jesus nos abençoe.
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4: Estamos voltando então, meus amigos, meus irmãos, ao estudo de A Gênese, onde no capítulo 17 estudamos os sinais precursores. E vamos agora ao item 56. Entretanto, sob essas alegorias, ocultam-se grandes verdades. Inicialmente, é o aviso das calamidades de toda sorte que atingirão a humanidade e a dizimarão. Calamidades engendradas pela luta suprema entre o bem e o mal, entre a fé e a incredulidade, entre as ideias progressistas e as ideias retrógradas. Em segundo lugar, há a predição da difusão do Evangelho, restaurado na sua pureza primitiva por toda a terra. Depois, o reinado do bem, que será o da paz e da fraternidade universal, derivado do código de moral evangélica posto em prática por todos os povos. Este será verdadeiramente o reino de Jesus, pois ele presidirá a sua implantação, e os homens viverão sob a égide da sua lei. Será o reino de felicidade, uma vez que, segundo suas palavras, depois dos dias de aflição, virão os dias de alegria. Ou seja, o fim do mundo, para começarmos a responder aquela pergunta, o fim do mundo, para a doutrina espírita, é o fim do mundo como ele é hoje. O fim do mundo como ele está. O fim do mundo moral, que ainda é tão mesquinho, medíocre, materialista, materializado, em tantos setores da vida e das relações. Porque se nós percebermos bem, as calamidades, as dores, as dificuldades, os problemas, digamos assim, todos eles precisam ir a um grau supremo para que a humanidade perceba o mal. Para que a humanidade tenha horror, digamos assim, a este mal. Então nós vivemos um momento em que, ao contrário do que muitos dizem, nós não estamos piores do que antes. Nós estamos exagerados, enquanto sociedade, em algumas circunstâncias no campo do mal, mas que tem uma utilidade pedagógica marcante, que é nos fazer perceber a necessidade do bem, que é nos fazer enxergar os porquês das vidas difíceis que cada um de nós levamos. É isso que Kardec deseja destacar nesse texto. Quando se realizarão, pergunta ele, essas coisas? Ninguém o sabe, disse Jesus, nem mesmo o Filho. Mas quando chegar o momento, os homens serão advertidos por indícios precursores. Esses indícios não estarão nem no sol, nem nas estrelas, mas no estado social e nos fenômenos mais de ordem moral do que físicos, e que, em parte, se podem deduzir das suas alusões. O que é certo é que essa mudança não podia ocorrer durante a vida dos apóstolos, pois, do contrário, Jesus não poderia ignorá-la. Aliás, não seria possível que semelhante transformação ocorresse dentro de apenas alguns anos. Entretanto, o Mestre lhes fala como se eles devessem testemunhá-la. É que, com efeito, eles poderão reviver nessa época e trabalhar eles mesmos pela transformação. Ora, lhe fala da sorte próxima de Jerusalém, ora toma esse fato como um ponto de comparação para o futuro. Jesus aponta para um dia melhor, para um amanhã, para um porvir mais justo, amoroso, organizado, que não é imediato. Porque, como nós entendemos com a doutrina espírita, para que possamos avançar a uma condição de regeneração, nós precisamos evitar o mal. Nós precisamos deixar que o bem predomine em nossos corações. Imaginem vocês uma realidade social onde o bem predomine. Nós estamos ainda um pouco distantes dessa realidade. Então, o fim do mundo que Jesus vem apresentar é o passo, ou melhor, são os passos que nós damos e que nós precisamos dar para que

0: circunstâncias imediatas se transformem aos poucos e para que o futuro ele possa vir melhor. É interessante que aqui nós lemos, Jesus diz que nem ele, o Filho do Homem, poderia dizer quando vai acontecer. Por que será? Porque nós estamos absolutamente guiados pela lei do livre-arbítrio. Nós temos liberdade para definir, do ponto de vista social, se nós vamos alcançar esse estado em mais ou em menos tempo. Se nós vamos alcançar esse estado carregados pela maioria que resolveu ir, ou por autonomia, por liberdade, por escolha própria. Não é possível definir, meus irmãos, o futuro. Para Deus, o passado e o futuro são um eterno presente. Para Deus não existe o amanhã, porque o amanhã ele é fruto dos esforços, das conquistas, dos enfrentamentos que nós temos no hoje. Assim como o passado também deixou de existir. O passado ele é feito de memórias, memórias que nos marcam, que nos marcaram, mas ele deixa de ter existência real quando ele está envolvido por essa circunstância de um futuro mais organizado, de um futuro melhor mesmo do ponto de vista moral. Então, não nos decepcionemos com o mundo enquanto espíritas. Não podemos nos impacientar achando que está pior do que poderia, porque a humanidade caminha na sua velocidade. E Deus não apressa a perfeição. Deus oferece oportunidades sucessivas, como diz o texto, através da reencarnação, para que possamos presenciar esta época, seja em que época for, seja como for. No item 58, Kardec conclui assim: é o fim do mundo que Jesus anuncia quando prediz sua nova vinda e ao dizer: quando o Evangelho for pregado por toda a terra, é então que o fim acontecerá. Não é racional supor que Deus destrua o mundo precisamente no momento em que ele entrará no caminho do progresso moral, pela prática dos ensinos evangélicos. Nada, aliás, nas palavras do Cristo, indica uma destruição universal, que em tais condições não seria justificada. O fim do mundo não pode ser, e não é para a doutrina espírita, o fim do mundo material, porque seria um contrassenso. No momento, como nós já vimos, em que a Terra está com o seu maior nível de progresso, porque por pior que nós achemos, nós evoluímos, então a Terra progride a passos largos e hoje está melhor do que ontem, ontem esteve melhor do que anteontem. Então, se a Terra progride todo o tempo, como pode, de repente, vir uma destruição? Para quê? Qual é a didática da lei de Deus nesse momento em que ela vai destruir aquilo que estava no seu apogeu, no seu auge, em termos de crescimento, de desenvolvimento? Como a prática geral do Evangelho deve levar a uma grande melhora do estado moral dos homens, trará, por isso mesmo, o reinado do bem e acarretará a queda do reinado do mal. É, pois, ao fim do velho mundo, do mundo governado pelos preconceitos, pelo orgulho, pelo egoísmo, pelo fanatismo, pela incredulidade, pela cupidez e por todas as más paixões que o Cristo fez alusão ao dizer, quando o Evangelho for pregado por toda a terra, é então que o fim acontecerá. Mas esse fim ocasionará uma luta, e é desta luta que sairão os males que ele previu. Assim como toda mudança de estágio, assim como todo ciclo, nós temos um embate, nós temos uma luta. Ela acontece hoje. É o embate entre aqueles que já desejam o bem e o praticam em algum nível, com aqueles que fazem o mal sistematicamente. É o embate daqueles que, mesmo timidamente, se oferecem ao coração do outro que tem tão menos do que o nosso, que nós nos apequenamos e conseguimos encontrar essa pureza espiritual dentro de nós. É em família, quando nós sabemos reconhecer e respeitar o tempo do outro, o humor do outro, que a gente consegue até convencer da nossa presença e da utilidade dos nossos conselhos. Enfim, meus irmãos, é agindo no bem, é procurando ser como Jesus, que a gente vai conseguir mudar o panorama da Terra. E isso não muda de uma hora para outra. Esse panorama, naturalmente, ele vai melhorando na medida em que nós nos melhorarmos também. A gente quer desejar uma ótima continuidade de estudos para todos e que Deus abençoe os esforços individuais da gente. Graças a Deus.
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2: Bem, meus irmãos, eu falei que era rápido, retornamos agora, né? Estamos estudando o capítulo 6 do livro A Gênese, Astronomia Geral, os sóis e os planetas. O item 20, nós já lemos antes do nosso intervalo, o item 21 também. Vamos dar sequência agora no item 22. Quem estiver aí com a obra Gênese pode estar pegando o item 22 e vamos dar sequência aqui, como a gente estava fazendo no primeiro bloco, de ler uma partezinha, fazer um comentário e você vai nos acompanhando na leitura. Item 22. A nebulosa geratriz, que deu origem a esse novo mundo, condensou-se e retomou a forma esférica, mas com o calor inicial, gerado pelos seus diversos movimentos, só arrefecendo com extrema lentidão, o fenômeno que acabamos de descrever irá produzir-se muitas vezes e durante um longo período, até que essa nebulosa tenha se tornado bastante densa, bastante sólida, para opor uma resistência eficaz às modificações de sua forma, que lhes são impressas sucessivamente pelo seu movimento de rotação. Então a gente vai vendo que a Terra passou por todo esse movimento, né, e se tornou ali, né, uma esfera, né, e durante um período ela foi se esfriando, foi um período bem lento, né, enquanto isso teve uma série de questões, né, físicas que foram químicas, que foram acontecendo no nosso planeta. Tudo isso com o propósito do planeta se tornar o que ele é hoje. Mas isso daí não foi do dia para a noite. A gente está vendo aqui que foram anos e anos e anos. Aí a gente vem aqui para o segundo parágrafo. Assim, a nebulosa original não terá dado origem a apenas um astro, mas a centenas de mundos destacados do foco central, provenientes dela pelo modo de formação descrito acima. Então a gente está vendo que a Terra, assim como outros mundos, vieram dessa nebulosa, né? Então a gente está vendo a origem, né, da nossa galáxia, o quanto o universo ele vai se modificando, o quanto ele vai, né, crescendo, ampliando, em algumas áreas reduzindo, ou seja, o quanto o universo a todo momento muda, né? Galáxias somem, galáxias aparecem. A todo momento Deus cria, Ele não para de criar. Então a gente para exatamente para analisar isso. Quando a gente começa a ter essa visão, a gente vai vendo galáxias, né, bem maiores do que a nossa, que nós somos uma poeirinhazinha no universo. Então a gente começa a ter noção da grandiosidade de Deus, da inteligência suprema que Ele tem e da causa primária que Ele é, porque tudo provém dEle, da criação dEle. Então a gente vai vendo, meus irmãos, que desde o critério minúsculo, né, do átomo, até o macro, que é o universo, o cosmos, tudo tem uma diretriz que é Deus. E a gente para analisar, né, os nossos sofrimentos, as questões que acontecem na nossa vida, as perdas inesperadas, as vicissitudes. Tudo isso, meus irmãos, nós passamos por tudo isso, mas nós devemos nos lembrar que tem o quê? Aí, o direcionamento de Deus. Cabe a gente passar com todas as dificuldades, né, com resignação, vendo o lado positivo, tendo a fé em Deus, ou muitas das vezes, né, por escolhas próprias, não vendo a grandiosidade de Deus em tudo nisso, né, o propósito que Ele quer que nós tenhamos a passar por isso. Porque a gente está vendo aqui o quanto, né, foi o planejamento do planeta que a gente está aqui hoje. Né? Quantas mudanças tiveram. Seguindo aqui a leitura. Ora, cada um desses mundos, revestidos como o mundo primitivo, das forças naturais que presidem a criação dos universos, gerará em seguida novos globos que gravitarão desde então ao seu redor, assim como ele gravita, juntamente com seus irmãos, em torno do foco de sua existência e de sua vida. Cada um desses mundos será um sol, centro de um turbilhão de planetas sucessivamente destacados do seu equador. Esses planetas receberão uma vida especial, particular, ainda que dependendo do seu astro gerador. Então a gente começa a entender aí a formação, né, das galáxias, né, a gente começa a entender o Sol como, né, o equador que ele cita ali, né, como parametrização, né, a referência e a particularidade que cada mundo tem, que nenhum vai ser igual ao outro, assim como nenhuma pessoa é, pode ser até de gêmeos, é igual a outra, né? Cada um tem sua característica, tem seu detalhezinho, tem a sua propriedade. E no item 23, os planetas são, portanto, formados de massa de matéria condensada, mas ainda não solidificada, destacadas da massa central pela ação da força centrífuga e tomando, em consequência das leis do movimento, a forma esferoidal, mais ou menos elíptica, segundo o grau de fluidez que eles conservam. Um desses planetas será a Terra que, antes de ser resfriada e revestida de uma crosta sólida, dará origem à Lua, pelo mesmo modo de formação astral ao qual ela deve sua própria existência. A Terra, doravante inscrita no Livro da Vida, berço de criaturas cuja fraqueza está protegida sob as asas da providência divina. Corda, nova na harpa do infinito que deve vibrar no lugar que lhe cabe, no concerto universal dos mundos. Então a gente vai vendo, né, essa reflexão maravilhosa aqui, Kardec nos traz de Galileu Galilei, do espírito, né, de Galileu Galilei, falando exatamente sobre isso, né, como a humanidade é frágil no meio dessa imensidão. E como nós estamos, né, protegidos sobre as asas da providência divina. Então, meus irmãos, se Deus é inteligência suprema, causa primária de todas as coisas, e se a gente começa a entender, né, o fundamento da galáxia, dos sóis, da Terra, da Lua, e ele colocando aqui que nós somos criaturas, né, bem frágeis e protegidas pela providência divina, a gente vê que nós não estamos aqui por acaso. Que todo momento Deus nos ampara, meus irmãos. Que todo momento Deus nos guia, nos direciona. E que se alguma dificuldade a gente está passando na nossa vida, se alguma coisa está acontecendo, é porque algum propósito tem para aquilo. Agora, a questão é, como eu estou avaliando isso? Será que eu estou avaliando, depois do que a gente leu e refletiu aqui, né, da pesquisa que a gente pode fazer no Google sobre a criação do universo, né, ou de revistas, de algum material, será que isso tudo foi obra do acaso? Ou será que tem uma inteligência suprema por trás de tudo isso? Né, será que isso tudo surgiu do nada? Porque o acaso por acaso não diz muita coisa, né? Então, será que tudo isso não tem um propósito? Por que que eu nasci nesse planeta? Por que que esse planeta, por que que foi nessa galáxia? Né, por que que foi aqui, né, no Brasil, ou em Portugal, ou em qualquer outro país que nossos amigos estejam sintonizados conosco, nos ouvindo? Então, algum propósito Deus tem conosco? Né? Se eu estou passando por alguma tribulação, por alguma dificuldade, será que eu vou refletir um pouco? Vou pensar qual o propósito de Deus para mim? Por que que eu estou passando com isso? Ou melhor, não por que eu estou passando, mas sim para que eu estou passando. E nesse momento a gente tem que se apegar a Deus, que é a inteligência suprema. Se Ele é a inteligência suprema, algum motivo útil isso tem. Então, cabe a mim olhar para o lado positivo ou cabe a mim olhar para o lado negativo e dizer o seguinte, olha, o planeta está aqui, a Lua está ali, enfim, né? Isso tudo que você leu e falou aqui sobre, né, a Gênesis, sobre a criação, para mim isso daí não está dizendo muita coisa não. Ou eu posso ver por um outro ângulo de pensamento. Não, tudo o que acontece tem uma inteligência suprema. A explosão, né, os planetas em formas, né, elípticas, né? A gente vai vendo tudo isso que é perfeito, a gravidade, o movimento de rotação, de translação, até rodar ao em torno do Sol, porque o tipo de vida aqui precisaria disso, a Lua, né, que é um satélite natural da Terra, que influencia no mar, que influencia em uma série de questões. Então tudo isso foi posto de uma forma propícia para que pudesse ter vida aqui, da forma humana, e para que nós pudéssemos, né, estarmos aqui. Mas qual o propósito disso tudo? Por que que eu estou passando por tudo isso? Né? A gente vai estudar depois lá no Livro dos Espíritos e no Evangelho o objetivo da reencarnação. Então a gente vai ver que nada acontece por acaso. É até o lema da doutrina espírita, né? O acaso não existe, leia Kardec. Então, meus irmãos, vamos pensar positivo, pois Deus é um Pai que é soberanamente justo e bom, e nada acontece conosco sem a permissão dele. Agora, temos o nosso livre-arbítrio. De que forma nós estamos vendo as dificuldades? Será que nós realmente estamos submissos à vontade de Deus? Isso são questões que a gente vai estar refletindo nos próximos estudos. Não deixem de estar sintonizados aqui conosco e ouvindo a nossa programação. 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

0: Boa noite. Vamos hoje para a nossa segunda aula do sexto módulo, Emoções e Sentimentos. E hoje nós vamos conversar um pouco sobre os sentimentos e tentar também compreender os tipos psicológicos que Jung fala e que Joana também traz na sua obra. Mas para começar, vamos pensar nos sentimentos, né, que seria talvez um pouco contraditório. Mas os sentimentos, por incrível que pareça, é uma função psíquica racional. Então nós precisamos pensar sobre os sentimentos, sobre aquilo que sentimos. E como na aula anterior vocês já ouviram e já se emocionaram bastante, agora é a hora de sentir. Então, para começar, Joana de Ângeles traz que os sentimentos são as vivências do que é percebido pela emoção de maneira consciente, enquanto emoção é o efeito espontâneo do organismo a qualquer ocorrência. A emoção produz o sentimento que passa a ser o júbilo ou o constrangimento, a expectativa ou a frustração. É muito comum que tenhamos uma confusão, que façamos uma confusão entre o que é emoção e sentimento, ou pensemos ser a mesma coisa. Mas é interessante pensar assim: a emoção, ela não passa pela razão. Então, a emoção, ela mexe com os nossos afetos. Então, normalmente, quando somos tocados pela emoção, ativamos os nossos complexos. Então, quando temos aquela emoção, né, que vem, ninguém pensa assim, vou ficar agora com raiva, e fica. Né? Precisa acontecer uma situação que vai ativar um complexo, então ficamos afetados, e aí a emoção da raiva aparece. O sentimento, como a própria mentora traz, ele é a vivência daquela emoção. Então, depois que eu sinto e que ativa, tanto que quando somos afetados por essa emoção, temos uma reação também orgânica. As mãos ficam geladas, taquicardia, as pernas ficam trêmulas. Mas o sentimento não, o sentimento ele é calmo, porque ele já é elaborado e é passado pela consciência. Então a vivência daquela emoção se torna um sentimento. Então já no começo da nossa aula nós vamos quebrar um mito. Ninguém tem amor à primeira vista. Não existe isso, porque não dá tempo. Como é que você olha e já ama? Não deu tempo ainda de elaborar tão rápido. Então tem paixão à primeira vista. Porque o que é que acontece? O coração dispara, a perna treme, o olho brilha. Isso tudo são reações orgânicas, físicas. O amor é uma construção daquela emoção que se chama paixão. Né? Então, depois de um tempo vivendo aquela paixão, até porque ninguém ia aguentar, só quem tivesse um coração muito forte, né? Viver a vida toda apaixonada dá infarto. Então, a gente precisa ter um momento de calma, que é o momento que esse sentimento vai se construindo e vai se transformando em amor. Então, o que é importante quando nós começamos a pensar, né, nesse módulo estamos falando das emoções e dos sentimentos, é que psicologicamente o sentimento é analisado, no caso por Carl Gustav Jung, como uma função da psique. Então, nós vamos aqui adentrar no tema do sentimento, mas não vamos falar do sentimento no sentido mais elevado, que poderíamos dizer, talvez, o sentimento vivenciado pelo self, uma instância maior. Estamos falando aqui do sentimento como uma função também da psique. Assim como é função da psique a intuição, assim como é função da psique o pensar. Mas, continuando com o sentimento, nós vemos também com Joana que no princípio do processo evolutivo, porém, eles, os sentimentos, se encontram em germe nos instintos agressivos ou primários, que os vão liberando até o momento em que passam a exercer atividades especiais na conduta, direcionando as aspirações para o belo, o nobre, o bom e o elevado. E é interessante a gente perceber que no princípio do processo evolutivo, o sentimento já se apresenta, mas ele só é elaborado com o passar do tempo. Por quê? ele precisa da consciência. Então, quando o ego vai se estruturando, o sentimento também vai se aprimorando. Então, subentende-se com isso que quanto mais o ser humano evolui e se conhece e amplia a sua capacidade consciente, mais elaborados serão os seus sentimentos. Então, no começo, né, nós vemos, por exemplo, a onça que lambe o filhote. É muito interessante a gente perceber isso nos primatas, né, com o cuidado com a cria, né, e que parece mesmo um ser humano, e ali já há todo um ensaio, todo um movimento embrionário do sentimento. Então, nesse processo evolutivo, o sentimento já começa os seus primeiros ensaios, mesmo ainda não sendo a forma como nós, seres humanos, sentimos. Mas é a partir desse processo que essa energia, que vai se transformando também como a emoção, vai construir em nós o sentimento. Então, as emoções sempre vão existir? Sim. E essas emoções vivenciadas, elas vão se transformando em sentimentos, sejam eles nobres ou não. Bem, então Joana continua. Os sentimentos expressam a capacidade que possui o ser humano de conhecer, de sentir e compartilhar as emoções que o vitalizam nas suas diversas ocorrências existenciais. E a partir daqui a gente começa a perceber também. O sentimento, se falamos, por exemplo, o amor, que é um sentimento que todos nós sentimos em uma dimensão ou noutra. Todos eles, para sua manifestação, é necessário e será diferenciado conforme as experiências e a capacidade evolutiva de cada ser. Então, aqui nós começamos a perceber o que Jung, daqui a um pouco mais, vai trazer como função psíquica. Porque nós somos seres muito diferentes. E até a nossa capacidade de sentir é diferenciada. Então, muitas vezes, nós exigimos de alguém que sinta exatamente aquele mesmo sentimento, no caso o amor, da mesma forma que eu sinto. Que perceba aquela situação da mesma forma que eu percebo. E isso não é possível. Porque somos diferentes emocionalmente, como ela coloca, né? Porque é a partir disso que eu compartilho também as minhas emoções. Somos diferentes psicologicamente. Somos diferentes na nossa condição como espíritos. Então, o meu processo evolutivo, a minha condição e a minha capacidade de perceber o mundo também vai ditar a forma como eu sinto. Então, o meu sentimento, assim como também outras funções, ela vai modificar e vai ser modificada dependendo da vivência e das experiências de vida nessa encarnação e também das experiências de vida de uma outra encarnação. Mas o que é importante a gente perceber é que tanto um quanto o outro, no caso, sentimento e emoção, eles caminham juntos. Quanto mais elaborado, e eu torno a dizer, são os meus sentimentos, maior é a minha condição consciente. E se eu estou com a consciência mais amplificada, as minhas emoções também serão bem elaboradas. E a partir da vivência daquela emoção, eu vou aprimorando também os meus sentimentos, a minha capacidade de sentir. Então, apesar do alto significado que possuem os sentimentos, torna-se necessário que a razão sempre os conduza, de forma que não se transformem em desarmonia. Então, por isso que é interessante a gente pensar que o sentimento é racional. Não no sentido frio da razão, mas no sentido de que é necessário que a consciência participe do processo. Nós podemos imaginar, por exemplo, um animal, um cão. Um cão, quando ameaçado, ele reage, e normalmente reage com uma emoção muito próxima da nossa quando somos também ameaçados. Raiva. Mas não dá para a gente dizer que um cão, a partir de um determinado tempo, vai começar a transformar tudo aquilo em sentimento, porque falta ao cão a capacidade de tomar consciência. E isso é um atributo do ser humano. Então, tomar consciência faz com que aquelas emoções vividas de forma repetida se transformem em sentimentos. Então, quando nós começamos a pensar nisso e vamos fazendo as pontes, não só com a doutrina espírita, mas também com a própria proposta de Jung, nós começamos a perceber, né, diante de tantos módulos e tantas aulas que nós já tivemos, que chega um ponto que nós, como seres individuais, e que estamos começando a perceber as nossas diferenças, as nossas sombras, as nossas qualidades, e nos relacionamos com os outros, as nossas dificuldades são reais e que acontecem. Então, muitas vezes nós dizemos assim, não, tudo bem, eu não vou mais ficar observando o defeito do outro, porque eu já aprendi que o defeito do outro que me incomoda pode ser algo em mim. Mas se isso continua a acontecer, o que é que dificulta a nossa compreensão, muitas vezes, da relação ou na relação com o outro? Então, é nesse sentido que nós vamos, também nesse módulo, falar dos tipos psicológicos. E é aquele primeiro ensaio nosso para que percebamos que somos diferentes, percebemos o mundo diferente, sentimos o mundo de forma diferente, pensamos de forma diferente. E isso vai trazer e vai concluir cada vez mais a nossa individualidade. Então, eu como ser individual e único, sou diferente de um outro que também vai pensar, sentir e que viveu experiências, teve emoções e que transformou essas emoções em sentimentos de forma diferenciada da minha. Então, eu vou começar hoje esse treino nosso para começarmos a nos identificar, e eu espero que vocês se encontrem aí nesses testes. Vou desafiá-los para tentar descobrir qual é o meu tipo psicológico. Imaginemos todos nós que chegamos em uma sala e encontramos uma cadeira. Eu não vou dar mais nenhum detalhe da cadeira. Só pensem que nós entramos em uma sala e encontramos uma cadeira. Imagino que vocês já começaram a pensar muitas coisas. No final da aula nós vamos voltar para a nossa cadeira. Bem, tipos psicológicos. Tipo é uma disposição geral que se observa nos indivíduos, caracterizando-os quanto a interesses, referências e habilidades. Por disposição, deve-se entender o estado da psique preparada para agir ou reagir numa determinada situação. É uma curiosidade, quando Jung começou a estudar tipologia, ele foi estudar tipologia justamente porque muitos dos seus conceitos não eram compreendidos por Freud e nem por Adler. Então ele começou a perceber que como é que os três que pensavam de uma forma bem direcionada e estavam todos estudando o mesmo tema, vamos dizer assim, não conseguiam perceber a mesma coisa do mesmo jeito. Então ele começou a fazer investigações a partir dos sonhos dos seus pacientes, da própria mitologia, e aí ele foi percebendo que era impossível que as pessoas conseguissem enxergar sequer o mesmo objeto da mesma maneira. E aí ele foi então buscar o que ele chamou de tipo. Tipo é exatamente essa disposição geral que é percebido em nós, que vai caracterizar os nossos interesses, as nossas referências e as nossas habilidades. E aí o sentimento que nós estávamos pensando e conversando um pouco antes entra como um tipo psicológico. Existem pessoas que são tipo sentimento. E não fiquem pensando que são pessoas sentimentaloides. Não é nada disso. Mas são pessoas que são direcionadas para o sentimento. Bem, continuando com essa proposta de Jung. Ele denominou quatro funções psíquicas. Tipo pensamento, tipo sentimento, tipo sensação e tipo intuição. Então seríamos como se todos nós estivéssemos divididos nesses quatro grupos. Aqueles que são pensamento, tem na sua consciência, isso nós estamos falando de função consciente, tem no seu inconsciente o oposto ao pensamento, que é o sentimento. Aqueles que são na consciência, no seu movimento, na sua forma de agir na vida consciente, tipo intuição, tem no inconsciente o oposto, que é a sensação. Então, sempre vai ter uma função que predomina na nossa forma de agir e na nossa sombra tem o oposto àquela função. Então, assim, qual a importância disso tudo? A importância disso, como nós já vimos um pouco antes, é que quando eu me dou conta de qual é a função que predomina no meu jeito de ser, eu tenho uma pista daquela outra função que se encontra na minha sombra e que eu preciso desenvolver. É possível termos todas atuando igualmente? Não, porque elas precisam ter a sua compensação. Mas é uma grande oportunidade para que eu possa desenvolver habilidades que eu não utilizo na minha vida, no meu dia a dia. Bem, e com isso, Jung foi perceber também que, apesar de existirem pessoas pensamento, por exemplo, existiam dentro desse grupo pessoas diferentes. Então, ele foi perceber que a energia psíquica, a libido, de alguns é direcionada para fora, de outros é direcionada para dentro. E aí ele deu o nome de aquelas pessoas que a sua energia toda se movimenta para fora, são os extrovertidos. E aquelas pessoas que a energia psíquica está direcionada para dentro, são os introvertidos. E aí a gente precisa também ter o cuidado para não achar que extrovertido é aquela pessoa extremamente simpática e falante, e que introvertido é a pessoa tímida. Não é isso. Mas nós vamos continuar para que vocês não fiquem olhando para mim, dizendo eu não estou entendendo nada que ela está falando, né? Vamos desmistificar. Então, o primeiro passo no nosso processo de autoconhecimento, né, dentro dessa proposta da tipologia junguiana, é percebermos se somos extrovertidos ou introvertidos. Então, vocês já começam, vocês estão fazendo aí o teste de vocês, vamos ver quem é extrovertido e quem é introvertido. Os extrovertidos caracterizam-se pelo interesse pelo objeto externo. Lembram da cadeira? Bem, quando eu falei da cadeira, provavelmente os extrovertidos aqui viram logo uma cadeira, imediatamente, né? Mesmo sem eu ter dado nenhuma pista dessa cadeira. Então, eles estão, todo o seu interesse está para fora. Todo o mundo externo é muito atraente para o tipo extrovertido, né? Tudo ele se interessa pela responsabilidade e pela pronta aceitação dos acontecimentos externos. São pessoas que lidam muito bem com tudo o que está acontecendo no mundo de fora. Principalmente, até porque o mundo de fora é melhor do que o mundo de dentro para os extrovertidos. Se parecer com os baianos, é pura coincidência, viu? Bem, pelo desejo de influenciar e de ser influenciado pelos acontecimentos. Baiano nem é assim, né? Canta uma música, já vira festa de largo, né? Mas vamos lá, vamos continuar. Pela necessidade de aderir e de estar com. Pela capacidade de suportar o alvoroço, não, nem parece com o povo daqui, né? E todo tipo de barulho, e considerá-los até agradáveis. Pela constante atenção dada ao mundo circundante, pelo cultivo de amigos e de relações, nem sempre escolhidos com cuidado. E, finalmente, pela grande importância atribuída à imagem com que nos mostramos. Então, esses são os extrovertidos. Então, os extrovertidos são essas pessoas que têm uma relação muito intensa com o mundo externo, né? Então, o barulho não incomoda, o movimento, as festividades, são pessoas muito amigáveis. Então, todo esse movimento para fora vai significar uma extroversão. Então, a minha energia psíquica sempre está direcionada para o objeto externo. Por isso a condição de estar preocupado, às vezes, com a imagem que passa. O que será que estão pensando de mim? O que será que vão achar se eu fizer isso? Então, há uma preocupação com o ambiente circundante, o ambiente externo. Bem, agora os introvertidos. A introversão é uma atitude que eleva o pensar, sentir e agir de modo a demonstrar claramente que o sujeito é o fator primário da motivação. A energia da pessoa não está no objeto, está em si. Então, o mais importante não é o objeto externo, mas sim o ser, o indivíduo. Cadê? É o fator primário da motivação. E que o objeto é de importância secundária. Ele tem sempre de provar que tudo o que faz depende de suas próprias decisões e de suas convicções, e não da influência de outrem ou porque deseja agradar alguma pessoa ou conciliar uma opinião. Então, perceberam que o movimento do introvertido é bem diferente, né? Não está no objeto externo, está na pessoa, na individualidade. Não há uma preocupação em agradar os outros. Pelo contrário, uma preocupação de mostrar que tudo que vai ser feito pelaquela pessoa é porque ela quer fazer, é da vontade dela. Então, a sua energia psíquica é voltada para dentro. Agora, no nosso desenvolvimento, lá desde criança, né, nascemos e somos educados por pais que podem ser os dois extrovertidos, os dois introvertidos, ou vice-versa, um introvertido e outro extrovertido. Pode surgir a pergunta, como fica na educação quando uma criança é naturalmente introvertida e tem pais extrovertidos? Se a criança não enlouquecer, né, vai ser tudo tranquilo. Mas o que é que pode acontecer? É possível que uma pessoa tenha o seu tipo, a sua energia psíquica, seja direcionada, no caso, para fora, ela seja extrovertida, e que tenha nascido em um ambiente onde essas emoções, onde todo o seu movimento seja reprimido e essa pessoa se torne introvertida? Não. Não. Ela é extrovertida. O que vai acontecer é como Jung vai chamar a atenção. Depois de um tempo sendo reprimida, porque ela não vai poder ser ou demonstrar, por conta do que a gente já ouviu, da persona, de todo o seu movimento de adaptação ao mundo que ela vive, o que vai acontecer depois de um tempo é o que a gente chama da neurose. Então, depois, essa pessoa vai desenvolver um sintoma. É comum, por exemplo, em alguns casos, não em todos, é claro, na depressão, a gente pode perceber exatamente isso. Uma pessoa que naturalmente é introvertida e ela vive durante muito tempo em sua vida como uma pessoa extrovertida. E todo aquele conteúdo que naturalmente é chamado para dentro, porque esse é o movimento do introvertido, e que não é feito, chega um momento que a própria psique puxa essa energia e a depressão vem, o sintoma neurótico vem, para que a pessoa possa se ajustar dentro do seu tipo. Então, a gente já começa a ver aqui que, independente, né, das situações também externas, a psique também se autoajusta. Por isso, mais adiante nós vamos ver isso em alguns módulos, que algumas situações neuróticas ou a doença psicológica aparece como uma forma de reajustamento psíquico. A psique, por conta própria, ela vai se ajustando. Mas agora que nós já conhecemos o introvertido e o extrovertido, nós vamos para os tipos. Então, vamos lá. Lembram da cadeira? Bem, então, a sensação, que é um tipo, né, uma função psicológica, a sensação, que é a percepção sensorial. Então, quando nós falamos da sensação, nós estamos falando de todos os órgãos do sentido. São aquelas pessoas que são muito sensíveis, ou seja, o ouvido, o nariz, boca, tudo é muito usado, né, por essa pessoa. Então, a sensação, a função psíquica de sensação em mim, me diz que algo existe. A cadeira existe. Quando nós voltamos na nossa caminhada como seres, a criança, lá no comecinho, quando ela começa a engatinhar, o que é que ela faz com tudo que ela pega? Põe na boca. Então, a gente consegue perceber na criança muito pequena a sensação. Então, tudo ela vai tocar, ela põe na boca, ela cheira. Então, nesse ensaio, essa função começa a ser desenvolvida. Então, no início da nossa vida, né, descobrindo o mundo, a sensação aparece. Então, ela me diz que existe algo. Existe ali uma cadeira. A função pensamento vai me dizer o que é aquilo. É uma cadeira. A criança, naquela fase, que pergunta por quê? Por quê? É a função pensamento começando a ser desenvolvida. Então, a criança, agora que já experimentou tudo, né, ela experimenta tudo mesmo, literalmente, agora ela começa a perguntar o porquê das coisas. Depois disso, vem a função sentimento. E o sentimento vai me dizer se aquilo é agradável ou não. Então, o sentimento é uma função que me traz valores, julgamento. Sabe aquela fase que a criança começa a assistir os desenhos de heróis e aí ela sabe quem é do bem e quem é do mal? É a função sentimento que começa. A bruxa é má, a princesa é boa, aquela cadeira é boa, aquela outra não. Então a função sentimento é o que vai me dizer se aquilo me é confortável ou não. Vamos pensar na nossa cadeira. Alguém traz uma caixa. E aí somos nós, estamos todos nós aqui, cada um com sua função predominante. Os sensação já começa a ficar, o que será aquilo? São os mais curiosos, né? Os pensamentos vão ficar todos assim, Os sentimentos vão começar a dizer, será que eu vou gostar da surpresa? E aí vem os intuição. A intuição vai nos dizer para onde, de onde vem e para onde vai. Aí a criança que agora já fez todas as perguntas do porquê e já sabe quem é bom e quem é ruim, começa uma nova fase. Mãe, eu nasci como? De onde vêm as crianças? Quando morre, vai para onde? Função, intuição, começando a desenvolver. Depois de tudo isso, nós vamos crescendo e aí por conta das vivências, de todas as nossas experiências, da persona, aí essas funções vão se encaixando e vamos ver qual vai ser aquela que vai predominar na minha forma de ser. Então, na nossa caixa aqui dentro tem uma cadeira, e aí vamos imaginar que se tirou essa cadeira, e uma cadeira muito bonita, acolchoada, com tecido, né, especial, bordado. Então, aqueles que são sensação, vão dizer, uma cadeira, né, e aí já vão sentar na cadeira, aquela coisa toda. Quem é pensamento provavelmente vai ficar pensando, mas por que trouxeram essa cadeira para cá? Qual a intenção que está por detrás dessa cadeira? Esses são os pensamentos. O sentimento vai dizer, mas que linda essa cadeira, que coisa mais fofa, é a fofinha, vai pegar, vai sentir. O sensação vai passar a mão lá no tecido, vai ver se é seda, se é veludo. O intuição vai ficar perguntando, mas quem será que já sentou nessa cadeira? Que século? Será que alguma rainha, algum rei? E vai ficar, nem vai perceber qual é a cor da cadeira, provavelmente, quando a cadeira for embora. Né? E aí nós vamos percebendo a diferença e provavelmente a manifestação diferenciada das emoções e também dos sentimentos, justamente por conta da minha forma de perceber o mundo e como a minha energia psíquica é direcionada para o mundo. Se ela for direcionada de forma extrovertida, eu vou perceber tudo primeiramente no objeto. Se ela for introvertida, tudo vai se referir sempre a mim. Então, aquela cadeira não é apenas uma cadeira para o introvertido. Precisa saber se dentro de mim existe alguma referência que me diga se aquela cadeira é interessante ou não. O extrovertido senta na cadeira, sem nenhuma preocupação. Né? Para o sentimento, então nós vamos percebendo que as minhas experiências, por isso que nós dizemos que se você está em um grupo, e esse grupo, vamos imaginar um tribunal de um juiz, e aí as testemunhas oculares, é muito provável que 5 pessoas que tenham assistido a mesma situação narrem de forma diferente. Justamente por conta disso, porque o sentimento vai trazer toda a dramaticidade da cena. Uma intuição vai deixar todos os detalhes passar. O sensação vai te contar todos os detalhes com riqueza mesmo, né? É capaz de saber até a marca do perfume que a pessoa usava. O pensamento vai trazer todas as intenções que estavam ali, provavelmente por detrás da atitude de cada pessoa. Então, com isso, nós já temos a riqueza, né, que somos. Então, Joana vai chamando a atenção principalmente para a função intuição, né? Diante dessas funções, como eu falei para vocês, no nosso próprio desenvolvimento, a mentora chama a atenção que, analisando a função da intuição proposta por Jung, somos, entretanto, de parecer que a mesma procede do self, como percepção que abre as portas da paranormalidade para a aquisição dos conhecimentos que independem do sentimento, do pensamento e da sensação. E é interessante que os pós-junguianos, no caso Marie-Louise von Franz, quando ela analisa a intuição em todas as suas análises que ela vai fazer, ela chama muito a atenção dessa função, porque é uma função que não parece depender só da consciência. E ela vai chamar a atenção como a intuição precisa de um olhar mais profundo que vá além da consciência. Né? E aí a mentora já traz isso, né, para nós, confirmando que a intuição procede do self. Então são aqueles insights que nós temos em muitos momentos. E pode não parecer tão importante no nosso processo, no nosso desenvolvimento psíquico, mas a intuição, ela é fundamental no nosso processo de crescimento. Porque quando temos esse insight intuitivo, essa conexão com o self, muitas vezes nós temos respostas que a própria consciência, ou seja, o ego, não consegue abarcar. Então, aqueles momentos, e aí nós chamamos a atenção da importância da meditação, né, daquele momento de silêncio exterior e também de um silêncio interior, de uma conversa profunda consigo mesmo, né, de todas aquelas perguntas que nós fazemos, porque é nesse processo de conexão comigo, consciente inicialmente, que a minha própria psique pode me mandar uma resposta, um símbolo, que é como aparece nos sonhos às vezes. É interessante um caso de um homem, um empresário, e ele era uma pessoa muito pobre, e que ele teve, ele era tipo intuitivo. Então, ele tem uma visão extremamente aguçada para as coisas que vão dar certo. E esse homem, então, conseguiu, de uma situação simples, transformar aquilo em uma grande riqueza e se tornou um grande milionário. Com o passar do tempo, esse homem que estava com a sua função, intuição, sendo usada o tempo todo para o sucesso profissional, tem como oposto a si a sensação. Né? Então ele não estava usando muito a sensação. E esse homem tem um sonho. E nesse sonho, ele encontra um homem vestido todo esfarrapado. E esse homem olha para ele e diz assim, ele começa a ter uma doença, um sintoma físico. E esse homem olha para ele e diz assim, olha, tem uma forma de você não adoecer mais. Você precisa entrar em contato comigo. E ele não entendia o que era esse entrar em contato comigo. E esse sonho persistia e a doença aumentava, os sintomas aumentavam. Certa noite, ele, no sonho, pergunta a esse homem esfarrapado, como eu posso entrar em contato com você? E o homem diz, você precisa comprar um cavalo. E aí, a história é longa, o que a gente vai perceber aí é que este homem, que se deixa entrar em contato, né, com esse sinal, essa função intuição que vai aparecer também em seu sonho, mesmo sendo a sua função superior, ele vai viver agora aquilo que estava na sua sombra, que é o oposto, a sensação. Ele vai entrar em contato com a natureza, ele vai andar na rua descalço, ele vai entrar em contato com as plantas, ele vai construir uma casa num lugar com a natureza pura, ele vai andar simples. E aí a gente começa a perceber a sombra sendo trabalhada e a doença sanada. Porque ele se permitiu ouvir a voz interior. Então a intuição, ela tem que ser, em muitos momentos da nossa vida, atendida e seguida. Porque ela aponta para aquilo que a minha consciência não consegue perceber. Bem, então Joana, ela vai trazer que as funções psíquicas devem constituir um todo harmônico, sem predominância de alguma em detrimento de outra, proporcionando amadurecimento, portanto, a plena realização da consciência. Por que ela vai trazer a proposta de uma harmonia? Porque é justamente a partir disso que nós vamos vivendo, como sempre, a proposta do equilíbrio. Então, esse todo harmônico que somos também vai se apresentar nas nossas funções. Então, se a minha função principal é o pensamento, eu preciso entrar em contato com o sentimento que está na sombra, no inconsciente. Mesmo sabendo que as outras duas funções, elas não ficam sem uso. Na verdade, elas vão usar o que Jung chama de função auxiliar. Então, de vez em quando, um exemplo, se eu sou sensação, de vez em quando eu estou usando o meu pensamento e o meu sentimento. Mas a minha intuição fica lá o tempo todo sendo a função que se encontra na sombra. Então, a proposta da mentora é justamente que possamos harmonizar, porque a partir do momento em que eu entro em uma harmonia, né, nas minhas funções, eu também entro em um contato mais profundo com o eu que sou, com as minhas emoções e também com os meus sentimentos. Então essa é a proposta para que a gente possa de fato começar a compreender não só a pessoa ou o indivíduo que sou, mas que agora, a partir de agora, eu também possa perceber que a minha relação com o outro, ela vai ser diferenciada, porque o outro é um ser realmente diferente de mim, que sente, que pensa, que intui completamente diferente de mim. E para isso, quando eu me compreendo, quando eu me aceito, quando eu me percebo, eu também favoreço que a minha relação com o outro se torne uma relação mais profunda e mais verdadeira. Até a nossa próxima aula.
1: Boa tarde, irmãos encarnados e desencarnados da Sociedade Espírita Luz e Caridade. Eu sou a Maristela e hoje vamos realizar esse evangelho com o livro Recados do Meu Coração, uma mensagem psicografada por José Carlos de Luca, do Dr. Bezerra de Menezes. Então, coloquem um copo com água ao lado para a fluidificação das águas no final do evangelho e vamos ler essa mensagem de hoje, que foi aberta ao acaso. Autoestima. O amor ao próximo não exclui o amor que cada criatura deve sentir por si mesma. Aliás, irmãos amados, nada pode ficar excluído do amor, pois tudo no universo é obra do amor do nosso Pai Celestial.

0: Cuidemos de respeitar os nossos próprios sentimentos, sem que para isso tenhamos que ferir os sentimentos alheios. Façamos valer os nossos direitos sem que nos tornemos em violadores dos direitos do próximo. Embora existam no mundo respeitáveis técnicas de aprimoramento da autoestima, até hoje não se viu forma mais eficiente de o homem viver bem consigo mesmo do que aquela proposta por Jesus. Consiste em fazer o bem a si mesmo na pessoa do próximo. Então, com essa mensagem de luz, vamos agradecendo ao Mestre Jesus por toda essa energia. E assim, vamos passar agora para a irmã Carla e depois para a irmã Soninha. Que assim seja. Evangelho segundo o Espiritismo, capítulo 15, itens 4 e 5. O maior mandamento. Mas os fariseus, tendo sabido que ele tapara a boca aos saduceus, reuniram-se, e um deles, que era doutor da lei, veio-lhe fazer essa pergunta para o atentar. Mestre, qual é o maior mandamento da lei? Jesus lhe respondeu: Amarás o Senhor vosso Deus de todo o vosso coração, e de toda a vossa alma, e de todo o vosso espírito. Eis aí o maior e o primeiro mandamento. Eis o segundo, que é semelhante a este: Amareis vosso próximo como a vós mesmos. Toda a lei e os profetas estão contidos nesses dois mandamentos. São Mateus, capítulo 22, versículo de 34 a 40. Item 5. Caridade e humildade, tal é, pois, o único caminho da salvação. Egoísmo e orgulho, tal o da perdição. Este princípio está formulado em termos precisos nessas palavras: Amareis a Deus de toda a vossa alma e ao vosso próximo como a vós mesmos. Toda a lei e os profetas estão contidos nestes dois mandamentos. E para que não haja mais equívoco sobre a interpretação do amor de Deus e do próximo, ajunta: E eis o segundo mandamento, que é semelhante ao primeiro, quer dizer, que não se pode verdadeiramente amar a Deus sem amar ao próximo, nem amar ao próximo sem amar a Deus. Portanto, tudo que se faz contra o próximo se faz contra Deus, não podendo amar a Deus sem praticar a caridade para com o próximo. Todos os deveres do homem se encontram resumidos nessa máxima: fora da caridade não há salvação. Que assim seja.
1: Então, queridos irmãos e irmãs, seguindo agora após a leitura da nossa querida irmã Carla, que leu aqui do Evangelho, né, no capítulo 15, maior mandamento, itens 4 e 5, nós vamos então, para assim nós podermos entender melhor, né, os mandamentos ensinados por Jesus, né, e ressaltar também a atitude que nós tivemos que ter, que atitude nós devemos ter para verdadeiramente nós amarmos a Deus sobre todas as coisas e ao próximo como nós mesmos. Então, para ajudar nesse sentido, nós vamos fazer algum questionamentozinho, bem rápido. Primeiro, o que se entende por amar a Deus de todo o coração, alma e espírito? Ama a Deus dessa maneira aquele que reconhece como Pai misericordioso. Aquele que eu sei que Deus é o nosso Pai misericordioso.

0: que compreende que a nossa vida é uma dádiva do seu amor em benefício do nosso progresso e que faz da própria vida uma caminhada em sua direção pela observância das leis. Então, se nós seguimos a observar as leis de Deus, todos os seus mandamentos, tentando ser uma pessoa de bem, resumindo assim, então nós estamos procurando o caminho de Deus. Então, esse é o nosso caminho, que nós estamos fazendo por nós mesmos, pelo nosso progresso. Não é assim dizer, ah, fulaninha é bom, tudo, ele está fazendo para agradar o fulano. Não, é para nós mesmos. Chegou o tempo agora, né, irmãos, com toda essa pandemia, de nós refletirmos, de nós pensarmos, olharmos para dentro de nós mesmos e vermos quem somos nós, quem sou eu, o que estou fazendo aqui, né? Qual é a minha missão aqui, o que que eu devo fazer, o que que eu tenho que melhorar. Quais são os meus problemas, minhas dificuldades? Aonde que eu posso botar uma pitadinha de amor, de carinho, de paciência? Né? Então é esse momento. Essa pandemia está nos ajudando muito nesse sentido. Essa parada, esse afastamento dói. A gente sente falta daquele abraço gostoso, daquele beijo, das nossas risadas, nossos encontros da quarta-feira. Mas faz parte, né, irmão? Então vamos ter fé, confiança em nosso Pai e fazer isso que está. Do que ele está nos orientando aqui. Segundo, questionamento. E por amar o próximo como a nós mesmos, o que que nós podemos entender? É fácil essa, né? Entender, devemos entender que temos que ir lá e dispensar para o nosso irmão o mesmo tratamento que gostaríamos de receber, caso estivéssemos naquele seu lugar. Nós vamos desejar ao nosso irmão tudo o que queremos para nós. E ficar muito feliz com as suas alegrias, né? E o consolarmos quando ele tiver dores e aflições. Isso é amar o próximo como a nós mesmos. Fazer o outro o que eu gostaria que o outro fizesse por mim, naquela situação. Mais um questionamento. Que ensinamento podemos tirar da frase de Jesus? Toda a lei e os profetas se acham contidos nesses dois mandamentos. O que ele quis dizer é que todos os preceitos religiosos, todos os ensinamentos dos profetas, todas as lições dos livros sagrados podem ser resumidos em dois mandamentos: amar a Deus acima de tudo e ao próximo como a nós mesmos. Então, tudo está resumido aí. Pode ter um monte de coisa escrita em mandamento, mas esses dois resumem tudo, tudo, né? E é possível, será, amar a Deus sem amar ao próximo? Não, né? Com certeza que não. Aquele que verdadeiramente traz dentro de si o desejo de amar a Deus e para observar os mandamentos de Deus, estende esse amor a todas as pessoas, por nelas que a reconhecer que são criaturas de Deus, criadas por Deus e irmãos nossos, né? Então, isso que a gente tem que reconhecer. Então, isso não é possível, amar a Deus sem amar o próximo. O nosso próximo é criatura de Deus. Então, eu estou rejeitando a Deus se eu fizer alguma coisa. Mais um questionamento. Que conclusão prática podemos tirar desta lição? Que fora da caridade não há salvação. Uma vez que a caridade é a concretização do amor, é a forma pela qual o amor se realiza. Né? O caminho da salvação nossa passa obrigatoriamente pelo amor ao próximo. Então, como a gente sempre diz, a caridade é o amor em ação. É isso, não tem? É a lição prática que podemos tirar. Fora da caridade não há salvação. Mais um questionamentozinho. Que virtude podemos cultivar para conseguirmos observar estes mandamentos? Devemos cultivar, então, a caridade e a humildade, pois a primeira, a caridade, nos ensina o esquecimento de nós mesmos em favor do nosso próximo. E a segunda, a humildade, nos liberta das vaidades humanas, aproximando-nos de todos na condição de irmãos. Isso que nós temos que cuidar, então, cultivar a caridade e a humildade. Último questionamento. Devemos praticar a caridade mesmo sendo o próximo um nosso inimigo, um desafeto, uma pessoa que nos magoou muito, que nos ofendeu muito? Certamente que sim. Nestes casos, devemos amá-lo e perdoá-lo, desejando-lhe todo o bem que gostaríamos de receber, sem recusar a oportunidade de reconciliação. Né? Se mesmo agindo assim não formos compreendidos pelo nosso irmão, Deus, que tudo vê e preside, saberá reconhecer o nosso esforço. Então não é perdido. O que principal é não ficar com aquelas, como a gente diz, as picuinhas, qualquer coisa, ah, eu não posso nem olhar a cara do fulano, não sei o quê. Não. Vamos perdoar, como diz aqui, ó, perdoar e desejar todo o bem possível, como fosse para nós. Se ele foi infeliz em alguma atitude, quem somos nós para julgar? Será que nós nunca fomos infelizes em nossas atitudes? Será que nós nunca ofendemos alguém? Será que nós sempre fomos delicados para falar com as pessoas, com os nossos irmãos de caminhada? Então vamos pensar bem nisso, queridos irmãos, né? Fazer ao outro aquilo que desejaríamos que o outro fizesse por nós. Então, é a caridade em ação. O amor é a caridade, né? O caridade, ou seja, a caridade é o amor em ação, é ação. Caridade é uma ação. E o amor, a gente não consegue pegar e ver, mas se tu vê a caridade, uma pessoa tomando uma atitude, fazendo isso, agora muita gente fazendo para doar, inclusive as máscaras, outras juntando alimentos, recolhendo cobertores, recolhendo todo esse tipo. É a caridade material, mas estão fazendo uma atitude, né? E isso que foi movido pelo quê? Ela está botando o amor em ação. Então vamos pensar nisso, vamos continuando nos harmonizar, harmonizando com muito amor, com muita fé, agradecendo a Deus, nosso Pai, por tudo que temos, por tudo que obtivemos até hoje e por tudo que também ainda não conseguimos ter, mas agradecemos a Deus por ainda estar aqui nesse planeta, aprendendo a cada dia e agradecendo a cada dia ao nosso Pai, aos nossos irmãos de caminhada. Que o bom Deus e Jesus, nosso irmão, nos ilumine e nos dê força para continuarmos com muita coragem, com muito amor nessa nossa caminhada, colocando sempre então o lema de hoje, colocar a caridade em ação, né? Colocar caridade e muita humildade, porque fora da caridade não há salvação. Então agora passamos a nossa irmã Maristela para fazer a prece de encerramento, o passe virtual e também a irradiação aos nossos irmãos de longe, de perto, né? Então continuamos em oração. Muito obrigada e até a próxima quarta, que assim seja.
1: Passar agora a irradiação, que é a transmissão de energias através do pensamento. Vamos fechar nossos olhos físicos nesse momento e vamos imaginar um jardim. E nesse jardim tem muitas flores coloridas. Estamos chegando perto desse jardim e vamos adentrar nesse jardim, nesse momento. E ao olhar essas flores, nossos olhos se enchem de alegria ao admirar cada flor com suas pétalas coloridas. Começamos a passar nossas mãos por essas flores, nossos dedos recebem essa energia da natureza e assim vamos colhendo cada flor colorida com o seu perfume contagiante, e nesse momento estamos escolhendo as flores que mais nos agradam, deixando nosso olhar repleto de energia, colhendo muitas flores. Estamos felizes olhando esse jardim e quando olhamos na nossa frente, nos deparamos com um ser de luz. E ao chegarmos perto desse ser, olhamos, enxergamos o nosso Mestre Jesus, sorrindo e nos olhando. A sua luz chega nos nossos olhos nesse momento e invade todo o nosso ser, nos contagiando com esse amor divino. E assim corremos e abraçamos o Mestre Jesus e recebemos toda essa energia de amor que envolve o nosso ser, envolve as nossas células, as nossas moléculas, envolve o nosso coração, envolve os nossos pensamentos, os nossos sentimentos. Estamos nos sentindo maravilhosamente contagiados com toda essa energia de luz. E assim, recebendo toda essa energia, vamos nesse momento levar essas flores coloridas, cheias de energia, de amor, de compaixão, de misericórdia. Vamos levar até o nosso lar e vamos enfeitar o nosso lar com muita alegria, muita flor colorida. Todos que aportarem no nosso lar vão receber essa energia divina. Nosso lar todo iluminado, nossos animais, vegetais, minerais, recebendo toda essa luz divina. E assim vamos distribuir flores por todo o nosso planeta Terra. Vamos olhar todo o nosso planeta Terra nesse momento, recebendo muitas flores da espiritualidade em cada lar, recebendo alegria contagiante do Mestre Jesus. Todos os lares estão sendo inundados com essas energias contagiantes de muito amor, de fé, de confiança, de energia de cura. Todos os lares do planeta Terra recebendo toda essa energia da espiritualidade. E assim, vamos nesse momento, voltando com os nossos pensamentos ao nosso lar, e vamos receber a energia do passe virtual. Vamos imaginando, dos olhos de Jesus, essa energia que chega a cada um de nós, envolve todo o nosso ser, envolve todos aqueles que estão precisando de luz nesse momento. Envolve todos os que estão no nosso lar. Todos estão recebendo esse passe virtual do nosso amado Mestre Jesus. E assim, recebendo essa energia de amor, de paz, estamos com os nossos corações radiantes de muita luz e agradecendo por todo esse trabalho, por toda essa energia maravilhosa do amado Mestre Jesus. E vamos encerrando o nosso evangelho, agradecendo aos benfeitores espirituais, aos nossos anjos de guarda, a todos encarnados e desencarnados que participaram desse evangelho, e ao nosso amado Mestre Jesus. Que a luz divina permaneça em todos os corações, que assim seja.
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4: Que a paz de Jesus esteja com todos nós. Hoje nós estaremos trabalhando o compromisso com o trabalho do bem. Paulo, esse grande trabalhador do bem, e ele nos convida a refletirmos sobre a importância do trabalho do bem em nossas vidas. Qual é o significado do trabalho do bem em nossas vidas? Vejamos onde ele diz isso. Em 1 Coríntios, capítulo 3, versículo 9, ele diz assim: porque de Deus somos cooperadores, lavoura de Deus, edifício de Deus sois vós. Em 2 Coríntios, capítulo 5, versículo 20, ele diz: de sorte que somos embaixadores em nome do Cristo, como se Deus exortasse por nosso intermédio. Exortar significa animar, encorajar, estimular, aconselhar, persuadir. Esses dois versículos, 1 Coríntios 3:9, 2 Coríntios 5:20, nos mostra duas condições que todos nós somos chamados a refletir. Qual é o significado de ser um cooperador de Deus? Qual é o significado de ser um embaixador do Cristo? Para que Deus possa exortar através do nosso intermédio. Uma situação está ligada à outra, né? Quando Jesus fala que Ele é o caminho, a verdade e a vida, e que ninguém vai ao Pai senão através dEle, Ele é o nosso modelo e guia, e nós vamos até Deus através dEle. Então nós somos embaixadores em nome do Cristo para cooperar com Deus. Fica claro isso nos dois versículos? Agora nós vamos utilizando a técnica cochicho, cochichar aí 2 a 2, 3 a 3, essa questão aqui. Qual o caminho para nos tornarmos cooperadores de Deus e embaixadores do Cristo, permitindo que Deus, através de nós, persuada e estimule os demais a se tornarem cooperadores? No nosso movimento espírita, nós atuamos de que forma? Ajudando outras pessoas a compreenderem o significado profundo de ser um discípulo de Jesus. Então, qual é o caminho para que nós nos tornemos cooperadores de Deus e embaixadores do Cristo, permitindo que Deus, através de nós, como diz Paulo, persuada e estimule os demais a se tornarem cooperadores? Então, Romildo coloca que o caminho é o amor, por Jesus nos ensinar esse caminho, o caminho do amor. O trabalho no bem, né, fazendo exercícios, ok? O autoconhecimento e a autotransformação. Né? Alguém mais gostaria de tecer algum outro comentário diferente, alguma outra? Através do exemplo. Exemplo de quê? Exemplo de trabalho no bem. Ok. Agora nós vamos refletir sobre esse caminho. Então, o caminho para nos tornarmos cooperadores de Deus e embaixadores do Cristo. No livro Paulo Estevão, de uma forma magnífica, tem uma passagem do Paulo Estevão, depois dos 3 anos de conversão do apóstolo Paulo, ainda que ele se chamava Saulo, ainda não tinha mudado o nome, ele, depois de passar pelos 3 anos no deserto, meditando, ele volta a Jerusalém, busca a casa do caminho, entra no movimento de querer se tornar assim um revolucionário e chamar as pessoas para Jesus, naquele ímpeto que ele tinha, muito arrojado. E Simão Pedro recomenda para ele que ele meditasse, que ele poderia atrair uma multidão para o Cristo. Mas e depois? Depois haveria condições de fazer com que as pessoas realmente se convertessem ao amor de Jesus? Simão Pedro reflete com ele: uma coisa é você atrair as pessoas, outra coisa é fazer com que elas se convertam. E Simão Pedro solicitou que ele meditasse nisso, que ele se recolhesse, ao invés de ir dessa forma até um pouco arrogante, buscando adeptos para o cristianismo, mas que ele refletisse na postura dele. E aí ele foi até Tarso para se encontrar com o pai, solicitar abrigo para o pai. E o pai praticamente o expulsa de casa. Ele, como fariseu, extremamente rígido. Emmanuel descreve toda a conversa que Saulo tem com seu pai, e praticamente o expulsa de casa. Quando ele estava já saindo, o pai pede que um dos servos entregue um saquinho com moedas para Saulo. Saulo deu uma vontade de recusar a dádiva do pai, porque ele sentiu que aquilo era uma humilhação. Mas ele lembra de Jesus e faz um trabalho de humildar o seu orgulho naquele momento. Quando o Honório fala do humildecer, todos nós estamos sendo convidados a humildar o nosso orgulho para poder melhor servir a Jesus. E ele, naquele momento, se humilda e aceita e faz uma reflexão. O fariseu, que era o pai dele, não o acolheu, mas o pai sentindo compaixão, manda aquela dádiva que ele aceita, coloca na túnica e segue. E aí, Saulo, ele passa, a partir daquele fato, ele entra num sentimento de profundo pesar. Então, Saulo de Tarso, após os 3 anos que passa meditando no deserto, por sugestão de Gamaliel, vai até Tarso, depois de passar por Jerusalém, e busca a ajuda de seu pai, que o recebe secamente e praticamente o expulsa de sua casa. Emmanuel, no livro Paulo e Estevão, na segunda parte, capítulo 3, relata que após essa visita, um fato extremamente significativo aconteceu a Saulo, registrado por ele na segunda epístola aos Coríntios, capítulo 12, versículos 2 a 4. Na segunda epístola aos Coríntios, no capítulo 12, versículo 2, Paulo diz assim: conheço um homem Cristo que há 14 anos foi arrebatado até o terceiro céu, se no corpo ou fora do corpo, não sei, Deus o sabe. No próximo ele diz: e sei que o tal homem, se no corpo ou fora do corpo, não sei, Deus o sabe, foi arrebatado ao paraíso e ouviu palavras inefáveis, as quais não é lícito ao homem referir. Então, Paulo aqui já, né, ele diz que ele conhece um homem. Que lição ele está passando aqui, hein, pessoal? Ele está passando uma lição de humildade. Porque tudo isso aconteceu com ele. E ele não fala, eu estive no paraíso. Ele não fala, eu estive. Ele despersonaliza a situação para dar uma lição de humildade a ele próprio e até as pessoas. Agora nós, praticamente quase 2000 anos depois desse fato, estamos estudando essa passagem que foi vivida por ele. A única referência que existe dessa passagem extremamente significativa no Novo Testamento é essa. E no livro Paulo Estevão, Emmanuel descreve minuciosamente tudo o que aconteceu. E é fantástico tudo o que aconteceu. Mas ele só registra dessa forma, colocando como se fosse uma terceira pessoa, nos oferecendo essa grande lição de humildade. Então agora vamos ver o relato do livro Paulo Estevão, que é rico em muitas questões significativas, principalmente nessa questão da culpa, que o Honório se refere na mensagem dele. Então, Emmanuel nos relata que depois que Saulo sai da casa do pai, ele sai para a rua, seguindo o curso incerto de sua nova situação, viu na atitude paterna o reflexo dos antigos hábitos do judaísmo, o ato do pai mandar expulsá-lo de casa e depois mandar o dinheiro para ele. Como pai, Isaac não queria parecer ingrato e inflexível, procurando ampará-lo, mas como fariseu, nunca lhe suportaria a renovação das ideias. Com ar indiferente, tomou leve refeição em modesta locanda. Entretanto, não conseguia tolerar o movimento das ruas. Tinha sede de meditação e silêncio. Precisava ouvir a consciência e o coração antes de assentar os novos planos de vida. Procurou afastar-se da cidade. Como eremita anônimo, buscou o campo agreste. Depois de muito caminhar sem destino, atingiu os arredores do Tauro. Começava o cortejo das sombras tristes da tarde. Exausto de fadiga, descansou junto de uma das inumeráveis cavernas abandonadas. Muito ao longe, Tarso repousava entre arvoredos. As auras vespertinas vibravam no ambiente, sem perturbar a placidez das coisas. Mergulhado na quietude da natureza, Saulo recuou mentalmente ao dia da sua radical transformação. Então ele mentalmente se lembra no dia da conversão ao amor de Jesus. Lembrou o abandono na pensão de Judas, a indiferença de Sadoc, a sua amizade. Rememorou a primeira reunião de Damasco, na qual suportara tantos apupos, ironias e sarcasmos. Demandara Palmira, ansioso pela assistência de Gamaliel, a fim de penetrar a causa do Cristo. Mas o nobre mestre lhe aconselhara o insulamento no deserto. Então, quem já leu Paulo Estevão, na verdade ele está fazendo um resumo de toda a sua vida até aquele momento. E quem não leu Paulo Estevão ainda, deve ler, porque é um livro fantástico, maravilhoso, que todo espírita deveria ler pelo menos uma vez. E se ler duas, três, quatro, cinco, ou até mais, melhor ainda. Recordou as duras dificuldades do tear e a carência de recurso de toda espécie no oásis solitário. Naqueles dias silenciosos e longos, jamais pudera esquecer a noiva morta lutando por erguer-se espiritualmente, acima dos sonhos desmoronados. Por mais que estudasse o Evangelho, intimamente experimentava singular remorso pelo sacrifício de Estevão, que a seu ver fora a pedra tumular do seu noivado futuroso. Que lições nós podemos tirar desses trechos aqui do Paulo Estevão, hein, gente? A Luísa colocou aqui, o esforço do espírito para se reerguer. Quando nós nos reportamos a Paulo, a gente acha, nossa, mas ele era especial. Ele fez o que fez, a impressão que é um ser já extremamente evoluído, que já era redimido e que renasceu para fazer o que fez, distante de nós. Quando o nosso irmão Honório nos fala que esses grandes vultos do cristianismo servem de exemplo para nós, porque eram pessoas comuns como nós, não eram pessoas especiais, não. Pessoas fora da humanidade que reencarnaram para mostrar aquilo que elas tinham de especial. Eram pessoas que cresceram pela atividade. Exatamente isso que ele está mostrando aí, um estado de desânimo, ele está mostrando aí remorso, ele está mostrando todo um pesar, que apesar do Evangelho, de estudo do Evangelho, ele ainda sentia remorso. Isso acontece conosco, gente, ou não? Apesar de todo o conhecimento espírita, nós ainda temos dificuldades, às vezes, com a nossa intimidade, com o nosso jeito de ser, muitas vezes. Todos nós temos. Agora, para que serve ao exemplo do apóstolo? Para quê? Para que a gente ache bonito e inatingível para nós? Não. Paulo é Paulo. Maria de Magdala é Maria de Magdala. Pedro é Pedro. Como se fossem pessoas especiais e que foram assim porque eram especiais. Não, elas se tornaram especiais. Como se fossem excepcionais no sentido que eram muito mais evoluídos que nós e fizeram porque eram mais evoluídos. Não, eles evoluíram pelo trabalho que realizaram. Eles se tornaram especiais, sim, sem sombra de dúvida, mas à custa de muito esforço, muita dedicação. Essa passagem aqui mostra muito bem aquilo que aconteceu com Paulo e toda a transformação dele. Vamos continuar aqui. vamos continuar refletindo e trazendo para a nossa vida. Todo conhecimento espírita deve ser trazido para a nossa intimidade, porque senão ele se torna inútil em si mesmo. Se ficar apenas na mente, intelectualmente, e nós não trouxermos para a nossa intimidade, se foi assim para ele, não pode ser assim para mim também. É essa mensagem que esses grandes vultos da humanidade passa para nós. Que Saulo de Tarso passa, que Maria de Magdala passa, todos aqueles que se converteram ao amor de Jesus e deram a vida para o Evangelho de Jesus, eles não estão distantes de nós. Nós é que nos distanciamos, como se nós fôssemos incapazes de fazer o mesmo. Mas a mensagem que ele passa nas epístolas e que o Paulo Estevão retrata de uma forma magistral é que todos nós podemos fazer o mesmo. Continuemos aqui. Suas noites estavam cheias de infinitas angústias. Às vezes, em pesadelos dolorosos, sentia-se de novo em Jerusalém, assinando sentenças iníquas. As vítimas da grande perseguição acusavam-no, olhando assustadas, como se a sua fisionomia fosse a de um monstro. A esperança no Cristo reanimava-lhe o espírito resoluto. Depois de provas ásperas, deixara a solidão para regressar à vida social. Então aqui ele mostrando tudo o que aconteceu com ele depois da conversão. Então dá a impressão que a conversão foi um acontecimento mágico. Muitos pensam, aconteceu aquilo, Jesus apareceu para ele e ele se transformou de uma hora para outra, como se isso fosse possível. Não houve transformação absoluta de uma hora para outra. Aqui Emmanuel mostra, né, que ele tinha pesadelos, se sentia retornando até aquela situação em que ele foi perseguidor do Cristo e dos cristãos, do cristianismo nascente. Na verdade, as pessoas que acreditam que a salvação, que basta acreditar em Jesus já está salvo, essa visão equivocada, nós trabalhamos isso no mês passado, a questão de acreditar em Jesus já está salvo, pronto. Não há necessidade, a salvação é dada pela graça, não é. A salvação é dada pela autotransformação gradativa de nós mesmos. É isso nós trabalhamos mês passado no compromisso com a autotransformação. É o que o Romildo coloca, é muito importante, porque às vezes nós achamos que nós somos espíritas, temos que ser tutelados pelos benfeitores para que nós cumpramos a nossa missão, por ilusão, né? Porque nós somos herdeiros de nós mesmos. Se nós temos um passado delituoso, esse passado estará presente dentro de nós até que nós o transformemos. Os fatos podem ser passados, mas a emoção, o sentimento será sempre presente até que nós os transformemos. Quando Saulo está aqui evocando os pesadelos das situações iníquas, porque aquele passado estava presente na vida dele ainda. Não havia acontecido a transformação. Ele estava no processo de transformação. Como é colocado, ele era um espírito resoluto. Então, qual é a grande diferença de Saulo para a maioria de nós? Essa resolução. Ele resolveu por crescer e foi até o máximo que ele pôde. Ele fez tudo aquilo que ele pôde no processo de autotransformação que nós trabalhamos no mês passado. No módulo passado, todo esse processo que é o início do processo do bem. Ninguém realiza o trabalho do bem sem o movimento da autotransformação. Então, nós nos transformamos pelo próprio trabalho do bem. Agora, só fazendo o trabalho do bem, mas sem cuidarmos de nós, da nossa intimidade, não basta. Porque tem muita gente que acha que a salvação ela acontece simplesmente frequentando e fazendo uma tarefa aqui na federativa, pronto, já estarei salvo. Pura ilusão. Se não houver uma transformação das nossas mazelas íntimas, nós podemos sair um pouco melhores, porque nós teremos o mérito do trabalho realizado. Mas a nossa intimidade ainda continuará cheia das máculas que nós viemos aqui para transformar. Por isso, isso tudo aconteceu com Saulo. Continuando, novamente em Damasco, a sinagoga o recebeu com ameaças. Os amigos de outros tempos, com profunda ironia, lançavam-lhe epítetos cruéis. Foi-lhe necessário fugir como criminoso comum, saltando muros pela calada da noite. Depois, buscar a Jerusalém na esperança de fazer-se compreendido. Contudo, Alexandre, em cujo espírito culto pretendia encontrar melhor entendimento, recebera-o como visionário e mentiroso. Extremamente fatigado, bater à porta da igreja do caminho, mas fora obrigado a recolher-se à Relés Hospedaria por força das suspeitas justas dos apóstolos da Galiléia. Doente e abatido, fora levado à presença de Simão Pedro, que lhe ministrara lições de alta prudência e excessiva bondade, mas, a exemplo de Gamaliel, aconselhara-lhe prévio recolhimento, discrição, aprendizado, em suma. Embalde procurava um meio de harmonizar as circunstâncias de maneira a cooperar na obra do Evangelho, e todas as portas pareciam fechadas ao seu esforço. Afinal, dirigira-se a Tarso, ansioso do amparo familiar para reiniciar a vida. A atitude paterna só lhe agravara as desilusões. Repelindo-o, o genitor lançava-o num abismo. Então a gente vê quanto esse homem comum passou por situações mais difíceis, por último, o abandono do próprio pai. Era um homem comum, que tinha sentimentos, que se sentia pesaroso, que se sentia triste com as situações. Aqui ele já está quase que numa beira de um processo depressivo. Se nós formos analisar psicologicamente, ele está à beira de um processo depressivo, que muitos de nós espíritas hoje em dia nos lançamos, porque esquecemos do nosso compromisso maior, esquecemos da nossa finalidade maior, e nós sabemos com o cérebro, mas não fazemos exercício para sentir no coração, que Saulo é um grande exemplo desses exercícios. Apesar dele estar aqui fazendo todas essas cogitações, ele não se entrega. Vamos ver como que ele age a partir disso tudo. O que Honório coloca, né, que nós temos uma tendência a nos culpar, a nos fragilar, nos mazelar e outras vezes a nos distrair, sem buscar o verdadeiro significado da nossa vida. Agora começava a compreender que reinsetar a existência não era volver à atividade do ninho antigo, mas principiar do fundo d'alma o esforço interior, alijar o passado nos mínimos resquícios, ser outro homem, enfim. Olha a conclusão que ele chega a partir de todas essas situações dolorosas, que para ser um trabalhador do Cristo, um cooperador, um embaixador do Cristo e cooperador de Deus, que ele mais tarde fala nas epístolas, ele necessitaria não voltar ao ninho antigo, à vida anterior, mas principalmente o esforço interior para alijar o passado nos mínimos resquícios. Então, esse é o compromisso da autotransformação que nós trabalhamos no mês passado, que é fundamental no trabalho do bem. Hã? Exato. Então, a fala aqui que o Afro coloca é muito significativa. No mês passado, nós trabalhamos a questão do homem novo e do homem velho, e que magistralmente ele coloca na Epístola aos Romanos, principalmente, essa dualidade entre o homem velho e o homem novo. Aqui ele chega a essa conclusão. O que nós temos nas Epístolas, na verdade, são fruto de reflexões profundas que ele faz ao longo do tempo do seu apostolado e em conjunto com as orientações de Jesus através de Estevão. Então ele nos convida a algo vivo. Não é algo, não, isso aqui vocês fazem assim. Ele passou por tudo isso. Por isso ele é esse exemplo maior para todos nós. Então ele poderia ficar lamentando o homem velho. Poderia, não poderia? Nós podemos fazer o mesmo? Ficar lamentando a pessoa velha que nós temos e revoltados contra a vida e acharmos que nós estamos passando por situações que não deveríamos passar? Todos nós podemos. Mas como ele mesmo nos ensinou e nós trabalhamos o mês passado também, tudo nos é lícito, mas nem tudo nos convém. Nós podemos, mas não nos convém. E ele nos ensina isso de uma forma magistral. Então, quando ele chega à conclusão de que ficar lamentando não iria adiantar nada e que ele estava sendo convidado a fazer esse esforço interior para formar, para fazer nascer um homem novo, aí sim ele realmente muda a forma de ver a vida e permite, com esse esforço interior, ele permite o auxílio que ele recebe logo em seguida de Abigail e de Estevão, que depois de passado por a situação, ele vem e reflete que ninguém está abandonado no mundo. Basta que nós vamos em busca. Então vamos estudar o todo o texto e vamos entender que tudo isso que acontece com Saulo, que aconteceu com Saulo, depois Paulo, pode acontecer na nossa vida se nós buscarmos. Se nós buscarmos encetar essa nova vida dentro de nós. A Kardec faz um questionamento, aí que cai por terra, daquele que diz que quem não muda pelo amor, muda pela dor. Sim, por quê? Ninguém muda pela dor. Nós mudamos sempre pelo amor. A dor só vem quando nós nos afastamos do amor, aí ela surge. Para quê? Para que nós retornemos ao amor. Porque é o amor que transforma, não é a dor que transforma. A dor só nos convida, a partir daquela situação dolorosa, a refletirmos para podermos modificar. Então ela é aquela mestra severa, já que nós desprezamos a mestra amorosa. Só que o que acontece? Quando vem a dor, como Saulo descreve aqui toda a dor dele, nós nos revoltamos contra a dor e aí criamos o sofrimento. Na maioria das vezes nós fazemos isso. A revolta contra a dor e amplia a própria dor, criando o sofrimento completamente desnecessário. Porque o que nós necessitamos é aprender. Agora, esse aprendizado, na maioria das vezes, na nossa vida, vem a partir da dor. Porque nós ainda somos espíritos muito recalcitrantes. E ao recalcitrar contra os aguilhões, nós criamos sofrimentos desnecessários para a nossa vida. Compreendi a nova situação, mas não pôde impedir as lágrimas que lhe afloravam copiosas. A gente vê um homem comum, ele compreendia tudo, mas mesmo assim ele chorava. ele entrou em choro, por quê? Como é um ser humano. Imaginemos uma situação como a dele. Buscar o Pai, implorar, ele chegou a implorar para o Pai para que ele o acolhesse, e o Pai o expulsou de casa. Imaginemos nós no lugar dele. Né? Será que agiríamos como ele ou muito pior do que ele? Então, um ser humano, ele não é, porque o Pai só acolheria se ele abrisse mão do cristianismo. Mas como um homem resoluto, ele não estava solicitando isso do Pai. Ele estava solicitando o amor fraternal do Pai, o amor paternal, mas nem isso ele obteve. Quando deu acordo de si, a noite havia fechado de todo. O céu oriental resplandecia de estrelas. Ventos suaves sopravam de longe, refrescando-lhe a fronte encandecida. Acomodou-se como pôde, entre as pedras agrestes, sem coragem de eximir-se ao silêncio da natureza amiga. Não obstante prosseguir no curso de suas amargas reflexões, sentia-se mais calmo. Então, apesar de todas essas reflexões amargas para ele, ele estava mais calmo. E aí o que ele faz? Confiou ao mestre as preocupações acerbas, pediu o remédio da sua misericórdia e procurou manter-se em repouso. Após a prece ardente, cessou de chorar, figurando-se-lhe que uma força superior e invisível lhe balsamizava as chagas da alma opressa. É um hábito que nós costumamos ter, gente? Quando ele, apesar dessas lembranças amargas, confia ao mestre as preocupações acerbas. Ele estava extremamente preocupado, mas solicita o remédio através da oração. É um instrumento que está à disposição de todos nós? Nós usamos com eficiência e eficácia esse instrumento em todas as horas? Esse é um questionamento para a nossa intimidade, não precisamos responder. Para cada um, eu realmente, nas horas acerbas, de preocupações acerbas, uso do instrumento de me ligar a Jesus e orar solicitando auxílio? Não se faz, não se realiza uma tarefa com Jesus sem a presença do Mestre nos nossos corações. Não basta falar, é necessário sentir Jesus. E a oração é um instrumento por excelência que nos faz nos ligar a Jesus. E são os momentos de dificuldades os mais favoráveis a uma ligação profunda com o Mestre. Essa ligação do discípulo, do aprendiz com o mestre maior nas nossas vidas. E aí ele confia a Jesus, e o que acontece? A misericórdia sempre virá em nosso benefício. Muitas vezes nós não conseguimos enxergar, muitas vezes nós não conseguimos ter a mesma percepção que Saulo, porque ele é um espírito extremamente resoluto. O que diferencia ele de nós é isso. Agora sempre haverá o amparo da misericórdia divina. Vejamos o que acontece a partir daqui. Breve, em doce quietude do cérebro dolorido, sentiu que o sono começava a empolgá-lo. Suavíssima sensação de repouso proporcionava-lhe grande alívio. Estaria dormindo? Tinha a impressão de haver penetrado uma região de sonhos deliciosos. Sentia-se ágil e feliz. Tinha a impressão de que fora arrebatada uma campina tocada de luz primaveril, isenta e longe deste mundo. Então o que aconteceu? Paulo se desdobra do corpo e vai para uma região, provavelmente uma região de alto, uma alta esfera espiritual. Na época, o desconhecimento do perispírito, o desconhecimento da própria vida espiritual era muito grande. A ignorância no judaísmo era muito grande. Jesus não teve como falar.

da realidade espiritual, do como é o perispírito, como que funciona a vida espiritual. Mas Saulo, ao ter esse desdobramento consciente, ele fica deslumbrado. E depois, quando ele fala na Epístola aos Coríntios, que nós lemos agora há pouco, ele não sabe nem se ele foi no corpo ou fora do corpo, porque ele não tinha noção do perispírito. Depois que ele desencarna, que ele vê o corpo dele sem as marcas dos apedrejamentos, ele fica admirado. Está registrado lá no Paulo Estevo, porque ele ainda não tinha o conhecimento amplo sobre o perispírito que todos nós temos. E aí o que acontece? Continuemos. Flores brilhantes, como feitas de névoa colorida, desabrochavam ao longo da estrada maravilhosa, rasgadas na região banhada de claridades indefiníveis. Tudo lhe falava de um mundo diferente. Aos seus ouvidos toavam harmonias suaves, dando ideia de cavatinas executadas ao longe, em harpas e alaúdes divinos. Desejava identificar a paisagem, definir-lhe os contornos, enriquecer observações, mas um sentimento profundo de paz deslumbrava-o inteiramente. Devia ter penetrado um reino maravilhoso, porquanto os portentos espirituais que se patenteavam seus olhos excediam todo entendimento. Mal não havia despertado desse deslumbramento quando se sentiu presa de novas surpresas, com a aproximação de alguém que pisava de leve, acercando-se de mansinho. Mas alguns instantes viu Estevão e Abigail à sua frente, jovens e formosos, envergando vestes tão brilhantes e tão alvas que mais se assemelhavam péplos de neve translúcida. Incapaz de traduzir as sagradas comoções de sua alma, Saulo de Tarso ajoelhou-se e começou a chorar. Os dois irmãos que voltavam a encorajá-lo aproximaram-se com generoso sorriso. Levanta-te, Saulo, disse Estevão com profunda bondade. Que é isso? Choras? Perguntou Abigail em tom blandicioso. Estarias desalentado quando a tarefa apenas começa? Então a tarefa dele apenas começava e ele desalentado. E Abigail chama a atenção deles para isso. O moço tarsense, agora de pé, desatou em pranto convulsivo. Aquelas lágrimas não eram somente um desabafo do coração abandonado no mundo. Traziam um júbilo infinito, uma gratidão imensa a Jesus, sempre pródigo de proteção e benefícios. Quis aproximar-se, oscular as mãos de Estevão, rogar perdão para o nefando passado, mas foi o mártir do caminho que, na luz de sua ressurreição gloriosa, aproximou-se do ex-rabino e o abraçou efusivamente, como se o fizesse a um irmão amado. Depois, beijando-lhe a fronte, murmurou com ternura: Saulo, não te detenhas no passado. Quem haverá no mundo isento de erros? Só Jesus foi puro. Então aqui essa lição que Estevão o convida a fazer, né, a assimilar. Ele, ao encontrar, né, o mártir que ele havia praticamente assassinado, ele sente o remorso e sente vontade de pedir perdão. E Estevão repassa a ele essa lição: não te detenhas no passado. É uma lição que serve para todos nós, gente, ou não? Qual de nós não tem um passado escabroso? Nós que estamos no movimento espírita. Se não for desta existência,
com certeza.

0: Beleza? Nós temos várias existências que nós já passamos pelo clero, pelas igrejas reformadas. Nós fomos convidados a servir Jesus muitas e muitas vezes. E negligenciamos e ferimos, vilipendiamos o Evangelho e a nós mesmos. Então todos nós temos um passado escabroso. Se nós formos nos deter ao passado, o que, que vai acontecer? É possível construir um presente e um futuro melhor detidos no passado? E o que, que nos detém no passado, hein, gente? O que, que nos detém? Nessa prisão, ó, a culpa. A culpa é uma prisão sem grades. Muitos de nós, para onde nós vamos, nós levamos a prisão. Quando nós estudamos lá na conciliação com os adversários, que Jesus fala que nós muitas vezes vamos para a prisão quando nós não nos conciliamos com os adversários, principalmente os adversários internos, no estudo que Joana de Ângeles faz, nós vamos para, criamos essa prisão sem grades para nós. Podemos fazer isso? Podemos, mas não nos convém. Não nos convém ficar detidos. Por que que não nos convém ficar detidos? Por que que não nos convém ficar detidos, hein, gente? Nós temos um mundo a desbravar. Como disse Jesus, a seara é grande. Por que ficar detidos à culpa se nós temos uma série de ações amorosas a ser tomadas por nós mesmos para nos renovar a partir do amor? Então, na passagem de que Maria de Magdala está envergonhada frente a Jesus, o que ele diz a ela? Mulher, os teus pecados lhe são perdoados porque muito amor. Então o amor é tão singular, que ele cobre uma multidão de pecados. Uma multidão de erros, ele é coberta pelo amor, que é esse sentimento singular. Então todos nós somos convidados a não nos deter no passado, mas utilizar do amor para nos renovar no presente e no futuro. Porque o presente é um presente de Deus para que nós nos renovemos. Não para que nós fiquemos cultivando sentimentos menos felizes, de culpa, de autoflagelação, nos mazelando por causa de um passado. Seja desta, seja de outras existências, não importa. O que importa é a nossa ação no presente. O que nós queremos para a nossa vida no presente para um futuro melhor. Então, quando nós assumimos esse compromisso com nós mesmos, o que vai acontecer? Não há mais espaço para a culpa. E se não houver espaço para a culpa, o que, que também deixa de existir na nossa vida? O que, que deixa de existir? O que está intimamente ligado com a culpa? Nós comentamos agora mesmo. A autoflagelação faz parte da culpa. Culpa é auto-julgamento, autocondenação e autopunição. É tudo um processo. Hã? O processo obsessivo. Cessando a culpa, centrando no nosso presente e no nosso futuro de uma forma positiva, nós nos libertamos completamente do processo obsessivo. Porque ele só existe quando existe culpa. Tá? Nós nos libertamos. Não quer dizer que não vá haver espíritos tentando nos obsidiar. Isso sempre vai haver. Agora, não vai haver o plug mental que faz a ligação nossa com os espíritos das sombras. Aí já não vai haver. Porque o plug mental é exatamente a culpa. Então, nós nos libertamos. Continuando. O ex-discípulo de Gamaliel sentia-se mergulhado em verdadeiro oceano de venturas. Queria falar das suas alegrias infindas, agradecer tamanhas dádivas, mas indômita emoção lhe selava os lábios e confundia o coração. Amparado por Estevão, que lhe sorria em silêncio, viu Abigail mais formosa que nunca, recordando-lhe as flores da primavera na casa humilde do caminho de Jope. Não pôde furtar-se às reflexões do homem, esquecer os sonhos desfeitos, lembrando-os acima de tudo, naquele glorioso minuto da sua vida. Novamente o homem velho fala alto, né? Ele sente o pesar de não poder se consorciar com Abigail. Pensou no lar que poderia ter constituído, no carinho com que a jovem de Corinto lhe cuidaria dos filhos afetuosos, no amor insubstituível que sua dedicação lhe poderia dar. Mas compreendendo-lhe os mais íntimos pensamentos, a noiva espiritual aproximou-se, tomou-lhe a destra calejada nos labores rudes do deserto e falou comovidamente: nunca nos faltará um lar, tê-lo-emos no coração de quantos vierem à nossa estrada. Quanto aos filhos, temos a família imensa que Jesus nos legou em sua misericórdia. Os filhos do Calvário são nossos também, eles estão em toda parte, esperando a herança do Senhor, do Salvador. O moço tarcense entendeu a carinhosa advertência, arquivando-a no imo do coração. Então aqui ele reflete mais uma vez e faz nascer o homem novo. Então nós temos muitos e muitos convites, né, para transformar o homem velho no homem novo. Não te entregues ao desalento, continuou Abigail, generosa e solícita. Nossos antepassados conheceram Deus dos exércitos, que era o dono dos triunfos sangrentos, do ouro e da prata do mundo. Nós, porém, conhecemos o Pai, que é o Senhor de nosso coração. A lei nos destacava a fé pela riqueza das dádivas materiais nos sacrifícios, mas o Evangelho nos conhece pela confiança inesgotável e pela fé ativa ao serviço do Todo-Poderoso. É preciso ser fiel a Deus, Saulo. Ainda que o mundo inteiro se voltasse contra ti, possuirias o tesouro inesgotável do coração fiel. A paz triunfante do Cristo é a da alma laborosa que obedece e confia. Então aqui nos termos sublinhados, né, Abigail fala de algumas virtudes fundamentais nesse caminho: confiança inesgotável, fé ativa, fidelidade a Deus. A paz triunfante do Cristo é a da alma laboriosa, aquela que trabalha sempre, que obedece e confia. Então são virtudes fundamentais para que nós possamos fazer nascer essa pessoa nova que queremos ser, verdadeiros discípulos de Jesus. Ela continua, vamos ver aqui. Não tornes a recalcitrar contra os aguilhões. Esvazia-te dos pensamentos do mundo, quando haja esgotados a derradeira gota da poça dos enganos terrenos, Jesus encherá teu espírito de claridades imortais. Então, quando ele houver esgotado a derradeira gota dos enganos, aí sim Jesus encheria de claridades imortais, que como aconteceu de fato depois que ele passa pela porta estreita. Experimentando infinito consolo, Saulo chegava a perturbar-se pela incapacidade de articular uma frase. As exortações de Abigail calar-lhe-iam para sempre. Nunca mais permitiria que o desânimo se apossasse dele. Enorme esperança represava-se agora em seu íntimo. Trabalharia para o Cristo em todos os lugares e circunstâncias. O Mestre sacrificara-se por todos os homens. Dedicar-lhe a existência representava um nobre dever. Então aqui ele toma a decisão, jamais desanimar, né? E trabalhar para o Cristo em todos os lugares e todas as circunstâncias. Nós podemos fazer o mesmo ou não? Né? Nós podemos alijar de vez, definitivamente, o desânimo das nossas vidas? Né? Nós podemos ou não? Podemos, com certeza. Né? Se tomarmos a decisão disso acontecer, jamais o desânimo vai tomar conta de nós. Se tomarmos essa decisão como Paulo tomou. Agora, se a gente diz, ah, mas será que eu dou conta? Será que eu sou capaz? O que que falta? A confiança inesgotável, a fé ativa, a fidelidade a Deus, a obediência e a confiança. Se não houver isso, aí a gente fica, ah, mas será que eu dou conta? Será que eu sou capaz? Será que eu consigo? Aí sim, realmente não é possível. Vamos aproveitar a sua fala. Ela criou uma motivação para ele? Isso é possível? Ela estimulou a motivação que havia dentro dele, né? Porque ninguém cria virtude em nós. O que o outro pode fazer é nos estimular a uma reflexão, e quem vai fazer é a própria pessoa. Em todos os lugares, em todos os momentos, nós somos convidados ao bem. Inclusive no nosso trabalho cotidiano, no nosso ganha-pão. Desde que seja um trabalho com fidelidade ao amor, né, que seja realmente um trabalho do bem. Porque se não for um trabalho do bem, não há como a gente servir ao amor nessa atividade. Enquanto formulava estes pensamentos, recordou a dificuldade de harmonizar-se com as criaturas. Então aqui ele recorda essa dificuldade dele, que persistiu durante muito tempo. Paulo era uma pessoa que nós estudamos no curso do ano passado, com uma tendência à prepotência muito grande. Aquilo não desapareceu de uma hora para outra. O sentimento de onipotência dele também não desapareceu de uma hora para outra. Então isso fazia com que ele entrasse em rusgas com as pessoas. Então várias vezes isso aconteceu. Aí ele lembra dessa dificuldade dele e coloca, faz essas reflexões. Encontraria lutas. Lembrou a promessa de Jesus de que estaria presente onde houvesse irmãos reunidos em seu nome. Mas tudo lhe pareceu subitamente difícil naquela rápida operação intelectual. As sinagogas combatiam-se entre si. A própria igreja de Jerusalém tendia novamente as influências judaizantes. Foi aí que Abigail respondeu de novo aos seus apelos íntimos, exclamando com infinito carinho: reclamas companheiros, concordes contigo nas edificações evangélicas, mas é preciso lembrar que Jesus não os teve. Os apóstolos não puderam concordar com o Mestre, senão com o auxílio do céu, depois da ressurreição e do Pentecostes. Os mais amados dormiam enquanto ele, agoniado, orava no horto. Uns negaram, outros fugiram na hora decisiva. Então Abigail lembra para ele que Jesus era o mestre puro, não teve pessoas que concordassem com eles, inclusive os apóstolos mais amados nos instantes derradeiros. João e Pedro, que ele solicitou que velasse por ele enquanto ele ia orar antes da crucificação, quando ele voltou estavam dormindo, né? Pedro logo em seguida o negou por 3 vezes. A maioria dos apóstolos debandaram, só João, Maria de Magdala e Maria sua mãe o acompanharam até a crucificação. Então no primeiro momento todos abandonaram, né? Porque Maria de Magdala não estava com ele, nem Maria sua mãe. E aí João vai até busca as duas Marias e vão até acompanhar todo o processo da crucificação. Então, aqui a grande lição que Abigail passa para Paulo, para que ele refletisse. Se Jesus não teve, quem somos nós para querer ter pessoas nos acompanhando nas nossas ideias o tempo todo? Concorda com Jesus e trabalha. Por quê? Nós precisamos que outras pessoas concordem conosco? Ou nós somos convidados a concordar com Jesus? Né? É o discípulo com o mestre, não o discípulo querendo fazer outros discípulos de si mesmo. Então isso é muito significativo. Essa fala de Abigail para Saulo é extremamente significativa e muito profunda para todos nós, porque muitas vezes nós queremos que outras pessoas nos assessorem, que as pessoas fiquem envolvidas com as nossas ideias, e aí esquecemos que o mestre é Jesus e que a concordância é na vertical da vida e não na horizontal. E aí, quando o soberano das sombras escolhe o narcisismo como um dos meios para gerar o processo obsessivo no movimento espírita, não é à toa. Porque o que o narcisismo faz? Nós queremos seguidores para nós, não para a causa de Jesus. E os seguidores, através de nós, o que nós buscamos? O que nós somos convidados? Nós somos convidados a quem, gente? Nós vimos agora mesmo nas epístolas. A ser o quê de Jesus? Cooperadores de Deus e embaixadores de Jesus. O embaixador, ele chama atenção para ele ou para quem ele serve? Não é para quem ele serve? Se nós quisermos pessoas que concordem conosco, nós estamos sendo o quê? Embaixadores? Ou nós estamos querendo fazer o papel do rei? O papel, no caso aqui, do mestre. Nós estamos querendo fazer o papel do mestre. E aí deixamos de ser embaixadores para fazer valer a nossa opinião, as nossas ideias. As pessoas têm que concordar conosco. Se não concordar, a gente fica de mal. De onde vem o melindre, a intolerância que às vezes aparece no nosso meio? Não é daí? Nós queremos que as pessoas concordem conosco. Se não concordar, eu faço beicinho e fico de mal. Agimos como crianças, em vez de fazermos esforços para nos tornar embaixadores do Cristo, cooperadores de Deus, que é o que o apóstolo nos convida. Então essa lição de Abigail com certeza calou fundo nele, e aí nas epístolas ele retrata nessas falas magistrais para todos nós. Então ela continua: o caminho para Deus está subdividido, verdadeira infinidade de planos. O espírito passará sozinho de uma esfera para outra. Toda elevação é difícil, mas somente aí encontramos a vitória real. Recorda a porta estreita das lições evangélicas e caminha. Quando seja oportuno, Jesus chamará ao teu labor os que possam concordar contigo em seu nome. Então, quem é que faz com que criaturas iguais a nós concordem conosco? Jesus. Então, se nós esperarmos o tempo certo, vai chegar o tempo em que algumas pessoas vão concordar conosco em nome de Jesus, não em nosso nome, criando o espiritismo só para nós, uma forma de entender nossa, né? E isso aconteceu, tudo isso que Abigail fala aqui para Saulo, aconteceu. Depois veio Timóteo, Tito, Erasto, muitos outros, Silas, né? Vários que passaram a ser como se fosse uma constelação em torno de Saulo, de Paulo já, né, de levar avante, mas sempre em nome do Cristo. Todas as falas das epístolas, Paulo se coloca como apóstolo de Jesus. O tempo todo, enaltecendo Jesus, nunca ele, Paulo, sempre Jesus. Então esse é o verdadeiro embaixador, não é? O verdadeiro embaixador enaltece quem ele serve, não ele próprio. Se ele enaltecer ele próprio, ele já deixou de ser embaixador, para querer tomar o lugar de quem ele é embaixador. Ficou claro isso, gente? Oi? É. O melindre, ele surge a partir daí. Fica muito claro. Esses melindres que nós temos. Só porque o outro fez, achou que as coisas eram assim, a gente já fica de mal. Não quero nem saber. Vira as costas para o companheiro. Se nós fizermos isso, que tipo de embaixador é esse? Que no primeiro, só porque alguém não concorda com ele, já fica de mal, já começa a acusar o companheiro, às vezes até fazer calúnias e coisas mais. Isso acontece no nosso movimento ou não? Infelizmente acontece, porque nós não refletimos na vida desses grandes apóstolos, nos livros que a doutrina espírita nos lega, como Paulo Estevão, que nos convida à reflexão acerca da vida. Dedica-te ao Mestre em todos os instantes de tua vida. Serve-o com energia e ternura, como quem sabe que a realização espiritual reclama o concurso de todos os sentimentos que enobrecem a alma. Olha que lição maravilhosa. Dedica-te ao Mestre com energia e ternura, buscando a realização espiritual que reclama o concurso de todos os sentimentos que enobrecem a alma. Então, quando nós estamos no trabalho do bem, sendo embaixadores do Cristo, cooperadores de Deus, o que está acontecendo na nossa intimidade? Todos nós estamos enobrecendo a alma. Se estivermos fazendo jus ao título de cooperadores de Deus, embaixadores do Cristo. Se não houver esse entendimento e exercícios nessa direção, não há o desenvolvimento dos sentimentos que enobrecem a alma. E aí a gente faz o trabalho, adquire o mérito do trabalho feito, mas não há transformação interior. E o que mais vale é a transformação interior a partir do trabalho. E não simplesmente fazer uma atividade que não nos transforma intimamente. Exatamente. O objetivo é de sentir no coração aquilo que nós já sabemos. Saulo estava enlevado. Não poderia traduzir as sensações cariciosas que lhe represavam no coração, tomado de inefável contentamento. Esperanças novas bafejavam-lhe a alma. Em sua retina espiritual desdobrava-se radioso futuro. Quis mover-se, agradecer a dádiva sublime, mas a emoção privava-o de qualquer manifestação afetiva. Entretanto, pairava-lhe no espírito uma grande interrogação: que fazer doravante para triunfar? Como completar as noções sagradas que lhe competia exemplificar praticamente sem anotação de sacrifícios? Deixando perceber que lhe ouvia as mais secretas interpelações, Abigail adiantou-se sempre carinhosa. Saulo, para certeza da vitória no escabroso caminho, lembra-te de que é preciso dar. Jesus deu ao mundo quanto possuía, e acima de tudo, deu-nos a compreensão intuitiva das nossas fraquezas para tolerarmos as misérias humanas. Olha que lição fantástica. É preciso dar. Jesus deu ao mundo quanto possuía, e acima de tudo, Deus nos dá compreensão intuitiva das nossas fraquezas para tolerarmos as misérias humanas, a miséria dos outros. Se nós temos as nossas dificuldades, quem somos nós para exigir dos outros que os outros não tenham essas dificuldades que nós trazemos? Então, Muitas vezes nós entramos no movimento de arrogância, de exigir dos outros aquilo que nós mesmos não damos. Então é preciso dar, se doar o tempo todo. Se nós estivermos nos doando, as situações que vão ocorrendo vão se dirimindo com naturalidade. É. Na verdade, o Romildo coloca a questão da tolerância consigo mesmo, a tolerância com o outro. Né? A tolerância consigo mesmo é o movimento não de nos ver de uma forma autopiedosa, com dó de nós mesmos, mas de ver que nós somos criaturas num processo de transformação. Quando nós somos rígidos com nós mesmos, o que que acontece? Nós desenvolvemos a culpa. Agora, se nós formos percebermos que nós somos pessoas que estamos num processo de transformação, nos aceitarmos como nós somos, aí nós permitimos que a transformação gradualmente vai acontecendo. A única diferença de nós para com os outros é que a nossa transformação nós podemos fazer ativamente, a dos outros nós não podemos, não temos o poder de transformar pelos outros. O que nos cabe então é realizar a tolerância que Allan Kardec nos orienta. Quando ele diz trabalho, solidariedade e tolerância. Então a tolerância é o mecanismo que nós vamos aceitar que os outros têm as mazelas deles. Agora nós podemos mudar somente as nossas. A aceitação leva à tolerância. Você aceita que o outro é uma pessoa imperfeita como você é. Então você se auto-aceita dessa maneira. E aí você se tolera e é convidado a tolerar o outro. É, eu vejo assim que tolerância, Lola Coelho fala, tolerância seria a mesma coisa que convivência, eu vejo um pouco diferente. Por quê? Nós podemos conviver de forma intolerante. Não necessariamente que você convive de forma tolerante com o outro. E se nós convivermos às turras, como muitas vezes acontece? Um bravo com o outro, dando coice no outro. Podemos. Agora, a convivência com tolerância é fruto da aceitação de nós mesmos, como nós somos, da aceitação do outro e a busca dessa transformação, que é esse dar a si mesmo o amor para poder oferecer isso ao outro. É? Aí sim, realmente acontece o processo. O moço tarcense notou que Estevão, nesse ínterim, se despedia endereçando-lhe um olhar fraterno. Abigail, por sua vez, apertava-lhe as mãos com imensa ternura. O ex-rabino desejaria prolongar a deliciosa visão para o resto da vida, manter-se junto dela para sempre. Contudo, a entidade querida esboçava um gesto de amoroso adeus. Esforçou-se então por catalogar apressadamente suas necessidades espirituais, desejoso de ouvi-la relativamente aos problemas que o defrontavam, ansioso de aproveitar as mínimas parcelas daquele glorioso fugaz minuto. Saulo alinhava mentalmente grande número de perguntas. Que fazer para adquirir a compreensão perfeita dos desígnios do Cristo? Olha essa pergunta, né? Que fazer para adquirir a compreensão perfeita dos desígnios do Cristo? Compreender o que Jesus quer. O que Jesus quer de nós, hein, gente? O que ele quer? A nossa transformação. A partir de quê? Amai-vos uns aos outros como eu vos amei. Então, isso é o que ele quer. Então, a compreensão perfeita, a resposta não podia ser outra, né? Ama, responde Abigail espontaneamente. Então, sem o amor, não há a compreensão perfeita dos desígnios do Cristo. Mas como proceder de modo a enriquecermos na virtude divina? Jesus aconselha o amor aos próprios inimigos. Entretanto, considerava quão difícil devia ser semelhante realização. Penoso testemunhar dedicação sem o real entendimento dos outros. Como fazer para que a alma alcançasse tão elevada expressão de esforço em Jesus Cristo? Então a pergunta dele, né? Como fazer para que a alma alcançasse tão elevada expressão de esforço em Jesus Cristo? Então, esse esforço, nesse compromisso de amar com Jesus, qual é o caminho? Trabalha, esclarece a noiva amada, sorrindo bondosamente. Então, o trabalho no bem. É o trabalho do bem que vai fazer com que nossa expressão de esforço em Jesus, nós podemos exercitar o amor. Bom, exercitar o amor no próprio trabalho do bem. Senão não há realmente trabalho no bem. Abigail tinha razão, era necessário realizar a obra de aperfeiçoamento interior. Desejava ardentemente fazê-lo. Para isso, insulara-se no deserto por mais de 1000 dias consecutivos. Todavia, voltando ao ambiente do esforço coletivo, em cooperação com antigos companheiros, acalentava sadias esperanças que se converteram em dolorosas perplexidades. Outra pergunta: que providências adotar contra o desânimo destruidor? Agora há pouco ele havia dito que jamais ele voltaria a se desanimar. E aí ele pergunta como agir para evitar esse desânimo. Espera, disse ela ainda num gesto de terna solicitude, como quem desejava esclarecer que a alma deve estar pronta a atender ao programa divino em qualquer circunstância, extreme de caprichos pessoais. Ouvindo-a, Saulo considerou que a esperança fora sempre a companheira dos seus dias mais ásperos. Saberia guardar o porvir com as bênçãos do Altíssimo. Confiaria na sua misericórdia, não desdenharia as oportunidades do serviço redentor. Então a esperança, essa virtude que faz com que nós aguardemos, né, que nós realizemos ações e aguardemos que o tempo vá nos fazendo trazendo a compreensão perfeita. Quando ela fala das pessoas que iriam concordar com ele, só o tempo que haveria de trazer essas pessoas. Então havia necessidade de esperar. A compreensão do real significado do aqui e agora é o caminho para que nós encontremos a esperança. É isso? E aí? Pergunta para vocês. Ele fez para mim, mas eu devolvo para vocês. O que é a compreensão do aqui e agora? Nós todos, agora mesmo nós estávamos falando, né? Quando Estevão diz para Saulo, para não se prender ao passado destruidor, o que ele estava chamando a atenção? Para o aqui e agora. O que importa é o passado destruidor ou as nossas decisões aqui e agora? O que importa é a decisão aqui e agora. Se eu me decido por amar, por servir, por trabalhar, por ser verdadeiramente o embaixador do Cristo, cooperador de Deus, aqui e agora, o que importa é essa decisão e todo esforço que eu fizer nos instantes aqui agora ao longo do tempo. Então sempre nós estaremos sendo convidados a trabalhar aqui agora. E aí sim nós nos libertamos do passado destruidor e não nos culpando, nos flagelando, nos mazelando, que nós vamos nos libertar. Ficou claro, gente? Muito, muito boa a intervenção. Mas os homens, em toda parte, medrava a confusão nos espíritos. Reconhecia que, de fato, a concordância geral em torno dos ensinamentos do Mestre Divino representava uma das realizações mais difíceis no desdobramento do Evangelho. Mas além disso, as criaturas pareciam igualmente desinteressadas da verdade e da luz. Então aqui Saulo faz uma lamentação. O desinteresse da verdade e da luz. Esse desinteresse ainda existe 2000 anos depois disso tudo? Quando ainda é verdade essa fala? Ainda existe muito desinteresse das verdades iluminativas no mundo. E o que Abigail fala para ele? Aí, antes disso, os israelitas agarravam-se à lei de Moisés, intensificando o regime das hipocrisias farisaicas. Os seguidores do caminho aproximavam-se novamente das sinagogas, fugindo dos gentios, submetiam-se rigorosamente aos processos da circuncisão. Onde a liberdade do Cristo? Onde as vastas esperanças que o seu amor trouxe à humanidade inteira, sem exclusão dos filhos de outras raças, concordavam em que se fazia indispensável amar, trabalhar e esperar. Entretanto, como agir no âmbito de forças tão heterogêneas? Como conciliar as grandiosas lições do Evangelho com a indiferença dos homens? Resposta: Abigail apertou-lhe a mão com mais ternura a indicar as despedidas e acentuou docemente: perdoa. Então, diante da incompreensão, o perdão. Em seguida, seu vulto luminoso pareceu diluir-se como se fosse feito de fragmentos de aurora. Empolgado pela maravilhosa revelação, Saulo viu-se só, sem saber como coordenar as expressões do próprio deslumbramento. Na região que se coroava de claridades infinitas, sentiam-se vibrações de misteriosa beleza. Aos seus ouvidos continuavam chegando ecos longínquos de sublimes harmonias siderais que pareciam traduzir mensagens de amor oriundas de sóis distantes. Ajoelhou-se e orou. Agradeceu ao Senhor a maravilha das suas bênçãos. Daí a instantes, como se energias imponderáveis o reconduzissem ao ambiente da terra, sentiu-se no leito rústico, improvisado entre as pedras. Incapaz de esclarecer o prodigioso fenômeno, Saulo de Tarso contemplou os céus embevecido. O infinito azul do firmamento não era um abismo em cujo fundo brilhavam estrelas. É o que se acreditava, né? Que era um abismo e que tinha as estrelas pregadas nesse abismo. A seus olhos, o espaço adquiria nova significação. Devia estar cheio de expressões de vida, que ao homem comum não era dado compreender. Hoje que a doutrina espírita nos explica com minúcias, né? Que não existe esse espaço, que tudo é construção em dimensões diferentes do que nós estamos acostumados. Haveria corpos celestes como os havia terrestres. Aquele intui que ele foi no corpo perispiritual. A criatura não estava abandonada em particular pelos poderes supremos da criação. Então não existe nenhum de nós abandonados. Não é acalentador para todos nós isso? Né? Refletirmos sobre essas reflexões de Saulo. A bondade de Deus excedia toda a inteligência humana. Os que haviam libertado da carne voltavam do plano espiritual por confortar os que permaneciam à distância. Para Estevão, ele fora verdugo cruel, para Abigail, noivo ingrato. Entretanto, permitiu o Senhor que ambos regressassem à paisagem caliginosa do mundo, reanimando-lhe o coração. Então, nós temos à disposição muitos benfeitores que fazem, muitas vezes, conosco, exatamente o que Abigail e Estevão fizeram com Saulo. Desde que nós façamos a nossa parte, porque eles nunca vão violentar as nossas consciências. Se nós, nos momentos difíceis, entrarmos em oração com confiança, com fidelidade a esse princípio de sermos embaixadores do Cristo e cooperadores de Deus, com certeza nós vamos ter amparo de benfeitores amigos que vão nos auxiliar na nossa tarefa evolutiva. A existência planetária alcançava novo sentido nas suas elucubrações profundas. Ninguém estaria abandonado. Os homens mais miseráveis teriam um céu no céu quem os acompanhasse com desvelada dedicação. Por mais duras que fossem as experiências humanas, a vida agora assumia nova feição de harmonia e beleza eternas. Então aqui ele chega a essa conclusão, né, de que ninguém está abandonado, nenhum de nós estamos. Experimentando uma paz até então desconhecida, acreditou que renascia naquele momento para uma existência muito diversa. Singular serenidade tocava-lhe o espírito. Uma compreensão diferente felicitava-o para o reinício da jornada no mundo. Então acredito que aqui nesse momento, e não no momento que Jesus aparece para Saulo, é que realmente ele toma a decisão de fazer surgir o homem novo, que ele se reporta lá na epístola aos Romanos, né, que nós estudamos no mês passado. O mal que eu não quero, esse eu faço. O bem que eu quero. Então, aquilo que ele gostaria de fazer e que ele ainda não fazia. E o mal que ele fazia, que ele já não queria fazer. Então até esse momento ainda havia todo esse mal que era mais para ele mesmo, depois que Jesus aparece na estrada de Damasco, nesse processo de culpa que ele ainda estava imerso. Mas a partir daqui ele renasce para uma nova vida, com esse movimento de realmente fazer nascer um homem novo, para se tornar o grande embaixador de Jesus, que ele se tornou, o grande cooperador de Deus que ele se tornou. Exatamente. Naquele momento foi o momento que ele se converteu. Aqui é o momento que ele renasceu de uma forma diferente, seguindo de uma forma resoluta a esperança, o amor, o trabalho, a esperança e o perdão, né, que passou a ser lema dele. Exatamente, a fala do Acordei é bastante pertinente. Na estrada de Damasco ele tomou a decisão de seguir Jesus, ele se converteu. Só que a conversão nunca é um processo de mágica. Se fosse, né, era simplesmente converteu e Shazam, tudo vira bonitinho, né, de uma forma mágica. Não acontece. Shazam é aquele gênio do desenho animado antigo que fazia Shazam e tudo mudava, né? Na década de 70 esse desenho. Não sei nem se existe ainda. Então, dá a impressão que com Paulo aconteceu isso. Uma conversão instantânea e mudou tudo. Não é verdade, né? Ele, depois de todo esse tempo meditando profundamente no Evangelho, todo esse processo de angústia, e aí sim ele toma a decisão de... não a decisão, mas ele aprofunda o processo de autotransformação e se torna verdadeiro esse embaixador do Cristo, o cooperador por excelência de Deus. A fala do Raimundo é muito pertinente. A diferença de nós espíritas para outros cristãos de outras denominações: eles conhecem o Evangelho, né, o Evangelho, os Atos dos Apóstolos, que fala da mudança de Paulo, mas de uma forma tão abreviada. Quando nós lemos o Paulo Estevão, com a riqueza de detalhes da vida de Paulo, e vemos todos esses contrastes, todas essas dificuldades e a transformação das dificuldades, nós não somos especiais, mas nós somos convidados a agir com muito mais consciência do que aqueles que não têm esse conteúdo que nós temos. Então é aquela: muito se pedirá a quem muito foi dado, né? É muito claro isso. Se nos é oferecido muito, também é nos solicitado muito. Acordei a pergunta se é o estudo sistematizado que vai ajudar a concretização da mudança. O estudo sistematizado é um meio. A questão é O estudo deve ser um estudo reflexivo, como Paulo fez o estudo reflexivo do Evangelho. Na maioria das vezes nós estudamos só a teoria, sem refletir a teoria na nossa vida. Se a teoria for estudada sem refletir na nossa vida, acontece o que tem acontecido com muitos espíritas, entrando em profundas depressões, espíritas se suicidando, espíritas que às vezes frequentaram o estudo sistematizado durante vários anos. Estão acontecendo isso ultimamente. Por quê? Porque é um estudo não reflexivo. Se você estudar apenas a teoria, sem trazer essa teoria para dentro da sua vida, vai adiantar muito pouca coisa. Vai se dizer que é um monte de teoria, só que a pessoa, na hora dos testemunhos, não sabe usar a teoria na vida dela. Então, o estudo é fundamental. O estudo sistematizado da doutrina é fundamental. Agora, esse estudo deve ser reflexivo. Como que é isso na minha vida? Como que é a lei de causa e efeito na minha vida? Como é a reencarnação na minha vida? Todos os princípios básicos da doutrina espírita. Guardaria o lema de Abigail para sempre. O amor, o trabalho, a esperança e o perdão seriam seus companheiros inseparáveis. Cheio de dedicação por todos os seres, aguardaria as oportunidades que Jesus lhe concedesse, abstendo-se de provocar situações, e nesse passo saberia tolerar a ignorância ou a fraqueza alheias, ciente de que também ele carregava um passado condenável, que nada obstante merecera a compaixão do Cristo. Agora, nós vamos refletir alguns versículos das epístolas que fala sobre como deve ser a cooperação com Deus. E aí, gente, como deve ser a cooperação com Deus? Depois de fazer essa reflexão na passagem de vida de Paulo, nós vamos já trazer para o nosso trabalho do dia a dia no movimento espírita. Como deve ser a cooperação com Deus aqui no movimento espírita, que é convidado a reviver o cristianismo em espírito e verdade? Como deve ser? Então, Lieber coloca aqui, né, que é o esforço pessoal para que a pessoa possa compreender o que é ser um cooperador de Deus, é isso? Né? E esse esforço é feito de que forma, hein, gente? Através de quê? É feito através de um processo de consciência. Então vejamos onde Paulo fala sobre isso. Em 1 Coríntios, capítulo 9, versículo 17, ele diz assim: se o faço de livre vontade, tenho galardão. Mas se constrangido, é então a responsabilidade de despenseiro que me está confiado. É possível nós fazermos o trabalho de ser cooperadores de Deus por obrigação? É possível você ser despenseiro. Qual a diferença do despenseiro para o cooperador? O cooperador, ele tem parte com aquele que serve. E o despenseiro só faz aquela tarefa mínima, porque o despenseiro é o empregado que cuida lá da despensa. Então ele não tem um compromisso maior com aquele que serve. Enquanto que o cooperador não. O cooperador, ele tem um compromisso com aquele que serve. Então nós somos convidados a agir por consciência. Podemos fazer por obrigação o trabalho do bem? Podemos. Podemos, não nos convém, porque nós vamos fazer o trabalho, mas o trabalho não vai nos auxiliar na transformação interior. Oh? Se ele ficar como despenseiro, ele não vai despertar. Só vai despertar no momento que ele reconhecer que ele pode ser algo mais, cooperador de Deus. Aquela questão que a pessoa fala, não, de tanto ele fazer por obrigação, vai acabar gostando. O que nós vemos na prática não é isso. Psicologicamente, o que nós vemos são pessoas amargas, azedas, de tanto fazer, entre aspas, o trabalho do bem.
1: Que acaba se
0: A gente vê muito isso, principalmente no serviço de assistência e promoção social espírita. As pessoas fazendo assistencialismo, que não é serviço de assistência de verdade, ficando amargas, azedas no trabalho do bem. Mas que trabalho do bem é esse que gera azedume no trabalhador? Então, se ele está gerando azedume, porque a pessoa está trabalhando como dispenseiro. Às vezes a pessoa faz isso durante 30, 40 anos de vida, agindo como dispenseiro. E não é de tanto fazer que ela vai adquirir consciência. A consciência é algo de dentro da criatura. Então ela adquire a consciência e aí ela se transforma com o trabalho do bem. E esse é o objetivo de nós estarmos aqui. Do trabalho do bem servir de instrumento de nossa autotransformação. Porque se não acontecer isso, nós vamos permanecer como despenseiros. Na verdade, a pessoa cria benefícios. Não, ela cria, ela faz uma. Alguém que vem aqui faz uma coisa por obrigação. Vamos trabalhar no Congresso. Eu me chamaram e eu me senti obrigado e vou ajudar. Não vai ser útil trabalhando no Congresso, fazendo qualquer coisa aqui na nossa federativa? Vai. Agora, para ela, aquele trabalho está servindo de autotransformação? Não. Ela está sendo útil, ela está ajudando, mas não está vendo o processo que só acontece quando há livre vontade. Então, o trabalho do bem, como cooperadores de Deus, deve ser de livre vontade, por autoconsciência. Na epístola a Filemon, ele diz também: nada, porém, quis fazer sem o teu consentimento, para que a tua bondade não venha a ser como que por obrigação, mas de livre vontade. Então, novamente, ele fala: para que a tua bondade não venha a ser como que por obrigação. Então, se nós fazemos por obrigação, não há o mérito de quando nós fazemos pela livre vontade. Continuando na reflexão sobre a cooperação com Deus, além de ser de livre vontade, o que mais que ela deve ter? Uma série de virtudes, mas como deve ser esse trabalho? Com amor. Nós já vimos, o amor, o trabalho, a esperança, o perdão, são os lemas, é o lema, né? São as virtudes lema. Agora, como deve ser o trabalho com Jesus por excelência? Ele é individual ou em equipe? O trabalho interior de crescimento é individual. Agora, o trabalho do bem com Jesus é individual? É em equipe. E nas epístolas aos Romanos e aos Coríntios, de uma forma magistral, Paulo fala sobre o trabalho em equipe. Vamos ver? Vamos estudar um pouco mais rápido o nosso tempo, mas o objetivo é de nós refletirmos como deve ser o trabalho em equipe. Então ele diz em Romanos 12, 2: e não vos conformeis com este século, mas transformai-vos pela renovação da vossa mente, para que experimenteis qual seja a boa, agradável e perfeita vontade de Deus. Então, aqui é compreender qual é a boa, agradável e perfeita vontade de Deus. Qual é essa boa, agradável e perfeita vontade de Deus, hein, gente? Qual é essa vontade maior do Criador? O que Deus quer para nós? A nossa felicidade. A nossa felicidade é conquistada de que forma? Pela nossa autotransformação. O trabalho do bem é um instrumento. O que nós vimos no mês passado, o mecanismo de autotransformação, o trabalho do bem é um instrumento para gerar essa autotransformação. Continuando aqui, em Romanos 12, 3: porque pela graça que me foi dada, digo a cada um dentre vós que não pense de si mesmo além do que convém. Antes, pense com moderação, segundo a medida da fé que Deus repartiu a cada um. Então, cada um refletir com moderação no compromisso do trabalho de cada um. Aí depois ele vem. Na versículo 4, 12, 4, porque assim como num só corpo temos muitos membros, mas nem todos os membros têm a mesma função. Então ele vem comparando o trabalho com Jesus com o corpo. Nós temos vários membros, né? Vários, no caso aqui ele usa a palavra membro, modernamente nós utilizaríamos a palavra órgão, né? Então nós temos vários órgãos no corpo e nem todos têm a mesma função. Então, continuando, assim também nós

Não é graça no sentido de Deus vai dar um para um, menos para outro. Não, são as conquistas que nós trazemos nas várias existências sucessivas. Então, nós temos diferentes dons, né? Cada um tem um dom, e cada um no trabalho, o que vai dar? Hã? Para o corpo, o que ele vai dar? O melhor do seu dom, não é? Se cada um de nós der o melhor do seu dom, o que vai acontecer com o corpo? Ele vai funcionar bem, equilibradamente. Se cada um não der o seu melhor, vai ter dificuldade no corpo, não vai? Sim, é diferente e cada um faz a sua função. E aí ele vem, se ministério, dediquemo-nos ao ministério. Ministério é a pregação. Ou que ensina, esmere-se no fazê-lo. Então, ao realizar a ação, faça com esmero, o melhor possível. Então, agir com esmero, dando o melhor que pode. Ou que exorta, faça-o com dedicação. Então, aquele que orienta, que está ali no atendimento fraterno, no nosso caso do movimento espírita, que faça aquilo com dedicação. O que contribui financeiramente, que faça com liberalidade. Ah, mas será que eu vou dar? Ah, eu vou dar esse dinheiro, vai me fazer falta. Ah, no movimento espírita nós temos isso ou não? Aqui não, né? Nós não temos isso não, né? Paulo já falava disso. Ao contribuir, contribua com liberalidade. Não ficar com mesquinhez. O que preside com diligência. Então as igrejas cristãs tinham presidente, como os centros espíritas e as federativas hoje têm presidente. O presidente deve presidir de que forma? Com diligência, atento a tudo o que está acontecendo, vendo o que está acontecendo com a equipe, com o todo. Porque se ele não tiver a percepção de todo, não vai haver diligência. Vai ser aquele presidente que deixa as coisas passar batido. E aí o corpo acaba perecendo, acaba tendo dificuldade. Quem exerce misericórdia com alegria. Então lá no serviço de assistência e promoção social, como que nós vamos agir? Por obrigação ou com alegria de doar? O amor seja sem hipocrisia. Detestai o mal, apegando-vos ao bem. Então, não é aquele faz de conta, eu vou fazer de conta que eu sou bom, mas realizar o bem em si mesmo. Amai-vos cordialmente uns aos outros com amor fraternal, preferindo-vos em honra uns dos outros. Então aqui ele, na Epístola aos Romanos, ele coloca de uma maneira genérica. Agora vejamos a Epístola aos Coríntios, que ele também faz uma comparação do trabalho em equipe com o corpo, que passa uma lição muito interessante. Isso aqui é mais rápido, vamos ver aqui. Ó. Na primeira aos Coríntios, capítulo 12, versículo 12, que ele começa fazendo a comparação do trabalho em equipe com o corpo humano. Porque assim como o corpo é um e tem muitos membros, e todos os membros, sendo muitos, constituem um só corpo, assim também com respeito a Cristo. Então, novamente, a mesma raciocínio. O trabalho do bem, nós constituímos um corpo do trabalho do bem com Jesus. No 13 ele diz, pois em um só Espírito todos nós fomos batizados em um corpo, quer judeus, quer gregos, quer escravos, quer livres. E a todos nós foi dado beber em um só Espírito. Então aqui ele fala a respeito do batismo, que nós trabalhamos bastante no mês passado. Vamos retornar a esse assunto novamente pelo tempo. Porque também o corpo não é um só membro, mas muitos. Então o corpo, nós temos muitos membros desse corpo. Se disser o pé, porque não sou mão, não sou do corpo, nem por isso deixa de ser do corpo. Olha que raciocínio genial. Se um de nós fala, mas por que eu não estou lá no estudo de doutrina dando curso de monitores. Estou aqui na cozinha.

0: limpando, lavando pratos. Se a pessoa questionar isso, o que vai acontecer? É possível ela servir ao corpo dessa forma? Se o pé questiona, por que eu não sou mão? O que está acontecendo com a função dele de pé? Vai acontecer direito se ele começar a questionar se ele é mão? Exatamente o que muitas vezes acontece conosco. A pessoa se sente diminuída pelo trabalho que está fazendo. Ah, mas meu trabalho é insignificante, eu nem vou lá. O que vai acontecer com o corpo se a pessoa achar que o trabalho dela é insignificante? A pessoa não se sente parte. Se ela não se sente parte, o que vai acontecer? Né? Há uma possibilidade, no caso aqui, de substituição. Mas para ela, se ela não fizer parte do corpo, o que vai acontecer? Para a pessoa que não quiser fazer parte do corpo. Pode acontecer processo obsessivo, pode acontecer uma série de coisas que a pessoa, porque ela abandona o corpo, e abandonar o corpo dentro dessa visão simbólica que Paulo está fazendo, é muito problemático para quem abandonou. Se a pessoa quiser, ela começar a questionar, mas continuar fazendo parte, mas questionando, ela não deixa de ser, mas a função dela fica comprometida. Porque ela não tem como fazer o papel da mão. O pé não tem como fazer o papel da mão. Né? Vamos continuar aqui para a gente entender um pouco melhor. Se ouvido disser, porque não sou olho, não sou do corpo, nem por isso deixo de o ser. Se ele começar a questionar, mas por que eu não sou olho? Continuemos. Se todo o corpo fosse olho, onde estaria o ouvido? Se todo fosse ouvido, onde o olfato? Então, está dando para entender o que, que ele tá, onde está cheirando chegar? Se uma pessoa questiona, mas por que, que a minha função é essa aqui? Mas se todo mundo for fazer aquela função, o que, que acontece? Se todo mundo quiser o lugar da Luísa aqui na federação, ela está presidente agora, né? Então ela está uma presidente convidada a presidir com diligência. Agora, se todo mundo quiser a função dela, o que, que vai acontecer? Vai ter como haver o corpo? Se todo mundo quiser ser a cabeça no corpo, o que vai acontecer com o resto? Né? A fala do Lacordaire é bastante pertinente. Tem a ver com o despenseiro que nós acabamos de ver agora há pouco. A pessoa pode continuar aqui como despenseiro? Pode. O despenseiro, ele questiona até, mas por que, que eu estou aqui? Será? Eu sirvo? Não sirvo? Eu sou útil? Não sou útil? Pode. Pode. Agora convém para a pessoa, ela não deixa de ser do corpo, mas ela está como um estranho no ninho, como um peixe fora d'água. Por quê? O que mais importa é estar no trabalho ou se sentir no trabalho. Aqui Paulo está falando do trabalho em equipe, que a pessoa se sente importante no trabalho. Eu posso ser apenas a ponta da unha do dedinho do pé, mas eu sou a unha do dedinho do pé e sou importante nesse trabalho. É isso que ele está passando de orientação, porque se a pessoa não se sentir, ela continua, mas sem aproveitar tudo aquilo que o trabalho favorece. Por isso que ele diz que o trabalho deve ser feito de livre vontade. Deve ser assim, mas a pessoa pode se sentir despenseiro. E aí fica questionando, eu não vou lá hoje porque eu não sou importante. Não, que eu não tenho nada para fazer, aqui que eu vou lá, hoje é só estudo lá. Não tem nada a ver comigo. Né? Podemos, mas nós não sentimos energeticamente. Para ele mesmo, exatamente. Porque existe o coletivo e existe o individual. O coletivo não sobrepuja o individual. Eu posso ficar aqui no trabalho 30 anos, 40 anos, mas sem haver transformação evidente e necessária e dentro de mim. É aí a pessoa que se sente fora do corpo. Ela é do corpo, mas se sente fora do corpo, na prática, né? E o membro do corpo não é querendo ou não. Estar no trabalho. Se a pessoa abandonar, ela deixa de ser membro. Nós não deixamos de ser filhos de Deus nunca. Agora podemos fazer, sair do, fora do corpo. Se eu sair do movimento espírita e virar de uma outra religião, de uma seita fulana de tal lá, a pessoa deixou. É o estar e sentir-se no trabalho, sentir-se partícipe do trabalho. É uma questão energética. Por isso que Paulo está fazendo todas essas comparações aqui com o corpo humano. Vamos continuar a reflexão dele, que é muito, muito bonita. Mas Deus dispôs os membros, colocando cada um deles no corpo, como lhe aprouve. Quem é que nos coloca na tarefa? Nós mesmos? Ou nós somos colocados na tarefa por Deus e nós aceitamos ou não o compromisso? Podemos negar? Essa, dentro dessa fala acordar, nós podemos negar. Não quero, eu vou cuidar da minha vida no outro lugar. Podemos, mas não nos convém, porque Deus nos colocou aqui como um convite da vida. Se todos, porém, fossem um só membro, onde estaria o corpo? Novamente ele faz o questionamento. Se todos fossem só a cabeça, onde haveria o corpo? Existe corpo só com cabeça? Não. Então, o corpo é um conjunto. O certo é que há muitos membros, mas um só corpo. Então, aqui ele fecha. O corpo é o trabalho com Jesus. Agora, muitos membros, cada um faz a sua parte. Então, no trabalho em equipe, se cada um fizer a sua parte com alegria, com diligência, com amor, com abnegação, nós vamos ter um corpo enorme e firme e com muita, muita produtividade, não vamos? É exatamente isso que nós somos convidados a fazer nas instituições espíritas, como Paulo advertia para as igrejas cristãs nascentes, tá? Funciona tudo azeitadinho, tudo funciona. Agora, se cada um começar a questionar, ah, eu estou fazendo muito, ou eu estou fazendo pouco demais, eu estou isso, eu estou aquilo, todos são importantes, desde a pessoa que entrega a mensagenzinha lá na porta até quem faz a comida, somos importantes, cada um fazendo a sua função de acordo com o quê? Com o dom de cada um. Então nós adiaríamos por colocar a sirene fazendo comida lá, que viraria uma gororoba que ninguém iria comer. Agora, ela na tesouraria organizando os números, está ótimo. Se a Cibele fosse para organizar os números, talvez viraria um caos. Agora, na cozinha, fazendo comida, não tem outra pessoa melhor para fazer uma lasanha como o Cibele tem. Então, cada um oferecendo o seu trabalho com alegria. O importante é aqueles sentimentos que ele coloca na Epístola aos Romanos, né? Uhum, sim. E nos convidando a transformar. Olha o que ele diz aqui no versículo 21. Não podem os olhos dizer à mão: não precisamos de ti, nem ainda a cabeça aos pés: não preciso de vós. Não é isso? Então, se eu, não, meu trabalho é mais importante que eu, que sou o cozinheiro. Aí pronto. Se não houver toda a equipe funcionando, o almoço que nós fizemos antes de ontem, não funcionaria. Então, todos são necessários e ninguém é melhor que ninguém, ou maior do que ninguém, porque está numa atividade X ou Y. O afro, nessa passagem, ela serve também, futuramente nós temos um módulo só para trabalhar a união e a unificação. Ela serve para a equipe de uma instituição única, no caso aqui a nossa federação, serve para equipes do Centro Espírita Cuiabá, do Centro Espírita Maria de Nazaré, e assim por diante. E serve para a união de todos nós. O movimento espírita, o que é? União das várias instituições espíritas. Se a instituição X falar assim, não, eu não sou importante, a nossa instituição não é importante no movimento espírita, então, ela já se alija, ela começa a questionar a existência dela. Né? Se ela falar, não, mas nós somos mais importantes, porque o nosso centro é muito maior do que os outros, ela já está nesse movimento de dizer que não precisa da mão, não precisa do outro. Mas isso nós vamos voltar no módulo oportuno. Pelo contrário, os membros do corpo que parecem ser mais fracos são necessários. Então aquele que parece fraquinho, mas ele é necessário. O dedinho da mão é mais importante que o polegar? É mais importante que a mão inteira? Cada um, por menor que ele seja, mais fraco que ele seja, sem ele nós vamos ter uma grande diferença na mão, no todo. Né? Isso serve para o corpo como um todo. E os que nos parecem menos dignos no corpo, a estes damos muito maior honra. Também os que em nós não são decorosos, revestimos de especial honra. Então, quando os trabalhos mais, entre aspas, insignificantes, dentro do trabalho de Jesus, vai ter menos honra do que os trabalhos, entre aspas, mais significativos? Não. O benefício é o mesmo para todos. Olha que maravilha isso, né? Tem a ver com a parábola dos trabalhadores de última hora. Porque o denário ganhou tanto aquele que trabalhou desde a primeira hora, quanto o que trabalhou pela última hora, não é? Ganhou um denário só, todos. E o que é esse benefício que é igual para todos? Independente do trabalho feito. Qual é? A paz de consciência pelo dever cumprido. Então, se cada um cumprir o seu dever da melhor maneira possível, importa se é o que está fazendo a palestra, ou o que está cuidando do passe, ou o que está distribuindo mensagem na porta de entrada do centro? Importa isso? Ou às vezes errou na tarefa alguma coisa e depois consertou aquilo. O que importa é a consciência tranquila do trabalhador e os benefícios que ele advém a ele a partir do trabalho, né? Mas os nossos membros nobres não têm necessidade disso. Contudo, Deus coordenou o corpo, concedendo muito mais honra àquilo que menos tinha. Então, todos vão receber igualmente, porque o recebimento é a consciência tranquila. E isso é o divino dentro de nós. Então, não importa o que se faz, mas como se faz aquilo que é feito. Para que não haja divisão no corpo, pelo contrário, coopere os membros com igual cuidado em favor uns dos outros. Se cada um fizer a sua parte com igual cuidado, dando o melhor, nós vamos ter um corpo em harmonia, um corpo funcionando a contento. Para concluir, de maneira que se um membro sofre, todos sofrem com ele. E se um deles é honrado, com eles todos se regozijam. Olha que beleza esse versículo. Se um sofre, fulano não quer nada com nada, vamos largar dele, vamos deixar ele lá longe. Podemos fazer isso? Podemos, mas dentro de uma visão sistêmica de vida, todo o sofrimento que acontecer com aquele vai repercutir em nós, porque a vida é sistêmica. Então, alijar pessoas, jamais. A pessoa pode até, se ela quiser, usar o livre-arbítrio, abandonar, mas aí é por ela. Agora, quando um membro sofre, é fundamental que nós, todo membro, vá lá e socorra. Aí vale a metáfora que o Saulo acabou de usar. Se a gente der uma martelada na mão esquerda com a mão direita vai lá e vai dar um jeitinho de alisar a mão esquerda, porque senão a dor vai ser insuportável, né? Então, essa fala aqui, se o membro da equipe está sofrendo, vamos lá auxiliar esse membro da equipe, porque senão todos vão sofrer juntos. E se ele é honrado, todos se regozijam. Ora, vós sois corpo de Cristo e individualmente membros desse corpo. Então aquele culmina, né, o raciocínio. Todos nós somos o corpo de Cristo e individualmente membros desse corpo. Então a igreja, a instituição, no caso a federação, os centros espíritas, é o corpo e nós membros desse corpo. Entretanto, procurai com zelo os melhores dons, e eu passo a mostrar-vos ainda um caminho sobremodo excelente. O importante é nós buscarmos os melhores dons, onde eu posso dar o melhor de mim mesmo, e aí ofereço esse dom nessa atividade. A força para cooperar com Deus. Só um versículo que nós vamos refletir isso. Em Romanos 8:31, ele diz: que diremos, pois, à vista destas coisas? Se Deus é por nós, quem será contra nós? Então, se nós nos colocarmos como cooperadores fiéis de Deus, quem será contra nós? Muitas vezes nós tememos obsessão, nós tememos acontecer problemas na nossa vida que nos tire da tarefa. É claro que nós não vamos, por estar na tarefa do bem, ser eximidos de todas as atribulações próprias de um planeta de expiações e provas. Não é possível. Agora, se nós estivermos sendo cooperadores de Deus, fiéis, sempre haverá auxílio maior do que nós imaginamos. Porque se Deus é por nós, quem será contra nós? O resultado da cooperação com Deus, 1 Coríntios: ora, o que planta e o que rega são um, e cada um receberá o seu galardão segundo o seu próprio trabalho. Então, apesar de ser coletivo, é um corpo, agora cada um recebe de acordo com o seu plantio, de acordo com a sua tarefa realizada, né? Aí a forma, porque nós podemos ficar no corpo como dispenseiro. Se ficarmos como dispenseiro, o nosso galardão não vai ser o mesmo que aquele que servir com fidelidade e amor ao bem. Nós concluímos. Então, o objetivo de hoje era nós refletirmos sobre o significado dessa cooperação com Deus. O que é cooperar com Deus? O que é ser embaixador do Cristo? E todos nós somos convidados a trilhar esse caminho, e todos nós podemos, como aconteceu com o apóstolo Paulo, ser realmente conclusivos e resolutos e exitosos nesse caminho, né? Que nós realmente resolvamos definitivamente por ser esse embaixador do Cristo e cooperador.
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2: Olá, amigos, estamos aqui mais uma vez para o estudo do livro A Gênese, de Allan Kardec. Hoje, dando continuidade ao capítulo 10, A Gênese Orgânica, quando Kardec fala especificamente sobre a formação primária dos seres vivos. E ele continua para a gente sobre esse tema, nos dizendo assim: a lei que rege a formação dos minerais conduz naturalmente à formação dos corpos ou compostos orgânicos. Lembrando que no programa anterior nós vimos um pouco da questão da formação dos compostos inorgânicos. E aí Kardec aqui, ele nos diz o seguinte: que a formação dos corpos orgânicos segue a mesma lei. Até porque os elementos são os mesmos, né? Não existe um elemento diferenciado na natureza para a formação dos corpos orgânicos. os mesmos elementos, os mesmos átomos, os mesmos compostos é que são utilizados para a formação do corpo físico. Afinal de contas, o corpo físico é matéria, né? E a matéria, ela é exatamente essa que nós conhecemos, onde também os corpos inanimados são formados, do qual, né, os corpos inanimados são formados. E Kardec, então, ele tem essa observação. Gente, eu amo o raciocínio de Kardec, eu não sei vocês, né? E porque é exatamente isso, de coisas que são simples, né, que não exigem tanto do nosso raciocínio, a questão de bom senso, né? Ele pega uma ideia, ele compara, ele faz análise em cima das coisas que estão aí à nossa volta e ele chega a conclusões simples, mas que são de fundamental importância para o entendimento de como as coisas são, de como as coisas funcionam. Então ele pega exatamente isso, entendendo, né, com a ajuda da química, como as coisas acontecem com os corpos, né, com o elemento material, e aí a questão do corpo inorgânico, eu vou traçar a comparação do que acontece com o orgânico, que é a questão de quê? De combinação de elementos, de afinidades e tudo mais. Então vamos ver o que ele pensa a esse respeito, ou pensou a esse respeito, na época em que ele nem tinha muitos recursos, hein, gente? Hoje em dia a gente tem o desenvolvimento da química, da biologia, com ideias muito mais avançadas do que aquelas que ele tinha acesso no século XIX. Mas mesmo assim, ele dá um show de bom senso e de raciocínio para conosco aqui nesse texto da Gênese. Ele fala assim, que a análise química mostra que todas as substâncias encontradas nos vegetais e animais são constituídas dos mesmos elementos que formam os corpos, compostos inorgânicos. Desses elementos, o carbono, o hidrogênio, o oxigênio e o nitrogênio são os que desempenham um papel de destaque. É aquilo que a gente fala, né? Que a gente tem nos compostos orgânicos a base de carbono, né? Normalmente a gente não ouve isso, a gente não estudou isso lá na aula de ciências lá na escola? Já esqueceram das aulas de ciências da escola? Pois é, está na hora de voltar a pesquisar um pouco mais, porque é importante que a gente tenha esse conhecimento, não apenas decorado para passar na prova, mas sim um conhecimento importante para a nossa própria vida, né? Saber como as coisas são feitas, de como nós mesmos somos feitos, até para valorizar o nosso corpo, que nos abriga nessa encarnação. Então aí a gente passa a valorizar mais. Se o nosso corpo é composto desses materiais que estão à nossa disposição, e como é que se processa isso tudo, né? Como é que ele se renova? Como as células se renovam? Através da alimentação, da respiração? Então, eu estou me alimentando direito? Eu estou em um ambiente onde eu respiro de forma adequada também? Então, tudo isso, meus amigos, a gente não estuda as coisas para ficar apenas como uma bagagem arquivada, né, e que eu nunca mais vou ver, nunca mais vou acessar, porque eu acho que aquilo era chato e não serve para nada, né? Eu preciso ter essas informações de modo a que elas sejam utilizadas de forma correta na nossa vida, em nosso próprio benefício, não é mesmo? E aí ele prossegue. Os demais elementos, então ele fala que os principais elementos da formação dos corpos orgânicos são o carbono, o hidrogênio, o oxigênio e o nitrogênio, e que os demais elementos neles se encontram apenas em pequenas quantidades. E a gente vê essa importância, né, também desses elementos, outros, em pequena quantidade. E aí, nada melhor do que um bom nutricionista para nos falar sobre isso, né? Por que que a gente precisa ter, de forma equilibrada, todos esses elementos, né? A nossa refeição ser equilibrada, tudo isso é importante para a manutenção do corpo físico que nos serve na encarnação atual. E ele prossegue. Assim como no reino mineral, as diferentes proporções em que os elementos se combinam produz toda a variedade de substâncias orgânicas e suas diversas propriedades, tais como nos animais. Então, o que, que ele cita aqui? Os músculos, os ossos, o sangue, a bilis, os nervos, a massa cerebral e a gordura. Nos vegetais, a seiva, a madeira, as folhas, os frutos, as essências, os óleos, as resinas, etc. Assim, tanto na formação dos vegetais como na dos animais, não está incluído nenhum elemento que não se ache igualmente no reino mineral. Então, é uma coisa assim, importante para a gente refletir que Deus, os espíritos superiores, Jesus, responsável pela formação desse nosso mundo, desse nosso planeta, eles se utilizaram dos elementos, aqueles que a gente estudou lá, né? Que estavam na formação do planeta e que demoraram um tempão para se revolverem do interior da Terra, para fora da Terra, para a crosta da Terra, né? Para nos servirem tanto como recursos minerais para a nossa subsistência, mas também como elementos para a formação dos nossos próprios corpos orgânicos. Olha que legal. E Kardec prossegue. Alguns exemplos comuns farão compreender as transformações que se operam no reino orgânico pela simples modificação dos elementos constitutivos. Então, aí, a partir daqui, ele faz uma análise muito legal, né? Muito interessante, sobre a variação, o que pequenas variações são capazes de produzir nos elementos e que acabam fazendo com que eles se diferenciem a tal ponto que o que num simples olhar a gente poderia dizer, nossa, mas não tem nenhuma modificação muito grande nisso daí, mas em função da combinação dos elementos, torna as características, às vezes pode não ser até assim, visualmente perceptíveis, mas em termos de quantidade de produto, de modificação de um produto para outro, elas são consideráveis, sim. Então ele cita o caso do suco de uva, né, que no suco ainda não há nem vinho nem álcool, mas apenas água e açúcar. Quando esse suco amadurece e ele se acha em condições adequadas, produz-se em seu interior uma transformação, uma reação química a qual se dá o nome de fermentação. E aí você vê que a característica muda completamente, né? Aí ele fala também outra coisa. No pão e nos legumes, certamente não há carne, nem sangue, nem osso, nem bilis, nem matéria cerebral. Entretanto, Esses mesmos alimentos, decompondo-se e recompondo-se pelo trabalho da digestão, vão produzir essas diferentes substâncias apenas pela transformação dos seus elementos constitutivos. E aqui, o que é nada mais, nada menos do que isso? Alimentação, né? Quando nós nos alimentamos desses elementos, dos vegetais, eles vão trazer transformações dentro do nosso próprio organismo e se transformando em todo esse arcabouço que nós possuímos em nosso próprio corpo físico, né? Então, não foi nada que surgiu do nada. É exatamente a transformação através das combinações dos elementos químicos. E ele fala ainda que na semente da árvore não há uma árvore completa, né? Que a semente contém um germe que brota quando se encontra em condições adequadas. E aí é muito interessante, por quê? Porque nessa época a gente ainda não tinha condições de saber, né? Ainda não tinha sido descoberto o DNA, né? Em que toda a nossa informação genética, aonde está armazenada, né? E que dá todo esse processo de desenvolvimento que acontece com os seres. É muito interessante isso. E aí ele fala, né, que esse processo todo, ele demora um tempo, então, da semente para se transformar numa árvore, mas que toda a informação básica já estava ali escrita, né? E é muito interessante a gente ver isso. Agora, escrita por quem, né? Vamos raciocinar um pouco mais sobre isso daqui a pouquinho, depois do intervalo? A gente volta já já.
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3: Retornando então ao nosso estudo sobre as numerosas curas de Jesus, e uma questão bastante interessante que sempre precisa ser salientada é que o próprio Jesus nunca disse que curava ninguém, mas ele sempre acreditou a cura alcançada pelas pessoas à fé daqueles os quais ele curava. Então a fé, a cura é obtida quando o indivíduo, o enfermo em si, tem fé. Então, isso vai se refletir na resposta que Jesus disse ao questionamento de João, em que ele disse: os cegos veem, os doentes são curados, os surdos ouvem, o evangelho é anunciado aos pobres, onde a cura em si está atrelada ao próprio enfermo que se cura. E essa questão fica muito bem demonstrada no caso da mulher que sofria de hemorragia há 12 anos. Esse relato, essa passagem, também se encontra no livro A Gênese, também nesse item sobre curas, que é o item 10, falando sobre a perda de sangue. E essa passagem é bastante interessante, porque Jesus estava com seus discípulos no meio de uma multidão e ele percebeu que alguém tocou as suas vestes. E ele vira para os discípulos e pergunta: quem me tocou as vestes? E os discípulos ficaram assim meio, né, confusos, porque e falaram para Jesus: mas Jesus, nós estamos aqui no meio de uma multidão, como vamos saber quem lhe tocou as vestes? E ele disse que ele tinha sentido uma virtude sair dele. E ele ficou olhando em volta, Jesus ficou olhando em volta, procurando quem o tinha tocado. E aí uma mulher, meio acuada, ela se acusou e disse que ela tinha tocado as suas vestes e que sofria dessa hemorragia há muitos anos. E Jesus então respondeu para a mulher: minha filha, tua fé te salvou, vai em paz e fica curada da tua enfermidade. Então Jesus deixou bem claro que a fé da mulher é que a tinha salvo, é que a tinha curado. Esse tipo de comportamento que foi apresentado por Jesus, ou foi demonstrado por Jesus, melhor dizendo, é o mesmo que deve ser aplicado para o Espiritismo. A gente precisa muitas vezes entender que a doutrina espírita não precisa de defensores, porque a doutrina espírita em si é completa, mas ela precisa que nós mantenhamos a pureza doutrinária. Muitas vezes a gente se depara com pessoas criticando a doutrina espírita e muitas vezes a gente se ressente, mas não devemos nos ressentir e tampouco tentar defendê-la, porque, como dissemos, ela não precisa de defesa, ela não precisa de defensores, porque ela fala por si própria. E aqueles, obviamente, que não querem aceitar a doutrina como ela é, precisam ser respeitados. Agora, a pureza doutrinária é algo que precisa ser mantido. E essa pureza doutrinária vai ser mantida a partir do momento que todos os estudos sejam referenciados à própria codificação espírita. Então, nós, como espíritas, temos a nossa referência, que é a codificação kardeciana, onde toda a doutrina é apresentada em detalhes para que, hoje, qualquer estudo que seja conduzido à luz do Espiritismo possa tê-la como referência. E nós, como espíritas e como divulgadores, nós devemos trabalhar não pelo convencimento do próximo, não para convencer aqueles que não estão ainda em condições de aceitar a doutrina espírita como ela é, mas a divulgação honesta, a demonstração do seu poder de transformação, especialmente através do exemplo. Então, a exemplificação do espírita para aqueles ao redor vai ser a principal ferramenta para que as pessoas, gradativamente, vão aceitando essa doutrina e percebendo que ela promove uma transformação positiva naqueles que são seus adeptos, naqueles que usam de tempo para estudá-la, para entendê-la em maior profundidade e, mais ainda, aplicar esses conceitos no seu dia a dia. Uma questão que às vezes é muito pouco entendida é que se acredita que os fins justificam os meios. E se muitos usam esse ditado para legitimar ações que muitas vezes não são tão boas. Mas quando a gente vai estudar o Espiritismo em profundidade, nós percebemos que esse ditado, que os fins justificam os meios, não é válido, porque os meios corrompidos irão forçosamente conduzir a fins também corrompidos, pois a intenção das ações contaminam as próprias ações. Então, meios que não são justos vão contaminar essas ações também com injustiça, e assim a finalidade vai estar também comprometida ou contaminada com a intenção daqueles espíritos que a promoveram. Então, mesmo quando se considera a divulgação espírita como finalidade, mesmo considerando a finalidade sendo a melhor possível, o exemplo dado, se os meios não forem bons, o exemplo será corrompido. E assim, aqueles que observam todo o processo entre os meios e o fim, vai perceber que aquele final ou aquele fim é corrompido, no sentido de que todos os atos ou ações que ele conduziram ao final estavam comprometidos. Então, o exemplo do espírita deve ser de amor e respeito para com o próximo, respeitando aqueles que não pensam de acordo ou que pensam de uma forma diferente. Os fenômenos grosseiros, a exemplo de Jesus, não devem ser incentivados, mesmo que se acredite estar visando apenas a divulgação do Espiritismo. Então, assim como Jesus não se utilizou de fenômenos grosseiros para chamar a atenção daqueles que estavam ao seu redor, mas trabalhando com os fenômenos mais sublimes, os fenômenos de cura, nós também, como espíritas e divulgadores, devemos avaliar de uma forma bem cuidadosa os fenômenos espirituais que são apresentados àqueles que chegam às casas espíritas. Todo e qualquer fenômeno deve ser conduzido de forma elevada, para que possa ser amparado pelos espíritos superiores, para que tenham a permissão desses espíritos responsáveis pela obra. E assim, os meios serão livres, isentos de qualquer dano que possa ser causado. Então, as sessões de tratamento espiritual e as sessões de cura, tão comum nas casas espíritas, também devem ser conduzidas com a única finalidade de auxiliar ao próximo, evitando qualquer tentativa de projeção pessoal. Que possamos, como espíritas, como divulgadores do Espiritismo, divulgar o exemplo, exemplificando a transformação pessoal que pode ser alcançada através do estudo dessa doutrina tão gratificante. Que possamos, através desses estudos, desenvolver a fé necessária para promover a nossa própria transformação e alcançar, obviamente, a cura das mazelas e enfermidades que nós carregamos. Que a paz do Mestre Jesus possa continuar com todos nós nesse processo de transformação, nesse processo de aprendizagem e, especialmente, no processo de exemplificação. Muita paz a todos, amigos ouvintes. Até a próxima.
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4: Amigos companheiros, estamos dando início a mais um estudo no Evangelho segundo o Espiritismo, do capítulo 26, item 10. Bom, nesse capítulo, ele vai falar sobre a mediunidade. Ele inicia assim, dessa forma: a mediunidade é uma coisa santa que deve ser praticada santamente, religiosamente. Então, ele começa a falar a respeito da mediunidade como algo que não podemos cobrar. E tem uma informação, uma resposta aqui de Chico, quando se falou a respeito da mediunidade em relação à cobrança. Ele diz assim: graças a Deus, nunca entrou em nossas cogitações receber qualquer remuneração pelos livros psicografados, que os nossos amigos espirituais consideram como sendo um depósito sagrado. Mas é preciso que eu me explique. Tenho tido uma compensação muito maior do que aquela que pudesse vir ao meu encontro através do dinheiro. É a compensação da amizade. O Espiritismo e a mediunidade trouxeram-me amigos tão queridos que me dispensam tanto carinho que eu me considero muito mais feliz com estes tesouros do coração, como se tivesse milhões à minha disposição. Então, quando Chico falou a respeito dessa, sobre a cobrança, né, da mediunidade, é que ele quis colocar que o valor dinheiro não seria algo que poderia trazer tanto benefício, tanto auxílio, tanto prazer para ele. Quando ele exerce a sua mediunidade, ele está auxiliando o próximo, e dessa forma, tudo aquilo, todas aquelas benesses, tendo aquele amor, aquele carinho, que aqueles que vão até ele pedindo auxílio, quando eles sentem essa melhora, essa ajuda, eles mandam, emitem para Chico aquele sentimento de paz, de amor, de caridade, que ele percebe e sente que é o melhor pagamento que ele poderia receber naquele momento. Então, para que a gente possa entender melhor a questão da mediunidade, a gente pode ir na íntegra o que Kardec fala sobre mediunidade. Então, Kardec, no Livro dos Médiuns, no capítulo 14, item 159, ele diz assim: médium é todo aquele que sente, num grau qualquer, a influência dos espíritos. Então, o médium, ele vai perceber o plano espiritual de diversas maneiras. Ele pode ser um médium clareaudiente, aquele que vai enxergar, perceber o espírito daquela maneira. Ele pode perceber a espiritualidade através do som, seria o médium audiente. E de incorporação, que ele vai sentir, né, as emoções, o pensamento do espírito daquele jeito. Para quê? Para que ele possa auxiliar e ajudar. Aliás, a mediunidade, a utilidade da mediunidade é para isso, para auxiliar o próximo, para ajudar aqueles que necessitam, seja encarnados ou desencarnados. Então, quando nós falamos de mediunidade, a gente fica perguntando: por que então não devemos cobrar? Afinal de contas, o médium está ali, está trabalhando, está gastando seu tempo, né? Está utilizando aquele momento que ele poderia estar fazendo qualquer outra coisa, no lazer, com a família, etc., para trabalhar mediunicamente. Então, por que não cobrar? E aí, a gente começa a pensar a respeito, né? Lá no Evangelho, eles colocam assim: que essa faculdade nos é oferecida como bênção e oportunidade de reajuste em razão de faltas cometidas. Em todas aquelas faltas, aqueles delitos que nós fizemos no passado, a mediunidade vem para nos auxiliar, para nos ajudar a diminuir essas faltas que nós fizemos no passado. E aí ele continua: que foram os desvios de comportamentos em outras vidas. É importante que tenhamos consciência disso para que sejamos instrumentos úteis nas mãos dos nossos mentores e espíritos amigos. Por quê? Porque muitas vezes o médium, pela falta de conhecimento, achando que a sua mediunidade surgiu porque ele tem uma superioridade moral, tem, se sente envaidecido por isso, ele acha que aquilo ali, ele foi abençoado, ele foi o escolhido por Deus para ter aquela mediunidade. Então, quando a gente começa a entender que a mediunidade é, na verdade, uma oportunidade para que eles se sintam, eles percebam a importância de trabalhar no bem, a gente começa a ter uma visão diferente. E, é claro, a vaidade, o orgulho, aquela sensação de superioridade, com o tempo, vai se reconhecendo, o médium vai percebendo que aquilo nada mais é do que uma ilusão, algo passageiro, que não tem nada a ver com a questão da mediunidade. Então, ele ainda diz o seguinte, no Evangelho: para os médios, a mediunidade é um dom gratuito de ser intérprete dos espíritos, para a instrução dos homens, para lhes mostrar o caminho do bem e conduzi-los à fé, não para lhes vender palavras que não lhes pertencem, a eles médios, visto que não são frutos de suas concepções, nem das suas pesquisas, nem de seu trabalho pessoal. Então, se a mediunidade é algo que vem, né, com ele, e há todo um preparo no plano espiritual para que ele venha a fim de trabalhar mediunicamente num determinado lugar, num centro espírita, etc., então, ele também ele tem que reconhecer que se a mediunidade devesse, né, fosse algo que tivesse que ser pago, primeiro, não é algo que ele construiu para se tornar médium. Ele não estudou para isso, ele não se empenhou para que aquela mediunidade fosse, digamos assim, construída. Então é algo que foi dado a ele de graça. Então, necessariamente, ele vai ter que utilizar isso de forma gratuita para aqueles que necessitam de ajuda. Mas será que, na época de Jesus, ele não falou nada a respeito da mediunidade? Então, se a gente for lá em Mateus 10, 8, fala assim: curai os enfermos, ressuscitai os mortos, limpai os leprosos, de graça recebestes, de graça dai. Então, desde a época de Jesus, essa informação, esse conhecimento já foi disseminado para que aqueles apóstolos, aquelas pessoas que iriam, né, conhecer a Boa Nova, que era o Evangelho de Jesus, eles pudessem entender que, auxiliando o outro, ajudando na cura, auxiliando no tratamento adequado aqueles enfermos, eles estariam auxiliando sem nenhum pedido de auxílio, nenhuma forma de pagamento, nada que pudesse beneficiar o médium, e sim para que eles, médiums, pudessem fazer o trabalho para auxiliar, né, a espiritualidade, para o trabalho no bem, para desenvolver neles o sentimento de amor e de caridade, que é isso que a mediunidade vem, com o objetivo de auxiliar o próximo. Bom, se nós, aqui no Evangelho, né, no capítulo 26, item 10, ele começa a falar sobre um gênero de mediunidade, que diz assim, que requer uma condição de maneira ainda mais absoluta, é o da mediunidade curadora. Muitos médiuns, quando vêm com essa mediunidade curadora, ele vem com uma atribuição, com um objetivo. E qual é o objetivo da mediunidade curadora? Para que serve? Qual o sentido de um médium vir com essa mediunidade ostensiva, para curar, para auxiliar o outro? Qual é a finalidade? Qual o objetivo que a espiritualidade traz para nos esclarecer a respeito dessa mediunidade? Daqui a pouco nós iremos saber a respeito.
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Boa noite. Vamos retornar, ou retomar, na verdade, o nosso módulo de conceitos. Espero que vocês não estejam ficando muito confusos, mas tenham calma, porque nós vamos voltar a esses conceitos, vamos destrinchar um pouquinho mais alguns, mas é importante que comecemos o módulo, comecemos, na verdade, o estudo com os conceitos, porque durante toda a obra, durante todo o tempo do estudo de Joana, nós vamos estar falando muito esses termos. Então, para que não, a cada momento que o olho bata nessa palavra no livro, ou alguém escute na aula e fique perdido, a gente já começa com os conceitos e vocês vão anotando para fluir bem melhor o estudo da obra. Então, vamos começar hoje, e Cláudio, na aula passada, eu sei que já passou algumas coisas de consciência, de ego para vocês. Então, eu quero começar de novo, a gente voltando para esse mundo da psique. É estranho, às vezes, porque algumas pessoas podem ficar pensando, bem, quando eu não sabia que existia isso, como é que tudo isso funcionava? Funciona, né? Vai sempre funcionar. Mas a grande questão não é que, ou o mais importante talvez, não é que a partir de agora eu fico o tempo todo pensando e me preocupando, bem, aqui é o meu ego, aqui é a consciência, aqui é o inconsciente, aqui é a sombra. Não é isso, porque senão vai ficar todo mundo internado depois. O mais importante disso é saber que existe isso e que tem um funcionamento e que a função principal de tudo isso é que a partir do momento que o meu processo de individuação começa a acontecer de forma consciente, ele é muito mais proveitoso para mim. Podemos comparar mais ou menos assim. É como se estivéssemos em um restaurante e estivéssemos comendo um prato muito diferente, muito saboroso. Mas a gente não faz ideia porque no momento estamos todos com problema olfativo e perdemos o paladar. Então sabemos que o prato é bonito e que deve ser gostoso, mas não sei direito o sabor. Então esse é o processo de individuação quando eu estou alheio a ele. Mas quando eu estou muito mais concentrado nele, eu vou conseguir perceber cada ingrediente daquela receita, o aroma daquele prato, a beleza da arrumação dele. Então, essa é a grande importância, vamos dizer assim. E a obra da mentora Joana de Ângeles, do começo ao fim, é um convite a esse processo. Ao que Jung chamou de processo de individuação e o que nós conhecemos como processo de evolução. Então, quando eu vou prestando atenção no meu processo, ele fica muito mais rico. Eu costumo sempre dizer assim, olha, já que temos que passar por alguns lugares difíceis, é melhor que a gente passe com o mapa na mão. Porque como vamos passar várias vezes, se a gente não vai com o mapa, a gente vai ficar meio perdido. Então, com o mapa fica tudo muito mais fácil. Então, para a gente começar a nossa conversa de hoje, eu peguei uma frase de Jung, quando ele diz, deixa eu sair aqui do lugar. É justamente a existência de uma consciência individual que torna o homem consciente não só de sua vida exterior, mas também de sua vida interior. Da mesma forma que o meio ambiente assume um aspecto amigável ou hostil para o homem primitivo, assim também as influências do inconsciente lhe parecem um poder contrário com o qual ele deve conviver como convive com o mundo visível. E é interessante isso que Jung traz, porque, como vocês viram no módulo anterior, o ego é o centro dessa consciência. Então, a primeira percepção que nós temos de quem somos é a partir do ego. Então, quando alguém pergunta quem você é, quem responde automaticamente é o ego. E aí, às vezes, equivocadamente, as pessoas costumam falar que é preciso destruir o ego. E eu fico muito preocupada quando eu escuto as pessoas dizerem isso, porque assim, destruir o ego significa ficar esquizofrênico. E eu acho que essa não deve ser uma escolha que ninguém tem. Então o ego, como centro dessa consciência, ele vai permitir exatamente que eu tenha

consciente, que é muito importante na nossa vida, muito mais do que a gente imagina. O próprio Jung vai dizer isso, a gente precisa aprender a conviver com esse mundo que é totalmente desconhecido de nós. Então, o inconsciente é como uma sala. Se nós estivermos pensando que essa sala que estamos agora é a nossa consciência, então tudo o que acontece aqui eu percebo, por isso ela é a consciência. Mas tudo o que acontece do lado de fora do lugar que eu estou é o meu inconsciente. Mas esse inconsciente, mesmo estando todas as portas e janelas fechadas, ele interfere muito mais na minha vida do que o que eu posso imaginar. Por isso, a atenção e a percepção da consciência ao que o inconsciente traz é muito importante. Então, o inconsciente foi dividido, a partir de Jung, em dois tipos. Vamos dizer, talvez para ajudar didaticamente. Mas é o inconsciente pessoal e o inconsciente coletivo. Bem, vamos começar pelo inconsciente pessoal, porque como o próprio nome diz, pessoal está muito ligado ou diretamente ligado à pessoa. Então, Jung vai nos dizer que o inconsciente pessoal refere-se às camadas mais superficiais do inconsciente, cujas fronteiras com o consciente são bastante imprecisas. Contém memórias perdidas, ideias dolorosas que são reprimidas, esquecidas de propósito, percepções subliminares e, finalmente, conteúdos que ainda não estão maduros para a consciência. Então, vamos imaginar que o inconsciente pessoal, ele está diretamente ligado a todas as minhas experiências vividas nesta vida. Então, como o inconsciente, tudo surge dele, então imagine um bebê. Eu estou com uma sobrinha de 5 meses, então eu estou brincando de ver o surgimento de tudo isso com ela. Então, eu percebo, por exemplo, que quando ela está brincando lá no becinho com os brinquedinhos dela, todos os movimentos que acontecem em torno dela, ela presta atenção. Então, a forma como a mãe prende o cabelo, ela olha. A forma como a mãe fala, ela olha. Então, na verdade, todo esse movimento que está acontecendo, além da consciência que ainda não está formada no bebê de 5 meses, está indo para o inconsciente pessoal. Está ficando ali acumulado. Então, o inconsciente pessoal tem tudo o que aconteceu na minha vida desde o momento em que eu chego neste mundo, que eu reencarno. Todos os registros. Como se a gente imaginar quando criança, você está brincando em um momento muito feliz com seus amigos e uma música está tocando em algum lugar que você não sabe e nem sequer grava a letra. Anos depois, ao ouvir aquela música, você é tomado por uma sensação de alegria. Porque o registro fica no inconsciente pessoal. Mas nesse inconsciente pessoal também ficam algumas coisas que foram dolorosas. Então, traumas vividos, principalmente na primeira infância, momentos onde a criança não soube lidar com alguma emoção, tudo isso fica ali guardado. Por quê? Ou porque ainda o ego não tem maturidade para lidar com aquilo, ou porque é tão traumático que, por algum motivo confortável, eu coloco nesse inconsciente e deixo ali. Alguns vão ficar em uma camada muito superficial. Por exemplo, alguém aqui lembra o que foi que comeu há 5 anos atrás, exatamente nesse dia? Não, né? Só se anotou. Então, não vai lembrar. Mas isso que foi feito há 5 anos atrás está no inconsciente. Mas não precisa estar ocupando espaço agora na nossa consciência. Se você pensa na escola, por exemplo, tudo que a gente aprendeu lá na alfabetização, claro que a gente usa isso o tempo todo hoje, mas a forma como foi aprendida não fica aqui na superfície mais, ela já vai para algum lugar desse inconsciente. Então, o inconsciente pessoal é esse lugar onde ficam todas essas percepções, tudo que foi reprimido, tudo que não está ainda pronto para vir para a minha consciência. Tudo aquilo que eu ainda não tenho condições de viver, de assumir, fica aqui. Mais adiante nós vamos falar mais ainda desse inconsciente, principalmente quando falarmos dos mecanismos de defesa. E aí nós vamos ver como as reações do ego, quando algumas imagens ou quando algumas ideias ou pensamentos vêm para a consciência, o ego não lida e aí entram os mecanismos. Mas isso é para um pouco mais adiante. Bem, então Joana vai trazer em Triunfo Pessoal que esse

consciente individual registra e armazena as informações que foram registradas ou não pela consciência. Qual sucede quando alguém está realizando uma atividade e, simultaneamente, outros fenômenos ocorrem à sua volta sem que sejam percebidos pela consciência? Assim como coloquei um pouco antes, né? Eventos, por que isso? Porque o inconsciente, ele é expansivo. Ele não está concentrado em um lugarzinho. Não dá para dizer assim, ah, ele está ali em tal lugar do cérebro. Não, não está. Então, tudo o que acontece no mundo externo, o ego percebe. E como o ego é esse veículo também que vai ajudar, né, nesse filtro de tudo o que acontece, ele também vai responder no meu inconsciente. Mais adiante, eu vou voltar um pouco para falar do inconsciente pessoal, para que vocês entendam como às vezes nós temos reações a situações e não entendemos por quê. Por que é que às vezes temos uma atitude que não é o comum, temos uma forma de falar que não é o comum, o que é que o inconsciente pessoal interfere nessas experiências que todos nós vivemos. Mas seguindo um pouco mais, vem então o inconsciente coletivo. Bem, se o inconsciente pessoal é o inconsciente que está ligado à minha vida pessoal, a tudo que eu experienciei desde o momento que eu nasci até agora, o que seria então o inconsciente coletivo? Aí alguém vai perguntar assim, um inconsciente que tem a ver com todo mundo? É mais ou menos isso. O inconsciente coletivo é a camada estrutural da psique, que contém toda a herança espiritual da evolução da humanidade, nascida novamente na estrutura cerebral de cada indivíduo. Bem, o que é que Jung traz aqui? Porque para a gente não confundir, quando ele vai usar o termo espiritual, e a gente já está achando que Jung é espírita. Não é nessa relação que ele está dizendo. O que ele vai dizer aqui é, o inconsciente coletivo está armazenado tudo ou toda a história da humanidade. Por quê? Porque a partir do momento em que você é um ser humano, você está ligado a todos os outros seres humanos. Por isso tem na sua psique um lugar onde há um arquivo de tudo o que já foi vivido pela humanidade. O que ele vai chamar de ancestrais. Mas é claro que Jung vai falar isso porque ele não trazia na sua teoria a crença da imortalidade da alma, né, da reencarnação. Se a gente aprofunda, a gente vai dizer e vai perceber que o inconsciente coletivo guarda todas as informações das minhas outras existências. As informações dessa existência, inconsciente pessoal. As informações de todas as outras, inconsciente coletivo. Então é lá que vai ficar tudo guardado. É isso que ele vai dizer que é a história da humanidade. E é interessante a gente perceber isso de uma forma bem empírica, bem da psicologia analítica, que ele vai explicar que, ele vai trazer o exemplo dos animais, né? Quando ele vai dizer assim, bem, como é que o animal, no caso, porque o animal não vai ter inconsciente pessoal nem inconsciente coletivo. Então, o animal, ele age por instinto. Mas como é que um ser humano nasce e sabe fazer algumas coisas que ninguém nunca ensina a ele fazer? Como é que você vai explicar, por exemplo, que a criança que nasce hoje, ela não vai se comportar como a criança que nascia no início da existência do ser humano? Porque ali no momento ele vai dizer que quando essa criança nasce, essa criança do século XXI nasce, ela vem já nesse inconsciente coletivo dela, impresso todas as informações da evolução da humanidade. Então ela não volta no tempo, ela vai viver exatamente conforme o tempo que ela nasce. E aí para nós espíritas a gente começa a perceber assim, mas como é que ele não viu a reencarnação nisso? Como ele não percebeu? Como é que ele vai dizer que não, é a história da ancestralidade que quando ela nasce ela pesca? Mas é porque ele tinha que ser empírico, ele não podia entrar porque senão ele não ia conseguir formar a teoria. Mas como Joana não está preocupada com isso, então ela vai trazer para a gente e esclarece totalmente isso, né? Então esse inconsciente coletivo corresponde às experiências vivenciadas por cada indivíduo no processo da evolução, passando pelas etapas reencarnacionistas.
atravessando os diferentes períodos da humanidade, nos quais esteve, arquivou, nos recessos do ser, todas as impressões que ora se encontram adormecidas e podem ser exteriorizadas pelo perispírito. E aí nós percebemos, a partir do olhar do espírito, que o inconsciente coletivo é o arquivo das nossas vidas passadas. O que é interessante a gente perceber também é que é justamente nesse inconsciente coletivo que existem alguns núcleos. E esses núcleos vão servir, no entendimento da gente, como algumas formas. E aí na obra de Joana vocês vão, já devem ter lido uma palavrinha chamada arquétipo. E aí você lê e faz assim, mas o que é isso? Porque é justamente aí, nesse inconsciente coletivo, que fica, vamos dizer assim, que os arquétipos moram. Por que isso? Porque como o inconsciente coletivo é o lugar onde está a história da humanidade, a gente começa a perceber que o arquétipo é algo ligado também à história da humanidade. E ele fica lá armazenado, é lá que ele vai ficar dando forma a tantas questões importantes que vão acontecer no nosso processo psíquico. Mas o mais importante de perceber é que tudo que nós vivemos, se um homem, e aí nós podemos comparar isso muito bem com Jesus, se existe um homem como Jesus, que foi capaz de fazer todo o bem, e se existe em nós um inconsciente coletivo onde se registra toda a história da humanidade, e esse homem foi capaz de fazer o bem, automaticamente nós começamos a perceber que nós, como seres humanos, temos em nossos arquivos essa imagem. E daí quando Jesus afirmou que somos deuses e que podemos fazer o que ele fez e mais, ele estava completamente certo. Porque existe o registro, por isso a lei de Deus está na nossa consciência. É lá que está registrado, porque tudo isso tem um lugar de fato na nossa psique. E aí nós vamos para uma outra palavrinha que vocês com certeza já ouviram falar e em algumas situações até já foram acusados de ser complexados. Quem não já foi em algum momento xingado, né, de complexado, você é complexado, a mulher adora fazer isso com a outra, né? Não mulher espírita, a mulher espírita não diz isso, mas olha para outra, você é complexada, né? Bem... Mas assim, para alegria geral ou tristeza, não sei, eu vou dar uma notícia a vocês. Todo mundo é complexado. Não tem jeito. Todos nós temos complexos. Todos. E não é um nem dois, são muitos complexos. Então, quando eu for chamar alguém de complexado, então pense duas vezes. Sabe aquele ditado que diz que a gente não pode jogar a pedra no telhado do vizinho? Pois é, não jogue porque você também é complexado. E se seu vizinho souber que você é complexado, já era. Mas o que são os complexos? Mas aí Jung vai trazer o seguinte, que os complexos são agrupamentos de conteúdos psíquicos carregados de emoções. Quanto maiores são a emoção e o campo de associação, mais forte é o complexo. Os complexos contêm o poder impulsionador da vida psíquica. Eu vou tentar explicar de uma forma figurada mais uma vez. Pense em uma sacola. Pense que a nossa psique tem um monte de sacolinhas. E aí nós somos criancinhas e as nossas sacolinhas estão vazias. E aí vão acontecendo várias experiências na nossa vida. Essas experiências são experiências boas e são experiências ruins. E cada sacolinha dessa tem um nome. Raiva, mãe, pai, medo, perda, nomes diversos. E a cada experiência que eu vivencio, se essa experiência é positiva, vamos imaginar que eu tive agora um momento muito bom com a minha mãe, uma experiência positiva. Então eu vou para a sacolinha da mãe e ponho lá toda a carga emotiva desse momento. Vai para a minha sacolinha positiva. Mas aí eu vivo uma outra experiência negativa com meu pai. E aí eu vou lá na sacola do pai e ponho toda a carga emotiva negativa nessa sacolinha. E aí eu vou crescendo e as minhas sacolinhas vão sendo alimentadas com essas emoções. Quando chega na adolescência, que a estrutura cerebral e o ego já têm mais condições de se manifestar, de mostrar algumas questões, essas sacolinhas, sem que eu me dê conta, abrem. E quando elas abrem,
como elas estão recheadas de conteúdo emocional, esse conteúdo vem à tona. E aí a gente diz que a pessoa está afetada. Por quê? Porque é afeto. Então tudo isso vem e invade a consciência. Por que invade? Porque o ego nem sempre, na maioria das vezes, ele não dá conta do conteúdo. O conteúdo é grande demais, é forte demais para o ego. E aí o ego que tinha que ficar lá na porta impedindo que os penetras entrem na festa, ele não morre de medo do complexo e deixa o complexo passar. E aí, por isso que eu falei assim, quando eu falar de algumas coisas, o inconsciente pessoal vai ficando mais claro. Porque o complexo está onde? No inconsciente pessoal. Porque ele registra as minhas experiências dessa vida. Então, ela vai sair desse lugar que está mais próximo da minha consciência e invade a minha consciência. Aí, às vezes, a gente vê aquela pessoa calma, sabe, espírita, que fala assim, muita paz, meu irmão. A gente mal ouve a voz, né? E aí você vê a pessoa em uma outra situação, na rua, ou você bate, dá uma trombada na pessoa sem querer e sai um urso de dentro da pessoa, um urso faminto. E você fica assim, e a gente diz assim, é o obsessor. Não é o obsessor, é o complexo da pessoa que veio. Só está afetada. E a gente põe a culpa no pobre do obsessor. Não é o obsessor. É esse conteúdo que está ali, que fica o tempo todo nessas sacolas e que a pessoa desconhece. E que aí, de vez em quando, vai invadir essa consciência e a pessoa é tomada como se fosse uma outra personalidade. Tanto que a pessoa diz assim, ah, eu estava fora de mim. Né? Não foi. É por isso que pensa que é obsessor. Não veio, eu ouvi, não ouviu nada. Era o complexo mesmo que estava ali atuando. Mas aí Joana vai e vai ampliar esse conceito para a gente de complexo. Então ela vai dizer que os conteúdos psíquicos exteriorizados pelo inconsciente através dos sutis mecanismos cerebrais ressurgem como complexos quando possuem conteúdo perturbador, efeitos naturais das ações morais iníquas que a soberana lei de causa e efeito impõe ao espírito como necessidade de reparação e de reeducação. E aí ela vai chamar a atenção para a gente da questão moral que também alimenta o complexo. Então o complexo ele vai invadir a consciência e vai gerar em mim um comportamento perturbador porque o espírito é comprometido. E aí a gente também começa a ver que as experiências vividas em uma outra vida, elas vão estar guardadas nesse inconsciente coletivo. E como lá também tem o arquétipo, dependendo das experiências que eu viva nessa existência, esse conteúdo volta para o inconsciente pessoal e o complexo vai se manifestar. Então, todo momento nós vamos perceber que é o espírito encarnado é que é comprometido. Por isso a importância, e por isso tantas vezes ela colocar na obra que o autodescobrimento, a autopercepção é de fundamental importância para o nosso processo evolutivo. Não dá para a gente crescer ou pensar em ir para nosso lar. Eu não sei se vocês assistiram a palestra de Raul Teixeira, mas ele já disse que baiano não vai para o nosso lar. Então a gente tem que arrumar outro lugar para a gente ir. Então, para a colônia que cada um escolha ou queira ou deseje ir, não adianta ficar só almejando isso sem fazer a nossa parte. Né? Mas, mais adiante, indo além do complexo, nós vamos agora chegar ao arquétipo. Eu já falei aqui duas vezes nele, então vamos falar desse arquétipo. O arquétipo, para Jung, ele vai dizer assim, que são os elementos primordiais e estruturais da psique humana. Sistemas de prontidão para ação e, ao mesmo tempo, imagens e emoções. Aí vocês devem estar olhando para mim dizendo assim, não entendi nada, mas eu vou tentar deixar isso mais claro. E Jung traz um exemplo muito interessante do João de Barro. Então, não sei se vocês já tiveram a oportunidade de ver um João de Barro fazendo um ninho, porque é fantástico. Ele tem toda a paciência de pegar no barro e misturar com alguns insetos, algumas... E é muito incrível, porque é um arquiteto. E ele vai fazer aquele ninho. E aí Jung faz uma pergunta. Quem ensinou ao João de Barro a fazer o ninho? Né?
Aí está todo mundo se perguntando aí também, né? Eu também não sei quem foi que ensinou aí. Aí ele vai mais adiante. Quem foi que disse à abelha que ela tem que pegar o pólen da flor? Então ele começa com os seres que para nós não têm nenhuma inteligência, para começar a compreensão do que é o arquétipo. Então o arquétipo é o modelo inicial. Ele é o primeiro. É o primeiro tipo, é o primeiro modelo. Por isso ele vai chamar de primordial da estrutura psíquica. Eles ficam todos no inconsciente coletivo. E por estar no inconsciente coletivo, ele é a forma de tudo o que a gente vai viver nas nossas existências, na nossa vida. Ele é o núcleo. No núcleo de cada complexo tem um arquétipo. Um exemplo. Complexo materno. Qual é o núcleo do complexo materno? O arquétipo materno. O que é o arquétipo? É a experiência, é a imagem, é a emoção de vivenciar aquilo. Então, quando uma criança, por exemplo, é carregada pela mãe pela primeira vez, quem tem filhos aqui sabe disso, o olhar da criança, ao sugar o seio da mãe pela primeira vez, quem ensinou a criança a fazer isso? Quem mobiliza tudo isso? O arquétipo. É o arquétipo materno. Então, toda vez que nós estamos vivendo uma experiência onde o arquétipo está ali totalmente envolvido, a pessoa vive experiências luminosas, experiências transformadoras daquela psique. Mas eu vou seguir um pouquinho mais adiante com Joana, porque Joana sempre deixa a gente sem a dúvida. Ou então coloca mais, né? Mas normalmente ela tira. Então, em Vida, Desafios e Soluções, ela vai dizer que a palavra arquétipo se origina do grego arque, que significa o primeiro, e typon, que significa marca, cunho, modelo. Sendo por isso mesmo as marcas ou modelos primordiais, iniciais, que constituem o arcabouço psicológico do indivíduo, facultando a identificação da criatura humana. Existem no ser como herança, como parte integrante do seu processo de evolução. É porque o arquétipo funciona exatamente como uma forma de bolo. Então vamos imaginar que existem muitas formas de forma de bolo, concordam? E aí nós pegamos uma forma de bolo no formato de coração. Só que cada um de nós aqui gosta de um sabor de bolo. Alguns gostam de bolo de abacaxi, de chocolate, de coco. Então cada um vai preparar a massa, vai colocar na forma, vai assar e quando tirar, todos teremos um bolo no formato de coração. Mas o sabor é particular. É assim que funciona o arquétipo. Ele é a forma que todos nós temos. Todos nós temos a forma da mãe, do pai, da perda, da raiva, da culpa, do perdão e tantas outras de todas as experiências humanas. Agora, o sabor, o conteúdo dessa forma é totalmente pessoal. Por isso que o arquétipo está no inconsciente coletivo, porque são experiências que todos nós vivemos, mas o conteúdo está no inconsciente pessoal, porque vai depender da experiência de cada um de nós. Então, a minha experiência com minha mãe, a minha experiência com meu pai, é que vai dizer se o meu complexo materno é positivo ou se o meu complexo materno é negativo. Mas o arquétipo materno, a experiência com a mãe, todos nós vamos viver. Porque, afinal de contas, todos nós temos mãe e vamos viver nessa experiência com o materno. E aí Joana continua aqui. O processo de reencarnação explica a presença dos arquétipos no ser humano, porque ele é herdeiro das suas próprias realizações através dos tempos, adquirindo em cada etapa valores e conhecimentos que permanecem armazenados nos refolhos do ser eterno que é. E é interessante porque Jung ele vai usar um termo que causou muita polêmica, que ele chama isso de uma herança psíquica. É como se de alguma forma a gente herdasse psiquicamente todas essas informações, ou seja, esses arquétipos. Mas é claro que fica, eu acredito que para nós espíritas fica muito mais claro, a gente vai entendendo como o processo de reencarnação acontece.
né, toda essa lembrança, toda essa memória, ela vai sendo armazenada e nunca perdida. Por isso que o espírito não involui, porque tudo que ele vivenciou é aprendizado, então está ali guardado, né? Ele não vai viver uma involução. E aí, diante de tudo isso, quando eu falei que a pessoa que fala muita paz, né, assim, uma pessoa boa, de repente vira um urso e é tomada por esses conteúdos que normalmente desconhece, aí a gente ouve tanto falar da sombra. Né? Nós vamos ter um módulo inteiro de sombra, mas hoje eu vou tentar passar para vocês um pouquinho para que vocês não fiquem assombrados no módulo da sombra. E aí a sombra, a ideia que nós temos de sombra é que sombra é a ausência da luz. Então, onde não tem luz, é sombra. Se a luz vem representar a consciência, então nós começamos a perceber que o que está no inconsciente é sombra, é desconhecido. Então, a primeira coisa importante da gente pensar na sombra é que na sombra, apesar do nome, não tem só coisas ruins. Também existem coisas boas na sombra. Por isso que a gente tem que ir lá, abrir o armário escuro para descobrir o que tem de bom e o que tem de ruim nessa sombra. Mas a Jung vai dizer que a soma de todos os elementos psíquicos, pessoais e coletivos que, incompatíveis com a forma de vida conscientemente escolhida, não foram vividos e se unem ao inconsciente, formando uma personalidade parcial, relativamente autônoma, com tendências opostas às do consciente. Quando a gente fala autônoma, dá um medo, né? Pensa assim, bem, se ela é autônoma, ela faz o que ela quer. É mais ou menos isso. Mas a sombra, ela é sempre oposta à minha vida consciente. Então, se eu vivo em um ambiente onde determinadas coisas me são proibidas, tudo aquilo que eu não vivencio é sombra. Está na sombra, ela não deixa de existir, ela tem um lugar na minha psique. Só que ela tem uma força, ela é autônoma, porque assim, ela está no inconsciente, mas ela também alimenta os complexos, ela também está ali alimentando algumas outras questões, e algumas vezes ela invade sim a consciência e nós nos pegamos fazendo exatamente aquilo que não queremos fazer. Então é o que Jung vai chamar dessa personalidade parcial. É aquele outro que existe em nós. Por isso sempre a representação da sombra, às vezes, vem aquele diabinho e o anjinho do lado da pessoa, né? E a pessoa ouve. É mais ou menos isso. Mas é importante a gente perceber que a sombra é sempre oposta à nossa imagem ou à nossa presença consciente. A sombra sempre vai ser o contrário daquilo que eu me permito ser. Aí Joana vai trazer que mergulhado em sombra, esse lado escuro da personalidade sobressai-se e impulsiona a ações que estão destituídas da razão e da compaixão, desnaturadas das bases e dominantes na essência. E é muito interessante quando Joana chama atenção nessa frase para isso, porque há uma tendência natural de negar a sombra. E se a gente imaginar, por exemplo, uma linha reta e o ponto central está ali, a luz e a sombra. Mas como eu não quero vivenciar a sombra, eu vou caminhando e me afastando dessa sombra. Então, na psique, o que vai acontecer é que quanto mais eu me afasto dessa sombra, maior ela vai ficando. Ela vai ganhando força. Por isso que ela vai chamar a atenção, que a pessoa vai perdendo a compaixão e a razão. É como se essa sombra fosse descendo a camadas cada vez mais profundas do meu ser e se aproxima exatamente da base, que é o instinto. Daí, às vezes, as reações serem extremamente exageradas. E muitas pessoas dizem mesmo, eu tenho medo do que eu posso fazer. Eu não me conheço o suficiente, então eu não posso garantir que eu não sou capaz de fazer alguma coisa. E de fato não temos como garantir, porque a gente não sabe ainda o grau de negação de determinadas atitudes. Então às vezes nós negamos com tanta força algo e esse algo existe em nós. É como se nós pensássemos alguém que começa a viver em uma imagem, e aí eu vou usar um termo que vocês ainda vão... A gente ainda vai falar mais, que é a persona.
a persona de uma pessoa extremamente bondosa. E essa pessoa é boa, boa, boa, boa. Isso significa que quem é que está indo para a sombra, para a sombra, para a sombra o tempo todo? O mal, o mal, o mal. Né? E esse mal, em algum momento, vai encontrar com essa pessoa. Porque a psique não é uma linha reta. Ela é uma espiral. Então, se eu vou me afastando, me afastando, me afastando, me afastando, e deixei ela aqui, o que é que vai acontecendo comigo aqui? Eu vou encontrar com ela de alguma forma. Mas no módulo de sombra, a gente vai aprofundar um pouco mais nisso. E eu quero encerrar com vocês com essa frase de Heráclito. Para ficar para a nossa reflexão da semana. Não se pode chegar aos limites da alma caminhando. Mesmo que se percorra às pressas todas as ruas, seu sentido é por demais profundo. E com isso, deixar essa reflexão. Não dá para fazer um processo de evolução, um processo de crescimento, de autoconhecimento, de forma superficial. Não adianta só a gente pensar que o conhecimento intelectual vai me dar tudo o que eu preciso. É necessário sim que a gente faça um mergulho no mais profundo do nosso ser. Porque assim como a gente vai descobrir muita coisa sombria, a gente também, com certeza, vai descobrir muita coisa positiva. Porque, essencialmente, nós somos bons. E o nosso caminho é a perfeição. Mas não a perfeição no sentido humano e limitado que todos nós temos, mas um sentido muito mais amplo de encontro com o ser eterno que somos. E esse foi o nome que Jung deu para a individuação. Ele chamou isso de individuação, mas para nós sabemos que isso é de fato a conquista da perfeição e da plenitude. Boa noite para todos e até o próximo encontro.

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1: Retomando então o nosso estudo, que essas informações são muito interessantes, né? Para que a gente entenda, aquele amigo então, no plano espiritual, ele vai então vivenciar experiências muito ricas, ele vai conhecer esse mundo do qual a gente não tem assim uma ideia muito ajustada, mas de qualquer maneira ele vai conhecer. Ele vai conhecer e ele então começa a ser instruído a respeito do que precisa fazer para continuar a sua existência. E é por isso que Kardec então pergunta aqui: todos os espíritos se preocupam com a sua encarnação? Sim. Então o que vai acontecer com aquele amigo, né? Ele havia perdido, vamos dizer, perdido entre aspas, a sua vida através do suicídio, né? E o que vai acontecer? Ele vai ver um mapa, não é? Um mapa especial que eles têm com as suas necessidades de retorno. E aí ele se preocupa, como é que eu vou voltar? Não é? Eu me lembro que justamente nesse capítulo, no Memórias de um Suicida, existia aquele amigo, né? Que ele ficou assim muito preocupado, mas eu vou voltar cego? Como é que vai ser esse tipo de encarnação? Né? E o que os amigos afiançam é que ninguém retorna sem uma estrutura, sem um suporte de acompanhamento. Ele vem com medo. Será que vai dar certo? Mas ele vem. Então, os espíritos respondem o seguinte a Kardec. Há muitos espíritos que em tal coisa não pensam, que nem sequer a compreendem. Então, você veja bem por aí, nós já estamos entendendo que existem reencarnações, não é? Como se fossem automáticas, o espírito precisa ir, ele vai crescendo aos poucos, então ele não tem consciência disso. Então ele vai de acordo com a orientação do plano mais alto. E ele diz ainda, depende de estarem mais ou menos adiantados. Para alguns, a incerteza em que se acham do futuro que os aguarda constitui punição. Então, ele aqui nos orienta, né, que existem espíritos que trazem assim grande carga de problemas, de situações esdrúxulas, e eles então, como se eu tenho tantas dívidas, pesa tanto, não é toda essa bagagem que eu trago, que eu agora então estou com receio. Estou com medo de retornar. Né? Quantos dizem assim, e os relatos que nós encontramos no dia a dia nos ajudam a ver isso. Olha, eu estou com receio porque eu não sei nessa família para onde eu vou reencarnar, se eles vão me dar a orientação necessária para que eu cresça, né? Outro dia nós estávamos ouvindo um amigo espiritual dizendo assim, mas olha só, eu vou voltar para essa família pela quinta vez que eu vou estar com eles e eles então não têm me ajudado, olha em que condição eu vou reencarnar. Então, quer dizer, ele se preocupa. Ele sabe que é uma necessidade, ele sabe que ele precisa retornar, mas ele tem receio, né, das condições em que ele estará, né, retornando. A questão 332 também é muito interessante. Pode o espírito apressar ou retardar o momento da sua reencarnação? E os espíritos dizem assim, pode apressá-lo, atraindo-o por um desejo ardente. Então, é aquele espírito que ele precisa, ele sabe que ele precisa muito reencarnar, e é como se ele trabalhasse junto aos pais para que aquilo realmente acontecesse, né? Tão interessante isto. Então, ele aproxima, é como se ele estivesse ali perto, eu preciso reencarnar, eu sei que eu vou reencarnar de vocês dois, então eu quero que isso apresse, isso também pode acontecer. E ele diz assim, pode igualmente distanciá-lo, recuando diante da prova. Então, quando a prova, vamos assim dizer, ele sabe que é muito acerba, que é difícil, é como se ele dissesse assim, não, eu ainda não estou preparado, então eu ainda não quero ir, eu vou esperar um pouco mais, né? E aqui os amigos espirituais dizem, né, que isso acontece porque existem espíritos covardes e indiferentes. Então vejamos bem essa possibilidade que existe, o espírito se acovardou. Eu preciso vivenciar aquela experiência dolorosa, mas eu não quero. Então, eu estou querendo esperar, então eu vou aguardar, né? E ele disse assim, nenhum espírito assim, porém, procede impunemente, visto que sofre por isso como aquele que recusa o remédio capaz de curá-lo. Nós podemos aqui entender, meus amigos, que existem formas e outras tantas formas da gente, então, estar retornando de acordo com a bagagem espiritual que a gente tem. Quem muito se complica na sua encarnação, né? E aí nós encontramos aquela imagem quando nós nos voltamos contra o próprio Criador da vida, e a gente, então, desperdiça uma encarnação, como é que nós vamos retornar? Nós vamos precisar consertar aquela situação que a gente não baratou. E isso nos deixa, assim, preocupados, porque, como diz aqui, nós somos covardes, nós ainda não temos a coragem para enfrentar toda esta situação. E aí os amigos aqui nos dizem assim, olha, mas cedo ou tarde você vai precisar assumir aquela reencarnação, digamos que você vai precisar voltar, veja bem, de acordo com as suas dificuldades, de acordo com tudo aquilo que você foi processando. Imagina só, aquele espírito que inventa algo que venha trazer grande prejuízo para a nossa humanidade, não é? Então, o que é que acontece com aquele espírito? Ele vai ter que voltar para acertar, para rever. Então, na hora em que ele precisa retornar para aquela barriguinha, é como ele dissesse assim, eu não quero, ou então eu estou sem coragem, e talvez, por muitas dessas questões, acontece o aborto, né? Então, nós vamos ver que mais cedo ou mais tarde, aquele espírito amadurecendo, e tendo vivências, porque ele não vai ficar parado, né? Ele vai aprender, ele tem os instrutores espirituais, ele vai então ganhar coragem para que ele continue, porque ele sabe que sem esta expiação, sem esta reencarnação dolorosa, ele não vai conseguir progredir. Este é o nosso destino. Então, que nós estejamos corajosos, estejamos em que situação estiver, porque temos o amparo dos amigos espirituais. Muita paz.
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2: Olá, estamos de volta aqui com o estudo de O Livro dos Espíritos desta vez e estamos debruçados sobre a pergunta 370, que ainda está dentro do item Influência do Organismo. Dizíamos então que o espírito, ele não é influenciado pelo corpo, ao contrário, ele influencia o corpo. No entanto, é preciso fazer um parênteses para que não fique parecendo que a encarnação é algo desnecessário. Porque para que então encarnar se o espírito é que influencia e não é influenciado? Encarnamos porque a lei de Deus, ela previu que o primeiro momento de progresso do espírito se daria junto à matéria densa. Sobretudo porque na matéria densa nós temos algumas desculpas de socialização que não existem no espaço, onde, por exemplo, nos reunimos exclusivamente por afinidade. Então, entendemos com a lei de sociedade, aqui no Livro dos Espíritos, que esse é o principal atributo da encarnação. Nos ensinar a cumprir em sociedade as nossas missões. Porque a tendência é que nós nos isolemos quando as diferenças se apresentam muito graves, né? Por que conviver com alguém tão diferente se eu posso escolher não? Mas quando o tão diferente é o meu filho, eu não posso escolher tanto assim. Quando o tão diferente são meus pais, né? Eventualmente um casamento, apesar de termos a liberdade de continuá-lo ou não, nós estamos dentro de instituições sociais em que nos obrigamos, espiritualmente falando, a conviver. E nesse convívio desenvolvemos habilidades que são espirituais. Então, não é verdade que o corpo seja inútil. Não. Ele nos oferece uma possibilidade de progresso, mas que é temporária. Então, talvez seja oportuno citar que também na Revista Espírita de Kardec, na de 1862, lá no número de fevereiro, Kardec estuda a encarnação. Inclusive num texto que depois daria origem aos limites da encarnação em Evangelho segundo o Espiritismo. E ele diz lá, numa imagem belíssima do codificador, que se nós pudéssemos comparar a vida espiritual a um edifício arranha-céus, desses para o qual nós olhamos e não vemos o fim, se a vida espiritual fosse um edifício arranha-céus, a reencarnação ela estaria só nos três primeiros andares. Ou seja, muito mais existe após o fim da reencarnação na nossa vida de espírito do que o que nós já conhecemos hoje como vida. Nós estamos ainda em algum momento dos três primeiros andares e quero arriscar que não seja no terceiro, que talvez não seja mais exatamente no primeiro, mas passando para o segundo talvez, em algum momento desse princípio da vida espiritual, o que nos garante que nós somos espíritos mais ou menos recém-criados. Porque os espíritos mais antigos, eles já gravitaram um progresso muito maior do que o nosso e estão numa condição de felicidade suprema. Nós estamos ainda no início desse processo, então precisamos ainda, no convívio humano, desenvolver algumas habilidades. Mas essas habilidades são do espírito. O corpo morre, apesar das conquistas que ele nos levou a realizar enquanto encarnados, ele não tem nada com isso, né? Como naquela anotação lá de João, se não me engano, no capítulo 6 de João, quando ele anota que Jesus teria dito, o espírito vivifica e o corpo para nada aproveita. É meio forte, porque parece então que é uma diminuição da utilidade, né, da importância da matéria, mas se nós formos entender o verbo aproveitar, a gente vai ver no dicionário, inclusive, que ele tem um sentido de tempo. Aquilo que dá aproveitamento é o que pode ser utilizado por longo tempo. Então, aproveitamos aquilo que conquistamos como espírito, e não o que o corpo mediou, porque o corpo não vai existir daqui a um pouco mais, e o mundo não vai existir, e a matéria para nós já não será necessária, mas nós continuamos com nossas conquistas. Então, parece que nós exageramos, mas tudo isso está aqui em quatro linhas de uma resposta dos espíritos, em que a gente vai entendendo a nossa natureza espiritual verdadeira. Mas Kardec faz uma subpergunta, ainda apoiado naquela ideia inicial. Assim sendo, a diversidade das aptidões no homem deve-se unicamente ao estado do espírito? Então quer dizer que o fato de eu ser desse jeito e o outro do outro, gostarmos disso ou daquilo, termos essa ou aquela habilidade, isso é exclusivamente atributo do espírito? É o estado em que cada um se encontra espiritualmente que denota isso? Aí os espíritos respondem, unicamente não é exatamente o termo. Aí está o princípio, nas qualidades do espírito, que pode ser mais ou menos adiantado. Porém, é preciso levar em conta a influência da matéria que entrava, mais ou menos, o exercício de suas faculdades. Então, está claro, né, na primeira metade da resposta, que sim, que o diferencial é a condição espiritual em que cada um se encontra. No entanto, nós precisamos entender que num corpo, por exemplo, com restrições mentais graves, alguém que passa por uma doença mental, ali não está um espírito necessariamente mais atrasado do que quem tem as suas faculdades mentais normais, né, completas. Não, aquele pode ser um espírito absolutamente inteligente, mas que por conta de estar dentro de um corpo, né, por estar revestido de um corpo limitado, não consegue expressar aquilo que é. Mas poderíamos dizer, apoiado nessa resposta, que duas criaturas que tenham a mesma condição física, a mesma condição mental, elas só se diferenciam pelo espírito que são. Né? E a gente não pode mais dizer pelo espírito que tem, porque elas não são corpos que têm um espírito, mas são espíritos que têm corpos momentâneos. Então, as habilidades, as aptidões, o gosto que cada um desenvolveu, tem uma relação direta com a história espiritual de cada um de nós. O que é belíssimo, porque entendemos também com a doutrina espírita, que a perfeição, a evolução, o progresso, não são características, não são aspectos da lei que diminuam a individualidade, que diminuam a particularidade de cada um. Né? Nós não vamos ser todos iguaizinhos porque chegamos à perfeição. Cada um continuará tendo gosto para isso ou para aquilo, habilidades preferíveis nesse ou naquele campo, né? Mesmo os espíritos puros, eles podem escolher, né? Podem definir para si atuação nessa ou naquela área, porque continuam a ser individualidades. Então é importante esclarecer, porque muitas pessoas entendem com a doutrina espírita que nós somos diferentes ao longo do caminho, mas que somos iguais no início e no fim. E não é esse o entendimento da codificação espírita. O entendimento claro é, somos iguais no início. Somos criados absolutamente por o mesmo processo e só nos distinguimos pelos caminhos que tomamos ao longo, por exemplo, das encarnações e das experiências mesmo imateriais que vamos armazenando. Mas uma vez que nos diferenciamos, nunca mais voltamos ao ponto inicial de igualdade, vê bem, de igualdade proceder, né, de igualdade de origem. Vamos continuar tendo os mesmos direitos e deveres e, enquanto justos, enquanto absolutamente alinhados com a lei de Deus, o nosso comportamento ético ele será semelhante. Não haverá uma disparidade tão grande, por exemplo, em termos do tratamento que damos ao próximo, em termos do cumprimento dos deveres. Não é uma diferença que se mantém a ponto de um ser preguiçoso e outro trabalhador, porque todos entenderam a necessidade da lei de Deus, e para ser espírito puro não dá para ser preguiçoso, né? Desde já é alguma coisa que a gente pode ir trabalhando, como outros vários vícios aí que ainda encontramos em nós. Mas essa semelhança do ponto de vista ético-moral não apaga o jeito de cada um ser. Né? Então é bom que tenhamos essa ideia para que não entendamos a doutrina espírita quase como que um panteísmo, né? Onde nós retornamos em algum momento a um grande todo e perdemos a nossa individualidade. Kardec, para encerrar, retoma aquele nosso raciocínio dos sábios, né? E dos gênios. O espírito encarnando traz certas predisposições. E se se admite para cada uma dessas aptidões um órgão correspondente no cérebro, o desenvolvimento desses órgãos seria um efeito, não uma causa. Se as faculdades tivessem seu princípio nos órgãos, o homem seria uma máquina, sem livre-arbítrio e sem responsabilidade pelos seus atos. Seria preciso admitir que os maiores gênios, sábios, poetas, artistas, só fossem assim porque o acaso lhes tivesse dado órgãos especiais. Donde se conclui que sem esses órgãos não teriam sido gênios, e que o último dos imbecis poderia ter sido um Newton, um Virgílio ou um Rafael se tivesse sido provido de certos órgãos. Suposição mais absurda ainda quando a aplicamos as qualidades morais. Assim, segundo esse sistema, São Vicente de Paulo, dotado pela natureza desse ou daquele órgão, teria podido ser um celerado, e ao maior celerado bastaria apenas um órgão para ser um Vicente de Paulo. Admitir, ao contrário, que os órgãos especiais, se é que existem, são consecutivos, que se desenvolvem pelo exercício da faculdade, como os músculos pelo movimento, e nada tereis de irracional. Façamos uma comparação trivial, a força de ser verdadeira. Por alguns sinais fisionômicos, reconheceis um homem dado à bebida. Serão esses sinais que o tornam bêbado, ou a embriaguez é que dá origem a esses sinais? Pode-se dizer que os órgãos recebem a marca das faculdades. Então nós vamos modelando o corpo a ponto de alguém dizer para nós que nós vibramos isso ou aquilo, que ao olhar para nós pensam nesta ou naquela qualidade, aptidão, porque nós vamos embebendo o nosso corpo daquelas faculdades que enquanto espíritos vamos desenvolvendo. A gente agradece a todos pela atenção e desejamos a continuidade do estudo espírita para o nosso esclarecimento.

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No encontro de hoje, nós trabalharemos como acontece o processo da reencarnação. O objetivo deste encontro é refletir sobre como acontece o processo da reencarnação e que repercussões tem isso sobre as nossas vidas. Vamos inicialmente fazer a nossa meditação inicial. Feche os olhos, entre em contato com você mesmo em essência, buscando sentir-se um espírito imortal, momentaneamente encarnado em um corpo físico. Qual é para você o significado de saber-se um espírito imortal em evolução, momentaneamente reencarnado para poder evoluir?

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Lentamente vamos voltando ao estado de vigília para a reflexão, as reflexões doutrinárias que faremos. Nos nossos encontros anteriores, nós temos trabalhado a questão da reencarnação e todo o sentido da reencarnação em nossas vidas. E no encontro de hoje, nós trabalharemos como se dá o processo da reencarnação, desde do instante da concepção até as questões das companhias espirituais, dos nossos afetos, tudo isso nós trabalharemos no encontro de hoje. Vamos começar as nossas reflexões com a questão 344 de O Livro dos Espíritos. Allan Kardec pergunta: em que momento a alma se une ao corpo? Vamos ver aqui a resposta. A união começa na concepção, mas só é completa por ocasião do nascimento. Desde o instante da concepção, o espírito designado para habitar certo corpo a este se liga por um laço fluídico, que cada vez mais se vai apertando até o instante em que a criança vê a luz. O grito que o recém-nascido solta anuncia que ele se conta no número dos vivos e dos servos de Deus. Então, a resposta é muito clara, que nos remete a algumas questões morais, éticas, que a sociedade

0: humanidade vem se debruçando nos últimos tempos, né? A união do espírito e do corpo, muito claramente, se dá na concepção e se completa por ocasião do nascimento. O que significa o quê em relação às práticas que se tem, por exemplo, da pílula da manhã seguinte? Já ouviram falar dessa questão da pílula da manhã seguinte? O que, que significa essa pílula da manhã seguinte? É uma pílula abortiva. Por quê? As pílulas anticoncepcionais, de um modo geral, qual é o objetivo delas? Inibir a ovulação. Então, significa que elas estão dentro das leis divinas? Hã? Estão. Hã? Estão dentro das leis divinas porque elas ajudam num processo de planejamento familiar que é muito importante para a maioria das famílias. Como é anovulatório, impede a ovulação, não há conflito ético algum aí. Dá para entender? Por quê? Porque não houve a união do espírito naquele corpo que está sendo formado. Não houve ovulação. Então não há problema algum. Agora, já a chamada pílula do dia seguinte, o que, que está acontecendo? Já houve a ovulação, já houve a fecundação. O que a pílula faz é impedir aquilo que o termo médico para isso é chamado nidação. Ele impede a nidação, que é esse óvulo fecundado, o chamado ovo, de fixar na parede do útero e dar origem à gestação. Então, aí é um conflito ético-moral muito sério. Por quê? Está se impedindo que aquele espírito que já se ligou ao óvulo, né, já o óvulo fecundado, que é o ovo, de prosseguir na sua reencarnação. Então, elas são pílulas microabortivas. Existe um outro método também que é microabortivo. Alguém sabe qual é? O DIU. O DIU também é microabortivo. O DIU é um aparelho que se coloca dentro do útero e ele fica estimulando as paredes do útero a se contraírem ligeiramente. E nessa contração também acontece o impedimento da nidação, não da fecundação. Então a mulher tem microaborto sem nem perceber que está tendo, porque pode ter havido a fecundação. Em alguns casos, inclusive, o DIU não impede a nidação e a mulher engravida mesmo com DIU. Mas ele é microabortivo também. 345. É definitiva a união do espírito com o corpo desde o momento da concepção? Durante esta primeira fase, poderia o espírito renunciar a habitar o corpo que lhe está destinado? Sim. Vejamos. É definitiva a união, no sentido de que outro espírito não poderia substituir o que está designado para aquele corpo. Mas como os laços que o corpo prende são ainda muito fracos, facilmente se rompem e podem romper-se por vontade do espírito, se esse recua diante da prova que escolheu, em tal caso, porém, a criança não vinga. Essa questão é mais comum do que se imagina, do que as pessoas, o espírito desistir no meio da gestação. E aí produz o natimorto ou o aborto espontâneo, quando em fases mais recentes da gestação. E muito mais comum do que as pessoas têm conhecimento. Porque como o espírito ainda não se ligou definitivamente ao corpo, como que vai acontecer só no nascimento, facilmente ele consegue se libertar dos laços que unem ao seu corpo, o corpo em formação. Né? 351. No intervalo que medeia da concepção ao nascimento, goza o espírito de todas as suas faculdades? Não. Há um processo de restringimento do espírito para o processo reencarnatório. Vamos ver aqui. Mais ou menos conforme o ponto em que se acha. Dessa fase, porquanto, ainda não está encarnado, mas apenas ligado. A partir do instante da concepção, começa o espírito tomado de perturbação que o adverte de que lhe soou o momento de começar nova existência corpórea. Então há um processo de como se fosse um sono inicial, depois o espírito já dentro a ligação com o óvulo fecundado, já na concepção ali ele já começa a haver uma perturbação maior para o espírito, que já não se reconhece um espírito livre a partir desse momento. Essa perturbação cresce de contínuo até o nascimento. Nesse intervalo, seu estado é quase idêntico ao de um espírito encarnado durante o sono. À medida que a hora do nascimento se aproxima, suas ideias se apagam, assim como a lembrança do passado, do qual deixa de ter consciência na condição de homem, logo que entra na vida. Essa lembrança, porém, lhe volta pouco a pouco ao retornar ao estado de espírito. E aí, gente, de que os benfeitores estão falando aqui? De que lei que eles estão falando? A lei do esquecimento. A lei do esquecimento, ela vai acontecer como um mecanismo, nós já vimos isso, mecanismo de quê? De proteção para o espírito, para facilitar o processo de evolução dele, né? E até para que ele tenha maior mérito nas escolhas que fará. Esse processo do esquecimento vai acontecer até quando? Normalmente. De um modo geral, né? Nós estamos falando das generalidades, não das especificidades. Hã? Até a desencarnação do espírito. Por isso que quando ele volta ao retornar ao estado de espírito, ele está falando aqui da desencarnação do espírito. Agora, mesmo na desencarnação, nós sabemos pelas obras, principalmente de André Luiz, que nem todos os espíritos eles recordam o passado imediatamente. Só depois de um grande tempo na dimensão espiritual e às vezes com a ajuda de terapeutas, que eles recobram o passado. Os espíritos de forma mediana para baixo têm essa característica, não se recordar das encarnações passadas. Alguns chegam ao ponto de não saberem nem que desencarnaram. Nós vamos ver no próximo módulo do nosso estudo reflexivo a questão da desencarnação, dos espíritos nem saberem a condição que estão. 339. No momento de encarnar, o espírito sofre perturbação semelhante à que experimenta ao desencarnar? E aí? Qual que será a resposta? É a mesma perturbação que acontece quando ele desencarna? Não. É maior ou menor? É maior. A reencarnação é muito mais perturbadora que a desencarnação. Vamos ver aqui? Muito maior e, sobretudo, mais longa. Pela morte, o espírito sai da escravidão. Pelo nascimento, entra para ela. O corpo ainda é, para o espírito, num planeta como o nosso, uma prisão, né? são cadeias, são algemas, porque ainda no nosso nível evolutivo, nós ainda não alcançamos a condição de estarmos encarnados plenamente como espíritos imortais. Estamos sendo convidados a isso. A maioria das pessoas ignora a própria imortalidade. E como a maioria ignora a própria imortalidade, é um verdadeiro mergulho num processo que pode ser que funcione, que dê certo, e pode ser que não, né? Por isso que é uma perturbação muito grande para o espírito. 340. É solene para o espírito o instante da sua encarnação? Pratica ele esse ato considerando-o grande e importante? E aí? Será que é a mesma solenidade que tem na desencarnação?
1: Não.
0: Depende da categoria? Vamos ver aqui. Prossegue como viajante que embarca para uma travessia perigosa e que não sabe se encontrará ou não a morte nas ondas que se decide a afrontar. Olha que metáfora interessante. Por que que eles usam essa metáfora aqui? Eles usaram. Porque cada encarnação é uma encarnação. Não há uma única encarnação igual, né? Então, somente utilizando os símbolos, e aqui foi uma metáfora perfeita, um viajante que embarca para uma travessia perigosa, todos nós sabemos que é uma travessia perigosa, a encarnação num planeta de expiações e provas. Por que que ela é perigosa? Qual o sentido? Porque podemos falir naquilo que contratamos antes de reencarnar. O Lacordaire deu há duas semanas atrás contratos espirituais, não é o Lacordaire? Não estava aqui, né? Mas eu sei que ele deu. Então nós trazemos aquele contrato assinado. Agora, é a certeza que vamos cumprir o contrato? A maioria não cumpre, inclusive, né? Por isso que é uma travessia perigosa e que não sabe se encontrará ou não a morte nas ondas. O que que representa essa morte nas ondas? Exatamente a falência, né? A falência espiritual. Vamos ver aqui uma reflexão que Kardec faz dessa pergunta, dessa resposta. O viajante que embarca sabe a que perigo se lança, mas não sabe se naufragará. O mesmo se dá com o espírito. Conhece o gênero das provas a que se submete, mas não sabe se sucumbirá. Por que que ele conhece o gênero de provas? Porque existe uma programação prévia, um contrato espiritual daquilo que o espírito se propõe a fazer dentro de si mesmo, no seu processo de autotransformação, e as tarefas circunstanciais, a profissão, como nós já vimos, todas as questões circunstanciais da vida vêm num programa. Um programa que vai ser mais ou menos desenvolvido conforme a cada pessoa. Assim como para o espírito a morte do corpo é uma espécie de renascimento, a reencarnação é uma espécie de morte, ou antes, desílio, de clausura. Ele deixa o mundo dos espíritos pelo mundo corporal, como o homem deixa este mundo por aquele. Sabe que reencarnará como o homem sabe que morrerá. Mas como esse, com relação à morte, o espírito só no instante supremo, quando chegou o momento predestinado, tem consciência de que vai reencarnar. Então ele sabe, ele preparou, e aí, claro, a reencarnação depende de quê? Uma série de fatores, não é? Do pai, da mãe, de um ato sexual que vai, ou de um ato dentro de um laboratório que vai unir um espermatozoide com um óvulo, né? Então não tem hora marcada para reencarnar, né? É óbvio. Vai depender, há uma programação e o espírito vai ficar ali aguardando o instante propício para o processo. Por isso que Kardec fala que ele vai pressentindo, e aí a hora que chegar o momento, chegou. E vai lá para o ato da reencarnação. Então, qual do homem em agonia, dele se apodera a perturbação que se prolonga até que a nova existência se ache positivamente encetada. A aproximação do momento de reencarnar sente uma espécie de agonia. Porque, veja bem, se existe a agonia da desencarnação, a agonia da reencarnação é maior ainda. Porque numa, há a libertação do espírito, que volta para a vida maior. E a outra é a escravização do espírito, que volta para a vida menor, que a vida transitória do corpo. 341. Na incerteza em que se vê quanto às eventualidades do seu triunfo nas provas que vai suportar na vida, tem o espírito uma causa de ansiedade antes da sua encarnação? Ansiedade aqui é a doença, a ansiedade? É o quê? Expectativas. Então aqui a ansiedade nós devemos ver como não a ansiedade generalizada, o problema emocional. As expectativas dos espíritos antes da sua encarnação. Existem expectativas de ansiedade bem grande, pois que as provas da sua existência o retardarão ou farão avançar conforme é suporte. Então ele entra nessa expectativa muito grande, porque ele tem duas possibilidades: avançar como espírito imortal ou ficar estagnado, retardando o seu progresso. O óvulo fecundado em laboratório só vai ser viável se um espírito se unir àquele óvulo, aquele ovo fecundado. Se não houver a união do espírito naquele ovo fecundado, há vida biológica, mas não há a condição de haver a reencarnação. É o que acontece com muitos óvulos que são fecundados, que são implantados no útero e não prossegue a gestação. Não havendo espírito, não há possibilidade de haver a não ser por um fator de provação dos pais, que aí nós vamos ver no nosso próximo encontro. Na questão 352, imediatamente ao nascer, recobre o espírito a plenitude das suas faculdades? Ele que estava perturbado, o que vai acontecer com ele? Não, o processo é gradual, né? Não tem como ele estar na plenitude. Não, ela se desenvolve gradualmente com os órgãos. O espírito se acha numa existência nova. Preciso é que aprenda a servir-se dos instrumentos de que dispõe. As ideias lhe voltam pouco a pouco, como a uma pessoa que desperta e se vê em situação diversa do que ocupava na véspera. Então, esse desenvolvimento dos órgãos acontece em que fase da vida do espírito? Espírito reencarnado. Essa perturbação e tudo isso vai até quando? Até os 7 anos. É na primeira infância que os órgãos vão sendo formados. Eles continuam sendo formados na segunda infância, mas aí a criança vai cada vez mais tendo a visão de quem ela é, de tudo aquilo que ela veio fazer, com capacidade de abstração, e na adolescência vai alcançar o auge para depois seguir para a vida adulta. Mesmo espírito como Jesus, foi preciso passar por uma situação dessa? Não. De forma muito diferente, o espírito crístico, ele consegue sobrepujar o corpo. Claro que o corpo de uma criança, ele não tem o mesmo espírito lúcido no corpo de uma criança ele tem algumas limitações próprias da criança, né? Jesus não se tornou de recém-nascido. A primeira aparição de Jesus que temos registro foi aos 12 anos. Aos 12 anos, ele ensinando doutores da lei dentro de um templo, né? Então, significa o quê? Que aos 12 anos ele estava já na plenitude do seu conhecimento, da sua sabedoria. Significa que provavelmente ele foi uma chamada criança prodígio, né? Com tenra idade ele já tinha condições de dar lições, mas claro, limitadas por questões sociais, questões outras. 342. No momento de reencarnar, o espírito se acha acompanhado de outros espíritos, seus amigos, que vêm assistir à sua partida do mundo incorpóreo, como vêm recebê-lo quando para lá volta? E aí, o que vocês acham? Existe isso? Os espíritos vêm se despedir daquele que vai reencarnar? Uhum. Como não? Depende. Não são todos os casos, vamos ver. Ó, aqui vamos adentrar numa questão muito importante, porque a nossa tendência é de generalizar algo que não é generalista, né? Não são todos os espíritos no mesmo nível. Existe reencarnação, que nas obras complementares dão notícia, que acontece das regiões trevosas diretamente para a crosta, que vem das regiões umbralinas. Vamos imaginar os espíritos trevosos se reunindo para fazer botar fora para o espírito que vai reencarnar. Se eles vêm ajudar. Não. Aqui está falando de outros espíritos, seus amigos. Então vamos ver, ó, vamos ver a resposta. Depende da esfera que pertença. De que os benfeitores estão falando aqui? Essa primeira frase. A esfera que pertença. Porque tem muita gente que fala, tem gente no movimento espírita que ainda acha que nosso lar de André Luiz é ficção. Porque no livro do Espírito não fala nada disso. Olha a primeira frase aqui. O que significa? Depende da esfera que pertence. Essas dimensões do mundo espiritual são esféricas igual à Terra, o planeta? Como não? São chatos? São planos? Hã? As esferas, as várias esferas que existem, não são esféricas como a Terra. Existem as regiões umbralinas, as regiões intermediárias, até as altas, inclusive no nosso lar fala que a mãe de André Luiz habitava altas esferas. O que significa isso? Regiões mais altas do planeta. Aqui eles estão falando das colônias espirituais. Então depende da esfera que pertença. Se já está nas em que reina a afeição, os espíritos que lhe querem o acompanham até o último momento, animam e mesmo lhe seguem muitas vezes os passos pela vida em fora. Olha como é interessante. Então nos planos onde já reina a afeição, os afetos vão sim nos acompanhar. Não apenas na nossa reencarnação, mas muitas vezes pela vida inteira. Daqui a pouco nós vamos ver um texto que fala como que se dá esse processo dos afetos e a ligação que nós temos com eles. Muito interessante essa questão aqui. Então, para que nós tenhamos afetos, o que é necessário? Merecimento. Que nós tenhamos realmente os afetos. Porque se nós não os tivermos, né, espíritos comparsa não vão fazer bota fora para nós. Não tem? Não, eles querem fazer com que a gente volte para lá, para ser cúmplice deles, não para nos manter no corpo. Questão 343. Os que vemos em sonho, que nos testemunham afeto e que se nos apresentam com desconhecidos semblantes, São alguma vez os espíritos amigos que nos seguem os passos na vida? O que são os sonhos? Nós já vimos aqui no encontro no módulo da intervenção dos espíritos na nossa vida. São sonhos, são desdobramentos do espírito. Esses sonhos podem acontecer no estado natural durante o sono. Em qual outro momento que pode acontecer algo semelhante ao sonho? Oração. Na oração, o que mais? Na meditação também. Nós podemos entrar no quê? Estado modificado de consciência. Ao entrar no estado modificado de consciência, mesmo fora do sono fisiológico, nós podemos ter contatos com os amigos espirituais, os nossos afetos. Muito frequentemente são eles que vos vêm visitar, como ides visitar um encarcerado. Então, às vezes a gente se encontra com pessoas que nós não lembramos quem elas são, mas elas são nossos afetos que estão na dimensão espiritual. Então, eu sonhei com uma pessoa desconhecida. Não é desconhecida. É uma pessoa conhecida que você não se lembra. Não é? No estado modificado de consciência, que você estiver mais lúcido, a pessoa pode até conversar com você, se apresentar para você, né? Dizer quem ela é. Né? Isso acontece nos instantes de oração, de meditação, ou das duas coisas juntas, oração e meditação. Muita gente tem essa possibilidade de encontrar amigos espirituais, pais, mães, de outras existências, inclusive, que vêm visitar. Desde que a pessoa se coloque predisposta a isso. Agora nós vamos adentrar num texto da Revista Espírita. Alguma pergunta até agora, gente? Nós vamos trabalhar por essas duas últimas questões que abordaram a questão dos afetos e o quão importante esses afetos no processo reencarnatório, como nessa última questão, que eles vêm nos visitar como alguém que está encarcerado, nós também vamos visitar. Como a encarnação é uma travessia perigosa desse mar bravio, né, o que representa esses afetos para nós? Pouca coisa? Muita coisa. Né? Nós precisamos desses afetos. Claro, se os temos, né? Aí entra toda aquela questão que nós trabalhamos agora há pouco. Se ainda não conquistou afetos, não construiu afetos, né, a pessoa não tem. Mas aqueles de nós que já construímos afetos, seja numa encarnação recente ou mais remota, eles vão estar sempre em contato conosco. Então nós temos na Revista Espírita de fevereiro de 1864, Estudos sobre a Reencarnação. É uma comunicação dada na Sociedade Espírita de Paris, a médium senhorita AC. Está no item 4, é uma dissertação inteira sobre a reencarnação. E aí o item 4 aborda as afeições terrenas e a reencarnação. Essa mensagem foi oferecida por um espírito protetor do médium, da própria médium, senhorita C. Vejamos o que o benfeitor fala. Examinemos agora a questão da afeição sobre os seus dois aspectos, material e espiritual. Vejamos que o benfeitor, ele começa dizendo que existem dois tipos de afeto, material e espiritual. Vamos ver a diferença entre um e outro. Antes de tudo, o que é a afeição, o amor? Ainda a atração fluídica, atraindo um ser para outro, unindo-os no mesmo sentimento. Essa atração pode ser de duas naturezas diferentes, já que os fluidos, são de duas naturezas. Os fluidos que unem os laços materiais e os fluidos que unem os espíritos nas esferas espirituais. Então, esses dois tipos. Então, vamos ver agora como que se dá uma situação e como se dá a outra. Muito importante esse texto na construção dos afetos. O que é um afeto de verdade daquilo que é pseudo-afeto, daquilo que são processos de paixão, processos ligados ao interesse pessoal, a um processo egoísta, egocêntrico. O mentor vai oferecer todas as reflexões muito significativas e importantes para todos nós. Vamos continuar aqui. Mas para que a afeição persista eternamente, é preciso que seja espiritual e desinteressada. São precisos abnegação, devotamento e que nenhum sentimento pessoal seja o móvel deste arrastamento simpático. Desde que nesse sentimento haja personalidade, há materialidade. Ora, nenhuma afeição material persiste nos domínios do espírito. De que o benfeitor está falando aqui? Esse parágrafo aqui é muito importante para entender o processo da afeição. O que é a afeição no nível bem profundo? Veja bem, para que a afeição persista eternamente. E o que ele está falando aqui? Afeição do espírito imortal. Porque a que persiste para sempre, para a eternidade, é a afeição do espírito imortal. Então ela é preciso que seja espiritual e desinteressada. O que é uma afeição interessada? A pessoa oferece afeição querendo alguma coisa em troca. Né? Então é uma afeição de que tipo? Egoica. Egoísta, egocêntrica. Eu dou para receber alguma coisa. Né? Não há o quê? Não há exercício das virtudes. Aqui o benfeitor coloca quais as duas virtudes, além do amor, que ele já colocou? Abnegação, devotamento e desinteresse pessoal. Né? Nenhum sentimento pessoal. Então, o desinteresse pessoal juntamente com a abnegação e devotamento. Essas virtudes, abnegação, devotamento e desinteresse pessoal são de que tipo? Estão ligadas a que lei divina? Já que nós estamos estudando que todas as virtudes estão ligadas a determinadas leis. Hã? Lei de amor, justiça e caridade, né? A lei maior. Por quê? Essas três virtudes aqui, abnegação, devotamento e desinteresse pessoal, elas estão voltadas a quê? Que tipo de sentimento? De movimento, melhor dizendo. Que tipo de movimento o espírito necessita ter com ele, com a vida, para que ele possa exercitar essas três virtudes? O sentimento de aprendiz, né, que vai propiciar, a Jéssica falou aqui, auto-amor. Né? Então, o exercício do auto-amor, na qual ele se sente aprendiz da vida, e ao se sentir aprendiz da vida, nesse movimento auto-amoroso, o que, que ele faz? Se acolhe. Ao se acolher, o que, que ele faz? O que, que ele propicia dentro de si? O espírito imortal. Ele se autoacolhe, ele se autoabastece. Por quê? Veja bem, abnegação, devotamento e desinteresse pessoal é relação a quem? Ao outro. Só é possível oferecer ao outro quando? Quando você está completamente abastecido. Faz sentido isso, gente? A pessoa está completamente abastecida do alto amor, do sentimento de aprendiz, dessas virtudes que são individuais e que são dela com ela mesma. Então, o movimento do sentimento, a virtude do sentimento de aprendiz, o auto-amor, o auto-acolhimento. Ela se auto-abastece de amor. Ela, abastecida de amor, o que ela vai oferecer em torno de si? Toda a energia amorosa de acolhimento do outro. Esse acolhimento é de que forma? O que é desinteresse pessoal? Qual palavra que designa modernamente esse desinteresse pessoal? Nenhum sentimento pessoal que está aqui. Incondicional. Então a pessoa acolhe o outro incondicionalmente, sem o quê? Sem esperar nada em troca. Sem querer que o outro lhe faça isso ou aquilo. Isso que é amor de verdade. Isso que é amor do ponto de vista do ser espiritual. Que não tem nada a ver com questões de paixões egóicas próprias da materialidade. Agora vamos para a segunda... Ficou claro isso? Isso aqui é a chave para entender todo o processo do afeto no nível espiritual profundo. Como que ele se dá? Se ele estiver no mesmo movimento, ele se abastece. Se ele não estiver, você pode oferecer todo o amor. É como se fosse a pessoa tivesse entrado no chuveiro com guarda-chuva. Não toca nela. Ele dá a dica aqui logo em seguida, ó. Desde que nesse sentimento haja personalidade. O que, que ele está falando aqui? Sentimento haja personalidade, a materialidade. O que, que é essa personalidade? O movimento egóico do pseudo-amor, ligado à persona. O que, que a persona quer? A personalidade. Satisfação pessoal. Através do quê? Do outro. Veja que é completamente o contrário. A pessoa quer se satisfazer através do outro. O outro é objeto do quê dela? Do desejo, do prazer dela. Então, o que, que há aí? Afeição? A materialidade, a desejos egoístas, egocêntricos. Que a pessoa está carente e ela quer atender a carência dela pelo outro. O outro é objeto da posse dela para atender a carência dela. Então é esse sentimento que é muito comum na Terra, que as pessoas chamam de amor, mas que de amor não tem nada. É pseudo-amor. Aqui fica muito claro, a dissertação do mentor é muito profunda. Desde que nesse sentimento haja personalidade, que houve personalidade, já o desinteresse, a abnegação, o devotamento já deixou de existir. Aí a pessoa fica naquele movimento. Eu preciso satisfazer a minha necessidade. E o outro é o instrumento para que eu me satisfaça. Se elas não são de afeto espiritual, depende da sua relação. Não dá para dizer que de todos nós somos assim, que estamos assim, né? Na verdade, o convite qual é? Nós estamos na Terra para quê? Para construir uma afeição desse nível aqui, desse nível espiritual. Para que nós não vimos no módulo passado todo o processo da imortalidade em nossas vidas, que é um convite para quê? Para que nós vivamos como espíritos imortais. Você viver como espírito imortal é você buscar transcender as questões puramente passionais e transitórias da persona. Não é? Então, para que serve uma dissertação como essa? Para nos alertar que existem processos de paixões egóicas, que nós chamamos de amor, que não é amor. O amor de verdade, ele é incondicional, ele é desinteressado, ele é fruto da abnegação, do devotamento, sem nenhum sentimento pessoal. Todo de doação. Aí muita gente vai dizer, ah, mas isso daí é utopia. Isso não funciona. Por isso que nós vivemos com dramas passionais na Terra. Exatamente por quê? Porque a maioria das pessoas vê isso como utópico, como uma coisa inadmissível. Mas como? Eu não vou receber nada. Não é assim que as pessoas falam? Eu vou só dar e não vou receber nada. É? E aí a maioria faz isso, o movimento de barganha. Não, eu vou dar meio quilo de amor para você, você devolve meio quilo, porque se devolver 450 gramas só, vai ter briga. Né? Não pode ser um grama menos do que eu dei, que é o movimento de movimento de barganha. Agora, um sentimento como amor, dá para ser barganhado de verdade, gente? Não. O que vocês acham? Não é possível, não é possível. Então esse movimento é puro materialista. A gente deu o exemplo do quilo, do meio quilo, é porque é material. Passa a ser uma troca material. E isso não gera a satisfação do espírito imortal. Faz sentido isso, gente? Pergunta, se o ciúme é a manifestação desse interesse pessoal, é o auge desse interesse pessoal. Ciúme, inveja, é aquele movimento da pessoa, não, o outro é minha posse, eu sou dono dele, onde já se viu ele ter qualquer relação com outra pessoa. Não pode nem olhar para o outro, não pode nem estar junto fraternalmente com outra pessoa, porque eu sou dono dele, eu sou dona dele. É esse movimento do ciumento, um profundo interesse, como se ele fosse proprietário do outro. Não há incondicionalidade, não há desinteresse, não há abnegação nem devotamento. E aí o que há? Pseudo-amor. E o pseudo-amor, o que vai gerar para o espírito? Sofrimento, dor e sofrimento. Por isso que as pessoas falam que o amor dói. O amor gera sofrimento. Quando? Amor nunca vai gerar sofrimento, porque amor é alimento da alma. Se a pessoa está se alimentando do próprio amor, como que ela vai sofrer? Se ela já está se bastando em termos de amor. Faz sentido, gente? A pessoa que se ama verdadeiramente sofrer? Faz sentido algum. Quem ama verdadeiramente não sofre. Agora, quem pseudo-ama, como está vazia de sentimento, aí vai sofrer muito. Vamos continuar aqui, que o texto é fantástico, de uma característica psicológica que não era própria no século XIX, os textos assim, mas é muito, muito profundo. Continuemos. Desse modo, toda afeição que não resulta senão do instinto animal ou do egoísmo, se destrói com a morte terrestre. É assim que seres que se dizem amados são esquecidos após pouco tempo de separação. Por quê? O processo era só de troca, era egoísta, egocêntrico. Uma vez cessado o corpo, cessado essa vida material, cessa o amor. Por que cessa o amor? Porque nunca houve amor. É o que acontece nas relações, a relação conjugal. Ah, separei. Por quê? Acabou o amor. Acabou o amor? Nunca houve. Nunca houve de fato. Amor, nesse sentido aqui, espiritual, nunca houve. houve paixão. E a paixão é um fogo na palha, né? É um fogo que se alastra rapidamente e logo se consome. Tá? Continuemos. Agora nós vamos adentrar na questão de como esses laços se dão no nível espiritual profundo. Vós os amastes por vós e não por eles. Olha como interessante. Que não existem mais, pois os esquecesse e os substituísse. Procurasse consolo no esquecimento. Eles se vos tornam indiferentes porque não tendes mais amor. Por que que a pessoa não amou por eles? Porque não houve abnegação, não houve devotamento, não houve desinteresse. Era a pessoa buscando satisfazer a carência dela pelo outro. Né? Contemplai a humanidade e vede quão poucas são as afeições verdadeiras na Terra. É o que nós falávamos agora há pouco. Por isso que são poucas as afeições verdadeiras. Porque a maioria são interessadas. Assim, não se deve admirar tanto da multiplicidade das afeições aí contraídas. São em minoria relativa, mas existem, e as que são reais persistem e se perpetuam sob todas as formas. Primeiro na terra, depois continuam no estado de espírito, numa amizade ou num amor inalterável que só faz crescer e se elevar cada vez mais. Olha que texto belíssimo, né? Então, são poucas as afeições verdadeiras na Terra, mas elas existem. E como existem, o que que vai acontecer? Em vez de diminuir, o amor aumenta cada vez mais. Ele vai se ampliando cada vez mais, né? E ele persiste para a eternidade. Então é aquele amor que não vai ficar restrito às questões materiais do corpo, mas é do espírito, é de alma para alma. Por isso que nós temos afeições no mundo espiritual, que já tivemos muito provavelmente relações com elas no passado, e que continua o amor profundamente, como ele diz o benfeitor, só faz crescer e se elevar cada vez mais. Por isso que nós temos na relação no corpo físico amores, às vezes por pessoas que nem são da nossa família, muitas vezes, e que são muito intensos, né? Muito mais do que familiares. Por quê? Porque são esses amores construídos dentro desse desinteresse, dessa abnegação do devotamento. Vamos estudar esta verdadeira afeição. Agora o benfeitor vai trabalhar como se constrói a afeição espiritual. O que nós devemos fazer? A afeição espiritual tem por base a afinidade fluídica espiritual que, atuando só, determina a simpatia. Quando é assim, é a alma que ama a alma. E essa afeição só toma força pelas manifestação dos sentimentos da alma. Dois espíritos unidos espiritualmente se buscam e tendem sempre a aproximar-se. Seus fluidos são atrativos. Então vejamos, e que lei o benfeitor falou aqui? Lei da atração. Então, espíritos que nutrem afeto um para o outro, pelo outro. Né? Alma para alma, como está aqui. Então, essa força produz uma energia atrativa. Esses espíritos, cedo ou tarde, vão se atrair e vão se encontrar para relacionamentos afetivos. Esses relacionamentos afetivos são passionais? Não. Passional é o outro. São relações de afeto de alma para alma. Né? Independe da relação. Pode ser você encontrar uma pessoa dessa na sua família. Né? É raro, mas acontece. Pode ser um cônjuge. É raríssimo, mas acontece. É mais raro ainda, mas acontece. Você pode encontrar num amigo, numa amiga. É, acontece. Né? Às vezes é muito mais fácil acontecer fora da família. Por quê? Por que ainda é mais fácil acontecer fora da família? Não, não é porque você escolhe. Porque as famílias são usadas para que a gente reveja processos negativos do passado. Não está no livro dos Espíritos que a família é para a gente aprender a amar. É fácil você amar quem você já tem uma afinidade. Então a gente não nasce em família com pessoas profundamente amadas. É, nós vamos encontrar mais essas pessoas nas amizades do que na família. Na família nós vamos aprender a nos amar. Claro que existem exceções. Muitas vezes se encontra pessoas muito amadas na família, mas ainda na Terra é exceção. No futuro não vai ser. No futuro nós vamos ter essas afeições, as famílias espirituais vão gerar as famílias corporais. Mas, por enquanto, ainda a família é o cadinho que Deus utiliza para que a gente aprenda a se amar. Se estiverem no mesmo globo, olha que interessante, ó, serão impelidos um para o outro. Pode estar um no Japão, outro no... Se separados pela morte terrena, seus pensamentos se unirão na lembrança e a reunião far-se-á na liberdade do sono ou no estado modificado de consciência, como nós vimos na questão do Livro dos Espíritos. E quando a hora de uma nova encarnação soar para um deles, procurará aproximar-se de seu amigo, entrando no que é a sua filiação material, e o fará com tanto mais facilidade quanto seus fluidos perispirituais materiais encontrarão afinidades na matéria corporal dos encarnados que deram à luz o novo ser. Pergunta se podemos ver nesse caso Ivone e Roberto de Canalejas. Sim, é um exemplo, né? A Ivone e Roberto de Canalejas, para quem não sabe, é a reencarnação do Luiz de Narbonne, né, que ela nutria amor e ódio no século XV. Depois reencarna três encarnações sucessivas com ele, e entre suicídios de um e de outro, praticamente se separam energeticamente. E depois de uma encarnação posterior, que nessa, o Roberto de Canalejas, foi uma encarnação na Espanha e Portugal, né, na Península Ibérica, e ela desencarna suicida, e ele com um problema fisiológico. E ele reencarna na Polônia. E ela se torna esperantista ela se comunica com ele por carta, utilizando o Esperanto. Né? E eles se comunicam e ela só não encontra com ele porque ela tinha muita consciência de si, porque se ela encontrasse com ele, os laços do passado iam se reatar. E como ela não reencarnou para o casamento, e ele era um homem casado na Polônia, mais novo que ela, e como ela não reencarnou para o casamento, o que ela faz? Ela mente. Quando ele vem para o Brasil para encontrar com ela, ela fala que tinha vindo para Mato Grosso, mas ela estava atrás da porta olhando ele lá. E com uma vontade enorme de ir até ele. Né? E segundo o Divaldo, eles já estão juntos no mundo espiritual. Porque é aquele amor de espírito para espírito que não há como separar. Esse tipo de união. Hã? Porque havia um misto de amor e ódio, né? Por causa de traições, por causa de questões da igreja, de uma série de processos que era muito mais das épocas do que deles mesmos. Né? Mas são espíritos da mesma família espiritual, né? É uma família muito grande espiritual, não são só eles dois. Mas voltando aqui. Então, o que vai acontecer? Então, o benfeitor aqui está aprofundando a questão da lei de afinidade, lei de atração, e Quando ele fala que quando o espírito está na dimensão espiritual, o que, que vai acontecer? Eles vão tutelar o encarnado na família que ele vai...

uma outra condição do afeto profundo, o que, que eles vão fazer conosco? Nos acolher para quê, Zeila? Para nos estimular as virtudes que vão gerar o verdadeiro afeto. Não é isso? Porque é baseado na tríade, conhecimento, experiência e revelação. Ele já tem conhecimento e experiência do verdadeiro afeto. Nós ainda estamos em construção desse afeto. Faz sentido? Nós podemos dizer que nós já trazemos o afeto baseado nessa tríade. Desinteresse pessoal, abnegação e devotamento. A maioria de nós está em construção, alguns nem começaram a construir, mas todos estamos sendo convidados à mesma coisa. Então, esse movimento do fluido dele, do espírito amigo, né, vai fazer o que conosco? Vai nos estimular a essa prática, né? Claro, ele só pode nos inspirar, nos estimular. Porque quando nós encontramos com esses espíritos, seja na hora do sono ou no estado modificado de consciência, próximo da vigília, mas lucidez, o que acontece nesse momento? Para que o espírito faz essa visita? Para que ele possa emprestar os fluidos dele, para que nós sintamos momentaneamente que seja esses fluidos, a alegria existencial que esse tipo de fluido nos gera, para quê? Para que nós nos estimulemos a ir até eles. Porque, segundo Joana de Ângeles, esses espíritos estão à nossa frente nos aguardando. Eles não vão parar a evolução deles para nos esperar, vão? Não, vou esperar e vou ficar aqui sem evoluir para esperar fulano. Não, eles também vão evoluindo. Se nós não fizermos esforços, vai demorar muito para nós o reencontrar. Então eles vêm e nos estimulam. Então é como se alguém que viesse, nos colocasse no colo, nos aconchegasse, sinta esse carinho, sinta esse amor. Para quê? Só para a gente se emocionar e ficar chorando e... Não. Isso aí é efeito. O grande objetivo é que nós reflitamos sobre as questões existenciais da vida e façamos esforços para nos elevar na vertical da vida. Porque eles já estão numa vertical. Nós ainda estamos nos debatendo aqui na horizontal. Então, qual é o objetivo? Que nós foquemos a vertical. Então vejamos, esse tipo de sentimento tem alguma coisa a ver com aquela materialidade da persona? É profundamente espiritual. Então, quer aconteça com o espírito desencarnado, com o encarnado, o objetivo é caminhar juntos na vertical da vida. Faz sentido isso, gente? Se a incondicionalidade é mais profunda, não, ou se traz traço de condicionalidade, ou é condicional ou é incondicional. O condicional é o material da persona. Eu amo se receber em troca por interesse pessoal. Então, por isso que é condicional. Eu condiciono o amor a alguma coisa. Isso é pseudo-amor, isso não é amor. O amor de verdade, ele é sempre incondicional, porque ele está focado nessa tríade: desinteresse pessoal, abnegação e devotamento. Ele é fruto do alto amor incondicional. A pessoa se ama profundamente, se sente aprendiz da vida e se acolhe profundamente, o que que ela faz? Ela está inteira. Ela não está carente de amor para ficar buscando no outro. Ela está inteira em amor. E como ela está inteira em amor, ela está pronta para doar, não para ficar captando para ela. Deu para entender? Na condicionalidade, Adriana, a pessoa quer receber. Na incondicionalidade, ela está pronta para doar. Por isso que é uma minoria ainda que tem que nutrir.
Claro, mesmo no nível evolutivo que nós estamos, é possível? Sim, perfeito.

Perfeitamente possível. Nós estamos sendo convidados a isso. Por isso que até o mentor fala, quando ele falou que é uma minoria na Terra, ele está falando de gente como nós, ele não está falando de espíritos superiores encarnados. É uma minoria, mas é uma minoria que faz uma diferença. É possível, sim. Né? É possível quando a pessoa faz o exercício do auto-amor. Quando ela não entra nesse processo de carência querendo buscar no outro aquilo que ela deveria se dar. Quando ela quer buscar no outro aquilo que ela deveria se dar, ela se perde. Aí ela se perde na condicionalidade. Se o pai e a mãe vão nos ajudar a desenvolver esse amor incondicional, não necessariamente. Porque se o pai e a mãe não estão aptos a desenvolver o amor incondicional, o filho pode desenvolver independente do pai e da mãe. Porque entra aquela questão que nós falávamos agora há pouco sobre família. Na família, nem sempre nós vamos encontrar afetos. Muitas vezes nós encontramos em família desafetos. Como que você vai receber amor incondicional de um pai ou de uma mãe que foram desafetos seus no passado? Então, aí, se fosse verdadeiro o que você perguntou, a pessoa estaria condenada a viver no pseudo-amor. Ficou claro? Porque ele não encontraria afeto nem do pai nem da mãe. E a pessoa só vai depender dela. Claro que se ela tiver pais amáveis um pai amável, uma mãe amável, que a estimule a desenvolver o auto-amor, porque o auto-amor só podemos receber estímulos, ninguém pode fazer por nós, vai facilitar, mas não vai gerar. O que gera em nós é a nossa decisão de nos acolhermos amorosamente, e nesse acolhimento amoroso, aí sim nós vamos nos preenchendo de amor para poder realizar a incondicionalidade, o devotamento, a abnegação. Daí um novo aumento de afeição, uma nova manifestação de amor. Então, espírito amigo, que vos amou como pai, vos amará como filho, como irmão ou como amigo. E cada um desses laços aumentará de encarnação em encarnação e se perpetuará de maneira inalterável quando realizado o vosso trabalho, viverdes a vida do Espírito. Então, vejamos. O amor, ele verdadeiro, ele só amplia, só aumenta. Falar que o amor acaba é porque nunca houve amor. Então, como ele só amplia, as várias existências corporais, nós podemos ter numa existência um pai que nos amou profundamente, ou uma mãe que nos amou profundamente. Numa outra existência, esse pai, essa mãe pode nascer como um amigo nosso, como um filho, uma outra relação afetiva na família ou fora da família. Mas os laços que une esse espírito ao outro vai só ampliar de encarnação a encarnação. Nunca vai diminuir, nunca vai cessar. Ao contrário, amplia-se sempre. E aí, como ele fala, uma vez realizado o trabalho, que trabalho é esse que ele está falando? O trabalho da encarnação, de evolução na encarnação. Aí nós voltamos para a vida real, que é a vida do espírito imortal livre da matéria, né? Na vida espiritual, as relações se dão de alma para alma, né? Não há a família consanguínea, que muitas vezes pessoas desafetos estão juntos ali para aprender a se amar. Mas no mundo espiritual, o que se dá são as famílias pelos laços espirituais. Mas esta verdadeira afeição não é comum na Terra, e a matéria vem retardar, anular-lhe os efeitos conforme domine o espírito. A verdadeira amizade, o verdadeiro amor, sendo espiritual, tudo que se refere à matéria não é de sua natureza, e nada concorre para a identificação material.
A afinidade persiste, mas fica em estado latente, até que, triunfando o fluido espiritual, o progresso simpático se efetue novamente. Então, de que ele está falando aqui? Né? Essas afeições que são mais materiais, um dia elas podem se tornar verdadeiras afeições espirituais? Sim, é disso que, ele está falando aqui. Né? Porque, como não é comum ainda na Terra, são poucas essas relações verdadeiramente afetivas, a maioria são de outros tipos, do tipo passional, da persona, mas com o passar do tempo o espírito amadurece. E quando ele amadurece, aquelas relações que foram um dia mais materializadas se tornam espirituais, profundas. Em síntese, a afeição espiritual é a única resistente no domínio do espírito. Na Terra e nas esferas do trabalho corporal, concorre para o avanço moral do espírito encarnado, que, sob a influência simpática, realiza milagres de abnegação e de devotamento aos seres amados. Aqui, nas moradas celestes, ela é a completa satisfação de todas as aspirações e a maior felicidade que o espírito possa desfrutar. Olha que parágrafo lindo, né? Ele faz a síntese do significado dessa afeição espiritual e colocando, né, que todos nós vamos caminhar para esse amor incondicional na vertical da vida. A partir do esforço de autotransformação que nós vamos fazendo, né, nós vamos criando esses milagres de abnegação e de devotamento. Né, e vamos desenvolvendo cada vez mais essa relação, até que no mundo espiritual cheguemos nessa condição, nas moradas celestes. Que moradas celestes são essas? As colônias espirituais das altas esferas, os planetas mais evoluídos. Tudo vai se dar pela afeição espiritual, a completa satisfação de todas as aspirações e a maior felicidade que o espírito possa desfrutar. Porque, veja bem, enquanto que o outro amor, esse amor passional, que se chama de amor, mas que é pseudo-amor, ele gera sofrimento, ele gera dor, este amor incondicional, focado no devotamento da abnegação, ele liberta almas. Então imaginemos a felicidade que gera, o bem-estar que gera, porque o que o outro quer, né, o que a pessoa que ama quer, o que, que ele quer? Ele quer a felicidade do outro. Por isso que é abnegação e devotamento. Ele trabalha em função da felicidade do outro. Né? A felicidade dele, Adriano, é consequência. Não é, nós não estamos vendo que a felicidade da lei de justiça é consequência do amor e da caridade? Do alto amor, do amor ao próximo e do fazer aos outros aquilo que gostaria que fosse feito a si. Então, como há esse movimento de desinteresse pessoal, o que nós queremos, o que a pessoa vai fazer exercício, é em função da felicidade do outro. Ele não quer nada para ele. Ele quer que o outro seja feliz. Isso acontece com esses espíritos que já estão na nossa frente, que ficam na dimensão espiritual evoluindo, mas nos aguardando, nos estimulando ao afeto, nos estimulando esse afeto profundo, porque se nós caminharmos em direção a esse afeto profundo, o que nós fazemos com relação a eles? Hã? O que nós fazemos? Nós nos aproximamos cada vez mais deles. Isso que é crescer na vertical da vida. Faz sentido? Então nós crescemos na vertical da vida nos aproximando deles. Quando fazemos exercícios de amor, de autoacolhimento,
de auto-amor, de sentimento de aprendiz, e aí exercitamos a incondicionalidade no nível do amor pelo desinteresse pessoal, pela abnegação e devotamento. Ficou claro, gente? Faz sentido? É bonito isso ou não? Muito bonito, né? E olha o que ele fala aqui no final. A maior felicidade que o espírito possa desfrutar. Então, se nós queremos ser felizes, não fiquemos preocupados com a nossa felicidade. Nos ocupemos de exercitar o auto-amor, o sentimento de aprendiz, o auto-acolhimento e fazer esforços para auxiliar os outros a serem felizes. Porque aí não tem outra alternativa se não nós desenvolvermos uma profunda felicidade. Porque se nós ficarmos preocupados com a nossa felicidade, o que está acontecendo? Interesse pessoal, e aí você fica na horizontalidade. E a felicidade está na verticalidade da vida, não na horizontalidade. Ficou claro? Vamos para nossa avaliação reflexiva. Feche os olhos. Entre em contato com você mesmo em essência, buscando sentir o conteúdo estudado nesse encontro. O que você entendeu do conteúdo que se aplique à sua vida?

conteúdo estudado, mudou a forma como você entende o processo da reencarnação e os afetos relacionados à sua reencarnação? Caso positivo, que mudança foi essa?

deste encontro, refletimos como acontece o processo da reencarnação e a maneira como ela é a grande intensificadora do afeto entre os espíritos, concorrendo para o afeto espiritual e profundo. Qual a disposição que você tem para aproveitar essa dádiva divina, para ampliar os seus afetos pelo exercício das virtudes da abnegação, do devotamento e do desinteresse pessoal?

Como você sente a sua vida aplicando o conteúdo estudado? Você sente que ele pode melhorar a sua vida em sua busca de autotransformação e nas suas atividades na prática do bem?

Sinta-se agora um espírito imortal que traz em si mesmo a determinação divina de evoluir até a perfeição relativa, pelo conhecimento pleno e cumprimento das leis divinas, pela prática das virtudes e pela busca da unidade com Deus. Mergulhe profundamente nessa verdade espiritual. Sinta, veja-se cumprindo as leis divinas e desenvolvendo todas as virtudes essenciais da vida ao longo do tempo, sentindo plenamente o objetivo pelo qual você está reencarnado, dádiva para que você conquiste a perfeição. Reflita essa condição na sua vida.

0: Boa noite, amigos e amigas que estão conosco hoje no programa Prece pela Vida. Esse programa que todos os dias nos liga aos Espíritos amigos, a Jesus, ao Pai, à Virgem Santíssima, aos nossos mentores. Que bom estarmos aqui novamente para estudar, para orar, para agradecer. E assim, eu gostaria, em princípio, de lembrar a vocês, todo aquele que desejar colocar um copo de água, uma jarra para ser fluidificada, recebendo as boas energias do alto, sintam-se à vontade. E eu agora descreverei as telas para que todos que estão conosco possam se entrosar ao nosso trabalho. Do lado esquerdo estou eu, Idalésia, eu sou plantonista do SOS Preces em Belo Horizonte. Eu estou com uma camisa com flores estampadas, estou usando um óculos de cor azul, tenho fones de ouvido e atrás de mim tem uma parede branca, eu tenho uma janela e tenho uma Bíblia aberta. Do meu lado direito, nós temos a nossa amiga Regina, que vai nos auxiliar com os sinais, para que todos possam compreender essa beleza de texto que Joana de Ângeles traz para nós hoje. Regina é uma mulher morena, de cabelos curtos, com um cachinho muito lindo do lado direito, e atrás de Regina, nós temos uma parede, uma cortina, desculpem, uma cortina branca. E ela está de blusa preta para facilitar a leitura dos sinais. Então, já colocados esses pontos para todos, iniciaremos a leitura de hoje, que é do livro Episódios Diários, de Joana de Ângeles e Divaldo Franco. O texto se chama Programa Evolutivo. O delinquente primário, diante das leis humanas, não raro, tem o direito de responder ao processo em clima de liberdade. E mesmo quando condenado, faz jus a vários recursos que lhe amenizam a pena. Criminoso renitente, pela circunstância da conduta, encontra-se em curso nas penalidades severas e experimentará o isolamento em educandários de segurança, não fruindo de maior consideração. Assim também ocorre com o espírito. Quando seus erros e delitos são de pequena monta, reencarna-se sob provações reparadoras, enfrentando as disciplinas que o reeducarão para depois gozar de paz e liberdade. Os calcetas e empedernidos, os refratários ao amor e os que se arrojaram aos despenhadeiros do suicídio, do homicídio, recomeçam na terra, encarcerados nas expiações lenificadoras. A provação é oportunidade para o espírito renovar-se. A expiação constitui-lhe corretivo severo. Provado, o espírito se sente estimulado a conquistas novas, enquanto resgata débitos anteriores. Expiando, recupera-se e aprende sem alternativa, enjaulado no processo de depuração. A provação, ela é solicitada. A expiação é imposta. Na primeira, há liberdade de ação. Na segunda, desaparece a livre opção ante o impositivo estabelecido. Sob prova ou expiação, estás colocado no dispositivo da evolução, de que necessitas e que é melhor para o teu progresso. Aplica a razão e o sentimento lúcidos nesse programa evolutivo e ergue-te na posição em que te encontres, alcançando o triunfo da tua reencarnação. Esse texto, meus amigos, ele é um pouco difícil, né? Porque a Joana vem nos fazer refletir sobre a questão do nosso processo evolutivo e ela vai fazer uma comparação. Ela vai comparar aquelas pessoas que são delinquentes primárias, né? Diante das nossas leis humanas, elas vão receber recursos para que amenizem as suas penas e também podem até responder a esse processo em liberdade, que o juiz vai dar a ele essa oportunidade. O criminoso renitente, aquele que tem as penas mais severas, ele vai experimentar o isolamento em educandários seguros, com as disciplinas que se forem necessárias para que ele se reajuste. E a Joana diz para nós que com o espírito imortal acontece a mesma coisa. Quando o erro desse espírito ele é pequeno, ele reencarna em provações reparadoras com uma disciplina que vai ensinar a ele a se reeducar para que ele alcance a paz e a liberdade. Já os espíritos empedernidos, né, aqueles que praticaram autoextermínio, aqueles que são assassinos, aqueles que são refratários ao amor, eles vão ficar presos a expiações lenificadoras. Então, a gente vai observar essa questão de provas e expiações, muitas vezes é difícil para que nós entendamos. Eu mesmo tive uma certa dificuldade com esse assunto, né? Da espiritualidade, da doutrina espírita. E aí a gente vai entender que a provação, ela é uma oportunidade que o espírito tem para se reencontrar com a lei. E a expiação é um corretivo severo. Olha só, meus amigos, um corretivo. Quando o espírito reencarna numa provação, ele se sente estimulado a conquistas novas. Esse espírito, ele vai compreendendo a lei, ele vai compreendendo o objetivo de estar encarnado, ele vai compreendendo o verdadeiro sentido da vida e o desejo dele é de tornar-se melhor. Já na expiação, o espírito vai aprender forçosamente, preso a um processo de depuração. A gente vê muitas vezes, né, se dizendo que espíritos com problemas mentais, espíritos presos a uma cadeira de rodas, a hemiplegia, paralisia, eles estão ali presos e não conseguem se movimentar. É uma expiação para que o espírito reflita e vá aprendendo, como ela diz, preso nesse processo de depuração. A provação, ela é solicitada. Nós podemos pedir, podemos dar um palpitezinho em como que nós queremos, né, realizar o nosso retorno ao plano de carne. E existe a liberdade de ação. Nós podemos agir, escolher. O nosso livre-arbítrio, ele está ali para que nós possamos fazer um uso dele de forma correta. Já a expiação, como ela é imposta, não existe a liberdade de ação. Nós temos que seguir o caminho que a espiritualidade nos administra e nos oportuniza. E aí nós vamos pensar uma coisa muito importante, que tanto as provas como as expiações, elas são muito importantes para nosso amadurecimento, para nossa evolução espiritual. Então, nós devemos confiar, devemos perseverar, devemos, assim, irmos neste caminho iluminado para que nós alcancemos a vitória da nossa reencarnação. Quando for necessário, peçamos ajuda, leiamos um texto edificante, vamos ouvir uma palestra, vamos participar do Prece pela Vida, nos encontrando nesse momento de energias tão maravilhosas vindo do alto para todos nós. E assim possamos compreender, de reencarnação em reencarnação, as provas e as expiações, que são misericórdia do Pai. Esse Pai que nos ama e nos traz a oportunidade para sermos melhores, para passarmos de degraus a degraus, sempre na nossa melhor evolutiva. E assim, observando toda essa questão das provas e expiações, eu convido para que nós possamos orar. Fechemos nossos olhos e peçamos ao nosso Pai Criador muita clareza, muita reflexão em todos os momentos de nossa vida, Pai. Que nós possamos buscar sempre soluções de amor, soluções sensatas, para que possamos resolver os nossos problemas. Que não caiamos em termos raiva, revolta daquilo que passamos, pois tudo nos é dado de acordo com o nosso merecimento e a necessidade da nossa libertação, nosso amadurecimento. Que o Mestre Jesus abençoe todos os irmãos que nesses momentos de hoje, de ontem, de amanhã, passam por provas e expiações. Que eles possam ter a segurança, a perseverança e a coragem para vencerem essas dificuldades. E assim, lá na frente, tenho uma grande gratidão por terem conseguido lutar, perseverar e vencer. Pedimos, Mestre Jesus, a proteção para o nosso planeta Terra, que nesse momento apresenta tantas dificuldades, mas o nosso coração bate forte, pois sabemos que Tu, Pai amado, está conosco, e o Teu Filho, nosso irmão Jesus, nos aproxima cada vez mais do amor, da caridade, da indulgência, da paciência, para vencermos os momentos difíceis e agradecermos sempre que os bons momentos surgirem em nossas vidas. Agradecemos a todos que oram conosco, a todos os voluntários que trabalham em prol de secar lágrimas, de acolher corações sofridos. Agradecemos e pedimos que o nosso exercício diário seja o da compreensão, do amor ao próximo e da gratidão. Que assim seja, graças a Deus. Agradecemos muito a todos vocês, pois juntos formamos uma união só, um único coração, uma energia do bem que leva a todos os lares aqui representados o conforto, o lenitivo para os nossos dias e nossas ações. 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E logo ao acordarem pela manhã, já com o dia maravilhoso, com sol ou com chuva, que nós possamos ouvir o programa Pro Dia Nascer Feliz, para que esse programa nos envolva em energia de otimismo, de força, de coragem, e possamos caminhar com lucidez, com clareza e gratidão a tudo que recebemos dos nossos amigos espirituais do plano superior. Obrigada, Regina, pela sua presença, a Clara, a todos os companheiros que estão conosco. Que o Mestre Jesus ilumine a todos nós. Que assim seja, graças a Deus.
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1: Então, amigos, vamos ao capítulo 6 do nosso Céu e Inferno, que vai tratar, né, dos depoimentos dos espíritos sofredores. Mas tem como vamos dizer, não é, um estudo, né, do espírito George, assina esse pequeno trecho, dando-nos uma explicação que está aqui no final, eloquente, mais terrível, mais verdadeiro e muito importantíssimo para a gente entender que este livro é que vem abrir, levantar os véus do que era realmente o mundo espiritual, né? A dimensão para o qual todos vamos, a verdadeira pátria. E os espíritos sofredores são almas que, na condição de desencarnados, estão em sofrimento. Por que estão em sofrimento? É a consequência de suas ações quando encarnado. Porque todo mundo tem um projeto e o projeto é para dar certo. Ninguém reencarna para dar errado. Dentro da lei de liberdade, muita coisa pode ser compreendida e tolerada, mas há as consequências. Então, o indivíduo reencarna. Aqui é uma exposição desse estado dos culpados, né, quando deixam o corpo como estão na dimensão espiritual. E George, ele vai explicar. A criatura teve toda uma existência de desatinos e equívocos. Recebeu um corpo saudável. Está numa família mais ou menos equilibrada, nem todos estão reencarnaram já em sofrimento, né? A gente vai ver que até o primeiro depoimento, um jovem de 24 anos, que está numa situação seríssima. Mas aí ele vai dizer, são almas que em vida foram espíritos maus, deliberadamente egoístas e insensíveis. Quer dizer, dando total vazão ao que eles tinham de mais complicado. A lei é de amor, justiça e caridade. A sociedade, aqui nesse período, desses depoimentos em torno do século XIX, tempo de Kardec, da codificação, já havia na sociedade parisiense e toda a Europa leis que mais equilibradas e mais justas. E por que essas criaturas, como agora perto de nós, agem dessa maneira, como continua hoje em dia? Aliás, a gente fica pensando que só o período medieval foi cruel, guerras. Não, no momento nós estamos vivendo a famosa transição planetária e a gente está vendo companheiros como que testados, tendo assim uma grande oportunidade que não é da agora. Segundo o irmão Luiz, que trabalha com Kardec em toda a codificação, ele já nos afirmou, até pelo estudo da Gênesis, que a transição começou de fato no final da Idade Média. Quer dizer, aqui já são criaturas que está todo mundo num processo de separação de joio do trigo e desobedecendo às leis de forma deliberada. Para quê? Para a satisfação de suas paixões. Então, o que ele vai dizer, o irmão, o espírito? Que essas criaturas, né, se deixam, se entregam a uma vida de exacerbação das paixões, dando vazão aos instintos e muitas vezes desencarnam até antes da hora, portanto, abuso. E o que é que vai acontecer? Eles não erguem seus olhares em direção aos lugares habitados, quando chegam nesse plano, aos lugares dos espíritos mais felizes, né? Ou chamados puros. Observam, sim, os que os cercam. Porque quando eles chegam nesse ambiente, não só eles vão muitas vezes se acercar de almas delinquentes mais frágeis, e eles, muitos, são extremamente inteligentes. E o que é que vai acontecer? Eles começam a buscar presas para se servirem dessas criaturas. E quando podem, né, eles põem esse objetivo em ação. E olha o que é que ele diz mais. E vão buscar fracos para se agarrarem como uma presa, aproveitando-se das lembranças, das faltas que a criatura em qualquer situação vai ter. A mente não para, o pensamento não para. Só os loucos. E é muito difícil, né, nesse ambiente, a não ser os muito atormentados, acabam até ficando perturbados. Mas, como ele diz aqui, essas almas, quando chegam nesses ambientes, buscam esses artifícios e passam a zombar e se aproveitar dos mais fracos. Não lhe sendo suficiente essa zombaria, eles se lançam sobre a terra. E aí, como abutres esfomeados, e procuram entre os homens a alma que mais facilmente dará acesso às suas ações. Quer dizer, vão se tornar obsessores. Agora, quem que eles vão, vamos dizer, se acercar? Ou eles vão violentar alguém? Não. Dentro da lei de sintonia, que é uma lei de proteção, mas é uma lei que tem que ser seguida, e eles não podem ultrapassar o limite dessa lei da sintonia. Eles só vão atormentar e se apossar de quem pensa e age igual como eles. Então, quem está dentro do bem, de um equilíbrio, tem proteção. Eles não têm acesso. Não têm acesso. Portanto, só há um lema, e a proteção de cada um é você mesmo. Não é talismã, não é patuá, não é cruz, não é isso, não é aquilo. Nem palavras cabalísticas. Aliás, quem pensa usar desse artifício, eles ficam rindo na cara da criatura. Né? Isso não tem, não o impede. Então, o espírito mau, ele diz aqui, põe em prática a sua raiva, porque ele fica enlouquecido, porque ele perdeu o corpo, o instrumento do seu prazer, dele viver as sensações. Ele agora, nesse plano, ele vai buscar viver das sensações e dos sentimentos dos encarnados, que permitem, que se permitem, que fraquejam e se expõem por atos, né, também em desequilíbrio, e daí abrir a sua casa mental para esse processo aqui, para que ele aconteça. E é por isso que ele domina essas criaturas. Quer dizer, a criatura passa a ser o instrumento dessas almas para lhes dar o prazer na alimentação, na bebida, na dança, na festa, no jogo, no sexo, enfim, em todas as sensações que antes ele tinha no corpo, e agora ele precisa de um outro corpo, que ele entre em sintonia para que ele possa usufruir novamente essas emoções. E aí, ele vai fazer isso durante algum tempo. Ele vai fazer durante algum tempo. Mas, como toda ação nefasta acaba trazendo, como diz o espírito aqui, é muito interessante, né? Sua consciência vai começar a clamar. Por quê? Porque nós temos a lei na consciência. A lei de amor, justiça e caridade. A lei de Deus, a lei do progresso. Tudo que está inserido nessa lei das virtudes que Jesus trouxe para nós. E aí, por estar fora desse trilho da lei, ele vai também gerar uma desarmonia. Porque tenhamos a certeza, nem ninguém deve imaginar que alguém vai cometer esses atos para todos sempre, amém, sem haver uma trave. A trave é o mecanismo da lei. A lei, praticando a lei de amor, justiça e caridade, você está em harmonia, você está bem, você gera felicidade, você terá bons fluidos, enfim, e boas presenças. Agora, o contrário gera a desarmonia. Gera o mal-estar, o desconforto, a insatisfação e começa a gerar um vazio. E agora, a gente, dentro desse vazio, a gente vai dar um espaço, depois a gente volta.

O objetivo é refletir sobre o significado das provas e expiações em nossas vidas, de modo a que possamos utilizá-las para a nossa evolução. Vamos começar com a nossa meditação habitual. Feche os olhos e entre em contato com você mesmo em essência, buscando sentir-se um espírito imortal, filho de Deus, aprendiz da vida. Capaz de fazer escolhas para utilizar as provas e expiações como instrumentos de evolução. Como é para você pensar em seu livre-arbítrio e na responsabilidade que lhe cabe pelas suas escolhas?

Deixe os seus pensamentos e sentimentos fluírem, evitando qualquer mascaramento no processo de auto-engano. Seja verdadeiro, verdadeira com você, analisando-se com autenticidade.

Gradualmente vamos retornando ao estado de vigília para as reflexões doutrinárias. No nosso encontro anterior, nós começamos a trabalhar as questões das provas. Vimos que todos nós, antes de encarnarmos, escolhemos um gênero de provas que, na verdade, é em todas as áreas da nossa vida, nós somos convidados a desenvolver uma virtude específica que nós modernamente temos chamado de propósito existencial. É o grande propósito da atual existência, em que somos convidados pela vida a desenvolver ao longo da nossa existência aquele propósito, que é o gênero de provas. O propósito é a nossa principal superação de alguma dificuldade egóica que nós trazemos. Todos nós temos várias questões egóicas a serem trabalhadas. E não é possível trabalhar todas ao mesmo tempo. Então, Deus, na sua bondade, na sua misericórdia, nunca vai exigir de nós que nós façamos algo além das nossas forças. É sempre no limite das nossas forças, como nós já estudamos várias vezes na questão 642 do Livro dos Espíritos. Somos convidados a fazer o bem no limite das nossas forças. Se nós precisássemos, de alguma maneira, desenvolver várias virtudes ao mesmo tempo, ter vários desafios a serem trabalhados, seria impossível trabalhá-los numa única existência. Então, a cada existência, nós temos um gênero de provas, que é o propósito existencial, para que nós possamos desenvolver aquela virtude como virtude, vamos dizer, utilizando o termo, como virtude mestre, como aquela que vai levar outras virtudes em conjunto. Nós vimos aquele caso do que o próprio Livro dos Espíritos coloca, de uma pessoa que tem uma dificuldade com relação à honestidade e renasce num ambiente em que as pessoas são dadas ao roubo. Então ela é provada naquele ambiente para que ela possa resistir a esse mal, desenvolvendo a virtude da honestidade. Então esse é o gênero de provas, e vimos também que no gênero de provas nós vamos ser colocados em várias circunstâncias, e que nessas circunstâncias nós, muitas vezes, pelo mau uso do nosso livre-arbítrio, acabamos por ao utilizar mal o nosso livre-arbítrio, criando várias reprovações diante das provações. Como nós temos o gênero de provas, que é desenvolver determinada virtude, e isso vai se repetir em várias das circunstâncias da

do Evangelho, continuamos no capítulo 5, item 5 do Evangelho, nas causas atuais das aflições. Nós iniciamos a estudá-las e vimos essa questão da reprovação, da dor reprovacional, porque existe a dor expiacional ou expiatória, que nós vamos ver no nosso próximo encontro. Nós hoje vamos continuar falando das provações, que muitas vezes nos enche de aflições, não pela prova pura e simplesmente, mas pela forma como nós encaramos essas provas. Quando nós encaramos com preguiça moral, o resultado é nos enchermos de aflições, de dores que são dores reprovacionais diante daquelas circunstâncias. Então nós vamos continuar refletindo no texto do Evangelho, é um texto de Allan Kardec, que estão esses textos estão no capítulo 5, itens 4 e 5. Estudamos o 4 no nosso encontro passado, hoje estudaremos o item 5. A lei humana atinge certas faltas e as pune. Pode então o condenado reconhecer que sofre a consequência do que fez, mas a lei não atinge nem pode atingir todas as faltas. Incide especialmente sobre as que trazem prejuízo à sociedade e não sobre as que só prejudicam os que as cometem. Deus, porém, quer que todas as suas criaturas progridam e, portanto, não deixe impune qualquer desvio do caminho reto. E que os benfeitores aqui, que Allan Kardec, na verdade, está falando aqui? Principalmente, eles estão abordando aqui a lei de responsabilidade, né? Está implícito a lei de liberdade, também a lei de causa e efeito, mas principalmente a lei de responsabilidade. Por quê? Liga ao ato a pessoa que fez, exatamente. Quando nós encontramos a palavra punição, castigo, essas palavras, castigo, punição, se nós formos ver o contexto do texto, além do texto próprio para o século XIX, analisar esse texto do século XIX no contexto do século XXI. Aqui Kardec, os espíritos que escreveram o Livro dos Espíritos e editaram outros textos que deram origem às obras básicas, de que eles estavam falando? Da responsabilidade, exatamente. Então, nós somos responsáveis por todos os nossos atos. E aqui Kardec faz uma referência às leis humanas, que somos responsáveis exatamente por aquele ponto específico. Ninguém é responsabilizado pela lei humana, por um juiz, quando a pessoa faz mal a ela mesma. Já viram algum juiz prender alguém porque fez mal a ela mesma? A pessoa cometeu um ato irresponsável contra ela mesma. Aí o juiz vai chegar lá, olha, você vai ficar na cadeia 6 meses porque você cometeu um ato contra você mesmo. Nem o suicídio é possível de ser, né, justiçado pela justiça justiça humana, porque diz respeito à própria pessoa. Somente os atos que dizem respeito aos outros, à sociedade, é que são justiçados, né? Ou, entre aspas, punidos. Com a lei divina funciona assim? Por que que não funciona assim? Porque passa pela consciência. Então, é possível fugir da consciência? Ninguém está vendo. Um ato que a pessoa pratica no seu próprio quarto, fechadinha ali entre quatro paredes, e ela diz assim: ninguém está vendo,

0: Não, vamos supor que não tivesse nem espírito desencarnado. Ela estivesse sozinha mesmo. Não tivesse mais ninguém. Ninguém está vendo. É verdade? Por que não? Hã? Deus está vendo? Deus fica vendo ela e fiscalizando o que ela está fazendo? É ela própria. Porque é na própria consciência que o fato se dá. Deus não fiscaliza o que nós fazemos. Que para Deus nós já somos espíritos puros. No sentido de que Deus é onisciente, então Ele não fiscaliza. O que, que Deus colocou dentro de nós que age observando o tempo todo? A consciência. Então por isso que está aqui, ó. As leis humanas incidem para aquilo que traz prejuízo à sociedade. Agora, a lei divina incide sobre tudo o que acontece, inclusive quando nós prejudicamos a nós mesmos. Faz sentido isso, gente? Como Kardec diz aqui, não sobre as que só prejudicam os que as cometem. Deus, porém, quer que todas as suas criaturas progridem e, portanto, não deixa impune qualquer desvio do caminho reto. O que, que podemos entender dessa frase? Não deixa impune qualquer desvio do caminho reto. O que, que seria essa impunidade? Não deixa impune, que haja impunidade. Lei de responsabilidade. O espírito é livre para fazer escolhas, quaisquer que sejam. Ele é livre para fazer qualquer escolha e ele é responsável por todas as escolhas que fizer. Como ele é responsável por todas as escolhas que fizer, o que acontece? Mesmo as escolhas que só dizem respeito a ele, a dificuldade dele, que ele só prejudicou ele próprio, não vai ficar isenta de quê? Punição?
1: Não.
0: Ou de quê? De reparação, de consequências e necessidade de reparação, não é verdade? Ele chama atenção para a questão do que Deus quer. O que, que Deus quer? Vejamos, nós já vimos aqui anteriormente, acho que era no primeiro encontro deste módulo, nós repetimos a diferença entre vontade de Deus e permissão de Deus. Vimos? Existem duas, a lei da permissão e a vontade suprema de Deus. Tudo o que acontece no universo é a vontade de Deus? É o que Deus quer? Tudo o que acontece é com a permissão de Deus?
2: Sim.
0: Então, essa é a diferença. Então, a vontade de Deus, o que é a vontade de Deus? Aquilo que Deus quer. Então, o que Deus quer para todos nós? Que nós progredamos e sejamos felizes. Então, se Deus quer, essa é a suprema vontade, tem jeito de a gente contrariar essa suprema vontade eternamente? Não. Então, nós podemos, há uma permissão para que a gente contrarie essa suprema vontade temporariamente?
2: Sim.
0: Então, quando nós praticamos atos contra os outros e contra nós mesmos, o que está acontecendo? O que Kardec diz aqui? Deus, porém, quer que todas as suas criaturas progridam e, portanto, não deixe impune qualquer desvio do caminho reto. Quando nós agimos contrariando a vontade de Deus, que quer que nós sejamos felizes, o que acontece conosco? Sofrimento. Que lei é essa que nos traz o sofrimento para que a gente aprenda? Lei de causa e efeito. Então vejamos, nós temos novamente a tríade: liberdade de ação, responsabilidade sobre as ações efeito das ações. Lei de liberdade, lei de responsabilidade, lei de causa e efeito. Então, quando nós realizamos algo contra nós mesmos, e o pior crime que um ser humano pode cometer não é o homicídio, é o qual? O suicídio. Para a justiça humana, o pior crime é o homicídio, não é? Quanto mais gente se mata, mais criminosa é a pessoa. Agora, o suicídio não é visto, não tem nem como ser imputado. Por quê? Do ponto de vista jurídico. Por quê, Heitor? Já que é o protótipo de advogado. Hã? Não é porque faz mal a si mesmo. Por que não dá para ser imputado? Porque não há réu, do ponto de vista do direito, não há réu. O réu está morto. E para a sociedade materialista, ele está morto, enterrado e não existe mais, não é? Então, se não existe mais, não existe como imputar um crime. Agora, ele não existe mais, continua existindo, só o corpo que foi destruído. Então, por isso que as consequências do suicídio são de que tipo? Esse grande desvio do caminho reto chamado suicídio. A pessoa se opôs à vontade divina. E o que acontece com a pessoa que se opõe à vontade divina? Os sofrimentos são os maiores que existem. É maior do que o sofrimento do homicida. Porque o sofrimento do homicida, é claro que tem atenuantes e agravantes. O sofrimento do homicida vai depender da intensidade, do ódio que a vítima tem dele e tudo mais, para ver o sofrimento. Mas o que acontece do ponto de vista da lei divina é o suicídio ter o maior desvio desse caminho reto. Porque o maior dever que o ser humano deve praticar consigo mesmo, qual é? O dever de se auto-amar. Esse é o maior dever. Onde que Jesus expressa esse dever? O que ele disse sobre esse preceito que o Romildo citou aqui? Amar a Deus sobre todas as coisas e ao próximo como a si mesmo. Esse é o quê? É o maior mandamento, não é o primeiro, é o maior. É, semelhante a esse. Então, juntando os dois, é o maior mandamento. Mandamento é o quê? Do ponto de vista... Mandamento é uma ordem que Jesus deu para nós? É o quê? É o exercício. Então, o maior exercício é amar a Deus sobre todas as coisas e ao próximo como a si mesmo. E amar a Deus o que é? Amar as leis divinas na nossa consciência. E amar a Deus, então, é o maior ato de quê? De auto-amor que nós praticamos. Então, vejamos, quando nós estamos conectados com a vontade divina, qual é o maior exercício que nós faremos? Do auto-amor. Quando nós não estamos conectados com aquilo que Deus quer, o que acontece conosco? Nós desviamos do caminho reto, o caminho do alto amor e das demais virtudes que nos conduzem a Deus. Muito importante compreender essa realidade, porque isso é a essência das três leis que nós estamos trabalhando. Lei de liberdade, de responsabilidade e causa e efeito. Não há falta alguma, por mais leve que seja, nenhuma infração da sua lei que não acarrete forçosas e inevitáveis consequências, mais ou menos deploráveis. Daí se segue que nas pequenas coisas como nas grandes, o homem é sempre punido por aquilo que pecou. Os sofrimentos que decorrem do pecado são-lhe uma advertência de que procedeu mal. Então vejamos, na primeira parte que está choreada em amarelo, nós vemos aquilo que nós acabamos de refletir, né? Mesmo aquela falta pequena que a pessoa comete com ela mesma dentro do próprio quarto, que ninguém está vendo, mas ela está vendo, se é uma falta, seja consigo mesma, de autodesamor, seja com o próximo, de desamor ao próximo, ela está infringindo a lei. Que lei que ela está infringindo? Lei de amor, justiça e caridade. Então ela infringe aquela lei. É claro que existem infrações maiores e menores. Nós acabamos de ver que o suicídio é a maior delas. Entre um pequeno ato de autodesamor e um grande ato de autodesamor, como o suicídio, como diz Kardec, vão ter consequências mais ou menos deploráveis, mas acontecem sempre forçosas e inevitáveis consequências quando nós praticamos esse ato de autodesamor. E daí, numa linguagem bem própria do século XIX, Kardec diz: daí se segue que nas pequenas coisas, como nas grandes, o homem é sempre punido por aquilo em que pecou. Os sofrimentos que decorrem do pecado são-lhe uma advertência de que procedeu mal. Modernamente, os benfeitores espirituais têm usado a palavra pecado. Dos que nos mais conhecidos, de Emmanuel, Joana de Ângeles, Honório agora, no século XXI, eles usam a palavra pecado? Não. Por quê? Mudou a humanidade? Mudou? Não peca mais? O que que mudou? A acepção das palavras mudou. Então aquela visão medieval de pecado que atravessou séculos e chegou ao século XIX não existe mais, pelo menos dentro do movimento espírita, dentro da doutrina, que é dos espíritos superiores, que vão evoluindo até a linguagem da doutrina, até o movimento espírita. Então, nós estamos, desde o século XX, desde Emmanuel e Joana, Camilo, ressignificando a palavra pecado. O que significa o pecado do ponto de vista consciencial? Do ponto de vista semântico da palavra, vem de amartia, que significa errar o alvo. Mas do ponto de vista moderno, que inclui essa visão psicológica do ser, o que é pecado? Um equívoco, simples assim, um erro. A pessoa se equivoca, age erroneamente, produziu um erro. Ela é execrável por isso? A concepção medieval do pecado é que ela é execrável, porque pecou, né? Se nós levarmos ao pé da letra a fala aqui, a gente pode levar, é sempre punido por aquilo em que pecou. Mas se nós formos ver o contexto das palavras, nós vamos ver que, na verdade, está se falando das consequências, sim, dolorosas, mas que são, na verdade, de que tipo? Punitivas ou educativas? São educativas. Então, a diferença da concepção do pecado originalmente para essa visão do erro, o erro, nós somos convidados a quê? A fazer o quê com o erro? Aprender com ele e reparar. Então, nós vemos o que nessa metodologia divina de aprendizado? Um processo de educação do espírito ou de reeducação do espírito. A educação se dá de que forma? Por que tipo de ações? Ações amorosas. E a reeducação? Dolorosas. Agora, nós estamos vendo aqui, nós não estamos vendo expiação ainda, nós vamos ver semana que vem. O que nós estamos vendo? A dor reprovacional. Nós vamos ver na semana que vem que as expiações são grandes situações para o espírito. São questões bem mais drásticas para o espírito. Toda expiação gera várias provações, porque toda expiação é uma prova. Toda prova é uma expiação? Não. Então vejamos, quando em pequenas coisas, seja em expiações, nas provas que as expiações geram, ou nas grandes nas várias provas, da própria prova mesmo, das situações provacionais, que nós, de alguma maneira, reprovamos, o que vai acontecer? Vão haver as consequências, e as consequências é o quê? A dor reprovacional. Por que surge a dor reprovacional aí? Para que o espírito possa corrigir rumos. Então, se eu tenho, por exemplo, uma dificuldade X, e diante dessa dificuldade eu me revolto com ela, o que eu estou fazendo com essa dificuldade? Uma limitação qualquer que eu tenha. O que eu estou fazendo? Mesmo que essa limitação pode ser de uma expiação ou de uma prova. O que eu estou fazendo com isso? Você está ampliando o problema. Ampliando o que do problema? Ampliando o sofrimento que advém do que? Do problema ou da forma como você está lidando com o problema? Vem da forma como você está lidando com o problema. Então veja, essa dor está vindo do passado espiritual? A causa dela, se for uma expiação, sim. A manutenção e a ampliação dela, não. Está vindo daí agora, causa atual da aflição. A forma como a pessoa lida com aquela situação, ela cria uma aflição. De que tipo? Necessária ou desnecessária? Desnecessária. Que aflição que é necessária? Decorrentes do erro do passado. Significa as expiações. As expiações são necessárias. Toda expiação é dolorosa, Zeila? Toda expiação é dolorosa ou não? Sim. Então, uma aflição necessária, porque quando o espírito passa pelas situações decorrentes do mau uso do seu livre-arbítrio no passado, o que acontece? Ele aprende como não se deve agir. Então, essa é a aflição necessária. Nós vamos ver mais detalhes no próximo encontro. Causas anteriores das aflições. A pergunta da Sirene: a aflição é porque eu estou me rebelando? Não. Aflição é aquilo que já é uma dor. A dor é a aflição. Tanto no Evangelho diz causas anteriores das aflições, essas não temos como mudar, e as causas atuais das aflições, essas nós podemos mudar totalmente. Então, a aflição é aquilo que gera, vem de bem-aventurados aflitos. Aquilo que gera uma dor. Mesmo que a pessoa não se rebela, se ela tem uma expiação, não é uma aflição, Serena? É doloroso, então é aflitivo, sim. Agora, quando nós nos rebelamos, aí nós criamos o sofrimento. Aí nós pegamos aquela situação, a prova que vem da expiação, ou a prova diretamente, e reprovamos pela rebeldia. Ao reprovar, nós ampliamos o sofrimento. E aí, isso sim é um processo ligado à dor reprovacional. É uma aflição totalmente desnecessária. Então é isso que Kardec diz aqui a respeito do pecado, né? Que é uma advertência, as consequências são uma advertência daquilo que ele procedeu mal. Para quê? que serve tudo isso? Para que ele retorne ao caminho reto. Se ele desviou do caminho reto, cometeu, entre aspas, um pecado, desviou a rota, o que ele é convidado? Voltar à rota. Voltar à casa do Pai. Só isso. Então, a expiação é o caminho de voltar à casa do Pai. É todo aquele caminhar para voltar à casa do Pai. Não é para ficar desesperado com o processo. Então, quando vem a dor reprovacional, se a pessoa corrige a rota, o que vai acontecer com a dor reprovacional? Ela transmuta a dor e volta novamente ao mecanismo amoroso, imediatamente. Se ela continua revoltada, aí o processo permanece. Vejamos, Kardec continua falando uma coisa muito importante. Dão-lhe experiência, fazem-lhe sentir a diferença existente entre o bem e o mal e a necessidade de se melhorar para, de futuro, evitar o que lhe originou uma fonte de amarguras, sem o que motivo não haveria para que se emendasse. Confiante na impunidade, retardaria seu avanço e, consequentemente, a sua felicidade futura. Então vejamos, aqui nesse texto tem várias questões importantes. Qual é o grande sentido dessas aflições, seja as aflições da reprovação, seja as aflições do passado? Para o aprendizado, né? O que acontece, como que se dá o aprendizado? Pelas experiências. Por isso que Deus permite, não é da vontade dele, mas ele permite para dar ao espírito experiência. E aí qual que é essa experiência? Vem dele sentir a diferença existente entre o bem e o mal. Quando ele sente a diferença existente entre o bem e o mal, o que ele aprende? O que ele vai desenvolvendo? Que virtude que o espírito desenvolve quando ele aprende a diferença que existe entre o bem e o mal? Discernimento. Então ele vai adquirindo discernimento. O discernimento é a virtude que faz o quê? O discernimento é a virtude que ilumina o livre-arbítrio, que auxilia o espírito a fazer boas escolhas. Quanto mais experiência ele vai tendo, maior capacidade de discernimento entre o bem e o mal, maior, mais iluminado vai ser o seu livre-arbítrio. E aí o que acontece? A necessidade de se melhorar para, de futuro, evitar o que lhe originou uma fonte de amargura. Então ele melhora o seu futuro, melhorando as escolhas. Sem o que motivo não haveria para que se emendasse. Se não houvesse possibilidade de melhoria, o que aconteceria com o espírito? Ficaria estacionado, né? Se não houvesse essas experiências. E se não houvesse consequências das experiências, das más escolhas, ele retardaria o seu avanço e, consequentemente, a sua felicidade futura. Então, voltamos lá. O que Deus quer de nós, para nós? A nossa felicidade, que passa pelo exercício do auto-amor para chegar até ela. Vamos concluir o texto de Kardec. Entretanto, a experiência algumas vezes chega um pouco tarde, quando a vida já se foi desperdiçada e turbada, quando as forças já estão gastas e sem remédio o mal. Põe-se então o homem a dizer: se no começo dos meus dias eu souber o que sei hoje, quantos passos em falso teria evitado? Se houvesse de recomeçar, conduzir-me-ia de outra maneira. No entanto, já não há mais tempo. Como obreiro preguiçoso que diz: perdi o meu dia, também ele diz: perdi a minha vida. De que Kardec está falando aqui, gente, usando esse exemplo muito interessante? Preguiça moral, exatamente. A preguiça em cumprir as leis, desenvolvendo as virtudes. Com essa preguiça moral, como obreiro preguiçoso, o obreiro preguiçoso perde o dia. O espírito preguiçoso perde a encarnação. Podemos perder encarnações inteiras, que éramos para desenvolver, conquistar a felicidade relativa nessa encarnação? Podemos, né? Já perdemos muitas. É importante tomar cuidado para não perder mais uma. O AFA faz várias considerações, né? Resumindo, é muito importante que o espírito aproveite a experiência enquanto ela está acontecendo. Porque se ele cultua a preguiça moral, as experiências passam e cada vez elas vão se ampliando e aí sim ele pode perder a existência. Agora, se ele ficar atento a cada experiência que a vida oferece, para aprender aquilo que a experiência está lhe convidando, ele pode chegar ao final da existência muito bem. Contudo, assim como para o obreiro, o sol se levanta no dia seguinte, permitindo-lhe nesse reparar o tempo perdido, também para o homem, após a noite do túmulo, brilhará o sol de uma nova vida, em que lhe será possível aproveitar a experiência do passado e suas boas resoluções para o futuro. E que Kardec falou aqui, gente? É a lei da reencarnação, mas a principal não é essa. A lei de misericórdia, né? A lei de misericórdia que possibilita ao espírito que perdeu a encarnação uma nova existência, quantas forem necessárias para que o espírito possa progredir. Então, a lei de misericórdia, independente do mérito, que existe a lei do mérito, a lei de misericórdia. A lei do mérito é aquilo que o espírito conquista por ele mesmo. A lei de misericórdia é a oportunidade para o espírito se renovar quantas vezes forem necessárias. É claro que a lei de misericórdia não anula outras leis, especialmente quais leis? Lei de liberdade, lei de responsabilidade e lei de causa e efeito. Os efeitos a pessoa vai colher todos, porque ela que plantou, ela é responsável e vai colher todos os efeitos do aquilo que ela plantou. Agora, a lei de misericórdia vem para suavizar tudo isso, auxiliando o espírito a ir ao encontro de si mesmo, cada vez mais. Vamos ver agora uma pergunta do Livro dos Espíritos muito significativa que aborda exatamente essa questão também. É uma questão muito interessante que Kardec faz, uma pergunta que muitos de nós gostaríamos de fazer para os benfeitores e às vezes nem pensamos nela. Vejamos, a questão 871 do Livro dos Espíritos. Pois que Deus tudo sabe, não ignora se um homem sucumbirá ou não em determinada prova. Assim sendo, qual a necessidade dessa prova, uma vez que nada acrescentará ao que Deus já sabe a respeito desse homem? Aqui a pergunta aborda que atributo divino? Onisciência. Então Deus é onisciente, para Deus não existe passado nem futuro, o que existe é um eterno presente. Então o nosso futuro para Deus já é presente. Uma encarnação inteira para Deus é presente. Então para que servem as encarnações se Deus já sabe o que vai acontecer conosco? É essa a pergunta, né? Em outras palavras, para que serve? Se Ele já sabe que nós vamos falir ou ser exitosos numa encarnação, para que ela serve? Então a prova não é para Deus. Deus não precisa de saber dessas questões. Nós não acabamos de ver que no Evangelho que a encarnação, nós vamos passar por múltiplas experiências. Para quem são essas experiências? Não é para Deus saber o que nós podemos e o que nós não podemos ainda. É para nós. Vamos ver a resposta, que é muito profunda. E depois temos um comentário de Kardec, também tão profundo quanto. Isso equivale a perguntar: por que não criou Deus o homem perfeito e acabado? Questão 119. Por que passa o homem pela infância antes de chegar à condição de adulto? A questão 119, nós vamos ver daqui a pouco. A 379 fala sobre a infância biológica. Por que a pessoa passa pela infância? Porque não, ela necessita de passar pela infância, adolescência, até chegar na maturidade. É um processo biológico natural. A prova não tem por fim dar a Deus esclarecimento sobre o homem, pois que Deus sabe perfeitamente o que ele vale, mas dar ao homem toda a responsabilidade de sua ação, uma vez que tem a liberdade de fazer ou não fazer. Dotado da faculdade de escolher entre o bem e o mal, a prova tem por efeito pô-la em luta com as tentações do mal e conferir-lhe todo o mérito da resistência. Então vejamos, olha a profundidade dessa resposta. Então, não é para Deus, são experiências para nós. Mas o que? O que especificamente nós somos convidados a fazer nessas experiências? Então, novamente, lei de liberdade, lei de responsabilidade, lei de causa e efeito. Então, nós somos livres para fazer ou não fazer. O quê? O que nós somos livres para fazer ou não fazer? Fazer o bem ou o mal? Logo em seguida eles falam, dotado da faculdade de escolher entre o bem e o mal. Para quê? Que isso vai acontecer? Para que nós tenhamos o mérito das escolhas, diz o Tiago aqui. E esse mérito gera o que para nós? Ou o contrário, Tiago? O mérito ou demérito gera o que? A responsabilidade pelo ato praticado. Que eles colocaram antes, ó. Mas dar ao homem toda a responsabilidade de sua ação, uma vez que tem a liberdade, que a liberdade vem em segundo lugar ou em primeiro lugar? Em primeiro lugar, a liberdade de escolha. Somos livres para fazer as escolhas e logo em seguida vem a responsabilidade pelas ações, pelas escolhas. E aí o que vai acontecer? Nesse processo de responsabilidade, o que nós vamos fazer? O que nós podemos, aliás, o que nós somos convidados a fazer? Escolher o bem. A prova tem por efeito pô-la em lutas com as tentações do mal. Onde estão as tentações do mal? Estão dentro de nós e são estimuladas pelas coisas fora de nós. E qual é o grande objetivo? Ligado à lei de liberdade, lei de responsabilidade e lei de causa e efeito. Qual é o grande objetivo? Escolher o bem para a resistência. Resistência ao mal é uma virtude ou não? É uma virtude. Então é essa virtude que nós vamos exercitar continuamente. Resistir quantas vezes forem necessárias às tentações que trazemos dentro de nós. Quando nós resistimos, o que acontece dentro da lei de causa e efeito? O mérito. Qual a diferença da lei de misericórdia e a lei do mérito? Acabamos de ver a lei de misericórdia. Aqui estamos vendo que lei? Lei do mérito. Qual a diferença entre uma e outra? A do mérito, você conquista porque você utiliza da sua liberdade de escolha responsável, e aí o mérito, você entra em sintonia com a lei do mérito. Quando nós sintonizamos com a lei do mérito, nós precisamos da lei de misericórdia. Quando é que somos necessitados da lei de misericórdia? Quando nós não realizamos os esforços necessários. Aí a misericórdia vem e nos dá a mão, suavizando os efeitos dolorosos daquelas escolhas. Quando os efeitos já são amorosos por si mesmo, O que acontece? Nós nos sintonizamos com que lei? A lei de misericórdia, é claro que no nosso nível evolutivo nós sempre vamos precisar dela, até nas pequenas coisas. Nós estamos falando assim, nessa questão aqui, do espírito que escolheu o melhor caminho. O que ele aciona dentro dele? Não é que a lei de misericórdia deixa de existir, mas quando nós fazemos as boas escolhas, somos responsáveis pelos efeitos benéficos dessas boas escolhas. Nós entramos em sintonia com a lei do mérito. E o que nós acionamos no nível mais profundo dentro de nós mesmos? A lei de amor, justiça e caridade. Porque isso vai gerar o que para o espírito? O que é o mérito? Qual é o nosso grande direito? Ser feliz. Qual é o nosso grande dever? Ser feliz. Nós vamos ser felizes de que forma? Apenas pelo mérito. Ninguém vai ser feliz pela lei de misericórdia. Faz sentido ou não? Como que a lei de misericórdia vai trazer felicidade? Se a lei de misericórdia trouxesse felicidade, toda a humanidade seria feliz. A felicidade só é conquistada com mérito, em sintonia com a lei do mérito, que nós acionamos na vertical da vida, a lei de amor, justiça e caridade. Na tríade amor, justiça e caridade, a tríade justiça, que é o direito e o dever de ser feliz. Então, em outras palavras, qual é o grande dever de ser feliz? Praticando, além do amor e a caridade, o que nós somos convidados? A ter uma boa sintonia com a lei de liberdade, exercitando o discernimento, a lei de responsabilidade, nos responsabilizando com discernimento pelas nossas escolhas, para que, como consequência, nós obtenhamos o mérito. Aí a felicidade vem como consequência. Faz sentido, gente? Então vejamos que nós temos trabalhado aqui a tríade amor e caridade, mas como que nós vamos escolher amor e caridade sem exercício de liberdade e a responsabilidade atinente a essa situação? E o efeito da felicidade, que a felicidade é o efeito, é a conquista desse exercício todo que nós fazemos. E aí nós conquistamos a felicidade como um processo, porque sintonizamos com a lei do mérito. A lei de misericórdia vai nos sustentar até que cheguemos nessa condição de refletir sobre a questão do mérito, da conquista, e não simplesmente uma dádiva. Vejamos que a grande diferença entre as duas leis, que a lei de misericórdia vai ser sempre o quê? Para o espírito. Dádiva ou conquista?
2: Dádiva.
0: A lei do mérito vai ser sempre o quê? Conquista. Então essa é a grande diferença dessas duas leis, que elas são profundas e com características bem diferentes para o espírito. Felicidade é sempre uma conquista que vem pelo mérito do espírito na direção dessa felicidade. A lei de misericórdia é uma oportunidade? É uma oportunidade que se repete quantas vezes forem necessárias até que o espírito se sintonize com a lei do mérito. Deu para entender isso, gente? Veja que a lei de misericórdia apoia a lei do mérito. Porque cedo ou tarde o espírito vai sintonizar com a lei do mérito, fazendo boas escolhas, sendo responsável pelas boas escolhas, e aí ele entra no merecimento da felicidade. Quando ele resiste às tentações do mal, o exercício dessa virtude vai sintonizá-lo com a lei do mérito. E gradualmente ele vai se tornando feliz pelo exercício dessa resistência. todas as tendências que nós trazemos ao resistir a elas. A lei de misericórdia nos trouxe a vida para quê? Sejam com as expiações, sejam com as provações, a lei de misericórdia nos trouxe a vida para quê? Ela nos trouxe a vida para adquirirmos mérito. O mérito das boas escolhas, resistindo ao mal, às tentações do mal, para que o espírito evolua se tornando feliz pela sua conquista. Se a felicidade é o mérito, a felicidade é consequência da sintonia com a lei do mérito na vertical da vida. Porque a felicidade é a justiça. É justo que nós sejamos felizes, praticando o dever de ser feliz, usufruindo o direito. Como que se pratica o dever de ser feliz? Fazendo boas escolhas, sendo responsáveis pelas escolhas que fazemos, resistindo ao mal que está dentro de nós, ao mal que está fora de nós, fazendo isso. E aí, como consequência, nós temos a felicidade. Ora, com quanto saiba de antemão se ele se sairá bem ou não, Deus não pode, em sua justiça, punir nem recompensar por um ato ainda não praticado. Questão 258, que nós já estudamos, que é o do gênero de provas, que nós escolhemos. Então, aqui, novamente, aparece a palavra punição. Mas o que eles estão falando? Da responsabilidade que o espírito vai ter pela resistência ou pela desistência de praticar o bem, né? Então, claro, para Deus é presente, mas para o espírito é futuro. Então, aqui está se falando do quê? De um ato de Deus ou de um processo que acontece no próprio espírito? Vejamos que a linguagem, apesar de ser colocada direta, é Deus que vai lá e vai apontar para o espírito: olha, você errou, vai ser punido; você pecou, vai ser punido; você acertou, vai ser recompensado. Por que que precisa do espírito? Essa questão do Deus punindo e recompensando é teológica ou filosófica? O que vocês acham? É uma visão teológica dogmática que foi criada ao longo do tempo e que na linguagem no século XIX aparece nas obras básicas. Mas se nós formos no contexto do texto, nas entrelinhas, nós vamos ver que o sentido que os benfeitores estão querendo dar é outro. De que eles estão falando aqui? De algo que está acontecendo onde? Na consciência do espírito. Se acontece na consciência do espírito, o fato de Deus saber de antemão ou não muda alguma coisa? Vai precisar passar pela consciência do espírito. E ao passar pela consciência do espírito, o que ele adquiriu? Uma experiência. Qualquer que seja a escolha que ele fez, que ele virá fazer, né? Porque é a prova antes da encarnação, que Deus já sabe. Mas para o espírito, qualquer que seja a escolha que ele fizer, vai servir para a evolução dele, seja pela lei do mérito, seja pela lei de misericórdia. Se ele resiste, exercita a virtude da resistência em conjunto com o discernimento para resistir ao mal, ele adentra a lei do mérito. Se ele desiste de fazer as escolhas acertadas para resistir ao mal, ele vai sofrer as consequências da lei de causa e efeito, mas amparado pela lei de misericórdia, que vai oportunizar novas experiências para ele quantas vezes forem necessárias, até que ele resolva por sintonizar com a lei do mérito e resistir ao mal. Então, isso que significa, entre aspas, punição, que na verdade são as consequências dos atos praticados, e a recompensa, que não é dado por Deus também. É dado por quem? Por quem que dá a recompensa? pelo próprio espírito, na sua própria consciência. Porque a felicidade é onde que nós vamos sentir. Deus vai mandar muita felicidade para nós quando nós existirmos? Ou a própria resistência ao mal já nos gera felicidade? Então a própria resistência ao mal já nos gera felicidade, aqui e agora. E quanto mais nós existimos, mais felicidade nós vamos desenvolvendo. Assim, aqui é um comentário de Kardec. Assim sucede entre os homens. Por muito capaz que seja um estudante, por grande que seja a certeza que se tenha de que alcançará bom êxito, ninguém lhe confere um grau algum sem exame, isto é, sem prova. Do mesmo modo, o juiz não condena um acusado senão com fundamento no ato consumado, e não na previsão de que ele possa ou deva consumar esse ato. Então as comparações que Kardec faz são muito fáceis de entender. Como que um estudante... Não, esse estudante é muito estudioso, ele é aplicado. Vamos passá-lo sem passar por provas. Daqui a pouco, o que vai acontecer com o estudante? Ele começa a parar de estudar, porque ele não vai precisar nem passar por prova, porque ele já tem fama de ser bem aplicado, ele é aprovado sem prova. Ele pode, não pode correr o risco de parar de estudar? Pode. Então... É o ser humano, se numa escola isso acontece, imagina na vida. Então nós vamos passar pelas provas que são experiências necessárias para nós. Quanto mais se reflete nas consequências que teria para o homem conhecimento do futuro, melhor se vê quanto foi sábia a providência em lhe ocultar. A certeza de um acontecimento venturoso lançaria na inação. A de um acontecimento infeliz o encheria de desânimo. Em ambos os casos, suas forças ficariam paralisadas. Daí o não ser mostrado o futuro, senão como meta que lhe cumpre atingir por seus esforços, mas ignorando os trâmites por que terá de passar para alcançá-lo. Então, aqui é um resumo de tudo que nós já vimos até agora, né? Então, o futuro, como diz o ditado popular, pertence a quem?
1: A Deus.
0: A Deus. Agora, se nós fizermos os esforços como meta para ter um futuro melhor, esse futuro vai acontecer ou não? Vai acontecer, né? Então, se é o esforço que nós fazemos que vai garantir um futuro melhor. Esse esforço do exercício da virtude da resistência. Resistir quantas vezes forem necessárias as tendências a praticar o mal, seja para o nosso próximo, seja para nós mesmos. Resistir quantas vezes for necessário. Se o sentimento de aprendiz faz com que o espírito se sinta bem em qualquer circunstância, na verdade, a questão do venturoso ou infeliz, quem é que constrói a ventura ou a infelicidade? Somos nós mesmos. Então aqui ele está falando do ponto de vista divino. Do ponto de vista divino, Deus já sabe, mas não é para Deus que a experiência está acontecendo, é para o espírito. É claro que mesmo se sentindo aprendiz, quando o espírito faz uma escolha infeliz, aquela escolha gera infelicidade, mesmo se sentindo aprendiz. O fato dele ser aprendiz vai suavizar o processo, mas não vai impedir dele sofrer as consequências por esse processo, que é a dor reprovacional. O espírito que se sente aprendiz, quando reprova numa prova, ele não vai soltar fogos, né? Então, quando ele é aprovado numa prova, ele se rejubila, natural que seja assim. O conhecimento de todos os incidentes da jornada lhe tolheria a iniciativa e o uso do livre-arbítrio. Ele se deixa resvalar pelo declive fatal dos acontecimentos sem exercer suas faculdades. Quando o feliz êxito de uma coisa está assegurado, ninguém mais com ela se preocupa. Então, por isso que nós não conhecemos o futuro. Nós sabemos, podemos ter consciência, é importante que tenhamos, o nosso gênero de provas. O gênero de provas é o quê, gente? O nosso propósito existencial. Então, nosso propósito existencial é importante que nós saibamos. Para quê? Para dar uma diretriz segura, para que em cima desse propósito existencial, que é o gênero de provas, nós possamos fazer bom uso do livre-arbítrio. Agora, conhecer o que vamos fazer daqui a pouco ou não, não é útil para nós. Mas saber que existe uma diretriz. Em cada diretriz, em cada situação, o que nós vamos ser convidados a fazer com essa diretriz? O bem em que momento? No passado, no futuro ou no presente? No presente. Então, o que importa para nós? O que mais importa, melhor dizendo? O nosso passado, o nosso futuro ou o nosso presente? Em que momento que nós fazemos escolhas? Sempre no presente. Nós não fazemos escolhas no passado nem no futuro. Nós já fizemos escolhas no passado que geraram as consequências do presente. Mas nós fizemos quando aquele momento foi presente. Nós não fazemos escolhas no futuro, fazemos? Nós podemos planejar o futuro, mas as escolhas que faremos acontecerão quando aquele futuro for presente. Não importa se Deus já sabe disso. O que importa é que nós vamos passar pelas experiências todas, quaisquer que elas sejam. Vejamos a questão 119 que Kardec faz referência nessa questão anterior, só para a gente concluir o nosso estudo de hoje. Na questão 119 ele pergunta: não podia Deus isentar os espíritos das provas que lhes cumpre sofrer para chegarem à primeira ordem? A primeira ordem é dos espíritos puros. Então, para que existe tanta prova, tanta aflição, tanta necessidade? Em outras palavras, é isso. Para ter mérito, exatamente. Porque somente com isso é que nós vamos ter experiências e mérito. É o que os benfeitores falam. Se Deus os houvesse criado perfeitos, nenhum mérito teriam para gozar dos benefícios dessa perfeição. Então vejamos que a lei do mérito é muito significativa. É uma lei que nós acionamos pelo exercício profundo do quê? Da vontade. Vejamos, a lei de misericórdia nos alcança somente exercitando a vontade? A lei de misericórdia nos alcança independente da nossa vontade. Por quê? Porque ela é dada de quem, Heitor? De Deus. Então, a lei de misericórdia depende da vontade de quem? De Deus. A lei do mérito depende da vontade de quem? Do Espírito. Essa é a grande diferença. Então, a evolução, Deus nos criou para a evolução. Mas essa evolução será feita pelos nossos méritos. Nunca como uma dádiva. Se fosse uma dádiva, o que aconteceria também com o Espírito? Vamos continuar a resposta que ela explica aqui. Onde estaria o merecimento sem a luta? Demais, a desigualdade entre eles existente é necessária às suas personalidades. Acresce ainda que as missões que desempenham nos diferentes graus da escala estão nos desígnios da providência para a harmonia do universo. Se Deus criasse só espíritos perfeitos, não haveria essa harmonia no universo. E Deus é onisciente, onipresente, onipotente, só vai fazer coisas perfeitas. Agora, o que tem a ver o mérito conquistado? É fruto do quê? Ele é acionado pela vontade, mas ele é fruto do quê? O que vai acontecer para gerar para o Espírito esse mérito? As escolhas onde? Nas experiências. Então, quando nós, desde a terceira ordem, décima classe, até a primeira classe, primeira ordem, espíritos imperfeitos, até espíritos perfeitos, nós vamos passar por várias experiências, múltiplas experiências. Nessas experiências somos convidados a quê? A desenvolver o nosso livre-arbítrio fazendo boas escolhas.

e vamos passando pelas experiências na harmonia, para auxiliar na harmonia do universo. Não é bonito isso, gente? Então veja, tudo com muito sentido, com muito, muito programado, tudo perfeito e organizado, para que o espírito possa, sintonizado com a lei do mérito, fazer jus à sua própria evolução. Se esses méritos são acumulativos, sim, claro. Quanto mais o espírito exercita a sua vontade resistindo ao mal, maior mérito ele tem. A ponto de chegar um momento que o espírito pode até emprestar o mérito deles. Não é o que os nossos espíritos superiores fazem conosco? Muitas vezes nós não teríamos mérito algum, nem pela lei de misericórdia, nós éramos para estar encarnados. E o que os benfeitores fazem? Eles avalizam, emprestam os méritos deles, dizem para os espíritos mais superiores, principalmente para o Cristo planetário, que vão nos tutelar a vida inteira para nos auxiliar. Claro que não vão impedir o nosso livre-arbítrio, mas vão nos tutelar, nos auxiliando quantas vezes forem necessárias. Podemos falir mesmo assim, não resistindo ao mal? Podemos, né? Mas temos tudo para não fazer isso. Feche os olhos, entre em contato com você mesmo em essência, buscando sentir o conteúdo estudado neste encontro. O que você entendeu do conteúdo que se aplique à sua vida?

conteúdo estudado mudou a forma como você entende as suas provações? Caso positivo, que mudança foi essa?

Neste encontro, refletimos sobre o significado das provas em nossas vidas, sobre o bom uso do livre-arbítrio, para que possamos nos responsabilizar pela própria felicidade, em sintonia com a lei do mérito. Trabalhando na vertical da vida, numa conexão profunda com a lei de amor, justiça e caridade. Como você se sente em relação às suas escolhas, nas várias experiências de desafio que tem devido ao seu gênero de provas? O seu propósito existencial, como você tem lidado com ele? Nas várias experiências de desafio da sua vida, você as tem utilizado para a sua evolução, resistindo ao mal no limite das suas forças? Como é isso para você?

como você sente a sua vida aplicando o conteúdo estudado. Você sente que ele pode melhorar a sua vida em sua busca de autotransformação e nas suas atividades na prática do bem?

um espírito imortal que traz em si mesmo a determinação divina de evoluir até a perfeição relativa, pelo conhecimento pleno e cumprimento das leis divinas, pela prática das virtudes e pela busca da unidade com Deus. Mergulhe profundamente nessa verdade espiritual. Sinta, veja-se cumprindo as leis divinas e desenvolvendo todas as virtudes essenciais da vida ao longo do tempo, sentindo plenamente o objetivo pelo qual você está reencarnado, dádiva para que você conquiste a perfeição.

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Nós vamos prosseguir na noite de hoje com os nossos estudos reflexivos sistêmicos das obras de Allan Kardec e do Evangelho de Jesus. Nós estamos trabalhando o módulo 1, a presença amorosa de Deus em nossas vidas. Nos primeiros 6 encontros, nós basicamente estudamos as bases para entendimento dessa presença amorosa de Deus em nossas vidas, em que nós ressignificamos o conceito de Deus temor, levando ao encontro do Deus amor, para que nós reflitamos Deus como sendo amor. E depois nós estudamos minuciosamente a orientação de Jesus de amar a Deus de todo entendimento, de todo o coração e de toda a alma, e ao próximo como a nós mesmos, que se constitui o grande mandamento de todos os cristãos, de todas as pessoas que desejam realmente se transformar em pessoas melhores. Então nós estudamos o sentido disso tudo. A partir do nosso encontro desta noite, nós estaremos trabalhando os atributos divinos dentro de nós. O significado da orientação que Jesus nos oferece, do sede perfeitos, como perfeito é o vosso Pai que está nos céus. Qual é o sentido desta perfeição? É claro, como nós já vimos, não é a perfeição absoluta, mas a perfeição relativa possível que a criatura desenvolva. Então, esse aperfeiçoamento até o grau da perfeição relativa do Espírito Puro vai acontecer exatamente pelo exercício dos atributos divinos em nós. Trazer cada atributo e mergulhar nesse atributo, no significado dele, trazendo para o contexto da nossa vida. É o que nós faremos nos nossos encontros a partir de hoje. Nesse encontro de hoje, nós vamos trabalhar o atributo da onipresença amorosa de Deus. Então, nós intitulamos esse 7º encontro Manifestando o Atributo da Onipresença Amorosa de Deus em Nossas Vidas. Então, qual é o sentido dessa onipresença amorosa? Onipresença, o prefixo oni, significa todo. Então, a presença em tudo. Deus, como nós vimos no nosso encontro, no 5º encontro, ele está presente em todo o universo. Todo o universo, na verdade, está mergulhado naquilo que Kardec denomina de fluido divino. Nós estudamos em detalhes isso no nosso 5º encontro, quando nós falamos da providência e da previdência divina. Então, a providência, a previdência divina se manifesta dessa forma. Todos nós estamos mergulhados em Deus. Todo o universo, na verdade. Tudo que existe no universo. E o universo, ele é infinito. Ele é um todo que nós ainda não fazemos nem ideia de como é esse universo. Sentir a onipresença amorosa de Deus em nossas vidas é um grande compromisso consciencial que nós trazemos. Então, no nosso encontro de hoje, nós vamos trabalhar em detalhes o significado dessa onipresença. A partir de um texto do Evangelho de Jesus muito significativo, muito bonito. Nós já falamos do objetivo, é refletir sobre o atributo da onipresença amorosa de Deus em nossas vidas, de modo que possamos manifestar esse atributo divino em nós. Então vamos meditar sobre a onipresença amorosa de Deus. Fechando os olhos,
entre em contato com você mesmo em essência. Buscando sentir Deus dentro de si. Como você o sente? Qual o seu nível de percepção da onipresença de Deus em sua vida?

Você tem dificuldades de entrar em contato com Deus no cotidiano de sua vida ou não?

Deixe fluir os seus pensamentos e sentimentos, evitando qualquer mascaramento num processo de auto-engano. Seja verdadeiro, verdadeira com você, analisando-se com autenticidade.

0: lentamente vamos abrindo os olhos, trazendo fixado na mente, no coração, essas reflexões. Vamos começar as nossas reflexões com a questão 963 de O Livro dos Espíritos. Kardec pergunta: com cada homem, pessoalmente, Deus se ocupa? Não é ele muito grande e nós muito pequeninos para que cada indivíduo em particular tenha a seus olhos alguma importância? Vejamos a resposta. Deus se ocupa com todos os seres que criou, por mais pequeninos que sejam. Nada para sua bondade é destituído de valor. Então, a resposta é muito clara. Então, o que Kardec abordou aqui nesta resposta? Exatamente o atributo da onipresença amorosa de Deus. Aliás, na pergunta ele pressupõe-se a onipresença amorosa de Deus. E os benfeitores, eles vêm e colocam muito claro que Deus está presente para todas as suas criaturas. Quando Jesus fala: olhai os pássaros nos céus, os lírios do campo, né? Os pássaros que não plantam nem colhem, e que o Pai não os deixa morrer de fome, os lírios do campo, que Salomão nem com toda a sua glória se vestiu como um deles, Jesus também está falando da onipresença amorosa de Deus. Se essa onipresença amorosa existe para um lírio, para um pássaro, quanto será essa presença amorosa para nós que já evoluímos à condição de termos consciência de nós mesmos, consciência da existência de Deus, consciência de que Ele existe com todo o amor para nós e que somos convidados a amá-lo de todo entendimento, de todo o coração e de toda a nossa alma. Se para uma criatura que ainda não alcançou esse nível de consciência, ele está presente amorosamente, quanto mais para nós. A questão que os benfeitores colocam na resposta, de que nada para a sua bondade é destituído de valor. E lembra a questão 540 de O Livro dos Espíritos, que aborda a trajetória evolutiva de todo anjo de hoje, que começou pelo átomo primitivo. Então, quando Deus nos gera, nos gesta, Ele gesta onde? Em que momento, melhor dizendo, não onde, em que momento? Na centelha que irá animar um átomo, né? Porque a questão 540 fala que o anjo de hoje começou pelo átomo de ontem. Começou pelo átomo no sentido de que aquela centelha que animou um átomo primitivo foi criado por Deus. Então, esse pequenino lá na origem é exatamente o futuro anjo que Deus cria. Então, ele cria, ele gera essa energia que vai animar, que é espiritual, que é o princípio inteligente do universo, que vai animar a matéria, porque sem o princípio inteligente, a matéria não é animalizada, e aí ela entra em desagregação. Isso está lá no Livro dos Espíritos também. Então, quando essa centelha pequenina é criada, ela foi criada por quê e para quê? Em algum momento houve essa gestação do princípio inteligente que animou um átomo que hoje somos nós. E que amanhã, que é o nosso amanhã, mas que para Deus já é presente, nós vamos ver no outro atributo isso. Esse amanhã para nós é presente, para Deus é o anjo que nós seremos amanhã. Mas hoje nós ainda não somos anjos, mas nós temos consciência de nós mesmos. Mas um dia nós fomos um princípio inteligente totalmente inconsciente de si mesmo. Não fomos? Se todos os anjos de hoje começaram pelo átomo, todos passaram pela mesma trajetória. E por que que Deus nos cria? Está lá no Livro dos Espíritos que os seres inteligentes, eles existem exatamente para vivenciar as próprias leis divinas. Então o princípio inteligente vai se tornar um anjo para quê? Para cumpri-las, vivenciando-as profundamente e sendo co-criador com Deus. Então, por que que Deus nos cria? Por que e para quê? Para sermos co-criadores com Ele. Porque Deus é amante da diversidade. Ele poderia não ter criado o universo? Teoricamente falando, poderia. Ele é o absoluto. Ele poderia existir por Ele mesmo. Mas como Ele é profundamente amor, quando Ele nos cria lá no átomo primitivo, Ele cria o quê? Um presente para o universo. E nos dá de presente ao universo. Nos oferece para co-criar com Ele nesse universo, fazendo sentido, dando sentido ao universo. E aí o que vai acontecendo? Toda essa onipresença amorosa vai cada vez mais fazendo sentido na nossa vida. Nós vamos estudar uma passagem do Evangelho de João, no capítulo 14, os versículos 6 a 26, onde Jesus nos dá orientações sobre a manifestação da onipresença amorosa de Deus em nossas vidas. É um texto belíssimo de João, e em que Jesus fala de uma forma muito clara da onipresença amorosa de Deus na vida dele e nos convida a buscar o mesmo. Vamos ver o texto inteiro e depois nós vamos voltar versículo por versículo para fazer a exegese. Veja o texto inteiro para a gente compreendê-lo todo e depois trabalharmos na exegese. Disse-lhe Jesus: eu sou o caminho e a verdade e a vida. Ninguém vem ao Pai senão por mim. Se vós me conhecesseis a mim, também conheceríeis a meu Pai, e já desde agora o conheceis e o tendes visto. Disse-lhe Filipe: Senhor, mostra-nos o Pai o que nos basta. Disse-lhe Jesus: estou há tanto tempo convosco e não me tendes conhecido, Filipe. Quem me vê a mim, vê o Pai. E como dizes tu, mostra-nos o Pai? Não crês tu que eu estou no Pai e que o Pai está em mim? As palavras que eu vos digo, não as digo em mim mesmo, mas o Pai que está em mim é quem faz as obras. Crede-me que estou no Pai e o Pai em mim. Crede-me, ao menos por causa das mesmas obras. Na verdade vos digo que aquele que crê em mim também fará as obras que eu faço, e as fará maiores do que estas, porque eu vou para meu Pai. E tudo quanto pedirdes em meu nome, eu farei, para que o Pai seja glorificado no Filho. Se pedirdes alguma coisa em meu nome, eu farei. Se me amardes, guardareis os meus mandamentos. E eu rogarei ao Pai, e ele vos dará outro Consolador, para que fique convosco para sempre. O Espírito da verdade, que o mundo não pode receber, porque não o vê, nem o conhece, mas vós o conhecereis, porque habita convosco e estará em vós. Não vos deixarei órfãos, voltarei para vós. Ainda pouco e o mundo não me verá mais, mas vós me vereis, porque eu vivo e vós vivereis. Naquele dia conhecereis que estou em meu Pai, e vós em mim, e eu em vós. Aquele que tem os meus mandamentos e os guarda, este é o que me ama. E aquele que me ama será amado de meu Pai, e eu amarei e me manifestarei a ele. Disse-lhe Judas, não os Iscariotes, Senhor, de onde vem que te hás de manifestar a nós e não ao mundo? Jesus respondeu e disse-lhe, se alguém me ama, guardará a minha palavra, e meu Pai o amará, e viremos para ele e faremos nele morada. Quem não me ama, não guarda as minhas palavras. Ora, a palavra que ouvistes não é minha, mas do Pai que me enviou. Tenho-vos dito isto, estando convosco. Mas aquele Consolador, o Espírito Santo, que o Pai enviará em meu nome, vos ensinará todas as coisas e vos fará lembrar de tudo quanto vos tenho dito. O texto é belíssimo, né? E se nós não adentrarmos profundamente no sentido de cada palavra de Jesus, ele fica um tanto enigmático e parecem palavras um pouco sem sentido, só parece, porque são muito profundas e muito significativas. Então vejamos, vamos fazer a exegese versículo por versículo, trazendo para o contexto desse atributo divino, que é a onipresença amorosa de Deus em nossas vidas. Disse-lhe Jesus, eu sou o caminho e a verdade e a vida. Ninguém vem ao Pai senão por mim. O que Jesus está querendo dizer aqui, gente? O que ele é para nós? Modelo e guia. Exatamente. Então aqui, em outras palavras, as palavras dele mesmo, ele está colocando o que na questão 625 do Livro dos Espíritos é colocado. Kardec pergunta qual o espírito mais puro que Deus nos colocou para nos servir de guia e modelo. E a resposta, Jesus. Então Jesus é o caminho. Por ele, a partir dos ensinamentos dele, nós vamos chegar em quê? Na verdade. É? Ele acabou de dizer aqui, eu sou o caminho. Então nós vamos chegar na verdade e na vida. Então a verdade, o que é? As leis divinas que Jesus veio nos ensinar. É? Então ninguém vem ao Pai senão por mim. Então ninguém vai seguir por esse caminho senão pelos ensinamentos dele. Não é ele pessoa, mito, né? Porque Jesus foi transformado num mito para ser cultuado e não modelado. Quando nós cultuamos um mito sem modelá-lo, o que nós fazemos? O que nós estamos fazendo? uma idolatria pura e simplesmente, sem transformação interior. Foi isso que ele veio nos ensinar, a sermos idólatras, mas ainda a grande maioria dos cristãos faz isso. Ainda estão presos à idolatria e não no processo transformador. Então, quando ele fala que ele é o caminho para a transformação moral, para que nós possamos realizar o quê, gente? Nós já vimos isso aqui na primeira parte do curso, desse módulo. Jesus é nosso grande caminho para quê? Para buscarmos essa conexão profunda com Deus, que é a nossa grande missão, é o nosso propósito existencial. Lembra da questão 115? A missão do espírito imortal. Qual é? Na busca da verdade, aproximar-se cada vez mais de Deus. Então, Jesus é esse grande caminho que nos conduz à aproximação cada vez maior com o Criador. Faz sentido? Ficou claro esse versículo? Passemos adiante. Se vós me conhecesseis a mim, também conheceríeis a meu Pai. E já desde agora o conheceis e o tendes visto. O que ele está dizendo aqui? Muitos desses versículos foram mal interpretados e foram vistos ao pé da letra. Se vermos esses versículos ao pé da letra, o que a gente pressupõe?
1: Jesus é Deus.
0: Que Jesus é Deus, exatamente. Se você observar superficialmente, se ele está falando que vendo a ele, nós estamos vendo a Deus, então Jesus é Deus. É a interpretação simplista que muita gente faz. Muitos cristãos creem exatamente nisso, que Jesus é Deus. Quando o Consolador vem para restaurar todas as verdades que foram esquecidas, propositalmente esquecidas, uma das verdades é essa, que Jesus é uma criatura como todos nós, e não é Deus. Ele é alguém criado como todos nós. A única diferença é que Jesus é uma espécie de irmão mais velho nosso. Ele foi criado há mais tempo que nós. Então, ele já é um espírito crístico, ele já era um espírito crístico, provavelmente, quando nem ainda estávamos no reino nominal, talvez, não sei. Podemos aventar essa possibilidade. Ou estaríamos adentrando o reino nominal quando ele já era um espírito crístico. Mas ele é um irmão mais velho, a única diferença dele para nós. Agora, o que ele está querendo dizer nesse versículo? Então, se nós conhecermos o que ele ensinou, não é ele pessoa, mas os ensinamentos dele, nós vamos conhecer as leis divinas, porque é exatamente isso que ele veio nos ensinar. E aí, quando ele diz, e já desde agora o conheceis e o tendes visto. Então, nós podemos conceber Deus pela exemplificação dele. Então, Jesus é a personificação daquele que ama a Deus de todo entendimento, de todo o coração e de toda a alma. Faz sentido? Tudo aquilo que nós vimos na primeira parte desse módulo. De todo entendimento, de todo coração e de toda alma. Se ele é alguém assim, que tem essa profunda identificação com Deus, quando nós o vemos e nos miramos no exemplo dele, o que nós estamos fazendo também? Estamos aprendendo a nos identificar com Deus, com a onipresença amorosa de Deus. Faz sentido, gente? A partir da exemplificação dele. Tu lembra da questão que no Livro dos Espíritos coloca, que nós ainda não temos evolução para concebermos plenamente Deus. Mas podemos já saber aquilo que Deus não pode deixar de ser, né? Aquilo que Ele é em essência, nós não temos capacidade, só o Espírito Crístico que é capaz de fazer isso. Mas aquilo que Ele não pode deixar de ser, nós já podemos conceber. E podemos conceber pelos atributos. Quando uma criatura como Jesus manifesta em si mesmo os atributos de Deus e fala para nós que nós podemos fazer o mesmo que ele fazia, o que ele está nos ensinando? A trazer essa presença amorosa de Deus para dentro de nós. Disse-lhe Filipe: Senhor, mostra-nos o Pai o que nos basta. Então vejamos o que ele responde a Filipe. Disse-lhe Jesus: Estou há tanto tempo convosco e não me tendes conhecido, Filipe. Quem me vê a mim, vê o Pai. E como dizes tu, mostra-nos o Pai? Então vejamos, ele está ensinando o que para Filipe aqui? A ver os atributos de Deus nele. Filipe já estava ali convivendo com ele há 3 anos quase. Filipe é um dos discípulos de Jesus. E convivendo com ele, e ainda não enxergava Deus através dele. Por isso a pergunta: mostra-nos o Pai? Se ele estava demonstrando tudo pelas obras que ele realizava, e as obras maiores não eram as curas e os processos vários, mas a própria exemplificação amorosa, o próprio trato dele com as pessoas, com tudo, ele demonstrava os atributos de Deus dentro dele. Continuemos aqui. Não crês tu que eu estou no Pai e que o Pai está em mim? As palavras que eu vos digo, não as digo de mim mesmo, mas o Pai que está em mim é quem faz as obras. O que ele está falando aqui? A onipresença. Ele está falando aqui de um atributo, da onipresença. Por quê? As palavras dele, o que são? O que elas representam? O que elas ensinam? As leis divinas. Então o Pai, ele se manifesta para nós criaturas de que forma? Pelas leis divinas. Então o Pai, o Criador, Deus, manifesta-se para nós a partir de suas leis. Quando Jesus vem e ensina essas leis, o que ele está ensinando? A vermos Deus, a sentirmos Deus, a entendermos Deus. Amar a Deus de todo entendimento, de todo o coração, de toda a nossa alma. Faz sentido, gente? Então, esse é o compromisso que nós temos, né? Por isso que ele fala: as palavras que eu vos digo, não as digo de mim mesmo, mas o Pai que está em mim, onipresença de Deus dentro dele, é quem faz as obras, né? As orientações, que são as próprias leis divinas que ele veio nos ensinar. Existe um convite em todas essas falas de Jesus. Convidados a quê? A manifestar as leis. A criatura manifesta as leis de que forma? De uma forma relativa. No nosso caso, mais relativa ainda. Por quê? Pelo nível de ignorância que ainda nos caracteriza, o fato de não sermos o Espírito Crístico, as nossas manifestações das leis divinas ainda são incipientes. Não são? Mas nós temos em nós o Cristo interno a ser desabrochado ou não? Nós temos. O Espírito Crístico já existe em nós, é a nossa essência divina. Então, quando Jesus fala, de que as palavras que eu vos digo, não as digo de mim mesmo, mas o Pai que está em mim é quem faz as obras, o que, que ele está manifestando? De uma forma relativa, ele manifesta a presença de Deus nele, nas obras que o Pai faz através dele. Faz sentido? Então, as obras que o Pai faz através dele é a manifestação relativa, no grau crístico, das leis divinas. Quando ele fala para nós nos mirarmos nele, é para quê? Para que nós exercitemos essa manifestação. Faz sentido? É um exercício, para nós ainda é um exercício. Para Jesus é a manifestação em plenitude da relatividade da criatura, não a manifestação absoluta, porque essa só o Criador é possível, né? O Criador tem uma onipresença absoluta em nós. Nós podemos ter uma onipresença relativa, mesmo no caso do Espírito Crístico. A Trindade Universal, Deus, Espírito e Matéria, que forma a Trindade Universal. Então nós temos um triângulo, né? Espírito, Matéria e Deus, no topo desse triângulo. Se não houvesse o Espírito, haveria apenas o quê? A matéria. E haveria apenas leis físicas. As leis morais, elas existem em função de quem? Dos Espíritos. Então, o princípio inteligente vai o quê? Realizar as obras divinas no universo. Não é? Por quê? É aquilo que nós vimos agora há pouco. Deus precisa do universo para ser aquilo que ele é?
2: Não.
0: Ele não precisa do universo, porque ele é o absoluto. Mas ele se manifesta pelo universo. É? Ele se manifesta. Então ele se manifesta pelo princípio inteligente que vai se individualizar no espírito imortal, que vai manifestar moralmente a própria divindade. Faz sentido? E vai dar sentido ao próprio universo. Ficou claro isso? Vai dar sentido ao universo, manifestando a divindade e tendo o senso do significado das leis morais. Se não fosse o espírito inteligente, ele, as leis morais, tudo que não faria sentido. Concordam? Elas só fazem sentido porque existem seres inteligentes capazes de entender essas leis. Só haveria o Criador da vida entendendo tudo, mas ele se manifesta pelo universo como ele existe. Por isso o universo é perfeito da forma como é. Na pergunta de Felipe, haveria uma ideia de a busca de um Deus externo, de um Deus para ser idolatrado, no caso? Né? E na resposta de Jesus, o que ele remete? Ele remete a um Deus interno? Exatamente isso. Ele remete à onipresença de Deus em nós, e não um Deus puramente exterior a nós para ser cultuado. Né? A adoração a Deus é uma das leis divinas, a lei de adoração. Mas adora-se a Deus de que forma? No monte, num templo? Vamos lembrar do encontro de Jesus com a samaritana no poço de Jacó? Nem no monte, nem no templo. Adora-se a Deus em espírito e verdade. Né? Espírito em nós. A energia, a presença de Deus em nós. E verdade, as leis divinas presentes na nossa consciência. Faz sentido, gente? Não tem tudo a ver com a questão da onipresença amorosa de Deus. Você busca Deus na sua presença amorosa em si mesmo. Não faz muito mais sentido do que qualquer culto exterior? Porque é um processo eminentemente transformador, porque nos remete a possibilidades enormes que nós temos dentro de nós mesmos. Faz sentido? Do que aquela coisa simplesmente de adorar externamente. Então Jesus está sempre trabalhando o que em nós? O tempo todo. Por isso que as palavras dele são conhecidas como palavras de vida eterna. O que ele está trabalhando? Serve para o planeta Terra, serve para qualquer planeta do universo. Por quê? Ele trabalha alguma coisa que serve para todos os seres inteligentes do universo. O que ele trabalha? A consciência plena das leis divinas. O tempo todo Jesus está nos chamando à autoconsciência. Crede-me que estou no Pai e o Pai em mim. Crede-me, ao menos por causa das mesmas obras. Mais um versículo que ele diz a mesma coisa. Vejamos aqui, ó. Crede-me que eu estou no Pai e o Pai em mim. Esse é o outro versículo que foi confundido com aquele outro de eu e o Pai somos um, como se Jesus fosse Deus. Quando visto ao pé da letra, dá a impressão que é. Se eu estou no Pai e o Pai em mim, então é a chamada Santíssima Trindade, né? Deus, Pai e Espírito Santo. O Filho, o Pai e o Espírito Santo. Que foi, criou-se um dogma a partir disso. Mas é uma interpretação equivocada desse versículo do outro que fala que ele e o Pai somos um. Então, quando ele está falando, né, que eu estou no Pai e o Pai em mim, ele está falando da onipresença amorosa de Deus nele e a onipresença amorosa manifesta de Deus nele. Deus nele e ele em Deus. Né? Faz sentido? Então, essa onipresença que ele também manifesta, só que do Pai é absoluta. Da criatura, mesmo crística, ela é relativa. Vamos nos ater aqui. Então, qual o sentido das palavras que Jesus utiliza nestes versículos? É a onipresença absoluta de Deus nas criaturas e a onipresença relativa do Espírito Crístico em Deus, por causa das mesmas obras, ou seja, da sintonia profunda pela conexão amorosa. Então, são duas questões. A onipresença de Deus no Espírito Crístico, de forma absoluta, e a onipresença relativa do Espírito Crístico em Deus, realizando as mesmas obras. Tá? Então, esse é o grande sentido existencial para todos nós. Vamos continuar aqui as reflexões. Qual é o propósito existencial do espírito imortal? A missão que ele traz em sua consciência? Qual é, gente? Pelo conhecimento da verdade, aproximando-se de Deus para alcançar a pura e eterna felicidade. Essa é a grande missão do espírito imortal, é o grande propósito de todas as nossas existências. Vejamos a questão 115 novamente, para a nossa reflexão. Dois espíritos, uns terão sido criados bons e outros maus. Deus criou todos os espíritos simples e ignorantes, isto é, sem saber. A cada um deu determinada missão, com o fim de esclarecê-los e de os fazer chegar progressivamente à perfeição pelo conhecimento da verdade para aproximá-los de si. Nesta perfeição é que eles encontram a pura e eterna felicidade. Então, esse é o grande propósito existencial do espírito imortal. A missão que todos nós trazemos na nossa consciência. pelo conhecimento da verdade, nos aproximarmos de Deus e adquirir a pura e eterna felicidade. Agora fazemos uma pergunta para a nossa reflexão. É possível para o espírito negar essa aproximação atuando voluntariamente para que ela não aconteça? Negar é possível, a maioria inclusive faz isso. Nega essa aproximação voluntariamente. Por quê? Por que que é possível negar, gente? Por causa do livre-arbítrio. É uma lei divina que permite isso. Se não houvesse essa lei, que é a lei do livre-arbítrio, não haveria essa possibilidade. Mas como existe a lei de liberdade, nós podemos negar sim. Vejamos aqui na resposta da questão 115. Passando pelas provas que Deus lhes impõe, é que os espíritos adquirem aquele conhecimento. Uns aceitam submissos estas provas e chegam mais depressa à meta que lhes foi assinada. Outros só a suportam murmurando, e pela falta em que desse modo incorrem, permanecem afastados da perfeição e da prometida felicidade. Então vejamos, temos dois grupos de espíritos. Uns que aceitam submissos e outros que murmuram. Então vejamos, são possibilidades de nós escolhermos que grupo nós queremos estar, dos submissos ou dos que murmuram. Vamos ver o significado profundo de cada uma dessas questões, dessas duas possibilidades. Vejamos qual o sentido profundo, psicológico, consciencial da palavra submissão. Qual é o significado profundo, consciencial da palavra submissão? Porque se nós formos lá no dicionário, a palavra submissão, ela tem um sentido dúbio. Ela significa resignar-se a alguma coisa, mas também significa subserviência, um estado de inferioridade. No dicionário está assim. Dentro de uma visão profunda, consciencial, quando no Livro dos Espíritos fala de submissão, será que está nesse sentido de subserviência ou é um sentido mais profundo? Que sentido é esse? Exatamente, aceitar voluntariamente as leis divinas, submetendo-se a todo o processo de trazer a verdade para dentro de nós, para nos aproximarmos de Deus. Então, esse é o sentido profundo de submissão. Nós poderemos dizer que submissão pode ser um processo de submetermos-nos à missão que trazemos à nossa consciência? Podemos dizer que seria isso? Então, seria submeter-se à missão. Submissão não é uma coisa menor, ao contrário, é aquilo que existe de maior, de mais grandioso na consciência do espírito, essa submissão àquilo que ele traz íncito na própria consciência, tornando-se a grande missão interna do espírito mortal, que é aproximar-se de Deus e se tornar plenamente feliz por isso. É o que existe de mais profundo, de mais grandioso para as nossas vidas. Então vejamos aqui, ó. Poderíamos dizer que o espírito imortal, que faz esforços para desenvolver em si mesmo as virtudes da humildade, mansidão, obediência e resignação, se entrega à submissão a Deus, isto é, submete-se ao dever consciencial de realizar a missão que traz íncita em si, aproximando-se gradualmente do Criador até poder dizer como Jesus: estou no Pai e o Pai em mim, adquirindo o direito de usufruir a pura e eterna felicidade da onipresença amorosa de Deus em si mesmo. Faz sentido? Então, a fala de Lázaro em O Evangelho segundo o Espiritismo, quando ele fala do dever, que é o aguilhão da consciência, guardião da probidade interior. Então, a submissão dessa, fazendo exercícios de humildade, mansidão, obediência e resignação, é o grande compromisso que nós temos perante a nossa consciência. Essa submissão seria um profundo ato de inteligência do espírito, sim, de inteligência emocional. Essa inteligência do coração, quando ele sente que isso, esse é o caminho. Então Jesus veio quando ele fala, eu sou o caminho e a verdade e a vida, ele veio ensinar exatamente esse caminho da submissão às leis divinas, porque nós não temos como contrariá-las no sentido de revogá-las. Nós podemos tentar nos insurgir contra elas, porque Deus nos criou com capacidade de escolha, mas não temos como revogar nenhuma lei. Então, se não temos como revogar e custe o que custar, nós vamos nos submeter a elas, quanto mais cedo nós fizermos, melhor para nós. Tá? Agora vejamos o outro lado. Qual o sentido profundo, psicológico, consciencial da palavra murmurar? No ponto de vista do dicionário, significa lamentar, blasfemar, reclamar. Isso do dicionário. Nós estamos perguntando do ponto de vista psicológico, consciencial. Transcende o dicionário, vai além. Exatamente. Então é o processo de tentar, porque só é possível no nível da tentativa, a permanecer insubmisso às leis divinas. É uma tentativa de não realizar a missão. Mas se a missão ela é gravada na consciência do espírito, é possível isso acontecer para sempre? Não. Então Deus nos dota do livre-arbítrio, mas a lei de amor, justiça e caridade, a lei de evolução, a lei de progresso, está sempre nos chamando à prática do dever. Porque não é justo conosco permanecermos infelizes. É justo adquirir a pura e eterna felicidade. Faz sentido? Então, por isso, murmurar é apenas algo transitório na nossa vida. Murmurar é o processo circunstancial de revolta insubmissa ao propósito existencial, que pode durar mais ou menos tempo e ter diferentes graus de manifestação. Desde o vazio existencial, o abandono existencial, podendo chegar até o estágio do isolamento existencial, chegando ao ponto de tentar perseguir Deus em si e principalmente nos outros, numa tentativa vã.

termo, mas o sentido estrito. Então ela pode gerar um vazio existencial, um abandono existencial e podendo chegar ao nível máximo de isolamento existencial. Esse nível é o nível que o espírito tenta negar profundamente Deus dentro dele. Então, se a onipresença amorosa é um processo de mão dupla, o que que o espírito está fazendo? Ele está tentando negar a onipresença relativa de Deus nele. Tem jeito de ele negar a onipresença absoluta? Porque não depende dele, né? Se não depende dele, é de Deus. Por isso que o espírito nunca vai permanecer dessa forma, murmurando para sempre, blasfemando contra as leis divinas para sempre, num processo de crueldade consigo mesmo e com seu próximo. Por exemplo, esses espíritos, tanto no corpo quanto fora do corpo, que chegam ao nível máximo de crueldade, o que que eles estavam buscando de uma forma tão violenta? Negar intensamente Deus dentro de si, a onipresença amorosa de Deus dentro dele. E aí passam a um combate contra Deus, até que cai em si. Cedo ou tarde o espírito vai cair em si. Por quê? A onipresença absoluta de Deus na vida dele, ele não tem como negar. Se o espírito que faz isso murmura, ele está num sentimento de privilégio, pode estar relacionado ao sentimento de privilégio, né? É no sentido de que ele quer fazer o universo do jeito dele, mas o universo tem leis e ele não quer cumprir as leis. Se ele não quer cumprir as leis, ele murmura, ele resiste às leis. Se essa negação seria uma negação dos atributos de Deus nele e dos sentimentos profundos nele, a ponto de negar essas possibilidades do espírito, é exatamente isso. Por quê? Quando fala aqui de uma tentativa vã de negar os mandamentos que Jesus nos ensinou, quais são os mandamentos que Jesus nos ensinou? São dois: amar a Deus de todo entendimento, de todo o coração, de toda a alma, e ao próximo como a si mesmo. Então ele é uma tentativa no nível mais profundo de negar a lei de amor. A lei de amor que se desdobra também em justiça e caridade, porque é um processo profundamente injusto com ele mesmo permanecer afastado da pura e eterna felicidade. Ele nega o amor a si mesmo e o amor a Deus, o que que ele vai fazer com o próximo? Crueldade. Então chega ao nível de crueldade. Já que ele não pode destruir o Criador, o que que ele quer? Destruir as obras do Criador. Então ele quer destruir as criaturas. Antigamente, quando aquelas hordas de bárbaros invadiam as cidades, o que que eles faziam? Além de matar todo mundo, eles incendiavam e colocavam sal na terra para que não nascesse nada. Chegava nesse nível de crueldade até com as plantas. Salgava o solo para não nascer nada, para ficar deserto a região. Então, esse nível de crueldade de querer destruir toda a criação divina. Porque, no fundo, ele quer destruir Deus dentro dele. Mas como ele não pode, porque a onipresença absoluta de Deus é impossível de nós bloquearmos, aí, quando agimos assim, entramos nesse nível de crueldade, que é fruto desse isolamento existencial. Ele fica numa aridez tamanha que ele quer que o mundo externo extravase a aridez do seu mundo interno. Desde o vazio existencial, o abandono existencial, que vai gerar medo, vai gerar insegurança, vai gerar uma série de manifestações, até o isolamento existencial. São graus do murmúrio.

O vazio é a ausência de sentido em relação à vida. O abandono é a pessoa se sentir abandonada por Deus. E aí ela sente um medo enorme do própria vida. E o isolamento já chega nesse nível de crueldade consigo mesmo e com os outros. Se as pessoas que cultuam hedonismo, elas estão no vazio existencial e buscam o hedonismo para tentar preencher o vazio existencial. E não preenche, porque é como se elas estivessem com muita sede e tomassem água salgada, em vez de tomar água potável que aplaca a sede. Continuemos aqui para a gente concluir o pensamento de Jesus. Na verdade vos digo que aquele que crê em mim também fará as obras que eu faço e as fará maiores do que esta, porque eu vou para meu Pai. O que que Jesus está querendo dizer aqui? Que a onipresença amorosa que ele já manifesta, nós podemos manifestar também, né? E ele vai para o Pai. O que que significa esse ir para o Pai? É um lugar circunscrito, geográfico? Essa comunhão da onipresença com Deus, né? E ele é o caminho. Quando ele diz, ninguém vai ao Pai senão por mim. O que que ele está falando? Exatamente das obras que nós somos convidados a fazer, mirando-nos nas obras que ele faz, que ele fez enquanto esteve encarnado entre nós. E tudo quando pedirdes em meu nome, eu o farei, para que o Pai seja glorificado no Filho. Esse é outro versículo visto também ao pé da letra. Basta pedir para Jesus que a gente é atendido, não importa o quê. Mesmo que seja, por exemplo, para que o outro se dê mal e a gente se dê bem, né? Um time, quando vai jogar com o outro, não pede um para Jesus para ajudar e o outro também pede a mesma coisa. E a maioria das vezes as pessoas estão pedindo coisas materiais em nome de Jesus e achando que Deus vai atendê-lo solícito só porque Jesus pediu. E o que que ele está falando aqui, gente? Ele ainda está falando da onipresença amorosa de Deus em nossas vidas. O que que é esse pedido ao Pai? Eu farei para que o Pai seja glorificado no Filho. Para que os atributos divinos sejam desenvolvidos em nós. Esse não é o grande compromisso que nós temos gravado na nossa consciência? Se nós pedirmos forças para que nós, aos poucos, desenvolvamos esses atributos, nós vamos obter essas forças ou não? E aí as coisas materiais, elas vão ter o sentido que a gente nós damos a elas? Não. Passa a ter outro sentido secundário, como elas realmente são. Se aquela é a mesma questão da fé sem obra, é uma fé morta. A fé com obras são as obras de dentro do espírito, nunca as obras de fora, como é entendido, né? E aí busca-se fazer obras de fora, templos suntuosos, para demonstrar fé. Não são em templos suntuosos que se demonstra a fé, é dentro de nós, nas obras internas. Se pedirdes alguma coisa em meu nome, eu o farei. O que que ele está dizendo? Novamente, dos atributos de Deus sendo manifestos em nós. Se me amardes, guardareis os meus mandamentos. Então, cumprir a lei de amor, justiça e caridade para realmente guardar os mandamentos de ir ao encontro do Criador, né? Amando a Deus de todo entendimento, de todo o coração, de toda a nossa alma ao próximo como a nós mesmos. Todo o processo da lei de amor, justiça e caridade está resumida nesses mandamentos. E eu rogarei ao Pai, e ele vos dará outro Consolador, para que fique convosco para sempre. O Espírito da verdade, que o mundo não pode receber, porque não o vê, nem o conhece. Mas vós o conheceis, porque habita convosco e estará em vós. E o que ele está falando aqui, gente? O que é o Consolador?
o Consolador é a doutrina espírita. Para que veio a doutrina espírita? Nos relembrar tudo aquilo que ele nos ensinou. E o que, que ele nos ensinou? As leis divinas, para que nós cumpramos, amemos, cumpramos vivenciando plenamente as leis divinas. Então o Consolador vem e explicita as leis divinas para que nós possamos entrar em contato com o propósito existencial das nossas vidas, seguindo nessa direção. Faz sentido? Esse é o grande sentido da doutrina espírita. Se nós não buscarmos esse sentido no movimento espírita, nós estaremos entrando em grandes equívocos. É mais cômodo não entrar nesse propósito maior, porque aí nós tendemos a fazer no movimento espírita uma religião a mais. Mas não é esse sentido do Consolador, está aqui muito claro nesse versículo. Em conjunto com os outros, fica muito claro que o grande compromisso do Consolador é nos oferecer o caminho para irmos ao encontro das leis divinas e incitar em nós. Faz sentido? É isso que nós devemos trazer para o movimento espírita. Quando nós estamos fazendo exercícios para trazer os atributos de Deus dentro de nós, nós vamos ter maior facilidade de realmente aproximar o movimento da doutrina espírita. É exatamente isso. Quando Jesus fala do outro Consolador, né, então é a doutrina espírita, o Consolador, que veio restaurar tudo aquilo que Jesus ensinou e que viria com o Espírito da Verdade, que o mundo não pode receber, porque não vê nem o conhece, e para que fique conosco para sempre. O Espírito da Verdade é o pseudônimo do próprio Cristo. Isso está lá no livro Missionários da Luz, está no livro, no livro dos Médiuns de Allan Kardec, e no Evangelho segundo o Espiritismo, uma mensagem que é colocada como de Jesus no Livro dos Médiuns e do Espírito de Verdade no Evangelho segundo o Espiritismo. Mas além do pseudônimo de Jesus, se ele é o caminho e a verdade e a vida, o Espírito de Verdade, o que ele veio trazer de volta? O caminho para a verdade, que ficaria para sempre conosco. O que, que é uma verdade que pode ficar sempre conosco? Onde vai ficar? Na nossa consciência. Se estiver na nossa consciência, vai chegar um momento que a gente perde? Porque se antes Jesus trouxe todas as leis, falou sobre essas leis, mas o que a humanidade fez com essas leis? Simplesmente ignorou. Criamos dogmas, criamos toda uma série de idolatria puramente externa, em detrimento do interno, não é? Porque era mais cômodo lidar com o externo, não era mais cômodo? E aí eles, já antevendo isso tudo, o que ele fala? Ele fala que traria o Consolador para restaurar aquilo que seria esquecido por nós. Por isso que ele vai ficar eternamente conosco, porque é na nossa consciência. Esse é o grande objetivo da doutrina espírita: reviver o Evangelho de Jesus em espírito e verdade, trazendo íncito na nossa consciência todas as leis divinas, muito bem colocadas, sem margem a nós alegarmos ignorância. Por isso que ele diz: não vos deixarei órfãos, voltarei para vós. Voltará de que forma? A partir da verdade ensinada por ele. Ainda um pouco e o mundo não me verá mais, mas vós me vereis, porque eu vivo e vós vivereis. E o que ele está falando aqui?
Ele estava falando da desencarnação dele apenas? Não. Ele estava falando de tudo aquilo que ele ensinou e que seria esquecido, né? O mundo não me verá mais, mas vós me vereis. Por quê? Aqueles que adentram realmente no sentido dos ensinamentos de Jesus, pode deixar de vê-lo? Não é possível. Porque já traz na própria consciência muito viva as leis. Porque eu vivo e vós vivereis. Onde? Na própria consciência. Então chegou o momento de que isso seja difundido para toda a humanidade. Não é para um grupo de pequeno de pessoas. Todos somos convidados a essa trazer Jesus, não o mito idolatrado, mas Jesus, o caminho, a verdade e a vida que nos conduz ao Pai enquanto ensinamentos dele para nossas vidas. Naquele dia conhecereis que estou em meu Pai e vós em mim e eu em vós. O que ele está explicitando aqui? Aqui, na verdade, o que ele está falando? Novamente da onipresença. Estou em meu Pai e vós em mim e eu em vós. Ele é o caminho, a verdade e a vida. Então, ele é o que nos leva ao Criador. Nos leva a essa onipresença amorosa. Nós podemos, já neste nível que estamos, sentir a onipresença amorosa de Jesus em nossas vidas? Plenamente, é o que ele fala aqui. Nós podemos, no nosso terceiro módulo, a presença amorosa de Jesus em nossas vidas, nós vamos trabalhar isso. O sentido profundo de Jesus dentro de nós. E aí nós vamos voltar a esses versículos numa outra conotação. Aquele que tem os meus mandamentos e os guarda, este é o que me ama. E aquele que me ama será amado de meu Pai, e eu o amarei e me manifestarei a ele. E o que, ele está dizendo? Parece que ele está se contradizendo, não parece? Se ele fala uma outra situação que nós já estudamos aqui, que Deus existe para os justos e os injustos, manda a chuva e o sol para justos e injustos, por que ele está dizendo que o Pai amará só aqueles que amarão? Aqui ele diz, este é o que me ama, e aquele que me ama será amado de meu Pai, e eu o amarei e me manifestarei a ele. O que ele está dizendo? Ele está falando da submissão e dos que murmuram. Os submissos às leis divinas amam e sentem o amor divino em si. Os que murmuram, o que eles estão fazendo? Não estão negando o amor e aí vão sentir o amor divino? A onipresença amorosa neles permanece, não deixa de existir. Mas eles não vão sentir. A diferença é essa. Por isso que Deus existe para justos e injustos, mas o injusto não o sente, enquanto que o justo o sente plenamente. Disse-lhe Judas, Senhor, de onde vem que te has de manifestar a nós e não ao mundo? Jesus respondeu e disse-lhe, se alguém me ama, guardará a minha palavra, e meu Pai o amará, e viveremos para ele e faremos nele, e viremos para ele e faremos nele morada. O que, ele está dizendo? Onipresença amorosa de Deus em nós, sentindo essa onipresença. Porque ela sempre existe, mas nem sempre nós sentimos. Então, se alguém me ama, guarda a minha palavra, traga os ensinamentos para dentro da própria vida, e aí sentirá o amor do Pai. E viremos para ele e faremos nele morada. No sentido de que estaremos cada vez nos aproximando de Deus para adquirir o direito à pura e eterna felicidade. Quem não me ama não guarda as minhas palavras. Ora, a palavra que ouvistes não é minha, mas do Pai que me enviou. E quem que ele está falando aqui?
dos que murmuram, né? No versículo